0: Poder Jurídico. Na manifestação, destacou que direito e ética são indissociáveis, alertando que as crises institucionais tendem a surgir quando ambos se afastam. As declarações do magistrado ocorrem em meio à tentativa de Fachin de emplacar um código de ética na corte. O iFood afirmou que dados de 1 milhão de usuários foram vazados. A empresa reforçou que informações como nome e CPF de usuários foram expostas, mas que não houve comprometimento de credenciais de acesso às contas. A companhia também informou que senhas, meios de pagamento e registros financeiros não foram afetados pelo incidente. Além disso, não há evidências de acesso a dados bancários ou informações relacionadas a transações realizadas na plataforma. E a China afirmou que se opõe a tarifas unilaterais e negou acusações de uso de trabalho forçado após os Estados Unidos proporem novas tarifas sobre importações de cerca de 60 países. Uma investigação do governo de Donald Trump concluiu que essas nações, entre elas Brasil e membros da União Europeia, falharam em proibir e fiscalizar importação de mercadorias produzidas com trabalho forçado. Como resposta, o governo norte-americano propôs a aplicação de tarifas adicionais de 12,5% sobre produtos desses parceiros comerciais. No horário de Brasília, 9:03.
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2: Está no ar a Voz do Brasil. As notícias do governo federal que movimentaram o país no dia de hoje.
3: Olá, boa noite.
4: Boa noite para você que nos acompanha em todo o país.
3: Quarta-feira, 3 de junho de 2026.
4: Vamos ao destaque do dia: reunião ministerial.
3: Melhoria da qualidade de vida do brasileiro ganha destaque.
4: Desenrola Brasil. Em menos de um mês já foram feitas 1.400.000 operações de renegociação de dívidas.
3: O governo anuncia que será lançado programa para quem está adimplente, ou seja, em dia com o débito.
4: Presidente Lula cita a taxação dos Estados Unidos a produtos nacionais e destaca a soberania brasileira.
3: E ainda,
5: a gente vai vender para quem quiser comprar. Se não quiser investir aqui, nós vamos procurar outro. O que tem que saber é que o Brasil é dono do seu nariz. Isso aqui é um país democrático e soberano.
3: E ainda, mais empresas podem acessar recursos do Plano Brasil Soberano.
4: O programa atende empresas exportadoras que tiveram impacto com tarifa norte-americana ou conflitos no Oriente Médio. Claudimário Carvalho.
6: Portaria reduziu de 5% para 1% o impacto mínimo no faturamento bruto exigido para que exportadores e fornecedores tenham acesso às linhas de crédito.
3: Você vai ouvir também vacina contra pneumonia e meningite.
4: A Pneumovinte já está sendo distribuída a estados e municípios para ampliar a proteção a crianças de 2 meses a 4 anos.
3: Imunização deve ter início na segunda quinzena de junho.
4: Hoje, na apresentação da Voz do Brasil, Mariana Jungmann e Luciano Seixas.
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4: Avanços nas áreas social, econômica e melhorias para as famílias brasileiras.
3: O presidente Lula realizou uma reunião ministerial e foi apresentado um balanço das ações do governo.
4: O presidente disse que espera realizar novas entregas até o mês de julho e ressaltou a soberania do país.
3: O editor Nazi Brum acompanhou a reunião e traz os detalhes para a gente ao vivo. Boa noite, Nazi.
7: Olá, boa noite, Mariana, boa noite, Luciano e os ouvintes da Voz do Brasil. Olha, nessa reunião ministerial foram apresentadas as ações do governo e como isso se refletiu na melhoria de vida para a população brasileira. O presidente Lula iniciou o discurso e foi o primeiro a destacar que pela primeira vez o Brasil atingiu o índice de desenvolvimento humano num patamar de muito alto. O IDH é medido pelas Nações Unidas para avaliar a qualidade de vida e o desenvolvimento de uma população.
4: Nazi, que outros avanços foram destacados nesse balanço do governo?
5: Bom, é um motivo de regozijo para todos nós saber que o Brasil atingiu a sua maior performance na questão do IDH. Não é que a gente tem um melhor. A gente hoje faz parte de um núcleo de países que são países de ponta em questão.

0: de qualidade de vida do povo.
1: Vamos lá então, Nazi, que outros avanços foram destacados nesse balanço do governo?
2: Olha, Luciano, o governo do Brasil focou nas ações implementadas nos últimos meses. Entre os destaques, a aprovação do fim da escala 6x1 na Câmara dos Deputados e o fim da chamada taxa das blusinhas e imposto de importação para produtos de até 50%.

0: motoristas interessados no financiamento do carro novo em condições vantajosas. A ministra também citou o novo Desenrola.
1: O novo Desenrola Brasil Famílias, com 24 dias de operação, já renegociou 1 milhão e 400 mil operações com descontos de 85% na dívida original. De 20 bilhões, a dívida caiu para menos de 3 bilhões para essas famílias.
2: O ministro da Fazenda, Nazi Dario Durigan, também fez um balanço, né, durante a reunião. O que que a gente pode destacar?
0: Olha, Mariana, o ministro da Fazenda, Dario Durigan, fez um balanço positivo, citando a criação de 5 milhões de empregos desde 2023, com o aumento de renda do trabalhador. O ministro ressaltou ainda que o crescimento do país superou as expectativas e que os brasileiros estão pagando menos impostos. Lembrando que o governo isentou o pagamento do imposto de renda para quem recebe até 5 mil reais por mês. Vamos ouvir o que ele disse.
3: Por isso que nós acertamos as contas do país, colocando o pobre no orçamento e cobrando de quem tem capacidade econômica. Quem hoje vive de salário paga menos tributo. E quem tem fundo offshore, quem é dono de bet, hoje paga pela primeira vez tributo no país, o que é muito devido, o que é muito justo.
0: Olha, o presidente Lula também aproveitou a reunião ministerial para falar sobre os Estados Unidos indicarem que vão impor uma taxa de 25% a produtos brasileiros. Lula lembrou que o governo, mais uma vez, vai adotar o caminho do diálogo, sem abrir mão da soberania do país em nenhum momento nesse processo.
4: Os Estados Unidos quer problema, ele tem o direito de...

0: presidente Lula também aproveitou a reunião ministerial para falar sobre os Estados Unidos indicarem que vão impor uma taxa de 25% a produtos brasileiros. Lula lembrou que o governo, mais uma vez, vai adotar o caminho do diálogo, sem abrir mão da soberania do país em nenhum momento nesse processo.
1: Se os Estados Unidos quer problema, ele tem o direito de não querer. Agora, nós não vamos ficar chorando, nós vamos procurar outros parceiros. Se ele não quer comprar, a gente vai vender para quem quiser comprar. Se não quiser investir aqui, nós vamos procurar.

0: declarações dela vêm sendo utilizadas para justificar a aplicação de tarifas de importação sobre produtos desses países.
1: O Brasil considerou absurda a conclusão e destacou que a Organização Internacional do Trabalho reconhece o Brasil há décadas como referência no combate a práticas que violam a dignidade dos trabalhadores.
0: Por meio de nota, o governo brasileiro disse ainda esperar que as recomendações de taxação dos produtos brasileiros não sejam efetivadas e que atuará para reduzir danos que venham a ser causados à economia, aos empregos e à renda dos brasileiros.
1: Mais empresas brasileiras vão poder acessar os recursos do plano

0: São bebês e crianças de 2 meses até 4 anos de idade.
1: O uso novo do imunizante nos postos vai começar na segunda quinzena desse mês.
0: Também hoje foram firmados novos contratos de financiamento para entidades filantrópicas, como as Santas Casas.
2: Estados e municípios já começaram a receber as doses da vacina pneumocócica conjugada 20 valente, a Pneumo 20. O imunizante protege contra 20 sorotipos da bactéria causadora de infecções, como pneumonia e meningite. É o dobro da proteção da Pneumo 10, que hoje é oferecida no Sistema Único de Saúde e que será substituída gradualmente. O início da vacinação está previsto para ocorrer na segunda quinzena de junho, como anunciou o ministro da Saúde, Alexandre Padilha.
3: Mais ou menos 6.100.000 doses sendo distribuídas já uma parte já chegou, inclusive, nos estados e municípios. Estão programando o início, chamando a população para iniciar, procurar a unidade de base de saúde a partir do começo da segunda quinzena de junho, a partir de 15 de junho, essa ação já nas unidades básicas de saúde. Nós vamos fazer, como sempre, uma ação aí na unidade básica de saúde para reforçar.
2: Também nesta quarta-feira foram assinados 8 novos contratos da linha de crédito Caixa Hospitais FGTS, somando R$800 milhões. O recurso vai atender hospitais e entidades filantrópicas conveniados ao SUS, como a Santa Casa de São Paulo. O vice-presidente Geraldo Alckmin explicou que, com as condições facilitadas do crédito, esses hospitais vão continuar reforçando o atendimento no país.
4: São hospitais que não têm lucrativo, que atendem o SUS, inclusive a alta complexidade. Em dificuldade financeira, muitos deles. Então, a boa notícia é que os juros, como pode utilizar recurso do FGTS, caiu de mais de 20% para 11%, e as Santas Casas e hospitais podem ter uma saúde financeira melhor, ampliar os seus serviços, atender bem a população do SUS.
2: O uso de recursos do FGTS para esses hospitais foi autorizado pelo presidente Lula no início do ano. O objetivo é socorrer algumas dessas entidades que enfrentam dificuldades financeiras. Ao todo, são R$4 bilhões para refinanciamento, alívio de dívidas e capital de giro até 2030, com taxas de juros reduzidas e prazos de até 180 meses. O valor contratado até agora já passa de R$1,6 bilhão. Reportagem Gabriela Noronha.
1: E a gente segue falando de saúde, porque existe uma substância que também funciona como uma vacina natural para bebês. É o leite humano.
0: Pois é, através dele a mulher passa ao bebê anticorpos e proteção contra doenças, além da nutrição tão necessária nos primeiros meses de vida.
1: Mas nem sempre a amamentação mãe-bebê é possível, e nesses casos as crianças recém-nascidas precisam de leite doado.
0: Para garantir que eles tenham acesso a esse alimento natural tão poderoso, o Ministério da Saúde lançou uma campanha para estimular a doação.
5: O Brasil tem a maior rede pública de bancos de leite humano do mundo. O leite é destinado a todos os bebês que precisam desse auxílio, em especial os prematuros e de baixo peso, internados em UTIs neonatais. Nos últimos 5 anos, mais de 4 milhões de recém-nascidos foram beneficiados pelas doações coletadas nos mais de 300 bancos de leite de todo o Brasil. E para que outras mães se tornem doadoras, o Ministério da Saúde lançou uma campanha nacional de incentivo à doação.
6: Para bebês prematuros e de baixo peso,

0: Doula, profissional que oferece assistência à gestante, contribuindo para o bem-estar da mãe e do bebê.
1: Toda dúvida eu tiro com ela, eu quero saber alguma coisa, eu tô sentindo alguma dor, eu pergunto para ela se é normal.
0: A doula de Julie, Gabriela Santos, fala da importância da grávida ser acompanhada por essa profissional durante o período de gestação.
2: Ser doula é acolhimento, é você instruir e você está ali com o apoio de uma mulher que está trazendo uma nova vida ao mundo.
0: Agora, a proposta do governo federal é ampliar esse atendimento também no SUS. Recentemente, o presidente Lula sancionou lei que regulamenta a profissão de doula no país. Com recente marco, as mulheres passam a ter o direito garantido de serem acompanhadas por doulas em qualquer maternidade. Para formar e capacitar mais doulas a atuarem no Sistema Único de Saúde, o governo do Brasil anunciou investimentos de cerca de 3 milhões de reais para a qualificação dessas profissionais na rede pública. O secretário de Gestão do Trabalho e da Educação na Saúde, Felipe Proenço, explica sobre a estratégia nacional e como os recursos vão ser utilizados.
3: É um investimento do Ministério da Saúde, vai ser repassado para as instituições que têm experiência e com isso a gente mobiliza tanto as escolas de saúde do SUS quanto as universidades para que possam realizar essa formação e com isso tenhamos mais doulas.
0: Segundo o secretário Felipe Proenço, para receber os recursos federais e formar novas doulas, estados e municípios precisam apresentar propostas ao Ministério da Saúde. Reportagem Cleide Lopes.
4: Nesta quinta-feira é Corpus Christi e a expectativa é de movimento intenso nas rodovias em mais um feriado prolongado.
5: Com o aumento do fluxo, a Polícia Rodoviária Federal reforça o policiamento até o próximo domingo, com foco na prevenção de acidentes.
4: De acordo com Estênio Pires, coordenador-geral de segurança viária da PRF, os motoristas devem estar atentos às condições do trânsito.
6: Três fatores que nos preocupam muito é a ultrapassagem, né, muitas vezes até em local permitido, mas não com tempo hábil para concluir a manobra, ocasionando o tipo de acidente que mais mata nas rodovias federais, que é a colisão frontal. O outro fator é o excesso de velocidade e o terceiro fator, a alcoolemia. Vários desses acidentes, nós temos a soma desses três fatores.
5: A PRF também vai intensificar a fiscalização em ônibus, micro-ônibus e vans nesse feriado.
4: Isso porque as rodovias federais registraram um aumento de cerca de 8% nos acidentes de trânsito envolvendo o transporte de passageiros.
5: Serão observados os documentos dos motoristas e dos veículos, o estado de conservação dos veículos e a forma como os passageiros são transportados.

0: podem receber o Bolsa Família durante todo o período de análise do pedido pelo INSS, o Instituto Nacional do Seguro Social. A mudança evita que os beneficiários precisem deixar o programa de transferência de renda antes da decisão sobre o BPC. Até então, muitas famílias eram obrigadas a pedir o desligamento do Bolsa Família porque o valor recebido podia elevar a renda familiar acima do limite exigido para acesso ao benefício assistencial. Com a nova medida, o desligamento do Bolsa Família só acontece se o BPC for concedido ao final do processo. Nesse caso, o INSS comunica a decisão ao Ministério do Desenvolvimento e Assistência Social, Família e Combate à Fome, que interrompe o pagamento do programa. Os beneficiários continuam tendo direito aos valores retroativos do BPC, desde a data do requerimento, com possibilidade de compensação dos recursos pagos pelo Bolsa Família durante a análise do pedido. Para mais informações, acesse gov.br/MDS. Raquel Mariano, para a Voz do Brasil.
1: Mais de 246 mil famílias de baixa renda já receberam antenas parabólicas digitais gratuitas por meio do programa Brasil Antenado.
2: A iniciativa atende moradores inscritos no CadÚnico que vivem em municípios com baixa ou nenhuma cobertura de televisão.
1: A ação contempla 323 municípios de 16 estados e pode beneficiar cerca de 650 mil famílias.
2: Com a nova antena, os moradores passam a ter acesso à televisão aberta com melhor qualidade de som e imagem e a mais de 100 canais gratuitos.
1: As famílias que moram nas cidades atendidas podem solicitar o kit gratuitamente pelo telefone 0800-729-2404 ou pelo site do programa brasilantenado.org.br.
2: O serviço inclui tanto o fornecimento quanto a instalação da antena digital sem custo para os beneficiários.
1: Do Governo do Brasil.
2: Uma realização da Secretaria de Comunicação Social da Presidência da República.
1: Com produção da empresa Brasil de Comunicação.
2: Fique agora com o Minuto do TCU. Em seguida, as notícias do Poder Judiciário e do Congresso Nacional. Lembramos que amanhã, dia de Corpus Christi, não tem Voz do Brasil.

0: O Tribunal de Contas da União fez auditoria para avaliar se as regras do Bolsa Família estão sendo cumpridas e como está o acompanhamento do programa. A fiscalização também verificou programas de transferência de renda implementados por estados e municípios. Em todo o país, foram encontradas quase 230 ações com propostas semelhantes ao Bolsa Família. Um dos maiores problemas está na falta de integração de dados com o CAD Único. O ministro relator do processo no TCU, Jorge Oliveira, explicou as consequências desse tipo de falha.
1: Na prática, isso significa que os entes federativos frequentemente não conseguem saber de maneira

0: 30 ações com propostas semelhantes ao Bolsa Família. Um dos maiores problemas está na falta de integração de dados com o CAD único. O ministro relator do processo no TCU, Jorge Oliveira, explicou as consequências desse tipo de falha.
1: Na prática, isso significa que os entes federativos frequentemente não conseguem saber de maneira integrada quem está recebendo benefícios, quanto está recebendo e se há acúmulo indevido ou ausência de proteção social.
0: Somente em 2025,
2: no entanto, manteve o fim da conversão de tempo especial em comum e a nova regra de cálculo do benefício. Marta Ferreira.
3: A Confederação Nacional dos Trabalhadores da Indústria questiona dispositivos da reforma da Previdência que passaram a exigir idade mínima para aposentadoria especial e vedaram a conversão de tempo especial em tempo comum para períodos posteriores à promulgação da emenda.
4: Por maioria, o plenário decidiu que é inconstitucional a idade mínima criada pela reforma da Previdência, mas manteve a validade da proibição da conversão do tempo especial em comum e da nova forma de cálculo do benefício.
5: Motoristas e cobradores de ônibus e motoristas de caminhão podem ter direito à aposentadoria especial.
2: Esse entendimento é do STJ. Fátima Uchoa.
6: A tese firmada pela primeira sessão do STJ deve ser seguida por juízes e tribunais de todo o país. O INSS defendeu que após a Lei 9.032 de 95 não seria mais possível conceder aposentadoria especial a motoristas e cobradores de ônibus e a motoristas de caminhão por causa da profissão, pois teria de ser comprovada a exposição a agentes nocivos químicos, físicos ou biológicos e que não há previsão expressa sobre o caráter penoso da atividade. Porém, segundo o relator ministro Gurgel de Faria, o regulamento da Previdência não exclui esses trabalhadores do benefício, mas cabe a cada um demonstrar que exerceu atividade com riscos à saúde ou integridade física.
5: TSE mantém inelegibilidade de Cláudio Castro, ex-governador do Rio.
2: Ele foi condenado por abuso de poder político e econômico, condutas vedadas e captação ilícita de recursos nas eleições 2022. Fábio Ruas.
7: Os ministros do TSE entenderam que não houve omissão, obscuridade ou contradição na decisão de março deste ano. O relator ministro Vilas Boas Cueva destacou que não há contradição e omissão quanto à suposta maioria formada para cassação do diploma, isso porque apenas 3 ministros votaram nesse sentido, de um total de 7. Com isso, Cláudio Castro continua inelegível, mas não teve o diploma eleitoral cassado.
5: Termina sexta-feira o prazo para quem quiser participar da consulta pública da Justiça do Trabalho.
2: Você pode ajudar o Judiciário a desempenhar melhor suas funções em todo o país. Larissa Batista.
8: Até sexta-feira, você pode dar a sua opinião sobre o que deve ser prioridade da Justiça do Trabalho para os próximos anos. Você pode, por exemplo, dizer o que pensa sobre a forma como a Justiça do Trabalho atua e como poderia melhorar. Será que os processos são analisados com agilidade? É fácil ter acesso aos serviços da Justiça do Trabalho? Em qualquer lugar do país, o trabalhador ou a trabalhadora deve conseguir esse atendimento. Mas será que ele acontece? Se você tem alguma sugestão, essa é a chance de fazer a Justiça do Trabalho se tornar cada vez mais um meio seguro de cuidar das relações trabalhistas. Então, acesse tst.jus.br e participe.
5: Justiça condena motorista por transporte de cocaína em carga de carne em Goiás.
2: A denúncia foi apresentada pelo MPF, Vanessa Pereira.
9: Os mais de 529 quilos de cocaína, avaliados em cerca de 37 milhões de reais, estavam escondidos em meio à carga de carne bovina que utilizava selos adulterados para simular a regularidade do transporte. Além disso, a droga exibia marcas de consórcios internacionais. O motorista do caminhão foi condenado a 10 anos de prisão e pagamento de multa por tráfico transnacional de drogas e uso de lacres com selos de Serviço de Inspeção Federal falsificados.
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5: Uma boa noite.
2: E até sexta-feira.
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1: Está no ar o Jornal do Senado.
2: Eu sou Paula Gromba.
3: E eu sou Humberto Pinheiro.
2: E estes são os destaques de hoje do Jornal do Senado, que começa agora.
3: Presidente do Senado anuncia sessão de esforço concentrado na próxima semana.
2: Proposta pode acabar com financiamento de conteúdos online de ódio e misoginia.
3: Sancionada lei da Copa do Mundo Feminina.
2: Boa noite.
3: Boa noite.
2: Falta pouco mais de um ano para o Brasil receber pela primeira vez a Copa do Mundo de Futebol Feminino. E as regras para a realização do torneio já estão definidas.
3: Uma lei sancionada pelo presidente da República estabelece responsabilidades do governo, garante direitos à FIFA e prevê até indenizações para jogadoras que participaram de edições anteriores da competição. Repórter Bruno Lourenço.
4: O Poder Executivo sancionou a lei que estabelece as regras para viabilizar a realização da Copa do Mundo de Futebol Feminino, que ocorrerá de 24 de junho a 25 de julho de 2027 no Brasil. O texto trata da venda de ingressos, da decretação de feriado nacional em dias de jogos da equipe brasileira, proteção de direitos autorais, regras para captação e distribuição de imagens do campeonato e garantias aos torcedores e profissionais, como a facilitação para obtenção de vistos temporários, de turismo e de trabalho. A ex-jogadora Formiga, que defendeu a seleção em 7 Copas do Mundo e 7 Olimpíadas, torce pelo sucesso do evento e das atletas.
5: E que o ano que vem possamos comemorar tanto quanto esse ano e que as duas taças fiquem no Brasil, né? Desse ano vem e que a outra fique e que possamos cada vez mais evoluir em questão a respeito nós mulheres, que possamos mudar a mentalidade que existe hoje de pessoas achando que ainda não somos capazes, né?
4: A lei também prevê o pagamento de R$500 mil às jogadoras que representaram o Brasil na primeira edição da Copa do Mundo Feminina em 1991 e do primeiro torneio global feminino organizado pela FIFA em 1988. A presidente da Comissão de Esporte do Senado, senadora Leila Barros, do PDT do Distrito Federal, defendeu a premiação.
6: O futebol feminino brasileiro carrega marcas profundas de proibição estatal e de preconceito social. A proibição perdurou por 4 décadas, sendo formalmente revogada apenas em 1979. As atletas que persistiram em sua paixão pelo esporte, durante e após a proibição, são pioneiras em sentido pleno. E a elas, o Estado brasileiro deve não apenas reconhecimento, mas reparação.
4: 8 capitais brasileiras vão receber jogos da Copa do Mundo de Futebol Feminino: Belo Horizonte, Brasília, Fortaleza, Porto Alegre, Recife, Rio de Janeiro, Salvador e São Paulo.
2: E o Comitê Olímpico do Brasil, responsável pela participação do país nos Jogos Olímpicos e em outras competições internacionais, teve seus 112 anos celebrados em sessão solene do Congresso Nacional.
3: Durante a sessão especial, o presidente do COB, Marco Antônio Laporta, destacou avanços na legislação que fortaleceram o esporte olímpico brasileiro. Repórter Rodrigo Rezende.
7: Em 8 de junho de 1914, foi fundado o Comitê Olímpico do Brasil. A organização foi homenageada em sessão solene do Congresso Nacional. A senadora Leila Barros, do PDT do Distrito Federal, ressaltou o pioneirismo da organização esportiva brasileira.
6: O Comitê Olímpico do Brasil foi o primeiro Comitê Olímpico Nacional da América do Sul. Desde então, sua trajetória acompanha a própria evolução do esporte brasileiro, desde os primeiros passos da organização esportiva nacional até a consolidação do Brasil como uma potência olímpica reconhecida internacionalmente.
7: O presidente do COB, Marco Antônio Laporta, lembrou os avanços legislativos que permitiram mais investimentos no esporte olímpico brasileiro, como a destinação de recursos das loterias ao setor. A sessão solene contou com a presença de diversos atletas, entre eles Miraildes Maciel Mota, ou Formiga, jogadora do futebol feminino que disputou 7 Olimpíadas com a conquista de 2 medalhas de prata. Formiga ressaltou que a qualificação para uma edição de uma Olimpíada já é a coroação para a carreira de muitos esportistas.
5: Então eu espero que as pessoas tenham consciência que chegar não é fácil. Conquistar uma medalha também não é, né? Que tem adversários ali que não são fáceis. Mas quando conseguimos o passaporte para chegar a uma Olimpíada, já é uma glória, já é uma grande conquista.
7: Leila Barros afirmou durante a sessão solene que os congressistas devem se debruçar nas próximas semanas sobre projetos ligados ao esporte. Caso da derrubada do veto sobre a isenção de impostos de importação para equipamentos esportivos,

0: e a criação da Universidade do Esporte.
1: O presidente do Senado, Davi Alcolumbre, anunciou um esforço concentrado para acelerar a votação de matérias pendentes.
2: A primeira delas já tem data para ser analisada: a indicação do novo Corregedor Nacional de Justiça. Repórter Douglas Castilho.
3: O esforço concentrado é um período em que ocorrem sessões para discussão e votação de proposições, podendo ser dispensado o tempo dos discursos dos parlamentares. A votação do nome de Benedito Gonçalves para corregedor do CNJ é a única pauta definida até o momento. Os senadores Stephenson Valentim, do Podemos do Rio Grande do Norte, e Paulo Paim, do PT do Rio Grande do Sul, questionaram o presidente do Senado sobre a proposta de emenda à Constituição que acaba com a escala 6-1. PEC recentemente aprovada na Câmara dos Deputados. Mas Davi Alcolumbre disse que o tema precisa de um debate mais aprofundado e não deve fazer parte do esforço concentrado.
4: Então não é razoável que a Câmara dos Deputados passe 5 meses debatendo um assunto muito relevante para o Brasil, para o povo brasileiro e para a nação, e também para os trabalhadores e para os empreendedores, e o Senado Federal seja obrigado a carimbar um texto aprovado na Câmara.
3: Os demais itens da pauta do esforço concentrado serão definidos pela presidência do Senado em acordo com as lideranças partidárias. Quanto ao fim da escala 6-1, também está em análise a proposta do senador Rogério Marinho, do PL do Rio Grande do Norte, que prevê a possibilidade de os empregados negociarem a jornada de trabalho com os patrões, sem um limite máximo de horas.
1: E o senador Cleitinho, do Republicanos de Minas Gerais, defendeu uma votação célere para o fim da escala 6-1. Apesar de várias propostas já terem sido apresentadas, com o mesmo objetivo, o parlamentar defendeu a votação do texto já aprovado pela Câmara dos Deputados para acelerar a mudança na legislação.
2: Na avaliação de Cleitinho, a medida deve avançar rapidamente no Senado, passando pelas comissões e sendo levada ao plenário o quanto antes. O parlamentar ressalta que a redução da jornada atende a uma demanda dos trabalhadores e, por isso, deve ser analisada com prioridade para o benefício da população.
5: Tudo que é pro povo, acho que tem que andar mais rápido. Passa nas comissões mais rápido possível, porque eu tenho certeza que se fosse algum tipo de aumento em benefício da classe política, não demorava 5 meses, não. Então espero que seja o mais rápido possível aqui, porque o povo espera.
1: Já o senador Carlos Portinho, do PL do Rio de Janeiro, é favorável que a proposta seja amplamente debatida no Senado antes da votação. De acordo com ele, por se tratar de uma medida com impacto para trabalhadores, empresas e para o futuro do país, é necessário ouvir representantes de diferentes setores e sanar dúvidas sobre os efeitos da redução da jornada.
2: Portinho destacou que a discussão deve buscar equilíbrio entre os interesses dos trabalhadores e dos empregadores, de forma a evitar prejuízos tanto para a geração de empregos quanto para a atividade produtiva.
6: O que eu tenho cobrado aqui é que essa discussão, ela passe nas comissões, sejam feitas audiências públicas, tem que estar o sindicato dos trabalhadores aqui, da mesma maneira que tem que estar os representantes do setor produtivo. É o que a gente quer discutir. Discutir é importante, é o trabalho do parlamentar.
1: Ganhar dinheiro com desinformação, discursos de ódio e ataques às mulheres pode passar a ser proibido.
2: Um projeto em análise no Senado quer impedir que conteúdos desse tipo sejam remunerados nas plataformas digitais. Repórter Marcela Cunha.
7: O projeto altera o Marco Civil da Internet para bloquear o dinheiro com publicações de conteúdos que ataquem abertamente as mulheres, criando riscos reais de violência ou discriminação, mesmo antes de uma decisão da justiça. Se a rede social for negligente e permitir que usuários continuem lucrando com conteúdos que já tenham sido considerados criminosos, também poderá ser punida. A autora, senadora Augusta Brito, do PT do Ceará, lembra que hoje esse tipo de violência também impulsionada pelo interesse financeiro e reforça que a ideia é impedir que a liberdade de expressão seja usada como justificativa para a violência.
8: Esse projeto não censura ninguém. Ele apenas afirma que ódio e mentira não podem ser premiados com dinheiro, sem confundir isso com opinião, crítica, ironia, sátira ou debate legítimo.
7: O texto define discurso de ódio, misoginia e desinformação e estabelece regras para a defesa do responsável pela publicação, que será avisado em até 48 horas e terá o direito de apresentar uma defesa para tentar recuperar o valor.
2: Com edição de Paula Groba e trabalhos técnicos Eliseu Caires, o Jornal do Senado fica por aqui. Acompanhe agora as notícias da Câmara dos Deputados. Boa noite.

0: aprova manutenção de merenda escolar durante calamidades.
1: Avança projeto que proíbe a distinção de gênero entre PM e bombeiros.
0: Projeto dificulta fechamento de salas para educação de jovens e adultos.
2: Boa noite. Avança na Câmara a proposta que estabelece condições mais rigorosas para fechamento de turmas de educação de jovens e adultos. Acompanhe na reportagem de Luiz Cláudio Canuto.
3: A Comissão de Educação da Câmara aprovou o projeto que estabelece condições mais rigorosas para o fechamento de turmas presenciais na rede pública para a educação de jovens e adultos. Segundo o projeto, para fechar turmas, deve haver justificativa do órgão responsável pela gestão da educação, o diagnóstico do impacto da ação e uma manifestação da comunidade escolar e do Ministério Público. A proposta muda a Lei de Diretrizes e Bases da Educação Nacional. O texto do deputado Helder Salomão, do PT do Espírito Santo, foi aprovado conforme o parecer do relator, deputado Luiz Lima, do Novo do Rio de Janeiro. Lima afirma que a educação de jovens e adultos atende a um princípio da Constituição e expressa a garantia do direito à educação.
4: A gente ainda tem um percentual entre 25% e 30% de pessoas que passaram de 20 anos, que têm muita dificuldade com leitura, de compreensão de texto, e essas pessoas também ficam fora do mercado de trabalho. E esse projeto é extremamente meritório, porque facilita e avisa essas pessoas e comunica, faz com que as secretarias de educação municipal e estadual comuniquem às pessoas adultas do nosso país que é direito, sim, ela reingressar à sala de aula para ela aprender a ler, aprender a escrever de forma correta, melhorando a autoestima dessas pessoas.
3: O relator cita dados do IBGE de 2023, segundo os quais a taxa de alfabetização de brasileiros com 15 anos ou mais era de 94,6%, mas entre a população rural era pouco mais de 85%. Aproximadamente 11 milhões de pessoas entre 18 e 29 anos de idade ainda não completaram o ensino médio. O projeto que estabelece condições prévias para o fechamento de turmas presenciais de educação de jovens e adultos na rede pública vai ser analisado agora pela Comissão de Constituição e Justiça. Para virar lei, precisa ser aprovado pelos deputados e senadores. Da Rádio Câmara de Brasília, Luiz Cláudio Canuto.
5: Educação.
0: Comissão aprova a proposta que prevê manutenção de merenda escolar em caso de calamidade pública. A repórter Mônica Tati tem os detalhes.
6: A alimentação escolar poderá ser garantida mesmo em caso de situação de emergência ou estado de calamidade pública reconhecida ou decretada pelo governo federal. É o que prevê projeto aprovado pela Comissão de Educação da Câmara, como explica a relatora, a deputada Sâmia Bonfim, do PSOL de São Paulo.
7: É sabido que, no período letivo, a merenda escolar eventualmente é a única refeição dos educandos mais vulneráveis economicamente. Dessa forma, fazendo justiça às proposições pertinentes, todas elas certamente motivadas pela recente experiência de paralisação das escolas e de aumento da vulnerabilidade das famílias dos estudantes mais pobres, somos pela aprovação do projeto principal.
6: O texto da deputada Sâmia Bonfim também estabelece que se as refeições não puderem ser feitas no ambiente escolar, será garantida a entrega de cestas básicas para as famílias dos alunos que estejam inscritas no Cadastro Único do Governo Federal. O projeto, que prevê a garantia de merenda escolar em caso de situação de emergência ou de calamidade pública, ainda tem que ser votado por mais 3 comissões da Câmara. Se for aprovado em todas, pode seguir direto para a votação no Senado. Da Rádio Câmara de Brasília, Mônica Tati.
5: Relações Exteriores.
2: Sargento Faur, do PL do Paraná, rebate acusações de que integrantes da oposição teriam atuado junto aos Estados Unidos para incentivar o aumento das tarifas contra produtos brasileiros. Ele afirma que defende a busca do diálogo para evitar medidas que prejudiquem o país.
0: Sargento Faur também apoia a classificação de facções criminosas brasileiras como organizações terroristas. O parlamentar avalia que a medida contribui para a efetividade do enfrentamento ao PCC e ao Comando Vermelho.
2: Tadeu Venegas Ranieri, do PT do Paraná, critica a atuação da oposição no caso das tarifas dos Estados Unidos sobre produtos brasileiros. Para ele, houve estímulo a medidas comerciais contra o Brasil. O deputado considera que a articulação externa tenta desgastar o governo federal.
0: Tadeu Venere contesta a tentativa de relacionar o aumento das tarifas apenas a decisões soberanas do governo dos Estados Unidos. O legislador defende a via diplomática e cobra explicações de parlamentares que fazem oposição ao Executivo Federal.
2: Padre João, do PT de Minas Gerais, considera a viagem de parlamentares da oposição aos Estados Unidos uma ameaça à soberania brasileira. Ele pondera que representantes eleitos não podem atuar no exterior contra a economia nacional, nem contra serviços como o PIX.
0: Padre João cobra uma reação do Congresso diante de iniciativas que, em sua visão, incentivam o aumento de tarifas dos Estados Unidos contra produtos nacionais. O deputado argumenta que o papel da oposição é fiscalizar o governo federal e não apoiar medidas contra o Brasil.
2: Érica Cocai, do PT do Distrito Federal, acusa parte da oposição de ser submissa aos interesses estrangeiros, especialmente dos Estados Unidos. Ela critica articulações que prejudicam a economia nacional e entregam recursos estratégicos, como terras raras e minerais críticos.
0: Na visão de Érica Cocai, o governo anterior foi omisso no combate ao crime organizado e permitiu o avanço de milícias e de esquemas financeiros fraudulentos. A deputada reafirma o compromisso da gestão petista com a defesa da soberania nacional e da democracia.
5: Trabalho.
2: Avança nas comissões o projeto que proíbe a distinção de gênero em concursos e carreiras da PM e dos bombeiros. Mais detalhes com a repórter Maria Neves.
8: A Comissão de Segurança Pública da Câmara dos Deputados aprovou proposta que proíbe a distinção entre homens e mulheres nos concursos públicos e nas carreiras de polícias militares e de bombeiros militares. O texto proíbe expressamente a adoção de limites de vagas para mulheres nas leis estaduais e do Distrito Federal. O relator, deputado delegado Paulo Bilinski, do PL de São Paulo, incluiu na proposta que os critérios de avaliação física também devem ser os mesmos para homens e mulheres. Relatora na Comissão de Defesa dos Direitos das Mulheres, a deputada Carol D'Artora, do PT do Paraná, afirma que o objetivo do projeto é garantir isonomia de gênero nos processos de seleção para as polícias e bombeiros militares.
9: Existem critérios que não são técnicos, existem percentuais máximos para o ingresso de mulheres e tudo isso vai a um desencontro daquilo que tem sido proposto no mundo inteiro.
8: Como as polícias e os bombeiros militares são de responsabilidade dos estados, as regras dos concursos diferem de um local para outro. Em Goiás, por exemplo, a legislação limitava a 10% o número de mulheres nas corporações. Em 2023, no entanto, o Supremo Tribunal Federal considerou essa regra discriminatória e, portanto, inconstitucional. Ao apresentar o texto em 2023, o deputado Pedro Aihara, de Minas Gerais, ele mesmo bombeiro militar, afirmou que o Conselho Nacional da Categoria estimava que as mulheres ocupavam menos de 14% das vagas nas corporações de todo o país. No mesmo ano, de acordo com o Anuário Brasileiro de Segurança Pública, a média de mulheres nas polícias militares era de 12%. A proposta que proíbe discriminação de gênero para ingresso e ascensão nas carreiras militares dos estados ainda será analisada pela Comissão de Constituição e Justiça. Da Rádio Câmara de Brasília, Maria Neves.
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10: Justiça.
0: Marcel Van Hatten, do Novo, do Rio Grande do Sul, denuncia um novo acordo de cooperação entre o INSS e a Confederação Nacional dos Trabalhadores na Agricultura. Ele lembra que a entidade esteve no centro das investigações sobre descontos ilegais nas aposentadorias de milhões de brasileiros.
2: De acordo com Marcel Van Hatten, a mudança no comando do órgão previdenciário abriu caminho para o retorno de práticas criminosas. O deputado faz um alerta aos aposentados e pensionistas para o risco de novas cobranças não autorizadas.
10: Previdência.
0: A Câmara dos Deputados analisa a redução da idade mínima para aposentadoria especial por periculosidade. Proposta nesse sentido já avançou duas comissões, como informa a repórter Sofia Peçanha.
11: Trabalhadores que atuam em atividades que oferecem riscos à saúde ou à integridade física são o foco do projeto de lei em discussão na Câmara dos Deputados. A proposta, já aprovada pela Comissão de Previdência, Assistência Social, Infância, Adolescência e Família da Câmara, reduz a idade mínima para a concessão de aposentadoria especial a esses trabalhadores expostos a agentes nocivos. De acordo com o projeto, o tempo mínimo de contribuição para a aposentadoria especial pode ser de 15, 20 ou 25 anos, dependendo do grau de risco da atividade. Ou seja, quanto maior o risco à saúde ou à integridade física do trabalhador, menor o tempo exigido. A reforma da Previdência estabeleceu como idades mínimas de 55, 58 e 60 anos. Agora, a proposta reduz as idades para 40, 45 e 48 anos. Na comissão, o relator, deputado Pastor Eurico, de Pernambuco, mudou o texto original, apresentado pelo deputado Alberto Fraga, do PL do Distrito Federal, além de aproveitar alterações aprovadas pela Comissão do Trabalho anteriormente. Pastor Eurico ressaltou que as mudanças nas regras da reforma da Previdência são uma reivindicação antiga dos trabalhadores expostos a agentes nocivos.
12: Então, essas pessoas estão tendo prejuízo e há muitos desses profissionais que já poderiam estar aposentados, estão com risco de vida, saúde muito afetada, muito abalado. Alguns estão com idade avançada, se ele sai do emprego hoje, ninguém mais o quer. Então, a nossa preocupação é de honrarmos, respeitarmos, considerarmos e validar essas pessoas que prestaram em todo esse período de sua vida esse serviço à sociedade.
11: Pelo texto, o valor do benefício inicial passa a ser de 100% da média de contribuições. Desde a reforma da Previdência, o cálculo do benefício leva em conta apenas 60% da média de contribuições, mais 2% para cada ano que exceda 15 anos de contribuição para mulheres e 20 anos para homens. A proposta considera ainda a periculosidade da atividade e não apenas os riscos à saúde, contemplando a exposição a agentes químicos, físicos e biológicos, além dos que exercem atividades consideradas perigosas. Entre os exemplos citados estão trabalhos com explosivos, eletricidade, materiais inflamáveis, radiação, ruído e calor excessivos, além de atividades de vigilância patrimonial ou pessoal e transporte de valores. Agora, o projeto que reduz a idade mínima para a aposentadoria do trabalhador exposto a agentes nocivos precisa ser analisado por duas comissões antes do plenário. Para virar lei, precisa ser aprovado pela Câmara e pelo Senado. Da Rádio Câmara de Brasília, Sofia Peçanha.
10: Ciência e tecnologia.
2: Heloísa Helena, da Rede do Rio de Janeiro, apresentou o projeto para proibir as bets no Brasil. A deputada afirma que as apostas online provocam endividamento, desespero familiar e sofrimento entre jovens atingidos pela jogatina.
0: Heloísa Helena critica a arrecadação obtida pelo governo federal com a regulamentação das apostas. Ela aponta que a tributação transforma a exploração econômica das famílias em fonte de receita pública, sem enfrentar os danos sociais causados pelas bets.
10: Saúde.
2: A comissão aprova projeto que valoriza escolas de saúde pública como estratégicas para o SUS. A repórter Júlia Lopes nos conta os detalhes.
13: A Câmara dos Deputados reconheceu as escolas de saúde pública, que são instituições voltadas à formação, qualificação e treinamento de profissionais da área, como instituições técnico-científicas do SUS, o Sistema Único de Saúde. O projeto aprovado na Comissão de Constituição e Justiça reconhece que essas escolas são capazes de produzir e desenvolver conhecimento e tecnologias, além de preparar profissionais para atuar em situações de emergência em saúde pública. O texto aprovado pela CCJ, por recomendação da relatora, deputada Lídice da Mata, do PSB da Bahia, manteve a versão apresentada pela Comissão de Saúde, que define normas gerais para a atuação dessas escolas. Na avaliação do autor do projeto, o deputado Jorge Sola, do PT da Bahia, a medida é de grande importância para as escolas de saúde pública. Ele destacou

0: ainda que a proposta foi elaborada em conjunto com essas instituições.
1: São escolas que têm um papel muito importante no sistema de saúde e que não estavam previstos no nosso arcabouço legal do SUS.
0: De acordo com a Rede Brasileira de Escolas de Saúde Pública, existem atualmente cerca de 50 instituições desse tipo no país, vinculadas aos estados ou a centros universitários, com atuação nas áreas de saúde pública e saúde coletiva. O projeto, que valoriza a produção de conhecimento e inovação nas escolas de saúde pública, segue agora para o Senado. Da Rádio Câmara de Brasília, Júlia Lopes.
2: Ao fazer um balanço da gestão federal, Cabo Gilberto Silva, do PL da Paraíba, considera que o atual governo não cumpriu as promessas de campanha. Segundo o deputado, o executivo apresenta desgastes em áreas como saúde, educação, economia e segurança pública.
3: Na visão de Cabo Gilberto Silva, a solução para os problemas do país passa por uma mudança na condução política e econômica. Ele defende a construção de alianças partidárias que tenham como objetivo a atração de investimentos e redução da carga tributária.
4: Meio ambiente.
2: Câmara analisa reforço das medidas contra incêndios florestais. O repórter José Carlos Oliveira tem as informações.
5: Projeto de lei do deputado Dr. Zacarias Calil, de Goiás, aumenta a punição para quem provoca incêndios em florestas, matas, pastagens e outras áreas de vegetação no Brasil. A pena para quem comete tais crimes pode dobrar em relação à atual, com previsão de 4 a 8 anos de reclusão e multa quando a queimada acontecer em unidades de conservação, terras indígenas, reservas legais e áreas de preservação permanente. Além da responsabilização individual dos culpados, a proposta prevê a responsabilidade solidária de empresas e pessoas que financiem, incentivem ou estejam diretamente envolvidas em atividades que resultem em incêndios ilegais. O texto foi aprovado na Comissão de Educação com relatoria do deputado Luiz Fernando Vampiro, do MDB de Santa Catarina.
6: Esse projeto é um projeto amplo, ele trata efetivamente sobre prevenção e conscientização das queimadas no Brasil e em relação à Comissão de Educação, era específico a parceria entre o Ministério do Meio Ambiente e do Ministério da Educação acerca das políticas a serem implementadas dentro das salas de aula, obviamente de um material didático, aperfeiçoamento, capacitação de recursos humanos para poder estar divulgando efetivamente ações que possam inibir e minimizar os impactos das queimadas no país.
5: O projeto de lei ainda prevê um selo verde de combate a incêndios a ser concedido a empresas que adotem práticas sustentáveis. Também determina a criação de um Centro Nacional de Prevenção a Incêndios Florestais para coordenar essas ações em todo o país. O texto está em análise agora na Comissão de Meio Ambiente. Da Rádio Câmara de Brasília, José Carlos Oliveira.
4: Desenvolvimento Regional.
3: Rocha, do MDB, exalta o programa Maranhão Livre da Fome, criado pelo governo estadual para combater a insegurança alimentar. Segundo o deputado, a iniciativa alia transferência de renda e capacitação profissional para famílias em situação de vulnerabilidade.
2: Hildo Rocha informa que o programa obteve resultados positivos na inclusão produtiva de beneficiários. O parlamentar acrescenta que a medida deve ser apresentada ao governo da Finlândia como exemplo de política pública voltada ao combate à pobreza e à fome.
4: Transportes.
3: Joaquim Passarinho, do PL do Pará, apela aos governos federal e estadual por intervenção imediata nas estradas do norte do país. Segundo ele, a precariedade das BRs e PAs prejudica o trânsito da população, encarece o escoamento da produção e impede o desenvolvimento da região.
2: Joaquim Passarinho ressalta a posição dos portos do norte pela proximidade com o Canal do Panamá e com os Estados Unidos. No entanto, ele afirma que as más condições das estradas eliminam essa vantagem, o que justifica obras urgentes na Transamazônica e na BR-163 durante a estiagem das chuvas.
3: Termina agora o Jornal Câmara dos Deputados, produzido pela Rádio Câmara. O programa teve trabalhos técnicos de Wellington Teles e apresentação de Verônica Lima e Márcio Aquilissardi. Boa noite.
2: A Voz do Brasil volta na sexta-feira. Boa noite e bom feriado.
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0: Quarta-feira, 3 de junho de 2026, o ministro Alexandre de Moraes, do Supremo Tribunal Federal, liberou para julgamento a ação penal contra o deputado cassado Eduardo Bolsonaro por coação no curso do processo. O procedimento apura a tentativa do político de atrapalhar as investigações sobre a tentativa de golpe de Estado, em que o pai dele, o ex-presidente Jair Bolsonaro, foi condenado a 27 anos e 3 meses de prisão. Cabe agora ao ministro Flávio Dino, presidente da primeira turma, marcar a data do julgamento. A Procuradoria-Geral da República pediu a condenação do ex-parlamentar. O BNDES rejeitou mais de R$1 bilhão em pedidos de financiamento feitos por produtores rurais com propriedades que apresentavam indícios de desmatamento ilegal nos últimos 3 anos. O balanço considera dados até abril deste ano. O monitoramento é realizado em parceria com o MapBiomas. O desmatamento ilegal foi um dos argumentos na investigação do escritório do representante de comércio dos Estados Unidos para a proposta de um novo tarifaço de 25% contra produtos brasileiros. As informações são do jornal O Globo. Horário de Brasília, 10h07.
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0: Olá, muito boa noite, bem-vindos ao CBN Noite Total dessa quarta-feira com Karina Almeida de volta à produção deste programa. Ficou 30 dias no chinelinho e agora voltou renovadíssima, já vai emendar um feriado, tá com a corda toda a nossa Karina Almeida, e agradecemos aqui ao Luiz Delboni, que cobriu as férias da Karina. Trabalhos técnicos do Henrique Dias. Vamos ao nosso giro de destaques. Hoje, pelo segundo dia consecutivo, os Estados Unidos apresentaram novas tarifas contra o Brasil. Pois é, na verdade taxou 60 países, uma lista de 60 países, o Brasil incluído, todos eles sob a justificativa de serem coniventes com o trabalho forçado. Pois é. Alguns receberam 10%, outros 12,5%. O Brasil entrou na categoria de 12,5%. Pois é. O Brasil, a China, o Japão, a Rússia, a Índia, a Suíça também recebeu 12,5%. E 10%, os países da União Europeia, Canadá, México, Reino Unido, a Argentina, do Javier Milei. Então, você vê que também essa coisa do alinhamento ideológico é relativo, né? Entrou

0: também na taxação do Donald Trump. O presidente Lula reagiu, claro, afirmou que o Brasil não vai baixar a cabeça diante dessas tarifas e vai buscar outros parceiros, como já vem fazendo, aliás, né? E a China tá aí, ó, acenando, dando tchauzinho para nós. Inclusive já derrubou as barreiras sanitárias que tinha contra a carne brasileira. Então, ó, mercado nós temos, né? Estamos diversificando. Rani Veloso.
1: O presidente Lula reagiu às novas tarifas comerciais impostas pelos Estados Unidos e afirmou que o Brasil não vai baixar a cabeça e aceitar ser tratado como republiqueta. Em reunião ministerial nesta quarta no Planalto, Lula disse ter sido surpreendido pela medida do governo de Donald Trump, tomada antes do fim do prazo das negociações. O presidente anunciou que enviará uma carta a Trump, alertou que o país pode buscar novos parceiros comerciais e acusou, sem citar Flávio Bolsonaro, de trair o Brasil com interesses mesquinhos e rasteiros.
0: É, o fato concreto é que agora o Brasil está sobretaxado, né? Outros países também. É uma nova versão do tarifaço dos Estados Unidos, porque o tarifaço do Trump foi barrado pela Suprema Corte dos Estados Unidos, que considerou que aquele tarifaço estava desrespeitando a legislação dos Estados Unidos. Então agora o Trump vai encontrando outras brechas, né? Em relação ao anúncio de ontem das tarifas contra o Brasil, era por causa do PIX, que desrespeita a concorrência com cartão de crédito americano, era por causa do desmatamento, ele vai arrumando pretextos. E hoje, essa lista de 60 países, por causa da existência de trabalho forçado. Então, ele vai encontrando alguma segurança jurídica para que essas novas tarifas não sejam derrubadas pela Suprema Corte. O que vai dificultando, inclusive, né, o diálogo e as negociações entre Brasil e Estados Unidos. Vamos ver, no dia entre 15 e 17 de junho tem encontro do G7. O Lula estará lá, vai ser na França, o Trump também estará lá. Aí de repente, no corredor, eles podem se cruzar.

0: 5 milhões de reais entre o governo do Distrito Federal e uma empresa que é vinculada a essa mesma produtora do filme Dark Horse. Felipe Grejo.
1: Ministério Público do DF e Tribunal de Contas são acionados para investigar contrato de empresa da produtora.

0: Prefeitura de São Paulo teve um contrato aí de mais de 100 milhões de reais, depois teve um aditivo, enfim. E também cheio de problemas que está sendo investigado, estão sendo investigados. Enfim, está enrolado. As investigações em torno do esquema aí que pode ter abastecido financeiramente tanto o filme Dark Horse, quanto sabe-se lá o quê, né? Que é dinheiro à beça. Se você ainda somar com o dinheiro do Vorcaro, esse filme, né? Claro, né? Esse dinheiro, tanto do Distrito Federal quanto da Prefeitura, não é pro filme. Não é pro filme. É para produtor, para a mesma produtora do filme, mas é porque ela tem uma série de outras empresas, né? Faz mil coisas. Então, teoricamente, não é. E a investigação é justamente para saber se, no final das contas, abasteceu também o filme. E ainda tem emendas parlamentares, né? O Mário Frias, que é produtor do filme também, junto com a Karina, também destinou emendas parlamentares. Então, você vê que é um escoadouro de dinheiro. E na ordem de milhões, isso precisa ser investigado. Enfim, porque a questão aqui não é nem se isso é feito com dinheiro público, se não é feito com dinheiro, a questão é que pode ser crime. Inclusive crime de lavagem de dinheiro, porque é dinheiro para fora do país. Tem muitas questões ainda a serem investigadas. No horário de Brasília, 10 horas e 15 minutos.
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Janeiro, a gente deve ter uma decisão sobre a situação dos dois réus nesse processo. O ex-vereador Jairo Souza Santos Filho, Santos Júnior, o Jairinho, e a ex-professora Monique Medeiros, mãe do menino Henri, eles que respondem pelo assassinato da criança lá em março de 2021, já faz mais de 5 anos. A defesa de Jairo é a última a falar, tá falando agora. É, eles estão terminando, inclusive, essa fala, que deve ir até às 10h25, mais ou menos, daqui a 5 minutos termina. A juíza está sendo bem rigorosa aí no cronômetro, portanto, a gente deve ter o fim das discussões nesse julgamento e aí, finalmente, os jurados vão votar, vão decidir pela condenação ou absolvição dos dois. Originalmente, a última defesa a falar seria a de Monique, mas ainda no segundo dia de julgamento, lá na semana passada, a defesa do ex-vereador Jairinho conseguiu uma liminar em segunda instância, garantindo que eles teriam a última palavra, seriam os últimos a falar. Qual o motivo disso? A defesa do Jairinho afirma que ele precisava ouvir possíveis acusações de Monique primeiro, para que então pudesse apresentar sua defesa completa. A segunda instância acatou esse argumento e determinou então essa inversão. Então, a defesa do Jairo é a última a falar, tá falando agora. E uma coisa que chama bastante atenção nesses últimos momentos aqui de júri são as expressões, né, dos dois réus, a Monique e o Jairo. Monique, agora há pouco, nos últimos minutos, desabou nos braços de uma das advogadas em prantos, estava ali numa expressão completamente abatida. Já o Jairinho, bastante sério, concentrado, mexendo as mãos ali, os dedos, uma expressão até indicando possivelmente uma preocupação. Esse dia, né, foi todo dedicado a esses debates. Esse dia, quarta, hoje, foi todo dedicado aos debates entre a acusação e as duas defesas. A acusação focou principalmente na situação de Monique. Foi o dia inteiro apontando a possível responsabilidade dela na morte do menino. Foram falas tanto da promotoria quanto da assistência de acusação, que é composta pelos advogados do pai de Henri, Leniel Borel. A acusação cita especialmente um episódio antes da morte, em que Jairinho teria se trancado com o menino no quarto e agredido a criança. Monique estava num salão de beleza e a babá ligou para ela avisando que tinha alguma coisa estranha acontecendo ali. Aí a acusação diz que essa situação e Monique não ter voltado para casa imediatamente demonstra que ela sabia que o menino estava sofrendo agressões e que teria se omitido, então, situação que culminou com a morte de Henri dias depois em outra sessão de tortura, de acordo com o Ministério Público. Os promotores e assistentes de acusação também vêm argumentando aqui que Monique tinha interesse em uma vida boa com Jairo, em viver em um bom apartamento, enfim, uma vida de relativo luxo. Pintaram ela como uma mulher vaidosa, autocentrada. Essa aqui foi toda a argumentação da acusação, composta tanto pelo MP quanto pelos assistentes de acusação, advogados do Leniel Borel. Aí, a defesa dela está dizendo que isso, na verdade, é violência de gênero, que os advogados de Leniel e os promotores fazem acusações como que eu posso explicar para o nosso ouvinte, assim, fazem ataques morais a ela. Uhum. Comprometer a reputação dela como mulher e como mãe. Diz aqui a defesa de Monique Medeiros que ela só está respondendo por ser mulher e mãe, e que aí, por isso, presume-se que ela teria obrigação de saber e prever tudo que estaria acontecendo com o filho. Diz, portanto, que ela não teve consciência nenhuma das agressões que o menino vinha sofrendo, porque também era vítima de uma relação abusiva com o Jairinho, confiava, né, no namorado, não teve inclusive tempo de perceber que haveria algo de errado ali acontecendo, mesmo porque os dois viveram juntos no mesmo apartamento por menos de 2 meses, cerca de 50 dias. Essa é a argumentação da defesa da Monique Medeiros, que ontem disse pela primeira vez que acredita que Jairo tenha sim matado o menino. E aí, o que ela explicou? Que nessa noite em que Henri morreu, ela estava dormindo muito pesado e ela disse que acredita ter sido dopada por Jairinho nesse dia. Então, ela não sabe o que aconteceu efetivamente naquele dia em que Henri morreu, só que ela agora diz que acredita que Jairinho tenha matado a criança enquanto ela estava nesse sono pesado aí, induzido por medicamentos, segundo ela própria. Já a defesa do Jairinho vai por um caminho completamente diferente.

0: diferente, diz que não houve crime nenhum, que a morte de Henry foi acidental e que toda essa narrativa que está nos autos do processo, que a gente conhece até agora, foi criada, foi forjada pelo pai do menino, Leniel Borel, que não estaria conformado com o fim do casamento dele com Monique, que, portanto, teria armado aí uma narrativa, uma história para incriminá-la, incriminar tanto ela quanto Jairinho, que era o companheiro dela após o fim desse casamento, né? Dizem os advogados do doutor Jairinho que o menino Henry teria sofrido um leve acidente de carro horas antes ali da morte, quando ele ainda estava com o pai, e que aí passou mal durante a noite. Foi quando Jairinho e Monique levaram ele para o hospital. No hospital, erros no atendimento teriam agravado essas lesões, levando à morte do pequeno Henrique, na época tinha menos de 4 anos. Essa é a versão aqui dos advogados do Jairinho, que dizem que Leniel usou, então se aproveitou dessa situação para usar contatos dele com amigos policiais e encomendar um laudo falso no IML, apontando agressões justamente para incriminar a ex-mulher e o companheiro dela à época. Os advogados de Jairinho, inclusive, mostram conversas de Leniel com a então diretora do IML. Essas conversas foram extraídas pela Polícia Civil, são provas legítimas que constam no processo, só que não fica claro exatamente qual foi o contexto dessa conversa, o que foi tratado, ou qual teria sido a participação da então diretora do IML nesse caso. Mas a defesa de Jairinho aponta aí essa conversa, esse diálogo, né, como uma prova dessa narrativa deles. É uma versão completamente diferente do que a gente vem acompanhando até aqui, né? E aí agora a gente deve ter finalmente uma resposta por parte do jurado, só que essa pode não ser também uma resposta definitiva, porque estamos ainda na primeira instância e é bem possível que haja recursos, né, que esse caso, sim, continue aí em caso de condenação, né? A gente está aguardando, deve ter essa resposta logo mais. Vai terminar agora a fala da defesa de Jairinho e aí os jurados vão votar. Ao contrário do que muita gente pensa, eles não se reúnem para votar. Eles têm que tomar essa decisão individualmente, são proibidos de votar. E estão todos esses 10 dias aqui no prédio do Tribunal de Justiça do Rio, presos aqui. Eles não podem sair também, nem ter contato com o mundo exterior. É um processo cansativo, Tânia, mas está acabando. Daqui a pouco vamos ter o desfecho dessa história, pelo menos por enquanto. Volto contigo.
1: É uma história muito chocante. Então, Diogo, assim que tiver o resultado, claro, né? Você volta aqui para trazer para gente o veredito aí dos jurados.
0: Estarei aqui até o fim.
1: Muito bom, bom trabalho. Diogo Bugalho acompanhando aí o júri sobre a morte do menino Henry Borel. De uma crueldade, o que aconteceu. Agora são 10 horas e 26 minutos.
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1: Vamos lá, prosseguimos com o nosso giro de destaques. E as articulações vão se intensificando em torno do nome de Márcio França para ser vice na chapa encabeçada por Fernando Haddad na disputa pelo governo.

0: Bom, e permanece incerta a situação no Rio de Janeiro para o mandato tampão, né? Que vai substituir Cláudio Castro até as eleições. O Pedro Bonenberger nos atualiza sobre esse assunto.
1: A decisão do Tribunal Superior Eleitoral de manter a inelegibilidade de Cláudio Castro, mas rejeitar a cassação dele, fortaleceu a tese de que a sucessão no governo do Rio deverá ocorrer por meio de uma eleição indireta. Nesse caso, os 70 deputados do Rio votariam um novo nome. A conclusão do TSE volta a pressionar o Supremo para decidir sobre o caso, que está paralisado por um pedido de vista do ministro Flávio Dino.
0: É, tá lá no Supremo. Enquanto isso, o tempo vai passando, daqui a pouco já vai ser a eleição propriamente dita. Talvez seja essa a ideia, né? A Anvisa determinou o recolhimento de um lote de água da marca Cristal devido à contaminação por bactéria. Ana Carolina Tomé.
2: A Anvisa mandou recolher um lote específico da água mineral sem gás da marca Cristal após detectar a presença de uma bactéria. O DF concentra mais de 60% das 374 mil garrafas contaminadas. Os consumidores que possuem unidades do lote afetado não devem consumir o produto e podem entrar em contato com a Brasal para orientações sobre substituição ou reembolso. Segundo o especialista, a bactéria encontrada na água afeta mais pacientes vulneráveis.
0: Eita, às vezes a gente toma água mineral achando que tá mais segura do que a água do filtro. Eu tenho aquele filtrinho, sabe? Que você pega a água da torneira e põe, aí ele filtra, aquele de barro. Pois é, o meu tá mais seguro do que esse. Bom, mais um caso escabroso. A polícia de Santa Catarina prendeu uma mulher de 37 anos. Ela se fingia ser criança e conseguiu viver por mais de um ano como filha adotiva em uma família em Joinville, João Gabriel.
3: A pesquisa analisou 100...
0: Ah, não temos essa agora. Os preparativos para a Copa do Mundo, Pedro Bonenberger.
1: De olho nos jogos da Copa do Mundo, torcedores estão recorrendo à antena digital para evitar spoilers provocados pelo atraso das transmissões pela internet. A tecnologia oferece o menor delay entre as opções disponíveis para acompanhar as partidas. Em meio aos preparativos para o Mundial, a TV Globo lançou uma campanha para ampliar o acesso aos aparelhos.
0: Agora sim, o destaque do Gabriel Moraes, um levantamento inédito realizado pelo Instituto de Pesquisa e Formação Indígena, apontou contaminação por mercúrio entre povos indígenas no Oiapoque, que é no Amapá. Gabriel Moraes.
3: A pesquisa analisou 190 amostras de cabelo de indígenas das etnias Caripuna, Palicur, Galibi Maruorno e Galibi Kalina. Os resultados revelaram que metade dos participantes apresentou níveis iguais ou superiores a 6 miligramas de mercúrio por quilo, índice considerado elevado pela Organização Mundial da Saúde.
0: Esses os destaques dos nossos repórteres, agora 10 horas e 32 minutos.
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Quarta-feira, 3 de junho de 2026, a defesa de Daniel Vorcaro apresentou uma nova proposta de delação premiada à Polícia Federal e à Procuradoria-Geral da República. O documento foi apresentado em uma reunião realizada na segunda-feira e recebeu complementos nesta terça. O objetivo é obter do dono do Banco Master uma reparação de 60 bilhões de reais como condição para a assinatura do acordo. A PF também busca informações detalhadas sobre movimentações financeiras e patrimônio oculto.

0: Publicado. A proteína busca estimular a regeneração de nervos lesionados. A pesquisa ainda será avaliada e revisada por outros especialistas. A declaração dada em entrevista à agência de notícias Reuters ocorre em meio ao interesse pelo tratamento experimental para lesões na medula espinhal, que ainda passa por testes para comprovar a sua segurança e eficácia. Horário de Brasília, 10h33.
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2: Rafael Prates. Oi, Prates. Boa noite.
3: Tudo bem, Tânia? Boa noite, ouvintes da CBN.
2: Bom, podemos ter novidades na seleção, no amistoso contra o Egito, no sábado?
3: Sim, pelo treinamento de hoje, né, Tânia? Foi um treinamento aberto na parte da tarde, horário aqui de Brasília, né? E a seleção brasileira está em Nova Jersey, o jogo no sábado é em Cleveland, então até sexta-feira a seleção brasileira fica em Nova Jersey para depois seguir para Cleveland na sexta-feira, depois do último treinamento, na véspera do jogo de sábado contra o Egito, às 19 horas, horário de Brasília. Tânia, a seleção brasileira hoje treinou, o técnico Carlo Ancelotti colocou uma formação assim que tem novidades, se a gente imaginar que esse pode ser o time do sábado contra o Egito. Porque todo treinamento agora ganha muita importância, Tânia, porque todo treinamento pode ou evidenciar, ou esboçar, ou mostrar um caminho do time que vai estrear na Copa do Mundo contra Marrocos, dia 13 de junho, no próximo sábado, no outro final de semana, né? Então a seleção brasileira hoje que foi colocada em campo, ou foi observada pelo técnico Carlo Ancelotti, tem algumas novidades em relação à seleção que começou contra o Panamá, domingo no Maracanã. A defesa, Tânia, com dois jogadores que serão titulares na Copa do Mundo. Os dois zagueiros que não atuaram no domingo, jogaram a final da Liga dos Campeões no sábado, Marquinhos e Gabriel Magalhães. Até aí nenhuma grande novidade. A gente já imaginava e projetava uma seleção brasileira, né? Com o Alisson no gol, o Wesley, Marquinhos e Gabriel Magalhães. Então os dois zagueiros voltam, que são titulares da seleção para começar a Copa do Mundo. A primeira novidade, Tânia, a lateral esquerda. Sai o Alexandro e treinou Douglas Santos como titular. Douglas Santos tem jogado melhor, está no momento melhor com o Alexandro, que não estava bem no Flamengo. Então Douglas Santos pode ser titular no sábado contra o Egito. Então uma novidade na lateral esquerda da seleção brasileira, pensando no amistoso de sábado, o último antes da Copa do Mundo. Meio de campo, Tânia. Casemiro e Bruno Guimarães, mantidos. Foram titulares contra o Panamá, treinaram hoje no time titular também, nesse treinamento da quarta-feira em Nova Jersey. Outra novidade, Lucas Paquetá. Então, uma novidade que seria no meio-campo, é um meio-campista entrando no time para um atacante sair. Contra o Panamá, Matheus Cunha jogou por um lado, Luiz Henrique do outro, a dupla Vinícius Júnior e Rafinha mais à frente. Hoje, Paquetá entra no time. Na frente, outra novidade. Vinícius Júnior e Rafinha mantidos e um centroavante. Entrou o Igor Thiago. Então, a seleção brasileira hoje teve novidades na seleção, no time que treinou, né, o time considerado titular. Tem ainda mais dois treinamentos, quinta e sexta-feira, mas se o time de hoje, Tânia, for o time de sábado, Alisson no gol, Wesley, Marquinhos, Gabriel Magalhães e Douglas Santos, Casemiro, Bruno Guimarães e Lucas Paquetá, Vinícius Júnior, Igor Thiago e Rafinha, o Rayan depois treinou um pouquinho no time considerado titular, enfim, outros jogadores foram observados, mas as principais mudanças foram essas. Talvez aí o Ancelotti já pensando em mexer na equipe sábado contra o Egito, que o time que começar no sábado, Tânia, se não for mal, obviamente no sábado, deve ser o time da Copa do Mundo para começar no próximo sábado, dia 13, contra Marrocos, aí sim valendo o jogo pro Copa do Mundo, Tânia.
2: É, porque vai dar uma semana certinho, né?
3: Exatamente, é isso aí.
2: E aí, você acha que você tá botando fé nesse time? Você acha que pelo menos Egito vai ser fácil?
3: Acho que assim, não, o jogo não vai ser fácil não, Tânia. Não. O jogo é complicado no sábado, eu acho que é um teste interessante para a seleção brasileira. O Egito é uma seleção melhor que o Panamá, que o Brasil jogou no domingo passado, mas além do que o Egito pode oferecer, essas mudanças chamam a atenção. O Ancelotti, me parece que nesse momento, isso aí também pesa uma pré-copa muito ruim que a seleção brasileira disputou, a seleção não tem muita coisa para se apegar como algo muito seguro para seguir. O que o Ancelotti tem pensado, me parece, antes da Copa do Mundo: quem treinar bem ou quem jogar bem e me chamar a atenção, pode virar titular. Aquela história de time fechado 15 dias antes, 20 dias antes, não tem isso na seleção brasileira, não. Então, quem foi bem no domingo, Paquetá entrou bem, pode jogar no sábado. Igor Thiago entrou bem, pode jogar no sábado. Douglas Santos melhor que o Alexandro, pode jogar no sábado. Me parece que isso talvez seja aí algum caminho pro Brasil se apegar para começar a Copa do Mundo. Quem jogar bem no amistoso, pode ganhar uns pontinhos na seleção brasileira para virar titular. Esse time de hoje já é uma amostra disso. Com Douglas Santos, Paquetá e Igor Thiago titulares, saindo Matheus Cunha, saindo Luiz Henrique e também saindo Alexandre na lateral esquerda do Brasil, viu, Tânia?
2: Muito bom, hein, Prates? Vocês do esporte têm que aproveitar essa próxima semana para dar uma descansada, para pegar um fôlego.
3: É, vai precisar.
2: Né?
3: Vai.
2: Essa semana tá tranquila, né?
3: Essa ainda está. Sábado tem amistoso, mas...

0: Mas tem o sábado só.
1: Aí semana que vem, molezinha.
0: Aí já é outra história.
1: Por quê? Outra história.
0: Quinta-feira começa a Copa. Dia 11.
1: Ah, é verdade.
0: Daqui a exatamente 8 dias. E o Brasil estreia daqui a 10 dias.
1: Vocês têm que descansar antes disso. Você vai folgar agora no feriado?
0: Não, eu folgo apenas amanhã, que é o Guilherme Pradella que estará nos acréscimos.
1: Ah, então amanhã vai ser de Guilherme para Guilherme, amanhã porque amanhã vai ser o Guilherme Muniz.
0: Ah, é o Muniz?
1: É.
0: Aí você só volta segunda-feira, Tânia?
1: Só.
0: Oh, que beleza, hein, Tânia Morales? Depois você me manda aquele e-mail para explicar o que eu posso fazer também.
1: Não, isso aí é que eu trabalhei já nos
0: tá certo,
1: dois anteriores, tá bom, né?
0: É isso, tá ótimo.
1: Muito bom, então boa folga para nós, Prats, amanhã.
0: Para nós, Tânia. Sexta-feira eu volto, mas aí boa folga para você até segunda-feira.
1: Então tá, nos falaremos.
0: E quinta-feira começa a Copa, hein? Dia 11, hein, Tânia Morales? Marque aí, hein?
1: Marque aí, na dia agenda. 11. Dia 11 começa a Copa do Mundo.
0: Brasil! Dia 13 tem Brasil e Marrocos.
1: E o Brasil
0: 7 da noite.
1: Joga no sábado e nós vamos transmitir, né? Claro.
0: Isso, vamos. 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
1: Muito bom, Rafael Prats. Vamos pegar fôlego até lá.
0: Vamos
1: lá. Valeu. Beijo,
0: valeu,
1: boa
0: Tânia.
1: Folga.
0: Beijo, boa noite.
1: Valeu. Rafael Prats aqui nos atualizando no esquenta da Copa. Agora são 10h41.
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1: A edição deste ano da Casa Cor, maior evento de arquitetura das Américas, traz experiências sensoriais e pessoais dos profissionais em 70 projetos de casas e espaços de convivência. Logo mais, traremos a reportagem da Karen Lemos sobre a Casa Cor. Nós temos agora a reportagem do Luiz Del Boni.
3: Uma nutricionista de 35 anos sofreu uma tentativa de estupro por um estranho que invadiu o apartamento dela em um condomínio residencial de Barueri, na Grande São Paulo. Ela reagiu e conseguiu impedir o ataque após 20 minutos de luta corporal e aplicar um mata-leão no criminoso. Toda a ação do criminoso para entrar no apartamento foi registrada por câmeras de segurança. O caso aconteceu no último dia 23. As imagens mostram Wellington de Oliveira Santos, de 37 anos, entrando no condomínio ao aproveitar a saída de um morador. O acesso é controlado por reconhecimento facial. Na sequência, o homem passa por baixo da catraca da recepção sem ser percebido pelos funcionários e segue para os elevadores. Pouco depois, aparece chegando ao 18º andar, onde mora a nutricionista. A vítima, Jéssica Soares, de 35 anos, dormia quando percebeu a presença do suspeito dentro do imóvel. Wellington teria feito menção de estar armado e passou a agredir Jéssica, que reagiu e por cerca de 20 minutos esteve em luta corporal. Jéssica Soares falou sobre o caso nas redes sociais.
4: É muito doloroso saber que nós mulheres muitas vezes a gente não está segura nem dentro da nossa própria casa. Por isso eu queria muito pedir para vocês aqui que redobrem a atenção e aprendam a se defender. Isso salvou minha vida. Eu consegui reagir, que me traz um pouco mais de paz nesse momento, é saber que ele está preso, que ele não conseguiu fazer nada pior.
3: O homem foi preso em flagrante por tentativa de estupro, lesão corporal e violação de domicílio. Na manhã do crime, Jéssica estava sozinha no apartamento. O namorado havia saído para participar de um evento escolar da filha. Como ele não tinha as chaves do imóvel e pretendia retornar depois, deixou a porta apenas encostada. Jéssica disse que o estuprador dizia que a acompanhava há um tempo, mas ela disse nunca tê-lo visto antes. A defesa da nutricionista estuda acionar a justiça contra o condomínio por graves falhas de segurança que permitiram a entrada livre do criminoso no local. De São Paulo, Luiz Del Boni.
1: Ó, importância da defesa pessoal, né? Ela conseguiu ali reagir ao estuprador, coisa muito difícil. Que bom. E fica aí o alerta, né? Para que a gente, mulheres, para que nós fiquemos, criemos as nossas estratégias de defesa.
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1: Bom, sobre mais essa taxação dos Estados Unidos, depois de ontem, 25%, hoje nova taxação que os Estados Unidos anunciaram para 60 países, entre eles...

0: para o Brasil. O presidente Lula reagiu, afirmou que o Brasil não vai abaixar a cabeça diante das novas tarifas impostas pelos Estados Unidos. Em uma reunião ministerial, o presidente disse ter sido surpreendido pela medida do governo americano. Lula anunciou ainda que vai enviar uma carta a Donald Trump.
1: O presidente Lula subiu o tom contra os Estados Unidos ao dizer que não aceita o tratamento dado ao Brasil com o novo tarifaço anunciado pelo governo de Donald Trump e avisou que não vai baixar a cabeça e vai mandar uma carta ao presidente norte-americano. Durante reunião ministerial nesta quarta no Planalto, o presidente se mostrou indignado com a forma como a sanção foi comunicada. Ele revelou que foi pego de surpresa com a imposição de tarifas baseadas no que chamou de inverdades, uma vez que não havia terminado o prazo acordado no encontro que teve com Trump no mês passado, no qual entregou documentos que rebatiam as justificativas do governo americano e reclamou que se alguém tivesse que aplicar taxas para equilibrar a balança, deveria ser o Brasil. Lula também criticou o secretário de Estado americano Marco Rubio, que, segundo ele, não gosta do Brasil e é um latino-americano frustrado. O presidente afirmou que o Brasil é dono do próprio nariz, soberano e que não vai mais aceitar a política do vira-lata nem admitir ser tratado como uma republiqueta, ao também mencionar a exploração das terras raras, que é um dos pontos de interesses dos Estados Unidos.
2: A nossa luta para que esse país não seja tratado em nenhum momento como se fosse uma republiqueta insignificante. Nós somos muito grandes, nós temos muita história e nós não podemos aceitar o tratamento que os Estados Unidos deu ao Brasil esta semana.
1: Sem citar nominalmente o pré-candidato à presidência Flávio Bolsonaro, Lula ressaltou ser triste o fato de brasileiros fomentarem essa briga, pensando em prejudicar uma candidatura à presidência, e voltou a chamá-lo de imbecil, classificando como traição à pátria o comportamento de um grupo de irresponsáveis que tentam trair o Brasil com interesses mesquinhos e rasteiros. O presidente orientou os ministros a alinharem o discurso antes das eleições contra a nova ofensiva e exigiu que a equipe não tenha medo das ameaças.
2: Vocês, ministros, não podem deixar de dizer isso, tá? De dizer isso alto e bom som. Estão tentando trair o Brasil com interesses mesquinhos, com interesses rasteiros e uma disputa eleitoral. E não há disputa eleitoral em qualquer país do mundo que possa dar valor a alguém que trai a pátria. Alguém que é capaz de vender o seu país por interesses mesquinhos deles.
1: Lula também declarou que o país não vai ficar chorando. Segundo ele, se os Estados Unidos não quiserem comprar os produtos brasileiros, o governo vai procurar novos parceiros comerciais e vender para quem quiser comprar. Além da carta a Donald Trump, Lula afirmou que vai escrever artigos na imprensa internacional para mostrar que eles estão errados e induzindo o mundo a uma violência desnecessária. O presidente destacou que não quer guerra nem com os Estados Unidos, nem com a China. Mandou um recado direto afirmando que Donald Trump não é o imperador do mundo e que vai denunciar o que chamou de desmonte das instituições internacionais e cobrar o fortalecimento do multilateralismo e da democracia na cúpula do G7. De Brasília, Rani Veloso.
0: O Ministério Público e o Tribunal de Contas foram acionados para investigar um contrato de 5 milhões de reais entre o governo do Distrito Federal e uma empresa que é ligada à produtora do filme Dark Horse. Olha como tudo vai convergindo para o mesmo caminho que chega no filme Dark Horse, por meio de dinheiro público. O longa conta parte da trajetória política do ex-presidente Jair Bolsonaro. Felipe Igreja.
3: O deputado distrital Chico Vigilante pediu que o Ministério Público do DF e o Tribunal de Contas investiguem um contrato do Instituto Conhecer Brasil, comandado por Karina Gomes, apontada como produtora do filme Dark Horse com o governo do Distrito Federal. Os termos foram assinados ainda em 2023, durante a gestão de Ibanez Rocha, no valor inicial de 4 milhões de reais. Depois, houve um aditivo de mais de 1 milhão no contrato, totalizando 5 milhões de reais. Os termos foram firmados para implementação de laboratórios de inovação em escolas públicas do DF. A ONG de Karina Gomes, apontada como produtora do filme sobre a história do ex-presidente Jair Bolsonaro, foi alvo de uma operação da Polícia Civil de São Paulo na última segunda-feira por suspeita de desvio de recursos de um contrato fechado com a Prefeitura Paulista. No caso de São Paulo, o acordo era para implementação de Wi-Fi gratuito.

0: gratuito em regiões carentes. O deputado distrital Chico Vigilante defende que o contrato daqui também seja investigado. Segundo Chico Vigilante, o termo foi assinado com a Fundação de Apoio à Pesquisa do DF, fundação criada para financiar pesquisas e não pode ser usada para o fornecimento de equipamentos e montagem de laboratórios em salas de aula. O parlamentar cobra uma prestação de contas sobre os serviços que foram efetivamente prestados pela ONG.
1: Não tem nada de pesquisa, fugiu completamente a finalidade da FAP, que é a Fundação de Apoio à Pesquisa. Tanto negócio mal feito, Ministério Público do Distrito Federal coloca inclusive o GAECO nessas investigações. O GAECO é um grupo especializado do Ministério Público, porque tem cheiro de maracutaia, é desvio de recurso público que tem que ser apurado. O Tribunal de Contas também tem que fazer essa apuração.
0: Dados do próprio site da FAAP-DF mostram que até dezembro de 2024, o Instituto Conhecer Brasil já havia recebido R$4 milhões, enquanto a prestação de contas do projeto ainda estava em execução. A reportagem CBN procurou o Instituto, mas não obteve resposta. Já a Secretaria de Educação diz que houve um processo seletivo para a escolha da entidade que iria tocar o projeto. A pasta disse que a implementação do programa em 16 unidades escolares teve início em 2024 e que houve parecer jurídico favorável ao aditivo do contrato e que a parceria terminou em 23 de dezembro de 2025, após a conclusão das atividades previstas no âmbito do Programa de Educação Criativa e Transformação Digital. De Brasília, Felipe Igreja.
2: As coisas vão aparecendo, né? É um esquadouro de dinheiro para essa que é a produtora do filme Dark Horse, só que não diretamente para a produtora do filme, né, que é a Go Up, mas para essa ONG. E essa mesma pessoa, que é, chama Karina, ela tem um monte de outras empresas. E é um caso também a ser investigado, viu, porque é muito estranho. Ela veio da Brasilândia, ela continua tendo a casa dela lá na Brasilândia. Inclusive, estava lendo as reportagens sobre ela, né? Que agora as coisas vão vindo à tona, as investigações vão acontecendo, né? A mídia também vai atrás. Ela chegou até a pleitear um programa habitacional, deve ser o Minha Casa Minha Vida, enfim. Como é que ela virou dona de uma série de empresas, né? É uma ascensão meteórica. Bom, isso é um fato, é uma ascensão meteórica. Será que tudo no nome dela? Mas será também que ela não é laranja? Será que ela é dona mesmo de tudo? Essas questões todas precisam ser investigadas. É, até porque não se trata exclusivamente de uma pessoa que por meritocracia tenha galgado socialmente. Nós estamos falando de dinheiro público, né? Acessos ao governo do estado aqui, ó, governo do Distrito Federal, Prefeitura de São Paulo, emendas parlamentares também que vão abastecer essas ONGs ou diretamente empresas dela. Então, sinal de alerta aí, alguma coisa estranha está acontecendo. É dinheiro do Vorcaro, que vai para o mesmo fundo, para onde ela manda o dinheiro também, que vai lá no final das contas para os Estados Unidos. Então, tá estranho. O caso aqui parece ser um pouco mais sério do que já parecia ser, né? As investigações vão avançando, você vê, no começo era na Polícia Federal, porque começou com a questão do Vorcaro, da conversa do Flávio Bolsonaro com o Vorcaro pedindo dinheiro, aí a Polícia Federal tá investigando, aí agora começa a entender que essa, a ONG, a produtora, tem várias conexões. Aí em São Paulo tem uma investigação específica em São Paulo sobre o repasse de dinheiro da prefeitura da capital paulista para a ONG dessa mesma produtora. Agora tem também no Distrito Federal investigação. Então a coisa vai se ampliando. O negócio tende a crescer na medida em que forem aparecendo aí as irregularidades. O nome de Márcio França tem ganhado força para ocupar a vaga de vice na chapa de Fernando Haddad, do PT, na disputa pelo Palácio dos Bandeirantes. Apesar da preferência que

0: foi sinalizada pelo presidente Lula, a definição ainda depende de um acordo com líderes do PSB, que defendem a candidatura do ex-ministro, né, o Márcio França, ao Senado, em vez dele sair de vice do Fernando Haddad. Bruna Barbosa.
1: Uma nova reunião entre o ex-ministro Márcio França, o pré-candidato ao governo de São Paulo, Fernando Haddad, do PT, e o presidente Lula é esperada para os próximos dias para tentar bater o martelo sobre a vaga de vice na chapa petista ao Palácio dos Bandeirantes. França e Lula já trataram do tema na semana passada e o combinado foi que o ex-ministro avaliaria os cenários antes de uma definição final. Nos bastidores, a avaliação de aliados é de que França se tornou o nome mais forte para compor a chapa. No entanto, o principal fator em jogo é a disposição do PSB em abrir mão de uma candidatura própria ao Senado. Segundo a apuração da CBN, dirigentes do partido avaliam que o ex-governador teria condições de ajudar Haddad a ampliar o diálogo com o eleitorado de centro e fortalecer a campanha ao governo. Ao mesmo tempo, há receio de perder espaço na disputa ao Senado. Em caso de derrota da chapa petista, o cenário apontado pelas pesquisas de intenção de voto, o partido ficaria sem representação em uma das principais disputas majoritárias do país. A expectativa é de que a definição aconteça até a segunda quinzena de junho. Entre os argumentos apresentados por aliados estão o bom trânsito político de França com prefeitos, deputados e vereadores, além da proximidade com o vice-presidente Geraldo Alckmin. Também pesa o fato dele já ter governado São Paulo entre abril de 2018 e janeiro de 2019, após a renúncia de Alckmin para disputar a presidência da República. Embora interlocutores da campanha reconheçam que uma mulher na vice seria vista com bons olhos por parte do eleitorado, a avaliação predominante é de que a ex-ministra Simone Tebet teria maior potencial eleitoral em uma disputa ao Senado. Uma ala do PT também avalia que uma eventual escolha de Tebet para vice poderia abrir espaço para questionamentos da campanha adversária. Nos bastidores, dirigentes lembram que o governador Tarcísio de Freitas, do Republicanos, foi alvo de críticas em 2022 por não ter trajetória política construída em São Paulo. A ex-ministra, por sua vez, nasceu em Mato Grosso do Sul, argumento que poderia ser explorado num debate eleitoral. De São Paulo, Bruna Barbosa.
0: É, o Márcio França, ele mesmo prefere ir pro Senado, né? Se candidatar ao Senado, porque vai ser muito difícil Fernando Haddad vencer do Tarcísio em São Paulo. O Tarcísio aí é franco favorito nas eleições em São Paulo, né? O Fernando Haddad, ele mesmo resistiu, mas aí atendeu a um pedido diretamente do presidente Lula para se candidatar, até porque precisa de um bom palanque em São Paulo para o Lula, né? Para a campanha do Lula à presidência da República. Então, Fernando Haddad se candidatou nesse projeto, né? A pedido do próprio Lula. E claro, vai para a disputa, vai para ganhar, mas vai ser uma pedreira, vai ser muito difícil mesmo vencer aí o Tarcísio em São Paulo. E aí o Márcio França, como vice, né, ele certamente preferia uma vaga aí para o Senado. Mas não é tão simples, são poucas as vagas disponíveis para disputar o Senado, precisa ver como é que os partidos envolvidos nessa frente vão se articular, quais os principais nomes, enfim. É sempre uma matemática que se forma aí nesse momento ainda de pré-campanha, né? Ainda não estão oficializados os nomes dos candidatos, nem para Senado, nem para governo, nem para a presidência da República, embora a gente já esteja aí a todo vapor praticamente, né? Em plena campanha eleitoral, na prática a campanha ainda não começou, os nomes ainda não foram oficialmente lançados. Agora no horário de Brasília, 11 horas.
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Quarta-feira, 3 de junho de 2026. A Câmara dos Representantes dos Estados Unidos aprovou hoje uma resolução que limita os poderes do presidente Donald Trump e busca encerrar a guerra contra o Irã. O texto foi aprovado com o voto de 4 republicanos. A resolução ainda precisa ser aprovada pelo Senado e não depende da sanção do

0: Trump. Na prática, o Congresso quer impedir que Trump volte a atacar o Irã sem autorização dos parlamentares. Uma pesquisa Ipsos IPEC divulgada hoje aponta o ex-ministro Ciro Gomes, do PSDB, na liderança da corrida pelo governo do Ceará. Segundo o levantamento, Tucano tem 44% das intenções de voto na pesquisa estimulada. O governador Eumano de Freitas, do PT e pré-candidato à reeleição, aparece com 33%. A Ipsos IPEC ouviu 800 eleitores entre os dias 28 de maio e 1º de junho. A margem de erro de 3 pontos percentuais com um nível de confiança de 95%. O Google anunciou um plano para reduzir o impacto sobre a água usado no resfriamento de data centers, incluindo os que operam com inteligência artificial. O plano é dividido em 5 etapas. A primeira prevê repor mais água do que a consumida no resfriamento dos equipamentos até 2030, ao menos nos Estados Unidos. Para atingir essa meta, a empresa afirmou que vai ampliar o número de projetos voltados à gestão da água nas regiões onde ficam os aparelhos e nas bacias hidrográficas próximas. Segundo o Google, a expansão desses projetos envolve um investimento de 17 milhões de dólares. No horário de Brasília, agora 11 horas e 2 minutos.
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1: Olá, boa noite, bem-vindos à última hora do CBN Noite Total desta quarta-feira, com Karina Almeida na produção, de volta das férias, e os trabalhos técnicos de Henrique Dias. Vamos lá, hein? Uma quarta-feira com cara de sexta, porque amanhã é feriado. Eu vou folgar. Henrique Dias vai folgar. Vai folgar quinta e sexta? Só quinta, sexta você tá de volta. Karina Almeida vai segurar as pontas aqui no programa. Quem vai apresentar é o Guilherme Muniz, que vai apresentar diretamente do estúdio de Brasília. Né, Karina? Ó, sim, vai ser chique o negócio aqui nesse feriadão lá com o Ari, né? Na mesa. A menos que o Ari vai folgar. Não sabemos, né? Mas o operador de Brasília nesse horário é o Ari. E é isso. Então, e aí, só vamos voltar na segunda-feira. O Ari deu o ar da graça? Vai estar de plantão, Ari? Sim, de plantão. Então, cuida bem aí do Guilherme Muniz, hein? Vai ser daí de Brasília. O CBN Noite Total, neste feriadão. E aí, eu vou, ó, folgar. Ai, que coisa boa, né, gente? Enfim. Bom, no Repórter CBN já tinha lá uma notinha, vamos falar um pouquinho mais sobre isso, sobre o que aconteceu hoje lá nos Estados Unidos, que mostra já uma perda de influência política do Donald Trump no próprio partido dele, que é o Partido Republicano. Porque alguns parlamentares do Partido Republicano já estão compondo com os democratas para impor algumas derrotas ao Donald Trump, sobretudo aqui no caso, para tentar conter os ímpetos belicistas do Donald Trump, para acabar com a guerra contra o Irã, porque essa guerra contra o Irã está afundando a popularidade do Trump nos Estados Unidos. E aí o partido dele fica muito preocupado, porque vai ter eleição agora em novembro, eleições legislativas. E se a popularidade do Trump continuar do jeito que está, o Partido Republicano, que hoje está em maioria, vai ficar em minoria e os democratas vão ficar em maioria. E isso é muito ruim, né, para o partido em si e para o governo Donald Trump, porque agora ele está nadando de braçada, né? Ele tem maioria no legislativo. Se em novembro ele perder essa maioria, vai ter problemas, né? Então alguma coisa precisa acontecer para conter essa guerra, porque o grande problema ali é a guerra que os Estados Unidos se meteram contra o Irã. Acharam que seria fácil, acharam que seria como

0: aconteceu com a Venezuela, que chegou lá, entrou, tá, pegou o Maduro, levou o Maduro, prendeu o Maduro, resolveu, no dia seguinte estava tudo certo. Assim, tudo certo, sim. Né? Vida que segue. E o Maduro continua lá preso e os Estados Unidos estão ali se infiltrando na Venezuela para tirar proveito econômico do petróleo. Bom, contra o Irã, a ideia era mais ou menos a mesma coisa. Ah, vamos lá. Por quê? Porque o governo israelense tinha dito por Trump que era uma oportunidade incrível de matar o Ayatollah Ali Khamenei, que tinha ali uma oportunidade. E de fato aconteceu. Eles bombardearam e mataram o Ayatollah, né? Nem precisaram sequestrá-lo, como foi no caso do Maduro. Mas isso não resolveu o problema, porque o governo do Irã é muito mais complexo e a guerra persiste. E o Irã teve uma sacada estratégica, que foi fazer o uso econômico ali do canal no Estreito de Hormuz, a passagem dos navios com petróleo. E isso deixou os Estados Unidos encalacrados. Os Estados Unidos não conseguem sair dessa guerra. Isso está derrubando a popularidade do Donald Trump. A gente fala aqui do Donald Trump, né? Como se o Donald Trump tivesse assim, nossa, fosse um governante respeitadíssimo no seu próprio país. Não é. Não é. A popularidade dele está no pé. Então, o que aconteceu hoje? A Câmara dos Representantes dos Estados Unidos aprovou uma resolução que limita os poderes do presidente Trump com a intenção de encerrar a guerra contra o Irã. Esse texto foi aprovado por 215 votos contra 208. E só foi possível porque 4 republicanos se juntaram aos democratas e votaram a favor dessa medida. Agora tem uma outra etapa, né? Essa resolução ainda precisa ser aprovada no Senado. E lá no Senado o Trump também tem maioria, então no Senado também precisa ter senadores republicanos que votem junto com os democratas. E se passar no Senado, aí não vai para a sanção do Trump. Aí o Trump precisa cumprir a determinação do Congresso, né, e terminar a guerra. Na verdade, ele ainda pode recorrer à justiça. E já diz que recorrerá à justiça caso passe no Congresso uma decisão que o obrigue a encerrar a guerra contra o Irã. Então, seja lá como for, isso vai mostrando uma fragilidade política interna, né, do Donald Trump, junto ao eleitorado e, por consequência, junto ao seu próprio partido, que é o Partido Republicano. Vamos falar sobre a situação no Rio de Janeiro, que o Rio de Janeiro continua naquele impasse, né? A gente tem um governador tampão, que é o presidente do Tribunal de Justiça, e ainda não ficou decidido qual será o caminho para a escolha do governador, efetivamente. Se vai ser por uma eleição direta ou por uma eleição indireta, para o governador tampão. Agora está parado essa decisão lá no Supremo Tribunal Federal. E o tempo vai passando, né? Parece que, com o passar do tempo, a ideia seja justamente essa, né? Parece. Fazer com que fique lá o presidente do TJ até que chegue efetivamente o dia das eleições, que vão escolher o presidente, o governador do Rio de Janeiro para o próximo mandato, né? Mas continua esse impasse. A decisão do TSE de manter a inelegibilidade de Cláudio Castro, mas rejeitar a cassação dele, fortalece a tese de que a sucessão no governo do Rio, por esse período tampão, deverá ocorrer por meio de uma eleição indireta, que seria ali na Assembleia Legislativa do Rio de Janeiro. Essa conclusão do TSE volta a pressionar o Supremo para decidir sobre o caso, que por enquanto, lá no Supremo, o caso está, ó, estacionado. Foi pedido vistas e não se fala mais no assunto por enquanto. Pedro Bonenberger.
1: Uma eleição indireta para eleger o governador tampão do Rio de Janeiro ganhou força após a decisão do Tribunal Superior Eleitoral de manter a inelegibilidade de Cláudio Castro. Em sessão na terça-feira, os ministros rejeitaram um recurso protocolado pelo Ministério Público para declarar a cassação do diploma do ex-governador. A avaliação, na prática, abre caminho para que o Supremo Tribunal Federal volte a discutir o futuro da sucessão no governo fluminense. O julgamento no STF está parado desde o dia 9 de abril, após um pedido de vista do ministro Flávio Dino. Ele afirmou que a Justiça Eleitoral precisava esclarecer se houve a cassação.

0: no diploma de Castro, mesmo com a sentença sendo confirmada após a renúncia do político. Como o TSE afastou essa hipótese, perde força o argumento que sustentava a convocação de uma eleição direta. Agora ganha destaque a possibilidade de eleição indireta, como explica o advogado e doutor em direito eleitoral, Ari Jorge Nogueira.
1: O TSE efetivamente não cassou o mandato do governador. Dado que ele não cassou, afasta-se a aplicação das regras do 224 do Código Eleitoral para eleições suplementares. Então, assim, eleição suplementar agora é juridicamente incabível. Então a gente está nessa situação. Juridicamente, tudo se encaminha para uma eleição indireta.
0: Caso o Supremo valide a interpretação de que a vacância provocada pela renúncia de Castro deve ser preenchida por eleição indireta, caberá à Assembleia Legislativa escolher o governador que comandará o Estado até o final do mandato. Atualmente já é considerada impossível a realização de uma eleição direta suplementar para o governo do Estado, em meio à organização das eleições de outubro. Apesar da decisão do TSE, Flávio Dino não é obrigado a liberar o processo imediatamente. O prazo de 90 dias do pedido de vista se encerra em julho. Depois, o julgamento ainda precisa ser pautado novamente pelo presidente do STF, Edson Fachin. Enquanto isso, o presidente do Tribunal de Justiça do Rio, desembargador Ricardo Couto, permanece no comando do Palácio Guanabara, de forma interina, respaldado por uma decisão do próprio STF. Do Rio de Janeiro, Pedro Borenberger.
2: Complicada a situação no Rio de Janeiro, hein? Impressionante. A Anvisa determinou o recolhimento de um lote da água mineral sem gás da marca Cristal após identificar a contaminação por uma bactéria em amostras do produto. O micro-organismo é o mesmo que foi encontrado em alguns produtos da IP no mês passado. Ana Carolina Tomé.
3: A Anvisa determinou o recolhimento de um lote da água mineral sem gás da marca Cristal após identificar contaminação pela bactéria Pseudomonas aeruginosa em amostras do produto. A bactéria é a mesma encontrada em alguns produtos da IP no mês passado. A medida prevê também a suspensão da venda, da distribuição e do uso das unidades afetadas. A água é fabricada pela mineração Bom Jesus em Luziânia, Goiás, unidade industrial parceira do sistema Coca-Cola, liderada pela Brasal. Segundo a Anvisa, o lote LZ1 é composto por mais de 374 mil garrafas de 500 mililitros produzidas em 20 de janeiro deste ano e com validade até 20 de janeiro de 2027. No Distrito Federal, mais de 230 mil unidades foram distribuídas, o que equivale a cerca de 61,5% do total. As garrafas de água contaminadas também chegaram às cidades vizinhas de Goiás, municípios do Tocantins e no interior de São Paulo. De acordo com a Brasal, o recolhimento do produto foi iniciado imediatamente e cerca de 99,2% das unidades do lote já não estariam mais disponíveis nas prateleiras para compra pelo consumidor. Quem tiver comprado unidades do lote não deve ingerir o produto e pode entrar em contato com o serviço de atendimento ao consumidor da empresa Brasal para orientações sobre substituição ou reembolso do produto. Renato Cafouri, infectologista da Sociedade Brasileira de Pediatria, explica que a bactéria representa maior risco para pessoas imunocomprometidas, com o estado de saúde fragilizado. Segundo ele, a infecção pela ingestão é incomum, já que a bactéria é frequentemente encontrada na pele, no solo e em superfície.
4: É uma bactéria conhecida como oportunista. Ela se aproveita de indivíduos comprometidos ou graves em sua saúde e acaba fazendo doença mais grave. Até porque algumas dessas cepas podem ser resistentes aos antibióticos habituais que utilizamos nessas situações. É claro que devem ser, obviamente, retirados do mercado, desses alimentos e líquidos que ingerimos, mas a princípio não deve causar causar nenhum grande risco à saúde humana, já que a via de ingestão não é uma via habitual de infecção.
3: Em nota, a Brasal reforçou que segue cooperando de forma técnica, responsável e transparente com as autoridades competentes. A empresa ressaltou que a medida

0: da Anvisa não tem relação com outros lotes ou produtos da marca Cristal. Com a colaboração de Marina Dantas, de Brasília, Ana Carolina Tomé.
1: Bom, agora um caso esquisitíssimo, que na verdade não é inédito, né? É o caso de uma mulher que se passou por uma adolescente e viveu com uma família adotiva. Eu tô tentando lembrar o nome da série. O misterioso caso... depois eu vejo aqui. Que é um caso real lá nos Estados Unidos. De uma menina que a família diz, não, mas ela se passa por uma idade que ela não é. Ela tem uma outra personalidade. Aliás, ali a família dizia que ela era bem malvadinha mesmo e tal. Enfim, pois eu acho aqui o nome da série. E o caso aqui, a versão brasileira, é o seguinte. É que a polícia prendeu uma mulher de 37 anos... Ela se passou por uma adolescente e viveu por 14 meses como filha adotiva de uma família em Joinville, em Santa Catarina. Ela usava chupeta e mamadeira para enganar as vítimas.
0: A Anvisa determinou o recolhimento.
1: Opa, esse é o João Gabriel. João Gabriel.
2: Uma mulher foi presa depois de enganar uma família em Joinville, no norte de Santa Catarina, após fingir ser uma adolescente de 12 anos. Prestes a completar 38 anos de idade, ela usava chupeta e mamadeira para enganar a família durante os 14 meses que viveu se passando pela adolescente. A investigação apurou que a menina encontrou a família por meio de uma igreja do distrito de Piraberaba. Ela chegou ao local pedindo ajuda e contou que fugiu de casa porque era obrigada a se prostituir e tomar hormônios. O que, segundo ela, daria um visual maduro à aparência. A família acolheu essa mulher, que usava o nome falso de Gabriele, e acabou se envolvendo emocionalmente. O pai e a mãe chegaram a organizar uma festa de aniversário e arcaram com um tratamento para obesidade. O delegado responsável pelo caso, Rodrigo Bueno Guzzo, trouxe mais detalhes da investigação.
3: Semana passada nós fomos procurados por um parente, né, dessa, entre aspas, família adotiva, da qual teria sido alertado por um outro parente de que, na verdade, essa adolescente que estava convivendo no seio familiar se tratava de um adulto e de uma farsante. Com base nisso, nós procedemos um trabalho de investigação aqui com o apoio de outras polícias de outros estados da federação e conseguimos descobrir que, na verdade, se trata de uma estelionatária com várias passagens criminais, inclusive chegou a ser presa pelo mesmo crime, pelo mesmo modus operandi em outros estados.
2: A suspeita foi encaminhada ao presídio regional de Joinville, onde permanecerá à disposição da justiça. Ela deve responder pelos crimes de estelionato e falsa identidade. Da CBN Joinville, repórter João Gabriel.
1: Que assustador, né? Você tem uma pessoa na sua casa pensando que é uma criança, uma pessoa que tem uma deficiência, que se comporta como criança e depois você descobre que, na verdade, é uma adulta estelionatária. Assustador. Eu achei aqui, nada como a internet, né, para nos ajudar. O caso que eu tava dizendo, que é um caso real, que virou uma série da Prime, é o curioso caso de Natália Grace. E aí na série vai deixando um mistério, né? Você acompanhando a série, é uma série documental, mas eles vão fazendo um mistério tão grande que você... Não, até agora eu ainda não sei, porque eu parei no meio da série. Eu não sei se a Natália Grace, ela era uma estelionatária ou não era. É assustador. É uma menina, uma criança ucraniana com nanismo que foi adotada por uma família, né? E ela é pequenininha, né? Ela tem nanismo. E só que aí ela teria alterado a certidão de nascimento, seria mais velha do que a família que adotou imaginava. E aí a família que adotou diz que ela tinha comportamentos assim violentos, e ameaçava, inclusive com uma faca, a família, tinha relatos horrorosos. E por outro lado, ela falava que sofria maus tratos dentro dessa família. E até agora, eu não sei, se alguém tiver, me manda aqui no... Eu fico de olho no YouTube. No...

0: no nosso chat aqui no YouTube, que até agora eu não descobri se ela era mesmo uma estelionatária ou era vítima dessa família. Mas é assustador. E aqui no Brasil é exatamente esse o caso, né? Uma mulher que se fez passar por uma criança, por uma adolescente, no caso. E no final das contas ficou comprovado, no caso brasileiro, de que era, sim, uma estelionatária de 37 anos. Que coisa, que assustador, que trauma para a família, né? Um levantamento inédito realizado pelo Instituto de Pesquisa e Formação Indígena apontou altos níveis de contaminação por mercúrio entre povos indígenas do município de Oiapoque, que fica no Amapá. Segundo especialistas, o garimpo ilegal tem prejudicado a região. A poluição alcança os rios e contamina os peixes consumidos diariamente nas comunidades.
1: Essa contaminação acontece entre povos indígenas do município de Oiapoque, no extremo norte do estado. O estudo foi realizado pelo Instituto de Pesquisa e Formação Indígena, em parceria com o Distrito Sanitário Especial Indígena do Amapá e do norte do Pará. A pesquisa analisou 190 amostras de cabelo de indígenas das etnias Caripuna, Palicur, Galibi Maruorno e Galibi Kalina. Os resultados revelaram que metade dos participantes apresentou níveis iguais ou superiores a 6 miligramas de mercúrio por quilo, índice considerado elevado pela Organização Mundial da Saúde. A exposição ao metal pode provocar sérios problemas de saúde, como danos neurológicos, complicações na gestação e sintomas como tremores, insônia, perda de memória e alterações motoras. Segundo especialistas, a principal fonte de contaminação é o mercúrio utilizado em garimpos ilegais, que alcança os rios da região e contamina os peixes consumidos diariamente pelas comunidades indígenas. O estudo também identificou níveis mais elevados entre pessoas com mais de 50 anos, reflexo da exposição acumulada ao longo da vida. Entre os homens, mais de 60% apresentaram índices elevados de mercúrio. Entre as mulheres, o percentual foi de 38%. Outro dado que preocupa é sobre as mulheres em idade fértil. 31% registraram níveis acima do limite considerado seguro, o que pode representar riscos ao desenvolvimento do feto em futuras gestações. Os resultados foram apresentados às comunidades indígenas durante a Assembleia da Associação das Mulheres Indígenas em Mutirão. De Macapá, Gabriel Moraes.
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0: Karina Almeida, boa noite, Karina.
6: Boa noite, Tânia. Boa noite aos ouvintes. Olha só.

0: tá bem frio, então eu vim aqui falar sobre campanha de agasalho, porque isso já está acontecendo em algumas linhas do metrô, da CPTM, as linhas 4 amarela, 5 lilás, 8 diamante e 9 esmeralda terão ao todo 11 estações com pontos de coleta, de doação de roupas e itens de inverno. A Motiva, que é a organizadora da campanha, reforça que entre os itens que podem ser doados estão agasalhos, cobertores, toucas, meias e outras peças que ajudem a combater as baixas temperaturas. Só que só tendem a diminuir agora em junho, né, Tânia? Porém, vale reforçar que todos esses itens precisam estar em bom estado de uso e conservação. Não pode estar rasgado e nem sujo. Os pontos de coleta estão montados nas seguintes estações. Na Vila Sônia, a professora Elizabeth Tenreiro, Pinheiros e Paulista Pernambucanas, na linha 4 amarela. Vila das Belezas, Santo Amaro e Santa Cruz, na linha 5 lilás. Na 8 Diamante 9 Esmeralda, essas doações acontecem em Pinheiros, Santo Amaro e outras. A campanha vai até o dia 28 de agosto. Tânia.
1: Ok, Karina Almeida.
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1: Israel e Líbano concordaram hoje com cessar fogo, segundo um comunicado do Departamento de Estado dos Estados Unidos. Diz aqui a declaração assinada pelas partes envolvidas nas negociações. Aspas. Israel e Líbano concordaram em implementar um cessar-fogo. Estará condicionado à cessão total dos disparos do Hezbollah e à retirada de todos os membros do Hezbollah da área ao sul do rio Litanis, segundo afirma aqui a declaração. A nota é divulgada 2 dias depois de conversas do presidente dos Estados Unidos, Donald Trump, com o primeiro-ministro de Israel, Benjamin Netanyahu, e com representantes do Hezbollah. Na segunda-feira, dia 1º, anteontem, Trump havia garantido cessar fogo e dito que impediria o avanço de tropas de Israel até Beirute, porque Israel estava ameaçando Beirute com novos bombardeios. Aí o Trump entrou na jogada, conversou lá com Netanyahu, pediu para ele dar uma segurada. Mais uma vez, aliás. Trump havia garantido um cessar-fogo, bem como ataques aos subúrbios da capital considerados redutos do grupo extremista. Também impediria os ataques do Hezbollah, que estaria fazendo a mediação aí, tanto com Israel quanto com o Hezbollah. Segundo a imprensa americana, Trump adotou um tom de reprovação em sua conversa com Netanyahu. Nessa quarta, hoje, o republicano admitiu ter chamado o premier de louco na segunda-feira.
3: Uau!
1: Os ataques... Olha que para os critérios do Trump, deve ser, né? Você imagina a régua do Trump para classificar. Bom, mas os ataques de Israel ao território libanês eram constantemente criticados pelo Irã. Teerã chegou a declarar que não assinaria um acordo de paz para encerrar a guerra com os Estados Unidos caso Israel seguisse com as operações no país vizinho. O Irã é aliado do Hezbollah e Washington é aliado de Israel. Então, os Estados Unidos querem terminar a guerra com

0: Hezbollah com foguetes ao norte de Israel, forças israelenses invadiram o sul do país e ocuparam militarmente uma faixa de cerca de 10 quilômetros. Centenas de milhares de libaneses deixaram suas casas devido ao conflito. Então, é isso. A solução de um conflito depende da solução do outro. E ainda sobre guerra, o secretário de Estado dos Estados Unidos, Marco Rubio, diz que vai haver novidades muito em breve sobre a ajuda prometida dos Estados Unidos à Ucrânia. Mas hoje ele alertou para um risco real de escalada da guerra da Ucrânia contra a Rússia. O Congresso aprovou uma ajuda militar de $400 milhões para Kiev, mas ela precisa ser repassada pelo Departamento de Defesa do governo Trump, o que ainda não aconteceu. Recentemente, o presidente da Ucrânia, Volodymyr Zelensky, cobrou das potências ocidentais mais ajuda para conter os ataques russos ao seu território. Rubio, porém, ponderou sobre a situação, falando sobre o temor de uma escalada no conflito. Diz ele, a Ucrânia tem se tornado cada vez mais eficaz em realizar ataques de longo alcance no território russo, disse Rubio a uma comissão do Congresso hoje, acrescentando que isso é uma das coisas que nos lembra porque é importante tentar pôr fim a essa guerra, se pudermos, porque o risco de escalada é real, mais real do que era há 2 anos. É outra guerra interminável, né? Entre a Rússia e a Ucrânia. No horário de Brasília, agora 11 horas e 31 minutos.
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0: Quarta-feira, 3 de junho de 2026. Integrantes do governo federal trabalham para viabilizar um encontro entre o presidente Lula e o presidente dos Estados Unidos, Donald Trump, durante a cúpula do G7, que será realizada entre os dias 15 e 17 de junho, na França. Caso a reunião aconteça, Lula deve abordar a política tarifária adotada por Washington e buscar o fortalecimento das relações comerciais entre os dois países. As informações são do blog da jornalista Ana Flor, da Globo News. As festas que o dono do Banco Master, Daniel Vorcaro, ofereceu para políticos e autoridades em Nova York custaram quase 12 milhões de reais. É o que revela a comentarista da CBN e colunista do jornal O Globo, Malu Gaspar. Os dados constam em uma planilha apreendida no celular de Vorcaro e incluída na representação da Polícia Federal, que embasou a 8ª fase da Operação Compliance Zero, realizada no último dia 26 de maio. O ex-governador do Rio de Janeiro, Cláudio Castro, foi um dos alvos de busca e apreensão. O governo de Donald Trump pretende desativar um sistema de monitoramento das profundezas oceânicas, considerado fundamental para o estudo das mudanças climáticas e dos ecossistemas marinhos. A medida permitiria uma economia de cerca de 48 milhões de dólares por ano em custos operacionais. Parlamentares democratas afirmaram que tentarão reverter a decisão caso ela seja efetivamente implementada. O sistema está em funcionamento há uma década e fornece dados importantes para a pesquisa científica e a preservação ambiental. Horário de Brasília, agora 11 horas e 33 minutos.
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0: falar sobre música negra, sobre bailes black. Estamos aqui com o Flávio Frederico, diretor do documentário Alma Negra, do Quilombo ao Baile. Flávio, bem-vindo. Boa noite.
1: Boa noite.
0: Bom, o filme percorre a história da música black no Brasil, fala dos seus expoentes, traz depoimentos. Então, antes da gente falar do documentário propriamente dito, Flávio, dá uma situada aqui para o nosso ouvinte sobre esse movimento, né? Sobre a música black no Brasil. Quando começa? Enfim, faz uma panorâmica aqui para a gente e a importância também histórica, né? Desse movimento.
1: Bom, boa noite. O filme O Alma Negra do Quilombo Black, ele conta a história do surgimento do soul no Brasil, ali no final dos anos 60, no começo dos 70, né? E principalmente com a chegada através do Tim Maia, Tony Tornado, né? Quando o Tony Tornado ganha o Festival Internacional da Canção na BR3. E a partir dali tem uma explosão dos bailes blacks, né? Primeiro com os bailes de família aí na periferia do Rio de Janeiro e de São Paulo. E nesse ambiente dos bailes blacks, que explodem rapidamente, em paralelo à indústria fonográfica também, com vários artistas que surgem nesse momento, como Gerson, né, que você acabou de tocar aí, Café e tantos outros artistas, Cassiano, né? É um momento assim de uma verdadeira ebulição do movimento negro brasileiro, né, da luta antirracista e uma espécie de um civil rights brasileiro ali nos anos 70, né? Uma verdadeira revolução preta no Brasil, né? Balado por esse som, o soul brasileiro, né? Tão especial, né?
0: Civil rights, que seria um paralelo aqui no Brasil da luta pelos direitos civis nos Estados Unidos, né?
1: Exatamente, aqui no caso do Brasil, né? Estava surgindo um novo paralelo movimento negro brasileiro, uhum, influenciado pelo movimento negro americano e pela libertação e independência dos países africanos, né? Tudo acontecendo ali nessa ebulição ali do final dos anos 60 e começo dos 70, né? E esses bailes blacks foram esse lugar que a população negra brasileira pôde descobrir ali o ser negro, né? E discutir justamente essas ideais políticos, etc, né?
0: Tinha, porque é festivo, é musical, é estético, mas é político, é isso também.
1: Exatamente, é político, é social, né? É um momento histórico para o Brasil. Tinha também uma intelectualidade negra surgindo na universidade, né? Expoentes como Cris Nascimento, Lélia Gonçalves, né? Tantos outros, que culmina ali com o lançamento do Movimento Unificado contra a Discriminação Racial em 1978. Né?
0: Uhum.
1: Tudo isso falado por esse som black brasileiro aí, né?
0: Sim, aí vem na esteira do Black's Beautiful, né? Da afirmação do Black Power, do cabelo, né?
1: Exatamente, como esses bailes blacks são esse lugar, né? É muito mais do que um lugar onde só a população negra ia dançar, era um lugar onde ela ia aprender, onde ela ia se expressar e ela onde ia socializar, né? Todo esse novo sentimento que o soul americano trazia, né, de negros bonitos, bem vestidos, o cabelão Black Power, né, tudo isso, o orgulho de ser negro.
0: Orgulho de ser negro. E no Brasil estávamos num período de ditadura militar, tínhamos mais essa especificidade. E aí para o movimento negro tem uma questão também com a ditadura?
1: Tem, na verdade, assim, é até curioso, né, o filme aborda esse momento da ditadura, né, porque a ditadura não sabe muito como se posicionar frente a esse fenômeno dos bailes blacks, né? Porque tinham muito medo que no Brasil pudesse haver uma revolução ou um movimento, ou riots, né, violentos, como estava acontecendo nos Estados Unidos, e eles colocam espiões infiltrados, né? Muitas vezes a gente negro, né, com o cabelo Black Power, também no estilo ali, né, becado, como eles chamam, né? E para ver o que estava acontecendo naqueles bailes blacks, né? E na verdade, assim, porque para a esquerda tinha uma crítica de que aquela música era americana, né? Quer dizer, que estava tirando o lugar do samba também. E para a direita, e principalmente para a ditadura, né? Eles

0: estão insistindo ali que fosse Black Panther, né? Que fosse gerar uma coisa violenta.
1: Ah, sim, os Panteras, eles eram violentos lá nos Estados Unidos, né?
0: É, exatamente, porque tinha toda uma luta contra uma opressão racial violenta ali nos Estados Unidos, né? E aqui no Brasil era diferente, né? Era um racismo velado, né? Assim, então, de certa forma, a população negra no Brasil não se via muito, vivia o racismo no dia a dia, mas não entendia direito um pouco como agir, né? Quer dizer, e essa influência do movimento negro americano foi muito importante, né, para esse momento de autoafirmação. Mas o fato é que quando esses bailes se tornam muito grandes, né, com 20 mil pessoas, às vezes, no caso do Chic Show, aqui em São Paulo, por exemplo, a ditadura começa a ficar realmente preocupada, porque realmente estavam se discutindo ali ideias que não agradavam muito o regime militar, né?
1: Sim.
0: E é uma percepção nesse momento, né? Que é mais ou menos no final dos anos 70 ali, né?
1: Nenhuma ideia agradava.
0: Vários artistas foram perseguidos.
1: Também. Mas aí, quando você fala nas discussões nos bailes, eram discussões ali, entre a plateia, ou era efetivamente no palco se falava?
0: Não.
1: Era um
0: ambiente. Se falava.
1: No palco se falava.
0: Se falava porque, assim, por exemplo, você tem uma figura muito importante no documentário, que é o Dom Filó, né, da equipe Soul Grand Prix. E ele sempre. Mas o fato é que essa luta ali, os ideais que eram colocados, o entornado também colocava muito, né, esses ideais, eram ideais contra, principalmente focados com o fim da discriminação racial, né, porque havia uma perseguição grande contra a população negra, principalmente por parte da polícia, né, então existia ali, e ao mesmo tempo, uma conscientização, né, que o Tony fala no filme, né, esse cabelo grande que vocês estão usando não é só moda, né, é uma forma de se expressar, de mostrar para fora o orgulho de ser negro, né. Então, isso era falado no microfone, né? Isso assusta, né? Assusta, mas o que mais assusta, eu acredito, é a quantidade de gente, né? A quantidade de gente que tinha, os bares estão ficando muito populares, né? Então, as próprias gravadoras, num determinado momento, começam a sofrer uma pressão ali do regime militar, né? E é um momento ali que no final dos anos 70 que chega a disco music, né? Que é, de certa forma, um embraquecimento, assim, do soul, né? Porque é um gênero que vem do soul, mas que é totalmente abraçado pela elite branca e pela indústria branca, principalmente. E nesse momento há uma baixa desse movimento, vamos dizer assim, né, no final dos anos 70.
1: No final, então, é um movimento que prevaleceu ali em 60, 70, o quê? Uma década?
0: Exatamente, principalmente nos anos 70, né, no final dos anos 60.
1: Uhum.
0: Só que, assim, musicalmente o soul continua e dá origem a diversos gêneros e gera a cultura hip hop, né? Essa questão do orgulho negro veio para ficar, né? Extravasa ali os bailes black, né? Essa a aparecer de outras formas, né? Essa intelectualidade negra começa a publicar livros, sai o movimento negro unificado contra a discriminação racial, né? Começam também a ter trabalhos no Congresso, né? Questões de leis, né? Então, quer dizer, esse movimento deixa um legado muito grande. Eu acho que basicamente me parece que ele não acaba, né? Ele dá uma esvaziada, os bailes, né, dão uma esvaziada e geram depois os bailes funks, né?
1: Então, na esteira vem os bailes funks, que hoje são tão criticados, né? Dão margem, mas estamos falando de, claro, a origem, né? A raiz é a mesma, mas são musicalmente, esteticamente, muito diferentes, né?
0: São muito diferentes do que virou, mas é porque um pouco tem a ver com o avanço tecnológico que a sociedade mudou. É porque a origem do hip hop tem a ver com a origem com o soul, né? Todos esses artistas, né? Mano Brown, por exemplo, né? Os Racionais, né? Eles bebem muito na fonte do soul. E tanto que Emicida, por exemplo, traz isso muito no trabalho atualmente, né? Quer dizer, esses artistas aí do soul, tanto os americanos quanto os brasileiros, né? Eles vêm sempre à tona e se mistura, de certa forma, com rap, etc. É que vem a bateria eletrônica, né? Toda uma revolução, e o funk brasileiro, ele tem uma origem muito ali vinda do Miami Bass, que é um gênero derivado, mas que muda muito.

0: Então, realmente, tem uma grande mudança musical, mas, ao mesmo tempo, a origem é a mesma.
1: É a mesma, é que quando chega no funk, os baile funk, hoje tem a crítica pela conotação sexual e essa coisa mais moral, que não tinha lá na origem.
0: Mas enfim, a sociedade mudou muito, né? Enfim, e isso aí também foi um jeito da população da periferia se expressar e expressar um pouco o que eles viviam, essa violência, essa sexualização, né? O problema, para mim, me parece muito mais grave a questão desses bares funk serem tomados pelo tráfico, né? E por toda essa influência do tráfico e da violência mesmo, né? Dominou os morros e as periferias, né?
1: Sim. Mas a música black sempre foi marginalizada, né? Desde o samba, já anterior a esse movimento black sobre o qual nós estamos falando, né?
0: É muito marginalizada. Na verdade, sim, a música black brasileira quase que não é considerada, assim, pelos críticos musicais um gênero, né? Inclusive porque o soul é um gênero difícil de abraçar, um gênero que mistura diversas influências, né? Músicas muito diferentes, às vezes, não é tem as lentas, né? Tem o samba rock que se origina ali nessa época também, principalmente em São Paulo, principalmente com a influência do Jorge Ben, né? Criado pelo Jorge Ben, né? Que é muito diferente. E tem o funk americano, que é diferente do funk brasileiro, que se assemelha muito ao que vem na Disney depois, que é um funk, né? Então, tem muita coisa misturada aí, né? E o Brasil, acontece que esses artistas brasileiros como Tim Maia, Cassiano, a Fé misturam samba nesse soul, misturam outros gêneros, né? Misturam o forró, né? E tudo isso dá esse soul brasileiro, que tem um outro gingado, né? Uma outra pegada, né?
1: Sim, aí entra o Brasil, né? Aí entra o nosso talento. Olha lá, HD, exato. Temos um Tim Maia aí só para ilustrar. O Tim Maia é o grande... É o nome mais emblemático da soul music, da música black?
0: Sem dúvida.
1: Sim, né?
0: Sem
1: Brasil.
0: Dúvida. É um grande nome, né? A grande estrela, né? Na verdade, o Tim Maia é quem traz o soul pro Brasil, né? Ele estava nos Estados Unidos, bem no final dos anos 60, e ele vê isso lá. E quando ele chega no Brasil, ele vem com aquela ideia na cabeça. Ele chamava até Soul Music Boogaloo Beach. Tinha todo esse nome enorme. E isso o filme conta, né? Que aí você grava o primeiro disco de soul do Brasil, com o Eduardo Araújo, com o Tim Maia participando. E logo depois, o Tim Maia é apresentado ali para a gravadora e grava o disco que revoluciona tudo, que é o Tim Maia, de 1971, né? Que é aí que ele faz essa mistura toda que influencia todo o soul brasileiro, né?
1: Sim.
0: E o Tim Maia, ele continua, né? Ele continua. Depois dos anos 80, enfim. Realmente, eu diria que é o nome... É um gênio e é o nome mais popular mesmo, né? Mas tem outros que o filme aborda, né? É importante ressaltar que o filme é uma coprodução da Kinoscópio, que é a minha produtora, com a Mariana Pamplona, que é segundo roteiro, com a Soul City, que é uma produtora musical do Bid.
1: Do Bid,
0: né?
1: Bid.
0: Que é um produtor e artista maravilhoso. Sim. Que veio do funk como Legusta. Então o filme tem todo um tratamento musical muito forte, né? Uma pesquisa, um grande número de participação de músicos e cantores, né? E aí a gente mostra aí, por exemplo, o trabalho do Cassiano, né? Que é um cara menos conhecido, mas que diversas músicas dele, né, viraram sucessos, hits, e era um músico muito profundo, detalhista, musicalmente muito complexo, muito forte, né? A gente fala também do Hildon, né, que os hits do Hildon, do Dafé, misturando ali
1: Carlos Dafé,
0: com o samba, e o Tony Tornado, que tem um papel fundamental, né, porque se o Tim Maia traz esse lado a música, né? Com essa explosão desse disco e tal, o Tony é o cara que explode o Black Power brasileiro, né? Ele realmente ganha e o Festival da Canção.
1: Nossa.
0: Na BR3, faz toda aquela performance e vira um ícone, né?
1: Maravilhoso. Não vi o documentário,
0: tem
1: mas
0: Dom
1: já tô
0: Salvador
1: imaginando.
0: Também.
1: Tô imaginando que é um
0: documento. Dom Salvador dá um depoimento pra gente. Ele tava no Brasil no momento, né? Que fez Dom Salvador e a Banda Abolição, primeira banda de negro.

0: dentro da Globo, assim, no Festival da Canção também, enfim.
1: Meu Deus. É isso, então é um documentário muito swingado, muito musical,
0: muito,
1: né? Porque passa por todos esses. E vocês trazem depoimentos também, né? Para além desse material todo musical, de arquivo. Vocês vão ouvir.
0: Sim, a gente. Esse, na verdade, foi um filme que demorou 11 anos para ser feito, né? Ao longo desses 11 anos, a gente foi entrevistando mais de 30 artistas. Alguns deles, inclusive, se foram, né? O próprio Gerson, né? O Gerson, a gente entrevistou ele em 2016, 2017, né? E ele se foi, enfim. O André Midani, né? Que é um super importante do Instituto Fonográfico, a gente conseguiu o depoimento dele também. O Wilson das Neves, né? Que traz ali a influência africana e a questão do soul no samba. E, então a gente realmente conseguiu conversar com muita gente, principalmente por causa dessa entrada do BID, né? Que é músico conversando com músico ali, né? Então a gente teve uma porta muito aberta, de muita gente que às vezes estava meio esquecida, né? Meio, principalmente quando a gente começou 11 anos atrás, né?
1: Nossa, 11 anos trabalhando em cima desse
0: agora
1: documentário.
0: Agora passaram mais. 11 anos quando a gente lançou, porque o filme foi lançado no Festival do Rio no final de 2024.
1: Uhum.
0: Fez uma trajetória bonita de festivais, Festival do Rio, Mostra de Cinema de Tiradentes, Festival de Havana, né? Sempre com exibições muito marcantes, e foram 11 anos até a estreia ali, né? Agora, quando a gente conseguiu lançar nos cinemas, já se vão 13 anos.
1: Nossa, 13 anos, mas 11 anos
0: de trabalho,
1: né? De trabalho, confecção,
0: exato.
1: Porque também correr festival também é trabalho, né?
0: Porque
1: também.
0: Justamente o filme queria muito aprofundar essa questão toda. Da luta antirracista do movimento negro brasileiro. E aí a gente fez, principalmente através da colaboração da Mariana como roteirista, essa ponte com os quilombos, né? Os bairros sendo uma expressão do quilombo, né? É aquele lugar onde a população negra pode ser livre, pode se expressar livremente, pode trocar conhecimento, né? E aí que veio uma pessoa fundamental no documentário, que é Edneia Gonçalves, que é uma socióloga, educadora, que traz toda a obra da Beatriz Nascimento, que reveu o quilombo como um lugar que não era um local de sofrimento, de fugidos, de presos. Era um local onde que a população negra podia ser livre, podia festar, podia ser feliz, na verdade. E é um pouco esse ambiente como a população negra tinha nos blacks, né? O único lugar, né? Vários deles falam isso, o único lugar que eles podiam se assumir mesmo, como tendo orgulho de ser negro, ser livre, cantar a música que queria, dançar a música que queria, trocar a ideia que queria.
1: Perfeito. Oh,
0: então, essa ponte aqui também foi difícil de achar, né?
1: Aí vocês fizeram essa relação dos quilombos com os bailes.
0: Exatamente, está aí no título.
1: Está no título, né? O documentário Alma Negra do Quilombo.
0: Muito bom você ter trazido a Sandra Sá, porque ela é realmente assim, era um ambiente muito masculino, né? Eu acho que esse ambiente musical brasileiro ali dos anos 70, muito machista, e a Sandra veio um pouquinho depois disso, nos anos 80, mas aí com uma força tão poderosa, né, e principalmente o hino, grande hino, Olhos Coloridos.
1: Sim.
0: Né, e ela é a grande soul woman brasileira, né? Ela é maravilhosa.
1: Ela é maravilhosa.
0: Né,
1: e ela leva essa bandeira do movimento, né? Numa outra década. Então vamos fechar com a maravilhosa Sandra de Sá. Muito bom, Flávio, muito obrigada, viu, pela entrevista. Parabéns.
0: Obrigada a vocês.
1: Muito bom. Vamos com a Sandra lá. Fechar aqui, ó. O Flávio Frederico é o diretor do documentário Alma Negra, do Quilombo ao Baile. Olha lá, Olhos Coloridos. Interessante, né? Porque aí fala dos bailes, do movimento black mesmo, dos bailes e tal, que foram na década de 70. Mas deixa o legado, né? Deixa o legado daí pra frente. E a Sandra de Sá certamente é uma das que carregam essa bandeira da música negra brasileira.

0: final das contas, todos nós, de alguma forma, mais ou menos, temos sangue crioulo. Se for procurar, vai encontrar, né? Vai encontrar sangue crioulo em algum momento na nossa história. Eu tenho. Minha bisavó era negra, né? E aí vai naquele processo de embranquecimento, né? Que, pelo qual o Brasil passou. E aí fica essa mistureba toda.
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0: A edição deste ano da Casa Cor, maior evento de arquitetura das Américas, traz experiências sensoriais e pessoais dos profissionais. Vamos acompanhar com a Karen Lemos.
2: 70 projetos inéditos de casas, espaços de convivência e instalações artísticas foram montados no Parque da Água Branca, Zona Oeste de São Paulo, para a 39ª edição da Casa Cor, realizada pela Editora Globo. Maior evento de arquitetura, design de interiores e paisagismo das Américas, a edição deste ano reuniu renomados profissionais para criar ambientes imersivos que ditam tendências de moradia, design e também de sustentabilidade. O tema da edição 2026 é Mente e Coração, que propõe novidades para morar e viver os ambientes em uma perspectiva contemporânea. A procura por ambientes de conforto num mundo cheio de distrações, como explica Pedro Ariel, um dos curadores da Casa Cor.
3: E o Mente e Coração propõe uma casa mais afetiva, uma casa que seja, que regenere, que seja um lugar de cura. A gente vive muito atribulado nesse mundo, né? Então a gente desafiou os arquitetos a pensarem nessa casa que cura. E aí nós temos coisas muito interessantes. Muitos arquitetos fizeram em homenagem ao pai, ao avô, à mãe, porque quando a gente, nesse mundo atribulado, a gente tende a se voltar para um lugar mentalmente, um lugar onde a gente se sentia protegido, amparado, e a casa da mãe, do pai, do avô.
2: A mostra, que vai até o dia 9 de agosto, permite que o visitante experimente, em cerca de 10 mil metros quadrados, ambientes que refletem os mais diferentes aspectos do morar. E foi isso que chamou a atenção do engenheiro e arquiteto Lucas Santos, de 34 anos.
4: Uma experiência sensorial incrível, principalmente de alguns ambientes em que você entra. Então a experiência não é só visual, não é só da obra de arte, não é só do tapete, do mobiliário, mas tem toda a experiência do cheiro, do toque, da iluminação, e até mesmo alguns dos curadores, alguns dos profissionais que estão trazendo artistas para também te mostrar o ambiente de uma outra forma, com outros olhos, a forma que eles imaginaram o ambiente.
2: Outro tema fundamental para a Casa Cor é a sustentabilidade. Todo resíduo gerado é reinserido na cadeia de produção ou destinado a iniciativas com foco no desenvolvimento social. A Casa Cor 2026, no Parque da Água Branca, vai até o dia 9 de agosto, das 11 da manhã até as 10 da noite, mas com entrada permitida até as 8 da noite, de terça a domingo. É possível comprar os ingressos para a parte interna no site da Casa Cor e também presencialmente na bilheteria do evento. A parte de jardins é gratuita. De São Paulo, Karen Lemos.

problema. No microfone. Mas aqui, Karina arrumou um outro microfone pra mim. E eu estava dizendo que Paulo Galvão, quando tem um feriado assim, vocês podem ter certeza.

0: Que ele vai dar um jeito de emendar numas férias, né? E aí, quem vai cobrir férias de Paulo Galvão? Clauson Dutra, que alegria você de novo aqui com a gente nesse horário.
1: A gente é sempre nessa transição, né?
0: É.
1: Eu gosto, viu? Eu adoro essa transição. Quando você passa a bola pra mim, eu fico me achando muito.
0: Ah, você é maravilhoso. Agora você vai fazer o feriado e já fica no mês inteiro para as férias do Galvão, é isso?
1: Ah, vamos lá, né? Mudar a rotina... acordar um pouco mais tarde.
0: Bem mais tarde, né?
1: Daqui a gente só sai 5 da manhã. 5 horas de CBN madrugada. Não, Paulo Galvão e merecidas férias, né?
0: Sempre merecidas férias.
1: Né? A Karina tá leve, né?
0: Sua produtora. Karina voltou maravilhosa. Até a pele dela tá muito mais bonita, que já era bonita, né? Mas tá bem mais. Falei, nossa, Karina, você tá com uma cara de descansada. Aproveita isso.
1: Muito bom, a gente volta desse jeito. A gente fica contando as nossas férias. As suas já estão marcadas?
0: Serão dia 22 deste mês de junho.
1: Olha
0: então
1: só.
0: Então estou quase lá.
1: Quase lá, algumas semanas só.
0: É.
1: 5 dias antes do meu aniversário.
0: Ou seja...
1: Não que
0: nossa,
1: seja uma grande informação.
0: Que agora...
1: né?
0: Não, essa informação é boa, só que eu não sou boa de matemática. Seu aniversário é que dia, então, nesse
1: 28
0: caso?
1: 28 de junho.
0: Você vai fazer depois, 28 isso. De junho.
1: Você sai em junho ou em julho? Em
0: junho.
1: Ah, olha só, um pouco antes ali.
0: Muito bom, hein, Clauson Dutra?
1: Obrigado.
0: Precisamos comemorar isso aí. Vai ter festa?
1: Ah, com certeza. Sempre bom festa. Ah. E festa com comida típica de festa junina. Sem milho, pode ser?
0: Sans, pô, você
1: acredita
0: eu
1: que eu não gosto de milho?
0: Bolo de milho.
1: Você acredita que eu não gosto de milho?
0: Pamonha, curau. Você não gosta de nada disso?
1: Vim com erro de fábrica.
0: Ih, ó, Ricardo Garcia foi embora. Diz que não trabalha com ninguém que não coma milho. Imagina então, o Henrique que...
1: Mas juro que essa é a única exceção, poxa. No mais, eu como tudo que tiver.
0: É, festa junina sem milho, eu vou embora. Clauson, bom programa, viu?
1: Muito obrigado, Tânia Morales. Bom descanso pra você e até...
0: Bom feriado.
1: Bom feriado, então.
0: Até segunda. Segunda nos falaremos. Bom trabalho. Clauson Dutra assume a programação com CBN Madrugada. CBN Noite Total chega ao fim. 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
0: Bom, ótimo feriadão para todo mundo. Amanhã, Guilherme Muniz, hein? No CBN Noite Total, volto só na segunda-feira.
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0: quinta-feira, 4 de junho de 2026, o presidente do Supremo Tribunal Federal, Edson Fachin, defendeu o aprimoramento do Código de Ética da magistratura, enfatizando que a imparcialidade é um dos pilares essenciais para a preservação da confiança da sociedade no Poder Judiciário. Na manifestação, destacou que direito e ética são indissociáveis, alertando que as crises institucionais tendem a surgir quando ambos se afastam. As declarações do magistrado ocorrem em meio à tentativa de Fachin de emplacar um código de ética na corte. A produção industrial brasileira registrou alta de 0,7% entre março e abril. Com o resultado, o setor acumula 4 altas seguidas, com um crescimento de 4,4%. No período comparado, 2 das 4 grandes categorias econômicas e 14 dos 25 ramos industriais pesquisados pelo IBGE registraram resultado positivo. As influências mais significativas partiram dos segmentos de indústrias extrativas e produtos derivados do petróleo e biocombustíveis, que apresentaram bom desempenho pelo 5º mês consecutivo. Horário de Brasília, 12:04.
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1: Olá, muito bom dia, bem-vindo, bem-vinda. Vamos juntos até 5 horas da manhã com o CBN Madrugada, edição do dia 4 de junho de 2026. Juntas e juntos, lá no WhatsApp da Rádio CBN, 99911-9981. Manda mensagem, áudio ou texto, fica à vontade. No WhatsApp, no YouTube da Rádio CBN, ao vivo também. No YouTube tem chat de conversas liberado para você mandar mensagem pra gente por lá. WhatsApp, YouTube, você pode falar comigo, âncora também, pelo clauson.dutra@cbn.com.br, Clauson, bom soletrar, clauson.dutra@cbn.com.br. Estou nos trabalhos técnicos de Ricardo Garcia, esse que não saiu de férias, permanece aqui com a gente, tá? Paulo Galvão tirou merecidas férias, volta só no mês de julho e eu tenho a honra de estar aqui substituindo o nosso professor em todo esse mês. Então, vamos nessa, vamos juntos. Agradeço desde já ao professor e a todo o time. A gente tem 5 horas de programa para tocar aqui durante todo o mês de junho, com você participando, interagindo, mandando mensagem para a gente, sempre naquela participação importante aqui no CBN Madrugada. Hoje é feriado já, né? Corpus Christi. Sei que tá muito agitado as estradas aqui em São Paulo, então ao longo do programa a gente vai te atualizando sobre as estradas aqui, tá? Se estiver acompanhando a CBN, tá passando por alguma rodovia, manda mensagem pra gente no DDD 11 99911 9981, pra gente ir te atualizando em tempo real sobre as estradas aqui em São Paulo e, claro, no Brasil. YouTube, WhatsApp, você já sabe meu e-mail também, já sabe que o Paulo Galvão está de férias e estarei substituindo o nosso professor. Agora a gente vai, é claro, para os destaques, as manchetes do CBN Madrugada, edição do dia 4 de junho de 2026. Governo intensifica negociações contra a tarifa de 25% e aponta influência de Trump. Samantha Klein.
2: O governo mudou o discurso e passou a ver a influência do presidente Donald Trump nas medidas contra o Brasil. Ao mesmo tempo, o Palácio do Planalto e o Itamaraty vão focar na negociação para adiar as tarifas de 25% sobre as exportações do país. Negociadores também veem pouca margem para derrubar a taxação dos Estados Unidos por trabalho forçado.
1: A resposta do presidente Lula às novas medidas comerciais anunciadas pelos Estados Unidos. Rani Veloso.
3: O presidente Lula reagiu às novas tarifas comerciais impostas pelos Estados Unidos e afirmou que o Brasil não vai baixar a cabeça e aceitar ser tratado como republiqueta. Em reunião ministerial nesta quarta no Planalto, Lula disse ter sido surpreendido pela medida do governo de Donald Trump, tomada antes do fim do prazo das negociações. O presidente anunciou que enviará uma carta a Trump, alertou que o país pode buscar novos parceiros comerciais e acusou, sem citar Flávio Bolsonaro, de trair o Brasil com interesses mesquinhos e rasteiros.
1: Os questionamentos sobre verba pública destinada à produção de filme de que retrata Jair Bolsonaro, Felipe Igreja.
4: Ministério Público do DF e Tribunal de Contas são acionados para investigar contrato de empresa da produtora do filme Dark Horse com o GDF, ONG de empresária apontada como produtora do longa sobre o ex-presidente Bolsonaro, assinou um contrato de R$5 milhões para executar um programa de inovação em escolas da rede pública. Acordo foi assinado por meio da Fundação de Apoio à Pesquisa.
1: A defesa de Daniel Vorcaro do Banco Master apresentou uma nova versão da proposta de delação premiada do banqueiro à Polícia Federal e à Procuradoria-Geral da República. O documento foi entregue durante uma reunião realizada na última segunda-feira. Um adendo foi encaminhado no dia seguinte com novas informações. Uma nova reunião entre a defesa e os investigadores estava prevista para esta quarta-feira, mas acabou cancelada, segundo informações da TV Globo. A Polícia Federal e a PGR pediram mais tempo para analisar o material. Nos bastidores, investigadores avaliam que as versões apresentadas até agora acrescentaram pouco ao que já foi apurado e consideram que Vorcaro tem evitado citar pessoas próximas durante

0: durante as negociações para um possível acordo de colaboração. Agora, 9 minutos do dia 4 de junho de 2026, destaques do CBN Madrugada. Anvisa manda recolher lote de água cristal após detectar micro-organismo em amostras. Ana Carolina Tomé.
1: A Anvisa mandou recolher um lote específico da água mineral sem gás da marca Cristal após detectar a presença de uma bactéria. O DF concentra mais de 60% das 374 mil garrafas contaminadas. Os consumidores que possuem unidades do lote afetado não devem consumir o produto e podem entrar em contato com a Brasal para orientações sobre substituição ou reembolso. Segundo o especialista, a bactéria encontrada na água afeta mais pacientes vulneráveis.
0: O acordo de cessar-fogo anunciado pelos Estados Unidos para acabar com a guerra no Oriente Médio, Luiz Fernando Fligueage.
2: O governo dos Estados Unidos anunciou um acordo de cessar-fogo entre Israel e o Líbano. O fim dos ataques israelenses ao país vizinho era uma das exigências do Irã para um acordo de paz com os americanos. Donald Trump sugeriu um progresso nas negociações, mas o regime de Teherã negou qualquer progresso nas conversas. No mercado, a indefinição sobre o conflito no Oriente Médio provocou um dia de altas no dólar e no petróleo.
0: A Câmara dos Representantes dos Estados Unidos aprovou uma resolução que limita os poderes do presidente Donald Trump em relação ao conflito com o Irã. Na prática, o texto determina que novas ações militares contra o país só poderão ocorrer com autorização prévia do Congresso. A medida agora segue para análise do Senado e não depende de sanção presidencial. O resultado da votação reflete a crescente preocupação entre parlamentares, inclusive integrantes do Partido Republicano, com uma possível escalada do conflito no Oriente Médio. O cenário para a sucessão no Rio de Janeiro após o TSE manter a inelegibilidade de Cláudio Castro, Pedro Bonenberger.
3: A decisão do Tribunal Superior Eleitoral de manter a inelegibilidade de Cláudio Castro, mas rejeitar a cassação dele, fortaleceu a tese de que a sucessão no governo do Rio deverá ocorrer por meio de uma eleição indireta. Nesse caso, os 70 deputados do Rio votariam um novo nome. A conclusão do TSE volta a pressionar o Supremo para decidir sobre o caso, que está paralisado por um pedido de vista do ministro Flávio Dino.
0: O julgamento de Jairinho e Monique Medeiros entrou nesta quarta-feira na fase final com os debates entre acusação e defesa no Tribunal do Júri do Rio de Janeiro. Durante a sessão, a assistência de acusação exibiu aos jurados um vídeo com imagens de Henri Borel ao longo da infância. A apresentação provocou forte emoção no plenário. O pai do menino, Leniel Borel, chorou durante a exibição e chegou a insultar Monique Medeiros. Após as alegações finais da acusação e da defesa, os jurados deverão se reunir para decidir o destino dos dois réus no caso da morte de Henri Borel. Agora, 13 minutos do dia 4 de junho de 2026, destaques do CBN Madrugada. O alerta sobre contaminação por mercúrio em comunidades indígenas de Oiapoque, no Amapá. Gabriel Moraes.
4: A pesquisa analisou 190 amostras de cabelo de indígenas das etnias Caripuna, Palicur, Galibi Maruorno e Galibi Kalina. Os resultados revelaram que metade dos participantes apresentou níveis iguais ou superiores a 6 miligramas de mercúrio por quilo, índice considerado elevado pela Organização Mundial da Saúde.
0: A prisão de uma mulher em Santa Catarina que se passou por adolescente e enganou uma família por mais de um ano, João Gabriel.
5: A investigação apurou que a menina encontrou a família por meio de uma igreja do distrito de Piraberaba. Ela chegou ao local pedindo ajuda e contou que fugiu de casa porque era obrigada a se prostituir e tomar hormônios, o que, segundo ela, daria um visual maduro à aparência. A família acolheu essa mulher, que usava o nome falso de Gabriele, e acabou se envolvendo emocionalmente. O pai e a mãe chegaram a organizar uma festa de aniversário e arcaram com um tratamento para obesidade.
0: A disputa eleitoral em São Paulo, Bruna Barbosa.
6: O nome de Márcio França tem ganhado cada vez mais força interna para ocupar a vice de Fernando Haddad do PT na disputa pelo Palácio dos Bandeirantes. A expectativa é de que a chapa seja divulgada ainda em junho, antes do período de convenções.
0: A maior mostra de arquitetura das

0: Américas acontece aqui em São Paulo, Karen Lemos.
1: A edição deste ano da Casa Cor, maior evento de arquitetura das Américas, traz experiências sensoriais e pessoais dos profissionais em 70 projetos de casas e espaços de convivência. A exposição, realizada pela Editora Globo, acontece no Parque da Água Branca, Zona Oeste de São Paulo, até o dia 9 de agosto.
0: A corrida dos torcedores pela antena digital para evitar atrasos nas transmissões dos jogos. Pedro Bonenberger.
2: De olho nos jogos da Copa do Mundo, torcedores estão recorrendo à antena digital para evitar spoilers provocados pelo atraso das transmissões pela internet. A tecnologia oferece o menor delay entre as opções disponíveis para acompanhar as partidas. Em meio aos preparativos para o Mundial, a TV Globo lançou uma campanha para ampliar o acesso aos aparelhos.
0: Bora falar de seleção brasileira. A equipe comandada pelo técnico Carlo Ancelotti fez o segundo treinamento nos Estados Unidos com foco no amistoso contra o Egito. Vai acontecer no próximo sábado às 19h com transmissão aqui do Futebol Globo CBN, o último antes da estreia na Copa do Mundo. Carlo Ancelotti aproveitou o trabalho para testar mudanças na equipe. Na defesa, gente, Marquinhos e Gabriel Magalhães retornam ao time após ficarem fora da estreia diante do Panamá por conta da disputa da final da Liga dos Campeões. Douglas Santos também apareceu entre os titulares na vaga de Alexis Sandro. No ataque, Lucas Paquetá e Igor Thiago ganharam espaço nas vagas de Matheus Cunha e Luiz Henrique. Paquetá, inclusive, foi testado aberto pela direita, com liberdade para atuar por dentro e abrir espaço para as subidas de Wesley. Mesmo com as alterações, a estrutura da equipe segue no 4-2-4. A formação esboçada por Ancelotti teve Alisson, Wesley, Marquinhos, Gabriel Magalhães e Douglas Santos, Casemiro e Bruno Guimarães, Lucas Paquetá, Rafinha, Igor Thiago e Vini Júnior. A programação da seleção, hoje já quinta-feira, começa às 10 da manhã, com treino fechado à imprensa no CT de Columbia Park. À 1h30 da tarde, Wesley e Fabinho concedem entrevista coletiva no hotel. O dia termina com mais uma atividade às 17h, com os 15 minutos iniciais liberados para acompanhamento da imprensa. Mais de Copa do Mundo com Leonardo Dai.
3: Foram apenas 2 dias de treino, uma terça-feira de recuperação física depois do jogo contra o Panamá e da viagem longa para os Estados Unidos, e uma quarta-feira de atividade voltada para o público local da cidade de Morristown e região, conforme prega o calendário da FIFA. Mesmo assim, aos poucos, a seleção brasileira já vai se ambientando à terra da Copa. E, nesse caso, numa Copa jogada no verão americano, também ao calor. Por enquanto, os treinos estão sendo feitos no fim da tarde, começo da noite, um pouco mais cedo até que o horário dos jogos do Brasil na primeira fase. O zagueiro Marquinhos, que no ano passado viveu o verão norte-americano em competição de alto nível na Copa do Mundo de Clubes, já sabe alguns truques para encurtar o caminho.
4: A experiência que eu tive, assim, é um time que começa marcando, que começa com resultado na frente, ele tem uma vantagem muito grande, porque correr atrás de resultado com calor, com sol, né, é um desgaste ainda maior.
3: Antes de estrear na Copa, o Brasil joga sábado contra o Egito às 19h em Cleveland. Primeiro jogo depois do amistoso contra o Panamá, em que o time titular foi mal e o time reserva deu show. Um dos candidatos a subir de reserva para profissional é Igor Thiago, de São Paulo, Leonardo Dai.
0: Agora, 18 minutos do dia 4 de junho de 2026.
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6: A quinta-feira começa com amanhecer gelado em grande parte do sul do país. Mas a circulação de umidade favorece chuvas mais fracas em Curitiba, no litoral do Paraná e de Santa Catarina. Enquanto no sudeste, o amanhecer deve ter nevoeiros em áreas da faixa leste e do sul de Minas, principalmente nas estradas. E a umidade do oceano também favorece chuvas mais fracas no litoral e leste de São Paulo, no Rio de Janeiro, no Espírito Santo, em áreas do leste de Minas Gerais. Enquanto no interior da região, o tempo segue mais firme.

0: Já no centro-oeste, o predomínio é de sol e tempo mais seco, e as temperaturas seguem mais elevadas à tarde. E no nordeste, a chuva continua no litoral, entre a Bahia e o Rio Grande do Norte. E tem alerta para temporais fortes em Salvador, Recife e Maceió. Já no norte do país, o calor e a umidade também favorecem pancadas de chuva mais isoladas, com moderada forte intensidade em áreas de Roraima, Amapá, Amazonas e no Pará. Já de Ramos, da Clima Tempo para a CBN.
1: Aí, portanto, os destaques do CBN Madrugada, nesta edição de feriado, dia 4 de junho de 2026. Muita gente participando, mandando mensagem no WhatsApp da Rádio CBN, 99911-9981. Antes da primeira reportagem, vou registrar sua participação aqui. Direto de Pernambuco, direto de Lima, Pernambuco, nosso ouvinte Luiz Ribeiro, sempre ouvinte do CBN Madrugada. Bacana de voltar para o CBN Madrugada é que os ouvintes são praticamente os mesmos e novos que participam também, né? Tem aqui, portanto, o Cássio Dutra Nino, lá de Igaraçu, Pernambuco, ligado aqui no CBN Madrugada. Muita gente de Pernambuco com a gente nesse momento. No Rio de Janeiro, Clóvis Oliveira, direto de São Pedra da Aldeia, Rio de Janeiro. Bom dia para você. Ninero Torres com a gente sempre. Ninero Torres de Vasconcelos, direto do Jardim Luso, São Paulo, com a gente. Bom dia para você, obrigado pela audiência de sempre. Registrar mais participações aqui direto de Maceió, Alagoas, o Arnaldo Barbosa. Seja bem-vindo, meu amigo. Muita gente mandando mensagens e desejando um bom programa. Bacana, abraço para todos. Marcelo Lima com a gente aqui de São Paulo também. Tem o Caio, o próprio Manuel também com a gente. Todo mundo aqui no WhatsApp da CBN, tá chovendo mensagem, muito bacana. Dá uma passada lá no YouTube da Rádio CBN com Clóvis, com a Gabriela, a Isaura com a gente também, o Leandro Noronha, todo mundo participando ali, mandando mensagem, desejando boas férias para Paulo Galvão e desejando um bom programa para este que vos fala, que vai ter a honra de substituir o nobre professor Paulo Galvão neste mês de junho. Você vai participando ao longo do nosso programa, a gente vai junto até 5 da manhã. Então tem tempo para você participar, para você mandar mensagem, para você participar do CBN Madrugada. Agora a gente vai com informação de Brasília, trazer a informação sobre o governo que mudou o discurso e passou a ver a influência do presidente Donald Trump nas medidas contra o Brasil. Ao mesmo tempo, o Palácio do Planalto e o Itamaraty vão focar na negociação para adiar as tarifas de 25% sobre as exportações do país.
2: Auxiliares do presidente Lula mudaram o discurso e passaram a afirmar que as medidas econômicas e a classificação de facções criminosas em organizações terroristas têm, no mínimo, o aval do presidente Donald Trump. No entanto, enquanto o presidente Lula ataca o secretário de Estado, Marco Rubio, o foco da diplomacia está na negociação para tentar adiar ou reverter a aplicação da tarifa de 25% sobre alguns dos produtos que o Brasil exporta para os Estados Unidos. Também há um entendimento de que dificilmente será possível reverter a taxação de 12,5% neste momento, estabelecida pelos Estados Unidos sob a alegação de falhas do combate ao trabalho forçado. Isso porque a nova tarifa é uma resposta da Casa Branca para o julgamento da Suprema Corte Americana, que considerou o tarifaço ilegal. Já as negociações em torno do tarifaço de 25% têm mais chances de avançar. O presidente Lula espera conversar com o presidente dos Estados Unidos, Donald Trump, durante a reunião da cúpula do G7 na França entre 15 e 17 de junho. Outra possibilidade será Lula enviar uma carta à Casa Branca. Nesta quarta, o ministro das Relações Exteriores, Mauro Vieira, e o representante de comércio americano, Jameson Greer, tiveram um breve encontro em reunião da Organização para a Cooperação e Desenvolvimento Econômico, a OCDE. O representante dos Estados Unidos afirmou que está aberto a dialogar com o Brasil sobre as tarifas adicionais. Já para o diplomata Paulo Roberto de Almeida, a negociação será possível se houver uma coalizão entre a diplomacia e as entidades.

0: entidades empresariais, que têm forte poder de pressão.
1: Vai ser resolvido tanto no plano diplomático quanto no plano das associações comerciais. A American Chamber of Commerce no Brasil, a Câmara de Comércio Americana em Washington e as associações empresariais. Esses caras vão se mobilizar porque eles têm dinheiro para pagar lobistas, advogados em Washington, que fazem pressão e vão mostrar que se o Trump ou o Jameson Griffith fizerem o que eles pretendem fazer, a vida para o consumidor americano vai ficar muito mais cara.
0: O novo tarifaço sobre as exportações do Brasil deve se somar ao anterior e submeter pelo menos parte da pauta exportadora a uma alíquota de importação de 37,5%. Nesta lista estão máquinas industriais, produtos plásticos, calçados, peixes e crustáceos. De Brasília, Samantha Klein.
2: O presidente Lula afirmou que o Brasil não vai abaixar a cabeça diante das novas tarifas impostas pelos Estados Unidos ao país.
3: O presidente Lula subiu o tom contra os Estados Unidos ao dizer que não aceita o tratamento dado ao Brasil com o novo tarifaço anunciado pelo governo de Donald Trump e avisou que não vai baixar a cabeça e vai mandar uma carta ao presidente norte-americano. Durante reunião ministerial nesta quarta no Planalto, o presidente se mostrou indignado com a forma como a sanção foi comunicada. Ele revelou que foi pego de surpresa com a imposição de tarifas baseadas no que chamou de inverdades, uma vez que não havia terminado o prazo acordado no encontro que teve com Trump no mês passado, no qual entregou documentos que rebatiam as justificativas do governo americano e reclamou que se alguém tivesse que aplicar taxas para equilibrar a balança, deveria ser o Brasil. Lula também criticou o secretário de Estado americano Marco Rubio, que segundo ele, não gosta do Brasil e é um latino-americano frustrado. O presidente afirmou que o Brasil é dono do próprio nariz, soberano e que não vai mais aceitar a política do vira-lata nem admitir ser tratado como uma republiqueta, ao também mencionar a exploração das terras raras, que é um dos pontos de interesses dos Estados Unidos.
4: A nossa luta para que esse país não seja tratado em nenhum momento como se fosse uma republiqueta insignificante. Nós somos muito grandes, nós temos muita história e nós não podemos aceitar o tratamento que os Estados Unidos deu ao Brasil esta semana.
3: Sem citar nominalmente o pré-candidato à presidência Flávio Bolsonaro, Lula ressaltou ser triste o fato de brasileiros fomentar em essa briga, pensando em prejudicar uma candidatura à presidência. E voltou a chamá-lo de imbecil, classificando como traição à pátria o comportamento de um grupo de irresponsáveis que tentam trair o Brasil com interesses mesquinhos e rasteiros. O presidente orientou os ministros a alinharem o discurso antes das eleições contra a nova ofensiva e exigiu que a equipe não tenha medo das ameaças.
4: Vocês, ministros, não podem deixar de dizer isso, tá? De dizer isso alto e bom som. Estão tentando trair o Brasil com interesses mesquinhos, com interesses rasteiros e uma disputa eleitoral. E não há disputa eleitoral em qualquer país do mundo que possa dar valor a alguém que trai a pátria. Alguém que é capaz de vender o seu país por interesses mesquinhos deles.
3: Lula também declarou que o país não vai ficar chorando. Segundo ele, se os Estados Unidos não quiserem comprar os produtos brasileiros, o governo vai procurar novos parceiros comerciais e vender para quem quiser comprar. Além da carta a Donald Trump, Lula afirmou que vai escrever artigos na imprensa internacional para mostrar que eles estão errados e induzindo o mundo a uma violência desnecessária. O presidente destacou que não quer guerra nem com os Estados Unidos nem com a China. Mandou um recado direto afirmando que Donald Trump não é o imperador do mundo e que vai denunciar o que chamou de desmonte das instituições internacionais e cobrar o fortalecimento do multilateralismo e da democracia na cúpula do G7. De Brasília, Rani Veloso.
2: Então você já entendeu, né? Brasil e Estados Unidos enfrentando uma nova escalada de tensões comerciais e diplomáticas. Investigações abertas pelo governo americano podem aumentar tarifas sobre produtos brasileiros e ampliar os atritos entre os dois países. E aqui no CBN Madrugada, a gente conversou com a Natana Garcês, que é doutora em Relações Internacionais pela Unesp, justamente para a gente entender o que está por trás desse cenário, quais podem ser os impactos para a economia brasileira. Essa entrevista a gente vai colocar no ar 1h, depois do repórter CBN, uma entrevista bacana de quase 20 minutos que eu tive com a doutora em Relações Internacionais pela Unesp, que você vai poder acompanhar com mais detalhes.

0: quinta-feira, 4 de junho de 2026. Israel e Líbano concordaram nesta quarta-feira com o cessar-fogo, segundo um comunicado do Departamento de Estado dos Estados Unidos. O acordo está condicionado à cessação de disparos do Hezbollah e à retirada de todos os membros do grupo libanês da área ao sul do rio Litani. Mesmo assim, primeiro-ministro israelense Benjamin Netanyahu afirmou que as forças armadas do país continuarão funcionando normalmente na região. Uma faixa de cerca de 10 quilômetros do sul do Líbano está ocupada por tropas de Israel desde março. As três partes assinaram o documento. Chegou a 18 o número de municípios em situação de emergência por causa da cheia dos rios no Amazonas. A informação consta no balanço divulgado pela Defesa Civil do Estado nesta quarta-feira. Ao todo, mais de 186 mil pessoas já foram afetadas pelas inundações em diferentes regiões. A infiltração do crime organizado nas eleições pelo Brasil preocupa as autoridades eleitorais. Segundo investigadores consultados pela TV Globo, grupos como o PCC e o Comando Vermelho financiam candidatos com dinheiro oriundo de tráfico e roubo. Em Santa Catarina, foi identificado um esquema de compra de votos que usava cocaína como pagamento. Nas eleições de 2024, o endereço de 53 locais de votação no Rio de Janeiro foi alterado para proteger eleitores de ameaças e coações. No horário de Brasília, 12:32.
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0: Seguimos com o CBN Madrugada, edição do dia 4 de junho de 2026. Seguimos para a próxima meia hora e juntos até 5 horas da manhã. Muita gente aqui no WhatsApp perguntando sobre Paulo Galvão. E eu volto a repetir que o nosso professor está de férias. Vai descansar, Paulo Galvão. Vai dormir no horário tradicional, né? Tanto tempo já na apresentação do CBN Madrugada, mais de 2 anos, inclusive. Nosso Paulo Galvão está de férias. Volta só em julho. Aqui no WhatsApp, registro sua participação agora. Nosso ouvinte, o Emanuel, mandou o seguinte: bom dia, Clauson Dutra. Sou segurança, tô ligado aqui na programação da CBN. Forte abraço para você. Aí. Hélio Freire, nas madrugadas da CBN, sempre na audiência do Recife, lá em Pernambuco. Bacana, forte abraço. Bom dia, pessoal da CBN. Hermes, de Fortaleza, Ceará. Ouvinte CBN diariamente. Sempre bom ter os ouvintes da CBN com a gente, hein? Bom dia, estou aqui na escuta, Recife. Sou seu ouvinte. Um abraço para você e para Paulo Galvão. Henrique Garcia, forte abraço, hein? Henrique Garcia, sempre bom ter você com a gente também. Aliás, eu acho que ele falou o nome do nosso operador, não dele, viu? Deixa eu ver aqui direito. É, o Henrique Garcia, foi isso, né? Porque o nome dele é Ed Silva. E o do nosso operador da madrugada é Ricardo Garcia. Eita, nós. Nossos outros ouvintes, como o Manuel com a gente também, direto de Pernambuco com a gente. Até áudio, nosso ouvinte José Machado mandou. Daqui a pouco eu ouço, tá, José? Forte abraço pra ti e pra todo mundo. Você segue com a gente lá no 99911-9981, é o WhatsApp da Rádio CBN, DDD11, ou no YouTube, Rádio CBN, é rádio com imagem, chat de conversas liberado para você mandar mensagem por lá também. Seguimos tocando notícia com informações.

0: Informação que vem de Brasília. A Anvisa, gente, determinou o recolhimento de um lote de água mineral sem gás da marca Cristal após identificar a contaminação por uma bactéria em amostras do produto.
1: A Anvisa determinou o recolhimento de um lote da água mineral sem gás da marca Cristal após identificar contaminação pela bactéria Pseudomonas aeruginosa em amostras do produto. A bactéria é a mesma encontrada em alguns produtos da IP no mês passado. A medida prevê também a suspensão da venda, da distribuição e do uso das unidades afetadas. A água é fabricada pela mineração Bom Jesus em Luziânia, Goiás, unidade industrial parceira do sistema Coca-Cola, liderada pela Brasal. Segundo a Anvisa, o lote LZ1 é composto por mais de 374 mil garrafas de 500 mililitros produzidas em 20 de janeiro deste ano e com validade até 20 de janeiro de 2027. No Distrito Federal, mais de 230 mil unidades foram distribuídas, o que equivale a cerca de 61,5%. Do total. As garrafas de água contaminadas também chegaram às cidades vizinhas de Goiás, municípios do Tocantins e no interior de São Paulo. De acordo com a Brasal, o recolhimento do produto foi iniciado imediatamente e cerca de 99,2% das unidades do lote já não estariam mais disponíveis nas prateleiras para compra pelo consumidor. Quem tiver comprado unidades do lote não deve ingerir o produto e pode entrar em contato com o serviço de atendimento ao consumidor da empresa Brasal para orientações sobre substituição ou reembolso do produto. Renato Cafouri, infectologista da Sociedade Brasileira de Pediatria, explica que a bactéria representa maior risco para pessoas imunocomprometidas, com um estado de saúde fragilizado. Segundo ele, a infecção pela ingestão é incomum, já que a bactéria é frequentemente encontrada na pele, no solo e em superfície.
2: É uma bactéria conhecida como oportunista. Ela se aproveita de indivíduos comprometidos ou graves em sua saúde e acaba fazendo doença mais grave. Até porque algumas dessas cepas podem ser resistentes aos antibióticos habituais que utilizamos nessas situações. É claro que devem ser, obviamente, retirados do mercado, desses alimentos e líquidos que ingerimos, mas a princípio não deve causar nenhum grande risco à saúde humana, já que a via de ingestão não é uma via habitual de infecção.
1: Em nota, a Brasal reforçou que segue cooperando de forma técnica, responsável e transparente com as autoridades competentes. A empresa ressaltou que a medida da Anvisa não tem relação com outros lotes ou produtos da marca Cristal. Com a colaboração de Marina Dantas, de Brasília, Ana Carolina Tomé.
0: A informação do G1 ainda sobre esse caso é que mais de 75 mil garrafas de água mineral natural sem gás da marca Cristal pertencentes ao lote suspenso pela Anvisa por contaminação bacteriana foram distribuídas para 5 cidades do interior de São Paulo. O recolhimento voluntário foi anunciado ainda ontem, na quarta-feira, após a identificação da bactéria em amostras do produto. Conforme a mineração Bom Jesus, que é responsável pela fabricação, o lote P200-126 foi envezado em janeiro e comercializado em Sorocaba, Itu, São Roque, Itapetininga e Tatuí, no estado de São Paulo. Recolhimento voluntário e a suspensão da comercialização foi adotada após a identificação dessa bactéria em amostras do produto. O lote em específico foi fabricado em Luziânia, Goiás. Ficamos atentos, acompanhando essas informações aí. IP, agora é Cristal. Vamos acompanhar quais serão os próximos passos dessa história. Outra história que a gente está acompanhando também é sobre o filme que retrata a história do ex-presidente Jair Bolsonaro. A nova história desse caso é que o Ministério Público e o Tribunal de Contas foram acionados para investigar um contrato de 5 milhões de reais entre o governo do Distrito Federal e uma empresa ligada à produtora do filme.
3: O deputado distrital Chico Vigilante pediu que o Ministério Público do DF e o Tribunal de Contas investiguem um contrato do Instituto

0: Conhecer Brasil, comandado por Karina Gomes, apontada como produtora do filme Dark Horse com o governo do Distrito Federal. Os termos foram assinados ainda em 2023, durante a gestão de Ibanez Rocha, no valor inicial de R$4 milhões. Depois, houve um aditivo de mais de R$1 milhão no contrato, totalizando R$5 milhões. Os termos foram firmados para implementação de laboratórios de inovação em escolas públicas do DF. A ONG de Karina Gomes, apontada como produtora do filme sobre a história do ex-presidente Jair Bolsonaro, foi alvo de uma operação da Polícia Civil de São Paulo na última segunda-feira, por suspeita de desvio de recursos de um contrato fechado com a Prefeitura Paulista. No caso de São Paulo, o acordo era para implementação de Wi-Fi gratuito em regiões carentes. O deputado distrital Chico Vigilante defende que o contrato daqui também seja investigado. Segundo Chico Vigilante, o termo foi assinado com a Fundação de Apoio à Pesquisa do DF, fundação criada para financiar pesquisas e não pode ser usada para o fornecimento de equipamentos e montagem de laboratórios em salas de aula. O parlamentar cobra uma prestação de contas sobre os serviços que foram efetivamente prestados pela ONG.
1: Não tem nada de pesquisa, fugiu completamente a finalidade da FAP, que é a Fundação de Apoio à Pesquisa. Portanto, negócio mal feito. Ministério Público do Distrito Federal coloca, inclusive, o GAEP nessas investigações. O GAEP é um grupo especializado do Ministério Público, porque tem cheiro de maracutaia, é desvio de recurso público que tem que ser apurado. O Tribunal de Contas também tem que fazer essa apuração.
0: Dados do próprio site da FAAP-DF mostram que até dezembro de 2024, o Instituto Conhecer Brasil já havia recebido R$4 milhões, enquanto a prestação de contas do projeto ainda estava em execução. A reportagem CBN procurou o Instituto, mas não obteve resposta. Já a Secretaria de Educação diz que houve um processo seletivo para a escolha da entidade que iria tocar o projeto. A pasta disse que a implementação do programa em 16 unidades escolares teve início em 2024 e que houve parecer jurídico favorável ao aditivo do contrato e que a parceria terminou em 23 de dezembro de 2025, após a conclusão das atividades previstas no âmbito do Programa de Educação Criativa e Transformação Digital. De Brasília, Felipe Igreja.
2: Agora a gente muda de assunto, foca no cenário internacional. Nossa equipe aqui em São Paulo preparou uma reportagem sobre o cessar-fogo no Oriente Médio. Temos atualizações dessa história. O Luiz Fernando Figliage conta pra gente.
3: O Departamento de Estado dos Estados Unidos comunicou nesta quarta-feira que Israel e Líbano concordaram com um cessar-fogo. A nota foi divulgada depois de 2 dias de negociações diretas entre diplomatas dos dois países em Washington. Também houve conversas do presidente Donald Trump com o primeiro-ministro de Israel, Benjamin Netanyahu, e representantes do Hezbollah, grupo terrorista no Líbano, apoiado pelo Irã. As discussões aconteceram em meio ao avanço dos confrontos na região e à continuidade dos bombardeios israelenses em território libanês. Antes do anúncio do cessar-fogo, Benjamin Netanyahu minimizou o atrito recente que teve com Trump em entrevista à emissora CNBC. O presidente americano admitiu a um podcast que chamou Netanyahu de completamente louco durante uma ligação no fim de semana. O líder israelense afirmou que conversa com Trump a cada 2 dias e, questionado sobre o Irã, não descartou a volta dos conflitos diretos. Teerã chegou a declarar que não assinaria um acordo de paz para encerrar a guerra com os Estados Unidos caso Israel seguisse com as operações no país vizinho. Enquanto isso, Estados Unidos e Irã continuam trocando mensagens contraditórias sobre o fim definitivo do conflito no Oriente Médio. O ministro das Relações Exteriores do Irã disse em entrevista nesta quarta-feira que os contatos de Teerã com Washington não foram interrompidos, mas não houve progresso nas negociações, acrescentando que os dois lados estavam estudando os textos que foram trocados. Já o presidente Donald Trump sugeriu, ao conversar com repórteres na Casa Branca, que poderia haver progresso nas negociações.
4: A negociação em si está indo muito bem. Pode ser que não aconteça, mas se acontecer, pode acontecer durante o fim de semana.

0: Nesta quarta noite de terça-feira no Brasil, um ataque do Irã causou estragos no aeroporto do Kuwait, deixando um morto e mais de 60 feridos. No Golfo Pérsico, o Irã atacou um navio militar americano que abrigava um centro de controle e comando enquanto a embarcação se aproximava de águas territoriais iranianas no Golfo de Oman. O conselheiro militar do líder supremo do Irã ameaçou novos ataques com mísseis e drones em caso de agressão dos Estados Unidos. A ameaça veio na sequência de ataques americanos a um petroleiro iraniano e a uma ilha do Irã. A indefinição sobre o conflito no Oriente Médio provocou altas no dólar e no petróleo. No Brasil, a moeda americana fechou em alta de 1,15%, cotado a R$ 5,06. Também impactado pelo anúncio de mais uma sobretaxa para os produtos brasileiros pelos Estados Unidos. O barril do petróleo tipo Brent, referência internacional, teve alta de 2%, cotado na casa dos US$ 98. Com a colaboração de Ana Luísa Bessa, de São Paulo, Luiz Fernando Figliage.
1: Ainda sobre esse tema, uma repercussão importante que vem dos Estados Unidos e da Câmara dos Representantes do país. A Câmara aprovou uma resolução que limita os poderes do presidente Donald Trump e busca encerrar a guerra contra o Irã. Esse texto foi aprovado por 215 votos a 208. Olha só, 4 republicanos se juntaram aos democratas e votaram a favor da medida. Essa resolução ainda precisa ser aprovada pelo Senado e não depende de sanção de Trump. Na prática, o Congresso quer impedir que Trump volte a atacar o Irã sem autorização dos parlamentares. O resultado da votação reflete a crescente preocupação no Capitólio e de republicanos com esse conflito. A gente lembra que no mês passado, o Senado aprovou uma medida semelhante para obrigar Trump a encerrar operações militares no Oriente Médio. Essa votação também contou com o apoio de um pequeno grupo de republicanos. O texto, porém, não foi submetido a uma votação final e está parado no Congresso. O novo esforço da Câmara segue um caminho diferente. Os democratas recorreram a uma manobra regimental que obriga a análise do texto em até 2 semanas e meia. Ainda assim, os republicanos têm maioria no Senado. Para que a medida seja aprovada, será necessário que parte da bancada do partido de Trump vote com os democratas, assim como foi feito em maio. Mesmo que uma dessas medidas seja aprovada em definitivo pelo Congresso dos Estados Unidos, a expectativa é que Trump recorra à justiça para tentar derrubá-la. A Casa Branca afirma que qualquer tentativa de limitar os poderes do presidente para conduzir ações militares é inconstitucional. Por outro lado, parte do Partido Republicano também demonstra preocupação com o prolongamento dessa guerra. O conflito se mostrou impopular nos Estados Unidos e provocou alta nos preços dos combustíveis. Seguimos acompanhando, portanto, todo esse cenário internacional, essa nova trégua, nova entre várias e várias aspas, porque a gente bem já sabe, cessar-fogo chega, documento chega nas mãos das autoridades e, no fim das contas, a guerra continua e continua e continua. Agora, 49 minutos do dia 4 de junho de 2026. Bora falar de futebol? Uma reportagem especial muito bacana, feita pelo nosso time lá da CBN Recife, sobre jogadores nordestinos na seleção brasileira. De Vavá a Zagallo, de Bebeto a Rivaldo. A presença dos jogadores nordestinos na seleção brasileira costuma ser definidora nas conquistas de uma Copa do Mundo pelo Brasil. Em todas as 5 vezes que o país foi campeão, a equipe contou com atletas do Nordeste em campo. E neste ano, o técnico Carlo Ancelotti escalou 5 nordestinos para jogar o Mundial. Paulo Aquino conta um pouco mais dessa história.
2: O assunto é a camisa amarela, a paixão é nacional, mas a mística por trás das nossas maiores conquistas também teve um

0: sotaque inconfundível. Em todas as 5 vezes que o Brasil colocou uma estrela no peito, havia o talento do Nordeste no vestiário. Na Suécia, em 1958, o mundo conhecia o Rei Pelé. Mas quem também estufou as redes 2 vezes na grande final foi o pernambucano Vavá, o peito de aço, ao lado do alagoano Zagallo, que fechou o placar de 5-2 em cima da anfitriã. 4 anos depois, no Chile, em 62, lá estavam eles de novo. Vavá cravou seu nome na eternidade como o primeiro jogador a marcar gols em 2 finais de Copa do Mundo consecutivas, selando o 3-1 para cima da Tchecoslováquia. Em 70, no México, a seleção que muitos consideram a maior de todos os tempos bailou em campo. Quem ditava o ritmo no meio-campo era Clodoaldo, nascido em Aracaju, em Sergipe. Foi dele a jogada que driblou 4 italianos antes do antológico gol de Carlos Alberto Torres. E o final, todos nós sabemos: Brasil tricampeão mundial. Mas foi nas décadas de 90 e nos anos 2000 que a presença nordestina virou uma verdadeira legião, consolidando de vez a força do futebol da região, que sempre foi tão apaixonado pela nossa seleção. Nos Estados Unidos, em 94, tínhamos o baixinho Romário, que fez dupla com o baiano Bebeto e embalou o mundo ao lado do conterrâneo Aldair, do paraibano Mazinho e do xerife pernambucano Ricardo Rocha, que teve papel fundamental na conquista do Tetra, como explica o jornalista e historiador Marcelo Cavalcante.
1: O Ricardo, ele não jogou praticamente a Copa do Mundo 94, né? Ele foi convocado, jogou a partida de estreia contra a Rússia e depois se machucou. E a importância do Ricardo foi tão grande como liderança, no aspecto emocional pro grupo, todo mundo gostava dele, é um cara que agrega. Parreira disse, não, vai ficar, não vai ser cortado, vai ficar. Pra lembrar o torcedor, em 93, nas eliminatórias da Copa do Mundo, o Brasil vivia um momento muito ruim. E num jogo aqui em Recife, contra a Bolívia, o Brasil goleou e ele que puxou a ideia de jogar com a mão, de entrar em campo de mãos dadas, né? E ficou marcado para aquela época, né? E Ricardo foi que trouxe aquilo ali, aquele clima de união, de força, né? Foi ele que destacou, assim, a questão de, ó, Recife a gente vai ganhar, em Recife vai ser a virada. E Recife foi a virada.
0: E em 2002, na Coreia e no Japão, a Bahia invadiu a Ásia com Dida, Vampeta, Júnior e Edilson. Mas o maestro daquela orquestra falava o mais autêntico pernambuquês.
2: Partiu Rivaldo, ainda ele, fez a finta, botou na frente, tocou para Rivaldo, perna esquerda, bateu, gol!
3: Brasil!
0: Rivaldo, o gênio silencioso de Pernambuco, foi o cérebro e a perna esquerda do Penta. O cronista e comentarista da CBN Recife, Léo Medrado, conta uma pequena história com Rivaldo e toda a sua admiração pelo 10 do Penta.
4: Rivaldo, um pernambucano que nos deixa muito orgulhoso. Me lembro de uma conversa com o Rivaldo quando ele estava pelo Palmeiras. Uma conversa no aeroporto de São Paulo. E eu perguntando para ele, poxa, Léo, eu tô crescendo, tá melhorando. É um prazer enorme falar de um pernambucano que nos orgulha muito. Ele foi o melhor do mundo e ele foi, para mim, na melhor da Copa de 2002. Os RR, Roberto Carlos, Ronaldinho Gaúcho, Ronaldinho Fenômeno e Rivaldo, para mim, era o melhor de todos.
0: Agora, às vésperas de mais um Mundial na América do Norte, a geografia do talento não muda. Na busca pelo tão sonhado Hexa em 2026, a seleção carrega mais uma vez o peso da nossa região. Na defesa, temos o baiano Bremer e ainda no meio-campo, o seu conterrâneo Danilo Santos. Nas laterais, temos o fôlego do paraibano Douglas Santos e do maranhense Wesley, enquanto o ataque conta com o também paraibano Matheus Cunha.
5: Estamos com vocês na Copa do Mundo.
0: Seja pela técnica ou pela resistência, o Brasil inteiro sabe. Se o roteiro da história se repetir, a bússola do título também aponta, inevitavelmente, para o Nordeste. Com sonorização de Evandro Chaves e colaboração de Marcelo Reis, do Recife, Pedro Aquino.

0: Brasil.
1: Que bacana essa reportagem feita pela CBN Recife. Registrar o nome do repórter aqui de novo. Bacana demais. Pedro Aquino e todo o time do CBN lá em Recife, parabéns pela reportagem, pelo recorte, né? Todas as 5 vezes em que o Brasil foi campeão da Copa do Mundo, nós tivemos jogadores nascidos no Nordeste. Nessa atual seleção, são 2 paraibanos, 2 baianos e 1 maranhense. O Matheus Cunha nasceu em João Pessoa, na Paraíba. O Douglas Santos, lateral esquerdo, nasceu em João Pessoa, na Paraíba. Lembrando que o Matheus Cunha é atacante, joga no Manchester United. O Douglas Santos, lateral esquerdo, joga no Zenit. Os dois nascidos na capital da Paraíba. Bremer, zagueiro do Juventus, nascido em Itapitanga, na Bahia. O Danilo, lateral, também zagueiro, jogador do Flamengo, nasceu em Salvador, na Bahia. E o Wesley, lateral direito, hoje joga na Roma, nasceu em Açailândia, no Maranhão. Que bacana. Bom, torcer para que dê sorte, né? Para que a nossa seleção consiga trazer o Hexa, o tão sonhado Hexa. Tem gente que é mais pessimista, né, em relação a isso. Que nos resta é torcer, não tem outra alternativa a não ser torcer para a nossa seleção brasileira. Ainda sobre Copa do Mundo, uma reportagem feita pelo Rio de Janeiro com Pedro Bonenberger sobre o delay, sobre a importância aí de você evitar os spoilers provocados pelo atraso das transmissões e de olho nos jogos da Copa do Mundo. Os torcedores estão recorrendo à antena digital. A tecnologia oferece o menor delay entre as opções disponíveis para acompanhar as partidas.
2: Há poucos dias da estreia do Brasil na Copa do Mundo, muitos torcedores já estão se preparando para evitar um dos maiores pesadelos de quem acompanha futebol pela TV: o spoiler do gol vindo da casa do vizinho. Como existem diferentes formas de transmissão, o tempo que a imagem leva para chegar ao telespectador varia bastante. Dependendo da plataforma, o atraso pode ser de vários segundos, o suficiente para que a comemoração de quem está assistindo por outro sistema revele o lance antes mesmo que ele apareça na tela. Para reduzir esse intervalo, muitos brasileiros estão recorrendo à antena digital, que permite assistir a TV aberta com o menor atraso entre as opções disponíveis. As transmissões por TV por assinatura costumam ter um pequeno delay adicional. Já os serviços de streaming aparecem no fim da lista, podendo registrar diferença de até 30 segundos, dependendo da conexão e da plataforma usada. Como explica Eduardo Pousada, professor do Instituto Mauá de Tecnologia.
3: Sistemas analógicos são apenas limitados por questões de natureza física. São os mais rápidos que existem. Televisão digital seria a próxima, mas desde que esteja captando sinal com uma antena de televisão aberta. Quando nós vamos para serviços de assinatura, há um delay ainda maior. Os serviços de assinatura obtêm esses sinais a partir de quem está gerando o conteúdo. E, para terminar, os serviços de internet são os que vão dar um atraso um pouco maior.
2: Para receber o sinal digital, é necessário ter uma antena compatível, que custa a partir de R$30. Em aparelhos mais antigos, também pode ser necessário um conversor. O torcedor Rodrigo Mancha resolveu investir no equipamento para não correr riscos durante os jogos da seleção.
4: É a primeira Copa, né, que a gente lida com esse tipo de situação. E a alternativa que eu encontrei foi ter uma antena digital para cada aparelho da minha casa. Eu não sei se eu vou assistir os jogos em casa, mas se for o caso, eu vou colocar na antena digital, que eu não quero perder nenhum momento de emoção.
2: Em meio aos preparativos para o Mundial, a TV Globo lançou a campanha Fique Antenado, que busca ampliar o acesso dos brasileiros às antenas digitais, divulgar as vantagens do sinal aberto e orientar o público sobre a instalação. Do Rio de Janeiro, Pedro Bonenberger.
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0: 2026. O Tribunal Superior Eleitoral negou o recurso apresentado pelo ex-governador do Rio de Janeiro, Cláudio Castro, contra a decisão do tribunal que o condenou à inelegibilidade até 2030. Também foi mantida a condenação do ex-deputado estadual Rodrigo Bacelar. Apesar da decisão da Corte Eleitoral, caberá ao Supremo Tribunal Federal a decisão final sobre a realização de eleições diretas ou indiretas para o mandato tampão de governador interino. A ministra da Casa Civil, Miriam Belchior, afirmou que o Desenrola 2.0 renegociou 20 bilhões de reais até o momento. E a dívida recuou para 2 bilhões e 700 milhões. O programa, lançado no começo de maio, é voltado para pessoas endividadas com um sistema bancário que tem renda mensal de até 5 salários mínimos. De acordo com o balanço divulgado na reunião ministerial de ontem, houve 1 milhão e 400 mil renegociações com desconto médio de 85% do valor original da dívida. A Câmara dos Representantes dos Estados Unidos aceitou uma resolução que limita os poderes do presidente Donald Trump e busca encerrar a guerra contra o Irã. O texto foi aprovado por 215 votos a favor e 208 contrários. 4 republicanos se juntaram aos democratas e votaram em apoio à medida. A resolução ainda precisa ser aprovada pelo Senado e não depende de sanção de Trump. A medida tem como objetivo impedir que o republicano ataque Teherã sem autorização dos parlamentares. No horário de Brasília, 1 hora, 1 minuto.
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0: Seguimos juntos pela próxima hora no CBN Madrugada, edição de feriado, 4 de junho de 2026. Juntas e juntos até 5 horas da manhã, com muita informação, prestação de serviço, análises, entrevistas das últimas 24 horas aqui da Rádio CBN. Seguimos tocando notícia e seguimos com você que segue mandando mensagem pra gente. Lá no YouTube da Rádio CBN, no chat de conversas, no WhatsApp da Rádio que Toca Notícias. Muita gente participando nesse feriadão, nessa madrugada aqui com a gente. Registrar a participação de alguns dos nossos ouvintes. Tem gente na Bahia ligado. É o Caetano Cabral. Forte abraço para você. Nosso outro ouvinte é o Gilvan Siqueira. Quem acompanha no rádio sempre sabe do gol primeiro. E isso é verdade. Quem acompanha os jogos pelo rádio não só sabe do gol primeiro, mas se emociona um pouco mais, né? A emoção do rádio é sem igual, né? Vamos ser sinceros aqui, ouvintes. Totalmente diferente de qualquer outra coisa. Pela velocidade, pelo dinamismo das transmissões e das narrações, o rádio sempre causa na gente essa emoção diferenciada, né? Gilvan Siqueira, forte abraço para você. Nosso outro ouvinte aqui, ó, o Jorge Rafari, da Vila Matilde. Clauson, sotaque de Recife, eu acho lindo, legal, concordo com você também, hein? O Givaldo, pedindo pra gente dar a hora, 1 hora e 4 minutos. Nínero Torres com a gente também. O Estevão Zizi, lá de Vitória, Espírito Santo, forte abraço pra você. Carlos Alberto Vargas, de Fonseca, ligado aqui no CBN Madruga, na cidade de Capão do Leão, Rio Grande do Sul. Ô, coisa boa, Carlos Alberto Vargas. Forte abraço para você e para toda a sua família. Gilberto Almeida, bom dia, Cláudio. Nos últimos dias temos visto

notícias de lotes de produtos suspensos por suspeita de contaminação. Isso levanta uma pergunta importante. As empresas estão mesmo investindo o suficiente em controle de qualidade? Gilberto Almeida, direto do Morumbi, aqui em São Paulo, questionando e refletindo sobre o caso da Água Cristal e também sobre o IP. Uma mensagem lá de Manaus, meu conterrâneo, hein? É, rapaz. Forte abraço pra você. Cadê o seu nome aqui? Não achei. Senhor Ramayana. Será que é esse o nome? De Manaus. Forte abraço pra você. Saudades de um jaraqui, né? Com toda certeza. Peixe de rio é sem igual. Lá no YouTube da Rádio CBN, antes da gente exibir a nossa entrevista do dia aqui no CBN Madrugada, o Fernando tá com a gente, o Leandro também, o Eric com a gente, todo mundo lá no YouTube da Rádio CBN, mais de 240 pessoas simultaneamente lá no YouTube acompanhando a transmissão do CBN Madrugada, fora quem tá pelo Globoplay. Forte abraço para todo mundo. Seguimos tocando notícia, daqui a pouco eu volto a registrar a sua participação aqui. E agora, como prometido, uma entrevista com a doutora em Relações Internacionais pela Unesp, a Natana Garcês. Bati um papo com ela sobre o que está rolando entre Brasil e Estados Unidos. Os países estão enfrentando uma nova escalada de tensões comerciais e diplomáticas. A gente acompanha a opinião da doutora, a reflexão dela sobre esse tema agora nessa entrevista, e na volta eu registro a sua participação e seguimos também tocando notícia aqui no CBN Madrugada.

0: Seguimos com o CBN Madrugada, agora para falar sobre a relação entre Brasil e Estados Unidos. Gente, que está atravessando um momento de forte tensão. Inclusive, em poucos dias, o governo norte-americano colocou o Brasil no centro de duas investigações que podem resultar em novas tarifas sobre produtos brasileiros. Primeiro, veio a proposta de uma sobretaxa de 25%, baseada na alegação de que o Brasil adota práticas que restringem ou oneram o comércio com os Estados Unidos. Depois, uma segunda investigação, inclusive desta quarta-feira, apontando supostas falhas no combate à entrada de produtos ligados ao trabalho forçado, que pode gerar uma tarifa adicional de 12,5%. Se as duas medidas forem confirmadas, a sobretaxa sobre produtos brasileiros pode chegar a 37%. Ao mesmo tempo, o cenário ganha contornos políticos. Deputados aliados do presidente Lula estão em Washington tentando ampliar o diálogo com parlamentares americanos, enquanto integrantes da oposição também atuam junto ao governo Trump. Para entender o que está por trás dessa escalada, os interesses em jogos, possíveis efeitos para a economia e para a relação entre Estados Unidos e Brasil, eu converso agora com Natana Garcês, doutor em Relações Internacionais pela Unesp. Bom dia, doutor. Obrigado pela companhia.
1: Bom dia, Clauson. Bom dia a todos os ouvintes que estão com a gente. E agradecer pelo convite de estar aqui com vocês hoje.
0: Sempre bom. Professora, vamos contextualizar isso para o nosso público, olhando o conjunto dos fatos desta semana, né? E agora que a gente está entrando na quinta-feira, né? Estamos diante de uma disputa essencialmente comercial ou de uma crise diplomática mais ampla entre Brasil e Estados Unidos, ainda mais com foco na eleição desse ano, né?
1: Exatamente. O que dá para perceber dentro do contexto atual e observando as últimas notícias relacionadas às tarifas é que, em que pese o tema tratado seja econômico, existe um contexto bastante político por trás das últimas alegações, né, do Escritório de Comércio americano que possivelmente podem se tornar, né, novas tarifas para setores bastante importantes da nossa economia, né, da economia brasileira. E aí você tocou muito bem num ponto, uhum, que é o ponto da questão eleitoral, dos desenvolvimentos, dos laços políticos entre tanto os políticos americanos e políticos brasileiros, mas também da diplomacia, né? E o que a gente viu nos últimos meses foi uma tentativa de aproximação feita pelo Itamaraty, feita pelo governo brasileiro com o governo americano, justamente para evitar que o Brasil

0: O Brasil fosse mais um dos alvos dos Estados Unidos e da sua recente política de uma certa proteção americana aos seus setores econômicos mais fortes. A gente vê que os Estados Unidos nos últimos tempos têm tentado proteger a sua economia frente a outras economias fortes. A gente vê um conflito comercial com a China, e o Brasil estava tentando e conseguiu, com certo sucesso, evitar tarifas bastante altas e significativas ano passado. Contudo, o que a gente viu mais recentemente foi uma série de encontros entre políticos brasileiros, né, tanto do governo quanto o atual senador, né, Flávio Bolsonaro, que foram de encontro ao... e tiveram encontros com o presidente Trump, com alegações e ambições distintas. E o que a gente viu como resultado disso é essa ação americana, que tem um certo jogo político entre ambos os pré-candidatos à eleição brasileira, né? Ao mesmo tempo que o presidente Trump, ele foi muito sutil e até elegante no encontro com o presidente Lula, ele também, posteriormente, como a gente viu sendo mostrado nas redes sociais, teve um certo movimento de aproximação novamente com o pré-candidato Flávio Bolsonaro e a família Bolsonaro, né?
1: Isso também, perdão, doutora, acrescentando um pouco, claro, ao seu diálogo, né, às suas respostas, a gente tem, além dessas duas taxas, tem aquela decisão também dos Estados Unidos de classificar o PCC, o Comando Vermelho, como organizações terroristas, né? Movimento que o governo brasileiro avalia, no caso, como preocupação pelos possíveis impactos econômicos e diplomáticos, e tudo isso aconteceu depois da ida do pré-candidato à presidência, Flávio Bolsonaro, senador da República, pós conversa de 5 minutos, inclusive, com Donald Trump, né? Então a gente tem aí essa esteira política e tem também o papel central. Muito bacana você pontuar, doutora, sobre o Donald Trump, porque as duas propostas dessas tarifas dependem da decisão do presidente dos Estados Unidos, né? Então isso torna a questão mais imprevisível ou mais sujeita a negociações de bastidores, inclusive.
0: Olha, em que pese o atual governo americano esteja num contexto bastante personalista, ele tem incorporado muito em si a figura do presidente Trump, existe a capacidade de negociação. E as ações, mesmo as ações recentes de Trump, mostram que ele abre espaço para diferentes grupos políticos dentro do contexto brasileiro, né? Ele está disposto a negociar com o presidente Lula, mas habilmente ele está disposto a ouvir as ambições de outros pré-candidatos e utilizar isso, claro, em favor da política e da economia americana. E aí ele acaba habilmente, né, se a gente olhar pela perspectiva americana, utilizando esse encontro com o Flávio Bolsonaro, pré-candidato pelo PL, para justamente fazer essa modificação na nomenclatura e de como o reconhecimento do PCC e de, enfim, outras organizações do tráfico brasileiro, mas justamente visando dar estruturalmente, judicialmente, no campo americano, a capacidade de atuar na economia e na política brasileira. E a mesma coisa acontece em relação às tarifas. O que aconteceu hoje é uma base jurídica sendo estabelecida, aos nossos olhos acontecendo, para que, possivelmente no futuro, daqui a 1, 2 meses, seja estabelecida uma tarifa que vai trazer, e é visando trazer, benefícios para a economia e a política americana. Tanto setores produtivos, porque claro, com tarifas, os produtos brasileiros perdem competitividade, né?

0: no mercado americano, mas também visando proteger setores econômicos ali muito específicos, como é o caso das bandeiras de cartão de crédito, que tentam evitar uma perda ainda maior de campo e mercado no Brasil, que vem acontecendo, né, com o estabelecimento super bem sucedido do PIX. Então, o que a gente percebe agora são jogos e estabelecimentos de bases de disputas que estão sendo estabelecidas e vão continuar acontecendo durante esse ano e muito provavelmente até o final do governo Trump.
1: E tem, além disso, a reação do governo, né? O governo brasileiro classificou essas medidas como protecionistas, falou em reciprocidade. Em termos diplomáticos, doutora, quais instrumentos o Brasil realmente tem para responder? E, nesse momento, o que a senhora está observando de positivo ou negativo nessa reação do governo brasileiro sobre essas duas prováveis taxações?
0: Eu vejo no momento em que pese o governo possa sim se utilizar de lei de reciprocidade para sobretaxar produtos americanos, eu entendo que o momento agora é um momento de buscar negociação. Inclusive, é algo que é um fator que eu entendo como positivo nos últimos dias, já que em que pese o governo tem sido duro nas suas demonstrações públicas sobre o assunto, ele também tem estado disposto a negociar, tanto em falas públicas do presidente Lula, quanto como nos últimos encontros recentes de parte da diplomacia brasileira com o corpo diplomático americano. A gente tem visto isso hoje, a gente tem visto isso ontem, encontros, né, entre corpos diplomáticos, e eu acredito que esse é o caminho primordial e prioritário a ser caminhado se a gente quiser pensar numa resolução desse momento de tensão, que seja uma resolução sustentável no curto, no médio e no longo prazo. Contudo, é óbvio que a gente está falando de interesses, disputas econômicas, disputas de poder,
1: né?
0: Políticas, exatamente. E por mais que exista o interesse, até ambos os corpos políticos e diplomáticos se sentem à mesa de negociações, é possível que não se chegue a uma resolução que interesse a ambos, né? Então, em que pese, eu acredito que o governo esteja trabalhando para negociar, e esse é o ponto mais positivo dos últimos dias, que eles estejam buscando ativamente essa negociação. A gente tem que se preparar também para a possibilidade de que, ao longo dos próximos meses, realmente os Estados Unidos estabeleçam essas sobretaxas e aí, a partir de então, talvez refletir sobre a necessidade e sobre a nossa capacidade, né, econômica e política, de estabelecer taxas por meio da lei de reciprocidade. Contudo, obviamente, o primeiro caminho, o mais primordial, o mais importante nesse momento, é continuar visando a negociação internacional entre ambos os países.
1: E agora o que a gente tem é Flávio Bolsonaro de um lado, Lula do outro, cada um dizendo que é o pai da criança, no caso, um jogando a bola para o outro. Por exemplo, o Flávio Bolsonaro, pré-candidato à presidência da República, disse hoje, em reunião com produtores rurais e lideranças do setor supermercadistas, que espera que o presidente Donald Trump atenda ao pedido dele de não taxar produtos brasileiros comercializados entre os países. E a gente tem do outro lado Lula dizendo que o pai da criança contra o Brasil é Flávio Bolsonaro, é a família Bolsonaro. Então são dois discursos que entram na esteira de uma eleição em outubro, entre muitas aspas, em outubro, porque a eleição já começou há um tempo já. Já começou já em janeiro com os primeiros debates ali. Então, o que a gente vai ter hoje, doutora, é os Estados Unidos no centro de uma disputa também política, além de econômica.

0: E nós, como cidadãos brasileiros, observando isso, querendo entender para onde que a gente vai com tudo isso. E não só quem está em casa nos acompanhando, mas o empresário também observando essas discussões políticas acaloradas, acima da média, que está dando todo o tom aí para a disputa eleitoral. Então, o cenário deve ser ainda bem conturbado entre Lula, Flávio Bolsonaro e Donald Trump indo com tudo isso, né?
1: É, exatamente. Enquanto esse cenário, né, ele não é resolvido, ambos os pré-candidatos, eles vão se esforçar para utilizar isso a seu favor no que concerne às eleições, né? Então, parece-me natural do jogo eleitoral que o presidente Lula, ele vá se utilizar do encontro do Flávio Bolsonaro, pré-candidato pelo PL, com o presidente Donald Trump, para incutir no senador a culpa por essas possíveis sobretaxas e também pela possível intervenção de segurança, no campo de segurança econômico, referentes, né, à nova nomenclatura das organizações de tráfico no campo jurídico americano. Isso parece-me que vai ser extremamente explorado, já começou a ser explorado, né, como você bem citou, e vai continuar sendo explorado ao longo da pré-campanha e da campanha eleitoral.
0: Uhum.
1: E, por outro lado, o Flávio Bolsonaro, ele tem o maior interesse de fugir desse estigma, já que o PIX, principalmente o tema do PIX, é um tema muito sensível, é uma das políticas recentes brasileiras mais benquistas, é um mecanismo cada vez, mecanismo econômico cada vez mais utilizado e muito bem avaliado pela população brasileira, né? Além disso, a população brasileira, ela se mostra recentemente de um cunho reforçado em seu patriotismo. Então, a possibilidade de intervenção americana, ela não é tão bem vista por todos. E aí, o interesse maior do senador é que isso não seja colado a ele. Principalmente que ele mostre, o seu interesse é que ele mostre que ele vem para resolver os conflitos brasileiros, e ele vem para resolver tensões com os Estados Unidos e se aproximar diplomaticamente dos Estados Unidos. É claro que a gente sabe que isso é o que vem sendo, o que vai ser explorado na campanha eleitoral, mas nos jogos políticos que nós, né, que o público não vai necessariamente saber, estão havendo negociações de ambos os lados com os Estados Unidos. E aí eu acredito que vai ser nesse jogo político, entre muitas aspas, debaixo dos panos, né, digamos assim, que dos candidatos que melhor está indo nas pesquisas, né, os dois candidatos, vá conseguir algum elemento com os Estados Unidos que vá beneficiá-lo. Mas isso não significa que isso vai se traduzir em ganho eleitoral. É importante a gente também ter essa visão, que muitas vezes um ganho político, como talvez tenha sido o encontro do senador com o presidente americano, talvez não se traduza como se espera dentro das campanhas eleitorais. E isso também é um medo de todo mundo que está organizando as campanhas. E é por isso mesmo que, para o público brasileiro, essas campanhas vão fazer suas próprias adaptações para atingir seus adversários e para fortalecer a sua imagem frente a população brasileira, já que o interesse último desse ano, primordial, final, é outubro, é sair vencedor das eleições em outubro.
0: É isso, doutora. Obrigado pela conversa, pelo bate-papo. Conversei com a Natana Garcês, doutora em Relações Internacionais pela Unesp. Doutora, forte abraço e bom dia.
1: Um grande abraço a você, a todos os ouvintes e bom dia.

0: para todo mundo.
1: Obrigado. Essa entrevista você acompanha também no site da Rádio CBN. Agora 1h25, a gente vai ao vivo, direto para o Rio de Janeiro, com o Diogo Bugalho, que está acompanhando mais um dia de julgamento do caso Henri Borel, com o foco da decisão final, que é esperada para sair a qualquer momento. Diogo, ao vivo, bom dia, vamos nessa.
2: Bom dia, Clauson. Bom dia também para você que nos ouve. É isso, estamos aqui na frente das portas do plenário do Tribunal do Júri aqui do Rio de Janeiro, onde a qualquer momento a juíza Elizabeth Machado Louro vai anunciar a sentença de Jairo Souza Santos Júnior e Monique Medeiros, réus pelo assassinato do menino Henri Borel, crime que aconteceu lá em 2021. Os jurados estão há quase 2 horas já votando, né? Enfim, preenchendo ali os documentos, enfim, finalizando esse trâmite do julgamento, que durou todos esses dias, começou na segunda-feira da semana passada. A juíza elaborou 47 quesitos, perguntas ali sobre a materialidade dos crimes e a culpa de Monique e Jairo, que os jurados têm que responder. A partir de então, eles são condenados ou absolvidos. Jairo responde por homicídio e 3 torturas, e Monique por homicídio por omissão e também omissão nos episódios de tortura contra o menino Henri Borel. Durante o julgamento, o Ministério Público também apresentou denúncias contra 2 testemunhas, contra a babá de Henri, Tainá Ferreira, por falso testemunho, e contra um legista, trazido aqui pela defesa de Jairinho, Jefferson Evangelista Correia, que vai responder por falsa perícia. Essas 2 denúncias novas apresentadas pelo MP foram colocadas em julgamento também pela juíza, estão ali entre esses 47 quesitos, então a gente pode ter ainda desdobramentos em relação a essas 2 outras pessoas que estão sendo acusadas de prestar informações incorretas aqui aos jurados, além, é claro, de Jairo e Monique, que são os principais réus nesse caso que já se arrasta há 5 anos. A equipe aqui do Tribunal de Justiça chamou os jornalistas e as famílias dos réus e das vítimas para a porta aqui do plenário do Tribunal do Júri, mas essas portas ainda não se abriram. A qualquer momento a gente pode ter esse acesso aí ao plenário, onde a juíza vai ler a sentença, que vai ser o único momento do julgamento que nós vamos poder gravar, registrar aqui em áudio e vídeo. Isso é uma explicação importante também para o nosso ouvinte, né, que a gente está aqui há mais de 10 dias falando desse júri, não pode colocar nenhuma fala nem dos réus, nem das testemunhas, porque essa divulgação foi proibida aqui pela Justiça do Rio de Janeiro, Clauson.
1: A gente teve um movimento hoje importante, inclusive com muita emoção, né? De todo mundo por aí. O que me chama a atenção também, Diogo, é que esse caso é o mais longo da história do Tribunal de Justiça do Rio de Janeiro, né? A morte do menino Henri Borel. E agora, a qualquer momento, a gente pode ter, portanto, uma decisão sobre essa história, que, se, como você mesmo disse, se alonga há mais de 5 anos. Então, o Diogo permanece na porta do tribunal, daqui a pouco as portas se abrem, todo mundo entra, e aí a gente vai ver e vai ouvir a decisão. O Diogo permanece com a gente, a qualquer momento volta aqui com mais informações. Agora, por fim, Diogo, antes do repórter CBN, eu gostaria de te ouvir sobre a história que está sendo construída em torno desse caso, o mais longo da história do Tribunal de Justiça do Rio de Janeiro. Como é que está sendo essa cobertura para você também? E o movimento da imprensa é muito grande por aí?
2: Sim, Clauson, um movimento bastante grande aqui, todo mundo se aglomerando nas portas, esperando esse momento, né, que vai decidir o destino de Monique e Jairo, acusados desse crime. Portas acabam de se abrir agora, as pessoas vão começar a entrar. A gente vai ouvir aqui a sentença, registrar tudo, logo mais volta também para contar para o nosso ouvinte e, claro, detalha as narrativas aqui das defesas de Jairo, de Monique, enfim, tudo que foi dito nesses 10 dias, 11 dias, na verdade, estamos entrando no 11º dia de júri aqui no Rio de Janeiro. Clauson.
1: Bom trabalho para você, Diogo Bugalho. Daqui a pouco, novas informações ao vivo. Repórter Diogo Bugalho, do Rio de Janeiro, acompanhando esse caso há mais de 10 dias, inclusive.

inclusive antes mesmo do início de tudo isso, do julgamento, com o pré, com o esquenta, e agora a gente vai ter essa decisão logo depois do repórter CBN. Assim que sair a decisão, o Diogo entra na programação e passa a informação para você. Perguntei do Diogo também sobre como foi a quinta-feira, aliás, a

0: exibiu aos jurados um vídeo com imagens de Henri Borel ao longo da infância. A apresentação provocou forte emoção no plenário. O pai do menino, Leniel Borel, chorou durante a exibição, chegou a insultar Monique Medeiros. Após as alegações finais da acusação e da defesa, os jurados deverão se reunir, como já fizeram, para decidir o destino dos dois réus no caso da morte do menino Henri Borel. Daqui a pouco, mais informações ao vivo, direto do Rio de Janeiro. 1:31.
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0: quinta-feira, 4 de junho de 2026. O presidente Lula afirmou a ministros do governo federal em reunião ministerial que não tem problemas com o presidente do Senado, Davi Alcolumbre. Lula também reforçou que o nome do advogado-geral da União, Jorge Messias, será enviado novamente ao Supremo Tribunal Federal. O governo federal ainda avalia o melhor momento para repetir a ação. As informações são do jornal O Globo. O empréstimo que o governo do Distrito Federal pretende tomar nas próximas semanas para recompor o patrimônio do Banco de Brasília pode custar por ano mais de R$1 bilhão aos cofres públicos em pagamento de juros. O cálculo foi feito por deputados distritais de oposição ao governo de Celina Leão, do Progressistas. A taxa de juros e o prazo de quitação ainda não foram divulgados oficialmente. O projeto enviado à Câmara Legislativa para autorizar o acordo com o Fundo Garantidor de Créditos ainda não foi votado por falta de número mínimo de deputados. O presidente da Bolívia, Rodrigo Paz, enviou ao Congresso um projeto de lei para regulamentar o estado de exceção no país. No momento, o país enfrenta uma onda de protestos com bloqueios e desabastecimentos, segundo Paz. O texto segue uma lógica de ação humanitária, mas fortalece o papel das forças de segurança. Um parasita letal para o gado foi confirmado nos Estados Unidos pela primeira vez em quase uma década. A descoberta, feita no Texas, aparece no momento em que o país tem o menor rebanho em 75 anos. Os Estados Unidos já vinham tentando conter a disseminação da praga diante do avanço dos casos no México. A Secretaria de Agricultura americana está implementando quarentenas, controles de movimentação e vigilância em uma área de 20 quilômetros ao redor do foco identificado. No horário de Brasília, 1 hora 34 minutos.
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0: Seguimos com CBN Madrugada, acompanhando de perto o julgamento do caso Henri Borel, o mais longo da história do Tribunal de Justiça do Rio de Janeiro. Última etapa antes dos jurados chegarem ao veredito, isso já aconteceu. Nesse momento, o nosso repórter no Rio de Janeiro, Diogo Bugalho, está no tribunal. Entrou mais cedo aqui no CBN Madrugada e logo mais ele vai trazer o veredito dos jurados. A gente está acompanhando de perto essa história todos os dias com um repórter nosso no tribunal. E hoje vamos chegar a uma decisão sobre esse caso. E aqui na CBN, a qualquer momento, você vai ouvir essa decisão. O que a gente tem de informação?

0: Então, é que as portas do tribunal já foram abertas, as famílias, toda a imprensa está nesse momento dentro do tribunal acompanhando a decisão dos juízes. E assim que a gente tiver tudo isso, a gente passa para você com o repórter nosso, que está lá no tribunal, o Diogo Bugalho. Agora a gente abre espaço para o CBN Dinheiro com Marcelo D'Agosto.
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0: Kátia é de Curitiba e transformou em renda um plano de previdência privada com garantia de correção pelo IGPM. No entanto, os valores que ela recebe estão sem correção já faz mais de 4 anos. Ela entrou em contato com o banco e o gerente disse que a razão foi porque o IGPM foi negativo. Ela pergunta se essa informação faz sentido. Kátia, o IGPM é um índice de inflação que tem uma metodologia diferente do IPCA, considerado como índice oficial de inflação no Brasil pelo Banco Central. No passado, as aplicações financeiras eram corrigidas pelo IGPM e também alguns tipos de plano de previdência. Com o tempo, esses planos de previdência antigos passaram a ser vantajosos em relação aos planos atualmente existentes, do tipo PGBL ou VGBL. O principal motivo é a garantia de conseguir uma renda corrigida pelo IGPM. Mas é importante ler o regulamento do seu plano para entender os detalhes. O IGPM foi negativo em 2025, foi positivo em 2024, negativo em 2023 e positivo em 2022. Neste ano até maio, a variação do IGPM foi de 3,8%. Portanto, as informações do seu gerente fazem sentido em parte. Vale a pena consultar o regulamento do seu plano. Até a próxima e continue mandando as suas perguntas para cbndinheiro@cbn.com.br.
1: 1:38. CBN Madrugada também abre espaço para o Viva Voz com Vera Magalhães, que conversou com Bruno Caraza, colunista do Viva Voz. Nome do quadro dele, CBN Ponto de Vista. Eles falaram sobre essa relação entre Estados Unidos e Brasil. A gente vai colocar agora um trecho do que Bruno Caraza opinou junto com a própria apresentadora do Viva Voz sobre isso. E caso o resultado, no caso Henri Borel, tenha saído, a gente entra na programação. Então, se alguma coisa acontecer nesse processo aí, se a gente cortar a entrevista, é porque uma decisão muito importante saiu lá no Rio de Janeiro. Vamos, portanto, abrir espaço para Bruno Caraza e o Viva Voz.
2: Está com a gente na linha, também já de volta a Belo Horizonte, o Bruno Caraza. Boa noite, Bruno.
3: Oi, Vera. Oi, Carol. Oi, Débora. Tudo bem? Boa noite para quem está acompanhando a gente.
4: Oi, Bruno.
2: Notei que tinha um sanduíche aí da minha voz, vamos ver se parou. Pelo menos aqui não está aparecendo.
3: Melhorou.
2: Ô Bruno, depois de alguns meses aí concentrado na guerra com o Irã, o Trump voltou à carga na questão tarifária e o Brasil está no foco ali, está num dos principais alvos, né? Ele anunciou sobretaxas ontem e hoje por razões diversas. O que está em jogo? Quais são esses interesses que estão em jogo e como isso afeta de alguma maneira a economia brasileira?
3: Então, Vera, são medidas que o Trump anunciou, né, tanto ontem quanto hoje. Ontem, especificamente, em relação ao Brasil, né, naquela investigação sobre práticas desleais, supostas práticas desleais de comércio que o Trump iniciou ainda em julho do ano passado, e ele concluiu ontem as investigações e hoje ele estabeleceu aí para um grupo de 60 países, principais parceiros comerciais dos Estados Unidos, uma outra sobretaxa de 10% ou 12,5%, e o Brasil, baseado em trabalho escravo, para trabalho forçado, e o Brasil também entrou nessa. Então foram duas medidas contra produtos brasileiros e todas elas mostrando um caráter muito protecionista do Trump em relação a parceiros comerciais. Isso é uma postura que o Trump vem adotando desde o primeiro mandato. Nesse segundo mandato, ele acelerou essas medidas.

0: E claramente essas medidas têm o propósito de beneficiar a empresas americanas, e a gente percebe isso claramente sobre os tópicos dessa investigação que foi feita contra o Brasil, né? Os Estados Unidos alegam que o Brasil tinha práticas desleais de comércio na área de mídias digitais, sistemas de pagamentos com PIX, acordos com outros países como México e Índia, problemas no combate à corrupção, combate à pirataria e questões relacionadas ao etanol e a desmatamento na Amazônia. Mas quando a gente olha até pelos argumentos usados, né, a gente lê o documento que embasou essa decisão do Trump ontem, a gente vê que tem interesses de empresas americanas que foram claramente citadas, né? No caso das mídias digitais, o documento faz menção explícita às Big Techs, ao X, né? A Meta, ao Google. Na questão do Pix, explicitamente sobre as empresas de cartão de crédito americana, né? Visa e Mastercard, que tem interesses aí no sistema de pagamento e sofrem a concorrência do Pix. Na questão da pirataria, ele cita as empresas farmacêuticas americanas. No etanol, tem uma disputa de mercado global entre o etanol brasileiro e o etanol americano. E quando o Trump fala de preocupação com o desmatamento da Amazônia, na verdade, ele está preocupado com a concorrência que o agro brasileiro coloca contra o agro americano, né? Soja, carne, até a questão de imóveis. Então, é um interesse americano, assim de tudo, tanto que nas exceções ele tira aquilo que interessa aos Estados Unidos, então tira as aeronaves da Embraer, tira o suco de laranja, que os Estados Unidos são muito dependentes do Brasil. Então é uma ação totalmente voltada para o interesse da indústria americana. A investigação, ela não detalha, não traz dados, não traz números, claramente é uma peça de retórica embasando uma medida unilateral dos Estados Unidos em relação às empresas brasileiras.
1: E o órgão de comércio americano anunciou hoje, né, Bruno, uma sobretaxa adicional de 10,5% contra 60 países. A justificativa é a falta de coibição de práticas de trabalho forçado em seus territórios. O Brasil ficou no grupo mais penalizado, com 12,5%. Teria quem o Brasil recorrer nesse caso?
0: Zé Débora, esse é o outro caso que mostra como que essas medidas do Trump, elas são arbitrárias, né? Porque essa investigação, o Trump abriu, até fui atrás dos dados, dia 12 de março desse ano. E não por coincidência, ela veio poucos dias depois da decisão da Suprema Corte Americana falando que aquelas sobretaxas iniciais dos Estados Unidos eram ilegais. Essa decisão aí foi tomada dia 20 de fevereiro. Então, o Trump tirou da cartola essa investigação contra práticas de trabalho forçado contra 60 países, são mais de 60 países, porque aí tem a União Europeia, né? Quando você olha esses 60 países e mais a União Europeia, são todos os 60 principais parceiros comerciais americanos, e da mesma forma, sem nenhum embasamento, sem nenhuma argumentação, sem trazer dados. No caso específico do Brasil, ficou no grupo, né, dos mais penalizados, do 12,5. Inclusive, ele cita explicitamente que o mercado de carne congelada, que o Brasil é um dos líderes mundiais, é muito propenso ao uso de trabalho forçado. Sendo que o Brasil tem uma tradição, todo ano ele publica, né, investigações pelo Ministério do Trabalho, pelo Ministério Público do Trabalho, contra trabalho escravo. A gente está aderente a todas as convenções internacionais sobre essas práticas. Então, claramente é uma prática discriminatória de comércio. Agora, o grande problema é a quem recorrer. Em condições, né, no mundo normal, essa seria uma medida que o Brasil e todos esses 60 países recorreriam à Organização Mundial do Comércio, que é o fórum criado para esse tipo de análise. O grande problema é que desde o primeiro mandato do Trump e o que teve, né, sequência, inclusive no mandato do Biden, os Estados Unidos boicotam a OMC ao não ratificar as indicações dos juízes da OMC. Então, a OMC, ela está totalmente

0: gente acéfala, de mãos atadas, e aí os outros países não têm o que fazer nesse caso, então vão tentar negociações diplomáticas, tentar convencer o Trump, tentar acionar a justiça americana, a Suprema Corte, mas não tem mais nenhum órgão multinacional, né, multilateral, que possa resolver esse problema. Nós estamos na dependência aí dos humores do Trump.
1: Bruno, a gente tem só mais 2 minutinhos, mas eu queria te ouvir sobre o saldo político disso tudo nesse ano eleitoral.
0: Pois é, Carol, então a gente tem essa questão totalmente sendo também usada de modo político, né? Tanto a abertura da investigação contra as práticas brasileiras lá atrás foi motivada por encontros, né, dos filhos do clã, né, membros do clã Bolsonaro com o Trump, e a medida agora, né, da sobretaxa de 25% contra os produtos brasileiros também vem depois de um encontro do Trump com o Flávio Bolsonaro. Lembrando também que tem toda a questão do PCC e do Comando Vermelho sendo incluídos como organizações terroristas. Então, tem todo um contexto econômico unilateral dos Estados Unidos, comercial, mas tem um contexto político, e aí a gente precisa ver como que as forças vão trabalhar nisso daí. Na primeira medida, o Lula saiu beneficiado, né, ao defender as empresas brasileiras, né, se colocar como um grande defensor do interesse nacional. Nesse caso, é uma medida, fica mais complexo essa situação quando a gente olha casado com as organizações criminosas, e tem aí também um ponto adicional nesse caso, que eu considero que é o PIX, né? O PIX é talvez a medida de política pública brasileira mais bem sucedida adotada no Brasil desde o Bolsa Família. E a gente já teve episódios do PIX lá atrás, né, com a questão da suposta taxação do PIX, que foi muito bem manobrada aí pelo Nicolas nas redes sociais, e pode ser que essa medida do Trump, como ela envolve o PIX, pode ser que esse seja um novo capítulo dos desdobramentos políticos dessa medida que o Trump vem tomando contra o Brasil nessa esfera comercial.
2: Exatamente, a gente vem falando disso aqui, falei disso na coluna de hoje também, vamos continuar acompanhando. Isso, contamos com o Bruno. Obrigada, Bruno, até semana que vem.
0: Valeu, pessoal, até semana que vem. Um abraço para vocês, bom feriado.
1: Valeu, bom feriado. Para você também.
3: Feriado.
4: Agora, 1:49. A decisão do Tribunal Superior Eleitoral de manter a inelegibilidade de Cláudio Castro, mas rejeitar a cassação dele, fortaleceu a tese de que a sucessão no governo do Rio deverá ocorrer por meio de uma eleição indireta.
5: Uma eleição indireta para eleger o governador tampão do Rio de Janeiro ganhou força após a decisão do Tribunal Superior Eleitoral de manter a inelegibilidade de Cláudio Castro. Em sessão na terça-feira, os ministros rejeitaram um recurso protocolado pelo Ministério Público para declarar a cassação do diploma do ex-governador. A avaliação, na prática, abre caminho para que o Supremo Tribunal Federal volte a discutir o futuro da sucessão no governo fluminense. O julgamento no STF está parado desde o dia 9 de abril, após um pedido de vista do ministro Flávio Dino. Ele afirmou que a Justiça Eleitoral precisava esclarecer se houve a cassação do diploma de Castro, mesmo com a sentença sendo confirmada após a renúncia do político. Como o TSE afastou essa hipótese, perde força o argumento que sustentava a convocação de uma eleição direta. Agora ganha destaque a possibilidade de eleição indireta, como explica o advogado e doutor em direito eleitoral, Ari Jorge Nogueira.
6: O TSE efetivamente não cassou o mandato do governador. Dado que ele não cassou, afasta-se a aplicação das regras do 224 do Código Eleitoral para eleições suplementares. Então, assim, eleição suplementar agora é juridicamente incabível. Então, a gente está nessa situação. Juridicamente, tudo se encaminha para uma eleição indireta.
5: Caso o Supremo valide a interpretação de que a vacância provocada pela renúncia de Castro deve ser preenchida por eleição indireta, caberá à Assembleia Legislativa escolher o governador que comandará o Estado até o final do mandato. Atualmente, já é considerada impossível a realização de uma eleição direta suplementar.

0: para o governo do estado, em meio à organização das eleições de outubro. Apesar da decisão do TSE, Flávio Dino não é obrigado a liberar o processo imediatamente. O prazo de 90 dias do pedido de vista se encerra em julho. Depois, o julgamento ainda precisa ser pautado novamente pelo presidente do STF, Edson Fachin. Enquanto isso, o presidente do Tribunal de Justiça do Rio, desembargador Ricardo Couto, permanece no comando do Palácio Guanabara, de forma interina, respaldado por uma decisão do próprio STF. Do Rio de Janeiro, Pedro Borenberger.
1: Agora 1:51. Notícias do Amapá, um levantamento inédito realizado pelo Instituto de Pesquisa e Formação Indígena, apontou altos níveis de contaminação por mercúrio entre povos indígenas do município de Oiapoque, no Amapá. Segundo especialistas, o garimpo ilegal tem prejudicado a região.
2: Essa contaminação acontece entre povos indígenas do município de Oiapoque, no extremo norte do estado. O estudo foi realizado pelo Instituto de Pesquisa e Formação Indígena, em parceria com o Distrito Sanitário Especial Indígena do Amapá e do Norte do Pará. A pesquisa analisou 190 amostras de cabelo de indígenas das etnias Caripuna, Palicur, Galibi Maruorno e Galibi Kalina. Os resultados revelaram que metade dos participantes apresentou níveis iguais ou superiores a 6 miligramas de mercúrio por quilo, índice considerado elevado pela Organização Mundial da Saúde. A exposição ao metal pode provocar sérios problemas de saúde, como danos neurológicos, complicações na gestação e sintomas como tremores, insônia, perda de memória e alterações motoras. Segundo especialistas, a principal fonte de contaminação é o mercúrio utilizado em garimpos ilegais, que alcança os rios da região e contamina os peixes consumidos diariamente pelas comunidades indígenas. O estudo também identificou níveis mais elevados entre pessoas com mais de 50 anos, reflexo da exposição acumulada ao longo da vida. Entre os homens, mais de 60% apresentaram índices elevados de mercúrio. Entre as mulheres, o percentual foi de 38%. Outro dado que preocupa é sobre as mulheres em idade fértil. 31% registraram níveis acima do limite considerado seguro, o que pode representar riscos ao desenvolvimento do feto em futuras gestações. Os resultados foram apresentados às comunidades indígenas durante a Assembleia da Associação das Mulheres Indígenas em Mutirão. De Macapá, Gabriel Moraes.
1: Ainda sobre essa pesquisa do Instituto de Pesquisa e Formação Indígena, em parceria com o Distrito Sanitário Especial Indígena do Amapá e Norte do Pará, apontando aí esses altos níveis de contaminação por mercúrio entre povos indígenas do município de Oiapoque, no extremo norte do Amapá, foram analisadas, gente, 192 amostras de cabelo de indígenas de várias etnias. E aí esses resultados mostraram que metade dos indivíduos apresentou níveis iguais ou superior, como disse o nosso repórter, a 6 superiores, no caso, a índices considerados elevados pela Organização Mundial de Saúde, da Saúde, no caso, índices de contaminação por mercúrio. Gravíssimo. Isso realmente é gravíssimo. Mercúrio utilizado em garimpos ilegais contamina os rios da região e, consequentemente, os peixes que fazem parte da base alimentar das comunidades indígenas. E não só das comunidades indígenas, tá? Claro que a alimentação dos povos originários é feita na pesca, mas muitos desses peixes são consumidos também por quem está na área urbana. Não só do Amapá, mas de todo o norte do país, já que o problema de contaminação por mercúrio é um problema do norte do país. E por consequência, a gente tem essa pesquisa com foco no Amapá. Então, é preciso fazer com que essas pesquisas cheguem mais nas autoridades para que haja um reforço na fiscalização e na cobrança contra o garimpo ilegal, que tira vidas de indígenas, tira vida de muitos brasileiros. A gente vai continuar acompanhando e vai trazer essas informações para você aqui na CBN. 1:55. Agora

0: vamos para Santa Catarina. Tem um caso bizarro envolvendo uma mulher. A polícia prendeu, gente, uma mulher de 36 anos que se passou por uma adolescente e viveu 14 meses como filha adotiva de um casal em Joinville.
1: Uma mulher foi presa depois de enganar uma família em Joinville, no norte de Santa Catarina, após fingir ser uma adolescente de 12 anos. Prestes a completar 38 anos de idade, ela usava chupeta e mamadeira para enganar a família durante os 14 meses que viveu se passando pela adolescente. A investigação apurou que a menina encontrou a família por meio de uma igreja do distrito de Piraberaba. Ela chegou ao local pedindo ajuda e contou que fugiu de casa porque era obrigada a se prostituir e tomar hormônio. O que, segundo ela, daria um visual maduro à aparência. A família acolheu essa mulher, que usava o nome falso de Gabriele, e acabou se envolvendo emocionalmente. O pai e a mãe chegaram a organizar uma festa de aniversário e arcaram com um tratamento para obesidade. O delegado responsável pelo caso, Rodrigo Bueno Guzzo, trouxe mais detalhes da investigação.
2: Semana passada nós fomos procurados por um parente, né? Essa, entre aspas, família adotiva, da qual teria sido alertado por um outro parente de que, na verdade, essa adolescente que estava convivendo no seio familiar se tratava de um adulto e de uma farsante. Com base nisso, nós procedemos um trabalho de investigação aqui com o apoio de outras polícias de outros estados da federação e conseguimos descobrir que, na verdade, se trata de uma estelionatária com várias passagens criminais, inclusive chegou a ser presa pelo mesmo crime, pelo mesmo modus operandi em outros estados.
1: A suspeita foi encaminhada ao presídio regional de Joinville, onde permanecerá à disposição da justiça. Ela deve responder pelos crimes de estelionato e falsa identidade. Da CBN Joinville, repórter João Gabriel.
0: Que caso bizarro, né? Ah, tem mais repercussão sobre isso, direto do G1. Em Santa Catarina, essa mulher chamada Amanda Maria Souza de Oliveira, de 37 anos, ela foi presa depois de confessar ter se passado por uma adolescente de 12 anos, enganado uma família por mais de um ano em Joinville. Ela teve uma série de despesas bancadas pelo casal que a acolheu, incluindo tratamento para obesidade e festa de aniversário. Como disse o nosso repórter aí, segundo a ata da audiência de custódia, a investigada se aproximou da família por intermédio de um pastor da igreja. Inicialmente, ela declarou ter 18 anos, experiência em panificação e disse que buscava oportunidade de emprego. O casal se sensibilizou, permitiu que ela passasse a morar com eles, acreditando na condição de vulnerabilidade infantil apresentada por ela. O pai e a mãe chegaram a organizar uma festa de 12 anos para a menina do suposto aniversário. A gente tem que estar atento e ligado a tudo, literalmente, né? É isso. 2 horas em ponto, vamos ao repórter CBN.
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quinta-feira, 4 de junho de 2026. O presidente do TSE, Cássio Nunes Marques, assumiu a relatoria de representações eleitorais envolvendo o pré-candidato à presidência Flávio Bolsonaro do PL e o Banco Master. O primeiro caso foi apresentado pelo PL contra o Instituto Atainstel. A legenda acusa a empresa de divulgar pesquisa eleitoral fraudulenta. O partido afirmou que um dos questionários, que incluía a reprodução dos áudios entre Flávio Bolsonaro e Daniel Vorcaro, direcionava entrevistados a responder negativamente sobre o candidato. As outras duas representações foram protocoladas por parlamentares do PT e têm como foco o filme biográfico sobre o ex-presidente Jair Bolsonaro. Uma delas pede que a circulação do longa seja suspensa, enquanto a outra solicita a apuração de eventual abuso de poder econômico relacionado ao financiamento e à divulgação do filme. O iFood afirmou

0: que dados de 1 milhão de usuários foram vazados. A empresa reforçou que informações como nome e CPF de usuários foram expostas, mas que não houve comprometimento de credenciais de acesso às contas. A companhia também informou que senhas, meios de pagamento e registros financeiros não foram afetados pelo incidente. Além disso, não há evidências de acesso a dados bancários ou informações relacionadas a transações realizadas na plataforma. A China afirmou que se opõe a tarifas unilaterais e negou acusações de uso de trabalho forçado após os Estados Unidos proporem novas tarifas sobre importações de cerca de 60 países. Uma investigação do governo de Donald Trump concluiu que essas nações, entre elas Brasil e membros da União Europeia, falharam em proibir e fiscalizar importação de mercadorias produzidas com trabalho forçado. Como resposta, o governo norte-americano propôs a aplicação de tarifas adicionais de 12,5% sobre produtos desses parceiros comerciais. No horário de Brasília, 2 horas, 2 minutos.
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0: Diogo Bugalho, direto do Rio de Janeiro.
2: Clauson Dutra, temos aqui a sentença dos réus pelo assassinato do menino Henri Borel. O ex-vereador Jairo Souza Santos Júnior foi condenado a 43 anos, 9 meses e 20 dias de prisão pelos crimes de homicídio duplamente qualificado, uma tortura e coação no curso do processo. Ele foi absolvido em outras duas denúncias de tortura. Já a mãe de Henri, Monique Medeiros, teve o crime dela desclassificado e foi considerada perdoada pela juíza Elizabeth Machado Louro da acusação de homicídio culposo. Ela antes respondia por homicídio doloso por omissão. Os jurados entenderam que esse homicídio era culposo e a juíza concedeu o perdão a Monique Medeiros. Ela foi, no entanto, condenada pelo caso de tortura, há uma pena de 1 ano e 4 meses de prisão, só que essa pena já foi cumprida porque Monique está presa há mais tempo do que isso, pelo que Monique Medeiros agora está em liberdade, já pagou sua pena aí pelos episódios envolvendo o filho dela, menino Henri Borel, que morreu às vésperas de completar 4 anos, lá em março de 2021. A juíza também condenou Jairinho a pagar uma indenização de R$400 mil ao pai do menino Henri, Leniel Borel. Além disso, fez um discurso aqui afirmando que Monique vem sendo, nesses 5 anos desde o crime, vítima de ataques muito mais intensos que os ataques sofridos pelo autor do próprio réu. Disse que isso é produto da misoginia da sociedade, de uma violência de gênero, e disse que concedeu o perdão judicial a ela, porque o sofrimento imputado por essas acusações e pela própria perda do filho, pelo qual ela não teve culpa na avaliação dos jurados, já era pena suficientemente grande, portanto ela não teria mais o que pagar por esse crime de homicídio contra o filho. Foi essa a conclusão aqui desses 11 dias de júri no Tribunal de Justiça do Rio. Monique Medeiros, portanto, liberada, perdoada, na verdade, das acusações de homicídio, e Jairo condenado a mais de 43 anos de prisão. Clauson, assim, temos esse desfecho por enquanto, né? Porque ainda cabe recurso pela parte do réu condenado. Volto contigo.
0: Diogo Bugalho, obrigado pelas informações. Plantão aqui da CBN com o Diogo Bugalho, direto do Rio de Janeiro, trazendo uma informação de extrema relevância sobre o segundo tribunal do júri do Rio de Janeiro, condenando hoje Jairo Souza Santos Júnior, o doutor Jairinho, por crimes de homicídio duplamente qualificado, tortura e coação no curso do processo no caso Henri Borel. Como

O nosso próprio repórter disse: Monique Medeiros teve a acusação de homicídio doloso desclassificada pelos jurados que entenderam haver negligência em sua conduta e a condenaram por omissão em relação à tortura sofrida pelo filho. O padrasto de Henri pegou 43 anos, 9 meses e 20 dias de reclusão. A mãe do garoto recebeu o perdão judicial pelo crime de homicídio. O Ministério Público e a defesa de Jairinho informaram que vão recorrer dessa decisão. Ao fixar a pena de Jairinho, a juíza Elizabeth Machado Louro afirmou que o ex-vereador demonstrou uma personalidade insidiosa, perfeitamente apta ao engano e à dissimulação. A magistrada também destacou a extrema vulnerabilidade de Henri Borel, afirmou que a criança teria sido submetida a sofrimento físico e psicológico incompatível com a sua idade. Ao conceder perdão judicial a Monique Medeiros pelo homicídio culposo, a juíza Elizabeth Machado Louro afirmou que a ré foi alvo de uma reação desproporcional ao longo dos últimos 5 anos. Na sentença, a magistrada sustentou que Monique foi submetida a um julgamento marcado por preconceitos de gênero e declarou que, se estivesse na mesma situação, um pai e não uma mãe, provavelmente ele sequer teria sido processado. A informação em tempo real com Diogo Bugalho, que agora vai dar uma descansada, ou não, porque ainda tem que fechar, consolidar a reportagem, vai seguir pela madrugada. E é claro que você vai ter maior repercussão sobre esse caso no Jornal da CBN, que entra a partir das 6 horas da manhã. Mas antes disso, ainda no CBN Primeiras Notícias, você vai ter um resumo de toda essa decisão com repercussão ao longo da manhã aqui na Rádio CBN, nos nossos programas. Jornal da CBN, no CBN Brasil e assim por diante. 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

0: 2:08.
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2: A quinta-feira começa com um amanhecer gelado em grande parte do sul do país. Mas a circulação de umidade favorece chuvas mais fracas em Curitiba, no litoral do Paraná e de Santa Catarina. Enquanto no sudeste, o amanhecer deve ter nevoeiros em áreas da faixa leste e do sul de Minas, principalmente nas estradas. E a umidade do oceano também favorece chuvas mais fracas no litoral e leste de São Paulo, no Rio de Janeiro, no Espírito Santo, em áreas do leste de Minas Gerais. Enquanto no interior da região, o tempo segue mais firme. Já no centro-oeste, o predomínio é de sol e tempo mais seco, e as temperaturas seguem mais elevadas à tarde. E no nordeste, a chuva continua no litoral, entre a Bahia e o Rio Grande do Norte. E tem alerta para temporais fortes em Salvador, Recife e Maceió. Já no norte do país, o calor e a umidade também favorecem pancadas de chuva mais isoladas, com moderada forte intensidade em áreas de Roraima, Amapá, Amazonas e no Pará. Já de Ramos, da Clima Tempo para a CBN.
0: Guilherme Pradella.
3: O Manchester City é o clube que mais cedeu atletas para a Copa do Mundo de 2026. O vice-campeão inglês teve 19 convocações, distribuídos por 12 países. É a maior marca da história das Copas. Nenhum outro clube chegou a tanto em uma única edição. O recorde anterior pertencia ao Barcelona de 2022, com 17 atletas convocados. Abaixo do City, neste ano, o Bayern de Munique teve 18 atletas chamados. Entre os brasileiros, o Flamengo é quem mais cedeu jogadores. Foram 9. O Palmeiras aparece com 7. Entre os 1.248 convocados para o Mundial, 454 clubes diferentes cederam ao menos um atleta para o torneio. A abertura da Copa do Mundo está marcada para o dia 11 de junho, às 16h, horário de Brasília, entre México e África do Sul, no Estádio Azteca. De São Paulo, Guilherme Pradella.
0: Mais sobre Copa do Mundo com Leonardo Dai.
4: Foram apenas 2 dias de treino.

0: numa terça-feira de recuperação física depois do jogo contra o Panamá e da viagem longa para os Estados Unidos, e uma quarta-feira de atividade voltada para o público local da cidade de Morristown e região, conforme prega o calendário da FIFA. Mesmo assim, aos poucos, a seleção brasileira já vai se ambientando à terra da Copa. E, nesse caso, numa Copa jogada no verão americano, também ao calor. Por enquanto, os treinos estão sendo feitos no fim da tarde, começo da noite, um pouco mais cedo até que o horário dos jogos do Brasil na primeira fase. O zagueiro Marquinhos, que no ano passado viveu o verão norte-americano em competição de alto nível na Copa do Mundo de Clubes, já sabe alguns truques para encurtar o caminho.
1: A experiência que eu tive, assim, é um time que começa marcando, que começa com resultado na frente, ele tem uma vantagem muito grande, porque correr atrás de resultado com calor, com sol, né, é um desgaste ainda maior.
0: Antes de estrear na Copa, o Brasil joga sábado contra o Egito às 19 horas em Cleveland. Primeiro jogo depois do amistoso contra o Panamá, em que o time titular foi mal e o time reserva deu show. Um dos candidatos a subir de reserva para profissional é Igor Thiago, de São Paulo, Leonardo Dai.
2: Ainda sobre seleção brasileira, nesta quarta-feira, Carlo Ancelotti fez o segundo treino nos Estados Unidos com foco no amistoso contra o Egito. Jogo este que será realizado neste sábado, às 19h, o último antes da estreia na Copa do Mundo. O técnico da seleção brasileira aproveitou o trabalho para testar mudanças na equipe. Na defesa, Marquinhos e Gabriel Magalhães retornam ao time após ficarem fora da estreia diante do Panamá por conta da disputa da final da Liga dos Campeões. Douglas Santos também apareceu entre os titulares na vaga de Alex Sandro. No ataque, Lucas Paquetá e Igor Thiago ganharam espaço nas vagas de Matheus Cunha e Luiz Henrique. Paquetá foi testado aberto pela direita, com liberdade para atuar por dentro e abrir espaço para as subidas de Wesley. Mesmo com as alterações, a estrutura da equipe segue no 4-2-4. A formação esboçada por Ancelotti teve Alisson no gol, Wesley, Marquinhos, Gabriel Magalhães e Douglas Santos, Casemiro e Bruno Guimarães, Lucas Paquetá, Rafinha, Igor, Thiago e Vini Júnior. Sobre a programação de hoje na seleção brasileira, às 10 da manhã, tem treino fechado, a imprensa no CT de Columbia Park. À 1h30 da tarde, Wesley e Fabinho conseguem entrevista coletiva no hotel. O dia termina com mais uma atividade às 5 da tarde, com os 15 minutos iniciais liberados para acompanhamento da imprensa. Agora, 2h13. Seguimos com esse CBN Madrugada Quente, apesar do frio que faz em São Paulo. Nesse momento, a cidade de São Paulo, vou até confirmar agora, cidade de São Paulo registra qual temperatura nesse momento. Eu arrisco seus 15 graus. Pelo que eu estou observando, é isso mesmo. CGE da Prefeitura de São Paulo está apontando agora para capital paulista 14 graus. Madrugada começou com temperaturas em declínio aqui na cidade de São Paulo. Ah, na verdade, a prefeitura está registrando média de 15 graus. Imagens do radar não indicam áreas de instabilidade em toda a faixa leste do estado. O tempo segue frio e estável. Nas próximas horas, os termômetros podem chegar a 14 graus de média. A gente abre espaço para aquela conversa tradicional, boa, entre Tatiana Vasconcelos e Álvaro Machado Dias. Nadédia Calado apresentou na quarta-feira o Estúdio CBN, também participa desse bate-papo. Vamos ouvir.
3: Hoje com Álvaro, a gente vai falar de algo assim, bastante simples, que a inteligência artificial está mudando e que a gente vai parar para pensar hoje, que é a nossa existência. A hora de começar, um trabalho, hora de começar um negócio, hora de começar um projeto, te desengavetar, dar o primeiro passo numa coisa nova, pode tá sendo bem mais fácil e bem mais estranho ao mesmo tempo. Com a inteligência artificial, ficou mais barato e mais rápido começar, dar esse primeiro passo. Álvaro, como é que isso mexe com quem tem vontade de começar alguma coisa?

0: Eu acho que é o seguinte, primeiramente a gente tem que entender que algo muda de maneira importante, tá? Então mexe mesmo, não é simplesmente palavras ao vento, esse papo todo que a gente escuta por aí. E eu acho que o que mexe mais é onde está o gargalo. Uma ideia meio estranha, mas eu explico. Durante toda a história, começar um negócio ou uma iniciativa qualquer sempre esbarrava no custo da primeira versão. Ou seja, dinheiro para um protótipo, gente para fazer, sei lá, um website, tempo para descobrir se a ideia poderia valer a pena, se tinha mercado ou recepção, mesmo pensando do ponto de vista daquilo que não tem caráter comercial, se uma iniciativa ressoaria. Esse tipo de custo sempre funcionou como verdadeiro filtro, matando as ideias antes delas surgirem. Quer dizer, as ideias até aqui, elas eram muito mais insights divertidos ou então grandes empreendimentos. A IA derruba quase tudo isso. E o recurso escasso deixa de ser esse capital para começar e a própria habilidade técnica. E ele passa a ser uma disposição nova, que é uma disposição para colocar coisas imperfeitas no mundo. Eu acho que esse é o ponto, sabe? É, a gente tem que estar confortável com a imperfeição. A Sarah Safsky, que estuda como um empreendedor experiente decide, ela mostrou que ninguém que consegue fazer alguma coisa que dá certo no longo prazo começa com um plano perfeito. Sempre rolam muitas camadas de adaptação. E o que acontece? Essas camadas hoje em dia estão muito mais acessíveis. Só que, por outro lado, do ponto de vista psicológico, a coisa acaba sendo um pouco mais solitária, porque justamente você está fazendo algo com pouca grana, com pouco apoio de outras pessoas, sem time. Então, você tem que, enfim, ter essa autoconfiança, essa capacidade de pegar os cacos no chão e fazer de novo. Eu acho que é isso que mudou. Se antes o gargalo era muito mais de capital e técnico, hoje ele é muito mais emocional.
1: E aí justamente muita gente não quer começar porque quer que tudo já esteja perfeito de primeira. Isso a inteligência artificial costuma conseguir resolver bem. Então dá para dizer que a IA muda o tipo de pessoa que se dá bem começando do zero. Floresce um outro perfil nessa fase da IA?
0: Eu acho que sim. Eu vejo o perfeccionismo como assim, a pior estratégia possível na nossa época, e justamente é o traço que vem mais crescendo. Tem um estudo recente que, aliás, me inspirou até a sugerir esse tema, que é o seguinte: o Thomas Curran, ele reuniu 3 décadas de dados e ele achou um aumento de 33% no perfeccionismo, nas mais variadas áreas. E o que ele mostrou é que conforme o mercado de trabalho é percebido como mais exigente, conforme a insegurança econômica aumenta, tudo isso que está ligado hoje em dia à inteligência artificial, mais as pessoas se blindam na perfeição, ou seja, maior o medo de errar. E competir com a IA na precisão é tipo competir com a calculadora em fazer conta com a cabeça, entende? Não é a competição mais inteligente. Então, eu vejo que assim, tem um custo escondido aí no perfeccionismo, que é esse que bloqueia as pessoas. Elas empacam na página em branco na expectativa de fazer alguma coisa que vá ser melhor. E aí, o que acontece é que esse perfil acaba muito mais travado hoje em dia do que o perfil contrário, que é o que tem menos medo de errar. Tem uma pensadora muito importante no campo da inteligência artificial chamada Carol Dweck, né? Não só da inteligência artificial, em geral da modernidade. E ela faz uma distinção que eu acho que é importante. Ela separa o erro como informação e o erro como veredito de valor. Então, assim, o erro hoje em dia, ele pode ser usado como informação de maneira muito mais eficiente do que no passado, onde ele era simplesmente aquele carimbo de que você falhou, você deu errado. E aí tá a história. Se você tá preso ao perfeccionismo, o carimbo vem. Se você não tá, tem mais chance de você conseguir dar a volta por cima.
2: Álvaro, quando a gente fala em criatividade, quando a primeira ideia vem de uma inteligência artificial, uma sugestão da máquina, bom, ela não dá a sugestão sem que a gente peça, certo? Essa sugestão é nossa? Ou a gente é só um divulgador de uma sugestão que nos foi dada a partir de um comando específico?
0: Essa discussão é muito, muito, muito, muito, muito interessante. Depende.

0: mas não é nada tão relativo assim. Por exemplo, eu estou escrevendo um texto. Nesse texto, eu preciso de um conceito para definir alguma coisa. Eu peço para a máquina fazer algumas sugestões. Eu incorporo e sigo. Isso é meu, tem a menor dúvida. Até porque, historicamente, a criatividade nunca veio do zero. Nunca existiu esse papo de que as ideias surgem porque nós temos inspirações, conexões com, né, o universo. Não, as ideias vêm porque existe uma base cultural, existem coisas que você leu e eventualmente até esqueceu do ponto de vista consciente, mas que estão formando repertório e fazem com que as coisas surjam à mente, tal como se elas tivessem vindo dessa conexão holística, né, global. Ou seja, tudo vem de algum lugar. Mas vamos pensar num outro caso. Você está precisando mandar um e-mail para alguém e com uma explicação sobre algo, você pede para a IA fazer e joga lá e aperta o botão. Definitivamente, aquelas ideias, aquela estratégia de comunicação e tudo mais, não é sua. Então, as coisas se separam. Como que eu acho que a gente tem que pensar na nossa vida? Em geral, quando a gente está falando de criatividade, a gente está falando das coisas que interessam. Não é a respostinha criativa no e-mail. É aquilo que gera uma identificação, que você acha que faz sentido. E aí vale o primeiro modelo, ou seja, de que essa ideia romântica de a criatividade vindo do âmago da mente é bobagem. E aí a máquina não faz com que as ideias deixem de ser nossas. Elas são tão nossas quando a gente lê alguma coisa e repagina, redefine a partir do nosso ângulo, dos nossos interesses. Quer dizer, não creio que a autoria passe do humano para a máquina. Tem uma autora muito bacana, chamada Teresa Amabile, que estudou criatividade a vida inteira, tá? E ela define o criativo como a contribuição que a gente faz para tornar uma ideia mais nossa. Eu gosto dessa ideia, mais ou menos isso, tá? É um pouco mais complexo, mas é isso. Eu gosto da definição, porque ela sai da lógica de que você precisa ter um aha moment, né? Como se fala em inglês, um momento einsteiniano de redefinição de tudo. Não, você pivota um pouquinho e aquilo parece que faz sentido dentro do que você está pensando, o que você querendo fazer, e a ideia se torna uma ideia sua. É um efeito que na Europa é chamado de efeito IKEA, né? Porque a IKEA sempre, como Tok&Stok e outras dessas marcas, sempre despachou móveis para você montar em casa, com uma certa liberdade, e essa liberdade faz ele ter a tua cara e aquilo ser seu, do ponto de vista, inclusive, contributivo.
1: Eu estava agora falando aqui com a Nadédia. Vai sair hoje a minha coluna na Mina Bem-Estar, em que conecto ali dois ou três pensamentos e faço perguntas para o ChatGPT a respeito de como destruir o patriarcado. Essas ideias não são minhas, são do ChatGPT, que obviamente é letrado e foi muito bem treinado por mim. Porque aí não tem como, né, Álvaro, dissociar uma coisa da outra, certo?
0: Posso fazer um comentário?
1: Claro.
0: Olha só, eu concordo, mas estruturalmente discordo.
1: Tá.
0: As ideias são do ChatGPT e você explicitamente está dizendo. Eu faria com o Claudio, tá? Ele é muito melhor em respostas textuais e inteligência emocional é muito mais alta. Mas isso é um detalhe. As ideias que você está colocando como assim, as referências da IA, evidentemente, são as referências da IA. E
1: Sim.
0: nesse caso, elas são como citações de autores. Não há nenhuma intenção de se apropriar disso. Mas a ideia mais ampla de colocar em debate o tema a partir da inteligência artificial para trazer um panorama que você possa dizer, olha, não sou eu que estou dizendo, mas sim essa média do pensamento humano, essa ideia é sua. Então, é uma iniciativa autoral? É. Agora, ela traz elementos de fora? Sim, como
1: Sim.
0: basicamente todas as iniciativas autorais, que eu acho que é a mensagem que a gente tem que passar para quem está nos escutando. Essa ideia de que você vai fazer uma coisa com a IA e ela vai deixar de ser genuína, que você vai perder o contato com a autoria, que não é mais seu. E isso daí é um pouco, vamos dizer assim, antiquado e também enviesado, porque desde sempre isso foi feito. A gente tem que se permitir, sabe, arriscar com a IA e se apropriar do que interessa.
1: Perfeito, perfeito.
2: E aí, para quem tá em casa, no
1: Não
2: carro,
1: é
2: ouvindo a
1: aí, é aí. Ah,
2: gente. Ah,
1: desculpa.
2: desculpa, errei a ordem.
1: Piadinha péssima.
2: É porque o IAI ficou em inglês, né? Em English, Artificial Intelligence. Para quem tá nos ouvindo, Álvaro, querendo começar alguma coisa nova, tá com medo, o que que a gente

0: Já vai aprender sobre começar nessa nova era.
1: Eu acho que a principal coisa é que o medo estava grudado à coisa errada. É tipo, a atribuição do medo estava errada. Acho que esse é o principal ponto, tá? Porque a vida toda a gente foi ensinados a temer o começo imperfeito, a achar que o risco era você fazer e dar errado, que um rascunho era, no fundo, uma obra, não dava para consertar. Ou seja, é aquela lógica da escola, da nota no final, aprovado, reprovado, e assim por diante, né? Do fracasso ou do sucesso. E a gente tem que ser honestos, em muitos domínios da vida é assim mesmo, de fato é assim. Inclusive na própria determinação da sua profissão, se você, né, passou no exame pré-vestibular, vestibular ou não, e assim por diante. As coisas funcionam desse jeito. Mas o que a gente vê hoje em dia é cada vez mais que o medo ligado ao recomeço, ele vai se mostrando no domínio da criatividade, da capacidade de inovar, de empreender e tudo isso, equivocado. E o verdadeiro medo que a gente precisa ter é de não fazer. Não fazer, eventualmente, por ter uma barra muito alta, ou expectativas, né, muito altas em relação a nós mesmos, ou o senso de que a gente não tem como descobrir o que precisa ser feito. Então, na prática, eu quero começar um negociozinho pessoal, eu não tenho grana, eu estou aqui fazendo frilas, mas eu sinto que tem algo que interessa. Como é que eu faço para saber qual é esse mercado, se tem interesse, se eu devo botar o preço X ou Y, criar um website, arriscar uma primeira ideia, fazer um protótipo? Tudo isso exigia no passado consultorias, custos altos, etc e tal, e hoje você pode fazer com inteligência artificial, que não vai tirar a autoria da sua ideia e não vai fazer você amá-la menos. O medo tem que estar em você não fazer. Essa eu acho que tem que ser a verdadeira preocupação na nossa era.
2: Perfeito. Álvaro Machado Dias está conosco toda quarta-feira em Visões do Futuro. Obrigada, Álvaro, por hoje e até a semana que vem.
1: Eu agradeço muito vocês duas e todo mundo que nos acompanha. Foi um prazerzão essa conversa. Até lá.
2: Até.
3: Agora, 2:28. Bacana essa conversa, né? Inteligência artificial, os impactos que isso está tendo ultimamente em todos nós. Bacana. Álvaro Machado Dias, colunista do estúdio CBN, às quartas-feiras com Tati Vasconcelos, excepcionalmente ontem com Nadédia Calado, mas Tati costuma estar com Fernando Andrade. Mas está viajando, está pela Europa, inclusive, nosso grande Fernando Andrade. Você pode mandar mensagem para a gente participar do nosso programa, tá? É o DDD 11 99911 9981. Nós estamos ao vivo no YouTube. É rádio com imagem, chat de conversas liberado para você mandar mensagem para a gente por lá também. Antes do repórter CBN, uma reportagem muito bacana, feita pela nossa repórter Karen Lemos, sobre a edição deste ano da Casa Cor, maior evento de arquitetura das Américas. Traz experiências sensoriais e pessoais dos profissionais em 70 projetos de casas e espaços de convivência.
4: 70 projetos inéditos de casas, espaços de convivência e instalações artísticas foram montados no Parque da Água Branca, Zona Oeste de São Paulo, para a 39ª edição da Casa Cor, realizada pela Editora Globo. Maior evento de arquitetura, design de interiores e paisagismo das Américas, a edição deste ano reuniu renomados profissionais para criar ambientes imersivos que ditam tendências de moradia, design e também de sustentabilidade. O tema da edição 2026 é Mente e Coração, que propõe novidades para morar e viver os ambientes em uma perspectiva contemporânea. A procura por ambientes de conforto num mundo cheio de distrações, como explica Pedro Ariel, um dos curadores da Casa Cor.
5: E o Mente e Coração propõe uma casa mais afetiva, uma casa que seja, que regenere, que seja um lugar de cura. A gente vive muito atribulado nesse mundo, né? Então a gente desafiou os arquitetos a pensarem nessa casa que cura. E aí nós temos coisas muito interessantes. Muitos arquitetos fizeram em homenagem ao pai, ao avô, à mãe, porque quando a gente, nesse mundo atribulado, a gente tende a se voltar para um lugar mentalmente, um lugar onde a gente se sentia protegido, amparado, e a casa da mãe, do pai, do avô.
4: A mostra, que vai até o dia 9 de agosto.

0: Gosto permite que o visitante experimente em cerca de 10 mil metros quadrados ambientes que refletem os mais diferentes aspectos do morar. E foi isso que chamou a atenção do engenheiro e arquiteto Lucas Santos, de 34 anos.
1: Uma experiência sensorial incrível, principalmente de alguns ambientes em que você entra. Então a experiência não é só visual, não é só da

0: outros olhos, a forma que eles imaginaram o ambiente.
1: Outro tema fundamental para Casa Cor é a sustentabilidade. Todo resíduo gerado é reinserido na cadeia de produção ou destinado a iniciativas com foco no desenvolvimento social. A Casa Cor 2026, no Parque da Água Branca, vai até o dia 9 de agosto, das 11 da manhã até as 10 da noite, mas com entrada permitida até as 8 da noite, de terça a domingo. É possível comprar o ingresso online pelo site da Casa Cor e também presencialmente na bilheteria do evento. É possível comprar os ingressos para a parte interna no site da Casa Cor e também presencialmente na bilheteria do evento. A parte de jardins é gratuita. De São Paulo, Karen Lemos.
2: Agora 2:32. Registro sua participação. Aleda Pereira, boa madrugada. Sou de São Gonçalo, centro do Rio de Janeiro. Forte abraço para você, Leda. Obrigado pela companhia. A Cleusa está opinando aqui. Decepção é o que me representa neste momento diante do resultado do julgamento em Riborel. Monique, absolvida, ela é cúmplice. Opina aqui a Cleusa Siqueira. Ah, temos aqui a participação do Genivaldo falando sobre o programa. O Marco Antônio Palmeirense ligado aqui no YouTube da Rádio CBN. José Alberto, bom dia, caro Clauson Dutra. Sou de Caruaru, Pernambuco. Gostaria de saber sobre o caso final do julgamento do Henri Borel. Você ouviu em plantão a informação do Diogo Bugalho sobre isso. Temos também lá no WhatsApp da Rádio CBN o Ataíde, diretamente de Recife. Forte abraço para você, obrigado pela companhia. Clauson Dutra, bom dia. Você na madrugada, seja bem-vindo. Tô pulando corda aqui em casa. 2.000 pulos, bora lá. Feriadão, tô de plantão, tamo junto. Sérgio, direto de Campinas. Rapaz, pulando corda, 2:33 da manhã, rapaz. Que isso, irmão. Tá certo, então. Boa pulação de corda para você aí em plena madrugada. Tem gente que só funciona pela madrugada, hein? Então, nosso querido ouvinte tá indo pro trabalho também, né? Temos aqui o Rai. É isso? Rai, direto de Iranduba, Amazonas, na região metropolitana de Manaus. Assistindo a CBN pelo YouTube, trabalhando aqui da minha redação doméstica. Também sou radialista. Rai, forte abraço para você. Iranduba, região metropolitana de Manaus. Muitos ouvintes de Manaus, o Ronaldo Ferreira com a gente também. Ouço todos os dias o CBN Madrugada. E a Rita Fernandes, de Santa Isabel, em São Paulo, está trazendo um relato muito bacana. Anos 80, início. Grandes shows de artistas famosos apresentados por locutores dos programas musicais das grandes rádios. Minha amiga morava a uns 200 metros do palco. Fomos lá beber água. Sentadas na calçada, percebemos que o som do rádio era adiantado, ou seja, ouvíamos primeiro o som do rádio da casa dela e depois o som que vinha do palco. Fiquei impressionada que o sinal de rádio ia lá em São Paulo e voltava para o nosso rádio em Santa Isabel, na Grande São Paulo. E o som saía no rádio mais rápido do que a velocidade do som. Estávamos vendo isso no ginásio, na época éramos adolescentes. Ela traz esse relato porque mais cedo a gente comentou aqui sobre Copa do Mundo e sobre o rádio trazer esse dinamismo, essa emoção para as transmissões, e a gente falando que no rádio é mais rápido, é mais dinâmico e você fica sabendo do gol às vezes até primeiro. Então, o relato da nossa ouvinte Rita Fernandes indo nesse ponto. Forte abraço para você. Você pode mandar mensagem pelo DDD 11 99911 9981, ou então pelo YouTube, Rádio com Imagem, Rádio CBN. Agora 2:35.
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quinta-feira, 4 de junho de 2026. Ao final do julgamento mais longo da história recente do Tribunal de Justiça do Rio de Janeiro, que durou 10 dias, o ex-vereador Jairo Souza Santos Júnior, o Jairinho, foi condenado nesta quinta-feira pelos crimes de homicídio duplamente qualificado e tortura. Ele foi considerado culpado pela morte do menino em Riborel em março de 2021. Já Monique

0: Medeiros, mãe da vítima, teve o crime de homicídio doloso desclassificado para homicídio culposo. A juíza Elizabeth Machado Louro concedeu perdão judicial por esses crimes, mas condenou Monique por omissão diante das torturas sofridas pelo filho. O Supremo Tribunal Federal derrubou por 6-5 a regra da reforma da Previdência de 2019, que criou uma idade mínima para a aposentadoria especial de trabalhadores que exercem atividades insalubres. No entanto, manteve a proibição da conversão de tempo especial em comum e a nova fórmula de cálculo da aposentadoria especial. A decisão atendeu parcialmente a Confederação Nacional dos Trabalhadores da Indústria, que argumentou violação de princípios constitucionais. O Pentágono contratou um homem condenado por participar do ataque ao Capitólio em janeiro de 2021 para um cargo em um setor responsável por atividades de combate ao terrorismo. A informação foi publicada pelo Washington Post nesta quarta-feira. O jovem, que tinha 19 anos na época e chegou a se declarar culpado, foi condenado a 14 dias de prisão em 2023. No ataque, manifestantes pró-Trump tentaram impedir a certificação de Joe Biden e invadiram o prédio onde ficam as duas casas legislativas do país. 5 pessoas morreram durante a invasão. No horário de Brasília, 2:38.
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0: Agora vamos com Panorama CBN com o nosso querido Leandro Gouveia. 22 minutos, resumo de informação desta quarta-feira, projetando hoje a quinta-feira para você.
1: Em destaque no Panorama CBN. Presidente Lula diz que ficou sabendo de tarifácio pelas redes sociais e que vai mandar carta a Trump. Flávio imita Lula e segura cartaz dizendo que Pix é do Brasil e do Bolsonaro. Defesa de Daniel Vorcaro apresenta nova proposta de delação premiada. Flávio Dino marca para 16 de junho o julgamento de Eduardo Bolsonaro por coação contra a justiça brasileira. Anvisa recolhe lote de água da Cristal com mesma bactéria da IP. Olá para você que está aqui comigo, eu sou o Leandro Gouveia e essa é a segunda edição do podcast Panorama CBN de quarta-feira, 3 de junho de 2026. Em menos de meia hora eu te conto as principais notícias do dia. A tensão diplomática e econômica entre o Brasil e os Estados Unidos subiu de tom nessa quarta-feira com mais uma sobretaxa, ou pelo menos uma ameaça. Como a Bianca Santos contou no Panorama da Manhã, o governo Trump planeja impor taxas de até 12,5% sobre produtos brasileiros. Isso além dos 25% que tinham sido anunciados no dia anterior. Agora a justificativa são supostas falhas de 60 países no combate ao trabalho forçado. O Brasil está ao lado de potências como a China, Índia, Japão, Coreia do Sul e Reino Unido. A investigação aponta tanto o trabalho forçado no Brasil, em algumas atividades, quanto a permissão para importar produtos de países que não adotam boas práticas trabalhistas, o que faz com que os produtos cheguem mais baratos ao Brasil, promovendo competição desleal com mercadorias americanas. O Brasil é acusado de comprar alumínio, algodão, eletrônicos, baterias de lítio e tabaco nessas condições. O curioso é que o relatório aponta problemas na cadeia da pecuária, mas ao mesmo tempo inclui a carne bovina na lista de produtos isentos de tarifa, até porque é um produto de interesse dos americanos.

0: também ficaram de fora: aviões, suco de laranja, café, petróleo, terras raras e metais. Antes da aplicação definitiva, as restrições vão passar por uma etapa de consulta pública. O Escritório Comercial dos Estados Unidos vai receber posicionamentos por escrito do setor privado até o dia 6 de julho. E as audiências públicas para debater as objeções estão agendadas para o dia 7 de julho. E o governo brasileiro divulgou uma nota voltando a dizer que pode recorrer à lei da reciprocidade caso os Estados Unidos avancem com as medidas consideradas protecionistas. O governo rejeita qualquer associação entre a competitividade da economia nacional e o uso de insumos produzidos em condições que violem direitos humanos. O governo destaca ainda que o país é reconhecido pelo combate ao trabalho forçado e lembra que as leis brasileiras permitem barrar e confiscar mercadorias produzidas nessas condições. Também ressalta que acordos comerciais firmados pelo Brasil e pelo Mercosul prevêem compromissos para eliminar essa prática. E o presidente Lula voltou a fazer duras críticas ao governo americano durante a reunião ministerial nessa quarta-feira no Palácio do Planalto. O presidente disse que foi pego de surpresa pelo anúncio e que ficou sabendo por meio de uma rede social. Ele classificou os argumentos americanos como inverdades, principalmente porque o prazo acordado entre os dois países ainda não tinha terminado. Lula lembrou do encontro recente que teve com Donald Trump quando entregou pessoalmente documentos que rebatiam as justificativas americanas. O presidente brasileiro defendeu que, para equilibrar a balança comercial, quem deveria aplicar taxas contra os americanos era o Brasil. No discurso aos ministros, o presidente afirmou que o país é soberano, dono do próprio nariz e que não vai aceitar ser tratado como uma republiqueta ou adotar a política do vira-lata.
1: A nossa luta para que esse país não seja tratado em nenhum momento como se fosse uma republiqueta insignificante. Nós somos muito grandes, nós temos muita história e nós não podemos aceitar o tratamento que os Estados Unidos deu ao Brasil esta semana.
0: Lula também mirou diretamente o secretário de Estado americano, Marco Rubio, que na terça-feira declarou que o Brasil não é um país amigável para os Estados Unidos. O presidente afirmou que Rubio não gosta da América Latina, muito menos do Brasil, e o chamou de latino-americano frustrado. Quase ao mesmo tempo, o secretário Marco Rubio, que tem família cubana, afirmou numa nova audiência no Congresso americano que esperava mudanças nas lideranças na América Latina com as eleições nos próximos meses. Além do Brasil, a Colômbia vai ter o segundo turno ainda nesse mês entre um candidato de esquerda e um de direita, apoiado por Trump. O presidente Gustavo Petro, de esquerda, acusou Trump de intervenção e pediu para a Colômbia votar em plena liberdade e não se tornar nem escravo nem colônia de ninguém. Também tem eleições agendadas para esse ano: Haiti, Nicarágua e Costa Rica, esse último já com o governo alinhado a Trump. O presidente Lula, na reunião, orientou a equipe ministerial a alinhar o discurso e exigir que ninguém tenha medo das ameaças vindas de Washington.
1: Agora nós não vamos ficar chorando, nós vamos procurar outros parceiros. Se ele não quer comprar, a gente vai vender para quem quiser comprar. A gente não vai ficar reclamando. Se não quiser investir aqui, nós vamos procurar outro.
0: Para exemplificar a diversificação de mercados, Lula comemorou o fato de que no mesmo dia do anúncio das tarifas americanas, a China reconheceu o Brasil como livre da febre aftosa, o que abre caminho para o país asiático voltar a comprar carne brasileira sem restrições. O plano de ação do governo brasileiro inclui o envio de uma nova carta a Donald Trump e a publicação de artigos na imprensa internacional para demonstrar o erro da política americana. Além disso, Lula confirmou que vai levar a crise para a próxima cúpula do G7, que é o grupo das economias mais industrializadas do mundo. No campo diplomático, as conversas tentam evitar o agravamento da disputa. O ministro das Relações Exteriores, Mauro Vieira, se reuniu nessa quarta-feira com o representante comercial dos Estados Unidos, Jameson Greer. Segundo informações divulgadas pelo Itamaraty, o chanceler brasileiro reafirmou a disposição do governo de manter o diálogo fluido e buscar uma solução negociada. Do outro lado, o embaixador norte-americano Jameson Greer declarou que o governo dos Estados Unidos pretende dar continuidade às negociações que já estão em andamento sobre as tarifas, apesar de reforçar publicamente a tese de que mercadorias produzidas a custos artificialmente baixos prejudicam o mercado interno americano. A crise comercial também é combustível para a disputa política. Durante a reunião ministerial, o presidente Lula subiu o tom contra a oposição, dessa vez sem citar nominalmente o senador Flávio Bolsonaro, do PL. Lula chamou de traição à pátria e de

0: imbecilidade o comportamento de brasileiros que, segundo ele, fomentam essa briga comercial com os Estados Unidos, pensando apenas em prejudicar o governo atual em uma disputa eleitoral.
1: Vocês, ministros, não podem deixar de dizer isso, tá? De dizer isso alto e bom som. Estão tentando trair o Brasil com interesses mesquinhos, com interesses rasteiros e uma disputa eleitoral. E não há disputa eleitoral em qualquer país do mundo que possa dar valor a alguém que trai a pátria.
0: Do outro lado, o senador Flávio Bolsonaro falou num evento na Central de Abastecimento de Minas Gerais, na região metropolitana de Belo Horizonte, e ergueu um cartaz semelhante ao usado no dia anterior pelo presidente Lula. O cartaz segurado por Flávio diz que o Pix é do Brasil e do Bolsonaro. Isso apesar de a ferramenta ser uma criação do Banco Central e não do governo federal. O parlamentar confirmou que enviou uma carta diretamente ao presidente Donald Trump pedindo que o governo americano não imponha tarifas às empresas brasileiras e que agora aguarda uma resposta. Ele ironizou a situação e questionou o público se terá que resolver também o problema da taxação comercial, depois de dizer que fez mais pela segurança pública do país em 2 dias ao pedir aos Estados Unidos que classifiquem as facções criminosas PCC e Comando Vermelho como organizações terroristas do que o governo atual em 20 anos. Nessa quarta, o ministro Alexandre de Moraes liberou para julgamento a ação penal contra o ex-deputado federal Eduardo Bolsonaro, do PL, por suposta coação no curso do processo da tentativa de golpe. O ministro Flávio Dino, presidente da primeira turma do STF, marcou o julgamento para o dia 16 de junho. Segundo o procurador-geral da República, Paulo Gonet, Eduardo Bolsonaro viajou para os Estados Unidos para articular medidas internacionais, como o tarifaço, a aplicação da lei Magnitsky contra Alexandre de Moraes e restrições diplomáticas para constranger ministros do Supremo e outras autoridades e ajudar aliados investigados, incluindo o pai. A defesa de Eduardo Bolsonaro, que é feita pela Defensoria Pública da União, nega as acusações e pede a absolvição dele. E a defesa do banqueiro Daniel Vorcaro, do Banco Master, apresentou uma nova proposta de delação premiada para a Polícia Federal e para a Procuradoria-Geral da República. O documento foi entregue em uma reunião na última segunda-feira e recebeu complementos nesta terça. A informação foi revelada pela TV Globo. Essa é a segunda versão enviada pela equipe de Vorcaro. A primeira proposta foi rejeitada pela Polícia Federal e pela PGR por ser considerada inconsistente e omissa. Agora as autoridades querem que ele detalhe as relações políticas que mantinha e apresente provas para o que já está sendo investigado. Além disso, a PF quer o passo a passo de como o banqueiro movimentou bilhões de reais por meio de fundos nacionais e internacionais. A condição para a assinatura do acordo é o pagamento de uma reparação de cerca de 60 bilhões de reais. Esse valor calcula o prejuízo do Fundo Garantidor de Créditos, as perdas do Banco de Brasília na compra de carteiras falsas e o rombo em fundos de previdência estaduais e municipais, como o Rio Previdência, do Rio de Janeiro, e o Amprev, do Amapá. Nessa quarta-feira, a jornalista Malu Gaspar, do jornal O Globo e da CBN, revelou que a primeira proposta de delação premiada, que foi rejeitada, revelava um novo contrato milionário com a mulher do ministro do Supremo Tribunal Federal, Alexandre de Moraes. O documento previa o pagamento de 50 milhões de reais para o escritório da advogada Viviane Barsi de Moraes, mas não chegou a ser assinado. Duas fontes que tiveram acesso ao material confirmaram o caso para o jornal O Globo. Pessoas próximas ao ex-banqueiro afirmam que o rascunho do novo contrato foi elaborado em agosto do ano passado. O objetivo era garantir o pagamento total de um acordo anterior de 130 milhões de reais, que previa parcelas mensais de 3 milhões e 600 mil reais entre janeiro de 2024 e janeiro de 2027. O novo contrato foi desenhado porque Vorcaro já previa a venda do Banco Master no curto prazo. Ele queria manter o fluxo de dinheiro para o escritório de Viviane Barsi de Moraes, mesmo se a instituição mudasse de mãos. No ano passado, o jornal O Globo já tinha revelado os detalhes do primeiro contrato. Dados enviados pela Receita Federal para a CPI do crime organizado mostram que o banco pagou 80 milhões para o escritório da advogada entre fevereiro de 2024 e novembro do ano passado. Isso corresponde a 22 das 36 parcelas combinadas. Faltavam, portanto, 50 milhões para chegar aos 130. Os repasses só foram interrompidos quando Daniel Vorcaro foi preso e o banco sofreu liquidação. O papel com o

cunho de 50 milhões de reais foi apreendido na operação da Polícia Federal. Os investigadores decidiram rejeitar a delação premiada porque acharam a história inconsistente. Daniel Vorcaro não explicou qual empresa ia assinar o contrato, qual era o serviço prestado e como chegou ao valor de 50 milhões. O escritório Bassi de Moraes se manifestou em nota sobre a revelação do documento, dizendo que não concretizou nenhum outro contrato com Daniel Vorcaro ou com as empresas do banqueiro e reforça que não prestou serviços advocatícios adicionais nem recebeu qualquer valor em honorários. Além da nota do escritório, a reportagem do jornal O Globo procurou o ministro Alexandre de Moraes, mas ele preferiu não comentar. Indo agora ao Oriente Médio, o ministro das Relações Exteriores do Irã, Abbas Araghchi, confirmou as declarações americanas de que os contatos de Teherã com Washington não foram interrompidos. Em entrevista, ele disse que os dois lados estão estudando textos que foram trocados, mas admitiu que não houve progresso nas negociações. Ele também alertou que qualquer ataque a Beirute, capital do Líbano, vai ter graves consequências e pode levar à retomada total da guerra. Nessa quarta, um bombardeio atingiu as imediações de Beirute, enquanto Israel segue também com incursões contra o Hezbollah no sul do Líbano, onde pelo menos 6 pessoas morreram. O Ministério da Saúde do Líbano informou que 2 paramédicos foram mortos em um ataque israelense a uma ambulância. As Forças Armadas de Israel disseram que interceptaram 2 projéteis que cruzaram a fronteira do Líbano para o território israelense. Representantes dos dois países estão reunidos em Washington em uma nova rodada de negociações. No Kuwait, um ataque do Irã deixou uma pessoa morta e pelo menos 63 feridas. A ação teve como alvo instalações civis, incluindo o aeroporto internacional e missões diplomáticas. O Irã também lançou mísseis contra bases militares americanas no Bahrein, que foram interceptados. Foi uma resposta a ataques dos Estados Unidos a um petroleiro iraniano no Estreito de Hormuz e a uma torre de telecomunicações em uma ilha. O Irã disse que houve violação do cessar-fogo e responsabilizou o Kuwait e o Bahrein por supostamente terem permitido o uso de seus territórios para a operação. Numa entrevista ao jornal New York Post, o presidente Donald Trump admitiu que chamou o primeiro-ministro de Israel, Benjamin Netanyahu, de completamente louco durante uma ligação e disse que o primeiro-ministro só não estava preso graças aos Estados Unidos. Netanyahu, por sua vez, minimizou o atrito com Trump em entrevista à emissora CNBC, dizendo que às vezes os dois têm divergências táticas. Ele tenta manter a diplomacia alinhada com a Casa Branca, já que os Estados Unidos continuam sendo os principais aliados militares e econômicos dos israelenses na região. O petróleo permaneceu em alta nessa quarta-feira, se aproximou dos $99. No momento em que eu gravo, o contrato para agosto do barril do tipo Brent sobe mais de 1%, perto dos $98. Com a nova ameaça de tarifa dos Estados Unidos aqui para o Brasil, o principal índice da Bolsa de Valores de São Paulo caiu fortemente, 2,22%, aos 170.330 pontos, menor patamar desde janeiro. O dólar comercial subiu 1,15%, cotado a R$ 5,06, e o euro vale R$ 5,87, com alta de 0,86%. A Anvisa, Agência Nacional de Vigilância Sanitária, suspendeu a venda e mandou recolher um lote de água mineral sem gás da marca Cristal. A Anvisa identificou a contaminação pela bactéria Pseudomonas aeruginosa em amostras do produto. É a mesma bactéria encontrada em produtos de limpeza da marca IP no mês passado. O problema atinge 374 mil garrafas de meio litro fabricadas em 20 de janeiro desse ano, com validade até janeiro de 2027. O código do lote é o LZ1VAL200127. Depois você volta aí para ouvir o código de novo. A maior parte dessas garrafas, mais de 230 mil unidades, foi distribuída no Distrito Federal. O restante foi enviado para as cidades de Goiás, do Tocantins e do interior de São Paulo. A água é fabricada pela Mineração Bom Jesus, em Luziânia, Goiás, que é uma parceira do sistema Coca-Cola, liderada pela Brasal Refrigerantes. A empresa informou que recolheu o produto de forma imediata e que 99,2% das unidades desse lote já saíram das prateleiras. Quem comprou a água desse lote não deve beber e pode pedir o reembolso pelo serviço de atendimento.

atendimento ao consumidor da empresa. E essa história que vem de Santa Catarina. A Polícia Civil prendeu em Joinville uma mulher de 37 anos que se passou por uma adolescente de 12 para ser adotada por uma família de classe alta. A suspeita foi identificada como Amanda Maria, natural do Ceará. Ela viveu por 14 meses com o casal e usava mamadeira e chupeta para sustentar o disfarce. Mas não era para ter 12 anos de idade? Amanda se aproximou de uma igreja e inventou que tinha fugido de uma rede de abusos no Pará. Para justificar a aparência adulta, ela dizia que sofreu mutações por uso forçado de hormônios. O golpe foi descoberto depois que uma tia da família desconfiou da história, pesquisou na internet e encontrou um caso idêntico. Investigações apontam que Amanda é reincidente. Em 2023, ela já tinha sido presa em Nova Iguaçu, no Rio de Janeiro, pelo mesmo crime. A polícia descobriu registros de golpes parecidos aplicados por ela em São Paulo, Minas Gerais, Rio Grande do Sul e Goiás. De volta ao noticiário internacional, a Ucrânia fez uma série de ataques com drones contra a cidade de São Petersburgo, na Rússia. A ação ocorreu horas antes do início do Fórum Econômico Anual que o governo de Moscou promove para atrair investimentos estrangeiros. O objetivo ucraniano foi constranger o presidente Vladimir Putin. Um dos alvos foi uma base naval e o outro foi um terminal de petróleo. O presidente da Ucrânia, Volodymyr Zelensky, destacou que os alvos são apenas militares. Em Kiev, ao lado do secretário-geral da OTAN, Mark Rutte, Zelensky disse que o país vai aumentar esses ataques para negociar o fim da guerra em pé de igualdade. Foi uma resposta à acusação da Rússia de que a Ucrânia atingiu um ônibus de turismo nessa mesma quarta-feira em Donetsk, que é uma região no leste ucraniano, controlada por Moscou. O ataque ao ônibus matou 8 pessoas e deixou 11 feridas. O chefe da região, indicado pelo Kremlin, Denis Pushilin, disse que as forças de Kiev cometeram um ato de agressão desumana. A porta-voz do Ministério das Relações Exteriores da Rússia, Maria Zakharova, declarou que a ação faz parte de uma caçada ucraniana contra civis. A Ucrânia ainda não se pronunciou sobre o ataque ao veículo. Na Inglaterra, 3 militares morreram na queda de um helicóptero da Marinha Real Britânica. De acordo com a BBC, a aeronave fazia um treinamento perto de um campo militar. O Ministério da Defesa vai investigar as causas do acidente. Essa é a segunda queda de um helicóptero Merlin em menos de 2 anos. Em setembro de 2024, outra aeronave caiu no mar e o piloto morreu. E a NASA anunciou o fim da missão da sonda MAVEN, que estudava a atmosfera de Marte desde 2014. O último contato com a nave aconteceu em 6 de dezembro do ano passado, antes de a sonda entrar em modo de segurança e esgotar as baterias. A missão durou 11 anos, 10 a mais do que o previsto, e revelou como o planeta perdeu água e se tornou um deserto frio. A sonda também servia como repetidora de sinal para os robôs que estão no solo marciano. As informações da MAVEN agora vão servir de base para o planejamento de futuras missões com astronautas ao planeta vermelho. E antes de encerrar o panorama, eu convido você a mandar mensagem. Meu e-mail é leandro.gouveia@cbn.com.br. No Instagram é só procurar por Lê Reis Gouveia. E não esquece de escrever seu nome e de onde você está ouvindo. Olá, Leandro. Terminando de ouvir o podcast PCC, o Salve Geral. Muito bom. Sou Ana Célia, de Taboão da Serra, São Paulo, cada dia mais apaixonada pelo panorama. Valeu, Ana Célia, pela mensagem que chegou pelo Instagram. E neste sábado, já adianto, por causa do feriadão, você vai ver aí na lista de episódios do Panorama o 4º episódio do podcast, que é uma parceria da CBN com o jornal O Globo. Nesse episódio, a repórter Aline Ribeiro conta as trajetórias dos grandes antagonistas da guerra contra o crime organizado. O promotor Lincoln Gakia, responsável por investigações que ajudaram a desvendar a estrutura do PCC. Do outro lado, Marcos Williams Herbas Camacho, Marcola, considerado chefe do PCC. Parte da história também é contada por Rui Ferraz Fontes, ex-delegado-geral, assassinado pelo PCC no ano passado, 3 semanas depois de dar entrevista para o podcast. Aproveita o fim de semana para maratonar, porque os 5 episódios já estão disponíveis, só buscar por PCC ou Salve Geral, e eu acho que este 4º episódio é o melhor de todos, em minha opinião. Se você acompanha o Panorama e gosta do nosso trabalho, tira 10 segundinhos aí.

para dar uma avaliação com estrelas aí no seu aplicativo de podcast. Essa edição vai ficando por aqui. A produção e o roteiro foram feitos por mim, Leandro Gouveia, e a edição e a sonorização por Anderson Wendel, o Tico. A próxima edição chega às plataformas por volta das 7 da manhã, excepcionalmente com Pedro Bonenberger, por causa do feriado. Eu vou descansar também, que nem a Bianca Santos. Volto na segunda-feira. Bom feriado para você e até a volta.

0: Quinta-feira, 4 de junho de 2026. O ministro Alexandre de Moraes, do Supremo Tribunal Federal, liberou para julgamento a ação penal contra o deputado cassado Eduardo Bolsonaro por coação no curso do processo. O procedimento apura a tentativa do político de atrapalhar as investigações sobre a tentativa de golpe de Estado, em que o pai dele, o ex-presidente Jair Bolsonaro, foi condenado a 27 anos e 3 meses de prisão. Cabe agora ao ministro Flávio Dino, presidente da primeira turma, marcar a data do julgamento. A Procuradoria-Geral da República pediu a condenação do ex-parlamentar. O BNDES rejeitou mais de R$1 bilhão em pedidos de financiamento feitos por produtores rurais com propriedades que apresentavam indícios de desmatamento ilegal nos últimos 3 anos. O balanço considera dados até abril deste ano. O monitoramento é realizado em parceria com o MAP Biomas. O desmatamento ilegal foi um dos argumentos na investigação do Escritório do Representante de Comércio dos Estados Unidos para a proposta de um novo tarifaço de 25% contra produtos brasileiros. As informações são do jornal O Globo. O governo de Cuba vai suspender a partir deste sábado as transações realizadas com os cartões Visa e Mastercard, informou o Banco Central do país. A medida é consequência do endurecimento das sanções impostas pelos Estados Unidos à ilha. A restrição já provocou a saída de diversas empresas do país nas últimas semanas, incluindo redes hoteleiras, companhias aéreas e de transporte marítimo. O movimento reflete a tentativa de investidores estrangeiros de se distanciar de instituições cubanas atingidas pelas medidas do governo de Donald Trump.
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2: Agora a gente abre espaço para Tânia Morales, que conversou com o professor Rafael Fernandes Lopes Farias sobre o livro Dossiê Noranei, uma voz poética e política, 100 anos.

0: falar sobre a dona dessa voz. Esse vozeirão.
1: E eu sem ninguém.
0: A cantora Nora Ney. Uma das vozes mais emblemáticas da música brasileira nas décadas de 50 e 60. O samba canção. Essa pegada dramática, melancólica.
1: Olha lá. Noite tão longa de fracasso e fracasso.
0: Nós estamos aqui com o Rafael Fernandes Lopes Farias. Ele é professor, músico, pesquisador. Ele é organizador do livro Dossiê Nora Ney, Uma Voz Poética e Política, 100 anos. É um livro editado pela Garota FM Books. Rafael, bem-vindo. Boa noite.
2: Oi, Tânia. Boa noite. Boa noite aos ouvintes da Rádio CBN.
0: Nossa, que maravilha, né? Falar de uma artista com esse potencial todo de voz e tal, e que no final das contas é pouco conhecida dos brasileiros, né? A Nora Ney, né?
2: Ela pois não... é, Tânia.
0: A ideia é justamente fazer esse resgate. E então, antes de falarmos do livro, Rafael, dá uma situada na importância da Nora Ney pra gente.
2: Claro, primeiramente quero agradecer ao convite seu e da CBN para estar aqui, podendo falar um pouco da Nora Ney e transcender um pouco as páginas do livro, que eu fico muito feliz, por sinal, de vê-lo aí nas suas mãos. Então, a Nora Ney, ela, embora hoje ela não seja tão conhecida do grande público, ela já foi campeã de vendas. Ela ganhou o primeiro disco de ouro da indústria fonográfica no Brasil, né, batendo aí as 300 mil vendas, 300 mil cópias, com justamente a gravação do Ninguém Me Ama, em 1952. Então, é o grande hit mesmo da Nora Ney, embora ela tenha outras histórias e gravado uma série de outras músicas muito interessantes.
0: Sim, vamos falar sobre tudo isso. Bom, então, o livro, Rafael, o Dossiê Nora Ney, ele é escrito a várias mãos, né? Você organiza o texto de vários autores. Como é que funciona essa organização? São pessoas que pesquisam a música?
2: Sim, basicamente, a organização, né, de textos, ela é muito utilizada no meio acadêmico, quando a gente compila textos que são escritos, pensados exclusivamente para aquele assunto, né, para aquele tema. E no caso da Nora Ney, isso foi uma necessidade, porque eu encontrei um problema bastante grave em relação à memória dela, que é a ausência de fontes. Né? A família dela, ela tem alguns parentes vivos, inclusive uma filha viva, mas que não tem muito material a respeito dela. Inclusive, a gente se viu na situação, eu me vi na situação de estar falando com parentes dela, em que eu fui pedir informações e pedir material, e as pessoas tinham entrado em contato comigo para pedir também. Então, a gente fica... Mas é agora, né? O que a gente faz? Então, a gente dependia de fontes, de material de imprensa, principalmente, históricas, nossa, né? E aí, por isso, eu achei melhor, vamos dividir isso, convidar pesquisadores que falem não só de música, mas que pesquisem grandes áreas do conhecimento que se relacionam com música. Então, música e política, música e história.

0: música e comunicação, e por aí vai.
1: Sim, porque a Nora Ney, ela tinha, daqui a pouco a gente chega nisso, uma atuação política. Ela era uma mulher, aliás, né, que enfrentou o machismo. A gente vai falar sobre essas esferas todas da Nora Ney. Mas, ô Rafael, por que ela é difícil encontrar dados, fontes, para, né, falar sobre a vida e a história da Nora Ney?
0: Então, primeiramente porque não há um acervo organizado a respeito dela, né? Ela foi uma cantora que sofreu um apagamento devido à atuação política dela, sobretudo. Há outros fatores, né, que a geração dela toda sofreu, né, esse apagamento, um envelhecimento precoce, uma obsolescência precoce, né?
1: Do samba canção, né? Que depois veio a bossa nova e...
0: E a bossa nova é uma das razões, mas não é a única.
1: É.
0: Né? A televisão, como o surgimento da televisão, né, que coloca, obriga o rádio a se reinventar, né? Aí a atuação política dela, uma mulher filiada ao Partido Comunista, que era funcionária da Rádio Nacional, foi demitida em 64 com o AI-1, assim que o governo militar assume, já promulga, uma das primeiras decisões é a demissão de uma série de funcionários dos veículos de comunicação federais, e a Rádio Nacional estava ali, e ela sai naquela primeira lista ali, inclusive um dos únicos nomes de mulher era o da Nora Ney. E ela perde o emprego, né? Então ela sofre realmente um golpe profissional, juntamente com a democracia. O golpe é também artístico, é estético, é cultural, né? Não é só político. E aí a gente fica aí agora, né? As notícias que saíam dela começam a ficar muito escassas, porque não era politicamente conveniente que se falasse de pessoas ligadas a movimentos contrários, opostos ao governo vigente e a questão estética que você bem colocou.
1: Sim, nossa, então aí ela acaba que ela fica fora dos holofotes e vocês pesquisadores acabaram encontrando dificuldade de fazer esse resgate, mas o resgate foi feito, né? Porque aí você contou com uma equipe, com um grupo grande aí de pesquisadores, cada um foi por um caminho, porque a Nora Ney, pelo que a gente aprende com o seu livro, com o livro de vocês, né, que sai pela Garota FM Books, ela é uma mulher que, para além da questão da artística, né, como você estava dizendo, ela tinha um posicionamento político, e como mulher também, né, ela sofreu violência doméstica, enfrentou tudo isso, né,
0: Sim, ela né, que além da parte política, a gente localizou um evento muito marcante de violência doméstica na vida dela, que foi quando, justamente naquele mesmo ano de 52, quando Ninguém Me Ama estoura aí, né, ganha o Brasil, o marido dela de então tenta matá-la. Né? E ele faz com que de uma maneira que parecesse que ela tinha tentado contra a própria vida, com que ela tomasse uma dose altíssima de remédios para dormir, e aquilo, evidentemente, que ela ficou desacordada e tal. E aí ele, no meio do episódio, se arrepende, chama a ambulância, ela é socorrida, mas ela denuncia ele assim que ela acorda, né? Aí é instalado um inquérito, ao longo do inquérito ele assume, mas ele tenta atribuir a culpa disso a ela, dizendo que ela tinha abandonado a família para cantar, para trabalhar fora, não era uma boa mãe, eles já tinham dois filhos naquela altura. E ela, né, rebate tudo isso, dizendo que, na verdade, ela estava sustentando a casa com o trabalho dela de cantora, porque ele, além de ser um homem extremamente violento, não dava conta de sustentar a família.
1: Olha só, e aí ela se desquita dele.
0: Ela consegue o desquite, ao longo de um processo de 2 anos, em 54, sai o desquite, e ela não só se desquita, como ela consegue a guarda dos dois filhos deles. E esse cara acaba caindo no esquecimento, né? E ela fica sabendo dele 20 anos mais tarde, que ele mesmo se auto-extermina.
1: Ele cometeu suicídio.
0: Sim.
1: E aí... Bom.

0: Você vê, e nós estamos falando de uma mulher que se desquita e tal, na década de 50, né?
1: Sim.
0: O que era
1: Bem
0: uma
1: raro.
0: ousadia, né?
1: Uma ousadia tremenda. E além de ter se desquitado, pouco tempo depois ela assume publicamente o um romance com também cantor Jorge Goulart. Então, quer dizer, gerou uma série de fofocas, de matérias na época, desde da primeira matéria em que ela sai, em que noticiam a tentativa, né, de assassinato, a quase morte dela. Aí uma série de outras matérias que, né, que a imprensa vai acompanhando o caso, até espaço que deram para que o então marido dela se, né, se defendesse, rebatesse as acusações, inclusive alegando que ela tinha um caso extraconjugal e tudo mais, até depois, claro, o desfecho disso com o desquite, ela ficando com os filhos e assumindo um relacionamento, com o cantor Jorge Goulart, no começo de uma maneira discreta, mas no final da década de 50, já de uma maneira mais aberta. Eles foram bastante cuidadosos, porque o Jorge também tinha uma filha, e isso, ele, o que o Jorge diz, né, é que ele também tinha que ter o cuidado pela mesma razão da Nora. Embora ele fosse homem, ele tinha uma filha e tinha medo que essa filha sofresse também os mesmos preconceitos, as mesmas retaliações da sociedade que a Nora estava publicamente sofrendo naquele momento.
0: Quer dizer que a cobertura da imprensa foi machista nesse episódio da Nora Ney?
1: Sim e não, né? Aí depende do veículo, depende. É aquilo, né? Sempre depende de qual veículo, quem está escrevendo, tem sempre esse olhar, né? Mas eu acho que o rádio, estar, né, num veículo de comunicação, e ser um artista famoso, que ela já era, ajuda a você amortizar algumas questões, né? Ela tinha mais visibilidade que ele, que o ex-marido. Então, eu acho que a gente percebe, acho não, a gente percebe que com o passar dessa cobertura, a situação realmente fica esclarecida e ela realmente se consolida como uma vítima, né? Então, claro, é dado um espaço a ele, em algum momento, ao ex-marido, né? Ao algoz dela, mas ela consegue, né, se colocar realmente, se apresentar como a vítima real da situação, e muito porque ela tinha os holofotes do rádio, que foi usado contra ela no começo, porque o próprio ex-marido dizia que ela queria aquele escândalo mesmo para vender disco, mudar de nome, né? O nome dela era Iracema. Então, ele dizia que ele não conhecia Nora Ney. Ele conhecia Iracema, não Nora Ney, né?
0: Ele não gostava que ela cantasse, fosse famosa, embora ela
1: Não.
0: que colocasse dinheiro dentro de casa, né? Olha as
1: Exatamente.
0: contradições, né?
1: Exatamente isso.
0: Exatamente. Nora Ney. Bom, nós estamos falando de uma artista consagrada na era do rádio, né? Porque você falou de mudanças, não só a bossa nova, mas, por exemplo, a vinda da televisão e depois a militância política, tudo isso foi contribuindo para que ela fosse esquecida, né? Infelizmente. Mas era um momento em que o rádio era o grande veículo. A gente está falando que 50, 60, né?
1: Exatamente. O rádio é o primeiro veículo mesmo que a gente pode chamar de veículo de massas, né? Para usar um termo aí que é bem conhecido. Porque o rádio não dependia do letramento, né? Até, a gente sabe que até metade do século passado, o Brasil tinha uma maioria da população analfabeta, né? E o rádio não dependia de que as pessoas soubessem ler, né? Os jornais, embora também tivessem muita popularidade, muitos jornais alcançaram popularidade, dependiam disso, de um círculo, né, de letramento. O rádio não. Então, era um veículo que podia atingir todo mundo de uma maneira muito democrática, né? Bastava você ter o aparelho, ou era muito comum fazer aquelas exibições públicas, né? O rádio vizinho, alguém ligava ali e a vizinhança se juntava. A TV passou por isso também, né? Que ela também segue nesse mesmo caminho de um grande veículo de democratização.
0: Bom, e aí Nora Ney é marcadamente do samba canção, mas
1: Sim.
0: transitou, surpreendeu também no rock, por exemplo, né?
1: Ela foi a primeira mulher não, né? A primeira pessoa

0: a gravar um rock no Brasil, que ela gravou o Rock Around the Clock, que veio junto com o filme Sementes de Violência, né, em inglês Blackboard Jungle, e traduziram como Sementes de Violência, em 55. Então, ela e por que ela, né? Ela sabia falar inglês. E na época era raro cantores no cast ali das gravadoras, da rádio, que tivessem uma pronúncia tão boa. E ela, como ela sempre ouvia, ela adorava música estadunidense. Né? Então, ela adorava Frank Sinatra, George Gershwin, ela adorava. Tanto que o Nat King Cole gravou Ninguém Me Ama em 59. Ele gravou uma versão
1: Uma
0: em
1: versão em inglês,
0: português.
1: em português?
0: Em português, de Ninguém
1: Meu
0: Me Ama.
1: Deus.
0: Ele, Nat King Cole, gravou, ele esteve no Brasil e em outros países, né, da América do Sul, e ele gravou várias canções em espanhol, principalmente, mas Ninguém Me Ama tava lá, né? E pra gente ter uma ideia do tamanho do sucesso que essa canção fez, então, tava nessa compilação de sucessos latino-americanos. Então, a Nora Ney adorava a música americana e ela dominava muito bem o inglês. E foi escolhida para gravar o Rock Around the Clock, o primeiro rock é gravado por ela.
1: Olha só, a gente tem aqui, ó, a Nora Ney cantando Rock Around the Clock.

0: Ah, de ninguém, né? É outra
1: aquele
0: história.
1: Cadê aquele peso?
0: Cadê, né?
1: Era um profissionalismo que os cantores tinham naquela época, né? Eu costumo dizer assim, você só tinha duas opções, ou você sabia cantar ou você não sabia. Né? Não tinha meio termo.
0: Exato.
1: Né? Então ela tinha que saber usar a sua voz. E aí você vê que mesmo ela não sendo uma cantora desse gênero, qualquer uma novidade, né? Ela conseguiu mudar o registro, a impostação da voz.
0: Sim.
1: Porque era uma profissional muito competente, senão não faria.
0: Exatamente. Olha lá, Nora Ney. Muito bom. Ó, o livro Dossiê Nora Ney, uma voz poética e política. 100 anos. 100 anos porque é centenário de...
1: Ela fez 100 anos em 2022.
0: Ah, sim.
1: Só que aí que eu queria ter... Esse livro já estava em preparação. Encontrei uma série de dificuldades para fazê-lo, porque 2022 a gente ainda estava ali num finalzinho de pandemia, então tinha uma série de entraves. E eu consegui fazer esse livro graças ao financiamento do PROAC Editais São Paulo, né? Então, via Secretaria de Cultura de São Paulo, Ministério da Cultura. Então, acho que vale a pena a gente salientar a importância de políticas públicas culturais para que ações como essa possam sempre... está sendo feitas, né?
0: Sim.
1: Que não é só no campo da arte, no sentido dos shows, nas apresentações. Não, a gente precisa de pesquisa também em artes,
0: sim,
1: né?
0: Claro.
1: E então a gente precisa salientar que algumas iniciativas só são viáveis mediante realmente um fomento do Estado. E eu fui contemplado com isso e agradeço bastante a essas instituições.
0: Bom. É, gente, precisa... A pesquisa, a cultura, de uma forma geral, o conhecimento, né? Precisa de fomento, porque, né? O pesquisador, o artista, ou e nesse caso aqui o pesquisador, precisam se sustentar. É um trabalho de fôlego. Muito bom, Rafael. Muito obrigada, viu? Parabéns aí pelo livro.
1: Posso anunciar os eventos? Tá?
0: Pode, pode. Eu tenho um minutinho.
1: Rapidinho.
0: Vai dar tempo. Fala.
1: Sim. Eu quero anunciar aqui, nós vamos fazer um lançamento na Feira do Livro, lá que é organizada pela Associação 451, que acontece na Praça Charles Miller,
0: em São Paulo.
1: No dia 4 de junho, em São Paulo, exatamente. Na Livraria Patuscada, das 15 às 17 horas. Então, 4 de junho, quinta-feira. E na Livraria Travessa de Ipanema, no dia 8 de junho, que é uma segunda-feira, do Rio de Janeiro, às 19 horas.
0: Muito bom. Dado o recado, Rafael. Obrigada. Beijo.
1: Tânia, muito obrigado. Obrigado, CBN. Até a próxima.
0: Até. O Rafael Fernandes Lopes Farias lançando aí o dossiê Nora Ney.

0: Agora, 3:26, seguimos com o CBN Madrugada, edição de feriado. Hoje, quinta-feira, 4 de junho de 2026. A gente participando aqui do nosso programa, registrar a participação aqui do Batista Filho, radialista, direto de Maceió, Alagoas. Parabéns pela comunicação. Dê um abraço no maestro Ricardo Garcia. Dado. Inclusive, ele falou o seguinte: forte abraço para você também. Batista Filho, forte abraço. Antônio Carlos com a gente. Direto de Manaus também, o Antônio Carlos. Terminando o turno, motorista urbano, sempre ligado na CBN. Bom dia, bom dia. Paulson Dutra e toda a equipe da CBN, tudo bem? É. O nosso querido ouvinte, que é a nossa querida ouvinte, que é a Ana Paula, falando o seguinte: boa noite, Paulson Dutra e toda a equipe linda da CBN, tudo bem? Pulando corda de madrugada, 200 pulos. E depois o Paulo Galvão me achava meio estranho, porque eu sempre mandava mensagem dizendo que eu estava indo jantar. Olha só, tem um mais diferente do que eu, Galvão. Não é mesmo, Cláudio? Eu concordo com você, viu, Ana Paula? Mas você vai jantar comida, aquela comida com arroz, feijão, tal, tudo, durante a madrugada, às 3 da manhã? É pesado, Ana Paula. Aí dizem os mais antigos que comer de madrugada, assim, feijão, arroz, você sonha. E o sonho é de terror, né? E sabendo dessa lenda, os avós falavam isso. Forte abraço pra você. Nosso outro ouvinte aqui, o Paulo Roberto, com a gente, opinando sobre a Monique, que deveria ser penalizada, sim, contribuiu com a morte do pequeno Henri, pelo menos 5 anos, pois desfrutava do luxo e ambição. Ele opina e reflete aqui. Nosso outro ouvinte aqui com a gente, falando sobre isso, sobre o longo julgamento. Como bacharel em direito, entendo que os benefícios alcançados pela defesa da mãe foi fruto de um trabalho minucioso ao longo do processo e produção de provas. No entanto, o olhar do senso comum poderá questionar sobre a questão do comportamento da mãe logo após o crime, onde pareceu estar protegendo o principal suspeito. Também devemos perguntar, diante desse caso bizarro, se as mães, pais, serão agora mais criteriosos em suas escolhas nos novos relacionamentos, principalmente quando possui um menor somado a esta união. Eliseu Cirino, sociólogo e bacharel em direito, direto de Campinas, São Paulo, refletindo sobre o caso do Henri Borel. Para você que chegou agora, não está sabendo o que está acontecendo, nós trouxemos a informação por volta de 2 da manhã, assim que terminou, inclusive, a sentença, assim que foi lida a sentença na real. O segundo tribunal do júri do Rio de Janeiro condenou hoje, pela madrugada, Jairo Souza Santos Júnior, o doutor Jairinho, pelos crimes de homicídio duplamente qualificado, tortura e coação no curso do processo no caso Henri Borel. Já a Monique Medeiros teve a acusação de homicídio doloso desclassificada pelos jurados, que entenderam haver negligência em sua conduta e a condenaram por omissão em relação à tortura sofrida pelo filho. Essa decisão foi tomada após 10 dias de julgamento, considerado o mais longo da história recente do Tribunal do Júri do Rio de Janeiro. O padrasto de Henri pegou 43 anos, 9 meses e 20 dias de reclusão. A mãe do garoto recebeu o perdão judicial pelo crime de homicídio. O Ministério Público e a defesa de Jairinho informaram que vão recorrer da decisão. 3:30, vamos para o repórter CBN. Na volta, eu registro sua participação pelo 11 99911 9981, também no YouTube, Rádio CBN, chat de conversas liberado para você mandar mensagem para a gente também.
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quinta-feira, 4 de junho de 2026, a defesa de Daniel Vorcaro apresentou uma nova proposta de delação premiada

Polícia Federal e a Procuradoria-Geral da República. O documento foi apresentado em uma reunião realizada na segunda-feira e recebeu complementos nesta terça. O objetivo é obter

0: de Lula e o presidente dos Estados Unidos, Donald Trump, durante a cúpula do G7, que será realizada entre os dias de 15 e 17 de junho na França. Caso a reunião aconteça, Lula deve abordar a política tarifária adotada por Washington e buscar o fortalecimento das relações comerciais entre os dois países. As informações são do blog da jornalista Ana Flor, da Globo News. A pesquisadora Tatiana Sampaio afirmou que um estudo sobre a polilaminina está prestes a ser publicado. A proteína busca estimular a regeneração de nervos lesionados. A pesquisa ainda será avaliada e revisada por outros especialistas. A declaração, dada em entrevista à agência de notícias Reuters, ocorre em meio ao interesse pelo tratamento experimental para lesões na medula espinhal, que ainda passa por testes para comprovar sua segurança e eficácia. Ministros da Bolívia, incluindo o da Defesa e da Educação, abandonaram os cargos em meio a protestos que exigem a renúncia do presidente Rodrigo Paz. Os manifestantes culpam o governo por uma grave crise econômica e pela distribuição de combustível adulterado. Os bloqueios causam desabastecimento e o governo avalia declarar estado de exceção. O presidente está há cerca de 6 meses no cargo e enfrenta as manifestações há mais de um mês. No horário de Brasília, 3 horas e 33 minutos.
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1: Seguimos com o CBN Madrugada, edição de feriado 4 de junho de 2026. Eu falei com o Ricardo Garcia, mas eu vou atualizar agora a questão das estradas aqui em São Paulo. Vamos ver como é que está a situação por aqui, pelas rodovias. Estou aqui com um boletim da Ecovias Leste Paulista aberto. Está dizendo que tem boas condições de tráfego em todos os trechos sob concessão, no caso Ayrton Senna e Carvalho Pinto. Tempo bom em todo o trecho. Tenho aqui um boletim da Ecovias Imigrantes. A rodovia Cônego Domênico Rangoni apresenta congestionamento do quilômetro 263 ao 267 devido ao excesso de veículos comerciais no sentido Guarujá. Nos demais trechos sob concessão da Ecovias Imigrantes, as condições de tráfego são boas. O tempo está encoberto no trecho de Planalto e na Serra, com tempo encoberto também na interligação. O que mais? Temos também boas condições, já falei, da Ayrton Senna e Carvalho Pinto. Trouxemos a informação agora das rodovias Imigrantes e Anchieta. 3 horas e 35 minutos, vamos abrir espaço para o Saúde em Foco com Luiz Fernando Correia.
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2: Tem uma frase que diz que o seu CEP pode dizer tanto sobre sua saúde quanto o seu DNA. E um estudo que foi apresentado no encontro da Sociedade Americana de Oncologia, ASCO, de 2026, deu um peso novo nessa história. Pela primeira vez, pesquisadores mostraram que morar num lugar sem acesso à comida de verdade muda não só a chance da pessoa chegar ao tratamento, mas muda também o comportamento biológico do próprio tumor. O trabalho feito na Universidade de Washington, em St. Louis, analisou 850 pacientes com câncer de mama metastático. Aquele câncer que já se espalhou para fora do local original. Os cientistas cruzaram duas informações que vivem em mundos separados. De um lado, o perfil genético do tumor. Do outro, o endereço onde a paciente mora. E o quão difícil é comprar alimento saudável naquela área. Esse é o tal deserto alimentar,

0: No estudo, considerou-se baixo acesso morar a mais de 1,5 km de um mercado na cidade ou a mais de 16 km na zona rural. É aquele bairro onde você encontra salgadinho e fritura em cada esquina. Mas precisa pegar 2 ônibus para comprar fruta, legume, peixe fresco. E aí vem o achado que chocou todo mundo. As mulheres dessa região de baixo acesso tinham o dobro de chance de carregar mutações numa via chamada RTK-RS, uma espécie de acelerador do tumor. E nas áreas que somavam baixo acesso e pobreza, a chance de ter uma alteração genética chamada de CCNE1, ligada a pior prognóstico, era quase 3 vezes maior. Ou seja, o tumor dessas pacientes não era só tratado mais tarde, ele era em si mais agressivo. Isso se traduz em vida. A sobrevida média em desertos alimentares foi em 24 meses, contra 31 meses das mulheres que viviam em locais com bom acesso. Mas o pior aparece nas mulheres negras, com um subtípico específico, o receptor hormonal positivo ER2 negativo. Nas áreas de baixo acesso, a sobrevida média foi de 11 meses, na de bom acesso, 38. 11 meses contra 38 meses. Bom, um estudo como esse mostra a associação, não prova a causa direta, isso precisa ficar claro. Mas pobreza, o estresse crônico, o acesso ao diagnóstico, tudo se mistura. A força do sinal estatístico é muito grande. E é grande demais para varrer debaixo do tapete. As condições que a gente vive parecem chegar até a célula e conversar com o tumor. Agora, por que isso importa para você no Brasil? Porque o deserto alimentar não é um problema americano. Tem periferia brasileira onde a lógica é essa. Ultraprocessado barato e abundante, comida fresca cara e distante. E muda a conversa sobre prevenção. Não dá para reduzir a saúde da mama ao famoso coma melhor. Se não existe onde comprar o melhor, e a escolha é uma ficção. Fica o recado. Se você cuida de alguém em tratamento, vale conversar com a equipe médica sobre acesso à alimentação, apoio social, transporte. Isso é parte do tratamento. E para quem pensa políticas públicas, garantir feira e comida de verdade no bairro também é política de câncer. Ciência de verdade sem firulas. É isso. Às vezes a descoberta mais avançada da oncologia aponta para algo tão básico quanto ter o que comer de qualidade perto de casa.
1: Obrigado, doutor. Sempre esclarecendo as dúvidas dos nossos ouvintes. Agora, 3:40, muita gente participando do nosso programa, muita gente acordada, muita gente pegando a estrada, muita gente trabalhando. Roberta mandou aqui várias coisas pra gente, fotos, mandou pra gente também imagens. Bom dia pra você, direto de Paramirim, Bahia. Assisto a CBN toda noite. Sou fã, meu nome é Valdemar Albuquerque Pedro. Forte abraço para você. Vamos aqui os nossos ouvintes, direto de Pernambuco, Camaragibe, Pernambuco, Carlos Martins. Ótimo feriado para todos. Bom dia e sucesso nessa empreitada. Márcio Caminhoneiro na Espanha, todos os dias na escuta. Aí ele me manda uma foto da estrada na Espanha. Já é diferente, né? Se comparado às nossas. Forte abraço para você, Márcio. Ouvindo vocês, indo para Guaxupé, Minas Gerais. Flávio, bom dia. Obrigado por escolher a CBN para se informar, hein? Direto de Caió, Rio Grande do Norte, na escuta, o Ivo Alves também. Daqui a pouco eu volto a registrar a participação de vocês no WhatsApp da Rádio CBN, que é o 99911-9981, e também no YouTube da Rádio CBN, chat de conversas liberado. Mais de 400 pessoas acompanhando a transmissão da Rádio CBN lá no YouTube, no CBN Madrugada. 400 pessoas ao vivo, às 3:41. Muito obrigado pela companhia de todos vocês. Ainda nessa seara de saúde, a gente vai para Brasília. Uma reportagem da Ana Carolina Tomé sobre a Anvisa ter determinado o recolhimento de um lote de água mineral sem gás da marca Cristal após identificar a contaminação por uma bactéria em amostras do produto.
2: A Anvisa determinou o recolhimento de um lote da água mineral sem gás da marca Cristal após identificar contaminação pela bactéria Pseudomonas aeruginosa em amostras do produto. A bactéria é a mesma encontrada em alguns produtos da IP no mês passado. A medida

0: prevê também a suspensão da venda, da distribuição e do uso das unidades afetadas. A água é fabricada pela mineração Bom Jesus em Luziânia, Goiás, unidade industrial parceira do sistema Coca-Cola, liderada pela Brasal. Segundo a Anvisa, o lote LZ1 é composto por mais de 374 mil garrafas de 500 mililitros, produzidas em 20 de janeiro deste ano e com validade até 20 de janeiro de 2027. No Distrito Federal, mais de 230 mil unidades foram distribuídas, o que equivale a cerca de 61,5% do total. As garrafas de água contaminadas também chegaram às cidades vizinhas de Goiás, municípios do Tocantins e no interior de São Paulo. De acordo com a Brasal, o recolhimento do produto foi iniciado imediatamente e cerca de 99,2% das unidades do lote já não estariam mais disponíveis nas prateleiras para compra pelo consumidor. Quem tiver comprado unidades do lote não deve ingerir o produto e pode entrar em contato com o serviço de atendimento ao consumidor da empresa Brasal para orientações sobre substituição ou reembolso do produto. Renato Cafouri, infectologista da Sociedade Brasileira de Pediatria, explica que a bactéria representa maior risco para pessoas imunocomprometidas, com o estado de saúde fragilizado. Segundo ele, a infecção pela ingestão é incomum, já que a bactéria é frequentemente encontrada na pele, no solo e em superfícies.
1: É uma bactéria conhecida como oportunista. Ela se aproveita de indivíduos comprometidos ou graves em sua saúde e acaba fazendo doença mais grave. Até porque algumas dessas cepas podem ser resistentes aos antibióticos habituais que utilizamos nessas situações. É claro que devem ser, obviamente, retirados do mercado, desses alimentos e líquidos que ingerimos, mas a princípio não deve causar nenhum grande risco à saúde humana, já que a via de ingestão não é uma via habitual de infecção.
0: Em nota, a Brasal reforçou que segue cooperando de forma técnica, responsável e transparente com as autoridades competentes. A empresa ressaltou que a medida da Anvisa não tem relação com outros lotes ou produtos da marca Cristal. Com a colaboração de Marina Dantas, de Brasília, Ana Carolina Tomé.
2: Agora vamos trazer informação de política com foco aqui em São Paulo. O nome de Márcio França tem ganhado força para ocupar a vaga de vice na chapa de Fernando Haddad do PT na disputa pelo Palácio dos Bandeirantes.
3: Uma nova reunião entre o ex-ministro Márcio França, o pré-candidato ao governo de São Paulo, Fernando Haddad, do PT, e o presidente Lula é esperada para os próximos dias para tentar bater o martelo sobre a vaga de vice na chapa petista ao Palácio dos Bandeirantes. França e Lula já trataram do tema na semana passada e o combinado foi que o ex-ministro avaliaria os cenários antes de uma definição final. Nos bastidores, a avaliação de aliados é de que França se tornou o nome mais forte para compor a chapa. No entanto, o principal fator em jogo é a disposição do PSB em abrir mão de uma candidatura própria ao Senado. Segundo a apuração da CBN, dirigentes do partido avaliam que o ex-governador teria condições de ajudar Haddad a ampliar o diálogo com o eleitorado de centro e fortalecer a campanha ao governo. Ao mesmo tempo, há receio de perder espaço na disputa ao Senado. Em caso de derrota da chapa petista, o cenário apontado pelas pesquisas de intenção de voto, o partido ficaria sem representação em uma das principais disputas majoritárias do país. A expectativa é de que a definição aconteça até a segunda quinzena de junho. Entre os argumentos apresentados por aliados estão o bom trânsito político de França com prefeitos, deputados e vereadores, além da proximidade com o vice-presidente Geraldo Alckmin. Também pesa o fato dele já ter governado São Paulo entre abril de 2018 e janeiro de 2019, após a renúncia de Alckmin para disputar a presidência da República. Embora interlocutores da campanha reconheçam que uma mulher na vice seria vista com bons olhos por parte do eleitorado, a avaliação predominante é de que a ex-ministra Simone Tebet teria maior potencial eleitoral em uma disputa ao Senado. Uma ala do PT também avalia que uma eventual escolha de Tebet para vice poderia abrir espaço para questionamentos da campanha adversária. Nos bastidores, dirigentes lembram que o governador Tarcísio de Freitas do Republicanos foi alvo de críticas em 2022 por não ter trajetória política construída em São Paulo. A ex-ministra, por sua vez, nasceu em Mato Grosso do Sul, argumento que poderia ser explorado num debate eleitoral. De São Paulo, Bruna Barbosa.

0: Agora, 3 horas e 46 minutos, vamos abrir espaço para Carlos Alberto Sadenberg e Miriam Leitão. Olha essa dupla, peso dessa dupla aqui na Rádio CBN. Falando de economia, vamos nessa.
1: Miriam, no encerramento do seu comentário de ontem, nós observamos que a gente voltaria a esse assunto, porque esse assunto estaria em pauta por muito tempo.
2: Demorou um dia, não. Pior é assim, que agora toda madrugada, acordo de manhã para ver meus contatos com o Bom Dia Brasil, com, né, eu já vou falando os comentários cedo do Jornal da CBN, e já é mensagem assim, ó, veio outra medida, né, essa semana, hoje, então essa madrugada foi a do trabalho forçado, e aí a gente está voltando ao assunto, já numa nova etapa, né, numa segunda etapa do assunto.
1: 60 países mais a União Europeia, né?
2: É, na verdade é o seguinte, são 60 países e eles botaram, por exemplo, Noruega, Japão. E do que eles estão falando quando ele fala trabalho forçado? Noruega não vai ter trabalho forçado, né? O que eles estão falando é que não é legislação nacional contra o trabalho forçado. Que o Brasil tem uma boa legislação, ele tem uma boa fiscalização, tem um grupo de trabalho que cuida desse assunto, é um grupo móvel que faz fiscalização e tem a lista suja do trabalho escravo, e várias punições. E evidentemente que acontece, sim, mas está sendo combatido. E acontece porque a gente tem noticiado, a gente noticia sempre, cada vez que acontece, mas tem fiscalização e tem repressão a isso. Mas o que eles estão exigindo é que tenha uma legislação eficiente contra o trabalho forçado em outros mercados. Ou seja, os países com os quais o Brasil transaciona e que pode eventualmente mandar componentes para produtos que a gente faça aqui para vender para os Estados Unidos, não pode ter trabalho escravo. Então é muito mais difícil fazer essa comprovação. Mas os Estados Unidos, quer dizer, o que acontece aí? Primeira informação, que eu até falei hoje cedo no Jornal da CBN, é que as duas tarifas acumulam, né? Portanto, não é 25%. Incluindo esses 12,5 de hoje. É a soma dos dois, né? E então, são duas punições. O que eles estão querendo fazer com isso? Estão querendo substituir as tarifas do ano passado. O ano passado eles fizeram a tarifa de 10 para todo mundo, depois fizeram mais uma diferenciada. Para nós foi 40, então ao todo deu 50. E essa tarifa do tarifaço do ano passado foi derrubada. Primeiro foi negociado, o Brasil negociou exceções, negociou redução, teve conversa do Lula com o Trump, do vice-presidente Geraldo Alckmin, que teve, comandou delegação de empresários, gente que foi aos Estados Unidos, enfim, ao fim e ao cabo, aquilo foi sendo retirado, alguns produtos foram retirados e depois caiu na justiça. O que eles estão querendo fazer agora é, dado que aquela caiu na justiça, não pode ter, porque a justiça considerou ilegal, eles estão querendo fazer o mesmo efeito econômico, ter as mesmas tarifas, mas indo pela legislação ordinária, que é a legislação da 301, da lei de comércio. Isso. Como eu disse ontem, essa é mais perigosa por isso, porque é muito mais difícil derrubar na justiça. Quando ela for aplicada, ela é mais robusta do ponto de vista legal, essa medida, Sadenberg e Cássia.
1: E foram vários países, a China já reclamou, a Comissão Europeia também já reclamou, porque como você disse, né, a Noruega, por exemplo, pode dizer que a Noruega produz com insumos importados de países onde há trabalho forçado, né? Essa é uma interpretação ampla. Agora, as isenções foram mantidas, né, Miriam?
2: As isenções foram mantidas, mas nada resolve, né? Isso é novo ataque tarifário que o Brasil está enfrentando, e está enfrentando num contexto que é impossível se desvincular da questão política, né? O senador Flávio Bolsonaro tinha ido lá quando começou a ser anunciada essas questões, havia uma expectativa no governo que fosse demorar um pouco mais, tanto essa quanto as outras. Eu tenho conversado com negociadores brasileiros que estão na seguinte situação: continuaremos negociando, continuaremos indo, mas o Brasil chegou na hora das alegações finais, né? Pelo menos naquela de ontem, porque já

0: se passou um ano, né, foi anunciada, a investigação foi aberta em julho do ano passado, e em julho desse ano será então decretada. Eles vão lá, mas eles já levaram comissões de alto nível com vice-ministros, já levou embaixadores, já levou empresários já contrataram advogados, atuaram bastante nas brechas da lei, na defesa, e agora vai ter de novo uma audiência pública. Mas já teve audiência pública. Essa é uma outra audiência pública nessa nova etapa, uhum, após o escritório comercial da Casa Branca dizer que ele recomenda 25% naquele caso e 12,5% nesse caso. Então nós estamos de novo sob o ataque tarifário dos Estados Unidos, que perturba assim a economia, cria dificuldades, mesmo tendo exceção, tem barreiras ao comércio, muitas empresas vão enfrentar a dificuldade no seu dia a dia, é um problema a mais na economia brasileira, Sardenberg.
1: Na economia brasileira, na economia mundial, né? Porque as bolsas já estão caindo, porque a guerra tarifária global já aparece de novo, né?
0: Pois é. E como se a gente já precisasse de novo fator de perturbação da economia global. Porque a guerra que Trump produziu, criou ele com Netanyahu, já produziu um estrago enorme. O ano não é como o ano seria. Em nenhuma economia do mundo. Nós sabemos exatamente como a nossa história da economia desse ano mudou. E agora tem mais essa perturbação, né? Mas é um novo furor tarifário do governo Trump.
1: Tá. Miriam Leitão, obrigado, Miriam. Até amanhã.
0: Até amanhã nada, tô feriado.
1: Feriado amanhã.
0: Folga.
2: Até segunda-feira, Miriam.
1: Até.
0: Tá bom, gente.
1: Até mais.
0: Ou qualquer momento eles são extraordinários.
2: Ah, verdade. Se surgir tarifa nova, a gente te liga.
0: Meu Deus. Então tá.
2: Até mais.
0: Até amanhã. Então tá, tchau.
1: Tchau. Só para esclarecer esse ponto que a Miriam falou, essas medidas, todas essas tarifas de ontem e de hoje, elas não entraram em vigor imediatamente. Elas estão num processo, né? As tarifas foram recomendadas pelo escritório de comércio, e agora passarão por audiências e depois então a recomendação de aumento de tarifa vai para o Trump decide se aplica ou não. Mas parece que está na cara para todo mundo que a tarifa será aplicada para o mundo todo, né?
3: É isso aí. Carlos Alberto Sardenberg e Miriam Leitão no CBN Brasil, comentando as principais notícias de economia, e a gente reproduz aqui no CBN Madrugada. 3:55. Registrar sua participação aqui com a gente no WhatsApp da Rádio CBN, que é o 99911-9981. Muita gente da Paraíba com a gente, inclusive o professor Edinho, de Serra Redonda, Paraíba. Forte abraço para você. No YouTube tem muita gente participando, direto de Natal, Rio Grande do Norte. Bom dia, Clauson Dutra, assistindo direto do bairro Pitimbu, Natal, Rio Grande do Norte. Paulo Almeida, forte abraço para você. Tá falando que lá no Rio Grande do Norte, em Natal, no caso, 24 graus, parcialmente nublado. Ah, é ok, né, vai? Tá bom pra Natal. Ah, tá ótimo. Você segue com a gente no YouTube da Rádio CBN e no WhatsApp 99911-9981. A gente volta a falar do nosso cenário internacional com foco no governo dos Estados Unidos, que anunciou um acordo de cessar-fogo entre Israel e o Líbano. O fim dos ataques israelenses ao país vizinho era uma das exigências do Irã para um acordo de paz com os americanos.
4: O Departamento de Estado dos Estados Unidos comunicou nesta quarta-feira que Israel e Líbano concordaram com um cessar-fogo. A nota foi divulgada depois de 2 dias de negociações diretas entre diplomatas dos dois países em Washington. Também houve conversas do presidente Donald Trump com o primeiro-ministro de Israel, Benjamin Netanyahu, e representantes do Hezbollah, grupo terrorista no Líbano, apoiado pelo Irã. As discussões aconteceram em meio ao avanço dos confrontos

0: região e à continuidade dos bombardeios israelenses em território libanês. Antes do anúncio do cessar-fogo, Benjamin Netanyahu minimizou o atrito recente que teve com Trump em entrevista à emissora CNBC. O presidente americano admitiu a um podcast que chamou Netanyahu de completamente louco durante uma ligação no fim de semana. O líder israelense afirmou que conversa com Trump a cada 2 dias e, questionado sobre o Irã, não descartou a volta dos conflitos diretos. Teherã chegou a declarar que não assinaria um acordo de paz para encerrar a guerra com os Estados Unidos caso Israel seguisse com as operações no país vizinho. Enquanto isso, Estados Unidos e Irã continuam trocando mensagens contraditórias sobre o fim definitivo do conflito no Oriente Médio. O ministro das Relações Exteriores do Irã disse em entrevista nesta quarta-feira que os contatos de Teherã com Washington não foram interrompidos, mas não houve progresso nas negociações, acrescentando que os dois lados estavam estudando os textos que foram trocados. Já o presidente Donald Trump sugeriu, ao conversar com repórteres na Casa Branca, que poderia haver progresso nas negociações.
1: A negociação em si está indo muito bem. Pode ser que não aconteça, mas se acontecer, pode acontecer durante o fim de semana.
0: Nesta quarta noite de terça-feira no Brasil, um ataque do Irã causou estragos no aeroporto do Kuwait, deixando um morto e mais de 60 feridos. No Golfo Pérsico, o Irã atacou um navio militar americano que abrigava um centro de controle e comando enquanto a embarcação se aproximava de águas territoriais iranianas no Golfo de Oman. O conselheiro militar do líder supremo do Irã ameaçou novos ataques com mísseis e drones em caso de agressão dos Estados Unidos. A ameaça veio na sequência de ataques americanos a um petroleiro iraniano e a uma ilha do Irã. A indefinição sobre o conflito no Oriente Médio provocou altas no dólar e no petróleo. No Brasil, a moeda americana fechou em alta de 1,15%, cotado a R$ 5,06. Também impactado pelo anúncio de mais uma sobretaxa para os produtos brasileiros pelos Estados Unidos. O barril do petróleo tipo Brent, referência internacional, teve alta de 2%, cotado na casa dos US$ 98. Com a colaboração de Ana Luísa Bessa, de São Paulo, Luiz Fernando Figliage.
2: Depois do repórter CBN, volta a registrar sua participação. Muita gente aqui no YouTube e também no WhatsApp. 99911-9981. Vem agora o repórter CBN. Na volta, também temos os destaques do Jornal da CBN.
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quinta-feira, 4 de junho de 2026. A Câmara dos Representantes dos Estados Unidos aprovou uma resolução que limita os poderes do presidente Donald Trump e busca encerrar a guerra contra o Irã. O texto foi aprovado nesta quarta-feira com o voto de 4 republicanos. A resolução ainda precisa ser aprovada pelo Senado e não depende de sanção de Trump. Na prática, o Congresso quer impedir que Trump volte a atacar o Irã sem autorização dos parlamentares. Uma pesquisa Ipsos-IPEC, divulgada nesta semana, aponta o ex-ministro Ciro Gomes do PSDB na liderança da corrida pelo governo do Ceará. Segundo o levantamento, o Tucano tem 44% das intenções de voto na pesquisa estimulada. O governador Elmano de Freitas do PT e pré-candidato à reeleição aparece com 33%. A Ipsos-IPEC ouviu 800 eleitores entre os dias 28 de maio e 1º de junho. A margem de erro é de 3 pontos percentuais, com nível de confiança de 95%. O Google anunciou um plano para reduzir o impacto sobre a água usada no resfriamento de data centers, incluindo os que operam com inteligência artificial. O plano é dividido em 5 etapas. A primeira prevê repor mais água do que a consumida no resfriamento dos equipamentos até 2030.

0: menos nos Estados Unidos. Para atingir essa meta, a empresa afirmou que vai ampliar o número de projetos voltados à gestão da água nas regiões onde ficam os aparelhos nas bacias hidrográficas próximas. Segundo o Google, a expansão desses projetos envolve um investimento de 17 milhões de dólares. No horário de Brasília, 4:02.
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1: Vamos para a última hora do CBN Madrugada, edição de quinta-feira, feriado 4 de junho de 2026. Seguimos até 5 horas da manhã com muita informação, prestação de serviço e sua participação nas nossas redes sociais, no WhatsApp da Rádio CBN, muita gente por aqui no YouTube e também no WhatsApp. Tem gente lá de Bombinhas, Santa Catarina, sou padeiro, Isaías. Abraço para você, bom dia, direto do Ipiranga, São Paulo. Antônio Carlos, bom dia. Clauson Dutra e Ricardo Garcia, abraços. Cláudio Janzen, de Munique. É, rapaz, acompanha diariamente a CBN por lá. Abraços também aos ouvintes do CBN Madrugada. Cláudio, forte abraço para você. Obrigado pela companhia de sempre. Aqui de Londres, o Fernando, bom dia. Chique, hein? É isso, rapaz. Forte abraço para você, Fernando. Obrigado pela companhia de sempre. Sauro Valença, Camaragibe, Pernambuco. Bom dia a todos. Vamos juntas e juntos até 5 da manhã aqui no CBN Madrugada, agora 4:04.
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2: A quinta-feira começa com amanhecer gelado em grande parte do sul do país, mas a circulação de umidade favorece chuvas mais fracas em Curitiba, no litoral do Paraná e de Santa Catarina. Enquanto no sudeste, o amanhecer deve ter nevoeiros em áreas da faixa leste e do sul de Minas, principalmente nas estradas. E a umidade do oceano também favorece chuvas mais fracas no litoral e leste de São Paulo, no Rio de Janeiro, no Espírito Santo, em áreas do leste de Minas Gerais. Enquanto no interior da região, o tempo segue mais firme. Já no centro-oeste, o predomínio é de sol e tempo mais seco, e as temperaturas seguem mais elevadas à tarde. E no Nordeste, a chuva continua no litoral, entre a Bahia e o Rio Grande do Norte. E tem alerta para temporais fortes em Salvador, Recife e Maceió. Já no norte do país, o calor e a umidade também favorecem pancadas de chuva mais isoladas, com moderada forte intensidade em áreas de Roraima, Amapá, Amazonas e no Pará. Já de Ramos, da Clima Tempo para a CBN.
1: 4:05, vamos aos destaques do Jornal da CBN, que começa logo mais, 6 da manhã. Destaques aqui no CBN Madrugada. O Tribunal do Júri do Rio de Janeiro condenou na madrugada desta quinta-feira o ex-vereador Jairo Souza Santos Júnior, o Jairinho, pela morte de Henri Borel. A pena total pelos crimes de homicídio duplamente qualificado, tortura e coação no curso do processo foi fixada em 43 anos, 9 meses e 20 dias de reclusão. Monique Medeiros, mãe do menino, teve a acusação de homicídio doloso desclassificada pelos jurados para homicídio culposo. Apesar disso, a juíza Elizabeth Machado Louro concedeu perdão judicial pelo crime. Monique foi condenada por omissão em relação à tortura sofrida pelo filho.

0: pena estipulada foi de 1 ano e 4 meses de prisão, mas como ela já está presa há mais tempo que isso, a pena foi considerada cumprida. A magistrada afirmou que a morte do filho e os ataques sofridos ao longo dos últimos 5 anos já impuseram enorme sofrimento contra a mãe. Na leitura da sentença, a juíza considerou que as acusações contra Monique são resultado de misoginia.
1: Se fosse o pai e não a mãe na mesma situação, nem sequer teria sido ele processado, como é a regra nos processos de igual natureza. É que o papel culturalmente reservado à mulher, nos moldes patriarcais, não só dela exige ser mãe, mas muito além, a mãe perfeita. Mãe suficiente não basta. Desde a investigação, Monique não mereceu o benefício da dúvida e, ao longo do processo, embora fosse apontada como mãe zelosa, e não ter sido acusada de infligir diretamente agressões físicas a seu filho, a revolta evoluiu rapidamente para franco massacre nas redes sociais, com ataques muito mais virulentos do que aqueles dirigidos ao autor direto.
0: A sentença foi lida por volta de 1 da manhã, após 10 dias do julgamento mais longo da história recente do Tribunal Fluminense. Durante todo o processo, a acusação sustentou que Jairinho submeteu Henri a sucessivas agressões que culminaram na morte da criança e que Monique tinha conhecimento das violências praticadas contra o filho. As defesas negaram as acusações. Os advogados de Jairinho defenderam a inocência dele e questionaram a investigação. A defesa de Monique sustentou que ela não tinha conhecimento das agressões e foi vítima de violência psicológica e manipulação dentro da relação. Henri Borel morreu em 8 de março de 2021, aos 4 anos, após dar entrada em um hospital na Barra da Tijuca com múltiplas lesões internas e em parada cardiorrespiratória. Segundo a denúncia do Ministério Público, o menino foi submetido a agressões dentro do apartamento onde morava com a mãe e o então padrasto, na zona oeste do Rio. Agora, 4 horas e 9 minutos. A diplomacia brasileira tenta adiar ou reverter a aplicação de um novo tarifaço dos Estados Unidos sobre produtos brasileiros. Somadas, as duas novas tarifas propostas alcançariam 37,5% sobre as produções nacionais. Auxiliares do presidente Lula mudaram o discurso e passaram a afirmar que as medidas econômicas e a classificação de facções criminosas em organizações terroristas têm, no mínimo, o aval do presidente Donald Trump. Os diplomatas avaliam que o tarifaço de 25% sobre práticas econômicas consideradas injustas por Washington é o que tem mais chance de avançar. O presidente Lula espera conversar com Donald Trump durante a reunião da cúpula do G7 na França entre 15 e 17 de junho. O brasileiro também avalia enviar uma carta à Casa Branca. Nesta quarta, o ministro das Relações Exteriores, Mauro Vieira, e o representante de comércio dos Estados Unidos, Jameson Kerr, tiveram um breve encontro em reunião da Organização para a Cooperação e Desenvolvimento Econômico. O representante americano afirmou estar aberto a dialogar com o Brasil sobre as tarifas adicionais. Para o diplomata Paulo Roberto de Almeida, a negociação será possível se houver uma coalizão entre a diplomacia e as entidades empresariais que têm forte poder de pressão.
2: Vai ser resolvido tanto no plano diplomático quanto no plano das associações comerciais. A American Chamber of Commerce no Brasil, a Câmara de Comércio Americana em Washington e as associações empresariais. Esses caras vão se mobilizar porque eles têm dinheiro para pagar lobistas, advogados em Washington, que fazem pressão e vão mostrar que se o Trump ou o Jameson Griff fizerem o que eles pretendem fazer, a vida para o consumidor americano vai ficar muito mais cara.
0: Na decisão mais recente, o escritório do representante comercial norte-americano propôs a aplicação de tarifas adicionais em mais de 80 países. Seriam afetados países como China e Rússia, além das 27 nações da União Europeia e aliados da gestão de Donald Trump, como Israel.

0: Japão, Argentina e Reino Unido. No caso do Brasil, ficam isentos do imposto de importação de 25% produtos agropecuários, como carne bovina, café, frutas tropicais, além de petróleo, minérios, terras raras, aviões, fertilizantes e produtos farmacêuticos. O relatório norte-americano acusa o Brasil de prejudicar a concorrência ao punir plataformas de tecnologia dos Estados Unidos que descumprem ordens de remoção de conteúdo. Washington também alega que o Banco Central concede tratamento preferencial ao Pix em detrimento de empresas de cartão de crédito. O governo americano contesta os acordos comerciais do Brasil com México e Índia e aponta falhas históricas da fiscalização contra o desmatamento ilegal. Washington critica ainda a falta de reciprocidade tarifária na importação do etanol e a lentidão excessiva no exame de patentes industriais no mercado brasileiro. A investigação havia sido iniciada em 15 de julho de 2025 por determinação do presidente Donald Trump. 4 horas e 13 minutos. Esses são alguns dos destaques do jornal da CBN aqui no CBN Madrugada. Investigadores da Polícia Federal e da Procuradoria-Geral da República analisam uma nova versão da delação premiada de Daniel Vorcaro, dono do Banco Master. Segundo informações obtidas pela TV Globo, o documento foi entregue na segunda-feira pela defesa do banqueiro. Na terça-feira, o advogado fez um adendo ao documento apresentado no dia anterior. Uma reunião estava prevista para ontem, mas foi cancelada porque investigadores pediram mais tempo de análise. No mês passado, a PF rejeitou uma primeira proposta de delação. Na ocasião, os investigadores saíram reclamando que o material apresentado pela defesa acrescentava pouco em relação ao que já foi levantado pela PF. Segundo os agentes, a impressão era que Vorcaro agia para proteger pessoas próximas. O acordo segue sendo negociado com a Polícia Federal e com a PGR de forma conjunta. 4 horas e 14 minutos. Israel e Líbano vivem o primeiro dia do cessar-fogo assinado durante a quarta-feira. O acordo foi divulgado em nota pelo Departamento dos Estados Unidos após 2 dias de negociações diretas entre diplomatas dos 3 países em Washington. O presidente Donald Trump também conversou diretamente com o primeiro-ministro de Israel, Benjamin Netanyahu, e representantes do Hezbollah, grupo armado libanês apoiado pelo Irã. Nos últimos dias, Trump chegou a confirmar que discutiu com o líder israelense. O americano chamou o israelense de completamente louco e afirmou que Netanyahu só não está preso por causa da gestão de Washington. O primeiro-ministro de Israel tem um mandado de prisão internacional expedido pelo Tribunal de Haia. Pouco antes da divulgação do cessar-fogo, Netanyahu minimizou o atrito e, questionado sobre o Irã, não descartou a volta dos conflitos diretos. Teherã chegou a declarar que não assinaria um acordo de paz para encerrar a guerra com os Estados Unidos, caso Israel seguisse com as operações no Líbano. Enquanto isso, Estados Unidos e Irã continuam trocando mensagens contraditórias sobre o fim definitivo do conflito no Oriente Médio. O chanceler iraniano afirmou que os contratos de Teherã com Washington não foram interrompidos. Ele negou o progresso nas negociações e disse que os dois lados estão estudando os textos que foram trocados. Do outro lado, Donald Trump sugeriu a existência de avanços nas conversas.
1: A negociação em si está indo muito bem. Pode ser que não aconteça, mas se acontecer, pode acontecer durante o fim de semana.
0: 4 horas e 15 minutos. A indefinição sobre o destino da guerra continua provocando altas no dólar e no petróleo. No Brasil, a moeda americana fechou em alta de 1,15%, cotado a R$ 5,06. O número também reflete a proposição de novas taxas nos produtos brasileiros pelos Estados Unidos. O barril do petróleo tipo Brent, referência internacional, teve alta de 2% e ficou na casa dos 98 dólares. 4 horas e 16 minutos.

0: seleção brasileira continua a preparação para a Copa do Mundo em Nova Jersey. No segundo dia de treinos, integrantes de projetos sociais, crianças de uma escolinha e outros fãs puderam acompanhar as atividades. A atividade aberta ao público é exigência da FIFA para que as seleções promovam maior integração com a comunidade na qual estão baseados durante a Copa. A situação contrasta com a postura privativa que a CBF decidiu adotar durante o Mundial. A organização reservou o hotel The Right em Beaconsfield exclusivamente para si. Policiais na portaria impedem qualquer aproximação de torcedores. O mais próximo possível é a beira de uma estrada sem contato visual nem com a fachada. O mesmo ocorre no centro de treinamento em New York Red Bulls. Um esquema de segurança rigoroso impede que carros e pedestres subam a ladeira que dá acesso à entrada principal do CT. A CBF afirma não ter envolvimento no excesso de rigor no isolamento dos locais, mas confirma ter priorizado a privacidade dos jogadores. Durante o treino desta quarta-feira, Ancelotti esboçou algumas mudanças no time que vai enfrentar o Egito no último amistoso antes da Copa do Mundo. Marquinhos e Gabriel Magalhães serão as novidades na defesa após ausência diante do Panamá por conta da final da Champions. Ainda no setor defensivo, Douglas Santos deve assumir o lugar de Alexis Sandro. Lucas Paquetá e Igor Thiago, que entraram bem contra o Panamá, ficaram com as vagas de Matheus Cunha e Luiz Henrique. O duelo contra o Egito está marcado para sábado às 19h pelo horário de Brasília. O Brasil estreia na Copa no dia 13 contra o Marrocos em Nova York. Aí alguns dos destaques do Jornal da CBN aqui no CBN Madrugada. Muito bacana. Daqui a pouco, às 6h, entra em campo o Jornal da CBN. Antes do Jornal da CBN, tem CBN Primeiras Notícias, 5h com Frederico Goulart. Já está preparando o jornal para deixar você bem informado das principais notícias dessa manhã. Para você sair do rádio ou para você acompanhar no rádio enquanto está na estrada, enquanto está trabalhando, saber o que é notícia em uma hora. Aquele resumão de tudo. Daqui a pouco, Frederico Goulart, 5h, e depois vem Jornal da CBN, às 6h. Agora, 4h20, né? Ainda 4h19, 4h19 no relógio ainda. Vamos abrir espaço para Sadenberg e Merval Pereira. Comentários das últimas 24 horas no CBN Brasil.
1: O tema é o seguinte, Merval, a pré-candidatura de Flávio Bolsonaro tem sofrido muitos desgastes, né? Primeiro teve aquela história da declaração das facções criminosas como organizações terroristas, aquilo respingou negativamente no Flávio Bolsonaro, depois teve o caso do filme, né? Depois o caso do Vorcaro, do Daniel Vorcaro, e agora essa coisa das tarifas que nas redes sociais está pegando muito contra o Flávio Bolsonaro. Você acha que ele reage a essa, consegue reagir a esse desgaste, meu irmão?
2: Tá difícil, né, para ele, porque todas as coisas que acontecem em consequência desses erros não se apagam, né? E vão acontecendo ainda. O filme, por exemplo, muita coisa vai aparecer ainda, desvio de verba, vai tudo indica que tem mais coisa aí. A taxação, por exemplo, ele garante que pediu para não taxar, né? Mas ele já tinha pedido para taxar antes e vibrou quando saiu a primeira taxação, num erro de compreensão, de entendimento das coisas, brutal, né? E agora é difícil alguém acreditar que ele não tem nada a ver com essa segunda taxação. É realmente difícil. Então, eu acho que ele comete muitos erros, porque ele intrinsecamente, ele tem dificuldades. Ele tem dificuldades de entendimento do que é o ser candidato a presidente da República. Ele não toma cuidado em separar os interesses dele, da família, dos interesses do Brasil.

0: deu uma chance para o Lula imensa quando ele pode ser acusado de traidor da pátria. Realmente é muito difícil. O PIX é uma coisa popularíssima e o Lula está se aproveitando disso. E o Bolsonaro é interessante porque nunca se aproveitou do fato de que o PIX tinha sido feito no governo dele. Uhum. Não era grande vantagem para ele, porque o Banco Central é independente e fez aquilo em termos de avanço tecnológico para o sistema, né, e não para o governo. Mas, de qualquer maneira, foi no governo dele. Agora, o Flávio está dizendo, o PIX é brasileiro e do Bolsonaro. Está tentando reverter essa onda.
1: Agora o Lula já pegou para ele, né?
0: Pois é. Eu acho que eles realmente têm uma dificuldade de entender o Brasil muito grande. Aconteceu a mesma coisa na pandemia, né? O Bolsonaro fez coisas na pandemia que, se ele não tivesse feito, metade da rejeição dele tinha melhorado, tinha passado, porque o que ele fez na pandemia foi uma coisa inacreditável, né? De impedir vacinação, atrasar vacinação, imitar gente com falta de ar, dizer que era só uma gripezinha, e morreram milhares de pessoas, centenas de milhares de pessoas. E é mais ou menos o que está acontecendo hoje, né? Eles não têm noção das repercussões, das consequências futuras, né? Eu acho que ele está se mostrando um candidato muito frágil.
1: É.
0: Agora, tem que ver o que os bolsonaristas pensam, o que os eleitores pensam, porque até o momento a repercussão nas pesquisas foi muito pequena. A diferença continua muito pequena a favor do Lula, e aí tem que ver essa tendência, né? O que vai acontecer mais adiante, para ver se o apoio de quase metade da população brasileira continua firme com o bolsonarismo.
1: Tá,
0: ou o antipetismo, antipetismo, né? Tanto faz.
1: Não, eu levantei essa questão porque o Caiado e o Zema estão de olho nisso, né?
0: Claro. Agora, até o momento, por exemplo, eles não deram nenhum sinal de que podem avançar sobre o eleitorado do Flávio, né?
1: Uhum.
0: Vamos ver se eles conseguem durante. O Caiado já está botando propaganda na televisão. Ele combateu o PCC e o Comando Vermelho, e o crime caiu em Goiás 84%. Está pegando esse viés, né? De combate, uhum, ao terrorismo, né? Ao que os Estados Unidos consideram terrorismo. Vamos ver se isso atrai o eleitorado.
1: Tá certo. Merval Pereira, obrigado, Merval. Até.
0: Até.
2: Agora, 4:25, uma informação aqui de São Paulo. O inquérito aberto pela Polícia Civil para investigar a explosão em uma obra da Sabesp no Jaguaré ultrapassou as 1.500 páginas. Cerca de 10 pessoas já foram ouvidas. Os investigadores aguardam a conclusão de um laudo técnico para avançarem nas apurações.
3: Após mais de 20 dias da explosão em uma obra da Sabesp no bairro do Jaguaré, zona oeste de São Paulo, o inquérito da Polícia Civil que investiga o caso chegou a mais de 1.500 páginas. O acidente ocorreu em 11 de maio, quando o funcionamento de uma obra da Companhia de Água e Esgoto atingiu uma tubulação de gás da Comgás, resultando em 2 mortes e dezenas de imóveis danificados. Até esta quarta-feira, segundo os investigadores, cerca de 10 pessoas foram ouvidas, entre elas um engenheiro terceirizado ligado à Comgás, que não teve o nome revelado. À época do acidente, a CBN ouviu um engenheiro terceirizado da Sabesp, Alex Bajona, que relatou que a companhia realizou escavações seguindo demarcações feitas pela Comgás.
4: Então,

0: Comgás manda para ela, manda o técnico fazer o cadastro da rede. O cadastro é realizado e dentro desse cadastro eles marcam uma faixa de segurança que gira em torno de 1,5 metros. Então eles passam uma linha vertical, onde que dentro dessa linha para dentro da rede a gente só pode fazer escavação manual. A gente estava passando a rede do lado oposto da Comgás até o determinado ponto quando teve o barulho do gás, né?
1: Vocês acabaram atingindo, foi isso?
0: Só a perícia e a sondagem que a gente vai fazer agora que vai identificar. Eu acredito que sim.
2: Um interlocutor da polícia informou à reportagem que as companhias estão apresentando documentos com frequência às autoridades que cuidam do inquérito. É um procedimento conhecido como investigação defensiva. A Polícia Civil ainda aguarda o Instituto de Criminalística da Corporação concluir o laudo técnico referente ao acidente para avançar nas investigações, determinar mais oitivas e dar mais direcionamento aos investigadores. A expectativa é que o laudo seja concluído em breve, já que o caso gerou grande repercussão e que os investigadores pertencem a toda a hierarquia da polícia, incluindo o governo estadual. Mas não há ainda um prazo determinado para essa conclusão. Recentemente, moradores afetados pela explosão reclamaram de uma suposta falta de diálogo com a Sabesp e a Comgás, ao que tudo indica responsáveis pelo acidente, e que ficaram incumbidas de prestar assistência aos moradores. Em nota, as duas companhias alegaram que mantêm contato diário com as vítimas e que estão oferecendo suporte aos moradores. De São Paulo, Pedro Pupulim.
3: Registrar a participação dos nossos ouvintes antes do repórter CBN. Bom dia, Clauson Dutra. Bom tê-lo na madrugada. Um abraço, Norma, direto da Aclimação aqui em São Paulo. Obrigado pela companhia, Norma. Luiz, de Petrolina, Pernambuco. Bom dia, pessoal. Bom dia também do Gilmar Alves, de Campos Juazeiro, da Bahia. Seja bem-vindo às férias de Paulo Galvão. Obrigado, Gilmar. Forte abraço para você. Tenho aqui a companhia dos nossos outros ouvintes. Direto de Alagoas, o nosso ouvinte José Marcelo, estou aqui no meu sítio, uma cidade que no Brasil tem os mais baixos índices de IDH do Brasil. Meu nome é José Marcelo, ele fala da cidade de Branquinha. A Brisa aparecendo aqui com a gente. Bom dia, Brisa, bom feriado, Clauson e Ricardo Garcia, bom trabalho, queridos, um cheiro. Data Brisa, direto da Zona Norte, 15 graus, tá frio, hein? Nossa, a Zona Norte tá frio e daqui a pouco eu volto pra Santana pra dormir. Tá frio aí, hein, Brisa? Ei, Zona Norte. Lá no YouTube da Rádio CBN tem gente participando. A Cláudia Nascimento, bom dia, Clauson Dutra. E ela tá falando, tem que dar like, galera. Concordo também, viu, Cláudia? Lá no YouTube da Rádio CBN são mais de 520 pessoas acompanhando a transmissão ao vivo do CBN Madrugada lá no YouTube da Rádio CBN. Tem que dar like, ela lembra aqui, só 11 likes até o momento, mas muita gente visualizando simultaneamente. Obrigado, Cláudia. O Admilton Nunes está aqui com a gente, a Gisele, direto de Leipzig. Ah, chique. Forte abraço para você também. Lá no YouTube da Rádio CBN. Muita gente chegando também no WhatsApp da Rádio que Toca Notícias. Daqui a pouco eu volto a registrar sua participação pelo 11 99911 9981 ou pelo YouTube da Rádio CBN, é rádio com imagem. YouTube liberado pra você. Aproveita, viu? Depois das 5 da manhã é com Frederico Goulart os registros. O CBN Madrugada segue até 5 horas da manhã neste feriado de quinta-feira. Agora, repórter CBN.
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quinta-feira, 4 de junho de 2026. Chegou a 18 o número de municípios em situação de emergência por causa da cheia dos rios no Amazonas. A informação consta no balanço divulgado pela Defesa Civil do Estado nesta quarta-feira. Ao todo, mais de 186 mil pessoas já foram afetadas pelas inundações em diferentes regiões. A infiltração do crime organizado nas eleições pelo Brasil.

Brasil preocupa as autoridades eleitorais. Segundo investigadores consultados pela TV Globo, grupos como o PCC e o Comando Vermelho financiam candidatos com dinheiro oriundo de tráfico e roubos. Em Santa Catarina, foi identificado um esquema de compra de votos que usava cocaína como pagamento. Nas eleições

0: ao sul do rio Litani. Mesmo assim, o primeiro-ministro israelense Benjamin Netanyahu afirmou que as forças armadas do país continuarão funcionando normalmente na região. Uma faixa de cerca de 10 quilômetros do sul do Líbano está ocupada por tropas de Israel desde março. As três partes assinaram o documento. No horário de Brasília, 4 horas e 33 minutos.
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0: Seguimos para a última meia hora do CBN Madrugada, edição de feriado, quinta-feira, 4 de junho de 2026. Muito obrigado pela companhia, pela audiência, você que chega agora, você que já está com a gente desde cedo, desde meia-noite, 5 horas de CBN Madrugada. Logo mais tem Frederico Goulart com as primeiras notícias aqui na Rádio CBN. E uma grande companheira aqui de CBN, a Raquel, mandou uma mensagem pra gente mais cedo, olha só, hein? Comendo um pão de queijo e um café para começar bem o dia. Direto de Minas Gerais, direto da nossa querida BH, Belo Horizonte. Terra boa, de comida boa, de gente boa também. Forte abraço, Raquel. Obrigado pela companhia. Gente de BH e de todo o Brasil sintonizando a Rádio CBN neste momento, no YouTube. Mais de 500 pessoas com a gente. Bacana, obrigado pela companhia de todos vocês. Seguimos tocando notícia. Mais cedo, a gente falou sobre uma entrevista para a gente entender melhor o que está acontecendo com os Estados Unidos e o Brasil, essa questão diplomática. Preparei uma entrevista com uma especialista que vai te explicar agora em que pé estamos com tudo isso e para onde nós vamos com as discussões envolvendo Brasil e Estados Unidos.

0: Seguimos com o CBN Madrugada, agora para falar sobre a relação entre Brasil e Estados Unidos. Gente, que está atravessando um momento de forte tensão. Inclusive, em poucos dias, o governo norte-americano colocou o Brasil no centro de duas investigações que podem resultar em novas tarifas sobre produtos brasileiros. Primeiro, veio a proposta de uma sobretaxa de 25%, baseada na alegação de que o Brasil adota práticas que restringem ou oneram o comércio com os Estados Unidos. Depois, uma segunda investigação, inclusive desta quarta-feira, apontando supostas falhas no combate à entrada de produtos ligados ao trabalho forçado, que pode gerar uma tarifa adicional de 12,5%. Se as duas medidas forem confirmadas, a sobretaxa sobre produtos brasileiros pode chegar a 37%. Ao mesmo tempo, o cenário ganha contornos políticos. Deputados aliados do presidente Lula estão em Washington tentando ampliar o diálogo com parlamentares americanos, enquanto integrantes da oposição também atuam junto ao governo Trump. Para entender o que está por trás dessa escalada, os interesses em jogos, possíveis efeitos para a economia e para a relação entre Estados Unidos e Brasil, eu converso agora com Natana Garcês, doutor em Relações Internacionais pela Unesp. Bom dia, doutor. Obrigado pela companhia.
1: Bom dia, Clauson. Bom dia a todos os ouvintes que estão com a gente. E agradecer pelo convite de estar aqui com vocês hoje.
0: Sempre bom. Professora, vamos contextualizar isso para o nosso público, olhando o conjunto dos fatos desta semana, né? E agora que a gente está entrando na quinta-feira, né? Estamos diante de uma disputa essencialmente comercial ou de uma crise diplomática mais ampla entre Brasil e Estados Unidos, ainda mais com foco na eleição desse ano, né?
1: Exatamente. O que dá para perceber dentro do contexto atual e observando as últimas notícias relacionadas às tarifas

0: é que, em que pese o tema tratado seja econômico, existe um contexto bastante político por trás das últimas alegações, né, do Escritório de Comércio americano e que possivelmente podem se tornar, né, novas tarifas para setores bastante importantes da nossa economia, né, da economia brasileira. E aí você tocou muito bem num ponto, que é o ponto da questão eleitoral, dos desenvolvimentos, dos laços políticos entre tanto os políticos americanos e políticos brasileiros, mas também da diplomacia, né? E o que a gente viu nos últimos meses foi uma tentativa de aproximação feita pelo Itamaraty, feita pelo governo brasileiro com o governo americano, justamente para evitar que o Brasil fosse mais um dos alvos dos Estados Unidos e da sua recente política de uma certa proteção americana aos seus setores econômicos mais fortes. A gente vê que os Estados Unidos nos últimos tempos têm tentado proteger a sua economia frente a outras economias fortes. A gente vê um conflito comercial com a China, e o Brasil estava tentando e conseguiu, com certo sucesso, evitar tarifas bastante altas e significativas ano passado. Contudo, o que a gente viu mais recentemente foi uma série de encontros entre políticos brasileiros, né, tanto do governo quanto o atual senador, né, Flávio Bolsonaro, que foram de encontro ao... e tiveram encontros com o presidente Trump com alegações e ambições distintas. E o que a gente viu como resultado disso é essa ação americana, que tem um certo jogo político entre ambos os pré-candidatos à eleição brasileira, né? Ao mesmo tempo que o presidente Trump, ele foi muito sutil e até elegante no encontro com o presidente Lula, ele também, posteriormente, como a gente viu sendo mostrado nas redes sociais, teve um certo movimento de aproximação novamente com o pré-candidato Flávio Bolsonaro e a família Bolsonaro, né?
1: Isso também, perdão, doutora, acrescentando um pouco, claro, ao seu diálogo, né, às suas respostas, a gente tem, além dessas duas taxas, tem aquela decisão também dos Estados Unidos de classificar o PCC, o Comando Vermelho, como organizações terroristas, né? Movimento que o governo brasileiro avalia, no caso, como preocupação pelos possíveis impactos econômicos e diplomáticos, e tudo isso aconteceu depois da ida do pré-candidato à presidência, Flávio Bolsonaro, senador da República, pós conversa de 5 minutos, inclusive, com Donald Trump, né? Então a gente tem aí essa esteira política, e tem também o papel central, muito bacana você pontuar, doutora, sobre o Donald Trump, porque as duas propostas dessas tarifas dependem da decisão do presidente dos Estados Unidos, né? Então isso torna a questão mais imprevisível ou mais sujeita a negociações de bastidores, inclusive.
0: Olha, em que pese o atual governo americano esteja num contexto bastante personalista, ele tem incorporado muito em si a figura do presidente Trump, existe a capacidade de negociação, e as ações, mesmo as ações recentes de Trump, mostram que ele abre espaço para diferentes grupos políticos dentro do contexto brasileiro, né? Ele está disposto a negociar com o presidente Lula, mas habilmente ele está disposto a ouvir as ambições de outros pré-candidatos e utilizar isso, claro, em favor da política e da economia americana. E aí ele acaba habilmente, né, se a gente olhar pela perspectiva americana, utilizando esse encontro com o Flávio Bolsonaro, pré-candidato pelo PL, para justamente fazer essa modificação.

0: na nomenclatura e de como o reconhecimento do PCC e de, enfim, outras organizações do tráfico brasileiro, mas justamente visando dar estruturalmente, judicialmente no campo americano a capacidade de atuar na economia e na política brasileira. E a mesma coisa acontece em relação às tarifas. O que aconteceu hoje é uma base jurídica sendo estabelecida aos nossos olhos, acontecendo para que possivelmente no futuro, daqui a 1, 2 meses, seja estabelecida uma tarifa que vai trazer e é visando trazer benefícios para a economia e a política americana, tanto setores produtivos, porque, claro, com tarifas os produtos brasileiros perdem competitividade, né, no mercado americano, mas também visando proteger setores econômicos ali muito específicos, como é o caso das bandeiras de cartão de crédito, que tentam evitar uma perda ainda maior de campo e mercado no Brasil, que vem acontecendo, né, com o estabelecimento super bem sucedido do PIX. Então, o que a gente percebe agora são jogos e estabelecimentos de bases de disputas que estão sendo estabelecidas e vão continuar acontecendo durante esse ano e muito provavelmente até o final do governo Trump.
1: E tem, além disso, a reação do governo, né? O governo brasileiro classificou essas medidas como protecionistas, falou em reciprocidade. Em termos diplomáticos, doutora, quais instrumentos o Brasil realmente tem para responder? E, nesse momento, o que a senhora está observando de positivo ou negativo nessa reação do governo brasileiro sobre essas duas prováveis taxações?
0: Eu vejo no momento que, em que pese o governo possa sim se utilizar de lei de reciprocidade para sobretaxar produtos americanos, eu entendo que o momento agora é um momento de buscar negociação. Inclusive, é algo que é um fator que eu entendo como positivo nos últimos dias. Já que, em que pese o governo tem sido duro nas suas demonstrações públicas sobre o assunto, ele também tem estado disposto a negociar, tanto em falas públicas do presidente Lula, quanto como nos últimos encontros recentes de parte da diplomacia brasileira com o corpo diplomático americano. A gente tem visto isso hoje, a gente tem visto isso ontem, encontros, né, entre corpos diplomáticos, e eu acredito que esse é o caminho primordial e prioritário a ser caminhado se a gente quiser pensar numa resolução desse momento de tensão, que seja uma resolução sustentável no curto, no médio e no longo prazo. Contudo, é óbvio que a gente está falando de interesses, disputas econômicas, disputas políticas, de poder, né? Políticas, exatamente. E por vezes, por mais que exista um interesse, até ambos os corpos políticos e diplomáticos se sentem à mesa de negociações, é possível que não se chegue a uma resolução que interesse a ambos, né? Então, em que pese, eu acredito que o governo esteja trabalhando para negociar, e esse é o ponto mais positivo dos últimos dias, que eles estejam buscando ativamente essa negociação. A gente tem que se preparar também para a possibilidade de que, ao longo dos próximos meses, realmente os Estados Unidos estabeleçam essas sobretaxas e aí, a partir de então, talvez refletir sobre a necessidade e sobre a nossa capacidade, né, econômica e política, de estabelecer taxas por meio da lei de reciprocidade. Contudo, obviamente, o primeiro caminho, o mais primordial, o mais importante nesse momento, é continuar visando a negociação.

0: internacional entre ambos os países.
1: É, e agora o que a gente tem é Flávio Bolsonaro de um lado, Lula do outro, cada um dizendo que é o pai da criança, no caso, um jogando a bola para o outro. Por exemplo, o Flávio Bolsonaro, pré-candidato à presidência da República, disse hoje, em reunião com produtores rurais e lideranças do setor supermercadistas, que espera que o presidente Donald Trump atenda ao pedido dele de não taxar produtos brasileiros comercializados entre os países. E a gente tem do outro lado Lula dizendo que o pai da criança contra o Brasil é Flávio Bolsonaro, é a família Bolsonaro. Então são dois discursos que entram na esteira de uma eleição em outubro, entre muitas aspas, em outubro, porque a eleição já começou há um tempo já. Já começou já em janeiro com os primeiros debates ali. Então, o que a gente vai ter hoje, doutora, é os Estados Unidos no centro de uma disputa também política, além de econômica, e nós, como cidadãos brasileiros, observando isso, querendo entender para onde que a gente vai com tudo isso. E não só quem está em casa nos acompanhando, mas o empresário também observando essas discussões políticas acaloradas, acima da média, está dando todo o tom aí para a disputa eleitoral. Então, o cenário deve ser ainda bem conturbado entre Lula, Flávio Bolsonaro e Donald Trump indo com tudo isso, né?
0: É, exatamente. Enquanto esse cenário, né, ele não é resolvido, ambos os pré-candidatos eles vão se esforçar para utilizar isso a seu favor no que concerne às eleições, né? Então, parece-me natural do jogo eleitoral que o presidente Lula ele vá se utilizar do encontro do Flávio Bolsonaro, pré-candidato pelo PL, com o presidente Donald Trump para incutir no senador a culpa por essas possíveis sobretaxas e também pela possível intervenção de segurança, no campo de segurança econômico, referentes, né, à nova nomenclatura das organizações de tráfico no campo jurídico americano. Isso parece-me que vai ser extremamente explorado, já começou a ser explorado, né, como você bem citou, e vai continuar sendo explorado ao longo da pré-campanha e da campanha eleitoral. Uhum. E, por outro lado, o Flávio Bolsonaro ele tem o maior interesse de fugir desse estigma, já que o PIX, principalmente o tema do PIX, é um tema muito sensível, é uma das políticas recentes brasileiras mais benquistas, é um mecanismo cada vez, mecanismo econômico cada vez mais utilizado e muito bem avaliado pela população brasileira, né? Além disso, a população brasileira ela se mostra recentemente de um cunho reforçado em seu patriotismo. Então, a possibilidade de intervenção americana, ela não é tão bem vista por todos. E aí, o interesse maior do senador é que isso não seja colado a ele. Principalmente que ele mostre, o seu interesse é que ele mostre que ele vem para resolver os conflitos brasileiros e ele vem para resolver tensões com os Estados Unidos e se aproximar diplomaticamente dos Estados Unidos. É claro que a gente sabe que isso é o que vem sendo, o que vai ser explorado na campanha eleitoral. Mas nos jogos políticos que nós, né, que o público não vai necessariamente saber, estão havendo negociações de ambos os lados com os Estados Unidos. E aí eu acredito que vai ser nesse jogo político, entre muitas aspas, debaixo dos panos, né, digamos assim, que um dos, talvez um desses, né, dos candidatos que melhor está indo nas pesquisas, né, os dois candidatos, vá conseguir algum elemento com os Estados Unidos que vá beneficiá-lo. Mas isso não significa que isso vai se traduzir em ganho eleitoral. É importante a gente também ter essa visão, que muitas vezes um ganho político

0: como talvez tenha sido o encontro do senador com o presidente americano, talvez não se traduza como se espera dentro das campanhas eleitorais. E isso também é um medo de todo mundo que está organizando as campanhas. E é por isso mesmo que, para o público brasileiro, eles vão fazer, essas campanhas vão fazer suas próprias adaptações para atingir seus adversários e para fortalecer a sua imagem frente à população brasileira, já que o interesse último desse ano, primordial, final, é outubro, é sair vencedor das eleições em outubro.
1: É isso, doutora. Obrigado pela conversa, pelo bate-papo. Conversei com a Natana Garcês, doutora em Relações Internacionais pela Unesp. Doutora, forte abraço e bom dia.
0: Um grande abraço a você, a todos os ouvintes, e bom dia para todo mundo.
1: Obrigado. Essa entrevista você acompanha também no site da Rádio CBN. Agora, 4 horas e 53 minutos, uma pesquisa revelou que quase 100 baleias jubarte nasceram no litoral capixaba em 2025. Para entender o comportamento desses animais, os pesquisadores da Universidade Federal do Espírito Santo utilizaram um sistema de monitoramento que combina diferentes tecnologias e observação em campo.
2: O que você está ouvindo não é um efeito sonoro. É o registro real de uma mãe baleia jubarte se comunicando com o filhote nas águas do Espírito Santo. O som mais grave é da mãe, o mais agudo do filhote. Uma conversa que acontece debaixo d'água e que ajudou a revelar uma descoberta inédita para a ciência. Pela primeira vez, pesquisadores conseguiram estimar quantos filhotes de baleia jubarte nasceram no litoral capixaba em uma única temporada. O coordenador técnico da pesquisa, o biólogo Jonatas Barreto, explica que o resultado surpreendeu até a equipe.
3: E pela primeira vez, as nossas pesquisas mostraram que aqui na região da Grande Vitória, na costa do Espírito Santo, nascem quase 100 baleias por ano, né? Então a gente pode dizer que esses filhotes com certeza têm o CPF capixaba.
2: Na temporada de 2025, entre junho e novembro, os pesquisadores identificaram até 97 filhotes na costa do Espírito Santo. O levantamento também mostrou que cerca de 2.000 baleias passam todos os anos pela região monitorada entre Serra e Guarapari, em busca de águas mais quentes para a reprodução. A bióloga e mestranda em oceanografia ambiental pela UFES, Bruna Rezende Gonçalves, participou diretamente do monitoramento.
4: Quando a gente registra um indivíduo de até 4 metros e com essa coloração mais clara, a gente tem certeza de que ele nasceu aqui.
2: Os filhotes são identificados pelo tamanho, pela coloração e também pelo comportamento. Nos primeiros meses de vida, eles permanecem praticamente o tempo todo do lado das mães. É com elas que aprendem os primeiros movimentos no oceano.
4: A mãe fica literalmente abaixo do filhote, dando sustentação para ele subir até a superfície e respirar. Ela tem que ensinar basicamente tudo para ele, e aí ele vai repetindo.
2: Contar baleias em mar aberto está longe de ser uma tarefa simples. Para chegar a essa estimativa inédita, os pesquisadores combinam observação embarcada, drones e equipamentos capazes de captar sons produzidos debaixo d'água. Bruna conta que o trabalho exige paciência e atenção aos detalhes.
4: Avistar baleia requer um olho treinado. A gente tem expectativa de ver elas saltando muito perto, mas o dia do pesquisador é um pouco mais difícil que isso. Às vezes tem que saber diferenciar entre ondulação, baleia, rocha.
2: E além do olhar treinado, há muita tecnologia envolvida.
3: A gente balança, a gente enjoa, né? E também tem muita tecnologia por trás. Então, conseguir conciliar esse trabalho em um ambiente inóspito com tecnologias como drone e hidrofone é o grande desafio.
2: O monitoramento é realizado há mais de 10 anos por pesquisadores da Universidade Federal do Espírito Santo e do projeto Amigos da Jubarte. O ambientalista Thiago Ferrari acompanha esse trabalho desde o início.
5: Desde 2014, a gente vem fazendo essa pesquisa, né? De junho a novembro, toda semana, a nossa equipe vai para o mar.
2: Parte das descobertas acontece do alto. Os drones permitem medir os animais e diferenciar filhotes recém-nascidos.

0: conhecidos de juvenis mais velhos.
1: Com o auxílio do drone e da fotogrametria, a gente consegue medir essas baleias e entender qual é realmente a classe etária delas.
0: Mas outra parte importante da pesquisa acontece debaixo d'água. E lá que entram os hidrofones, equipamentos que funcionam como microfones submarinos. Bruna explica que eles permitem ouvir até a comunicação entre mães e filhotes.
2: O hidrofone é um microfone subaquático que a gente coloca na água e ele capta os sons daquele local. A gente tem gravações em que as mães estão sussurrando, se comunicando ali com o filhote.
0: Esses registros ajudam os pesquisadores a entender como as baleias se comunicam e também quais ameaças podem afetar esse comportamento.
3: Os ruídos produzidos por navios, dragagens e embarcações podem interferir na comunicação desses animais.
0: Os dados coletados ao longo dos anos ajudam a orientar medidas de proteção para jubartes e também para o uso mais sustentável do oceano.
3: As baleias escolheram esse local muito antes de nós. Agora a questão é conciliar o desenvolvimento econômico com a proteção desse patrimônio natural.
0: Para os pesquisadores, o acompanhamento contínuo é fundamental para entender como a espécie utiliza o litoral capixaba e quais riscos ela enfrenta.
1: Entender qual é o risco para essa população de baleias jubartes é hoje o nosso principal desafio.
0: Enquanto a ciência busca respostas, as jubartes continuam retornando todos os anos ao Espírito Santo. E agora os pesquisadores sabem que quase 100 delas começam a vida por aqui. Para a bióloga Bruna Rezende, que já participou de mais de 200 saídas ao mar, a emoção continua a mesma.
2: Por mais que eu já tenha ido mais de 200 vezes, é sempre como se fosse a primeira vez. Quando eu vejo uma jubarte ou um filhote recém-nascido, eu me coloco no meu próprio lugar de insignificância. A natureza é muito maior e esses animais são grandiosos.
0: E talvez seja justamente isso que esses sons revelam. Não apenas uma conversa entre mãe e filhote, mas a história de uma nova geração de baleias que começa a vida nas águas do Espírito Santo. Com edição de Leandro Rodrigues, de Vitória, Juirana Nobres.
4: Agora, 5 horas em ponto, antes de entregar pro Frederico Goulart, que vem aí com o CBN Primeiras Notícias, registro nessa reta final sua participação aqui no WhatsApp da Rádio CBN. Muita gente com a gente, o Armando, a Amanda com a gente direto de São Paulo, Paulo com a gente também, Armindo de Fortaleza. Olha só, meus amigos da CBN, parabenize minha neta Luísa em Aracaju, que tá fazendo aniversário hoje. Forte abraço para você, hein, Luísa. A neta do Antônio Guedes. Lá no YouTube, muita gente também já participando, já nesse aquecimento. Daqui a pouco vem Frederico Goulart com as principais notícias do dia no CBN Primeiras Notícias. Então eu me despeço por aqui, muito obrigado pela companhia, pela audiência. Volto a te encontrar logo mais, sexta-feira, 12h30 em ponto, aqui no CBN Madrugada. Paulo Galvão de férias, terei a honra de estar aqui substituindo o nosso querido professor. Então volto a te encontrar logo mais na madrugada de sexta-feira. Trabalhos técnicos de Ricardo Garcia, produção de Karina Almeida. Vem aí Frederico Goulart e as principais notícias do dia. Forte abraço para você, Frederico Goulart, a voz inconfundível do rádio. Volto a te encontrar amanhã. Forte abraço para você e até logo.
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quinta-feira, 4 de junho de 2026. Integrantes do governo federal trabalham para viabilizar o encontro entre o presidente Lula e o presidente dos Estados Unidos, Donald Trump.

0: workshop durante a Cúpula do G7, que será realizada entre os dias 15 e 17 de junho, na França. Caso a reunião aconteça, Lula deve abordar a política tarifária adotada por Washington e buscar o fortalecimento das relações comerciais entre os dois países. As informações são do blog da jornalista Ana Flor, da Globo News. As festas que o dono do Banco Master, Daniel Vorcaro, ofereceu para políticos e autoridades em Nova York custaram quase 12 milhões de reais. É o que revela a comentarista da CBN e colunista do jornal O Globo, Malu Gaspar. Os dados constam em uma planilha apreendida no celular de Vorcaro e incluída na representação da Polícia Federal, que embasou a 8ª fase da operação Compliance Zero, realizada no último dia 26 de maio. O ex-governador do Rio de Janeiro, Cláudio Castro, foi um dos alvos de busca e apreensão. O governo de Donald Trump pretende desativar um sistema de monitoramento das profundezas oceânicas, considerado fundamental para o estudo das mudanças climáticas e dos ecossistemas marinhos. A medida permitiria uma economia de cerca de 48 milhões de dólares por ano em custos operacionais. Parlamentares democratas afirmaram que tentarão reverter a decisão caso ela seja efetivamente implementada. O sistema está em funcionamento há uma década e fornece dados importantes para a pesquisa científica e a preservação ambiental. No horário de Brasília, 5:04.
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1: Olá, muito bom dia, estamos no ar, CBN Primeiras Notícias começando, estamos juntos nessa quinta-feira, feriado, ponto facultativo, Brasil inteiro, acordando o Brasil inteiro mais uma vez, e você ligadinho aqui na CBN até às 6 da manhã, vamos tocar o nosso despertador e te contar os principais assuntos do dia, nesse 4 de junho de 2026. Então é isso, Primeiras Notícias, no seu radinho, no aplicativo da CBN, gratuito, é só você baixar e sintonizar. Para quem quiser também me fazer companhia aqui com imagens, nossa transmissão, nossa live vai estar no ar, no canal da CBN no YouTube, no Globoplay, todas as plataformas digitais. Você que tá acordando cedo nesse feriado, vai trabalhar nesse feriado, você que passou a madrugada, ligadinho no CBN Madrugada com o nosso Clauson Dutra, agora seguimos informando o Brasil inteiro aqui na CBN e conto com a sua companhia. Hoje eu tô sem a Ana Luísa Barreto, entrou de férias, né? Nossa produtora, tô só com o nosso Renato, Renatinho Silva aqui na mesa de som, Ricardo Garcia lá em São Paulo e você aí do outro lado me fazendo companhia. Dá o seu bom dia no chat do YouTube, na nossa transmissão que está no ar e pelo WhatsApp 21 997 64 2381, 997 64 2381. A gente vai registrando algumas participações aqui ao longo dessa próxima hora. Ficamos juntos até às 6 da manhã. Lembrando que tem um podcast hoje também. Nosso podcast com 3 notícias em 10 minutinhos em todos os tocadores de áudio antes das 6 horas da manhã. Você está acostumado, Primeiras Notícias no feriado, dando aquela parada, né? Aquele descanso. Hoje é diferente. Hoje a gente está junto. Vamos logo, de cara, trazer as 3 notícias principais do dia. Você vai saber os detalhes do fim do julgamento do caso em Riborel, com a condenação dos 2 acusados, na verdade, a condenação do padrasto de Henri, o ex-vereador no Rio de Janeiro, Jairinho, e a mãe do menino que morreu em 2021, no Rio de Janeiro, aquele episódio que chocou o país, Monique Medeiros acabou recebendo o perdão judicial. Vamos falar também sobre os desdobramentos do novo tarifaço dos Estados Unidos aqui ao Brasil, o governo federal tentando negociar e tentando adiar mais para frente essas tarifas que estão previstas para o mês de julho. Vamos trazer também detalhes sobre aquela decisão da Anvisa de suspender um lote da água mineral, cristal, depois que testes apontaram contaminação por bactéria. Esses assuntos estão na abertura do programa, então a gente começa logo de cara trazendo os detalhes de cada um deles. Você vem com a gente porque CBN

0: notícias está no ar. 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O ex-vereador Jairinho foi condenado a mais de 43 anos de prisão pelo assassinato do menino Henri Borel, de 4 anos, em março de 2021. O crime, que aconteceu na Barra da Tijuca, no Rio de Janeiro, chocou o país. Após 10 dias de julgamento, o tribunal do júri decidiu pela condenação de Jairinho por tortura contra a criança e por coação no curso do processo. Já a mãe de Henri, Monique Medeiros, recebeu o perdão judicial após os jurados desclassificarem a acusação de homicídio doloso contra ela. Monique chegou a ser condenada por omissão no caso de tortura, mas a pena foi considerada cumprida pelo tempo em que ela permaneceu presa. Tanto a acusação quanto a defesa de Jairinho vão recorrer da decisão. Quem acompanhou a reta final desse julgamento, que durou 10 dias e traz agora os detalhes do resultado, é o repórter Diogo Bugalho.
1: Bom dia, Fred. O Tribunal do Júri condenou o ex-vereador Jairo Souza Santos Júnior, o Jairinho, a 43 anos, 9 meses e 20 dias de prisão pelo assassinato do menino Henri Borel em março de 2021 por um episódio de tortura contra a criança e por coação no curso do processo. Ele foi absolvido em outras duas acusações de tortura. O júri também decidiu desclassificar a acusação contra a mãe do menino, Monique Medeiros, e considerar que ela deveria responder por homicídio culposo. Diante disso, a juíza Elizabeth Machado Louro concedeu perdão judicial à ré, afirmando que a morte do filho e os ataques sofridos ao longo dos últimos 5 anos já impuseram um enorme sofrimento. Na leitura da sentença, a magistrada considerou que as acusações contra Monique são resultado de misoginia.
2: Que fosse o pai e não a mãe na mesma situação, nem sequer teria sido ele processado, como é a regra nos processos de igual natureza. É que o papel culturalmente reservado à mulher nos moldes patriarcais não só dela exige ser mãe, mas muito além, a mãe perfeita. Mãe suficiente não basta. Desde a investigação, Monique não mereceu o benefício da dúvida e ao longo do processo, embora fosse apontada como mãe zelosa e não ter sido acusada de infligir diretamente agressões físicas a seu filho, a revolta evoluiu rapidamente para franco massacre nas redes sociais, com ataques muito mais virulentos do que aqueles dirigidos ao autor direto.
1: A mãe de Henri, no entanto, foi condenada a 1 ano e 4 meses de prisão por omissão em um dos episódios de tortura. Como ela já está presa há mais tempo que isso, a pena foi considerada cumprida. A assistência de acusação, composta por advogados do pai de Henri, Leniel Borel, acusa a juíza de influenciar a decisão dos jurados para livrar Monique da condenação por homicídio doloso. O julgamento do caso foi o mais longo no estado do Rio de Janeiro e terminou por volta das 2 da manhã do 11º dia. Os advogados de Leniel e de Jairinho disseram que vão recorrer. Volto com você, Fred.
0: O governo brasileiro tenta abrir uma frente de negociação com os Estados Unidos para evitar novos impactos sobre as exportações nacionais. Enquanto o presidente Lula mantém críticas a integrantes do governo americano, a diplomacia concentra esforços para adiar ou reverter a tarifa adicional de 25% anunciada por Washington. Há expectativa de um contato direto entre Lula e Donald Trump nas próximas semanas, mas especialistas avaliam que o avanço das negociações também vai depender da articulação entre o Itamaraty e o setor empresarial. Quem traz as informações atualizadas sobre o novo tarifaço dos Estados Unidos é a repórter Samantha Klein.
3: Oi, Fred. Auxiliares do presidente Lula mudaram o discurso e passaram a afirmar que as medidas econômicas e a classificação de facções criminosas em organizações terroristas têm, no mínimo, o aval do presidente Donald Trump. No entanto, enquanto o presidente Lula ataca o secretário de Estado, Marco Rubio, o foco da diplomacia está na negociação para tentar adiar ou reverter a aplicação da tarifa de 25% sobre alguns dos produtos que o Brasil exporta para os Estados Unidos. Também há um entendimento de que dificilmente será possível reverter a taxação de 12,5% neste momento, estabelecida pelos Estados Unidos sob a alegação de falhas do combate ao trabalho forçado. Isso porque a nova tarifa é uma resposta da Casa Branca para o julgamento da Suprema Corte Americana, que considerou o tarifaço ilegal. Já as negociações

0: em torno do tarifaço de 25% tem mais chances de avançar. O presidente Lula espera conversar com o presidente dos Estados Unidos, Donald Trump, durante a reunião da cúpula do G7 na França entre 15 e 17 de junho. Outra possibilidade será Lula enviar uma carta à Casa Branca. Nesta quarta, o ministro das Relações Exteriores, Mauro Vieira, e o representante de comércio americano, Jameson Greer, tiveram um breve encontro em reunião da Organização para a Cooperação e Desenvolvimento Econômico, a OCDE. O representante dos Estados Unidos afirmou que está aberto a dialogar com o Brasil sobre as tarifas adicionais. Já para o diplomata Paulo Roberto de Almeida, a negociação será possível se houver uma coalizão entre a diplomacia e as entidades empresariais, que têm forte poder de pressão.
1: Vai ser resolvido tanto no plano diplomático quanto no plano das associações comerciais. A American Chamber of Commerce no Brasil, a Câmara de Comércio Americana em Washington e as associações empresariais. Esses caras vão se mobilizar porque eles têm dinheiro para pagar lobistas, advogados em Washington, que fazem pressão e vão mostrar que se o Trump ou o Jameson Greer fizerem o que eles pretendem fazer, a vida para o consumidor americano vai ficar muito mais cara.
0: O novo tarifaço sobre as exportações do Brasil deve se somar ao anterior e submeter pelo menos parte da pauta exportadora a uma alíquota de importação de 37,5%. Nesta lista estão máquinas industriais, produtos plásticos, calçados, peixes e crustáceos.
2: Integrantes do governo federal trabalham para viabilizar um encontro entre o presidente Lula e o presidente dos Estados Unidos, Donald Trump, durante a cúpula do G7, que vai ser realizada entre os dias 15 e 17 de junho na França. Caso a reunião aconteça, Lula deve abordar a política tarifária adotada pelos Estados Unidos e buscar o fortalecimento das relações comerciais entre os dois países. A Anvisa determinou o recolhimento de um lote da água mineral sem gás da marca Cristal após identificar a contaminação por uma bactéria em amostras do produto. O micro-organismo é o mesmo encontrado em alguns produtos da IP no mês passado. Ana Carolina Tomé.
3: A Anvisa determinou o recolhimento de um lote da água mineral sem gás da marca Cristal após identificar contaminação pela bactéria Pseudomonas aeruginosa em amostras do produto. A bactéria é a mesma encontrada em alguns produtos da IP no mês passado. A medida prevê também a suspensão da venda, da distribuição e do uso das unidades afetadas. A água é fabricada pela mineração Bom Jesus em Luziânia, Goiás, unidade industrial parceira do sistema Coca-Cola, liderada pela Brasal. Segundo a Anvisa, o lote LZ1 é composto por mais de 374 mil garrafas de 500 mililitros produzidas em 20 de janeiro deste ano e com validade até 20 de janeiro de 2027. No Distrito Federal, mais de 230 mil unidades foram distribuídas, o que equivale a cerca de 61,5% do total. As garrafas de água contaminadas também chegaram a cidades vizinhas de Goiás, municípios do Tocantins e no interior de São Paulo. De acordo com a Brasal, o recolhimento do produto foi iniciado imediatamente e cerca de 99,2% das unidades do lote já não estariam mais disponíveis nas prateleiras para compra pelo consumidor. Quem tiver comprado unidades do lote não deve ingerir o produto e pode entrar em contato com o serviço de atendimento ao consumidor da empresa Brasal para orientações sobre substituição ou reembolso do produto. Renato Cafouri, infectologista da Sociedade Brasileira de Pediatria, explica que a bactéria representa maior risco para pessoas imunocomprometidas, com um estado de saúde fragilizado. Segundo ele, a infecção pela ingestão é incomum, já que a bactéria é frequentemente encontrada na pele, no solo e em superfície.
4: É uma bactéria conhecida como oportunista. Ela se aproveita de indivíduos comprometidos ou graves em sua saúde e acaba fazendo doença mais grave. Até porque algumas dessas cepas podem ser resistentes aos antibióticos habituais que utilizamos nessas situações. É claro que devem ser, obviamente, retirados do mercado, desses alimentos e líquidos que ingerimos, mas a princípio não deve causar

0: grande risco à saúde humana, já que a via de ingestão não é uma via habitual de infecção.
1: Em nota, a Brasal reforçou que segue cooperando de forma técnica, responsável e transparente com as autoridades competentes. A empresa ressaltou que a medida da Anvisa não tem relação com outros lotes ou produtos da marca Cristal.
2: Agora são 5 horas e 18 minutos. 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
3: Bom dia a você, ouvinte da Rádio CBN aqui em São Paulo. E quem fala é o Matheus de Souza. São 5h18 agora, acabou de virar. E mais de 20 milhões de veículos devem circular pelas rodovias que ligam a cidade de São Paulo ao litoral e ao interior nesse feriado prolongado de Corpus Christi, de acordo com a Artesp. As rodovias Anhanguera, Bandeirantes, Castelo Branco, Raposo Tavares, Regis Bittencourt, Ayrton Senna, Dutra, Fernão Dias, Imigrante e Anchieta, além do trecho oeste do Rodoanel Mário Covas, têm previsão de tráfego intenso entre hoje e domingo. Os corredores de acesso ao litoral devem concentrar parte significativa da movimentação, reforçando essa expectativa de praias cheias durante esse feriado prolongado. O sistema Anchieta Imigrantes, por exemplo, a expectativa é de aumento no movimento em direção ao litoral daqui a pouco, das 9 da manhã às 3 da tarde. No sistema Ayrton Senna Carvalho Pinto, os piores horários para sair da capital são hoje de 3 horas da tarde, eram de ontem de 3 horas da tarde até às 3 da tarde de hoje. Então, um período bem grande de tempo que é realmente muito problemático para o motorista. Na Anchieta Imigrantes, o pior horário hoje é das 9 às 3 da tarde também. No sábado, das 6 da tarde até às 11 da noite. No domingo, das 9 da manhã até às 10 da noite. E aí, ouvinte, vai para a praia, vai pro interior, vai visitar alguém, vai fazer algo? Manda mensagem para a gente quer ouvir a sua rota, o que você pretende fazer, a gente quer ouvir os seus problemas também, se tiver, mas a gente espera que não tenha. De acordo com a Artesp, nenhuma das principais rodovias tem interdições por tráfego alto no momento. São 5h19.
2: 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E agora é hora de abrir a agenda do dia dessa quinta-feira, 4 de junho de 2026. Feriadão, Corpus Christi, mas o noticiário segue bem movimentado em Brasília. Por exemplo, nossa equipe está atenta e permanecerá atenta ao longo das próximas horas para possíveis novidades a respeito da nova delação premiada de Daniel Vorcaro. A negociação para ver se sai ou não sai essa delação depois que a primeira versão foi recusada. Investigadores da Polícia Federal e também da Procuradoria-Geral da República estão analisando essa nova versão do Vorcaro, dono do Master. Segundo informações obtidas pela TV Globo, o documento foi entregue na segunda-feira pela defesa e aí na terça-feira o advogado fez um adendo ao documento que foi apresentado na segunda e uma reunião estava prevista para ontem, mas foi cancelada porque investigadores pediram mais tempo de análise. Podemos ter novidade hoje ou amanhã. Lembrando que no mês passado a Polícia Federal rejeitou a primeira proposta de delação do Vorcaro. Na ocasião, os investigadores saíram reclamando que o material apresentado pela defesa acrescentava pouco em relação ao que já tinha sido levantado pela Polícia Federal. O acordo segue sendo negociado com a PF e também com a Procuradoria-Geral da República de forma conjunta. Estamos também monitorando a situação das cheias. No Rio Amazonas chegou a 18 o número de municípios em situação de emergência em razão desse cenário. A informação consta no balanço divulgado pela Defesa Civil do Estado. Ao todo, mais de 186 mil pessoas já foram afetadas pelas inundações em diferentes regiões. No noticiário internacional hoje também vamos monitorar o cenário na Bolívia. Ministros do governo boliviano, incluindo os chefes das pastas da defesa e da educação, abandonaram os cargos em meio a protestos que exigem a renúncia do presidente Rodrigo Paes. Os manifestantes culpam o governo por uma grande crise econômica e pela distribuição de combustível adulterado. Os bloqueios estão causando desabastecimento e o governo avalia, inclusive, declarar estado de exceção. O presidente está há cerca de 6 meses no cargo e enfrenta as manifestações há mais de um mês.

0: Também estamos atentos à negociação de cessar-fogo entre Israel e Líbano. Entramos no primeiro dia desse cessar-fogo que foi anunciado ontem. O acordo foi divulgado em nota pelo Departamento dos Estados Unidos, Departamento de Estado americano, depois de 2 dias de negociações diretas entre diplomatas dos 3 países em Washington. Daqui a pouquinho a gente traz mais detalhes a respeito desse cessar-fogo aqui para você no Primeiras Notícias. Agora são 5h23.
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0: Hora de acionar Jade Ramos, que conta como fica o tempo desse feriadão em todo o Brasil.
2: A quinta-feira começa com amanhecer gelado em grande parte do sul do país. Mas a circulação de umidade favorece chuvas mais fracas em Curitiba, no litoral do Paraná e de Santa Catarina. Enquanto no sudeste o amanhecer deve ter nevoeiros em áreas da faixa leste e do sul de Minas, principalmente nas estradas. E a umidade do oceano também favorece chuvas mais fracas no litoral e leste de São Paulo, no Rio de Janeiro, no Espírito Santo, em áreas do leste de Minas Gerais. Enquanto no interior da região, o tempo segue mais firme. Já no centro-oeste, o predomínio é de sol e tempo mais seco, e as temperaturas seguem mais elevadas à tarde. E no nordeste, a chuva continua no litoral, entre a Bahia e o Rio Grande do Norte. E tem alerta para temporais fortes em Salvador, Recife e Maceió. Já no norte do país, o calor e a umidade também favorecem pancadas de chuva mais isoladas, com moderada forte intensidade em áreas de Roraima, Amapá, Amazonas e no Pará. Já de Ramos, da Clima Tempo para a CBN.
0: E no futebol, a seleção brasileira continua a preparação para a Copa do Mundo lá nos Estados Unidos, em Nova Jersey, do ladinho de Nova York, onde o time do técnico Carlo Ancelotti está concentrado. Ontem, durante o treino, ele esboçou algumas mudanças no time que vai enfrentar o Egito, agora no sábado, no último amistoso antes da Copa do Mundo. Marquinhos e Gabriel Magalhães, os zagueiros que jogaram a final da Champions League, vão ser novidades na defesa, eles estão de volta. E ainda no setor defensivo, Douglas Santos deve assumir o lugar do Alexandre ali na lateral esquerda. Lucas Paquetá e Igor Thiago, que entraram bem contra o Panamá, vão ficar à disposição aí, podem entrar também no time titular agora nas vagas de Matheus Cunha e Luiz Henrique. O Lucas Paquetá, mais um homem no meio de campo, atendendo aos apelos aí dos torcedores depois que a mudança de formação do time acabou mostrando um resultado melhor no amistoso do final de semana contra o Panamá. Lembrando que o jogo com o Egito é sábado, agora às 7 da noite, pelo horário de Brasília, acontece em Cleveland. O Brasil estreia na Copa do Mundo no dia 13 contra Marrocos em Nova York. Então, na nossa contagem regressiva, a gente tem aí 7 dias, né, para começar a Copa do Mundo. A Copa do Mundo começa no dia 11 e o Brasil estreia no dia 13 contra Marrocos lá em Nova York. Agora são 5h26. Vamos em frente com o CBN Primeiras Notícias. Agora é hora das manchetes dos jornais dessa quinta-feira, desse dia 4 de junho. Quem vai trazer os destaques das capas das principais publicações impressas que logo mais chega nas bancas de jornal é o Matheus de Souza, direto de São Paulo. Tudo bem, Matheus? Bom dia para você.
3: Bom dia, Fred. Bom dia também ao ouvinte do CBN Primeiras Notícias.
0: Vamos começar com a capa do jornal O Globo, hoje, Matheus, capa do jornal O Globo, que fala inclusive da preparação da seleção brasileira, desse treino ontem, né, do time do técnico Carlo Ancelotti, e ele chamou a atenção porque foi uma atividade aberta ao público, atraiu muita gente ali na região onde a seleção está concentrada lá em Nova Jersey, não é isso?
3: É, Fred, o Globo decidiu seguir esse hype em volta da Copa do Mundo. E essa matéria fala sobre o segundo dia de treinos, que você já vinha destacando, e integrantes de projetos sociais, além de crianças de uma escolinha e outros fãs, puderam acompanhar as atividades da seleção. Atividade aberta ao público é uma exigência da FIFA que contrasta com a postura privativa que a CBF decidiu adotar durante o Mundial. A organização reservou o Hotel The Ridge em Basking Ridge. O hotel foi reservado exclusivamente para a seleção brasileira, não tem ninguém mais lá. Policiais na portaria impedem qualquer aproximação de torcedores, de fãs, de qualquer outra pessoa. O mais próximo possível é à beira de uma estrada sem contato visual, nem com a fachada do hotel. O mesmo ocorre no centro de treinamento do New York Red Bulls. Mesmo que, às vezes, algumas pessoas consigam ir por causa dessa exigência da FIFA, um esquema de segurança rigoroso impede que carros e pedestres subam a ladeira que dá acesso à entrada principal do CT. A Confederação Brasileira de Futebol afirma

0: não tem envolvimento no excesso de rigor no isolamento dos locais, mas confirma ter priorizado a privacidade dos jogadores na escolha do hotel, Fred.
1: É, concentração e privacidade máxima lá no local onde o Brasil tá treinando, até mesmo a imprensa tá tendo dificuldade de conseguir um espacinho para fazer as entradas ao vivo, né? Porque chega sempre um policial, sai. E tá difícil esse cenário de cobertura lá nos Estados Unidos. Vamos pra capa da Folha de São Paulo agora, Matheus. Folha de São Paulo traz na manchete desdobramentos a respeito do tarifaço, desse novo tarifaço dos Estados Unidos contra o Brasil. Tarifas que somadas podem chegar a mais de 37%, não é isso?
0: É, Fred, os diplomatas, eles avaliam que as negociações sobre o tarifaço de 25%, que é sobre práticas econômicas consideradas injustas por Washington, são as que têm mais chance de avançar. O presidente Lula espera conversar com Donald Trump durante a reunião da cúpula do G7 na França entre 15 e 17 de junho. O brasileiro também avalia enviar uma carta à Casa Branca. Na decisão mais recente, o escritório do representante comercial norte-americano propôs a aplicação de tarifas adicionais em mais de 80 países. Seriam afetados países como China e Rússia, além das 27 nações da União Europeia e aliados da gestão de Donald Trump, como Israel, Japão, Argentina e o Reino Unido. No caso do Brasil, ficam isentos do imposto de importação de 25% produtos agropecuários como carne bovina, café, frutas tropicais, além de petróleo, minérios, terras raras, aviões, fertilizantes e produtos farmacêuticos. O relatório norte-americano acusa o Brasil de prejudicar a concorrência ao punir plataformas de tecnologia dos Estados Unidos que descumprem ordens de remoção de conteúdo. Washington também alega que o Banco Central concede tratamento preferencial ao Pix em detrimento de empresas de cartão de crédito. O governo americano contesta os acordos comerciais do Brasil com México e Índia e aponta falhas históricas na fiscalização contra o desmatamento ilegal. Washington critica ainda a falta de reciprocidade tarifária na importação do etanol e a lentidão excessiva no exame de patentes industriais no mercado brasileiro. Essa investigação havia sido iniciada no dia 15 de julho de 2025 por determinação do presidente Donald Trump, Fred.
1: Bom, e para fechar, vamos para a capa do jornal O Estado de São Paulo. O Estadão traz hoje, entre as matérias principais na primeira página, mais detalhes sobre essa nova proposta de delação premiada de Daniel Vorcaro, não é isso, Matheus?
0: É, Fred, Vorcaro vinha tendo dificuldades de ter uma proposta de delação aprovada nas últimas tentativas dele. E nesse novo documento, entregue à PF e à PGR, o dono do Banco Master diz que deu dinheiro a políticos com quem ele tinha relações de amizade. No mês passado, a PF rejeitou essa primeira proposta de delação e, na ocasião, os investigadores saíram reclamando que o material apresentado pela defesa acrescentava muito pouco em relação ao que já tinha sido levantado pela PF. Segundo os agentes, a impressão era que Vorcaro agia para proteger pessoas próximas. O acordo segue sendo negociado com a Polícia Federal e com a PGR de forma conjunta, Fred.
1: Matheus de Souza com os destaques do jornal, dos jornais dessa quinta-feira. Valeu, Matheus, até já, hein?
0: Valeu, Fred.
1: Esse é o Matheus, agora são 5 horas e 31 minutos. Daqui a pouquinho ele tá de volta com as notícias de São Paulo. Já tem o nosso giro pelo Brasil, com as afiliadas da CBN. O que é notícia nesse dia que tá começando? Já o noticiário internacional também. Mas antes, 5h31 é hora do repórter CBN. Não sai daí, volto já.
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Quinta-feira, 4 de julho de 2026. Israel e Líbano concordaram nesta quarta-feira com cessar fogo, segundo o documento de Departamento do Estado dos Estados Unidos. O acordo está condicionado à suspensão dos ataques do Hezbollah e à retirada de todos os integrantes do grupo libanês da área ao sul do rio Litani. Mesmo assim, o primeiro-ministro israelense Benjamin Netanyahu afirmou que as forças armadas do país continuarão na região. Uma faixa de cerca de 10 quilômetros do sul do Líbano está ocupada por tropas de Israel desde março. As três partes assinaram o documento. Chegou a 18 o número de municípios em situação de emergência por causa das cheias do

rios no Amazonas. A informação consta no balanço divulgado pela Defesa Civil do Estado nesta quarta-feira. Ao todo, mais de 186 mil pessoas já foram afetadas pelas inundações em diferentes regiões. O presidente do Supremo Tribunal Federal, Edson Fachin, defendeu o aprimoramento do Código de Ética da Magistratura. Ele

0: As declarações do magistrado ocorrem em meio à tentativa de Fachin de emplacar um código de ética na corte. A infiltração do crime organizado nas eleições pelo Brasil preocupa as autoridades eleitorais. Segundo investigadores consultados pela TV Globo, grupos como o PCC e o Comando Vermelho financiam candidatos com dinheiro oriundo de tráfico e roubos. Em Santa Catarina foi identificado um esquema de compra de votos que usava cocaína como pagamento. Nas eleições de 2024, o endereço de 53 locais de votação no Rio de Janeiro foi alterado para proteger eleitores de ameaças e coações. Horário de Brasília, 5:34.
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0: E a gente volta direto com o noticiário internacional aqui do CBN Primeiras Notícias. Você está acostumado a ouvir o Fernando Andrade do Mundo em 3 minutos. Excepcionalmente, estamos sem ele hoje. Ele volta na segunda-feira aqui ao Primeiras Notícias. Mas vamos abrir espaço para o Luiz Fernando Figliage, que vai explicar com detalhes para você como vai funcionar esse acordo de cessar fogo que a gente citou agora há pouco no repórter CBN. O governo dos Estados Unidos ontem anunciou o acordo entre Israel e o Líbano. Vamos saber os detalhes com o Luiz Fernando Figliage.
2: O Departamento de Estado dos Estados Unidos comunicou nesta quarta-feira que Israel e Líbano concordaram com um cessar fogo. A nota foi divulgada depois de 2 dias de negociações diretas entre diplomatas dos dois países em Washington. Também houve conversas do presidente Donald Trump com o primeiro-ministro de Israel, Benjamin Netanyahu, e representantes do Hezbollah, grupo terrorista no Líbano, apoiado pelo Irã. As discussões aconteceram em meio ao avanço dos confrontos na região e à continuidade dos bombardeios israelenses em território libanês. Antes do anúncio do cessar-fogo, Benjamin Netanyahu minimizou o atrito recente que teve com Trump em entrevista à emissora CNBC. O presidente americano admitiu a um podcast que chamou Netanyahu de completamente louco durante uma ligação no fim de semana. O líder israelense afirmou que conversa com Trump a cada 2 dias e, questionado sobre o Irã, não descartou a volta dos conflitos diretos. Teherã chegou a declarar que não assinaria um acordo de paz para encerrar a guerra com os Estados Unidos caso Israel seguisse com as operações no país vizinho. Enquanto isso, Estados Unidos e Irã continuam trocando mensagens contraditórias sobre o fim definitivo do conflito no Oriente Médio. O ministro das Relações Exteriores do Irã disse em entrevista nesta quarta-feira que os contatos de Teherã com Washington não foram interrompidos, mas não houve progresso nas negociações, acrescentando que os dois lados estavam estudando os textos que foram trocados. Já o presidente Donald Trump sugeriu, ao conversar com repórteres na Casa Branca, que poderia haver progresso nas negociações.
3: A negociação em si está indo muito bem. Pode ser que não aconteça, mas se acontecer, pode acontecer durante o fim de semana.
2: Nesta quarta noite de terça-feira no Brasil, um ataque do Irã causou estragos no aeroporto do Kuwait, deixando um morto e mais de 60 feridos. No Golfo Pérsico, o Irã atacou um navio militar americano que abrigava um centro de controle e comando enquanto a embarcação se aproximava de águas territoriais iranianas no Golfo de Oman. O conselheiro militar do líder supremo do Irã ameaçou novos ataques com mísseis e drones em caso de agressão dos Estados Unidos. A ameaça veio na sequência de ataques americanos a um petroleiro iraniano e a uma ilha do Irã. A indefinição sobre o conflito no Oriente Médio provocou altas no dólar e no petróleo. No Brasil, a moeda americana fechou em alta de 1,15%, cotado a R$ 5,06. Também impactado pelo anúncio de mais uma sobretaxa para os produtos brasileiros pelos Estados Unidos. O barril do petróleo tipo Brent, referência internacional, teve alta de 2%, cotado na casa dos US$ 98. Com a colaboração de Ana Luísa Bessa, de São Paulo, Luiz Fernando Figliage.
0: 5:38.

0: depois do destaque internacional do Luiz Fernando Figliage, a gente volta as nossas atenções agora para os assuntos do Brasil. Está na hora do nosso giro de reportagens pelo país, com as afiliadas da Rede CBN, todas a postos para te dizer o que vai ser notícia, quais os assuntos que estão repercutindo em todas as regiões brasileiras, sul, sudeste, norte, nordeste, centro-oeste. E a gente, enquanto isso, também vai recebendo os ouvintes que estão chegando agora, né? Feriadão, todo mundo na preguicinha, né? Tá acordando um pouquinho mais tarde, liga aqui na CBN, lembrando, quem acordar mais tarde mesmo, quem perdeu primeiras notícias, pode conferir o podcast que chega aí nos tocadores de áudio antes das 6 da manhã, mas você ouve em qualquer momento do seu dia. Nossa transmissão também fica salva lá no YouTube, no canal da CBN, quem vê ao vivo pode mandar o seu bom dia, o seu recado e participar, e tem o WhatsApp também, 997-642-381. O número fica passando aí na tela na nossa transmissão, 997-642-381. Vamos saber como é que tá amanhecendo lá no norte do país. Nossa primeira parada no giro é em Macapá, capital do estado do Amapá. Tem previsão de chuva forte hoje, 25 graus temperatura de momento, máxima de 31. A gente vai acionar o Gabriel Moraes, da CBN Amapá, CBN Macapá, que vai contar os detalhes de um levantamento inédito realizado pelo Instituto de Pesquisa e Formação Indígena, que apontou altos níveis de contaminação por mercúrio entre povos indígenas do Amapá. Segundo especialistas, o garimpo ilegal tem prejudicado a região e a poluição alcança os rios e contamina os peixes consumidos diariamente nas comunidades indígenas da região. É o assunto do dia por lá do Gabriel Moraes. Bom dia.
1: Essa contaminação acontece entre povos indígenas do município de Oiapoque, no extremo norte do estado. O estudo foi realizado pelo Instituto de Pesquisa e Formação Indígena, em parceria com o Distrito Sanitário Especial Indígena do Amapá e do norte do Pará. A pesquisa analisou 190 amostras de cabelo de indígenas das etnias Caripuna, Palicur, Galibi Maruorno e Galibi Kalina. Os resultados revelaram que metade dos participantes apresentou níveis iguais ou superiores a 6 miligramas de mercúrio por quilo, índice considerado elevado pela Organização Mundial da Saúde. A exposição ao metal pode provocar sérios problemas de saúde, como danos neurológicos, complicações na gestação e sintomas como tremores, insônia, perda de memória e alterações motoras. Segundo especialistas, a principal fonte de contaminação é o mercúrio utilizado em garimpos ilegais, que alcança os rios da região e contamina os peixes consumidos diariamente pelas comunidades indígenas. O estudo também identificou níveis mais elevados entre pessoas com mais de 50 anos, reflexo da exposição acumulada ao longo da vida. Entre os homens, mais de 60% apresentaram índices elevados de mercúrio. Entre as mulheres, o percentual foi de 38%.
0: Da região norte, a gente segue agora para o centro-oeste. Vamos para Brasília. Brasília, Distrito Federal. O dia começa agora com os termômetros marcando 15 graus, a máxima é de 24, dia de baixas temperaturas, sem previsão de chuva. E a Ana Carolina Tomé chega para dar o bom dia dela e para comentar, infelizmente, mais um caso de tentativa de feminicídio no Distrito Federal. Ana Carolina.
2: Oi, Fred. Um homem de 32 anos foi preso na noite desta terça-feira após tentar atropelar a ex-companheira de 30 anos em Sobradinho, região administrativa aqui do DF. Ele já tinha histórico de agressão contra a mesma mulher. A vítima tinha uma medida protetiva contra o agressor, mas apesar disso, a polícia não investiga o caso como tentativa de feminicídio. Na delegacia de Sobradinho 2, o caso é tratado como lesão corporal e violência doméstica. Nas imagens divulgadas pela PM, é possível ver a mulher na rua, batendo na janela do carro. Neste momento, o veículo avança sobre a vítima. De ré, o homem tentou atropelar a mulher mais uma vez, mas ela conseguiu se levantar e correr para um beco. Enquanto ela corria, o homem tentou mais uma vez acertá-la, mas não a atingiu. Ele fugiu e foi preso depois no Pistão Norte, em Taguatinga. De acordo com a porta-voz da Polícia Militar, Major Talita Soares, o suspeito, que trabalha como motorista de aplicativo, confessou o crime e chegou a realizar duas corridas após cometer o crime. Durante uma busca no carro do suspeito, foi apreendido um simulacro de arma de fogo. Apesar da queda de 22% nos casos de feminicídios nos 4 primeiros meses deste ano, em comparação ao ano passado, estatísticas da Secretaria de

0: Segurança mostra um crescimento de 27% nos registros de tentativa de feminicídio. Foram 28 casos este ano contra 22 no ano passado. Fred.
1: Valeu, Ana Carolina, de Brasília, do Centro-Oeste. Agora a gente segue do nosso giro na região sul. Nossa parada vai ser lá em Joinville, Santa Catarina. O dia também está começando com o céu bem encoberto, nublado, temperaturas baixas de 17 graus neste momento. A máxima hoje não passa dos 21 graus. Vamos acionar o João Gabriel, da CBN Joinville. Você viu esse caso? A polícia prendeu uma mulher de 37 anos que se passou por uma adolescente de 12 e viveu por 14 anos. 14 anos não, por 14 meses como filha adotiva de uma família lá em Joinville, em Santa Catarina. Ela usava chupeta e mamadeira para enganar a família. Isso aconteceu, gente. João Gabriel, que história é essa?
2: Uma mulher foi presa depois de enganar uma família em Joinville, no norte de Santa Catarina, após fingir ser uma adolescente de 12 anos. Prestes a completar 38 anos de idade, ela usava chupeta e mamadeira para enganar a família durante os 14 meses que viveu se passando pela adolescente. A investigação apurou que a menina encontrou a família por meio de uma igreja do distrito de Piraberaba. Ela chegou ao local pedindo ajuda e contou que fugiu de casa porque era obrigada a se prostituir e tomar hormônios, o que, segundo ela, daria um visual maduro à aparência. A família acolheu essa mulher, que usava o nome falso de Gabriele, e acabou se envolvendo emocionalmente. O pai e a mãe chegaram a organizar uma festa de aniversário e arcaram com um tratamento para obesidade. O delegado responsável pelo caso, Rodrigo Bueno Guzzo, trouxe mais detalhes da investigação.
3: Semana passada nós fomos procurados por um parente, né? Essa, entre aspas, família adotiva, da qual teria sido alertado por um outro parente de que, na verdade, essa adolescente que estava convivendo no seio familiar se tratava de um adulto e de uma farsante. Com base nisso, nós procedemos um trabalho de investigação aqui com o apoio de outras polícias de outros estados da federação e conseguimos descobrir que, na verdade, se trata de uma estelionatária com várias passagens criminais, inclusive chegou a ser presa pelo mesmo crime, pelo mesmo modus operandi em outros estados.
2: A suspeita foi encaminhada ao presídio regional de Joinville, onde permanecerá à disposição da justiça. Ela deve responder pelos crimes de estelionato e falsa identidade.
1: Agora, mais bizarro do que alguém de 37 anos se passar por uma adolescente de 12 é alguém acreditar nisso, né? Como é que pode? Fizeram até festa de aniversário pra essa mulher, pra essa farsante. É realmente um absurdo essa história. Agora a gente vai seguir de Joinville pra Vitória. Capital capixaba, 20 graus a temperatura. A máxima hoje não passa dos 24 graus. E as temperaturas baixas, pode ter pancada de chuva por lá. Vitória também é outra capital com tradição aí dos tapetes de Corpus Christi. A gente vai monitorar com a nossa equipe ao longo do dia. Mas a Júlia Afonso está chegando com uma outra notícia importante, uma pesquisa inédita feita lá no Espírito Santo que mostra que quase 100 baleias jubarte, aquelas baleias maiores, né? Nasceram no litoral do Espírito Santo no ano passado. Júlia, conta pra gente, bom dia.
4: Oi, Fred, bom dia para você e para os ouvintes. Todos os anos, baleias jubarte escolhem o litoral do Espírito Santo para dar à luz aos seus filhotes. Mas pela primeira vez, pesquisadores conseguiram estimar quantos filhotes nasceram na região em uma única temporada. Em 2025, foram até 97 nascimentos identificados. Além dos filhotes com CPF capixaba, a pesquisa inédita revelou a presença de cerca de 2.000 baleias, em média, todos os anos entre 2023 e 2025, passando pelo litoral do estado em busca de águas mais quentes para se reproduzir. Pesquisadores da Universidade Federal do Espírito Santo e integrantes do projeto Amigos da Jubarte, responsáveis pelo monitoramento, explicaram que o trabalho ajuda a entender o comportamento das baleias que usam o litoral capixaba e serve para orientar ações de preservação e redução de impactos no mar. Além disso, o estudo conseguiu identificar quantos animais realmente nascem no litoral do Espírito Santo durante a temporada, que vai de junho a novembro. Volto com você, Fred.
1: Obrigado, Júlia. São 5 horas e 48 minutos. Seguimos pelo Sudeste. Agora vamos dar bom dia para os ouvintes lá de Minas, de BH. Friozinho, 14 graus, temperatura de momento.

0: 23 é a máxima do dia. E a Lila Vati Oliveira está chegando para falar da tradição do Corpus Christi em Minas, tapetes religiosos. Agora nessa madrugada, muita gente mobilizada aí para fazer a confecção dos tapetes. E esse é um dos assuntos em destaque. E também o reforço da fiscalização nas rodovias de Minas durante o feriado, especialmente depois do aumento do número de acidentes, né? Nos últimos feriados, acidentes graves acontecendo em Minas Gerais. E essa é uma preocupação grande das autoridades agora no Corpus Christi. Lila Vati, bom dia.
1: Olá, Fred. Muito bom dia para você. Nesta quinta-feira, a Igreja Católica celebrando a solenidade de Corpus Christi, uma das principais tradições da celebração é a montagem dos tapetes, feitos por voluntários, com serragem colorida, flores, areia e outros materiais. Os desenhos transformam ruas e praças em cenários para a passagem das procissões religiosas. Além das ornamentações feitas em Belo Horizonte, as cidades históricas, como Ouro Preto e Sabará, também se voltam para esse trabalho manual. Vamos acompanhar por aqui essa movimentação, Fred. Também ficamos de olho nas estradas que cortam Minas na saída nesta manhã para o feriadão prolongado. A Polícia Rodoviária Federal reforçou a fiscalização nas BRs. A ação segue até o próximo domingo. A polícia vai fiscalizar principalmente os veículos de transporte de passageiros, que incluem ônibus, micro-ônibus e vans. Essa atuação é reflexo das estatísticas da Polícia Rodoviária Federal, que indicam aumento de 8,32% dos acidentes de trânsito com esses veículos. Recentemente, inclusive, Minas Gerais foi palco de um grave acidente na BR-251, em Santa Cruz de Salinas, no norte de Minas, com 8 mortes. Essa colisão frontal entre um ônibus e um caminhão carregado com sucata aconteceu durante uma madrugada chuvosa e provocou um incêndio. Além disso, Fred, por aqui tem restrição de tráfego de veículos de grande porte. Permanece nas rodovias estaduais de Minas durante este feriado, conforme estabelece uma portaria do DR. Fica proibida a circulação de veículos ou combinações que excedam os limites regulamentares de peso e dimensões definidos pelo Conselho Nacional de Trânsito. A medida vale para rodovias sob responsabilidade do DR, especialmente em trechos de pistas simples e segmentos de maior fluxo, incluindo rodovias como MG-010 e MG-050. Fred.
0: Obrigado,
1: um ótimo feriado a todos.
0: Valeu, Lila Vati Oliveira, direto de Minas, 5:51, agora Rio de Janeiro, 19 graus, 24 a máxima, hoje pode chover, chovendo aí de madrugada, chuva fraca moderada, e a Ana Paula Jalme tá aqui com a gente para contar os assuntos do dia. Terminou nessa madrugada, né? A gente comentou na abertura do Primeiras Notícias o julgamento do caso Henri Borel e a gente tá de olho nas repercussões, né, Ana Paula? Bom dia.
2: Isso, Fred, bom dia para você, bom dia também pro nosso ouvinte. E o pai do Henri Borel, Leniel Borel, classificou como a terceira morte de Henri essa decisão que concedeu o perdão judicial a Monique Medeiros pelo homicídio culposo do filho. Leniel destacou ainda que o menino representa milhares de crianças que são vítimas todos os dias e por causa de decisões como essa se abre precedente para outras mães que possam matar seus filhos e permitir que eles sejam mortos. Palavras então do Leniel Borel. A acusação, Fred, vai recorrer da sentença alegando mudança nos quesitos apresentados aos jurados que teria influenciado o resultado favorável à mãe da criança. Segundo o assistente de acusação Cristiano Medina, antes da reformulação dos quesitos, a Monique teria sido responsabilizada pela morte dolosa do Henri, assim como o Jairinho. O Ministério Público disse que a mudança permitiu uma desclassificação da acusação para homicídio culposo sem intenção de matar. A defesa do Jairinho também disse que vai contestar esse resultado, Fred. Hoje, dia de Corpus Christi, né? Outro assunto que a gente acompanha, claro, uma das datas mais importantes do calendário católico. E aqui no Rio, o dia começa com tapete de tecidos lá nos pés do Cristo Redentor. E a partir de 6:30 da manhã, daqui a pouquinho, vai ter uma celebração presidida pelo arcebispo do Rio, cardeal Dom Orene Tempesta. E desde a madrugada acontece a montagem tradicional do mosaico de cerca de 30 metros de comprimento. Ainda pela manhã, 10 horas da manhã, no centro da cidade, acontece uma missa solene de Corpus Christi na Igreja de Santana. À tarde, uma procissão vai sair dessa igreja 3 horas da tarde lá para a Catedral do Rio e depois, 5 horas, no finalzinho já da tarde, um alto acontece na frente da Catedral Metropolitana. Claro, a gente acompanha esse dia por todo o Brasil, né, Fred?
0: Sem dúvidas. É isso aí, Ana Paula, direto do Rio com os assuntos do dia, inclusive

0: ação do Corpus Christi, os tapetes espalhados pela cidade. Esse é um dos destaques também em São Paulo, então vamos chamar de novo o Matheus de Souza. São Paulo está amanhecendo com 14 graus agora nos termômetros, 21 é a máxima, e o Matheus tem os destaques pra gente. E aí, Matheus, conta.
1: Bom dia, Fred, bom dia também a você, ouvinte do CBN Primeiras Notícias. Muita gente já saiu de São Paulo para aproveitar o feriado prolongado de Corpus Christi, muita gente mesmo. O movimento esperado até o domingo nas estradas do estado é de 20 milhões de veículos. Para quem vai viajar de ônibus, os terminais de São Paulo devem receber mais de 530 mil pessoas até a hora da volta na segunda-feira. Só ontem, 1.900 ônibus deixaram a cidade. Para quem fica aqui em São Paulo, o rodízio municipal para os carros está suspenso e só volta na segunda-feira. E como acontece em todo feriado de Corpus Christi, aqui em São Paulo hoje é dia de marcha para Jesus, que chega à 34ª edição. A expectativa dos organizadores é reunir mais de 2 milhões de pessoas na caminhada, que vai do centro até a zona norte da cidade. São mais de 12 horas de evento, com mais de 26 mil caravanas inscritas de diferentes pontos do país. Com tanta gente mobilizada, a marcha chama a atenção dos políticos, quase todos do campo da direita, como pré-candidato à presidência Flávio Bolsonaro e o governador Tarcísio de Freitas. O governo Lula vai ser representado pelo advogado-geral da União, Jorge Messias. E hoje à tarde, o estúdio CBN vai acontecer diretamente da Feira do Livro na Praça Charles Miller, em frente ao estádio do Pacaembu. A programação vai até o domingo com mais de 200 atividades gratuitas e 101 autores confirmados. São estes os destaques dessa quinta-feira, Fred. Um bom dia para você e um bom dia para o ouvinte do CBN Primeiras Notícias.
0: Valeu, Matheus. 5h55 agora.
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0: Cassiano Ribeiro chegando com a gente nesse feriadão também para acordar o campo. O destaque do dia no CBN Agro é o incômodo dos Estados Unidos com o agro brasileiro. Explica aí, Cassiano, bom dia.
1: Bom dia, Fred, bom dia para você, ouvinte. Dois argumentos, entre tantos usados pelos Estados Unidos, chamam atenção no relatório elaborado pelo escritório do representante comercial do país para justificar um novo tarifaço sobre alguns produtos brasileiros. O primeiro é a medida do governo de Mato Grosso contra a moratória da soja, que, segundo os Estados Unidos, foi esvaziada. E isso é um exemplo de ação que enfraquece os esforços contra o desmatamento no Brasil. Segundo os americanos, a retirada de incentivos fiscais para empresas que aderem ao acordo pode reduzir o compromisso do setor privado com o combate ao desmatamento na Amazônia. Esse argumento é, no mínimo, curioso, além de controverso, porque parte de um país que recentemente fez diversos movimentos que vão contra a conservação e as políticas de redução de emissões, por exemplo, e agora parece muito preocupado com o desmatamento no Brasil. E a crítica ao Brasil foi além. No documento de 107 páginas, em que detalha os argumentos para justificar a tarifa de 25%, o escritório americano associa o crescimento das exportações brasileiras de carne bovina para a China ao uso de trabalho forçado na pecuária nacional. O documento afirma que a presença desse tipo de irregularidade em parte da cadeia produtiva teria proporcionado vantagem competitiva ao Brasil. Os americanos destacaram, inclusive, que as vendas brasileiras de carne bovina para os chineses saltaram de 94 mil toneladas em 2015 para mais de 1,5 milhão de toneladas no ano passado. No mesmo período, menciona que a participação dos Estados Unidos nesse mercado encolheu. Ou seja, parece que o incômodo é mais com o desempenho brasileiro no comércio e com a perda de espaço da carne dos Estados Unidos. O país, inclusive, está com problema nessa atividade porque está com o menor rebanho em décadas, com dificuldades de reposição de boi, ou seja, sequer tem carne em quantidade suficiente para atender o mercado doméstico e ainda exportar grandes volumes, seja para a China ou para outro país. Por hoje é isso, eu volto amanhã com outras informações. Boa quinta-feira e até amanhã.
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0: Ambiente de Trabalho. A norma já integra a legislação trabalhista, mas a partir de 26 de maio passa a ter fiscalização mais rigorosa, especialmente em relação à saúde mental e aos riscos psicossociais, como estresse, sobrecarga e organização das atividades. O curso é direcionado a lideranças sindicais e produtores rurais e foi estruturado para esclarecer obrigações legais, orientar sobre gestão de riscos e apoiar a adequação das propriedades à nova fase de fiscalização. Mais informações estão disponíveis no site faespsenar.com.br.
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2: Bom dia a você, ouvinte da Rádio CBN aqui em São Paulo, são 5h58, quem fala agora é o Matheus de Souza, para lembrar você que tá tendo campanha do agasalho no, nas estações do metrô. As linhas 4 amarelas, 5 lilás, 8 diamante e 9 esmeralda têm ao todo 11 estações com pontos de coleta de doações de roupas e itens de inverno. A Motiva, a organizadora da campanha, reforça que entre os itens que podem ser doados estão agasalhos, cobertores, toucas, meias e outras peças que ajudem a combater as baixas temperaturas. Porém, vale a pena reforçar que todos os vestuários precisam estar em bom estado de uso e conservação. Os pontos de coleta estão montados nas estações Vila Sônia, Pinheiros e Paulista Pernambucanas, na linha 4 Amarela, Vila das Belezas, Santo Amaro e Santa Cruz, na linha Lilás, e na 8 Diamante e Nova Esmeralda. As doações ocorrem em Pinheiros, Santo Amargo, Osasco, Varginha, Jandira e Itapevi. Campanha vai até 28 de agosto, são 5h59.
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4: Cássia Godoy está chegando para apresentar o Jornal da CBN na sequência e o Primeiras Notícias fica por aqui. Volta amanhã, às 5 da manhã em ponto. Renato Silva e Ricardo Garcia aqui comigo no nosso time. Uma ótima quinta-feira para você. Bom dia, até mais.
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0: quinta-feira, 4 de junho de 2026. A infiltração do crime organizado nas eleições pelo Brasil preocupa as autoridades eleitorais. Segundo investigadores consultados pela TV Globo, grupos como o PCC e o Comando Vermelho financiam candidatos com dinheiro oriundo de tráfico e roubos. Em Santa Catarina, foi identificado um esquema de compra de votos que usava cocaína como pagamento. Nas eleições de 2024, o endereço de 53 locais de votação no Rio de Janeiro foi alterado para proteger eleitores de ameaças e coações. O presidente do TSE, ministro Cássio Nunes Marques, assumiu a relatoria de representações eleitorais envolvendo o pré-candidato à presidência Flávio Bolsonaro, do PL. O primeiro caso foi apresentado pelo PL contra o Instituto Atlas Intel. A legenda acusa a empresa de divulgar pesquisa eleitoral fraudulenta. O partido afirma que um dos questionários, que incluía a reprodução dos áudios entre Flávio e Daniel Vorcaro, direcionava os entrevistados a responder negativamente sobre o candidato. As outras duas representações foram protocoladas por parlamentares do PT e têm como foco o filme biográfico Dark Horse, sobre o ex-presidente Jair Bolsonaro. Uma delas pede que a circulação do longa seja suspensa, enquanto a outra solicita a apuração de um eventual abuso de poder econômico relacionado ao financiamento e à divulgação do filme. Pelo horário de Brasília, 6:03.
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1: Seis e três.
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1: Ótimo dia para você que acompanha a partir de agora o Jornal da CBN, edição desta quinta-feira. Hoje é dia 4 de junho de 2026 e estes são os principais fatos do dia. O do júri do Rio de Janeiro condenou nesta madrugada o ex-vereador Jairo Souza Santos Júnior, conhecido como Jairinho, pela morte de Henri Borel. As informações completas sobre o resultado do julgamento, que durou 10 dias, ao vivo do Rio de Janeiro, com Ana Paula Jaume. Bom dia, Ana Paula.
2: Oi, Cássia. Bom dia para você. O Tribunal do Júri aqui do Rio de Janeiro condenou o ex-vereador Jairo Souza Santos Júnior, Jairinho, a 43 anos, 9 meses e 20 dias de prisão pelo assassinato do menino Henri Borel em março de 2021 por um episódio de tortura contra a criança e por coação no curso do processo. Ele foi absolvido em outras duas acusações de tortura. O júri também decidiu desclassificar a acusação contra a mãe do menino, Monique Medeiros, e considerar que ela deveria responder por homicídio culposo. Diante disso, a juíza Elizabeth Machado Louro concedeu o perdão judicial à ré, afirmando que a morte do filho e os ataques sofridos ao longo dos últimos 5 anos já impuseram enorme sofrimento. Na leitura da sentença, a magistrada considerou que as acusações contra Monique são resultado de misoginia.
3: Se fosse o pai e não a mãe na mesma situação, nem sequer teria sido ele processado, como é a regra nos processos de igual natureza. É que o papel culturalmente reservado à mulher nos moldes patriarcais não só dela exige ser mãe, mas muito além, a mãe perfeita. Mãe suficiente não basta. Desde a investigação, Monique não mereceu o benefício da dúvida e ao longo do processo, embora fosse apontada como mãe zelosa, e não ter sido acusada de infligir diretamente agressões físicas a seu filho, a revolta evoluiu rapidamente para franco massacre nas redes sociais, com ataques muito mais virulentos do que aqueles dirigidos ao autor direto.
2: A mãe do Henri foi condenada a 1 ano e 4 meses de prisão por omissão num dos episódios de tortura. Como ela já estava presa há mais tempo que isso, a pena foi considerada cumprida. A assistência de acusação, composta por advogados do pai de Henri, Leniel Borel, acusa a juíza de influenciar a decisão dos jurados para livrar Monique da condenação por homicídio doloso. O julgamento do caso foi o mais longo do estado do Rio de Janeiro e terminou por volta de 2 horas da manhã do 11º dia. Os advogados de Leniel e de Jairinho disseram que vão recorrer. A gente lembra que o Henri Borel morreu em 8 de março de 2021, no apartamento onde morava com a mãe, a Monique, e também com o padrasto na Barra da Tijuca, na zona sudoeste aqui da capital. O menino de 4 anos deu entrada no hospital com várias lesões internas e em parada cardiorrespiratória. Cássia.
1: Muito obrigada. E as informações da Ana Paula Jaume, direto do Rio de Janeiro, às 6:06. A diplomacia brasileira tenta adiar ou reverter a aplicação de um novo tarifaço dos Estados Unidos sobre produtos brasileiros. Somadas, as duas novas tarifas propostas alcançariam 37,5% sobre as produções nacionais. Auxiliares do presidente Lula mudaram o discurso e passaram a afirmar que as medidas econômicas e a classificação de facções criminosas em organizações terroristas têm, no mínimo, o aval do presidente Donald Trump. Os diplomatas avaliam que as negociações sobre o tarifaço de 25% sobre práticas econômicas consideradas injustas por Washington são as que têm mais chances de avançar. O presidente Lula espera conversar com Donald Trump durante a reunião da cúpula do G7 na França, entre 15 e 17 de junho. O brasileiro também avalia enviar uma carta à Casa Branca. Nesta quarta, o ministro das Relações Exteriores, Mauro Vieira, e o

0: Representante de comércio dos Estados Unidos, Jamieson Greer, tiveram um breve encontro em reunião da Organização para a Cooperação e Desenvolvimento Econômico, a OCDE. O representante americano afirmou que está aberto a dialogar com o Brasil sobre as tarifas adicionais. Para o diplomata Paulo Roberto de Almeida, a negociação será possível se houver uma coalizão entre a diplomacia e as entidades empresariais que têm forte poder de pressão.
1: Vai ser resolvido tanto no plano diplomático quanto no plano das associações comerciais. A American Chamber of Commerce no Brasil, a Câmara de Comércio Americana em Washington e as associações empresariais. Esses caras vão se mobilizar porque eles têm dinheiro para pagar lobistas, advogados em Washington, que fazem pressão e vão mostrar que se o Trump ou o Jamieson Greer fizerem o que eles pretendem fazer, a vida para o consumidor americano vai ficar muito mais cara.
0: Na decisão mais recente, o Escritório de Representante Comercial norte-americano propôs a aplicação de tarifas adicionais em mais de 80 países. Seriam afetados países como China e Rússia, além das 27 nações da União Europeia e aliados da gestão de Donald Trump, como Israel, Japão, Argentina e também o Reino Unido. No caso do Brasil, ficam isentos do imposto de importação de 25% produtos agropecuários, como carne bovina, café, frutas tropicais, além de petróleo, minérios, terras raras, aviões, fertilizantes e produtos farmacêuticos. O relatório norte-americano acusa o Brasil de prejudicar a concorrência ao punir plataformas de tecnologia dos Estados Unidos que descumprem ordens de remoção de conteúdo. Washington também alega que o Banco Central concede tratamento preferencial ao PIX em detrimento de empresas de cartão de crédito. O governo americano contesta os acordos comerciais do Brasil com México e Índia e aponta a falhas históricas na fiscalização contra o desmatamento ilegal. Washington critica ainda a falta de reciprocidade tarifária na importação do etanol e a lentidão excessiva no exame de patentes industriais no mercado brasileiro. A investigação havia sido iniciada em 15 de julho de 2025 por determinação do presidente Donald Trump. Agora são 6 horas e 10 minutos. Investigadores da Polícia Federal e da Procuradoria-Geral da República analisam uma nova versão de delação premiada de Daniel Vorcaro, dono do Banco Master. Segundo informações obtidas pela TV Globo, o documento foi entregue na segunda-feira pela defesa do banqueiro. Na terça-feira, o advogado fez um adendo ao documento apresentado no dia anterior. Uma reunião estava prevista para ontem, mas foi cancelada porque investigadores pediram mais tempo de análise. No mês passado, a Polícia Federal rejeitou uma primeira proposta de delação. Na ocasião, os investigadores reclamaram que o material apresentado pela defesa acrescentava pouco em relação ao que já foi levantado pela Polícia Federal. Segundo os agentes, a impressão era que Vorcaro agia para proteger pessoas próximas. O acordo segue sendo negociado com a Polícia Federal e com a PGR de forma conjunta. Agora são 6 horas e 11 minutos. Israel e Líbano vivem o primeiro dia do cessar-fogo assinado na quarta-feira. O acordo foi divulgado em nota pelo Departamento dos Estados Unidos, 2 dias depois de negociações diretas entre diplomatas dos 3 países em Washington. O presidente Donald Trump também conversou diretamente com o primeiro-ministro de Israel, Benjamin Netanyahu, e representantes do Hezbollah, grupo armado libanês apoiado pelo Irã. Nos últimos dias, Trump chegou a confirmar que discutiu com o líder israelense. O americano chamou Netanyahu de completamente louco e afirmou que ele só não está preso por causa da gestão de Washington. O primeiro-ministro de Israel tem um mandado de prisão internacional expedido pelo Tribunal de Haia. Pouco antes da divulgação do cessar-fogo, Netanyahu minimizou o atrito e, questionado sobre o Irã, não descartou a volta dos conflitos diretos. Teherã chegou a declarar que não assinaria um acordo de paz para encerrar a guerra com os Estados Unidos caso Israel seguisse com as operações no Líbano. Enquanto isso, Estados Unidos e Irã continuam trocando mensagens contraditórias sobre o fim definitivo do conflito no Oriente Médio. O chanceler iraniano afirmou que os contatos de Teherã com Washington não foram interrompidos. Ele negou o progresso nas negociações e disse que os dois lados estão estudando os textos que foram trocados. Do outro lado, Donald Trump sugeriu a existência de avanços nas conversas.
2: A negociação em si está indo muito bem.

0: Pode ser que não aconteça, mas se acontecer, pode acontecer durante o fim de semana.
1: A indefinição sobre o destino da guerra continua provocando altas no dólar e no petróleo. No Brasil, a moeda americana fechou em alta de 1,15%, cotada a R$ 5,06. O número também reflete a proposição de novas taxas nos produtos brasileiros pelos Estados Unidos. O barril do petróleo tipo Brent, que é referência internacional, teve alta de 2% e ficou na casa dos US$ 98.

seleção brasileira continua a preparação para a Copa do Mundo em Nova Jersey. No segundo dia de treinos, integrantes de projetos sociais, crianças de uma escolinha e outros fãs também puderam acompanhar as atividades. Atividade aberta ao público é exigência da FIFA para que as seleções promovam maior integração com a comunidade na qual estão baseados durante a Copa do Mundo. A situação contrasta com a postura privativa que a CBF decidiu adotar durante o Mundial. A organização reservou o hotel The Ridge em Baskin Ridge exclusivamente para a seleção. Policiais na portaria impedem qualquer aproximação de torcedores. O mais próximo possível é à beira de uma estrada, sem contato visual nem com a fachada. O mesmo ocorre no centro de treinamento do New York Red Bulls. Um esquema de segurança rigoroso impede que carros e pedestres subam a ladeira que dá acesso à entrada principal do CT. A CBF afirma não ter envolvimento no excesso de rigor no isolamento dos locais, mas confirma ter priorizado a privacidade dos jogadores. Durante o treino desta quarta-feira, o técnico Carlo Ancelotti esboçou algumas mudanças no time que vai enfrentar o Egito no último amistoso antes da Copa do Mundo. Marquinhos e Gabriel Magalhães serão as novidades na defesa, após a ausência diante do Panamá por causa da final da Liga dos Campeões. Ainda no setor defensivo, Douglas Santos deve assumir o lugar de Alexandro. Lucas Paquetá e Igor Thiago, que entraram bem contra o Panamá, ficaram com as vagas de Matheus Cunha e Luiz Henrique. O duelo contra o Egito está marcado para sábado, às 7 da noite, pelo horário de Brasília, em Cleveland. O Brasil estreia na Copa no dia 13, contra o Marrocos, em Nova York. Estes são alguns dos destaques de hoje do Jornal da CBN. 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
4: 6:19.
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6: Olá, ouvinte CBN, muito bom dia para você que já acorda ligado aqui na rádio que toca notícia. Quinta-feira apenas começando e ainda com movimentação tranquila na zona norte do Recife. A Avenida Norte tem trânsito bom nos dois sentidos, no trecho entre o bairro da Tamarineira e o bairro do Espinheiro. Mesma situação nas estradas do Encanamento e também do Arraial. E a Avenida 17 de Agosto tem fluidez nos dois sentidos, sendo uma ótima opção para você que vai do bairro de Apipucos em direção ao bairro do Parnamirim. 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Ayrton Vasconcelos para a CBN Recife.
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14: Eita, são 6:22. Choveu agora há pouco, não foi?
15: Choveu, caiu uma água interessante, mas por 10 minutos.
14: Uhum.
15: Agora com uma certa força.
14: Sim, eu estava aqui.
15: Com uma certa força.
14: O mundo estava rodando aqui.
15: Uhum.
14: Aqui foi muito forte, né?
15: Sim, sim.
14: Uhum.
15: Sim.
14: Mas demorou pouco, então.
15: Demorou pouco, uns 10 minutos, um pouquinho mais, talvez.
14: Mas a previsão ainda diz que...
15: De muita chuva.
14: Falam aqui e Bahia, né?
15: Parece aqui na Bahia, o litoral do Nordeste como um todo, é preciso atenção hoje.
14: Pronto. Então o negócio é o seguinte. Hoje é quinta-feira, dia 4 de junho de 2026, 155 dias do ano, faltando 210 para terminar. Aí aqui tem Dia Santo de Guarda. Aí tem em vermelho aqui, aí faz feriado. Por quê? Porque é feriado.

0: da Bahia para cima e para cá só quando os estados decretam ponto facultativo. Nem foi decretado estado, nem prefeitura. Então, funciona tudo normal. Há uma pequena dúvida se as escolas religiosas católicas
1: não, normalmente não tem aula.
0: Sou até capaz de apostar que elas não funcionam.
1: As evangélicas é normal.
0: Lucas chega já, ele é um papa hóstia. Pronto,
1: ele acha... acabou de chegar.
0: Pronto, já ele resolve essa parada.
1: Exatamente.
0: Bom, sim, agora hoje é dia do Corpo de Cristo, dia mundial contra a agressão infantil e dia do engenheiro agrimensor.
1: A maré está baixando, ela chega a 56 centímetros às 12 horas e 25 minutos. Às 18h44, o topo é de 1,93 metros. E a previsão do tempo, chuvoso no período da manhã, aberturas de sol à tarde, pancadas de chuva que vão até o período da noite.
0: Esquecemos de dizer que os bancos não funcionam hoje.
1: Não funciona. Banco, aqui, casa lotérica.
0: Aqui não funciona porque tem ligação com
1: o regime
0: central,
1: é Brasília.
0: Em Brasília.
1: Isso. Okay. Porque casa lotérica também não funciona. O que for ligado a Brasília, hoje é fechado.
2: Olá, bom dia para você que nos acompanha aqui na CBN Recife. Nos destaques do JC de hoje, Estados Unidos ampliam a ameaça de tarifa ao Brasil. Sobretaxa, caso aplicada, pode chegar ao total de 37,5%. Governo Lula fala em lei de reciprocidade. Recife é a capital brasileira com maior valorização imobiliária. E educação ambiental é ferramenta para reduzir incidentes com tubarões. Estado lidera ranking nacional de resultados positivos no varejo e na indústria.
0: Bom, o Diário de Pernambuco, nas bancas e no papel, Estados Unidos propõe nova tarifa de 12,5% por causa do trabalho forçado. Aí vem aqui, caso Master. Por caro, entrega nova delação e cita Flávio. Livro retrata 30 anos de Sagrama. Eleições. Maurício Randes planeja disputar vaga na Câmara Federal. Com mudanças, seleção se prepara para pegar o Egito. E ainda com relação à situação do pessoal, dos dois internados. Está aqui. Vai dar tudo certo seguindo minha vida. É a jovem atacada por tubarão. Encontra no HR o médico que a salvou. Ainda, Largo do Varadouro. Família acampa na entrada de Olinda.

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0: Bom dia, Eduardo.
1: Bom dia, Cássio. Bom dia a todos os ouvintes da CBN.
0: Nós recebemos uma dúvida muito interessante aqui do nosso ouvinte Jonathan, que nos conta o seguinte: ele sempre viveu na base do se tá bom no exame de sangue, tá bom pra vida. Então, ele nunca fez exercício, ele comia o que ele queria e todo ano ele fazia o exame de sangue e vinha impecável. Só que aí ele completou 35 anos de idade e tudo mudou. Colesterol alto, vitamina D no chão, glicose quase virando pré-diabetes

0: E para completar, Eduardo, uma dor na lombar que não passa. E aí ele te pergunta, o que que acontece por volta dos 35 anos que parece desligar o modo trapaça do corpo? Por que que a gente perde o direito de viver desregrado, sem pagar a conta no exame de sangue, no metabolismo e até na coluna, hein?
1: Bom dia, Jonathan. Na verdade, não tem uma chave assim que vira aos 35 anos, né? Mas ao longo da vida, nosso organismo ele vai perdendo a capacidade ali de compensar hábitos ruins. Quando somos mais jovens, Cássia, nós temos mais massa muscular, então a gente tem maior sensibilidade à insulina, a gente tem a parte hormonal melhor, então a gente tem um gasto, né, energético melhor por ter mais músculo, e também quando a gente é mais jovem a gente acaba sendo mais ativos. Depois da vida adulta não tem mais educação física obrigatória, a pessoa acaba ficando mais sedentário ainda. Então mesmo com alimentação inadequada e o sedentarismo, os exames acabam sendo normais, porque você está ainda no início do acúmulo de maus hábitos. O problema é que nosso corpo ele vai acumulando assim a consequência desses maus hábitos ali de uma forma silenciosa. Chega um momento que aquela reserva metabólica que a gente tem diminui. Então ali 30, 35, 40 anos, muitas pessoas perdem muita massa muscular, já começa aos 30 anos. Então ela acaba ganhando mais gordura abdominal. Então fica ficando menos ativa ali, ela passa a ter uma resistência à insulina maior, ou seja, um pré-diabetes. E quando começa a aparecer o quê? As alterações nos exames. Então o colesterol piora, a glicose ali no exame de sangue começa a aumentar, e esse acúmulo de gordura, ganho de peso ali, a gente aumenta a nossa deficiência de vitamina D, e começa o quê? Maior peso, maiores dores articulares, menor músculo, mais dor na coluna. Então a gente perde aquela força muscular do core ali da coluna e do abdômen, e acaba dando mais dores na coluna. Então, na verdade, não é que nosso corpo passou a cobrar assim de forma de repente, ele começa a cobrar a conta, mas é que foi acumulando ao longo do tempo, e finalmente chega um momento que isso aparece, né? Aparece nos exames, aparece com sintomas. Mas a boa notícia, Cássia, é que não significa que isso é um destino já traçado. Então se ela começar a fazer exercício físico, ganhar massa muscular novamente, praticar atividade física regular, melhorar a alimentação, cuidar do sono, lá, gerenciar esse estresse, a gente tem uma melhora significativa de novo. Então, nossos marcadores voltam aos valores que a gente gostava ali antes dos 30 anos. Então, é só voltar aos hábitos bons, acumular esses bons hábitos, que nós vamos ter novamente nossos exames de sangue normal. Ou seja, o modo trapaça, na verdade, é o modo agora disciplina. Temos que ter bons hábitos aí pra gente ter uma qualidade de vida no futuro.
0: É isso aí, fazer essa poupança pro futuro em termos de saúde. Eduardo Raul, muito obrigada. A gente volta a conversar amanhã. Até lá.
1: Até lá. Bom dia a todos.
0: E muito obrigada também ao nosso ouvinte que mandou a mensagem para cá, o Jonathan. E se você tiver uma dúvida sobre saúde, bem-estar, exercício, pode fazer como ele, escrever para bemestar@cbn.com.br. Vamos agora às informações do repórter CBN com o Frederico Goulart.
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Quinta-feira, 4 de junho de 2026, o Tribunal do Júri condenou o ex-vereador Jairo Souza Santos Júnior, conhecido como Jairinho, a 43 anos, 9 meses e 20 dias de prisão pelo assassinato do menino em Riborel. Os jurados também decidiram que a mãe do menino, Monique Medeiros, deveria responder por homicídio culposo. A juíza responsável pelo caso, Elizabeth Machado Louro, concedeu perdão à ré com o argumento de que a morte do filho e os ataques sofridos ao longo dos últimos 5 anos já impuseram um enorme sofrimento. A magistrada avaliou que as acusações contra Monique são resultado de misoginia. Apesar disso, a mãe de Henri foi condenada a 1 ano e 4 meses de prisão por omissão. Como Monique já está na cadeia há mais tempo do que isso, a pena foi considerada cumprida. As defesas do pai do menino Henri, de Jairinho, disseram que vão recorrer. O julgamento de 11 dias foi o mais longo da história do estado do Rio e terminou por volta das

duas da manhã de hoje. Investigadores da Polícia Federal e da Procuradoria-Geral da República analisam uma nova versão da delação premiada do dono do Banco Master, Daniel Forcaro. Segundo a TV Globo, o documento foi entregue nessa semana pela defesa do banqueiro. Uma reunião estava prevista para ontem, mas foi cancelada porque os investigadores pediram mais

0: Negociações diretas entre diplomatas dos três países em Washington. O presidente Donald Trump também conversou diretamente com o primeiro-ministro de Israel, Benjamin Netanyahu, e representantes do Hezbollah. No horário de Brasília, 6:34.
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0: O Expresso CBN desta quinta já está disponível no seu tocador de podcasts preferido e destaca: Justiça condena Estado a indenizar em R$20 mil homem preso por engano no lugar do primo. Ele estava a 100 quilômetros de distância da cena.
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0: 6h34.
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0: Epicteto disse algo que incomoda desde a primeira leitura. É tolice desejar aquilo pelo qual você se recusa a sofrer. Não como provocação, como diagnóstico. Tem uma confusão muito comum entre admirar o resultado e querer o processo que o gerou. A gente vê o músico no palco e quer aquilo. Não quer os anos de prática solitária, a técnica repetida até doer, o repertório construído nota a nota sem plateia nenhuma. Vê o corpo do atleta e deseja um igual. Mas não quer o treino às 6 da manhã, a dieta, o domingo sem festa. Vê o negócio que deu certo e também pensa, bem que poderia ser meu. Não quer os anos de incerteza, o capital de risco, as noites sem resposta. Desejo sem disposição de pagar o preço não é ambição, é tão somente uma fantasia. E fantasia não constrói nada além de frustração. O problema da inveja é esse. Ela consome energia real para perseguir algo que no fundo você não quer de verdade. Ou sequer não tem coragem de pagar o preço. Ou seja, quer a versão higienizada, sem o custo, sem o processo ou sofrimento necessário. E enquanto a energia vai toda para isso, o que está genuinamente ao seu alcance agora fica sem atenção e sem chance. A pergunta honesta não é o que você quer ter, é o que você está disposto a atravessar para chegar lá. Se a resposta for nada, o desejo não é seu, está mais para um tipo de admiração cheia de ciúme infantil. Então faça o seguinte, conheça o que você pode bancar agora, construa isso com tudo que tem, e só depois olhe para o próximo nível, porque a escada não pula degrau.
1: Esse é o Rossandro Klinger, todos os dias conosco aqui no Jornal da CBN. E você também acompanha o Refletir para Viver lá no nosso site cbn.com.br. Agora são 6h37.
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4: O que é uma goleada? Segundo a definição do dicionário Quais, abre aspas, é uma vitória por ampla diferença de gols, fecha aspas. Ok, mas a partir de quando se trata de uma ampla diferença? Alguns especialistas afirmam que a partir de 3 gols de diferença, outros a partir de 4. Tudo isso é muito subjetivo. Sabemos intuitivamente que algo foi uma goleada, mesmo que não possamos dar uma classificação precisa.

0: precisa, exata, de certa forma é como definir o tempo. O escritor argentino Jorge Luis Borges disse em uma de suas palestras, abre aspas, o que é o tempo? Sempre podemos dizer, tal como Santo Agostinho, que, abre aspas, se não me perguntam o que é, eu sei o que é, mas se me perguntam o que é, o ignoro, fecha aspas. Vamos ver as duas maiores goleadas. A AS Adema, 149 versus o Estádio Olímpico, Emirne, 0. 149-0. O Guinness World Records registra esse resultado com a vitória com mais gols da história. O jogo ocorreu em 31 de outubro de 2002 no Campeonato de Madagascar. No entanto, a partida não ocorreu sob circunstâncias normais. O técnico Racimandrai Razarsake e os jogadores do Estádio Olímpico e Delirmin ficaram indignados contra uma decisão de arbitragem no jogo anterior e decidiram marcar autogols sem parar durante o jogo, até que chegaram ao impressionante placar de 149-0. Outro jogo foi Vanuatu 46-0 Micronésia. Esse resultado ocorreu no embate das seleções sub-23 dos dois países em julho de 2015, isso durante as eliminatórias para os Jogos Olímpicos de 2016 no Rio de Janeiro. Vanuatu, na época, estava na posição 200 do ranking da FIFA, enquanto a Micronésia não era nem mesmo membro da entidade futebolística. Nessa mesma rodada de classificações, a Micronésia levou outras duas goleadas siderais. Uma foi contra a Fiji, com uma surra de 38-0, e outra contra o Tahiti, o placar foi de 30-0. Isto é, nesses três jogos, a Micronésia levou a saraivada de 114 gols e sem fazer nenhum gol contra os adversários. Dessa forma, se transformou na seleção mais goleada da história. 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
1: De volta com você, ouvinte CBN, falando agora da Avenida Caxangá, com trânsito intenso desde a Praça do Rotary até as imediações do bairro da Iputinga. Mais à frente, a movimentação é moderada do Cordeiro até as imediações do bairro da Madalena. Para você que nesta manhã de quinta-feira segue de Camaragibe ou até mesmo de bairros como Várzea, Dois Irmãos, em direção ao bairro do Derby, a melhor opção ainda segue sendo pegar a Caxangá. 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Daqui a pouco eu estou de volta trazendo mais informação de trânsito para você aqui na Rádio que Toca Notícia. Ayrton Vasconcelos para a CBN Recife.
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9: O bairro do Recife será palco de mais uma edição da tradicional Caminhada do Forró na próxima quarta-feira. O evento, que chega à sua 21ª edição, promete transformar as ruas do centro histórico da capital pernambucana em um grande arraial a céu aberto, reunindo música, dança e celebração da cultura nordestina. A concentração está marcada para as 6 horas da noite, na Rua da Moeda. E a expectativa da organização é receber cerca de 20 mil participantes. O cortejo terá início às 7 da noite, seguindo em direção à Praça do Arsenal, ao som de um mini trio comandado pela banda Chinelo Rasgado, que contará ainda com participações especiais de diversos artistas convidados.

0: 6h46.
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0: Uma pesquisa revelou que quase 100 baleias jubarte nasceram no litoral capixaba em 2025. Para entender o comportamento dos animais, os pesquisadores da Universidade Federal do Espírito Santo usaram um sistema de monitoramento que combina diferentes tecnologias e observação em campo. Confira na reportagem da Juirana Nobres.
2: O que você está ouvindo não é um efeito sonoro. É o registro real de uma mãe baleia jubarte se comunicando com o filhote nas águas do Espírito Santo. O som mais grave é da mãe, o mais agudo do filhote. Uma conversa que acontece debaixo d'água e que ajudou a revelar uma descoberta inédita para a ciência. Pela primeira vez, pesquisadores conseguiram estimar quantos filhotes de baleia jubarte nasceram no litoral capixaba em uma única temporada. O coordenador técnico da pesquisa, o biólogo Jonatas Barreto, explica que o resultado surpreendeu até a equipe.
3: E pela primeira vez, as nossas pesquisas mostraram que aqui na região da Grande Vitória, na costa do Espírito Santo, nascem quase 100 baleias por ano, né? Então a gente pode dizer que esses filhotes com certeza têm o CPF capixaba.
2: Na temporada de 2025, entre junho e novembro, os pesquisadores identificaram até 97 filhotes na costa do Espírito Santo. O levantamento também mostrou que cerca de 2.000 baleias passam todos os anos pela região monitorada entre Serra e Guarapari, em busca de águas mais quentes para a reprodução. A bióloga e mestranda em oceanografia ambiental pela UFES, Bruna Rezende Gonçalves, participou diretamente do monitoramento.
4: Quando a gente registra um indivíduo de até 4 metros e com essa coloração mais clara, a gente tem certeza de que ele nasceu aqui.
2: Os filhotes são identificados pelo tamanho, pela coloração e também

0: também pelo comportamento. Nos primeiros meses de vida, eles permanecem praticamente o tempo todo do lado das mães. É com elas que aprendem os primeiros movimentos no oceano.
1: A mãe fica literalmente abaixo do filhote, dando sustentação para ele subir até a superfície e respirar. Ela tem que ensinar basicamente tudo para ele, e aí ele vai repetindo.
0: Contar baleias em mar aberto está longe de ser uma tarefa simples. Para chegar a essa estimativa inédita, os pesquisadores combinam observação embarcada, drones e equipamentos capazes de captar sons produzidos debaixo d'água. Bruna conta que o trabalho exige paciência e atenção aos detalhes.
1: Avistar baleia requer um olho treinado. A gente tem expectativa de ver elas saltando muito perto, mas o dia do pesquisador é um pouco mais difícil que isso. Às vezes tem que saber diferenciar entre ondulação, baleia, rocha.
0: E além do olhar treinado, há muita tecnologia envolvida.
2: A gente balança, a gente enjoa, né? E também tem muita tecnologia por trás. Então, conseguir conciliar esse trabalho em um ambiente inóspito com tecnologias como drone e hidrofone é o grande desafio.
0: O monitoramento é realizado há mais de 10 anos por pesquisadores da Universidade Federal do Espírito Santo e do projeto Amigos da Jubarte. O ambientalista Thiago Ferrari acompanha esse trabalho desde o início.
3: Desde 2014, a gente vem fazendo essa pesquisa, né? De junho a novembro, toda semana, a nossa equipe vai para o mar.
0: Parte das descobertas acontece do alto. Os drones permitem medir os animais e diferenciar filhotes recém-nascidos de juvenis mais velhos.
2: Com o auxílio do drone e da fotogrametria, a gente consegue medir essas baleias e entender qual é realmente a classe etária delas.
0: Mas outra parte importante da pesquisa acontece debaixo d'água. E lá que entram os hidrofones, equipamentos que funcionam como microfones submarinos. Bruna explica que eles permitem ouvir até a comunicação entre mães e filhotes.
1: O hidrofone é um microfone subaquático que a gente coloca na água e ele capta os sons daquele local. A gente tem gravações em que as mães estão sussurrando, se comunicando ali com o filhote.
0: Esses registros ajudam os pesquisadores a entender como as baleias se comunicam e também quais ameaças podem afetar esse comportamento.
3: Os ruídos produzidos por navios, dragagens e embarcações podem interferir na comunicação desses animais.
0: Os dados coletados ao longo dos anos ajudam a orientar medidas de proteção para jubartes e também para o uso mais sustentável do oceano.
3: As baleias escolheram esse local muito antes de nós. Agora a questão é conciliar o desenvolvimento econômico com a proteção desse patrimônio natural.
0: Para os pesquisadores, o acompanhamento contínuo é fundamental para entender como a espécie utiliza o litoral capixaba e quais riscos ela enfrenta.
2: Entender qual é o risco para essa população de baleia jubarte é hoje o nosso principal desafio.
0: Enquanto a ciência busca respostas, as jubartes continuam retornando todos os anos ao Espírito Santo. E agora os pesquisadores sabem que quase 100 delas começam a vida por aqui. Para a bióloga Bruna Rezende, que já participou de mais de 200 saídas ao mar, a emoção continua a mesma.
1: Por mais que eu já tenha ido mais de 200 vezes, é sempre como se fosse a primeira vez. Quando eu vejo uma jubarte ou um filhote recém-nascido, eu me coloco no meu próprio lugar de insignificância. A natureza é muito maior e esses animais são grandiosos.
0: E talvez seja justamente isso que esses sons revelam. Não apenas uma conversa entre mãe e filhote, mas a história de uma nova geração de baleias que começa a vida nas águas do Espírito Santo. Com edição de Leandro Rodrigues, de Vitória, Juirana Nobres.
4: Agora são 6h52.
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3: 6:54.
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4: De volta com você, ouvinte CBN, nessa manhã de quinta-feira, que começou com muita chuva, e a gente fala agora da Avenida Pan-Nordestina, que tem trânsito intenso no sentido Recife, desde o bairro de Ouro Preto até as imediações do encontro com a Agamenon Magalhães, ali próximo ao centro de convenções. Para você que nesta manhã de quinta-feira segue de Olinda em direção ao bairro do Derby, a melhor opção é pegar a Rua do Sol e mais à frente a Avenida Olinda, acessando a Agamenon num trecho mais tranquilo. 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Ayrton Vasconcelos para a CBN Recife.

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0: excepcionalmente hoje por causa do feriado, Mayrovich não está conosco, mas a gente aproveita esse espaço para falar sobre a decisão do Tribunal Superior Eleitoral de manter a inelegibilidade de Cláudio Castro, mas rejeitar a cassação dele. E essa decisão fortaleceu a tese de que a sucessão no governo do Rio deverá ocorrer por meio de uma eleição indireta. A conclusão do TSE volta a pressionar o Supremo para decidir sobre o caso.
1: Uma eleição indireta para eleger o governador tampão do Rio de Janeiro ganhou força após a decisão do Tribunal Superior Eleitoral de manter a inelegibilidade de Cláudio Castro. Em sessão na terça-feira, os ministros rejeitaram um recurso protocolado pelo Ministério Público para declarar a cassação do diploma do ex-governador. A avaliação, na prática, abre caminho para que o Supremo Tribunal Federal volte a discutir o futuro da sucessão no governo fluminense. O julgamento no STF está parado desde o dia 9 de abril, após um pedido de vista do ministro Flávio Dino. Ele afirmou que a Justiça Eleitoral precisava esclarecer se houve a cassação do diploma de Castro, mesmo com a sentença sendo confirmada após a renúncia do político. Como o TSE afastou essa hipótese, perde força o argumento que sustentava a convocação de uma eleição direta. Agora ganha destaque a possibilidade de eleição indireta, como explica o advogado e doutor em direito eleitoral, Ari Jorge Nogueira.
2: O TSE efetivamente não cassou o mandato do governador. Dado que ele não cassou, afasta-se a aplicação das regras do 224 do Código Eleitoral para eleições suplementares. Então, assim, eleição suplementar agora é juridicamente incabível. Então, a gente está nessa situação. Juridicamente, tudo se encaminha para uma eleição indireta.
1: Caso o Supremo valide a interpretação de que a vacância provocada pela renúncia de Castro deve ser preenchida por eleição indireta, caberá à Assembleia Legislativa escolher o governador que comandará o Estado até o final do mandato. Atualmente, já é considerada impossível a realização de uma eleição direta suplementar para o governo do Estado, em meio à organização das eleições de outubro. Apesar da decisão do TSE, Flávio Dino não é obrigado a liberar o processo imediatamente. O prazo de 90 dias do pedido de vista se encerra em julho. Depois, o julgamento ainda precisa ser pautado novamente pelo presidente do STF, Edson Fachin. Enquanto isso, o presidente do Tribunal de Justiça do Rio, desembargador Ricardo Couto, permanece no comando do Palácio Guanabara, de forma interina, respaldado por uma decisão do próprio STF. Do Rio de Janeiro, Pedro Borenberger.
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0: quinta-feira, 4 de junho de 2026. O empréstimo que o governo do Distrito Federal pretende contrair para salvar o PRB pode custar mais de R$1 bilhão ao ano, apenas em juros. O cálculo foi feito pelos deputados distritais de oposição ao governo de Celina Leão. A taxa de juros e o prazo ainda não foram anunciados oficialmente. As projeções apontam que o empréstimo de 6,5 bilhões pode custar de 13 a 23 bilhões de reais. A informação foi divulgada pela TV Globo. Uma em cada 4 brasileiros ignora que o câncer pode ser prevenido. A informação faz parte de um estudo das organizações Humani e Vital Strategies, com o apoio do Instituto Devive e a parceria técnica do INCA, o Instituto Nacional do Câncer. É o primeiro levantamento nacional representativo sobre o que os brasileiros sabem, pensam e fazem em relação à prevenção da doença. Foram ouvidas mais de 6.500 pessoas de todos os estados do país. Até 2028, o Brasil deve registrar 781 mil casos de câncer por ano. A estimativa é do INCA. A seleção do Irã obteve os vistos para viajar para o México, país que será a base da delegação iraniana na Copa do Mundo. Até agora, no entanto, a equipe não tem os documentos para entrar nos Estados Unidos. As 3 partidas do Irã na primeira fase do torneio devem ser nas cidades americanas de Los Angeles e Seattle, nos dias 15, 21 e 26 de junho, contra Nova Zelândia, Bélgica e Egito. O governo dos Estados Unidos já informou que não concederá vistos a quem tem ou teve relações com a Guarda Revolucionária da República Islâmica. O horário de Brasília, 7:04.
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3: Agora no Recife, 24 graus, sensação térmica. Também nessa altura, mais ou menos, o céu começando a abrir, sol também começando a aparecer na capital pernambucana, depois de um início de dia bastante chuvoso. Nesse momento, a maré está baixando, chega a 53 centímetros ao meio-dia e 25 minutos.
4: Sete e quatro.

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1: Um ótimo dia para você que está conosco no Jornal da CBN, edição desta quinta-feira. Hoje é dia 4 de junho de 2026. Hora de saber o que é assunto no Brasil todo com a ajuda da nossa reportagem. Vamos começar pelo Rio de Janeiro. Nós tivemos, nesta madrugada, o veredito do caso Henri Borel. O julgamento foi concluído, um julgamento longo, e houve condenação. Quem nos traz os detalhes é a Ana Paula Jaume. Bom dia para você, Ana Paula.
2: Oi, Cássia, bom dia para você. O pai de Henri Borel, Leniel Borel, classificou como a terceira morte de Henri a decisão da justiça que concedeu perdão judicial a Monique Medeiros pela morte do filho. Em março, Leniel atribuiu o adiamento do julgamento a uma segunda morte do filho. Para ele, o caso representa milhares de crianças vítimas de violência e decisões como essa podem abrir precedentes para situações semelhantes.
3: E agora venho para vocês falar que me mataram meu filho pela terceira vez. O que foi falado ali agora é que a misoginia matou o Henri. O Henri, ele representa essas milhares de crianças que são vítimas todo dia. E por causa de decisões como essa, que se abre precedente para outras mães que possam matar os seus filhos, que possam permitir que seus filhos sejam mortos. A misoginia matou o Henri.
2: A juíza Elizabeth Machado Louro, do Tribunal do Júri do Rio, concedeu perdão judicial a Monique, entendendo que a morte do filho e a repercussão do caso já lhe causaram intenso sofrimento ao longo desses últimos 5 anos. Os jurados desclassificaram a acusação de homicídio doloso que havia contra ela. Monique foi condenada a 1 ano e 4 meses de prisão por omissão num dos episódios de tortura contra Henri, mas como ela já estava presa por um período superior a esse, a pena foi considerada cumprida. Já o ex-vereador Jairo Souza Santos Júnior foi condenado a 43 anos, 9 meses e 20 dias de prisão pelo assassinato de Henri Borel, além de crimes de tortura e coação no curso do processo. Ele foi absolvido em outras 2 acusações de tortura e esse foi o julgamento mais longo da história recente do Tribunal do Júri do Estado. Terminou por volta de 2 horas da manhã dessa quinta-feira, depois de 11 dias de sessões. Na leitura da sentença, a juíza considerou que as acusações contra Monique são resultado de misoginia. A assistência de acusação vai recorrer da sentença, alegando mudança nos quesitos apresentados aos jurados, o que teria influenciado o resultado favorável à mãe da criança Monique. O Ministério Público disse que a mudança permitiu a desclassificação da acusação para homicídio culposo quando não há a intenção de matar. A defesa de Jairinho disse que pretende recorrer, lembrando que o Henri Borel morreu em 8 de março de 2021, aos 4 anos de idade. Ele foi levado a um hospital na Barra da Tijuca, na zona sudoeste aqui da capital, com lesões internas e em parada cardiorrespiratória. Cássia.
1: Aí a informação da Ana Paula Jaume. Então, como lembrou aí a Ana Paula, a acusação promete recorrer dessa decisão que acabou deixando livre Monique Medeiros, que já cumpriu a pena a que foi condenada, né? Ela foi condenada há pouco mais de 1 ano, como ela já estava presa há mais tempo que isso, recebeu aí um perdão judicial e vai ser liberada, mas a acusação afirmando que vai recorrer. Enquanto isso, o Jairinho, né? Conhecido como Jairinho, ex-vereador Jairo Souza Santos Júnior, foi condenado a 43 anos, 9 meses e 20 dias de prisão. Vamos agora a Brasília. Nós temos informação chegando com a Rani Veloso, as reações, também as tratativas do governo diante da nova ameaça de tarifa, de taxação de produtos brasileiros pelos Estados Unidos. Rani Veloso, bom dia para você.
4: Bom dia, Cássia, a você e a todos que nos acompanham. É isso, viu? Auxiliares do presidente Lula mudaram o discurso e passaram a afirmar que as medidas econômicas e a classificação de facções criminosas em organizações terroristas têm, no mínimo, o aval do presidente Donald Trump. No entanto, enquanto o presidente Lula ataca o secretário de Estado Marco Rubio, o foco da diplomacia está na negociação para tentar adiar ou reverter a aplicação da tarifa de 25% sobre alguns produtos que o Brasil exporta para os Estados Unidos. Também há um entendimento de que dificilmente será possível reverter a taxação de 12,5% neste momento estabelecida pelos Estados Unidos, sob a alegação de falhas no combate ao trabalho forçado. Isso porque a nova tarifa é uma resposta da Casa Branca ao julgamento da Suprema Corte Americana, que considerou o tarifaço ilegal. Já as negociações em torno do tarifaço de 25% têm mais chances de avançar. O presidente Lula espera conversar com o presidente dos Estados Unidos, Donald Trump, durante a reunião da cúpula do G7 na França entre 15 e 17 deste mês. Outra possibilidade será Lula enviar uma carta à Casa Branca, como ele falou ontem durante a reunião ministerial. Nesta quarta, o ministro das Relações Exteriores, Mauro Vieira, e o representante do Comércio dos Estados Unidos, Jameson Greer, tiveram um breve encontro. Um breve encontro, Cássia, que não estava marcado antes da reunião da Organização para a Cooperação e Desenvolvimento Econômico, OCDE. O representante americano afirmou que está aberto a dialogar com o Brasil sobre as tarifas adicionais. Para o embaixador Paulo Roberto de Almeida, a negociação será possível se houver uma coalizão entre a diplomacia e as entidades empresariais que têm forte poder de pressão.
5: Vai ser resolvido tanto no plano diplomático quanto no plano das associações comerciais. A American Chamber of Commerce no Brasil, a Câmara de Comércio Americana em Washington e as associações empresariais. Esses caras vão se mobilizar porque eles têm dinheiro para pagar lobistas, advogados em Washington, que fazem pressão e vão mostrar que se o Trump, o Jameson Greer fizerem o que eles pretendem fazer, a vida para o consumidor americano vai ficar muito mais cara.
4: Bom, as duas novas sobretaxas desse tarifaço sobre as exportações do Brasil somadas chegam aí a uma alíquota de importação de 37,5%. E nessa lista, a gente lembra, estão máquinas industriais, produtos plásticos, calçados, peixes e crustáceos. Cássia?
1: Muito obrigada. Esta foi a Rani Veloso e a gente vai falar mais sobre esse assunto ainda hoje aqui no Jornal da CBN, ouvindo o economista e doutor em relações internacionais, Igor Lucena. Agora são 7h12. Temos informação chegando com Guilherme Gimenez a respeito da situação entre Israel e Líbano. O governo Trump anunciando que os dois países concordaram com um novo cessar-fogo. Guilherme Gimenez, bom dia.
6: Bom dia, Cássia. Israel e Líbano vivem hoje o primeiro dia do cessar-fogo, assinado durante a quarta-feira. O acordo foi divulgado em nota pelo Departamento dos Estados Unidos após dois dias de negociações diretas entre diplomatas dos três países em Washington. O presidente Donald Trump também conversou diretamente com o primeiro-ministro de Israel, Benjamin Netanyahu, e representantes do Hezbollah, grupo armado libanês apoiado pelo Irã. Nos últimos dias, Trump chegou a confirmar que discutiu com o líder israelense. O americano o chamou de completamente louco e afirmou que Netanyahu só não está preso por causa da gestão de Washington. O primeiro-ministro de Israel tem um mandado de prisão internacional expedido pelo Tribunal de Haia. Pouco antes da

0: da divulgação do cessar-fogo, Netanyahu minimizou o atrito e, questionado sobre o Irã, não descartou a volta dos conflitos diretos. Teherã chegou a declarar que não assinaria um acordo de paz para encerrar a guerra com os Estados Unidos caso Israel seguisse com as operações no Líbano. Enquanto isso, Estados Unidos e Irã continuam trocando mensagens contraditórias sobre o fim definitivo do conflito no Oriente Médio. O chanceler iraniano afirmou que os contatos de Teherã com Washington não foram interrompidos. Ele negou o processo nas negociações e disse que os dois lados estão estudando os textos que foram trocados. Do outro lado, Donald Trump sugeriu a existência de avanços nas conversas.
1: A negociação em si está indo muito bem. Pode ser que não aconteça, mas se acontecer, pode acontecer durante o fim de semana.
0: A indefinição sobre o destino da guerra continua provocando altas no dólar e no petróleo. No Brasil, a moeda americana fechou em alta de 1,15%, cotado a R$ 5,06. O número também reflete a proposição de novas taxas nos produtos brasileiros pelos Estados Unidos. O barril do petróleo, tipo Brent, referência internacional, teve alta de 2% e ficou na casa dos US$ 98. Cássia.
2: Muito obrigada. Esse foi o Guilherme Gimenez. E agora nós vamos a Minas Gerais. Uma nova decisão da Justiça em relação à tragédia de Brumadinho. Quem nos conta é a Lila Bate Oliveira. Lila, bom dia.
3: Muito bom dia, Cássia. Bom dia também para o ouvinte. A sexta turma do Superior Tribunal de Justiça rejeitou, por unanimidade, um recurso apresentado pela defesa do ex-presidente da Vale, Fábio Schwartzman, e manteve o executivo entre os réus do processo que apura as responsabilidades pelo rompimento da barragem Brumadinho. Schwartzman responde a duas ações penais, uma por crimes ambientais e outra por homicídio qualificado pela tragédia. O recurso rejeitado pela sexta turma se refere a uma decisão proferida, Cássia, em 7 de abril. Na ocasião, a maioria dos ministros acolheu o pedido feito pelo Ministério Público Federal e determinou a reincorporação de Schwartzman aos processos criminais, após o Tribunal Regional Federal da Sexta Região ter trancado a ação penal contra o ex-executivo da Vale. Em 28 de abril, a defesa de Schwartzman protocolou embargos de declaração, um tipo de recurso usado para solicitar esclarecimentos ou correções em decisões judiciais. Agora, em nova decisão, os ministros da sexta turma negaram esse pedido. Fábio Schwartzman era presidente da Vale na época do rompimento da barragem da Vale em Brumadinho, no dia 25 de janeiro de 2019. Só para a gente lembrar que esse desastre deixou 270 pessoas mortas, incluindo duas mulheres grávidas, e despejou rejeito de mineração em instalações da empresa, comunidades e no Rio Paraopeba. Ao todo, além do ex-presidente da mineradora, outras 15 pessoas foram denunciadas pelo colapso da estrutura. Atualmente, o processo está na fase de audiências de instrução, com os depoimentos de mais de 160 pessoas, entre testemunhas de acusação, defesa e, posteriormente, dos próprios réus. A Justiça Federal estima que as audiências vão durar até maio do ano que vem, devido à complexidade do caso. A CBN tenta contato com a defesa do ex-presidente da Vale para comentar a rejeição do recurso. Cássia.
2: Muito obrigada. Essa foi a Lila Bate Oliveira, às 7h17.
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1: Sete e dezenove.
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3: De volta com você, ouvinte CBN, falando agora da Avenida Abdias de Carvalho, com trânsito intenso no sentido centro desde o início da via até as imediações do cruzamento com a Avenida General San Martín, nas imediações do bairro do Bungi. Parte dessa lentidão é reflexo de acúmulo de água na via, ocupando aí a faixa central e a faixa da direita, em frente à Praça da Chesf. Para você que está seguindo em direção à Ilha do Leite, vindo do bairro do Curado 2, a melhor opção ainda segue sendo pegar Abdias, porém desviando pela faixa da esquerda nas imediações da Praça da Chesf. 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
8: 7:21.
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10: Muito bom dia para você que chega na segunda hora do Jornal da CBN aqui no estado de Pernambuco pela CBN Recife. A você que está conosco desde a primeira hora, muito obrigado pelo carinho da sua audiência. Hoje, dia 4 de junho de 2026, é dia de Corpus Christi. Não é feriado no estado de Pernambuco, não é feriado na capital pernambucana, mas uma data sempre celebrada pela Igreja Católica, representando então o mistério da Eucaristia. E sempre 60 dias após o domingo de Páscoa. Então, se o domingo de Páscoa muda de data, a data de Corpus Christi também sofre alteração neste ano, no dia 4 de junho. E vale destacar para você que está aqui no Recife e região metropolitana algumas das celebrações, especialmente para você que é católico e cumpre os ritos desse dia de Corpus Christi. Às 16h, Dom Paulo Jackson, arcebispo de Olinda e Recife, ele celebra na paróquia do Santíssimo Coração Eucarístico de Jesus, no bairro do Espinheiro. Essa celebração, ela é seguida de procissão pelas ruas da região. É uma procissão sempre muito marcante por conta dos tapetes que aqui nas paróquias do Recife estão sendo produzidos desde ontem, né? Ontem de tarde, ontem à noite. Também tem paróquia que entra na madrugada aí na produção desses tapetes, a procissão passando então por cima dessas produções, sempre mobilizando toda a comunidade. E uma outra celebração que eu destaco para você é no bairro de São José, na paróquia de São José, daqui a pouco, às 11 da manhã, também seguida de procissão. E aí a comunidade de São José preparou um tapete extenso, muito bonito, de serragem e areia, que liga a Igreja Matriz ao Pátio do Terço. Então, essas duas celebrações sendo destacadas na paróquia de São José, às 11 da manhã, e na paróquia do Santíssimo Coração Eucarístico de Jesus, no bairro do Espinheiro, às 16h,

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6: 19 postos de combustíveis localizados no Grande Recife, no Agreste Pernambucano, estão sendo alvo de uma operação de fiscalização. A iniciativa busca apurar possíveis irregularidades fiscais e garantir o cumprimento das normas de proteção ao consumidor. Batizada de Ativos de Carbono, fase 3, a operação é coordenada pelo Comitê Interinstitucional de Recuperação de Ativos de Pernambuco, com participação de diversos órgãos estaduais e municipais. O objetivo é verificar possíveis fraudes tributárias e irregularidades operacionais e eventuais descumprimentos das normas que garantem os direitos dos consumidores.
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0: exatamente nesse horário, você acompanha a Miriam Leitão conversando conosco aqui no Jornal da CBN. Hoje, por causa do feriado, ela não está com a gente, mas na semana que vem já estará de volta. Um levantamento inédito realizado pelo Instituto de Pesquisa e Formação Indígena apontou altos níveis de contaminação por mercúrio entre povos indígenas do Amapá. Segundo especialistas, o garimpo ilegal tem prejudicado a região. A poluição alcança os rios e contamina os peixes consumidos diariamente pelas comunidades.
1: Essa contaminação acontece

0: entre povos indígenas do município de Oiapoque, no extremo norte do estado. O estudo foi realizado pelo Instituto de Pesquisa e Formação Indígena, em parceria com o Distrito Sanitário Especial Indígena do Amapá e do norte do Pará. A pesquisa analisou 190 amostras de cabelo de indígenas das etnias Caripuna, Palicur, Galibi Maruorno e Galibi Kalina. Os resultados revelaram que metade dos participantes apresentou níveis iguais ou superiores a 6 miligramas de mercúrio por quilo, índice considerado elevado pela Organização Mundial da Saúde. A exposição ao metal pode provocar sérios problemas de saúde, como danos neurológicos, complicações na gestação e sintomas como tremores, insônia, perda de memória e alterações motoras. Segundo especialistas, a principal fonte de contaminação é o mercúrio utilizado em garimpos ilegais, que alcança os rios da região e contamina os peixes consumidos diariamente pelas comunidades indígenas. O estudo também identificou níveis mais elevados entre pessoas com mais de 50 anos, reflexo da exposição acumulada ao longo da vida. Entre os homens, mais de 60% apresentaram índices elevados de mercúrio. Entre as mulheres, o percentual foi de 38%. Outro dado que preocupa é sobre as mulheres em idade fértil. 31% registraram níveis acima do limite considerado seguro, o que pode representar riscos ao desenvolvimento do feto em futuras gestações. Os resultados foram apresentados às comunidades indígenas durante a Assembleia da Associação das Mulheres Indígenas em Mutirão. De Macapá, Gabriel Moraes.
1: 7:30.
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0: Quinta-feira, 4 de junho de 2026. O jornal britânico Financial Times afirmou que as ameaças dos Estados Unidos de impor novas tarifas ao Brasil e de classificar o PCC e o Comando Vermelho como facções terroristas romperam uma trégua entre os presidentes Donald Trump e Lula. O texto associa as medidas a um esforço de lobby do senador Flávio Bolsonaro. A reportagem lembra que o pré-candidato do PL à presidência da República se reuniu com o líder americano na Casa Branca um pouco antes dos anúncios relacionados ao Brasil. Segundo o jornal, Flávio tenta se alinhar com políticos pró-Trump que venceram eleições recentes na América Latina. O jornal britânico também menciona que o presidente Lula rotulou as novas taxas americanas como tarifláveo. A Anatel prorrogou de 2026 até outubro de 2028 o prazo da medida que permite o bloqueio das chamadas indesejadas de telemarketing que são usadas para testar números ativos. As empresas que realizarem pelo menos 100 mil chamadas curtas diárias e tiverem mais de 85% das ligações encerradas em até 6 segundos ficarão impedidas de fazer novas chamadas pelo período de 15 dias. A Anatel estima que nos últimos 4 anos, 247 bilhões de chamadas indesejadas deixaram de chegar aos consumidores em virtude de ações de fiscalização. A mulher de 37 anos, que fingiu ter 12 anos, ganhou até Mounjaro dos pais adotivos. O medicamento é indicado para o tratamento de diabetes tipo 2 e obesidade. Amanda Maria Souza de Oliveira conviveu com a família em Joinville, Santa Catarina, por 14 meses e se apresentava como Gabriele. A mulher teve a prisão preventiva decretada nesta quarta-feira. Horário de Brasília, 7h33.
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2: Será que vai continuar chovendo nesta quinta-feira? Bom, aqui na zona sul da capital pernambucana, sol começando a aparecer, mas vale destacar a tendência de precipitação da APAC, que é de chuva moderada ao longo do dia, tanto para a região metropolitana quanto para a Mata Norte e para a

Atassu. Na madrugada, as cidades de Tamandaré, Recife e Cabo de Santo Agostinho foram os locais onde mais choveu em Pernambuco. Tamandaré foi onde choveu mais, pouco mais aí.

0: nota em que afirma discordar de maneira profunda das conclusões do escritório do representante comercial dos Estados Unidos sobre falhas na importação de mercadorias produzidas com trabalho forçado. No comunicado divulgado pelo Palácio do Planalto, o governo afirma que vai recorrer a instrumentos previstos na lei de reciprocidade para reagir ao que chamou de situações de injustiça. A respeito dessa nova leva de tarifas anunciada pelos Estados Unidos, nós conversamos agora aqui no Jornal da CBN com o economista e doutor em relações internacionais, Igor Lucena. Igor Lucena, bom dia, muito obrigada por estar ao vivo conosco nessa manhã.
1: Muito bom dia, Cássia, é um prazer estar aqui com vocês.
0: Igor, para começar, vamos falar um pouco do pano de fundo, né, dessa disputa. Os Estados Unidos utilizaram a chamada seção 301 da Lei de Comércio, que permite retaliar países cujas práticas comerciais sejam consideradas injustificáveis ou discriminatórias. Então, essa é uma legislação que existe, ou seja, essas medidas vêm mais embasadas do que aquelas do primeiro tarifaço do ano passado. Mas, por outro lado, a gente observa que o documento que foi divulgado veio cheio de erros e de imprecisões. Por exemplo, defasado em relação a dados de desmatamento, uma questão que melhorou no Brasil nos últimos anos. Como que a gente pode receber esse novo comunicado dos Estados Unidos e o que que a gente pode esperar que, de fato, entre em prática, entre em vigor a partir do que foi anunciado nessa semana?
1: Cássia, eu acho que a gente tem que entender que esse documento que foi colocado, ele não é um instrumento totalmente jurídico, ele é um instrumento político. Dito isso, a maneira e a abordagem de como o governo brasileiro vai fazer, a resposta é fundamental. Primeiro, quando a gente olha na ótica dos Estados Unidos, a Suprema Corte americana rechaçou o tarifaço do presidente Donald Trump com o argumento de que segurança nacional não poderia ser um conceito abstrato, né? Tudo ele colocava como segurança nacional, por isso ele colocava uma tarifa. Então, quando ele usa a seção 301, ele cria um arcabouço de informações, sejam elas desatualizadas ou não, para impor as tarifas novamente. A diferença que nós temos é que essas tarifas, elas são mais inteligentes, porque, por exemplo, no caso do Brasil, retira suco de laranja, carne, café, produtos que geram inflação nos Estados Unidos, que impactam a base do presidente Donald Trump, mas impactam negativamente o Brasil. Então, o que que a gente tem que entender disso? Olha, o presidente Donald Trump vai utilizar essas tarifas contra aqueles países que ele imagina que não são alinhados com visões americanas, né? Não é dúvida de que logo depois que saiu essa resolução, o Marco Rubio, numa comissão do Senado, disse que as ações dos Estados Unidos na América Latina tinham mudado a visão e a cooperação de vários países, com exceção de Venezuela, Cuba, Honduras e Brasil, colocando como se nós fomos um país que tivesse uma visão totalmente oposta. Há elementos que os Estados Unidos rechaçam abertamente da política interna brasileira e que eles acham que isso é contra a visão americana. E eu vou dar alguns exemplos aqui. As decisões do STF contra as Big Techs, a crítica do presidente Lula em relação ao dólar, a crítica do Itamaraty contra os ataques americanos ao Irã, a visão de que Rússia e Ucrânia são em lados opostos e que não há um atacante e um atacado. Então, tudo isso, os americanos dizem, olha, essas atitudes do Brasil, do nosso ponto de vista, são contra os nossos interesses, então nós vamos aqui utilizar um instrumento político e jurídico contra ele. Essa é a realidade dos fatos. Se a gente for olhar apenas o documento, Cássia, e dizer, não, esse documento está errado, e rebatermos ponto a ponto, e se não atacarmos a visão política, nós vamos receber as tarifas do mesmo jeito. O presidente Trump, ele coloca isso quando ele quer que um outro país mude o seu comportamento, ou seja, a política de carrots and sticks, ou eu te dou dinheiro, ou eu te dou, entre aspas, porrada, e esse é o caso, ou quando ele quer que nós negociemos alguma coisa com ele. Então, é entender o seguinte, o que é que os Estados Unidos quer do Brasil para que essas tarifas não se tornem uma realidade? Lembrando, Cássia, a seção 301 do Departamento de Comércio, ela é sugestiva. Até julho, há necessidade de resposta por parte do governo brasileiro e a Casa Branca pode ou não colocá-la em negociação, em efetividade.
0: Uhum. Fica difícil realmente alguma negociação jurídica

0: até econômica, quando a gente sabe de todo esse pano de fundo político. Eu fico me perguntando se tem alguma coisa prática que pode ser colocada nessa negociação, porque o PIX, pelo que a gente já entendeu, é inegociável, e eu imagino que tem que ser assim mesmo. Quando a gente pensa, por exemplo, na questão do desmatamento, já tem medidas sendo adotadas, os números já são melhores. Tem alguma coisa que o Brasil possa colocar em uma mesa de negociação do ponto de vista estritamente jurídico ou econômico para tentar, pelo menos, abrir um diálogo?
1: Existem duas coisas, Cássia, que são fundamentais, né? E a gente falou aqui sobre alguns parlamentares entrarem em situação de reciprocidade. Se a gente quiser negociar com os Estados Unidos, como outros países estão fazendo, a gente tem que fazer o seguinte: olha, como é que vai ser de fato a exploração das terras raras? Para os Estados Unidos pode ter um direito de preferência em um acordo internacional com o Brasil. Isso seria para o presidente Donald Trump uma grande vitória para ele. Ele fez isso na Ucrânia, né? A Ucrânia, no momento que a Ucrânia encerrar o conflito, ele já tem um acordo assinado com Volodymyr Zelensky que ele vão ter preferência na exploração de terras raras. Esse é um primeiro ponto que eu acho que é fundamental para o governo americano. O outro ponto, que seria um ponto provocativo, seria a questão dos direitos autorais, né? Os Estados Unidos, eles têm grandes receitas focadas em royalties, que vão desde patentes de medicamentos a patentes de equipamentos eletrônicos, equipamentos de software, e que isso é protegida pela lei brasileira, mas nós podemos sim unilateralmente dizer: olha, essas patentes não são de interesse do Brasil, que continuem sendo protegidas por uma ou mais empresas. Então nós vamos abrir um processo inicial para quebra de patentes. Isso seria muito forte contra empresas americanas, e até o setor privado americano instaria o governo americano para vir para uma negociação. Então sim, o Brasil tem armas passivas e ativas para negociação, e vai depender obviamente da visão do presidente Lula em relação a isso. Agora, eu acho que um outro ponto que é fundamental, independente disso, Cássia, é que o Brasil está há muito tempo apagando fogo, né? Essas tarifas ocorrem, um problema com a China. O Brasil precisa radicalmente legalizar as leis de lobby local e internacional, porque isso não é mais visto. Acho que o Brasil está vendo que lobby não é mais visto como um instrumento de corrupção empresarial, mas um instrumento de defesa. Hoje, em Washington, o mundo inteiro está trabalhando com lobbies para defender seus países. E as tarifas não vão acabar com o governo Trump. Outros países, a União Europeia, mesmo com acordo, está fazendo agora lobby para impedir a entrada de alguns produtos. Então, o Brasil precisa ter uma visão comercial. E é importante, Cássia, a gente falar uma coisa fundamental. O Brasil, a política externa brasileira, ela faz a defesa do Brasil visando o indivíduo, a nação brasileira, né? A gente está falando aqui defendendo os brasileiros. O governo americano, de uma maneira muito clara, ele defende radicalmente as empresas americanas, independente do setor. Então, o lobby, uma ação americana, muitas vezes ela é focada em uma empresa ou um grupo de empresas, que muitas vezes aqui é visto como corrupção. Se nós não tivermos uma visão clara disso e alterarmos a maneira que nós pensamos, vai ser muito difícil ter essa conversa. Então, a política externa brasileira tem que mudar fundamentalmente uma visão protocolar para uma visão ativa. Isso merece, obviamente, uma nova legislação.
0: Uhum. A diferença entre encarar essa questão do lobby como uma possibilidade de corrupção ou como um instrumento legítimo pode ser exatamente a transparência, né? De como se lida com esse mecanismo que, como você disse, é utilizado no mundo todo e acontece de uma maneira ou de outra. Pode acontecer de uma forma transparente ou de uma forma aí escondida, clandestina, e que pode sim abrir caminho para a corrupção. Agora eu queria te ouvir também, Igor Lucena, a respeito de uma questão que tem ficado claro nesse momento da relação do Brasil com os Estados Unidos, que é a interferência, né, que a gente já tem visto no cenário eleitoral brasileiro destas decisões que vêm dos Estados Unidos. O quanto isso está interferindo e influenciando o processo eleitoral desse ano aqui no Brasil?
1: Olha, Cássia, o governo Trump, ele está interferindo em todas as eleições que ele pode. É muito claro a visão de Marco Rubio quando ele diz que vai trabalhar para que na América Latina a maioria dos países tenham governos ou visões pró-Estados Unidos. Eles fizeram isso ainda durante ali o período Vargas, né? A gente sabe

0: muito bem que na história brasileira, os Estados Unidos investiram massivamente na infraestrutura brasileira para que o governo Vargas saísse do apoio do eixo e viesse para o apoio dos aliados. E assim sucessivamente nós vimos ao longo da história, na ditadura militar, em outros países, durante a privatização. O que é que ele está fazendo agora? É, na Argentina, durante a última eleição do governo Milei, o secretário de Estado, de Tesouro, foi à mídia argentina e disse: olha, se Milei vencer as eleições, o grupo de Milei, nós teremos 4 bilhões de dólares de ajudas imediatas à Argentina. Isso influencia votos, as pessoas entendem isso. Aqui no Brasil não vai ser diferente. Vão ter ações, as claras ou abertas, que o governo americano vai tentar influenciar os candidatos que ele julga que no governo brasileiro serão mais pró-Estados Unidos. E é muito nítido isso, e eles não se importam em colocar isso abertamente. Essa influência pode ser falando sobre a possibilidade de novos acordos, ajuda militar, recomposição no âmbito internacional. Agora mesmo, né, quando a gente fala sobre essa questão da clareza de que PCC e Comando Vermelho são organizações terroristas, a última pesquisa que saiu aqui no Brasil mostra que mais de 55% da população aprovam. Então eu vou dar aqui só um exemplo. Se na semana que vem, ou próximo às eleições, a gente tiver uma operação do FBI nos Estados Unidos prendendo agentes do PCC e do Comando Vermelho, eles vão dizer: olha, tá vendo? A nosso posicionamento americano, que é defendido por esse candidato, prende sim os líderes do PCC, independente de onde eles estejam. Eu não estou falando de eles virem aqui no Brasil, estou falando lá mesmo nos Estados Unidos. Então, isso é o tipo de ação americana que influencia eleições baseados nos interesses deles, óbvio, porque eles sabem que essas organizações criminosas operam nos Estados Unidos, mas que, ao mesmo tempo, podem influenciar nações para agentes políticos que defendem os interesses americanos. Isso é muito claro. O que nós vimos na Venezuela, a saída de Maduro, e obviamente é um caso completamente diferente, é isso. Atual presidente está fazendo desregulamentação, privatização, liberando presos políticos, está seguindo a cartilha que os Estados Unidos queria há muito tempo. Então, em cada país, isso está sendo feito. No Paraguai, que nós tínhamos um grande problema de criminalidade, os agentes de segurança paraguaios estão sendo treinados pela CIA e pelo FBI. Bilhões de dólares vão ser colocados no Paraguai na tríplice fronteira. Isso com a conivência e o interesse paraguaio. Então, é isso que os Estados Unidos estão fazendo. É uma nova doutrina moral ao modelo trumpiano. O Brasil vai sofrer isso, direto ou indiretamente.
1: Muito obrigada, Igor Lucena, economista, doutor em relações internacionais, por ter compartilhado aqui o seu conhecimento, sua experiência a respeito desses temas tão relevantes que nós estamos vivendo neste momento. Muito obrigada e um ótimo fim de semana para você.
0: Muito obrigado e um bom final de semana a você e a todos os ouvintes.
1: Agora são 7h47.
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3: Apenas 2 dias de treino, uma terça-feira de recuperação física depois do jogo contra o Panamá e da viagem longa para os Estados Unidos, e uma quarta-feira de atividade voltada para o público local da cidade de Morristown e região, conforme prega o calendário da FIFA. Mesmo assim, aos poucos, a seleção brasileira já vai se ambientando à terra da Copa. E, nesse caso, numa Copa jogada no verão americano, também ao calor. Por enquanto, os treinos estão sendo feitos no fim da tarde, começo da noite, um pouco mais cedo até que o horário dos jogos do Brasil na primeira fase. O zagueiro Marquinhos, que no ano passado viveu o verão norte-americano em competição de alto nível na Copa do Mundo de Clubes, já sabe alguns truques para encurtar o caminho.
4: a experiência que eu tive, assim, é um time que começa marcando, que começa com resultado na frente, ele tem uma vantagem muito grande, porque correr atrás de resultado com calor, com sol, né, é um desgaste ainda maior.
3: Antes de estrear na Copa, o Brasil joga sábado contra o Egito às 19 horas em Cleveland. Primeiro jogo depois do amistoso contra o Panamá, em que o time titular foi mal e o time

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6: 7:51.
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8: De volta com você, ouvinte CBN, falando agora de trânsito intenso na Avenida Doutor José Rufino, desde o Barro até as imediações do bairro de Areias. Mais à frente, na Rua São Miguel, tem trânsito intenso desde o Jiquiá até as imediações da chegada no bairro de Afogados, no cruzamento com a Rua Santos Araújo. Para você que está seguindo em direção ao bairro do Recife Antigo, saindo de Tegipió, a maior opção é pegar a Avenida Recife, depois a Ponte Júlia Santiago, seguindo pelo bairro da Imbiribeira. 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Daqui a pouco eu volto com mais informação de trânsito para você. Ayrton Vasconcelos para a CBN.
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1: No momento da administração de hoje, falamos sobre a força e a especialização dos cursos superiores de tecnologia. Com foco na prática e no mercado, essa formação ganha cada vez mais relevância nas organizações. O conselheiro do CRAPE, tecnólogo Moisés Benigno, explica a importância dessa formação e a amplitude do registro profissional. Moisés?
2: Olá, ouvintes da CBN. Eu me chamo Moisés Benigno e tenho a honra de ser o primeiro tecnólogo a exercer a função de conselheiro efetivo no Conselho Regional de Administração de Pernambuco. Os cursos superiores de tecnólogos são fundamentais para o desenvolvimento do país, pois formam especialistas focados na resolução de problemas reais. No CRAPE, garantimos o registro e a fiscalização de diversas áreas conexas à administração. Isso abrange profissionais de eixos estratégicos, como a gestão de recursos humanos, logística, marketing e gestão financeira. Também registramos tecnólogos de áreas essenciais como gestão hospitalar, gestão pública, agronegócios e gestão da tecnologia da informação. Se você é formado em uma dessas áreas ou em cursos como processos gerenciais e gestão comercial, o registro no CRAPE é o que valida sua profissão e garante seu espaço legal no mercado de trabalho. 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
10: O número de pessoas em situação de extrema pobreza em Pernambuco caiu 41% entre os anos de 2022 e 2025, de acordo com um estudo do Instituto de Gestão Pública de Pernambuco, o IGPE, com base em dados da Pesquisa Nacional por Amostra de Domicílios Contínua do IBGE. Segundo o levantamento, 629.148 pessoas deixaram essa condição durante o período. Com a redução, o estado atingiu o menor percentual da população em situação de extrema pobreza da série histórica da PNAD Contínua sobre Rendimento, iniciada em 2012. Atualmente, o índice corresponde a 9,4% da população do estado. Em 2022, a proporção de pessoas em situação de extrema pobreza era de 16,1%. O estudo foi realizado com base no novo parâmetro do Banco Mundial para classificar a extrema pobreza. O valor de referência passou de pouco mais de $2 para $3 por pessoa ao dia. Na prática, a mudança tornou o critério que define a condição mais rigoroso. A gestão estadual destacou o crescimento médio de 3% na economia pernambucana entre os anos de 2023 a 2025, segundo dados do PIB.
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1: Bom dia, Marcelo D'Agosto.
2: Olá, bom dia, Cássia, bom dia, ouvintes.
1: Recebemos aqui uma pergunta de um xará seu, que faz a seguinte ponderação. O investidor que acompanha as projeções do Boletim Focus do Banco Central não corre o risco de subestimar a inflação e errar na escolha dos ativos? E aí ele escreve porque ele te pergunta isso. No boletim de junho, por exemplo, a projeção da inflação é de 4% em 2027, caindo gradativamente até chegar a 3,5% em 2029. Porém, olhando nos últimos 20 anos, a inflação real só ficou abaixo de 4% em 3 ocasiões. E aí, Marcelo?
2: Olha, Marcelo, meu xará, o Boletim Focus é um relatório do Banco Central que reúne a média das projeções para a inflação feitas pelos especialistas das instituições financeiras. A ideia desse boletim é balizar as projeções para a inflação para ter um certo consenso. Agora, de fato, a taxa de acerto dessas projeções é muito baixa. Isso porque tem muita coisa que acontece no caminho que acaba impactando a inflação real, tanto para cima quanto para baixo. Nos últimos anos, a gente teve a pandemia, a guerra na Ucrânia, o tarifaço e a guerra do Irã agora. Fora os nossos problemas internos. Outra coisa é que essas projeções são muito influenciadas pelo que aconteceu nos últimos 12 meses. Isso é uma coisa normal do ser humano. Por exemplo, uma coisa que a gente vai ver agora na Copa. Se um jogador entrar e jogar bem uma partida, ele vai ser titular no jogo seguinte. Então, as projeções do Boletim Focus têm que ser lidas levando isso tudo em consideração. Principalmente no caso concreto para escolher entre aplicar no Tesouro IPCA, no Tesouro Prefixado ou no Tesouro Selic, que são os títulos que são disponíveis lá no Tesouro Direto. Então, em resumo, o Boletim Focus é uma informação para ajudar o Banco Central e o governo a adotar as medidas para controlar a inflação, ajuda os investidores a fazer a escolha das aplicações, mas está longe de ser uma verdade absoluta e, pelo contrário, né, os erros são grandes. Então, tem que levar isso em consideração na hora de analisar essas projeções.
1: Marcelo D'Agosto, muito obrigada. Aproveite seu feriado. Voltamos a conversar amanhã.
2: Um abraço, Cássia e ouvintes.
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quinta-feira, 4 de junho de 2026. A sexta turma do Superior Tribunal de Justiça rejeitou por unanimidade um recurso apresentado pela defesa do ex-presidente da Vale, Fábio Schwartzman, e manteve o executivo entre os réus do processo sobre as responsabilidades pelo rompimento da barragem em Brumadinho. O executivo responde a duas ações penais, uma por crime ambiental e outra por homicídio qualificado. Schwartzman era presidente da Vale na época do rompimento, que aconteceu no dia 25 de janeiro de 2019. 270 pessoas morreram na tragédia. Atualmente, o processo está na fase de audiências de instrução, com previsão de mais de 160 depoimentos. Segundo a Justiça Federal, essa etapa deve durar até maio do ano que vem, em razão da complexidade do caso. Ao todo, 16 pessoas foram denunciadas. Ainda precisa passar pelo Senado.

0: Senado dos Estados Unidos a resolução aprovada na Câmara dos Representantes que limita os poderes do presidente Donald Trump e busca encerrar a guerra contra o Irã. O texto passou com o voto de 4 deputados republicanos. A medida não depende da sanção presidencial. O Congresso tenta impedir Trump de voltar a atacar o Irã sem autorização dos parlamentares. O diretor alemão Wim Wenders anunciou que vai retirar de distribuição o filme Movimento em Falso por causa de uma cena na qual a atriz Natasha Kinski aparece sem blusa. Na época, ela tinha 13 anos. O filme estreou em 1975. O cineasta alemão afirmou que reconhece que a atriz deveria ter sido mais bem protegida e pediu desculpas à artista. Ao longo de anos, Natasha Kinski pediu que a cena fosse cortada. Pelo horário de Brasília, 8:05.
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1: 8:06.
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1: Um ótimo dia para você que está conosco aqui no Jornal da CBN, edição desta quinta-feira, 4 de junho de 2026. Já abrimos essa hora com a informação que chega de Brasília, decisão do TSE sobre o fundo eleitoral. Rani Veloso.
2: É isso, Cássia. O Tribunal Superior Eleitoral divulgou como será a divisão dos quase 5 bilhões de reais do fundo eleitoral para as campanhas das eleições gerais deste ano. O dinheiro, oriundo de recursos públicos, bancará as despesas de candidatos de 30 partidos registrados. E o PL, partido do ex-presidente Jair Bolsonaro, terá a maior fatia, 881 milhões de reais e 700 mil. Em seguida, vem o PT do presidente Lula, com 615 milhões e 400 mil. E União Brasil, presidido por Antônio Rueda, com 526 milhões e 200 mil reais. Atualmente, a União faz federação com o Progressistas, o PP, que tem como presidente o senador Ciro Nogueira. A sigla irá receber 417 milhões. Isso significa que a federação União Progressista terá o maior valor do fundo eleitoral. Ao total, 943 milhões de reais para as eleições. Juntos, PL, PT e a União Progressista vão ficar com quase a metade de todo o fundo, que equivale a 49%. A divisão da verba segue as regras da Lei das Eleições e leva em conta o tamanho das bancadas da Câmara e do Senado, principalmente da Câmara, por isso que há uma preocupação das siglas em eleger deputados federais, além dos votos recebidos no último pleito. A transparência na aplicação desses recursos a partir de agora fica sob fiscalização da Justiça Eleitoral e dos próprios eleitores. Cássia.
1: Muito obrigada, Rani Veloso. Agora são 8h09.

0: Hugo Gaspar hoje não está ao vivo conosco, mas nós temos informação aqui da coluna da Malu Gaspar, que fala a respeito da delação de Daniel Vorcaro, que tinha sido rejeitada. Aqui na coluna da Malu no Jornal Globo, alguns dos detalhes desta delação. Então, a primeira proposta de delação do dono do Banco Master, que tinha sido rejeitada pela Polícia Federal no último dia 20 de maio, trazia em um dos anexos uma informação nova sobre a relação dele com o ministro do Supremo Tribunal Federal, Alexandre de Moraes. Semanas antes de ele ser preso e o banco liquidado, foi elaborado um novo contrato de uma empresa ligada ao banqueiro com o escritório de Viviane Barsi de Moraes. Segundo a versão apresentada, o documento previa o pagamento de 50 milhões de reais ao Barsi de Moraes, que é o escritório da mulher de Alexandre de Moraes, mas não teria sido assinado. A informação foi confirmada à equipe da coluna por duas fontes que tiveram acesso a esse material. Pessoas próximas ao ex-banqueiro que confirmaram a informação à equipe da coluna de Malu Gaspar afirmam que esse segundo documento teria sido feito em agosto de 2025, porque já havia a previsão de venda do banco no curto prazo e, nesse caso, seria preciso garantir o pagamento de todo o valor estipulado no primeiro contrato. 3 milhões e 600 mil reais mensais entre janeiro de 2024 a janeiro de 2027, que somaria 130 milhões no período. Isso mesmo que o escritório já não estivesse mais vinculado ao Banco Master, que era o cliente inicial. Primeiro contrato, que foi revelado pela equipe da coluna de Malu Gaspar em dezembro do ano passado, previa a atuação de Barsi junto ao Banco Central, ao Conselho Administrativo de Defesa Econômica, à Procuradoria-Geral da Fazenda Nacional e à Receita Federal. Mas todos esses órgãos informaram ao blog de Malu Gaspar, através da Lei de Acesso à Informação, não haver registro da atuação de Viviane em nome do Master. A discrepância entre o tamanho da remuneração e a falta de rastros administrativos deu novo fôlego às dúvidas sobre a natureza real dos serviços que seriam prestados. De acordo com o portal G1, Daniel Vorcaro apresentou nesta semana uma nova versão de sua delação premiada, que ainda está sendo analisada pelos investigadores. No primeiro relato, porém, não diz qual era a empresa com a qual Viviane Barsi fecharia o novo contrato. O que a primeira proposta de delação não explica é porque Daniel Vorcaro precisava garantir pagamentos à mulher de Moraes por outra empresa, já que, em tese, o contrato de prestação de serviços era com o Banco Master. Também não esclarece por que seria necessário ou possível esperar a venda do banco para que o novo dono decidisse se daria continuidade a esses serviços. De acordo com informações que a Receita Federal forneceu à CPI do crime organizado, o Banco Master pagou ao Barsi de Moraes 80 milhões 223 mil reais de fevereiro de 2024 a novembro de 2025, declarados como prestação de serviços jurídicos e consultoria. Isso significa que foram quitadas 22 parcelas das 36 que tinham sido combinadas. Agora são 8 horas e 13 minutos.
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1: Oito e quinze.
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3: De volta com você, ouvinte CBN, falando agora da Agamenon Magalhães, com trânsito intenso desde o bairro do Espinheiro até as imediações do Paissandu, no sentido Zona Sul. Já no sentido Olinda, a movimentação é intensa desde a descida da ponte José de Barros Lima até as imediações do cruzamento com a rua Dom Bosco. Para você que segue de Olinda em direção ao bairro de Boa Viagem nessa manhã de quinta-feira, a melhor opção ainda segue sendo pegar a Agamenon Magalhães e mais à frente a Avenida Domingos Ferreira. 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Ayrton Vasconcelos, para a CBN.
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6: 8:17.

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4: Aldo Vilela.
5: Congresso Nacional aprovou em 2 turnos de votação a proposta de emenda à Constituição, a PEC, que amplia a imunidade tributária de igrejas, templos religiosos e entidades assistenciais vinculadas a organizações religiosas sobre a aquisição de bens e serviços utilizados em suas atividades essenciais. O texto final vai para o Senado. Esse texto é resultado do acordo entre o relator da PEC, o deputado Fernando Máximo, do PL, e o governo federal. E retirou o mecanismo de devolução direta dos tributos pagos pelas instituições que havia sido proposto inicialmente pelo deputado. O texto aprovado também retira o trecho que vetava que a cobrança de impostos alcançasse bens e serviços necessários à formação de patrimônio, geração de renda e prestação de serviços das organizações religiosas. Ainda assim, o deputado Pedro Ucasi, que é de Santa Catarina, Ucasi, ele é líder

0: PT, ele orientou os congressistas para que votassem contra o mérito do texto. Na justificativa, ele argumenta que o objetivo é afastar interpretações que limitam a imunidade tributária apenas aos casos em que a entidade religiosa apareça formalmente como contribuinte do imposto. Segundo o texto, a mudança busca garantir proteção também sobre os tributos embutidos no preço de bens e serviços adquiridos pelas instituições.
1: 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Eri Santos.
2: O esporte ganhou uma preocupação importante fora das quatro linhas. O clube sofreu um transfer ban da FIFA e está impedido de registrar novos jogadores. A punição está relacionada ao processo de transferência do volante colombiano Cristian Rivera, uma das contratações mais caras da história rubro-negra. Segundo a FIFA, existem ainda pendências burocráticas e financeiras ligadas aos trâmites internacionais da negociação. O esporte chegou a apresentar documentos e comprovantes à entidade, mas a situação ainda não foi regularizada. Com isso, o clube precisará resolver o caso para poder inscrever atletas quando a próxima janela de transferência abrir, no mês de julho. E no Náutico, a boa notícia pode ser o retorno do meio atacante Juninho. Recuperado de uma lesão no joelho sofrida ainda no mês de abril, o jogador voltou a treinar e já se colocou à disposição da comissão técnica para o confronto diante do Fortaleza, marcado para a próxima segunda-feira no Estádio dos Aflitos. Juninho era titular da equipe antes da lesão e agora disputa espaço com Vitor Andrade e Júnior Todinho no setor ofensivo. Em entrevista ontem, antes do treinamento, o jogador fez questão de citar o foco que o grupo alvirrubro tem no acesso pela Série A e que a derrota no último final de semana não abalou os planos do elenco alvirrubro. O Náutico ocupa atualmente a quarta colocação na Série B com 19 pontos e terá pela frente um confronto direto, o Fortaleza, que aparece logo atrás na quinta posição com 18 pontos. No Santa Cruz, a semana de preparação para um dos desafios mais difíceis na Série C. O tricolor volta a campo apenas no dia 14 de junho, quando enfrenta o Brusque, fora de casa, pela décima rodada. O técnico Cristian de Souza terá mais de uma semana de trabalho para ajustar a equipe após um empate diante da Ferroviária, o segundo empate seguido. Apesar dos resultados recentes, o momento segue bem positivo. Desde sua chegada, o treinador soma 2 vitórias e 2 empates, mantendo a invencibilidade e colocando Santa Cruz na disputa direta por uma das vagas no G8. Com 12 pontos, o tricolor ocupa a 11ª colocação e está apenas a 1 ponto da zona de classificação. O adversário da próxima rodada será o Brusque, atual vice-líder da Série C e um dos mandantes mais fortes da competição.
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4: CBN 8:23.
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4: Nós temos agora informação chegando de Minas Gerais e Lavate Oliveira nos traz as informações sobre um acidente na Fernão Dias. E Lavate, a sua informação, por favor.
5: Cássia, rodovia Fernão Dias, que tem agora 12 quilômetros de congestionamento no sentido São Paulo, na altura de Itatiaiuçu, na região metropolitana de Belo Horizonte, em uma área de serra. A interdição é por causa de um acidente entre 2 carretas e um carro. Não há informações ainda sobre a dinâmica desse acidente, mas as carretas tombaram na pista.

0: Paulista. Um dos motoristas de uma das carretas que transportava bobinas de aço morreu. A outra carreta estava carregada com pedaços de madeira e a carga está completamente espalhada no asfalto. Duas pessoas ficaram feridas, entre elas o motorista do carro. Esse acidente, Cássia, que foi registrado por volta de 5:30 da manhã, segundo a concessionária responsável pela rodovia. Não há previsão de liberação da pista. Mais cedo, o trânsito no sentido São Paulo estava completamente fechado. Mas na última meia hora, Cássia, houve a liberação de uma faixa onde passam carros de passeio de forma bem lenta neste momento. Na mesma rodovia, inclusive, mas na altura de Três Corações, no sul de Minas, a pista também no sentido São Paulo está com interdição total neste momento para destombamento de outro veículo pesado. A gente vai continuar acompanhando a situação na Fernão Dias ao longo da nossa programação. Outras informações, Cássia.
1: Muito obrigada, Lila Vatti Oliveira. Agora são 8:25.
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0: O Ministério Público e o Tribunal de Contas foram acionados para investigar um contrato de 5 milhões de reais entre o governo do Distrito Federal e uma empresa ligada à produtora do filme Dark Horse. O longa conta parte da trajetória política do ex-presidente Jair Bolsonaro.
1: O deputado distrital Chico Vigilante pediu que o Ministério Público do DF e o Tribunal de Contas investiguem um contrato do Instituto Conhecer Brasil, comandado por Karina Gomes, apontada como produtora do filme Dark Horse com o governo do Distrito Federal. Os termos foram assinados ainda em 2023, durante a gestão de Ibanez Rocha, no valor inicial de 4 milhões de reais. Depois, houve um aditivo de mais de 1 milhão no contrato, totalizando 5 milhões de reais. Os termos foram firmados para implementação de laboratórios de inovação em escolas públicas do DF. A ONG de Karina Gomes, apontada como produtora do filme sobre a história do ex-presidente Jair Bolsonaro, foi alvo de uma operação da Polícia Civil de São Paulo na última segunda-feira, por suspeita de desvio de recursos de um contrato fechado com a Prefeitura Paulista. No caso de São Paulo, o acordo era para implementação de Wi-Fi gratuito em regiões carentes. O deputado distrital Chico Vigilante defende que o contrato daqui também seja investigado. Segundo Chico Vigilante, o termo foi assinado com a Fundação de Apoio à Pesquisa do DF, fundação criada para financiar pesquisas e não pode ser usada para o fornecimento de equipamentos e montagem de laboratórios em salas de aula. O parlamentar cobra uma prestação de contas sobre os serviços que foram efetivamente prestados pela ONG.
2: Não tem nada de pesquisa, fugiu completamente a finalidade da FAP, que é a Fundação de Apoio à Pesquisa. Portanto, negócio mal feito. Ministério Público do Distrito Federal coloca, inclusive, o GAECO nessas investigações. O GAECO é um grupo especializado do Ministério Público, porque tem cheiro de maracutaia, desvio de recurso público que tem que ser apurado. O Tribunal de Contas também tem que fazer essa apuração.
1: Dados do próprio site da FAAP-DF mostram que até dezembro de 2024, o Instituto Conhecer Brasil já havia recebido 4 milhões de reais, enquanto a prestação de contas do projeto ainda estava em execução. A reportagem CBN procurou o Instituto, mas não obteve resposta. Já a Secretaria de Educação diz que houve um processo seletivo para a escolha da entidade que iria tocar o projeto. A pasta disse que a implementação do programa em 16 unidades escolares teve início em 2024 e que houve parecer jurídico favorável ao aditivo do contrato e que a parceria terminou em 23 de dezembro de 2025, após a conclusão das atividades previstas no âmbito do Programa de Educação Criativa e Transformação Digital. De Brasília, Felipe Igreja.
0: Agora são 8 horas e 28 minutos. Quero trazer aqui o registro de que a autora e cineasta franco-iraniana Marjane Satrapi, conhecida mundialmente pela HQ e pela adaptação cinematográfica dessa HQ ao cinema, Persepolis, ela morreu aos 56 anos. A informação foi confirmada por familiares à AFP nesta quinta-feira. E aí o portal G1 está reproduzindo aqui a notícia. A família divulgou.

0: seguinte comunicado: Majane Satrap morreu de desgosto pouco mais de um ano após a morte de Matias Ripa, seu marido e amor de sua vida. Esse foi o comunicado divulgado por seus parentes para a TV Euronews. Ele era produtor e ator e tinha morrido em 8 de abril de 2025. Ele e Marjane se conheceram em Paris. Ela nasceu no Irã em 22 de novembro de 1969 e ficou conhecida, entre outros motivos, pelas críticas ao regime teocrático de seu país. Marjane Satrap chegou à França em 1994. Ela conseguiu a nacionalidade francesa 12 anos depois, segundo o jornal Le Monde. O jornal também relembra a trajetória de Satrap no cinema, incluindo a direção que ela fez da adaptação da sua própria HQ, que foi co-dirigida por Vicente Parronaud. Essa animação conquistou o prêmio do júri do Festival de Cannes e chegou a ser indicada ao Oscar de melhor longa de animação no ano de 2008. Então, o registro de Marjane Satrap, muito conhecida especialmente por essa HQ, que depois virou uma animação, Persépolis. A gente está ouvindo, inclusive, um trechinho aqui desta animação que foi indicada ao Oscar em 2008. Iron Maiden. Michael Jackson? Teve a oportunidade, dá para procurar tanto o filme quanto o livro, uma HQ que marcou toda uma geração. Agora são 8:30.
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0: Quinta-feira, 4 de junho de 2026. Crianças vítimas de estupro deram à luz 188 mil bebês no Brasil entre 2015 e 2024, de acordo com informações do Ministério da Saúde. A cada 1000 nascimentos no período, 7 bebês, em média, foram gerados por meninas menores de 14 anos. Apenas em 2024, ano mais recente com dados consolidados, nasceram 12 mil bebês de crianças e adolescentes de 10 a 14 anos e 3 de garotas menores de 10 anos. Nessa semana, o Senado aprovou em votação relâmpago um projeto que dificulta o aborto legal em crianças e adolescentes vítimas de estupro. A votação simbólica ocorreu com o plenário esvaziado e durou apenas 1 minuto e 40 segundos. O decreto legislativo segue direto para promulgação pelo Congresso Nacional e entra em vigor sem a necessidade de sanção do presidente Lula. O texto já havia sido aprovado na Câmara e passou de forma acelerada pela Comissão de Direitos Humanos do Senado na terça-feira. O Tribunal Superior Eleitoral divulgou como será a distribuição de 4 bilhões e 900 milhões de reais reservados no orçamento 2026 para o Fundo Especial de Financiamento de Campanha, conhecido popularmente como Fundo Eleitoral. Os recursos são distribuídos com base no número de deputados federais e senadores eleitos pelos partidos na eleição mais recente. O PL do ex-presidente Jair Bolsonaro foi a sigla que ficou com a maior fatia, 881 milhões de reais. Em seguida, aparecem o PT, do presidente Lula, com 615 milhões e União Brasil, com 526 milhões. Os três partidos juntos concentram cerca de 40% do fundo eleitoral, que foi criado em 2017 como alternativa ao fim do financiamento de campanhas por empresas privadas. O motorista que trafega pela rodovia Fernão Dias, no sentido São Paulo, enfrenta 12 quilômetros de congestionamento nas proximidades da região metropolitana de Belo Horizonte. O problema é causado por um acidente entre duas carretas e um carro. Um dos motoristas morreu e outras duas pessoas ficaram feridas. Horário de Brasília, 8h34.
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1: CBN 8:34.
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3: Olá, tudo bem? Olha, uma pesquisa da ESPM mostrou que cerca de 21% dos brasileiros pretendem assistir aos jogos do Mundial de Futebol fora de casa. 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E se você puder usar parte dessa decoração para divulgar as promoções especiais durante o campeonato, aí melhor ainda, né? Além disso, não esquecer de conferir se as TVs, os telões e o sistema de som do seu estabelecimento estão funcionando, porque ninguém merece perder ali aquela hora do gol decisivo, né? Mais uma dica, verifica a necessidade de contratar funcionários temporários para esse mês de maior movimento e, por fim, confira se o seu estoque vai ser suficiente para a demanda de clientes que você espera receber. 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Até lá.
1: 8:37. Agora informação chegando direto de Paris, da Rádio França Internacional. Estamos com a Lúcia Miesel. Lúcia, vamos começar falando sobre o cessar-fogo entre Israel e Líbano, recém-firmado e já está bem fragilizado, hein? Bom dia.
4: Bom dia, Cássia. É isso mesmo. Nessa manhã, a imprensa libanesa relata disparos israelenses no sul do país. Na última noite, um soldado de paz da ONU foi morto e outros dois ficaram feridos. Um bombardeio atingiu a base da Força Interina das Nações Unidas no Líbano, em Iblausak, e matou esse soldado sérvio, informou Belgrado. Além disso, o ministro da Segurança Nacional de Israel, Itamar Ben-Gvir, classificou o cessar-fogo, que foi intermediado por Washington na quarta-feira, como tendo sido um grave erro. Ele criticou o primeiro-ministro Benjamin Netanyahu por ceder à pressão americana. Ben-Gvir, que é uma liderança da extrema-direita israelense, argumentou que o compromisso não pode ser implementado e que o governo libanês não é confiável. Na quarta-feira, Israel e Líbano concordaram em implementar um cessar-fogo condicionado ao fim completo dos disparos do Hezbollah, o movimento libanês apoiado pelo Irã, e também a retirada de todos os membros do grupo islâmico do sul do Rio Litani. Cássia.
1: Lúcia, em relação a todo esse conflito no Oriente Médio, enquanto a gente tem esse cessar-fogo muito frágil entre Israel e Líbano, o presidente dos Estados Unidos, Donald Trump, continua sendo pressionado a encerrar a guerra contra o Irã, né?
4: Sim, Donald Trump disse esperar aí avanços nas negociações com Teerã até este fim de semana, embora ele próprio tenha falado isso de uma forma um tanto cética, né? Então a gente tem uma certa incerteza aí até o fim de semana, que é o que espera Donald Trump. Ele que está pressionado por uma decisão dos deputados americanos que aprovaram uma resolução exigindo a retirada das tropas americanas posicionadas no Oriente Médio contra o Irã. Esse texto tem um valor simbólico devido ao poder de veto do presidente, mas a sua mera aprovação com 4 votos de parlamentares republicanos

0: americanos confirma o descontentamento que esse conflito gera nos Estados Unidos. A guerra elevou, né, os preços da energia no país, assim como no resto do mundo. Donald Trump declarou que gostaria de poder se encontrar com o líder supremo iraniano, Mojtaba Khamenei. Nessa manhã, Khamenei afirmou que os Estados Unidos e Israel sofreram uma derrota esmagadora na guerra. Em uma mensagem lida publicamente durante uma comemoração inteira, ele assumiu o posto em março e desde então não fez nenhuma aparição pública. Lembrando, né, Cássia, que Teherã tem condicionado um acordo de cessar-fogo com os Estados Unidos ao fim dos ataques ao Líbano, que é aliado do Irã. Cássia.
1: Muito obrigada. Essa foi a Lúcia Mizel, da Rádio França Internacional, falando conosco ao vivo de Paris. De volta ao Brasil, temos notícias chegando com a nossa reportagem em São Paulo, a respeito de uma decisão da justiça sobre um pedido de liberdade feito por um chefe do PCC. O Guilherme Gimene está acompanhando essa história. Diga, Guilherme.
2: Isso mesmo, Cássia. A Justiça de São Paulo negou o pedido de liberdade apresentado pela defesa de Marcos Williams Herbas Camacho, Marcola, apontado como chefe da facção criminosa Primeiro Comando da Capital, o PCC. A decisão mantém a prisão preventiva decretada contra ele na Operação Vernix, investigação que apura um suposto esquema de lavagem de dinheiro da facção. No habeas corpus, Bruno Ferrúlio Rita, advogado de Marcola, sustentou que a prisão preventiva seria desnecessária, porque Marcola já cumpre pena na Penitenciária Federal de Brasília em regime de segurança máxima. Para a relatora, os elementos reunidos na investigação indicam, ao menos em análise preliminar, a persistência de atuação criminosa, mesmo durante o período em que o investigado esteve encarcerado em unidade federal de segurança máxima. A Operação Vernix, iniciada em 2019, investiga um suposto esquema de lavagem de dinheiro ligado ao PCC. Segundo o Ministério Público de São Paulo, a organização utilizaria uma transportadora de carga sediada em Presidente Venceslau, no interior de São Paulo, para movimentar recursos e dificultar o rastreamento dos valores. Além de Marcola e familiares, a operação também teve como alvo a influenciadora Deolane Bezerra. Conforme a investigação, duas contas bancárias utilizadas no esquema estariam registradas em nome dela. Na semana passada, a defesa de Marcola afirmou que ele não conhece Deolane e negou qualquer participação nos fatos investigados. Deolane foi presa na sua casa em Barueri, na Grande São Paulo, no dia 21 de maio deste ano. Em nota, a defesa da advogada ressaltou a inocência de Deolane e afirmou que os fatos serão devidamente esclarecidos. Cássia.
1: Muito obrigada, Guilherme Gimenez. Agora são 8:42. A polícia prendeu uma mulher de 37 anos que se passou por adolescente e viveu por 14 meses como filha adotiva de uma família em Joinville, Santa Catarina. Ela usava chupeta e mamadeira para enganar as vítimas.
3: Uma mulher foi presa depois de enganar uma família em Joinville, no norte de Santa Catarina, após fingir ser uma adolescente de 12 anos. Prestes a completar 38 anos de idade, ela usava chupeta e mamadeira para enganar a família durante os 14 meses que viveu se passando pela adolescente. A investigação apurou que a menina encontrou a família por meio de uma igreja do distrito de Piraberaba. Ela chegou ao local pedindo ajuda e contou que fugiu de casa porque era obrigada a se prostituir e tomar hormônios, o que, segundo ela, daria um visual maduro à aparência. A família acolheu essa mulher, que usava o nome falso de Gabriele, e acabou se envolvendo emocionalmente. O pai e a mãe chegaram a organizar uma festa de aniversário e arcaram com um tratamento para obesidade. O delegado responsável pelo caso, Rodrigo Bueno Guzzo, trouxe mais detalhes da investigação.
4: Semana passada nós fomos procurados por um parente, né, dessa, entre aspas, família adotiva, da qual teria sido alertado por um outro parente de que, na verdade, essa adolescente que estava convivendo no seio familiar se tratava de um adulto e de uma farsante. Com base nisso, nós procedemos um trabalho de investigação aqui com o apoio de outras polícias de outros estados da federação e conseguimos descobrir que, na verdade, se trata de uma estelionatária com várias passagens criminais, inclusive chegou a ser presa pelo mesmo crime, pelo mesmo modus operandi em outros estados.
3: A suspeita foi encaminhada ao presídio regional de Joinville, onde permanecerá à disposição da justiça. Ela deve responder pelos crimes de estelionato e falsa identidade. Da CBN Joinville, repórter João Gabriel.
1: E ainda a respeito do caso dessa mulher que se passou por criança lá em Santa Catarina,

Ela já havia sido detida no Rio de Janeiro depois de aplicar um golpe semelhante. Em 2023, Amanda foi presa em Nova Iguaçu, na Baixada Fluminense, depois de convencer moradoras da cidade de que era uma menina de 12 anos que fugia de uma rede de exploração sexual supostamente liderada pelo próprio pai. Segundo documentos da Polícia Civil e da Justiça do Rio de Janeiro, Amanda se apresentava como Maria Eduarda da Silva Ferreira, dizia ter 12 anos e afirmava ter escapado de um esquema de prostituição no Nordeste. De acordo com o depoimento prestado pela comerciante Renata Magalhães Trux, uma das mulheres que a acolheram, primeiro contato ocorreu por meio de uma conhecida, identificada como Viviane, que relatou o caso de uma jovem pedindo ajuda. Então não é a primeira vez que ela aplica esse tipo de golpe, sempre dizendo que tinha muito menos idade do que tinha na realidade e que era de alguma forma vítima de exploração sexual. Então antes desse golpe que ela deu lá em Santa Catarina, já tinha passado pelo Rio de Janeiro. Agora são 8h45.

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7: 8h48.
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9: De volta com você, ouvinte CBN, falando novamente de trânsito intenso na Avenida Agamenon Magalhães, desta vez no trecho inicial da via, ali depois do encontro com a Pan-Nordestina. Em diante, um ônibus colidiu com uma moto e está ocupando a faixa da direita nas imediações do centro de convenções, causando aí um trânsito bastante intenso na Agamenon Magalhães. Não tem opção de desvio para você que vem de Olinda em direção à Zona Sul, mas reduz a velocidade e aumente a sua atenção nesse trecho da Agamenon Magalhães. 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Ayrton Vasconcelos para a CBN Recife.
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4: Olá, ouvintes amigos da CBN, uma quinta-feira cheia de energias positivas para todos. Ao longo desta semana a gente conversa com o cardiologista Carlos Jaffé, aqui na coluna Saúde e Longevidade, gestor do Serviço de Cardiologia do Santa Joana, uma unidade especializada, credenciada Med Senior. Doutor Jaffé, vamos hoje abordar um tema ainda polêmico, né? Mas que não tem volta. O senhor é um entusiasta do uso das novas tecnologias na medicina, incluindo a inteligência artificial. De forma prática, como essas ferramentas estão ajudando de fato no diagnóstico e na tomada de decisão de um especialista, sem naturalmente que esteja sendo transferida a responsabilidade do diagnóstico e do tratamento de pacientes para IA? Isso ninguém deseja. E esse é o grande receio da população. O senhor tem algum caso prático que possa compartilhar com a gente? Como utilizar essas ferramentas com ética, com responsabilidade, sempre com a última assinatura do médico? Ótimo dia.
5: Excelente, Cláudio. Isso, a inteligência artificial hoje chegou para ficar. Chegou para nos ajudar, principalmente ajudar aqueles bons médicos que usam a inteligência artificial como um apoio. E, na verdade, a inteligência artificial veio para nos ajudar no dia a dia, na análise de alguns exames complementares e que nós já utilizamos na cardiologia do Hospital Santa Joana Recife, o apoio da IA para alguns exames complementares. Deixando claro aqui que a IA não substitui um médico. Nós temos que ter esse contato, a empatia. O médico precisa estar em contato com o paciente, precisa realizar o seu exame clínico, físico, uma boa anamnese e a partir daí ser solicitado os exames que se fazem necessário. E nesses casos a gente pode sim usar como apoio a inteligência artificial, principalmente daqueles casos que de pacientes que vêm para muitas vezes uma segunda opinião, onde você tem uma série de exames complementares que você precisa fazer um resumo e muitas vezes esse resumo inclusive com cronologia a gente pode utilizar a IA como apoio nesse momento, mas é importante que a palavra final é sempre do médico. O médico, ele é que tem que ter o contato com o paciente, fazer o exame e a linha de raciocínio é a linha de raciocínio do médico.
4: Ele é o crivo e não a IA.
5: Exatamente, ele é o crivo, é ele que vai definir aquela vida daquele paciente, a história, o exame físico e aqueles exames que forem necessários. Mas hoje a gente sabe que a IA chegou e chegou para ficar, mas é importante esse lado humano, esse contato do médico com o paciente, olho no olho. Isso é fundamental no nosso dia a dia, inclusive para levar essa relação médico-paciente, que é extremamente importante e uma relação de confiança.
4: Bom demais, agradeço. Esclarecer pontos aí que são polêmicos, mas que, enfim, não tem volta e IA de fato veio para chegar. Veio para ficar. A gente volta amanhã, sexta-feira, com o Saúde e Longevidade, com a participação do Dr. Carlos Jaffé. Até amanhã.
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6: Bom dia, PVC.
7: Bom dia, Cássia Godoy, tudo bem? Bom feriado.
6: Bom feriado. Você fala conosco exatamente de onde?
7: Morristown. Morristown é a cidade onde a seleção brasileira treina. Eu contei ontem no ponto final que é parecido um pouco com o que foi em 94, só que do outro lado do país. Em 94, a seleção morava em Los Gatos, treinava em Santa Clara e jogava em Palo Alto, sede de São Francisco. Aqui a seleção mora em Basking Ridge, tá? 5 minutos daqui, treina em Morristown e joga em East Rutherford, que é Nova Jersey. É parecido, são três bases da seleção brasileira diferentes para morar, para treinar e para jogar. Eu tô em Morristown, região de Nova Jersey.
6: E a seleção brasileira vai passar por mudanças. Que mudanças são essas do Carlo Ancelotti, hein?
7: Principalmente o Paquetá vai entrar no meio campo e o Igor Thiago, que jogou bem o segundo tempo. O Igor Thiago bateu o recorde de gols de jogadores brasileiros na história do campeonato inglês. Foi vice-artilheiro do campeonato inglês, só fez menos gols do que o norueguês Haaland, do Manchester City. E o Ancelotti está sentindo falta de um centroavante, de um jogador mais típico de área. Então vai jogar com o Igor Thiago e vai mudar a posição do Vinícius Júnior, que passa a ser um ponta esquerda. Ou um jogador, ele não vai marcar pelo lado esquerdo, mas ele vai atacar pelo lado esquerdo muito e vai ter um homem mais fixo de área. Principalmente a entrada do Paquetá no meio campo, porque o Ancelotti está sentindo, e alguns líderes do elenco estão sentindo, falta de teste com um meio campo mais robusto, um meio campo mais forte. Essa história que muita gente chama de 4-2-4, eu não gosto de chamar de 4-2-4, porque quando defende com duas linhas de 4-4-2. Mas os líderes do elenco, principalmente, estão conversando muito sobre precisar testar em jogos um sistema com meio campo mais forte. Por isso o Paquetá entra no time, devem sair da equipe o Matheus Cunha, que vinha jogando do lado esquerdo, o Luiz Henrique, e muda a posição do Vinícius Júnior, que passa a ser um ponta pelo lado esquerdo.
6: Muito bem. O que a gente pode esperar para a próxima partida, que ainda não é Copa, hein?
7: Sábado, o Brasil enfrenta o Egito, de Mohamed Salah, que está de saída do Liverpool. É a tentativa de replicar, não é exatamente o mesmo tipo de jogo, mas o Brasil vai enfrentar um adversário da África Árabe, porque vai estrear contra o Marrocos. Então, o Egito é uma espécie de teste para jogar contra o Marrocos.

0: primeiro adversário do Brasil. O Brasil joga neste sábado em Cleveland. Amanhã eu me desloco para Cleveland para fazer o jogo de sábado amistoso em Cleveland. Exatamente uma semana antes da estreia no outro sábado contra a seleção marroquina.
1: Tá certo. Então amanhã a gente já conversa. Você vai estar em Cleveland na hora que a gente for conversar de manhãzinha?
0: Vou estar no aeroporto.
1: Ah, tá certo. Obrigada, PVC. Até lá.
0: Obrigado, Cássia. Bom feriado para todo mundo.
1: Bom feriado. Então lembrando que a partida do Brasil contra o Egito vai ser no sábado, 7 da noite. Todo mundo é Brasil. 9 horas.
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0: quinta-feira, 4 de junho de 2026. O senador Flávio Bolsonaro foi apontado como culpado por ameaças ao PIX ou pelo novo tarifaço anunciado pelos Estados Unidos em 8 de cada 10 mensagens sobre o assunto trocadas nos mais de 100 mil grupos públicos de WhatsApp e Telegram, monitorados pela empresa de análise de dados Palver. O levantamento se refere ao período de 27 de maio a 2 de junho e está atrelado à viagem de Flávio aos Estados Unidos e à reunião com o presidente Donald Trump na Casa Branca no dia 26 de maio. A infiltração do crime organizado nas eleições pelo Brasil preocupa as autoridades eleitorais. Segundo investigadores consultados pela TV Globo, facções como o PCC e o Comando Vermelho financiam candidatos com dinheiro oriundo do tráfico e roubos. Em Santa Catarina, foi identificado um esquema de compra de votos que usava cocaína como pagamento. Nas eleições de 2024, os endereços de 53 locais de votação no Rio de Janeiro foram alterados para proteger eleitores de ameaças e coações. O recém-firmado acordo de cessar-fogo fechado entre Israel e o Hezbollah, com mediação dos Estados Unidos, começou fragilizado. A imprensa do Líbano relata disparos no sul do país. Na noite passada, um soldado de paz da ONU morreu e outros dois ficaram feridos na região. O ministro da Segurança Nacional de Israel classificou a trégua como um erro grave e disse que o premier Benjamin Netanyahu não resistiu à pressão americana. Representante da extrema-direita israelense, o ministro afirmou que o Líbano não é um estado confiável. Horário de Brasília, 9:03.
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3: 9:04.
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3: Eita, 9:05, hoje é quinta-feira, dia santo de guarda, todo mundo trabalhando, sem ponto facultativo no estado, nem na prefeitura.

0: Por aqui, é danada a CBN desde hoje que fala de feriado, porque da Bahia para lá, eles estão realmente curtindo um feriado. Bom, 155 dias do ano, faltam 210 para terminar, lua cheia, aqui é os Santos Corpus Christi, o corpo de Cristo, dia mundial contra a agressão infantil e dia do engenheiro agrimensor. Esse agrimensor, doutor Bosco, já umas três vezes aqui, porque de ano em ano a gente passa por ele, e eu ainda não me lembro que já é o engenheiro agrimensor.
1: É um topógrafo antigamente, porque hoje em dia tudo é através de geolocalização, Geraldo. Antigamente o cara vinha com a máquina, ainda utiliza-se muito.
2: Ainda usa.
1: Você usa aquele ponto e você bota uma lente, tipo uma luneta, e você vai medindo ali o grau, o ângulo.
0: As estradas, né?
1: Das estradas também se usa muito. Mas hoje em dia, Geraldo, a coisa é muito mais moderna. É através de satélite e chama-se geolocalização. Os cartórios de imóveis.
3: Georreferenciamento. Hoje,
2: georreferenciamento.
1: Georreferencial. Os cartórios de imóveis hoje, para você hoje vender uma terra, uma fazenda, e muitas vezes para você regularizar um imóvel, ele pede esse georreferenciamento. Então é uma coisa moderna, mas continua sendo o antigo topógrafo, como você disse aí.
3: Mas é incrível, eles têm que puxar às vezes 5 centímetros a terra para poder ficar. Aí quando a gente olha pelo satélite, todas as propriedades, os quadradinhos, umas bem regulares, outras em formatos irregulares, mas o cara vai com o GPS lá embaixo, vai marcando, e aí aquele problema que você antigamente media com uma pedra, você botava um marco,
1: uma jaqueira
3: perto da linha de trem. Hoje em dia, com o equipamento, você consegue ver uma diferença de 2 centímetros e tudo no satélite, eles fazem a plotagem em cima do satélite, em cima do planeta Terra. Chega, fica incrível.
0: Olha,
3: você vê sua propriedade, eu vi a de vovó, com todas aquelas outras ao redor, sem um centímetro de diferença.
0: É muito
3: legal ver isso.
0: Jesse Equino conta uma história de um matuto que estava ajudando nesse trabalho de estrada. E disse que chegava aquele... Certamente era o agrimensor, botava aquela maquininha, ficava olhando e disse: "Mas, rapaz, a gente se lasca aqui, esse bicho não faz porra nenhuma." Aí foi se aproximando dele e disse: "O que é que o senhor?" Ele disse: "Ah, eu trabalho com isso aqui, esse equipamento e não sei o quê." Teria dito, talvez, "Eu sou engenheiro agrimensor e tal." Aí ele disse: "É verdade, agora precisa disso tudo." Disse: "Se fosse você, Matuto, como é que você fazia?" "Se eu pegava meu jumento e botava ele aqui no meio da mata, ele ia retinho até chegar do outro lado." Ele estava resumido. Então, meu jumento é mais sabido do que o senhor.
3: Essa história está quase verdadeira. Eu vi no sítio de vovó, antigamente o pessoal media com a vara. E uma vara equivalia a 1,20 metros de 1,20 metros. E era incrível como eles saíam rodando a vara. Pá, botava, pá, pá. E era certinho, dava certinho. Eles tinham muita experiência de medir com vara. E a vara era outra medida, viu, gente? A gente já falou tanto aqui em léguas.
1: Léguas,
3: não sei o quê. Antigamente, até hoje, talvez no sertão, tem alguém que meça a propriedade com a vara, que é equivalente a 1,20 metros.
0: É uma braça, né?
1: É braças.
3: E vara também.
0: Agora, você, Titão, que... Vamos falar de bicho aqui. Falando em vara, aqui tem o seguinte, fizemos um bom debate aqui com empresários e etc e tal, eles preocupados com o ninho, o doutor Luiz me deu essa revista de presente, uma Globo Rural. Eu fui lendo todinho, fui vendo o que eu achava interessante. Aí eu fui ver aqui, genética de milhões. A dona da vaca mais cara do mundo, a vaca vale 54 milhões de reais.
4: Nossa.
0: Tá certo? É uma Nelore multicampeã que vive em uma fazenda em Minas Gerais, em 2 clones, recebe cuidados que garantem o seu protagonismo na pecuária nacional. Então, essa é uma vaca de 54 milhões. Eu, então, fui ver no caso do cavalo, porque sempre se falou em cavalo caro, né? Aí vem o

0: cavalo mais caro do mundo é Funchaic Petagos. Funchaic Petagos. É, ele custa. Diga aí, doutor Perazzo, o que você teve com a sua avó ontem? Quanto custa esse Petagos?
1: Olha,
0: ele é mais caro do que a vaca.
1: Veja, eu não.
0: Ele custa
1: 100 milhões?
0: 70 milhões de dólares.
2: De dólares,
0: né? Ele custa 380 milhões de reais. Entendeu?
3: Esse cavalo gripado.
0: Foi comprado por uma empresa Colmur na semana passada, o ano passado, e de lá para cá não se vendeu um cavalo tão caro quanto esse. Mas veja que patrimônio, né, pai? Um avião. Ele comprava com esse dinheiro?
2: Comprava vários. Vários aviões. Vários aviões, vários modelos.
1: O Cessna hoje, você com 2 milhões, 3 milhões, compra
4: vários. Geraldo, veja bem, por que um animal desse é caro? Pelas características hereditárias, né? E muitas vezes, eu vejo muito em leilão de vaquejada, quem compra um animal desse, compra, na verdade, para reproduzir. Porque isso, o que vale isso, nele isso. É o sêmen.
2: É, e vai tirar desse, esse dinheiro rapidinho.
4: Geraldo, cada
0: é o critério da vaca também. É. O filho dessa vaca, ele tem o preço.
4: Pronto.
0: Ele tem o preço da vaca, tem o preço do...
4: Mas ele vende isso, ele vende essa influência, esse desenvolvimento do animal, ele vende a saúde do animal. Mas ali é um pool de compradores, de investidores, porque isso não é comprador. Uhum. Isso é investidor. O cara sabe que vai tirar o dinheiro investido em pouco tempo. Por exemplo, com um boi reprodutor desse, uma vaca boa reprodutora, entendeu? Quanto isso não repercute na pra ele?
0: Um homem desse, com toda essa sabedoria, foi reproduzir jabuti. Não ganhou nada e o Ibama ainda ia prendê-lo.
3: Mas aí ia ter problema.
4: Deixa eu fazer uma defesa. Não, o jabuti era mais um amor, entendeu? Amor de família. Aí eu era criador conservacionista. Eu entreguei o Ibama por isso, porque, assim, você criar animais em quantidade como eu criava e o Ibama fazendo exigências, aí foi um acordo meu com o Ibama, tome leve, o animal é da fauna brasileira, pode levar.
0: Tem um médico, tem um veterinário amigo meu, lá em Aldeia, que ele tinha um plantel de cachorro de raça. E ele, exatamente para vender o esperma do cachorro, ele mesmo derramava no vidrinho, vendia, o problema era quando ele ia pra rua e aquele monte de cachorro atrás dele. Tinha que deixar trancado.
4: Mas eu não vejo bem, você pega um gado desse, de nome, de linhagem, que engorda fácil, ganha peso fácil, uma vaca leiteira que produz muito leite, veja, Geraldo, tudo isso repercute em dinheiro. Ninguém compra um animal desse pra botar numa vitrine como se fosse um colecionador.
3: Você,
4: é
3: isso que pra fazer dinheiro.
1: É isso que eu ia falar. É, por trás disso aí existe um negócio chamado engenharia genética. Que há um investimento muito forte. É feito um medicamento. O medicamento ele vai sendo aprimorado, etc. Então, pra você chegar nesse nível de engenharia genética, não é apenas com base em pequenos cruzamentos, não. O cara vai leva para o laboratório, vai ter que analisar muito se esse gene combina com esse outro e etc. Então os caras vão fazendo um processo de engenharia genético que realmente vale milhões. É como você descobrir uma máquina nova através das que aí traz mais produtividade, traz mais leite ou traz mais.
0: Vamos falar carne. Aqui agora do factual. O menino que foi do julgamento, foram 10 dias de julgamento.
5: 10 dias de julgamento.
0: Quem pediu o nome dele?
5: Henri Borel.
0: Aí veja, ele. No final, a juíza liberou a mulher e ele. O ex-vereador pegou 43 anos de cadeia. Agora, o júri tinha um homem e 6 mulheres. Um homem e 6 mulheres.
5: E uma juíza. E, no comando.
0: E uma juíza.
4: Mas a juíza não opina, não, entendeu?
0: Aí sim, mas vamos lá.
1: Não opina, mas assim.
0: Vamos aqui,
1: de certa forma.
0: Mas, por favor, o nosso Paulo estudou esse assunto. Depois vocês entram em seguida. Então, essa foi a minha pergunta aqui. A nossa conversa
5: foi,
0: aqui.
5: Foi.
0: Como é que é essa. Se o júri. Porque o júri tinha mudado a como é que se
2: a composição?
0: Mudado a causa, né?
2: Sim, sim.
0: Ela
2: em relação à mãe, sim. A acusação era de homicídio doloso.
5: Para culposo.
2: Aí mudou-se a tipificação para culposo. E mesmo assim, eu preciso dizer algumas coisas, Geraldo. Por exemplo, coincidência ou de propósito, julgamento

0: caiu na madrugada do dia de hoje, dia 4, que é exatamente o Dia Mundial contra a Agressão Infantil, né?
1: Sim.
0: Aí, veja, é preciso dizer que a mãe, ela não foi inocentada.
1: Sim.
0: Mudou-se a tipificação e ela ainda tem uma condenação de 1 ano e 4 meses pelo crime de omissão de tortura.
1: Sim.
0: Sofrido pelo filho dela. Ela teria sido omissa na medida em que viu o marido dela lá, o companheiro dela, torturando a criança.
1: Uhum.
0: Agora, o que a juíza entendeu, e aí é um entendimento técnico, você pode discordar ou não, e é legítimo que você discorde, a juíza Elizabeth Machado Louro, ela citou questões de gênero ao decidir pelo perdão judicial para a mãe, a Monique Medeiros, disse que na prisão ela sofreu inclusive agressões físicas, foi massacrada pelas presas, foi massacrada pelas redes sociais e que ela já teria tido um sofrimento que justificava a mudança da tipificação. Ou seja, ela ao final foi condenada com uma pena de 1 ano e 4 meses, pelo tempo que passou presa já está na rua. E o Jairinho lá, o vereador, pegou 40 e poucos anos de prisão.
1: É,
0: né?
1: Tanto que o pai
2: 43
1: do menino,
2: anos.
0: O pai do menino foi, inclusive, menino, vai ser indenizado pelo vereador, que tem que pagar R$400 mil
1: e está pedindo, e tá apelando.
0: Vai, né? Apelar porque entende que a mãe não merece este posicionamento da juíza. Não merecia o perdão judicial nessa questão. Com todo o sofrimento que ela possa ter sofrido, o pai disse que ainda é pouco para o que ela deixou que acontecesse com o filho do casal. É um tema que você nunca, se você correr aqui à mesa, você vai ter opiniões diversas. Agora, tecnicamente, você pode discordar ou concordar, tecnicamente o que essa juíza fez, eu já vi em vários outros júris. Quando o sofrimento da mãe já é por si só muito alto, aí não há que se condenar mais a mãe. Não estou dizendo que concorde, nem que seja nesse caso o correto.
2: Se fosse o contrário, o cara é o pai e a madrasta matou. Será que ele ficaria só com 1 ano e 4 meses?
0: Tecnicamente também.
2: Com a mesma ideia?
0: Tecnicamente também poderia. Mas aí ela foi condenada pela omissão à tortura. Ela viu a tortura e foi omissa.
2: Já está na rua nesse momento.
0: É, já cumpriu o tempo, né?
3: Aí vendo a composição desse júri, né? Você tinha um julgamento, envolvia um homem ou uma mulher, e você tinha um homem só com 6 mulheres. Julgando. O seu advogado desse caso tentaria mexer com esse júri? Porque às vezes os advogados conseguem.
4: Geraldo,
3: né?
4: A gente vê muito isso em filmes americanos. Onde...
0: Só um dado para o senhor, doutor João, é que no começo do júri a gente pode negar, né?
1: Assim, até
0: doutor João Bosco, até rejeito.
1: Até uma certa quantidade.
0: Você tem até quatro condições de negativa.
4: Mas existe um limite, Geraldo. O que me choca é o seguinte: essa mãe participou ativamente de todo o acontecimento dentro de casa com o filho. Ela simplesmente, quando saiu com o filho no braço, ela sabia que o filho tinha sido espancado, porque esse cara já fazia isso dentro de casa. Quer dizer, existe toda uma situação em que essa mãe, na minha opinião, não poderia jamais ter saído de lesa, porque aí houve ali uma perda de uma vida, tá certo? Ela, tudo bem, ela é mãe, mas ela foi, na minha opinião, omissa ao se envolver com um homem que ela sabia que não prestava, e esse homem já acometia, já fazia, já agredia, já dentro de casa ele já dava os sinais da personalidade dele, e mesmo assim ela continuou, e no começo da situação, quando ele foi preso, ela ainda ficou protegendo. Então eu entendo que essa postura dela como mãe foi mudada no julgamento por uma estratégia do advogado, também por uma sensibilidade, porque eu não li nada sobre isso, quero deixar bem claro, da magistrada, pelo que ela sofreu no presídio, mas ela deveria sofrer, na minha opinião, mais, porque ela deixou o filho dela ser espancado, levou socos no rim, que o rim sangrou.
3: Vamos.
4: Quer dizer, essa criança não gritou dentro de casa?
3: Vamos para a perícia, porque inclusive teve... desacordo entre peritos lá.
1: Sim.
3: Um perito disse de uma história totalmente diferente, uma análise diferente do outro.
1: O privado, o contratado pela defesa.
3: Uma discussão pesada lá entre os dois, né? Pois não.
1: Houve uma discussão pesada nesse caso. Na verdade, o perito que a família contratou trouxe contradições, mas que essas contradições ao longo do julgamento não foram comprovadas, né? Sobre esse posicionamento do julgamento da mãe, é muito delicado, porque envolve perícia mais uma vez. A gente não, assim como o doutor Bosco, eu não me apropriei dos detalhes desse processo, mas a gente não sabe se essa mulher tinha síndrome de Estocolmo, quais eram as patologias psicológicas que ela tinha. Não sei se isso foi discutido no processo. Então, assim, a gente está aqui buscando...
0: Possivelmente a defesa dela
1: deve ter feito isso. E aqui a gente não está buscando uma escala de sofrimento, não. É uma escala

0: de aplicação da lei, se ela de fato foi enquadrada com aquilo que a lei está prevendo ou não. Então, assim, é muito complexo a gente dar um parecer sem avaliar esses detalhes.
1: Diogo, e o lindo do direito é isso, Geraldo. Se eu sou assistente de acusação, eu ia dizer que ela não foi guardiã do filho, que ela foi omissa. Eu ia pra cima dela com todo o gás.
0: Exato.
1: Se você está defendendo ela,
0: pública,
1: você tem também todo esse campo aí.
2: Eu fui roubado uma vez. Levaram uma volta, uma corrente. Muito bem, a gente pegou os caras. E nessa brincadeira, chegou-se meio-dia na delegacia. É um procedimento burocrático. Ficou-se lá até 8, 9 horas da noite. É incrível como é ruim você ter que ir para uma delegacia. Você passa o dia todo lá até que as medidas cabíveis sejam tomadas. Nesse momento, eu não sou advogado de ir para a delegacia. Vou muito ocasionalmente. Nesse dia, eu vi, aí começava a chegar os criminosos, bandidos. Daqui a pouco chegavam as mulheres dos bandidos. E os caras diziam na frente de todo mundo, dos policiais, de mim: só, olha, se eu for pro presídio e você não for me visitar, se você me abandonar, você sai que eu, sabe que eu vou sair daqui, eu lhe mato. Tá ouvindo? Não me abandone agora não, se você me deixar agora, eu lhe mato. E não sei, aí chegava outra, a mesma conversa. E aí eu comecei a ver que elas escolheram mal para começar essa história, mas elas também eram reféns dos caras, que os caras obrigavam elas a visitá-los no presídio, etc. Então, a gente tem que ver uma situação dessa, às vezes, por uma situação de uma pessoa que era refém. Essa mulher já talvez fosse refém de um cara desse. Olha, se você me deixar, eu mato um menino e mato você, etc. Então, foi a primeira vez que eu vi com meus próprios olhos como é que a vida, a criminalidade é, porque a gente tem uma visão literária, bonitinha, romântica. E quando a gente vê uma situação dessa, é que a gente vê como o mundo é de verdade. E como às vezes uma mulher, às vezes um homem também, em algumas situações, um filho, tá sem chance nenhuma. Já tá
0: dependência, uma relação de dependência econômica, de medo, financeira, psicológica.
2: Exatamente. Então a gente não sabe exatamente qual foi o caso dela. Mas possivelmente até o advogado levantou isso.
1: Tudo, né, que o Perazzo disse tem sentido, Geraldo. Agora, como cidadão, eu queria que ela pegasse pelo menos 20 anos de prisão.
3: Vamos olhar.
1: Como técnico, a sentença está dentro do que é possível.
3: Vamos olhar que o crime dela é mais sério do que
1: eu tenho esse entendimento. Porque, por mais que o Perazzo tenha dito, né, uma mãe não pode ver um marido dela, um companheiro, bater no filho e permitir. Por mais que tudo isso que o Perazzo tenha dito seja verdade.
3: Vamos olhar pela ótica do pai. E esse pai que perdeu um filho?
2: Ele estava lá.
3: Entendeu? Vamos lá. Vamos olhar pela ótica dessa criança.
1: Levou Gaia,
3: mas deixou de viver. Essa criança morreu. Essa criança morreu. Veja que situação. Então, eu tenho um pai que perde um filho, uma dor eterna. Eu tenho uma criança que deixou de viver por uma irresponsabilidade da mãe, e ela recebe o brinde, o prêmio, de estar agora na rua, numa boa. Eu sei que ela deve estar sofrendo, mas ela também é culpada, acredito eu, posso estar errado. Ela é culpada pelo que aconteceu com o filho.
2: A gente volta já.
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5: De volta com você, ouvinte CBN, a movimentação continua intensa na Avenida Agamenon Magalhães, no trecho inicial da via, no sentido Recife, com a movimentação intensa já atingindo a Avenida Pan-Nordestina, isso reflexo de um acidente envolvendo um ônibus e moto nas imediações do centro de convenções. Para você que está seguindo em direção ao bairro do Derby, vindo de Olinda, não há opção de desvio que vale a pena para sua rota. Siga pela faixa central ou pela faixa da esquerda, redobrando a atenção e reduzindo a velocidade. 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Ayrton Vasconcelos para a CBN Recife.
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6: Muito bom dia, Dr. Luiz Fernando Correia.
7: Bom dia, Milton, bom dia, ouvintes. E um estudo que foi apresentado no encontro da Sociedade Americana de Oncologia, ASCO, de 2026, pesquisadores mostraram que morar num lugar sem acesso à comida de verdade muda não só a chance da pessoa chegar ao tratamento, mas muda também o comportamento biológico do próprio tumor. O trabalho feito na Universidade de Washington, em St. Louis, analisou 850 pacientes com câncer de mama metastático. Os cientistas cruzaram 2 informações que vivem em mundos separados. De um lado, o perfil genético do tumor. Do outro, o endereço onde a paciente mora e o quão difícil é comprar alimento saudável naquela área. No estudo, considerou-se baixo acesso morar a mais de 1,5 km de um mercado na cidade ou a mais de 16 quilômetros na zona rural. É aquele bairro onde você encontra salgadinho e fritura em cada esquina. Mas precisa pegar 2 ônibus para comprar fruta, legume, peixe fresco. As mulheres dessa região de baixo acesso tinham o dobro de chance de carregar mutações numa via chamada RTK-RS. Uma espécie de acelerador do tumor. E nas áreas que somavam baixo acesso e pobreza, a chance de ter uma alteração genética chamada de CCNE1, ligada a pior prognóstico, era quase 3 vezes maior. Ou seja, o tumor dessas pacientes não era só tratado mais tarde, ele era em si mais agressivo. A sobrevida média em desertos alimentares foi em 24 meses, contra 31 meses das mulheres que viviam em locais com bom acesso. Mas o pior aparece nas mulheres negras, com um subtípico específico, o receptor hormonal positivo ER2 negativo. Nas áreas de baixo acesso, a sobrevida média foi de 11 meses, na de bom acesso, 38. 11 meses contra 38 meses. Ultraprocessado barato e abundante, comida fresca cara e distante. Ciência de verdade, sem firulas, é isso. Às vezes a descoberta mais avançada da oncologia aponta para algo tão básico quanto ter o que comer de qualidade perto de casa.
6: Muito obrigado por esse alerta também.
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1: 19 postos de combustíveis localizados no Grande Recife, no Agreste Pernambucano, estão sendo alvo de uma operação de fiscalização. A iniciativa busca apurar possíveis irregularidades fiscais e garantir o cumprimento das normas de proteção ao consumidor. Batizada de Ativos de Carbono, fase 3, a operação é coordenada pelo Comitê Interinstitucional de Recuperação de Ativos de Pernambuco, com participação de diversos órgãos estaduais e municipais. O objetivo é verificar possíveis fraudes tributárias, irregularidades operacionais e eventuais descumprimentos das normas que garantem os direitos dos consumidores.
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0: quarta-feira, 4 de junho de 2026. As equipes de governo e da diplomacia analisam estratégias para tentar derrubar as tarifas impostas pelos Estados Unidos a produtos exportados pelo Brasil. Uma das apostas do Planalto é a possibilidade de um encontro entre os presidentes Lula e Donald Trump, um encontro do G7 entre os dias 15 e 17 de junho na França. Enquanto isso, autoridades diplomáticas tentam estabelecer uma comunicação direta entre os dois. Lula já declarou que espera um telefonema do americano. Meninas de 8 anos a adolescentes de 17 tiveram 822 mil bebês no Brasil entre os anos de 2019 e 2023. É o que revela o relatório nacional do Observatório Criança Não é Mãe. Isso significa que no período 450 crianças e adolescentes deram à luz todos os dias no país. 45 tinham menos de 15 anos. Entre 2019 e 2024, o Sistema de Informação de Agravos de Notificação registrou quase 400 mil ocorrências de violência contra meninas de 8 a 17 anos. Cerca de 140 mil foram casos de violência sexual. 22 mil episódios coincidiram com gestação. Nessa semana, o Senado aprovou, em votação relâmpago, um projeto que dificulta o aborto legal em crianças e adolescentes vítimas de estupro. A votação simbólica ocorreu com o plenário esvaziado e durou apenas 1 minuto e 40 segundos. O decreto legislativo segue direto para promulgação pelo Congresso Nacional e entra em vigor sem a necessidade de sanção do presidente Lula. O texto já havia sido aprovado na Câmara e passou de forma acelerada pela Comissão de Direitos Humanos do Senado na última terça-feira. No horário de Brasília, 9h34.
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2: Eita, minha gente, um silênciozinho para que o doutor Perazzo explique esse desespero aí do ministro Nardi, que no 9

0: porque a minha missão é cuidar dos números da nação. Nós temos 58 milhões de contribuintes que pagam a Previdência, 34 milhões recebem. Está 1,7 que está pagando e a consequência é que não vai, não fecha as contas. Nós já chegamos a ter 14 para 1 aposentado. Então vai chegar um momento que não vai conseguir pagar os aposentados. A Previdência está nessa situação. Um déficit imenso. E o maior problema da nação hoje se chama a Previdência. Temos depois o problema da criminalidade. A falta de crescimento é muito pequeno. O crescimento econômico da nação está muito aquém do que nós tínhamos, que está crescendo 5%. E está muito abaixo em relação ao crescimento econômico. Então isso me preocupa muito com a nação. O Haddad esteve comigo para resolver alguns assuntos. Eu conversei longamente com ele, mais de 2 horas, tentando mostrar os problemas que não são do ministro Nares, os problemas são da nação.
1: Aí, mais uma vez, olha, esse discurso se repete desde 1988. Se não fizer, a Previdência quebra. E cada vez mais as pessoas têm menos direitos previdenciários. Daqui a pouco vai sobrar, vai chegar o dia, tá certo? Como foi no passado, do cara receber menos de um salário mínimo. Não. Antigamente, eu lembro a minha própria avó, que a gente acabou de falar nela aqui. Eu me lembro que ela recebia, assim, R$200, já era bem menos, era um quarto do salário mínimo de pensão. Depois é que veio uma lei, a 8.213, e instituiu que você ia ganhar pelo menos um salário mínimo. Só que a gente tá regredindo sempre essas histórias. Agora, engraçado, e eu escuto os aposentados dizerem, nós pagamos. E aí a gente vê um monte de gente que não pagou, entrando no amparo social, nunca pagou para poder pegar o amparo. Essas bolsas de menina com 10, 16, 18 anos, já meio que aposentada, porque recebe mil e tantos reais, às vezes, porque não tem tantos filhos. Então, é o tipo da coisa. Se quer prender, por um lado, das pessoas que trabalham, pagam, contribuem, por outro lado, a gente vê muita gente recebendo bolsa. E falando em aposentadoria, pelo menos duas boas notícias. Ontem de noite, o Supremo Tribunal Federal derrubou a idade mínima para aposentadorias especiais. Então, aquela enfermeira, por exemplo, que agora é a coisa mais ilógica do mundo, Geraldo. Vê? Um cara de Minas de Carvão, se ele trabalhasse 15 anos, ele podia ir embora para casa, que ele sofreu tanto risco, que se ele começou com 20 anos, com 35, ele já podia se aposentar. Aí a reforma da Previdência veio e disse, não, você tem que ter uma idade mínima de 57 anos de idade. Então, instituiu médicos, enfermeiras, atividades insalubres de uma maneira geral, tinham idade mínima, caiu ontem, viu? Caiu ontem. Então, para quem tem insalubridade, periculosidade, etc., que precisa de uma aposentadoria com 25 anos de contribuição, não precisa mais ter idade mínima. Excelente notícia. E a outra excelente notícia, essa da semana passada, eu não comentei, foi o seguinte: motoristas de ônibus com perícia, o nosso perito aqui do lado, podem conseguir uma aposentadoria especial por penosidade. Eu vou explicar o que é. Quase todo motorista de ônibus tem problema nos braços, cotovelos, ombros, coluna. Tem muitos com problema de hemorroida por causa da postura errada. Calor que aquele motor era na frente vazava, então vazava um calor... Combustão. Um calor mecânico. Sol que causava câncer de pele. Perigo. Por quê? Porque qualquer coisa o cara ia lá, apontava um revólver pro motorista. Então é uma profissão penosa. Então todos os motoristas de ônibus, inclusive que já estão aposentados, vocês procurem os seus advogados, consigam um laudo, mesmo que o laudo seja de outra pessoa, um laudo antigo, mostrando que aquele tipo de ônibus tinha temperatura, tinha gases dentro por causa do motor, etc. Provem isso, que aí vocês de repente vão ter uma aposentadoria muito maior. Então, apesar dessa notícia que Geraldo colocou, duas excelentes notícias para quem trabalha com aposentadoria especial, a insalubridade, e para vigilante, para motoristas e cobradores de ônibus.
2: Doutor Perazzo, o senhor atende também muitos sindicatos do interior e foi sempre polêmica a aposentadoria rural. Aí já é fato consumado, foi no regime militar.

0: quer dizer, todo mundo cobra que isso deveria ser jogado no Tesouro e não na Previdência, mas está na Previdência. Aí eu lhe pergunto, naquele tempo realmente não se assinava a carteira, agora as coisas são mais organizadas no interior. Eu lhe pergunto, hoje a aposentadoria é chamada aposentadoria rural ou ela passou a ser uma aposentadoria só para quem paga?
1: Não, existem dois tipos, vários tipos de trabalhadores rurais. Tem o cooperado, tem o seletista, que é o empregado de uma fazenda, e tem o agricultor familiar, que é aquele que produz o feijão e o milho por conta própria. Esse pessoal que planta milho e feijão, o agricultor familiar, em tese, Geraldo, eles têm que pagar, sim. Eles têm que pegar 0,3% da produção e pagar. Então ele calcularia, fiz tantas espigas de milho, tantos sacos de feijão, e aí sobre a venda da produção eles teriam que pagar. Na prática, embora eles não paguem, eles têm direito. Então, na prática, não é uma aposentadoria. A aposentadoria é com contraprestação. Eles nunca fizeram contraprestação e mesmo assim tem uma aposentadoria. Então, na prática, acaba sendo uma assistência social, igual o amparo social, e não uma aposentadoria, que é aquela que o cara paga para poder ser retribuído. Na prática, aposentadoria rural é uma assistência social.
2: Geraldo, o tempo é um negócio maluco, né? Uma vez eu falei para você que meu pai começou a contribuir para mim e para meu irmão quando a gente era pequeno. No tempo dele, aquilo era correto. Hoje, eu já desdigo aquilo que eu disse, que eu achava até interessante. Com uma reportagem dessa com o ministro, onde 58
3: milhões pagam e
2: 34 recebem, hoje eu não sei se é mais vantagem você pagar ao INSS. Você veja que situação a coisa chega ao Brasil. Os meus filhos ainda contribuem, que eu comecei também, fiz a mesma coisa que meu pai fez. Porém, naquele tempo que meu pai fez, era correto. Hoje, no tempo de hoje, eu não sei se é correto um pai fazer, começar a contribuir cedo para esse filho, ou é melhor ele fazer um tipo de investimento e colocar o dinheiro. Porque pelo que vem, andar da carruagem, pelo que Paulo Perazzo falou, logo, logo você vai pagar R$1.000 e vai receber 100 de aposentadoria.
0: Agora, eu acho que há uma cultura tão grande de aposentadoria no Brasil que o governo faz uma gambiarra aí qualquer e ela não se acaba. Como o Luiz Felipe Pondé disse, que quase garante que vamos ficar sem aposentadoria, sim, qualquer tempo desse.
2: Mas, Geraldo, isso é um problema no mundo todo. O mundo todo está sofrendo, a França está sofrendo,
0: mas,
2: a Inglaterra.
0: Mas está se arrumando.
2: Está se arrumando, mas entenda, eu estou falando quem vem contribuindo, recebe. Quem contribui um salário mínimo recebe a mesma coisa se não contribuísse a vida toda. Então, essas pessoas que recebem o benefício não pagaram um centavo, que Paulo estava falando aqui, e vai receber o mesmo valor que a pessoa que contribui. Qual a diferença? O que contribui vai receber o 13º salário. Uhum. Quem não contribui não recebe o 13º salário. Então, é quase nada para você pagar a vida toda.
0: Hoje o caixa do governo está jogando para os fundos de partidos 5 bilhões.
3: O Geraldo estava com isso na mão aqui. Exatamente.
0: 5 bilhões de reais.
3: 5 bilhões para 30 legendas. Ou seja, fundo de campanha nesse ano. Só o PL, o PT e o União Brasil, que são os maiores, vão receber 2 bilhões. Quando você junta as 30 legendas, chega a 4,9 bilhões de fundo para campanha eleitoral. Isso é uma excrescência, uma imoralidade. É um dinheiro que vai para a mão do presidente do partido, que se troca por nota de serviço que não foi prestado. Isso sim, Perazzo, você falou aí das bolsas. As bolsas distribuídas com critério, ao meu ver, elas são necessárias. O Estado tem que ser a mão que ampara, e etc, etc. Agora, isso aqui, isso é jogar dinheiro no lixo. Isso é uma loucura.
4: Metade desse poder para pesquisa no país.
3: É, e a gente sofrendo.
4: Quanto é que o CAPES recebe por ano?
3: E a Previdência, depois de tudo que a gente debateu aqui, em risco. Pelo amor de Deus.
0: A gente volta já.
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6: Ouvinte CBN fazendo um giro na zona norte do Recife, trânsito intenso na Avenida Rui Barbosa, desde a Rua Amélia até as imediações do encontro com a Agamenon Magalhães. Na Avenida Norte, a movimentação é intensa desde a Tamarineira até as imediações do Espinheiro, no sentido centro. Na Estrada do Encanamento, a movimentação é intensa desde a Marechal Rondon até as imediações do cruzamento com a Rua da Harmonia. Para você que está seguindo do bairro de Casa Amarela em direção ao bairro dos Aflitos, a melhor opção agora é pegar a Avenida Norte,

0: e depois a Rua 48. 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
1: Eita, é interessante que as pessoas que têm problemas sexuais, essas coisas todas, ganhem espaço para dizer com o preconceito que essas pessoas enfrentam e

0: devemos compreender isso. Essa deputada Érica Hilton, ela diz com muita sabedoria, com muita uma forma boa de dizer o sofrimento que ela teve até ser deputada federal.
1: Então, a minha mãe passou a viver um processo de tortura, eu digo. Um processo onde ela foi sendo culpabilizada por ter a filha que ela tinha. Em nome de Deus, diziam pra ela que eu era o que eu era porque ela era culpada. Então, ela precisava fazer alguma coisa para salvar a minha alma e salvar a própria casa. E demorou muito tempo pra que eu entendesse que o movimento que ela fez, que foi muito violento, foi muito pesado, bastante cruel, era um gesto de amor. Ela fazia aquilo por desespero. Ela fazia aquilo porque ela realmente acreditava naquilo que o fundamentalismo dizia pra ela. Uhum. De que ela precisava salvar a minha alma, de que ela precisava ser salvada, de que ela precisava salvar a casa. Ela precisava fazer alguma coisa pra que aquele mal, que era eu simplesmente, era a minha existência no mundo, que era tratada como demonia, que era tratada como mal, não existisse. E esse processo levou à minha expulsão, esse processo me sentenciou à prostituição compulsória, esse processo me arrancou da escola, esse processo me levou à marginalização histórica e estrutural que acontece, infelizmente, na vida de pessoas trans e travestis no Brasil. E minha mãe diz que uma certa noite, orando, ela conversou com Deus. E Deus disse pra ela, não, eu não quero isso. Isso não é Deus. Então, minha mãe ainda é uma mulher religiosa, evangélica, batizada, mas que entende que Deus não é um Deus de ódio, não é um Deus de barbárie, não é um Deus de violência, não é um Deus de destruição das famílias em prol da visão do fundamentalismo. E isso não foi a militância, isso não foi a esquerda, isso não foi o feminismo, isso não foi o movimento LGBTQIA+, que ensinou pra ela. Isso foi ela com Deus.
0: Ok, doutor Paulo.
2: Eu não tenho nenhuma dificuldade, Geraldo, de dizer que toda essa discriminação é um atraso da sociedade. As religiões colaboram muito para isso. Jesus não teria essa discriminação. A opção sexual de cada um, desde que não mexa com a minha vida, que não incomode, não há que ninguém se meter nisso. Ponto final.
3: Eu queria
2: penso
3: só dizer uma
2: forma.
3: Coisa para a Érica Hilton. Eu queria dizer a ela que a salvação é individual. E quem está dizendo não é Paulo Perazzo, não. Quem disse isso foi Deus. Foi Jesus. Então, a salvação é individual. Então,
0: tem visto ele por aí?
3: Tenho. Todo dia eu vejo, converso com ele. Então, a salvação é individual.
2: Mas por que você está dizendo isso para ela?
3: Porque ela veio com essa história de a mãe queria salvar a minha alma. Então, ela está...
2: É natural, peraí. Toda mãe quer salvar a alma dos filhos, embora você esteja certo. Tá na Bíblia que a salvação é individual.
3: A mãe dela não ia salvar.
2: Mas tenho certeza que sua mãe sempre quis salvar a sua alma.
4: É o papel da mãe com destruição.
2: É o papel da mãe, isso é normal.
3: Eu quero estou dizendo a ela agora, a salvação individual cabe a ela própria, não a mãe dela. E segundo, pelo que me consta, ela não é. É mais uma vez, essa tese da pessoa não ser religiosa, mas usar todo o conteúdo religioso para poder... trazer as pessoas.
0: A mãe era evangélica.
3: Provavelmente, eu não sei, mas provavelmente ela não é. Mas usa o discurso religioso para poder.
5: Eu discordo dos seus próprios interesses,
3: amigo. Muitas vezes ateus.
4: Mas qual é o pior? Usar o discurso religioso, aquele que não é em prol do interesse ou aquele que se diz ser?
0: Esse que ela usou agora foi de uma forma.
4: Acaba sendo a mesma coisa, Pedro.
0: Tão bonita que eu não sei.
5: Eu discordo, Pedro. Veja bem, primeira coisa é o tempo. Quando foi que essa moça sofreu? Hoje em dia é muito fácil você enxergar isso, porque hoje a sociedade aceita. Quando ela era criança, não. Então nós já temos um problema do tempo. Naquela época se discriminava sim, Geraldo. Paulo Perazzo.
2: Hoje ainda
5: era comentário,
2: ainda
5: não, mas hoje que se discrimina, mas antes era pesado.
2: Era pior.
5: Comentário depreciativo.
0: Era tortura.
5: Geraldo, comentário depreciativo. Passava na rua, ô, viado, esse aqui lá. Quer dizer, tinha permanentemente isso. Então, eu entendo que, veja bem, hoje é muito fácil eu falar isso, tá certo? Hoje as pessoas... E no passado existia uma rejeição muito forte, a igreja tinha uma influência muito mais severa no passado do que hoje em dia. A igreja hoje tem o seu papel.
0: Chegava a ser nocivo.
5: Nocivo. Na igreja era nocivo. Mulher casada na igreja católica, divorciada, a igreja não aceitava. E muitas vezes as famílias que frequentavam a igreja não queriam frequentar a casa daquela moça que tinha sido separada.
0: Doutor Bosco, eu acompanhei por diversas coisas as Santas Missões de Frei Damião. Era uma barbaridade.
5: Pronto.
0: Ele dizia, mulher que deixa o marido, vai pro inferno.
5: Pronto.
0: Isso aqui, vai pro inferno.
5: E na hora dessa, Geraldo, essa Érica Hilton ou qualquer outro, precisa de um apoio familiar. São os elementos...
2: E ela teve, próximo. Né, doutor João? E ela teve. A mãe dela como evangélica...
5: Mesmo a mãe como evangélica.

0: teve um apoio familiar e isso é relevante para dizer. E a família deve sim apoiar um filho. Porque muitas vezes, Geraldo, é muito fácil a gente criticar de quem está de fora, mas a gente não sabe o sofrimento individual de cada um. A dor opera diferentemente em pessoas diferentes.
1: Vamos pegar a notícia? A gente volta já.
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3: 9:56.
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4: Após os dois incidentes com tubarões nas praias de Piedade, em Jaboatão dos Guararapes e de Boa Viagem, aqui no Recife, o Comitê Estadual de Monitoramento de Incidentes com Tubarões, o CEMIT, convocou uma reunião extraordinária, que acontece nesse momento aqui no Parque Estadual Dois Irmãos, na zona norte do Recife. A CBN Recife está acompanhando esta reunião. Além das secretarias da gestão estadual, como a Secretaria de Meio Ambiente, participam do encontro órgãos como o SAMU, o Corpo de Bombeiros, o ICMBio e a Polícia Civil de Pernambuco, que integram o CEMIT. Além dos últimos dois incidentes, que vitimaram uma criança de 11 anos e uma jovem de 19 anos, que estão internados no Hospital da Restauração, estão na pauta da reunião temas como as ações de prevenção e educação ambiental, além de outras iniciativas do governo estadual sobre o tema. Esta é a segunda reunião extraordinária feita pelo CEMIT em 2026. A primeira foi em fevereiro, após o incidente na praia de Del Chifre, em Olinda, no mês de janeiro. Lembrando que, até aquele momento, Pernambuco ia completar 3 anos sem nenhum incidente com o tubarão. E já agora, são 3 incidentes registrados na faixa litorânea. A CBN Recife segue acompanhando essa reunião e outras informações ao longo da nossa programação. Reportagem Lucas Arruda.
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0: Quinta-feira, 4 de junho de 2026, o Tribunal do Júri condenou o ex-vereador Jairo Souza Santos Júnior, conhecido como Jairinho, a 43 anos, 9 meses e 20 dias de prisão pelo assassinato do menino em Riborel. Os jurados também decidiram que a mãe do menino, Monique Medeiros, deveria responder por homicídio culposo. A juíza responsável pelo caso, Elizabeth Machado Louro, concedeu perdão à ré com um argumento de que a morte do filho e os ataques sofridos ao longo dos últimos 5 anos já impuseram um enorme sofrimento. A magistrada avaliou que as acusações contra Monique são resultado de misoginia. Apesar disso, a mãe de Henri foi condenada a 1 ano e 4 meses de prisão por omissão. Como Monique já está na cadeia há mais tempo que isso, a pena foi considerada cumprida. As defesas do pai do menino Henri e de Jairinho disseram que vão recorrer. O julgamento de 11 dias foi o mais longo da história do estado do Rio e terminou por volta das 2 da manhã de hoje. Moradores de Belo Horizonte e de cidades históricas de Minas Gerais realizam hoje a confecção dos tradicionais tapetes coloridos de Corpus Christi. Os desenhos são produzidos com serragem, flores, areia e outros materiais. Em Sabará, são 100 tapetes coloridos distribuídos ao longo de 600 metros de extensão. Foram utilizadas 4 toneladas de serragem tingida de 10 cores. Horário de Brasília, 10:03.
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2: Essa semana foi divulgada uma pesquisa da insegurança do centro da cidade e nem foi unanimidade aqui no nosso acerto de contas, mas eu estou lendo hoje. CTTU instala acessório para impedir furtos. Os constantes casos de furtos em semáforos nas principais vias do Recife fizeram com que a autarquia de trânsito e transporte urbano instalasse 24 dispositivos para impedir essa prática na área central da capital pernambucana. Em localidades como Avenida Cruz Cabugá, Avenida Agamenon Magalhães, Avenida Norte, é possível ver alguns desses equipamentos. Quando parava lá, o cara parou, o cara partia pra cima.
3: Não, Geraldo, eles não se entendem.
4: Agora, que equipamento é esse que ele tá falando, Geraldo? É um totemzinho, é?
3: Arrancavam o sinal. Eles agora estão arrancando, é o sinal de trânsito.
2: Levando o sinal?
3: É o sinal. Estou levando a luminária, o sinal.
4: Mas que equipamento é esse? Que é uma correção a ser feita aí? Que é aquele totem, aquela câmera?
2: É aquele postezinho que tem 4 avisos. Ele...

0: Tem uma, parece que ele
1: dá. Na verdade, eles estão levando qualquer coisa que esteja ao alcance da mão nas ruas e na calçada.
2: Pra vender as placas. Enfim.
1: Praticamente é isso.
3: Eles roubaram aqueles equipamentos que subiam as cadeiras de roda do ônibus.
1: Pois é, eles estão roubando hidrômetro para tirar um pedacinho de cobre que tem lá dentro. Aí um vazamento enorme. Ou seja, tudo que está ao alcance da mão, na calçada,
4: que
1: na
4: é
1: rua,
4: possível roubar, rouba.
1: Eles roubam.
3: Mas aí então, o problema...
1: Só terminando, falando no centro da cidade, você chega, tem logo um flanelinha pra lhe extorquir, de cara, pá. Eu fui andar um dia desse aí pelo centro da cidade, uma noiada simplesmente tava trocando de roupa completamente nua, e o pessoal passando, porque vai fazer o quê? Um cheiro de urina, um cheiro de fezes, o tempo todo gente lhe pedindo, você não sabe se vai ser roubado, se vai ser apenas um... O que a gente vai fazer num centro da cidade desse? Ou seja, tem que ser feita um trabalho muito forte para poder as pessoas se sentirem à vontade de andar no centro da cidade. Do contrário, não tem outro jeito.
2: Você está certíssimo. Meu escritório é na Rua do Imperador e aquilo ali é uma loucura. Agora, para a gente não deixar o debate raso, não é culpa de A ou de B. Eu preciso dar um testemunho de que, por exemplo, aqui na Conselheira Guiar, Geraldo, no final da Conselheira, ali na esquina que tem a padaria Diplomata, pode passar ali no muro do teatro, tem um pessoal dormindo ali. A prefeitura, semana sim, semana não, para lá o caminhão, leva tudo, esvazia tudo, leva os caras para o abrigo e no outro dia voltam, se não aqueles outros. O problema difícil de resolver.
3: Geraldo,
2: não é fácil.
3: Eu acredito que essa matéria que você leu é o seguinte: eles estão roubando os sinais de trânsito e, logicamente, isso vai causar muito acidente. Porque a cidade fica sem a sinalização e que pode ocorrer acidente com moto, com carro, com tudo. Então, provavelmente, eles estão agora também preocupados com as vítimas que serão essas pessoas que irão ultrapassar um sinal porque ele não está funcionando ou porque o sinal foi roubado.
0: Os acessórios são compostos por tiras metálicas perfurantes, voltadas para baixo, dispostos em um formato de pétalas de flor. Se o cara pegar aqui na...
2: Vai se furar.
0: Ele se fura.
3: Ele se fura. Quer dizer, então você veja o absurdo. Mas isso é por conta de falta de iluminação, falta de policiamento ostensivo.
2: Droga.
3: Não, mas veja bem, mas a nossa cidade está abandonada. Veja que ele está falando no centro da cidade, mas isso eu estou falando da cidade como um todo. Então
2: é
3: nós temos ruas...
2: É pior,
3: nós temos hoje ruas abandonadas, você fala da sujeira, da imundice. Nós temos pouca iluminação. Nós temos hoje lojistas não estão mais lá abrindo comércio. Não existe moradia. Então você tem um abandono do centro. E agora, qualquer coisinha eu transformo em dinheiro para comprar droga, estão roubando esses sinais de trânsito. A iniciativa é essa.
0: Uma coisa bem preocupante, quer dizer, muito bom para o Ceará e muito ruim para a gente. Vamos falar aqui agora, vindo do Ceará, informação sobre a Transnordestina.
5: E depois de 66 anos de espera, a ferrovia Transnordestina teve a primeira viagem. O trem saiu ontem do Piauí, chegou de madrugada ao Ceará, que é onde está o nosso repórter Edson Freitas, que vai contar toda essa história pra gente.
6: A composição com 20 vagões saiu ontem de Bela Vista, do Piauí, e chegou hoje ao Ceará, aqui ao centro-sul do estado, na cidade de Iguatu, onde nós estamos, pouco antes das 5 horas da manhã. Foram 585 quilômetros em 12 horas. Nós temos uma arte que você vai acompanhar a partir de agora, que mostra todo o trajeto planejado e também o que já foi feito, tá? Ao todo, a ferrovia Transnordestina terá 1.200 quilômetros, dos quais cerca de 700 já estão prontos. O trecho inicial é lá na cidade de Eliseu Martins, que fica no Piauí, e vai até o terminal do P100, aqui no estado do Ceará. O custo dessa obra está avaliado aí em 15 bilhões de reais, segundo o governo federal. O teste de hoje é para avaliar a operação da locomotiva e o processo de carga e descarga. O trem veio com 1.000 toneladas de milho, essa imagem aí que você está acompanhando agora do descarregamento, tá? E todo esse produto vai servir para ração de granjas aqui em cidades da região.
1: Bom, esse assunto eu entendo bastante, eu posso falar sobre ele.
0: Fala sobre ele, porque na verdade, o que é que eu acho, que não sei dele? Eu acho que quanto mais se investe nessa Transnordestina do Ceará, mais nós vamos ter dificuldade de conseguir dinheiro para juntar aqui. Porque o que eles dizem, aliás, já tem gente do Tribunal de Contas dizendo que seria uma espécie de gastar com a mesma coisa.
1: Não é gastar com a mesma coisa. Os portos hoje do Maranhão, que descarrega basicamente minério de ferro e

0: está pegando toda a produção de soja e milho do Centro-Oeste, está indo para o Maranhão e está aqui. Então ele já está engargalado. A gente precisa criar outros meios. O projetão mesmo é um dia a Transnordestina se ligar com a Norte e Sul, um dia, e aí a gente vai poder absorver aqui em Recife aquelas cargas que vêm do Mato Grosso para desembarcar pelo Arco Norte, ou seja, Maranhão, Itaqui, Recife, Fortaleza, para você ter vários portos que não estejam engargalados. A gente já está atrasado. Agora, em relação a esse trecho ir primeiro para Fortaleza, Fortaleza vai criar uma cadeia de granjas, de fornecedores, de fábricas, de tudo, que um dia, quando Recife estiver pronto, a infraestrutura já vai estar funcionando. É mais do que a linha de trem. São a instalação dos equipamentos, das indústrias, das granjas, das rotas marítimas, né? etc. Então, Pernambuco fez muito feio, em não conseguir que fosse simultaneamente feita a parte do Ceará
1: e de Recife.
0: E outra coisa, a ferrovia só vai funcionar plenamente quando a gente esticar um pouquinho mais e chegar na Norte-Sul, até porque aí a gente vai conseguir trazer produtos de São Paulo. Imagina, a gente hoje não tem uma ligação de Recife com São Paulo. Então a gente poderia trazer toda aquela carga de São Paulo que vem através de caminhão, de tudo, pela Transnordestina. Então, tem umas coisas tão óbvias, Geraldo. Por exemplo, o Rio São Francisco, ele é navegável de Pirapora até Petrolina. Era para ter uma ferrovia de Petrolina ligando Petrolina a Salgueiro. Por quê? Porque o cara ia poder usar 1.200 quilômetros de hidrovia do São Francisco, já colocava, fazia o transbordo num trem e trazia para Recife ou para Fortaleza, a gente deixa de utilizar. Então são pequenas obras que causam um apagão de infraestrutura gigante para a produção do país.
2: Doutor Perito, nova lei exige gravação de processos licitatórios. Registros devem capturar desde a abertura dos envelopes com documentos das empresas até a checagem da conformidade das propostas com o edital. É assunto de perícia?
3: É assunto de perícia, porque pode haver discussões, tanto administrativas quanto judiciais. Porque o que se versa com essa lei é mais transparência, é combater a fraude, é ter mais prevenção e lisura nesses certames públicos que envolvem muito dinheiro, né, Geraldo?
4: Mas a maioria, afinal de contas,
3: são contratações públicas.
4: Geraldo, a maioria hoje são pregões eletrônicos. Uhum. Isso já é tudo muito bem registrado. Esses pregões presenciais são...
3: Mas ainda tem muito, doutor Bosco. São poucos, principalmente na cidade do interior.
4: Mas
3: tem muito.
4: É tudo pregões eletrônicos, as empresas participam. Agora, logicamente, no Brasil, falcatrua, malandragem, safadeza é o que reina, né? Por mais que você crie uma norma, uma proteção, uma blindagem, tem sempre um sabido, um espertalhão levando vantagem. Sempre
3: mas a lei entra como um ponto, entendeu, de colaboração para evitar ainda mais essas fraudes e esses transtornos nesses processos administrativos.
2: Vamos lá?
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2: 10:14.
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6: Vamos falar sobre reabilitação neurológica, que é uma especialidade da fisioterapia e tem como objetivo tratar, recuperar pacientes com doenças ou lesões que afetam o sistema nervoso central e periférico. O fisioterapeuta Regis Novaes conversa com a gente agora. Então, Regis, quando a gente fala nessa fisioterapia específica, né, de certa forma, para doenças, para lesões, a gente tem visto aí muitos casos de AVC. Aplica-se esse tipo de reabilitação especificamente para o AVC, Regis?
7: A fisioterapia neurológica tem importante papel na reabilitação de pessoas que têm o mal de Alzheimer, que é um dos tipos de demência que existe hoje em dia, dos vários tipos que existem, mal de Parkinson, inclusive tratamento e reabilitação para sequelas neurológicas pós-acidentes de trânsito, como os acidentes de moto. Então, a fisioterapia neurológica, ela tem uma abrangência muito grande,

0: não só com pessoas idosas, mas com pessoas que têm qualquer tipo de sequela, seja por acidente ou por outros tipos de condições. A gente está passando por um envelhecimento populacional extremamente acelerado. Pela primeira vez na história, o Brasil tem mais idosos do que pessoas jovens, entre 15 e 25 anos, e queda é um dos grandes fatores que faz com que as pessoas sejam internadas e tenham consequências graves. O fisioterapeuta tem a formação básica para atuar com esse tipo de paciente, mas eu acho que quando você tem especializações na área de fisioterapia geriátrica ou na área de fisioterapia neurológica, ajuda consideravelmente. E, além disso, também a questão da experiência. Então, se você tem experiência em atender pessoas idosas, certamente o fisioterapeuta tem o conhecimento, a técnica para atender esse tipo de paciente sem problema nenhum.
1: Regis, obrigado pela entrevista e até o próximo encontro.
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3: De volta com você, ouvinte CBN, falando agora da Avenida Recife, com trânsito intenso desde o início da via até as imediações do bairro do Caçote. Já no sentido cidade universitária, a movimentação é tranquila até o momento no trecho entre o bairro do Ipicepe e o bairro de Areias. Para você que segue em direção à zona sul do Recife, a Avenida Recife é a melhor opção de caminho para você. 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Ayrton Vasconcelos para a CBN Recife.
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1: Eita, os assuntos científicos, quando são ditos com facilidade, para que você entenda o que realmente estão dizendo, são maravilhosos. Nós temos aqui a questão da energia do corpo humano. É um físico chamado Paulo César Frutuoso. Vejam a conta que ele faz, é coisa rápida e vale a pena aprender.
2: É um negócio. Uhum. Você tem ideia de quantos átomos você tem no seu corpo físico?
3: Não. Não tenho.
2: 7 octilhões.
3: 7 vezes 10 elevado a 27.
2: Você já imaginou se nós pudéssemos medir a energia de 7 octilhões de átomos? Eu fiz essa pergunta para amigos meus físicos.
3: Não tenho ideia.
2: Passaram-se alguns tempos, alguns dias, eles ligaram para mim. Paulo César, aquela pergunta que você nos fez, qual a energia de 7 octilhões de átomos presente, por exemplo, num corpo com 81 quilos de massa física? Que era aproximadamente o corpo de Jesus, hein?
3: Mais ou menos, tá.
2: Ah, vocês chegaram à conclusão? Cheguei, mas é melhor você sentar e tomar um calmante para o que você vai ouvir. É. Pois não, qual foi? A energia que você pediu que nós calculássemos é suficiente para comparar a energia da usina de Itaipu funcionando em 100% da sua atividade em 6.350 dias.
1: Tá vendo, doutor Bosco?
4: É um mentiroso.
1: Que energia você tá gastando?
4: É um mentiroso.
1: Você tá desse. Tá
4: vamos me confundir com Itaipu, mas eu com 100 e poucos quilos.
5: Você vai chamar o caba de mentiroso?
6: Não, tu ainda supera Itaipu.
4: Supera Itaipu. Não existe, Geraldo, não existe. Eu sei que a gente precisa de alimento para poder
6: resguardar
4: produzir,
6: as proporções, né, doutor
4: Bosco? Assim, é resguardado as proporções, mas é importante que a gente frise o seguinte.
1: Mas, doutor, quanta energia nós temos aqui nesse quilo de gente que está aqui?
4: Mas sim. Depende de energia boa e energia ruim aqui.
1: Não.
6: Que é isso?
1: Olha.
5: Ele hoje está embalado.
6: Está virado.
5: Tá com a gota
1: então, doutor Peraz, um assunto de povo aqui. O Vitor ligou afirmando que o INSS dela foi suspenso. Ela entrou no app do governo, ligou para o 135, quando soube que tinha dado com. Se ela estivesse morrido, complicação, como é que ela vai sair desse negócio?
7: Vamos lá, primeiro, normalmente nesses casos a pessoa não fez a prova de vida. Tem que primeiramente fazer a prova de vida pelo app, meu INSS. Aí você faz e tenta desbloquear. Se você não conseguir, você agenda ou vai até a uma agência do INSS dizendo se tratar de uma emergência que está sem receber o benefício porque não fez a prova de vida ou está sendo dada como morta. Também já aconteceu isso, a pessoa vai lá e o servidor ele pode fazer essa atestação que a pessoa compareceu, etc. Em último caso, que faz muitos anos que eu não preciso fazer isso, você vai entrar com restabelecimento do benefício sob a alegação de que o INSS está alegando que a pessoa está morta e você pode pedir uma liminar ao juiz. Em qualquer caso, qualquer resposta do INSS, gente, qualquer uma, você entrou com auxílio-doença, restabelecimento, esse caso que você acabou de falar, o INSS tem 45 dias para dar a resposta. Quando ele não dá em 45 dias, você pode entrar com um processo judicial por indeferimento tácito. Ou seja, se ele não respondeu em 45 dias, automaticamente você já pode pedir uma liminar ao juiz, porque ficar calado por 45 dias significa o mesmo que ter dito não. Então você já pode também se valer de um processo. Não é necessário. Você consegue dessa maneira, ou com o app do meu INSS, ou indo lá provar que você está viva e conseguir resolver
5: esse problema. Geraldo, agora o que pode levar uma pessoa a não fazer a prova de vida?
4: Mas é falta de informação. Aí o que está acontecendo? Hoje os fraudadores estão ligando para essas pessoas dizendo: você não fez ainda o seu...
1: A sua
4: prova de vida. E daí roubam os dados dessa pessoa, faz empréstimo no nome dessa pessoa. Então, é importante o que se falou aqui, Geraldo, só para complementar o seguinte: quando receber a ligação, não acredite. Entre no app, meu INSS, ou procure o banco. Se você não recebeu, procure o seu banco e você se apresenta ao banco, que o banco também pode resolver esse problema, ou 135, procure o INSS. Não acredite em ligação telefônica. INSS não liga. Mandou agora, recentemente, alguns

0: mensagem por WhatsApp, mas só mandou a mensagem dizendo, olha, procura o INSS ou procura o banco. Não atenda essas ligações de fraudadores.
1: Todo dia chega um senhorzinho lá, só olha o que mandaram para mim. Aí a mensagem diz assim, você tem uma hora para fazer sua prova de vida ou o seu benefício será definitivamente cortado.
2: Doutor,
1: os caras chegam tão apavorados que clicam no link e abrem o celular para fazer todo tipo de golpe, de falcatrua.
2: Doutor Diogo Ramos, o doutor perito vai nos dizer como é que eles estão fazendo para roubar advogados.
3: Não, eles na verdade hoje estão fazendo processos refinados para roubar a carteira de cliente dos advogados, né? Uhum. A legislação geral determina que boa parte dos processos judiciais são públicos, não é aqueles que não tenham questões relacionadas a sigilo, a intimidade da pessoa, a segurança em caso de processos criminais, etc. E isso apresenta à sociedade geral o nome da parte e associa o seu advogado. Então, as pessoas captam, fazem mineração desses dados, começam a montar os seus bancos de dados e ligar, olha, tem um processo aqui no seu nome. É, como o doutor Perazzo falou, né, o processo você tem há 25 anos, você tem um dinheiro, um saldo residual a receber. E o processo está tão refinado que eles não se limitam hoje, doutor Bosco, a ligações apenas. Eles fazem chamadas de vídeo utilizando imagens construídas por inteligência artificial. Então, fazem chamada de vídeo, muitas vezes projetam a logo do escritório no plano de fundo, começam aquela fala, falam em nome do advogado, né? E dizem, olha, agora para isso aqui acontecer, a senhora tem que fazer um depósito de 2 mil, 3 mil, 4 mil, 5, 8, e as pessoas acabam fazendo empréstimo, tirando cheque especial, pedindo dinheiro emprestado a parente e caem nesse golpe. Tente, se isso acontecer com você, seu advogado ligou, pediu dinheiro para poder sair, um outro recurso, isso tem indício aí de que seja uma fraude, procure falar presencialmente com seu advogado, ligue para o seu advogado, se você tem plena consciência de qual é o timbre da voz dele, porque você pode até ligar para um telefone, alguém se passar por ele e ser equivocado. Então, não só esse golpe do falso advogado, mas o golpe das relações bancárias também.
2: Então, vocês façam o seguinte, só tem advogado aqui,
1: vamos
2: vocês
1: fazer.
2: Vão para a rua, liguem para os seus advogados e
1: eu pensei que tu ia dizer assim, vai fazer um monte.
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0: quarta-feira, 4 de junho de 2026. O Brasil anunciou a compra de mais de 20 caças Gripen, apesar de o Ministério da Defesa ter sido um dos mais afetados pelo bloqueio adicional de 22 bilhões e 100 milhões de reais no orçamento deste ano. O chefe da pasta, ministro José Múcio Monteiro, assinou a carta de intenções com o governo da Suécia, país de origem da Saab, que é a empresa responsável pela produção da aeronave. Com o acordo fechado, o programa de transferência de tecnologia entre as partes resultou na primeira linha de montagem do caça no Brasil, instalada no complexo industrial da Embraer, na cidade de Gavião Peixoto, no interior de São Paulo. Cada 4 brasileiros ignora que o câncer pode ser prevenido. A informação faz parte de um estudo das organizações Humane e Vital Strategies, com apoio do Instituto Devive e a parceria técnica do INCA, o Instituto Nacional do Câncer. É o primeiro levantamento nacional representativo sobre o que os brasileiros sabem, pensam e fazem em relação à prevenção da doença. Foram ouvidas mais de 6.500 pessoas de todos os estados do país. Até 2028, o Brasil deve registrar 781 mil casos de câncer por ano. A estimativa é do INCA. A Uber está demitindo 23% dos funcionários da companhia, segundo a imprensa americana. O CEO da empresa afirma que os cortes fazem parte de uma reestruturação da área de pessoas. A companhia afirmou que a iniciativa não está relacionada com os investimentos em inteligência artificial. No horário de Brasília, 10 horas 34 minutos.
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2: 10 horas e 35 minutos.
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3: Lei determina gravação de processos licitatórios em Pernambuco.
2: Reportagem CBN, Lucas Arruda.
4: Em até 90 dias, todos os processos licitatórios presenciais realizados pela administração pública de Pernambuco devem ser gravados em áudio e vídeo. A medida está contemplada em lei publicada no Diário Oficial, fruto da aprovação de um projeto na Assembleia Legislativa. A matéria foi

apresentada pelo deputado Romero Salles Filho, do PSD, com o objetivo de promover mais transparência. Segundo a nova lei, a captação do processo deve ser feita desde a abertura dos

0: Atos Administrativos de 2021.
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2: Vai vem da eleição no Rio.
3: Decisão voltando para o Supremo.
4: A decisão do Tribunal Superior Eleitoral de manter a inelegibilidade de Cláudio Castro, mas rejeitar a cassação dele, fortaleceu a tese de que a sucessão no governo do Rio deverá ocorrer por meio de uma eleição indireta. Nesse caso, os 70 deputados do Rio votariam um novo nome. A conclusão do TSE volta a pressionar o Supremo para decidir sobre o caso, que está paralisado por um pedido de vista do ministro Flávio Dino.
3: Eleição em São Paulo.
5: Márcio França na frente para seu vice. De Haddad.
6: O nome de Márcio França tem ganhado cada vez mais força interna para ocupar a vice de Fernando Haddad do PT na disputa pelo Palácio dos Bandeirantes. A expectativa é de que a chapa seja divulgada ainda em junho, antes do período de convenções.
3: Crime organizado.
5: Preocupa o Tribunal Eleitoral.
7: A infiltração do crime organizado nas eleições pelo Brasil preocupa as autoridades eleitorais. Segundo investigadores consultados pela TV Globo, grupos como o PCC e o Comando Vermelho financiam candidatos com dinheiro oriundo de tráfico e roubos. Em Santa Catarina foi identificado um esquema de compra de votos que usava cocaína como pagamento. Nas eleições de 2024, o endereço de 53 locais de votação no Rio de Janeiro foi alterado para proteger eleitores de ameaças e coações.
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2: Negócios que movimentam as favelas no Grande Recife.
5: Letícia Rodrigues.
8: Alguns sonhos são grandes demais para caber em uma única história. Nas favelas brasileiras, onde as vivências são naturalmente coletivas, não seria diferente. Para alguns, fazer seu negócio prosperar significa, acima de tudo, abrir caminhos para o desenvolvimento do território ao qual pertencem. Aos 32 anos, Marlon Marley, o Marley do corte, faz parte dos 65% que enxergam no empreendedorismo uma maneira de alavancar seu território, segundo o Instituto Data Favela.
9: Eu sou uma pessoa que utilizou dos meios que tinha para poder tentar fazer uma forma de resistência dentro da própria quebrada, já que o quadro, né, da Beleza não é muito direcionado ao público negro e periférico.
10: Eu vivo dos negócios, esse aqui é meu escritório, então adianta sair que já deu meu horário.
8: Nascido e criado na comunidade do Alto de Santa Isabel, na zona norte do Recife, Marley comanda uma barbearia que, sem dúvidas, carrega a identidade do lugar onde cresceu e hoje é o seu meio de vida. No espaço, ele aposta na valorização do estilo das ruas, com referências estéticas da cultura negra e periférica. Para priorizar a vivência de cada um que senta na cadeira da barbearia em busca de autoestima, pertencimento e cuidado, Marley adotou um valor social para os moradores da comunidade e de favelas adjacentes. Além disso, ele também participa de ações em outras periferias da cidade para realizar atendimentos gratuitos.
9: Deixa de ser sobre o dinheiro, né? Passa a ser sobre o se olhar no espelho e se sentir bem e acolhido, porque normalmente não são, mas eu me vejo realizado pelo fato de ter conseguido chegar a este lugar que eu estou, de conseguindo ainda assim fazer com que outras pessoas também acessem esse produto, né?
11: As ruas me conhecem, eu sou a próxima promessa, o mal não precisa acontecer, eu sou bem diferente do que o sistema.
8: Apesar da importância da teoria, Marley defende que nem todo aprendizado do empreendedorismo vem de cursos, planilhas ou técnicas específicas. Parte dele nasce das conversas, das trocas e do contato olho no olho.
9: Ter amizades dentro de um negócio, inclusive dentro da periferia, é um auxílio muito bom, né? De poder ter conhecimento de pessoas que também conseguiram se realizar dentro da sua comunidade e, a partir disso, você conseguir, né, ser direcionado para caminhos, sejam eles de leis e direitos, a contabilidade, contas.
8: Mais do que consolidar a própria trajetória, Marley quer ver esse movimento alcançar outras pessoas.
9: Meu sonho é conseguir fazer com que essa ideia se propague. Eu acho que meu sonho do momento é propagar ideias.
8: E é com essa troca de experiências que os territórios se movimentam. Afinal, o dia a dia nas favelas exige colaboração para que juntos esses empreendedores possam vencer obstáculos enraizados que persistem e que nem sempre se resolvem com talento, esforço ou disposição para trabalhar, quando muitas vezes o que falta é oportunidade. É isso que você vai

0: no último episódio da série O Corre Nosso de Cada Dia. Com sonorização de Lucas Barbosa e edição de Daniele Monteiro, reportagem Letícia Rodrigues.
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2: Dia a dia da chuva no Nordeste.
3: A chuva continua no litoral entre a Bahia e o Rio Grande do Norte. E tem alerta para temporais fortes em Salvador, Recife e Maceió. Enquanto no Sudeste, o amanhecer deve ter nevoeiros em áreas da faixa leste e do sul de Minas, principalmente nas estradas. E a umidade do oceano também favorece chuvas mais fracas no litoral e leste de São Paulo, no Rio de Janeiro, no Espírito Santo, em áreas do leste de Minas Gerais. Enquanto no interior da região, o tempo segue mais firme.
2: Câmara Americana dá freio em Trump.
4: Parlamentares querem o fim da guerra.
5: A Câmara dos Representantes dos Estados Unidos aprovou uma resolução que limita os poderes do presidente Donald Trump em relação ao conflito com o Irã. Na prática, o texto determina que novas ações militares contra o país só poderão ocorrer com autorização prévia do Congresso. A medida agora segue para análise do Senado e não depende de sanção presidencial. O resultado da votação reflete a crescente preocupação entre parlamentares, inclusive integrantes do Partido Republicano, com uma possível escalada do conflito no Oriente Médio.
2: Cessar fogo na guerra.
4: Israel e Líbano fazem acordo.
6: Israel e Líbano concordaram nesta quarta-feira com cessar fogo, segundo o documento do Departamento do Estado dos Estados Unidos. O acordo está condicionado à suspensão dos ataques do Hezbollah e à retirada de todos os integrantes do grupo libanês da área ao sul do rio Litani. Mesmo assim, o primeiro-ministro israelense Benjamin Netanyahu afirmou que as forças armadas do país continuarão na região. Uma faixa de cerca de 10 quilômetros do sul do Líbano está ocupada por tropas de Israel desde março. As três partes assinaram o documento.
2: Estrada dos Macacos é interditada para obras.
4: Reportagem CBN, Letícia Rodrigues.
0: O Departamento de Estradas de Rodagem de Pernambuco, o DERPE, realiza a partir de hoje uma obra de requalificação da Estrada dos Macacos, localizada no distrito de Aldeia, em Camaragibe, no Grande Recife. A intervenção visa melhorar as condições de mobilidade, segurança viária e conforto para os usuários da via. Segundo o DER, durante a execução dos serviços, o trecho em obras será interditado. O prazo estimado para a execução desta etapa é de 5 dias, podendo sofrer ajustes conforme as condições operacionais e climáticas. Neste período, os usuários da via precisarão utilizar rotas alternativas. Para os motoristas que trafegam pela BR-101 com destino à PE-027, a Estrada de Aldeia, durante a execução dos serviços na Estrada dos Macacos, devem optar pela PE-016 ou pela PE-005 para acessar a Estrada de Aldeia. Você pode conferir as melhores alternativas e um mapa indicando as possíveis rotas de desvio no portal da CBN Recife.
2: 10 horas e 45 minutos.
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7: De volta com você, ouvinte CBN, fazendo um giro no bairro de Boa Viagem. Na Ernesto de Paula Santos, tem trânsito intenso desde a Jequitinhonha até as imediações da Conselheiro Aguiar. Na rua Bruno Veloso, a situação se repete desde a João Medeiros até as imediações do encontro com a Avenida Boa Viagem, que tem trânsito intenso desde a rua Ribeiro de Brito até as imediações do Terceiro Jardim. Para você que segue do bairro de Boa Viagem em direção ao centro da capital pernambucana, a melhor opção agora é pegar a Via Mangue. 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Ayrton Vasconcelos para a CBN Recife.
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3: 10:48.
4: Seleção Brasileira. Ancelotti fazendo mudança nas equipes.
5: A seleção brasileira continua a preparação para a Copa do Mundo lá nos Estados Unidos, em Nova Jersey, do ladinho de Nova York, onde o time do técnico Carlo Ancelotti está concentrado. Ontem, durante o treino, ele esboçou algumas mudanças no time que vai enfrentar o Egito, agora no sábado, no último amistoso antes da Copa do Mundo. Marquinhos e Gabriel Magalhães, os zagueiros que jogaram a final da Champions League, vão ser novidades na defesa, eles estão de volta. E ainda no setor defensivo, Douglas Santos deve assumir o lugar do Alexandre ali na lateral esquerda. Lucas Paquetá e Igor Thiago, que entraram bem contra o Panamá, vão ficar à disposição e podem entrar também no time titular agora nas vagas de Matheus Cunha e Luiz Henrique. O Lucas Paquetá, mais um homem no meio de campo, atendendo aos apelos aí dos torcedores depois que a mudança de formação do time acabou mostrando um resultado melhor no amistoso do final de semana contra o Panamá. Lembrando que o jogo com o Egito é sábado, agora às 7 da noite, pelo horário de Brasília, acontece em Cleveland. O Brasil estreia na Copa do Mundo no dia 13 contra Marrocos em Nova York.
4: Mais um dia de amistosos pelo mundo. Favoritas ao título estarão em campo.
6: Teremos nesta quinta-feira de data FIFA a sequência da preparação das seleções para a Copa do Mundo. Em Estocolmo, Suécia enfrenta a Grécia às 16 horas. Em La Coruña, é a vez de Espanha e Iraque também às 16 horas. Em Nantes, França joga contra a Costa do Marfim às 16:10. E em Toluca, às 11 da noite, teremos México e Sérvia.
7: Os valores da Copa.
4: Premiação do título é recorde.
8: A FIFA anunciou uma premiação recorde para a Copa do Mundo, disputada a partir da próxima quinta-feira em 3 sedes, Estados Unidos, Canadá e México. A entidade confirmou que vai distribuir US$727 milhões às seleções participantes, um aumento de 50% em relação ao Mundial do Catar há 4 anos. O campeão receberá sozinho US$50 milhões, maior valor já pago na história da competição. Quem sair na fase de grupos ainda receberá US$9 milhões, que não seja o Brasil.
4: 10:50. Esporte.
7: Ricardo Luiz.
9: Até a partida da próxima quarta-feira, quando o Leão recebe na Ilha do Retiro o Atlético de Minas Gerais, o técnico Márcio Goiano vai ter que quebrar a cabeça para definir qual será o substituto de Cleison, que vai ficar cerca de 3 semanas em recuperação. Isso porque Yuri Castilho, atacante, tomou o terceiro cartão amarelo, poderia ser o seu substituto. Marlon Douglas está em recuperação de um problema muscular. Deve ser entregue ainda hoje à fase de transição. E Zé Roberto, que já estava recuperado de um trauma no tornozelo, voltou a sentir dores e está de novo no departamento médico. Mostra que o elenco precisa de reforços. Inclusive, o departamento de futebol está avaliando o mercado para tentar a contratação, assim que a janela for aberta, de 1 meia e 3 atacantes. Porém, o Sport recebeu o transferban, apuração feita pelo Globo Esporte. Punição relativa à falta de detalhes documentais que deveriam ser repassados à FIFA na negociação do volante colombiano Cristian Rivera, que defendeu o clube no ano passado.

0: a FIFA recebeu alguns documentos e entendeu que essa documentação que foi enviada pelo esporte não foram suficientes. Sendo assim, o esporte terá que pagar uma multa de 1.000 francos, cerca de R$ 6.400, além da proibição de registro de novos jogadores.
1: Náutico,
2: Thiago Silva.
3: E os jogadores do Náutico estão trabalhando neste momento no CT Wilson Campos, na sequência dos trabalhos visando o jogo do Fortaleza, na próxima terça-feira, aflitos, 19 horas. Náutico que teve uma alteração de horário para o jogo contra o Juventude, que vai acontecer no dia 5 de julho. É o primeiro jogo do próximo mês, jogo nos aflitos, seria 11 horas da manhã, jogo passou para o mesmo domingo, dia 5 de julho, porém, 7 horas da noite. Náutico que ainda vai treinar para esse jogo contra o Fortaleza da próxima terça-feira até a segunda, então tem mais a sessão de treino de hoje, amanhã, sábado e domingo, além da segunda-feira. O Enderson volta após suspensão, Vitor Andrade suspenso pelo terceiro cartão amarelo. Juninho e Felipe Saraiva podem ficar à disposição. Ceará sondou o Hélio dos Anjos, mas a princípio o treinador vai permanecer no projeto do Clube Náutico Capibaribe.
1: Santa Cruz.
2: Osmar Cordeiro.
4: O Santa Cruz vai finalizando neste momento seu segundo dia de preparação para o confronto da 10ª rodada do Campeonato Brasileiro da Série C contra a equipe do Brusque fora de casa. Um jogo com muito tempo de preparação, já que está marcado apenas para acontecer no próximo dia 14 de junho, ou seja, ganhando um tempo extra para aprimorar o elenco, o técnico Christian de Souza. Santa Cruz, em relação aos jogadores do departamento médico, tem o William Alves já na transição, após um período no DM por conta de uma lesão grau 1 na coxa, e também o atacante Quirino, com entorse no joelho, também já finalizando o seu período no departamento médico e começando nesta semana a transição. Expectativa que eles, além de Thiago Enes, estejam à disposição para o elenco do técnico Christian de Souza, que nesse momento vai realizando ainda os treinos físicos para durante a semana focar já na parte técnica e tática, sobretudo na parte ofensiva do Santa Cruz. Tricolor terá 5 jogadores pendurados: os atacantes Ronald, Marquinhos e também Renato, o lateral esquerdo Zé Mário e o volante Silva para o confronto da 10ª rodada.
5: Política.
2: Elielson Lima.
6: Há pouco mais de um mês do início das convenções partidárias, a pressão por definições começa a bater à porta da governadora Raquel Lira. Se durante boa parte do processo pré-eleitoral a estratégia de administrar o tempo funcionou como instrumento de fortalecimento político, agora cresce a expectativa dentro da própria base para conhecer o desenho final da chapa. O cenário envolve nomes de peso que aguardam uma sinalização clara do Palácio. O ex-prefeito de Petrolina, Miguel Coelho, e o deputado federal Eduardo da Fonte segue na disputa por um espaço na composição majoritária. O senador Fernando Dueire amplia suas articulações em busca da reeleição e vem recebendo apoios de prefeitos, enquanto o também deputado federal Túlio Gadelha, já anunciado como pré-candidato ao Senado, também precisa saber qual será seu papel final na construção eleitoral. Até a vice-governadora Priscila Krause, que é dada por muitos que permanecerá na chapa, ainda também aguarda a definição pela governadora Raquel Lira. Essa construção que Raquel vem usando em sua trajetória política, tomando decisões importantes, mais próximas do prazo, num bom estilo de Marco Maciel, foi assim em Caruaru e tem se repetido agora na versão estadual. A diferença é que uma eleição para o governo de Pernambuco envolve mais nuances, mais partidos e mais atores com densidade política própria. Quanto mais o calendário avança, maior é a necessidade de organizar expectativas e acomodar projetos. A governadora continua com as rédeas do processo, pelo menos até aqui. Mas a pergunta que começa a circular entre os aliados é se a manutenção do suspense continuará sendo um ativo político ou se a demora poderá abrir espaço para inquietações dentro do próprio grupo. Como em toda boa disputa eleitoral, o tempo pode ser

0: ampliado, mas também cobra um preço alto. Essas e outras informações você acompanha no blog do Elielson.com.br.
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2: Santa Cruz, Náutico, Esporte, Maguari, Central, Retrô e Decisão. Vamos falar sobre eles? Vamos começar pelo Santa. O Santa joga no dia 14, 11 da manhã, contra o Brusque. 3-4-3. Sinceramente, tá jogando mal. O Santa tá criando muito pouco e os atacantes também estão muito abaixo, à exceção do Ronald. Vamos falar sobre criação. Laterais, Enes precisa voltar para ser titular e Alex Juan do lado esquerdo. Meia, Patrick Alan, tem que ser ele e acabou. Pontas, Ronald tá bem. Everaldo saiu até da última partida porque quando foi expulso o goleiro Thiago, ele tirou Everaldo. Então, Everaldo, Marquinhos ou até Renato, pelo lado esquerdo. E centroavante, amigo? Thiago Marques, fraco. Quirino, fraco. Heron, fraco. Tem 10 dias, tá, Christian? Pra você criar um time que jogue bola. Vamos falar do Náutico. O Náutico teve 11 jogos, 6 vitórias, 1 empate, 4 derrotas. Vamos ver o Náutico pra jogar contra o Fortaleza na terça-feira. Reginaldo é titular. Luiz Felipe é titular também. Na zaga, Wanderson, Matheus Silva, ou você pode colocar Igor Fernandes e colocar na esquerda o Yuri Silva. É o que tá tentando Hélio e Guilherme. Ponta, Victor Andrade é titular, mas tá suspenso. Quem vai jogar no lugar dele? Todinho ou Saraiva? E o grande problema, quem será o centroavante do Náutico? Paulo Sérgio ou Derek? Derek vai voltar e para mim vai ser titular, porque Paulo Sérgio não jogou nada desde o começo da Série B. Um ponto importante pro Náutico, tá? O Náutico vai jogar na terça-feira contra o Fortaleza. Vai ter que secar o São Bernardo contra o CRB. O jogo vai ser em Maceió. Vila Nova vai jogar contra o Botafogo de São Paulo e vai torcer pro Vila Nova empatar ou perder. Vai jogar contra o Fortaleza cansado. Agora vai, porque são duas decisões. Uma decisão em Fortaleza e a outra em Salvador. Então, o Náutico precisa vencer o Fortaleza e vai secar o Sport no dia seguinte, contra o Atlético. Por falar em Sport, o Sport vai fechar a 12ª rodada e, se ganhar, segue na liderança. São 4 desfalques: Zé Lucas, Iago Felipe, Yuri Castilho, os 3 suspensos, e Cleison, que está contundido. Como vai ser o Sport? Couto no gol, Matson ou Pucci? Benevenuto é titular. Zé Marcos não vai ser titular. Aju ou Abraão? E Filipinho, tudo tranquilo. No meio de campo, Zé Gabriel, Biel e acredito que tem que entrar o Depena. Lá na frente, Barleta, Perotti e amigo, na esquerda vai ser complicado, viu? Porque Maia não dá, velho. Eu espero que até terça-feira Marlon melhore e possa jogar. Pra gente fechar, domingo tem a decisão, amigo. Num grupo, Maguari ou Central? Ou os dois. O Maguari tem que ganhar, o Central tem que ganhar e tem que secar o Souza. No outro grupo é o seguinte: o Lagarto não pode ganhar contra o Decisão. Se o Lagarto ganhar, classifica. Se ele empatar ou perder, ele poderá perder a classificação para o Retrô. O Retrô tem que ganhar do 13. Mas se o Lagarto perder pro Decisão e o Retrô perder pro 13, o Decisão pode chegar. Vamos torcer. De 1 a 3 pernambucanos podem passar para a próxima fase da Série D.
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3: 11 horas e 1 minuto.
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quinta-feira, 4 de junho de 2026. O motorista que segue para São Paulo pela rodovia Fernão Dias enfrenta 18 quilômetros de congestionamento nas proximidades da região metropolitana de Belo Horizonte. O problema é

0: causado por um acidente entre duas carretas e um carro de passeio. Um dos motoristas morreu e outras duas pessoas ficaram feridas. A Anatel prorrogou de 2026 até outubro de 2028 o prazo da medida que permite o bloqueio das chamadas indesejadas de telemarketing, que são usadas para testar números ativos. As empresas que realizarem pelo menos 100 mil chamadas curtas diárias e tiverem mais de 85% das ligações encerradas em até 6 segundos, ficarão impedidas de fazer novas chamadas pelo período de 15 dias. A Anatel estima que nos últimos 4 anos, 247 bilhões de chamadas indesejadas deixaram de chegar aos consumidores em virtude de ações de fiscalização. A mulher de 37 anos que fingiu ter 12 ganhou até Mounjaro dos pais adotivos. O medicamento é indicado para tratamento de diabetes tipo 2 e obesidade. Amanda Maria Souza de Oliveira conviveu com uma família de Joinville, em Santa Catarina, por 14 meses e se apresentava como Gabriele. A mulher teve prisão preventiva decretada na quarta-feira. A autora e cineasta franco-iraniana Marjane Strappi morreu aos 56 anos. Segundo um comunicado divulgado por familiares, ela não resistiu à tristeza. Pouco mais de um ano após a morte do marido, o produtor e ator Matias Ripa. Os dois se conheceram em Paris. Famosa pela graphic novel e pela adaptação cinematográfica de Persépolis, Marjane nasceu no Irã em 1969 e se tornou uma voz crítica ao regime teocrático do país. Ela chegou à França em 1994 e obteve a nacionalidade francesa 12 anos depois. No horário de Brasília, 11 horas 3 minutos.
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1: Hoje vamos fazer história falando de Copa do Mundo, André Luiz, Horácio Comete, Adeval Barros, Demateles. Vocês, como repercutiu entre vocês aquele cagaço lá do Nacional, que a gente ficava olhando e, poxa vida, o que é que está acontecendo? Aquilo deu um rolo na vida de Alcione e na vida de Belo tão grande que eu peguei, tinha duas declarações, uma do Belo, outra de Alcione. Do Belo não deu para pegar porque estava chorando o tempo todo, né? E Alcione também teve que reagir porque a mídia social não é um negócio sério, tomou conta da história. Escuta Alcione aí, ó.
2: Vem cá, gente, quer dizer que vocês estão acabando comigo por causa da minha cantoria lá no Maracanã, eu e Belo, no Hino Nacional. Olha, eu vou dizer a vocês, hein? Eu canto Hino Nacional desde menina no corredor da escola. Antes de entrar na sala de aula, a gente tem que cantar o Hino Nacional. E quero dizer para vocês que aquilo foi uma falha técnica. A gente não estava se ouvindo. Parecia que o som dava uma volta, sei lá, e aconteceu aquilo, mas quero que vocês saibam que isso pode acontecer com qualquer pessoa, tá? Eu quero agradecer também a todas as pessoas, todos esses colegas que entendem do assunto, que foram me defender. Muito obrigada, gente. E não fiquem me arrasando por aí, tá? Grande

0: Beijo.
1: Isso aí é o seguinte, eu. Da escola, no mundo todo, em casa eu leio e tal, mas o hino nacional eu só sei até as margens plácidas. eu ali estava perdido.
2: Ou então ouviram no Ipiranga, margens plácidas. Pronto,
1: aí, só vou até aí. Agora, André, essa coisa técnica. É a explicação?
3: É horrível. Se você não tem um retorno, imagine. A atmosfera do Maracanã com 72 mil pessoas. Uhum. Né? Você não consegue ouvir. Se você não consegue ouvir, se você não tem um retorno, é passível de se atrapalhar porque você não ouviu o tom, não ouviu a hora de entrada, não ouviu a introdução, não ouviu nada. Você está perdido, tá sem noção do que está acontecendo.
2: Eu vou mais além, André, minha gente. Se você botar um carro de som, acontece aquilo também, você não tem o retorno. E artistas consagrados, acostumados a se ouvirem, meu amigo.
4: Não, e o que acontecia. Bom dia. O que acontecia com Tim Maia, né?
2: Sim.
4: O que mais reclamava enquanto estava cantando era o retorno.
1: Reginaldo
4: Rossi. Muita gente achava chato ele, né? Mas ele tinha razão.
1: Reginaldo Rossi só faltava dar naquele pessoal.
2: Era.
1: Olha o retorno, pô!
3: Você quer lascar um narrador esportivo? Tira o retorno dele.
2: É verdade.
3: 5 minutos ele tá rouco. Porque ele não consegue dosar a voz, o que vai colocar, isso. Fala mais pois baixo, fala mais alto.
2: Não tá se ouvindo, né?
3: Exatamente.
2: E outra coisa, o som do Maracanã é um som extraordinário. Aí meteram a trilha musical, e aí os caras ficaram, ouviram, aí a trilha já mais na frente, isso. E aí você se perde, cara. Claro, não é não saber cantar. Que é claro que eles sabem cantar. É o inferno que fizeram com aqueles dois artistas. Aquilo é um crime, né? E eles aceitaram, também eles aceitaram, porque naturalmente deveria ter um ensaio, né? Poder. Que também era outra coisa, você vai ensaiar com o estádio vazio. E aí você vai cantar com o estádio cheio. É uma outra situação.
4: É outra situação.
2: É? Então é uma questão lógica. Agora, o que fizeram? Esse negócio de rede social é um crime, pô.
1: É, pra se lascar.
2: É? Tinha gente que tinha que ir presa, porque não pode tratar da forma que trataram, infelizmente.
4: É, mas tem esses mercenários da internet, né? Que ficam só achando as coisas ruins para...
2: O patrulhamento, né?
4: É, patrulhamento, exatamente.
5: Oi, gente, bom dia. O que me estranha, o que me deixa, assim, assustado, é que numa época com toda a tecnologia que existe, né?
1: Dinheiro do mundo todo para cuidar.
5: Né? Aconteceu um problema de retorno de som, né? Eu vi um pouco sobre isso aí, um entrou no tempo, o outro entrou no outro tempo, e... Todo mundo que vai fazer uma apresentação tem a história da passagem do som.
2: Perfeito.
5: Né? Então, me parece que nem sequer chegaram a testar. Ali, eu acho que os dois deveriam interromper, né? Até por uma questão de respeito ao hino nacional, respeito à ocasião, respeito ao evento, interromper e pedir que fizesse os
2: ajustes necessários. Naquela hora, você fica louco.
1: É porque, na verdade, eu já pensaria o seguinte... Você deixava um só cantar, só. Vai tu,
2: pronto,
1: porque...
2: Pronto, a minha percepção, o erro da produção.
1: Sim.
2: Como é que tu bota dois artistas pra...
1: Bota pra
2: um
1: quê,
2: só.
1: Rapaz, né?
2: A Ivete já tinha feito lá o show dela. Botava a Ivete, pô, né? Ou botava um ou outro, agora dois.
1: Pô, a Fábio Belém cantava de bunda pra cima.
2: Né? Você não, toda... E dois estilos diferentes, né? Belo e Fafá, também tem isso. A produção deu uma cagada ali.
5: E o interessante que você vê toda a tecnologia usada ali no show... E não se transfere nada para o hino nacional, ou seja, dá bronca não, né?
1: A relação, André, entre...
2: Me desculpa, Geraldo, mas olha, era para ser a banda da Marinha tocando o hino com 10 homens, né? Aí sim você, não era um playback, pô. Né?
5: E o público se encarregava de cantar, como acontece.
2: Pô, né? Eu digo isso porque a banda do 3 de agosto faz sucesso em Vitória de Santo Antão, tocando o hino nacional, cara. Então, imagina a festa
3: fazer
2: que seria,
3: o simples, né?
2: Faz a
3: o
2: banda simples, da Marinha, do Exército.
3: Feijão com arroz.
2: O cara de gente ali tocando, custa simples, pô.
1: Esse aquilo
2: cara
1: é pra gastar dinheiro. Agora, eu pergunto a você, qual a relação entre Acelotti e o...
6: Falcão.
3: O Falcão. Falcão. É, eles jogaram juntos na Roma. Jogaram.

0: E o Ancelotti brinca com o Falcão. Corri muito por você. Uhum. Corri muito pra você. Eles jogaram juntos, são amigos. As famílias são amigas. E inclusive, quando falou-se em Ancelotti, havia uma aposta de alguns de que o coordenador técnico seria Falcão, justamente pela ligação que ele tem com
1: o Ancelotti. Aí você vê como o Falcão está bem conservado, né? Em relação a Ancelotti.
0: É que Ancelotti, você vê Ancelotti com 25 anos, ele já tinha a cara que tem hoje, só o cabelo que não era branco.
1: Velhice precoce.
0: Exatamente. Né?
1: Uhum. Então, eles tiveram uma boa conversa num programa que o nosso Falcão está lançando. A gente vai dar uma escutada para que vocês falem sobre eles.
2: Como é que você se sente quando alguém diz assim: a história do treinador é maior que de todos os outros jogadores? Como é que você administra isso? Você sente isso no vestiário, no dia a dia, nos treinos? Respeito por esse cara aí, tem uma história que...
3: Eu acho que a minha história é o passado. É o passado, se olvida. O que a gente mira é o presente. Para na avaliação do teu trabalho, é o presente e o futuro. Então, o que vai passar? O que é passado, sobretudo no mundo de futebol. O mundo de futebol não é um mundo que reconhece. É um mundo que te está mirando para ver o que tu vai fazer.
2: Não o que já fez.
3: Não o que já fez.
2: Mas normalmente, assim, a gente fica pensando, Carlos, treinador da seleção brasileira, está aqui porque fez o que fez.
3: Isto sim. Para o que fez não é suficiente para o juízo que tu vai fazer. Em poucas palavras, se ganhamos o Mundial, muito bem. Se perdemos o Mundial, muito mal. Normal. O mundo do futebol é assim, sobretudo o mundo do treinador.
2: E às vezes tu ganha o Mundial e daqui a um mês já estão falando mal, se estão continuando ganhando.
3: Sim, sim, mas o importante é ganhar o Mundial.
2: E vamos ganhar?
3: Eu acho que sim.
2: Por que você tem essa certeza?
3: Porque eu quero meter uma expectativa muito alta à minha equipe e aos meus jogadores. Quando a expectativa é muito alta, a motivação é mais grande.
1: Eu acho, Horácio,
4: sim,
1: esse Ancelotti, uma simpatia tão grande que eu acho que ele responde as coisas como a gente responderia. A gente que se acostumou com o treinador esporrento, desde Zagallo, né? Aí, Tite até que era aqui, que era elegante, né? Mas o normal é casca dura. Você pegar um Abel desse aí, é uma briga com os caras. Ele não...
4: Mas o Ancelotti nasceu em uma região do norte de Itália, né? É um povo pequeno, a maioria dos povos lá são todos pequenos, mas todos bem estruturados. E um cara que tem a bagagem dele, que foi campeão de Champions League em 5 países diferentes, é um cara que sabe gestionar grupo, que sabe falar com as pessoas.
5: O que mais me impressiona.
4: Porque o técnico de futebol primeiro tem que saber gestionar as pessoas, depois tem que tratar de impor a tática.
5: Uhum. O que mais me impressiona e que me fez ficar fã dele é essa determinação dele de falar a nossa língua.
1: Uhum.
5: Né? Ele não falava...
0: É a maior prova de respeito.
5: É, ele não falava absolutamente nada quando foi contratado em português.
1: E ele com a japonesinha? Cada um que enrolasse mais, ele vamos resolver.
0: Ele chamou pro inglês, fala inglês.
5: Mas, poxa, que negócio arretado, né? A dedicação dele em falar português, na idade que ele tem, e fala e a gente entende, sim, né? Não dá.
4: Não, mas tem que ser assim.
5: Mas é arretado.
4: O cara tem que respeitar nesse sentido. Em cada país que vai, tem que tentar falar bem a língua e conhecer do país.
5: Mas tem gente que não
4: liga pra isso, falar, né? A língua, você tem que saber a idiosincrasia desse povo que você está servindo.
0: Uhum. Acho que o Guardiola, quando foi trabalhar na Alemanha, aprendeu alemão,
4: aprendeu
0: no Bayern. Pepe Guardiola foi aprender alemão para treinar o Bayern de Munique.
4: Pois é.
6: Normalmente eles têm muito respeito pela questão do idioma, né? Quer dizer, você vai trabalhar num país, então é importante até para a torcida, para o público, para a mídia, né? Que você se esforce lá para fazer isso, né? Eu morei um período na Alemanha, tem muito isso aí também. Então eu estava com um amigo que era de Minas Gerais, que falava inglês e não falava alemão. E aí nós fomos lá para o fazer umas compras, né, no shopping lá. E aí ele perguntou ao vendedor sobre uma camisa e tal, em inglês. E o cara ficou calado, o alemão calado lá no canto dele, né? E aí ele chegou para mim e disse: olha, o cara ali não está atendendo, o que é que está acontecendo?

0: acontecendo, eu fui lá, conversei com o cara. E aí, perguntei se ele não podia falar inglês. Ou ele não sabe, ele falava o inglês. Ele disse, eu falo inglês, mas não quero falar inglês. Uhum. Com o menino lá, né? Então...
1: Na Copa da Alemanha, nós estávamos lá, eu e a Deval, e o fã daquele, um repórter da Jovem Pan, era o repórter internacional.
2: Vanderlei Nogueira?
1: Não, vamos chamar fulano de tal, direto da Alemanha. E ele entrava, ele era um repórter permanente. Ele foi no regime militar, ele foi mandado para cobrir a Europa. Uhum. Bom, ele disse, olha, quando eu cheguei aqui, eu falava inglês. Aí aprendi facilmente italiano, aprendi francês, aprendi espanhol. Agora, menino, quando chega no alemão, é pra se arrumar.
3: É complicado.
1: Não consigo dizer uma palavra aqui. Ah.
4: Uhum. O alemão é muito parecido com o holandês. Eu teve lugares que eu fui de passeio e os holandeses com alemães se entendem de maravilha, porque é muito similar a língua, né?
0: Mas é um idioma muito bonito de se aprender, inclusive, de falar.
3: Tu fala
0: falar,
3: bem, então. Alemão?
0: Veja, eu estou muito tempo sem contato com os alemães. Uhum. Quer dizer, se eu precisar agora voltar a falar bem o alemão, aí seria uma imersão de 2 meses, 3 meses, né?
1: A gente morava num lugar chamado Friedkirchen, né?
3: Era
1: Friedkirchen. Eu, todas as vezes que eu ia pegar o táxi, aquele mercedão arretado, quando eu entrava, eu dizia o cara, Friedkirchen. Aí, pediu um papelzinho. Aí eu já dei um papel na mão, porque ele não entendia nada do meu Friedkirchen.
3: Ô, Geraldo, o cara se sente analfabeto.
1: É pra se lascar.
3: Eu me lembro, eu não falo coisíssima nenhuma, falo mal português. Aí, e fui pra essas Copas do Mundo todo, né? Mas a pior foi da Coreia e do Japão, porque eu fui sozinho antes. E olha, eu entrava no táxi, e aí eu ligava pra John, que era um coreano que morava aqui em Recife, uhum. pra poder. Aí eu dizia, John, eu tô no táxi e quero ir pra tal lugar. Aí eu passava o telefone celular. Para o taxista, o dono dizia, aí o cara entendia e me levava para onde eu queria ir. Mas olha, é impressionante como faz falta no mínimo uma segunda língua, né? Uhum. A primeira vez que eu fui aos Estados Unidos foi muito engraçado, jamais eu esqueço disso, porque eu estava muito nervoso, e aí quando cheguei na primeira imigração,
0: olha que o presidente não era Trump, viu?
3: Imagina, né? Eu tinha voucher de tudo, de hotel, botei tudo aqui no passaporte, entreguei lá o camarada que estava aqueles na imigração. Aí o cara começou a olhar e começou a perguntar alguma coisa para mim. E eu olhava a cara dele e ele perguntando, dizendo, no speak English. Foi a única coisa que eu aprendi, no speak English. E ele me perguntando, e eu no speak English. E ele foi levantando a voz e eu, no speak English. Aí ele disse, e eu estou falando português. O cara tava falando português comigo, eu tava tão nervoso que eu não tava ouvindo, pô.
0: Agora, é como se diz lá no comercial, seus problemas acabaram.
1: Adeval, eu fui com o Manuel Santana para Londres. E aí tinha uma informação que eu tinha que...
3: Não foi em 90 na Itália que tu foi com
1: foi,
3: ele?
1: Foi, exato. Isso. Eu tinha que ter essa informação. Aí tentei com o cara do hotel, ameaçando falar espanhol. Aí o cara disse, não entendo. Fale com aquele rapaz ali que ele é poliglota. Ele fala tudo quanto é de língua. Aí e os ingleses, que em geral, são muito chatos, né? Eu me aproximei do cara. Aí tentei perguntar no espanhol, disse, speak English? Eu digo, no. Aí ele olhou, speak French? Eu digo, no. Speak Italian? Eu digo, no. Aí eu digo, tô arrombado, esse cara não vai me dizer nada, porque ele disse que tá diante de um imbecil e não vai dizer nada. Aí eu digo, speak japonês? Ele, no. Speak Chinese? No. Speak português, ele disse, não. Eu digo, é um duelo de poliglotas. Aí ele teve paciência e me explicou o que eu queria saber. Vamos trabalhar?
3: Vamos.
1: Diga aí, André.
2: Olha, a expectativa da Copa, né? E hoje vamos ter as favoritas em campo.
4: Isso.
2: Muita gente não gosta de ver amistoso e tal, mas é um jogo importante. Hoje tem França e Costa do Marfim. E jogando. Espanha com o Iraque. O jogo para se ver
4: para mim, é a França.
2: É a França.
4: É a França.
2: É a França.

0: França. E pô, pra quem pode dormir
1: 4 horas.
0: 4 da tarde. A diferença do da França é 4h10.
2: Uma coisa pra vocês. Como Ancelotti, todas as vezes que vai falar, ele coloca o Brasil entre os favoritos. Perfeito. Não é isso?
1: Lógico.
2: Ele bota talvez em segundo sempre e tal, mas ele não deixa de falar do Brasil. Eu lhe pergunto, aquilo é pra jogar pra plateia ou ele realmente acredita?
0: É o papel dele.
1: Lógico,
0: é o papel dele.
2: Se você pensasse diferente, tava arrumado.
0: Tava lascado.
3: Veja, pra mim não é só o papel dele, entendeu? É que, lógico, ninguém vai dizer que não tem chance ou que, né? Mas veja, eu incluo o Brasil hoje entre os favoritos, tá? É lógico que a gente não pode dizer o que é que vai acontecer. São 8 jogos, né? Então você vai ter a fase eliminatória, as 3 rodadas no primeiro momento, e depois são 5 mata-matas. Então é muito difícil para qualquer pessoa apontar um favorito hoje quando você tem 5 mata-matas pela frente, tá? Uhum. Mas veja, eu acredito, a gente vai analisando tudo, né? Então, por exemplo, a participação do Neymar, para mim, a polêmica tem que morrer aí, esquece, se devia, se não devia.
1: Eu não gosto nem de tocar nesse assunto.
3: Tem que aproveitar,
0: já foi.
3: Tem que aproveitar o melhor do que ele pode produzir nesse período, né? E normalmente a gente fica contando o período dessa preparação de 11 dias, de 15 dias, né? Eu estenderia o período de preparação sem desrespeitar os adversários do Brasil nos 3 jogos, o Marrocos, o Haiti e
1: a Escócia,
3: né? E a Escócia. Lógico, sem desrespeitar, sem subestimar essas 3 equipes, para mim, essa fase, essa rodada eliminatória, ela pode servir também como treinamento para refinar a equipe brasileira, tá? Uhum. Outra vantagem para todas as equipes, mas para o Brasil, que não vem não tem uma consistência da seleção nesse período, como tem a Argentina, como tem a França, como tem as outras equipes favoritas, o Brasil teve todo esse período aí de 3 treinadores embolando, convoca, não convoca, cada um com sua ideia de jogo diferente da outra e nada funcionou, né? Então, nesse aspecto, a Argentina leva uma vantagem enorme em relação ao Brasil,
1: França,
3: por exemplo.
1: A França leva, né? Também uma grande vantagem.
3: Mas veja, nós vamos ter, em média, 5 dias entre uma partida e outra. O Brasil estreia dia 13, no sábado, e só vai jogar na sexta-feira da semana seguinte, tá? Então, veja, então eu colocaria esse período como um período, digamos assim, de aproveita, lógico, tem que vencer as partidas, tem que se classificar. E o Brasil não vai ser desclassificado, tá certo? Uhum. Porque ainda tem a possibilidade de um terceiro lugar, né? Uhum. Então, veja, então nós temos até o jogo contra a Escócia, um período de competição e possibilidade de recuperação e preparação e organização. Uhum. Então, para mim, quando o Brasil chegar na fase do primeiro mata-mata, né, que são 32 equipes, são 16 partidas aí, o Brasil vai estar, digamos assim, mais cristalizado, né? Vai estar mais assim, arrumado, organizado, com a melhor definição de quem joga, de quem pode substituir e tal, né? Uhum. Então, por isso eu acredito que o Brasil tem essa condição, com o trabalho possível, né, uhum, de ser feito com o treinador e com...
1: Qual é o primeiro jogo? Marrocos.
2: Adeval, tu vê chance na Argentina?
4: Na Argentina?
2: Sim.
4: Eu acho que a Argentina ela vai ficar em 5º lugar.
2: É mesmo?
1: Tá. Não, eu vou ficar no último. Vamos falar sério.
0: Vou falar
1: um negócio. Vamos falar sério.
4: A Argentina não fica na frente do Brasil. Preste atenção.
1: Eu não cheguei para fazer graça, não. Eu cheguei para analisar futebol. Se você quer falar de futebol, vamos falar de futebol. Se quiser falar de outras coisas, falamos outras coisas. Tá certo?
4: Eu posso falar.
1: Tá certo?
4: Eu posso me argumentar.
1: Não, você pode ter a opinião que quiser. A Argentina pode ficar em último lugar e você está certíssimo. Agora, eu não vim para brincar, eu vim para falar sério.
4: Você está apelando de graça.
1: Não, não estou apelando de graça.
4: Deixa eu me argumentar.
1: Eu quero falar do Brasil, não quero falar da Argentina.
4: Deixa eu me argumentar.
1: Eu quero analisar futebol.
4: Pronto, deixa eu argumentar. Eu já pensei que o Brasil jamais seria campeão.

0: campeão do mundo de novo.
1: Uhum.
0: Eu já pensei. Né? Por causa das mudanças todas. O Brasil sempre ganhou títulos porque tinha qualidades individuais diferenciadas. E hoje nós não temos mais, nós somos iguais. Só que agora a realidade é outra. Nós somos iguais a todos e nós temos um treinador diferenciado. E acho que o primeiro recado ele foi dado. O primeiro recado ele foi dado. Nesse último amistoso que nós tivemos aí. Quando é que nós vimos um amistoso, um time atuar um tempo e o outro time atuar um segundo tempo e o do segundo tempo ser o melhor do que o primeiro, que teoricamente é o titular? Uhum. A gente nunca viu isso.
2: Agora o Panamá joga calçada há quanto tempo?
0: Não, ó, claro, ressalve-se a facilidade do adversário.
3: E outro aspecto pro segundo tempo. Os caras também já estavam mais cansados.
0: Sim, todos mortos. Mas, de certa forma, há uma mudança de mentalidade.
1: Sim.
0: E isso deve ser o treinador.
4: Eu acho que esse jogo contra Panamá... Panamá foi um time do Centro-América... que ele derrubou, por exemplo, o México, que lá naquele lugar é um dos grandes junto com Estados Unidos. Falando de CONCACAF, quer dizer, Panamá para aquele lugar é um bom time. Mas, logicamente, esse primeiro tempo, eu vi o jogo e eu digo, não pode ser que o Brasil fique só nessa coisa de estar recebendo uns ataques tibios, porque o meio campo não estava marcando como deveria marcar, a verdade também tem que ser dita. A marcação no primeiro tempo do meio campo do Brasil não existiu. E como você falou, André, no segundo tempo, além das mudanças de jogador, mudou o estilo de jogo e os caras também cansaram.
3: A minha opinião...
4: Os titulares deles saíram para fazer uma graça no primeiro tempo, como fizeram.
2: Espera um pouquinho só para o Horácio ficar mais calmo, tomar um copo d'água. E a gente volta já já.
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6: De volta com você, ouvinte CBN, nesse finalzinho da manhã, falando agora da Abdias de Carvalho, que continua com trânsito intenso no sentido centro, desde a descida do viaduto da BR-232 até as imediações do bairro do Bungi. Ainda reflexo de acúmulo de água na via, nesta manhã de quinta-feira que começou com bastante chuva, deu uma segurada agora no meio da manhã, mas o acúmulo de água continua na Abdias de Carvalho, em frente à Praça da Chesse. Para você que segue em direção ao bairro da Ilha do Leite, vindo do Curado, ou está chegando do interior do estado à capital pernambucana, a melhor opção ainda segue sendo pegar Abdias desviando pela faixa da esquerda. 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Ayrton Vasconcelos para a CBN Recife.
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0: 4 de junho de 2026. Ao menos 4 pessoas morreram em ataques israelenses no Líbano, apesar da trégua fechada entre Tel Aviv e o Hezbollah com intermediação dos Estados Unidos. A informação foi divulgada por autoridades libanesas. Na noite de quinta-feira, um soldado da ONU morreu e outros 2 ficaram feridos. Os combates em curso no sul do Líbano ameaçam os esforços para pôr fim à guerra com o Irã e reabrir o Estreito de Hormuz, ponto de tráfego fundamental para o comércio mundial de petróleo e gás. Nos Estados Unidos, a resolução aprovada na Câmara dos Representantes, que limita os poderes do presidente Donald Trump e busca encerrar o conflito no Oriente Médio, ainda precisa passar pelo Senado. O texto teve o apoio de 4 deputados republicanos. A medida não depende de sanção presidencial. O Congresso tenta impedir Trump de voltar a atacar o Irã sem a autorização dos parlamentares. A sexta turma do Superior Tribunal de Justiça rejeitou por unanimidade um recurso apresentado pela defesa do ex-presidente da Vale, Fábio Schvartsman, e manteve o executivo entre os réus do processo sobre as responsabilidades pelo rompimento da barragem em Brumadinho. O executivo responde a 2 ações penais, uma por crimes ambientais e a outra por homicídio qualificado. Schvartsman era presidente da Vale na época do rompimento, que aconteceu no dia 25 de janeiro de 2019. 270 pessoas morreram na tragédia. Atualmente, o processo está na fase de audiências de instrução, com previsão de mais de 160 depoimentos. Segundo a Justiça Federal, essa etapa deve durar até maio do ano que vem, em razão da complexidade do caso. Ao todo, 16 pessoas foram denunciadas. No horário de Brasília, 11 horas 34 minutos.
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1: Essa conversa boa de vocês aí no intervalo, falando de outras seleções, eu vi ontem a seleção da Nigéria jogando contra o time de Lewandowski.
2: A Polônia.
1: Foi a Polônia?
2: Foi a Polônia, Lewandowski.
1: Polônia. Sim.
2: É, Polônia.
1: E a Nigéria, não é isso?
2: Isso.
1: Da Nigéria de camisa verde,
2: né? É, exato.
1: Mas olha, tu timezinho bom danado, rapaz.
2: É, o problema é que não tá na Copa.
3: Não,
2: né?
3: Tá na Copa.
1: Ah, não tá na
2: nenhum,
1: Copa.
2: Nenhum nem outro. Não.
1: Porque foi aquele time que parece que a Argentina se engasgou com ele na Alemanha, não foi? Eu me lembro que a manchete do jornal, era, antes do jogo, era: o que é se jogar com um time de três Maradonas? É. Porque tinha Zé Maria.
3: Não. Não foi na Alemanha, foi nos Estados Unidos na Olimpíada de 96. Que eles ganharam a Olimpíada em cima da Argentina.
2: Uhum. Tirou o Brasil
3: e depois deu na. É.

0: Argentina. Isso, aquele isso. time da Nigéria nunca mais repetiram.
1: Mas na Alemanha também a Argentina não se decidiu.
0: Não, mas né? na Alemanha já
1: a
0: foi.
1: A gente
0: outro...
1: é que foi uma decepção enorme, mas. Porque todo mundo. Outro detalhe, o mundo torce pelo Brasil. Você concorda com isso?
0: Não,
1: isso é impressionante, rapaz.
2: É por causa do reflexo.

0: Ronaldo
1: os
0: Fenômeno.
1: Ronaldos, né?
0: Os Ronaldos,
1: né? Os Ronaldos, Rivaldo,
0: Ontem eu tava vendo um jogo de Masters de Brasil e quem, meu Deus? Eu agarrei no sono vendo, inclusive. Foi Itália, não sei. Eu sei que tava Kaká jogando. Meu Deus do céu. Ainda dá gosto ver Kaká jogando.
2: Ele tá fininho, né? Parece tá que fininho. Ele tá jogando.
0: Tá fininho. Júlio César no gol. Foi um jogo.
2: Ah, é uma Kings League, pareceu. Eu fiquei
3: aqui com o que você falou, né? Porque quando o jogo contra o Panamá, voltando aqui um pouco, o que é que acontece? Entrou o time que seria o reserva, né? O time, primeiro tempo, segundo
2: primeiro
3: tempo.
2: Primeiro tempo, já.
3: E aí a gente ouviu muito. Não, também o outro time já estava cansado, também mudou todo mundo, né? E eu vejo de outra maneira.
2: Taticamente.
3: E aí eu vou colocar aqui, vou provocar aí vocês em relação a isso, seguinte, veja, o que impressiona, eu passei a imaginar o seguinte, que nenhuma seleção hoje no mundo tem dois times para jogar com a qualidade do Brasil no primeiro tempo e no segundo tempo. Tô certo ou tô errado? Uhum.
1: Concordo.
3: Concordo. Nenhuma, para mim, nenhuma seleção.
0: Inclusive, tendo algumas observações em relação a grupo, né, que até nós não convocaríamos. Uhum. Porque tem jogador nesse grupo que certamente nós não convocaríamos. Com essa observação.
3: E aí, uma outra coisa, Deval, que é o seguinte: que é um handicap, é uma coisa assim, importante para o Ancelotti e para qualquer treinador do mundo que gostaria de ter esse elenco. É que a quantidade de jogadores habilidosos com características diferentes, né? Isso. Você pega um Endrick, que não é a mesma coisa que um Rafinha, você pega um Rafinha, não é a mesma coisa que o Igor Thiago. Tá certo?
2: Quer dizer,
3: então veja, então você tem jogadores com N características e praticamente todos muito habilidosos, né? Desde a zaga, você pega o Marquinhos, por exemplo, o Marquinhos distribui uma bola que você vê poucos zagueiros fazer o que o Marquinhos faz, né? Então, acho que isso é outra vantagem.
0: Também, né? O Magalhães também, o outro zagueiro.
3: O Magalhães não.
2: Bruno Magalhães, né? Extraordinário.
3: Então, veja, então, ele tem um elenco com uma multiplicidade ali de papéis, de características a ser exercidas. E aí, o que acontece? Como ele conhece a fundo o futebol europeu, os jogadores se conhecem demais.
2: Jogando lá, a maioria.
3: Né? Quer dizer, você vai pegar um time da França com o Mbappé, Mbappé joga com o Vini Júnior do Real Madrid e eles todos se conhecem muito bem. E aí o Ancelotti, logicamente, ele sabendo das características de cada uma dessas seleções, pode montar a equipe de acordo com as características, né?
2: Exatamente.
3: E mudar o estilo de jogo, a ideia de jogo, durante a partida, de acordo com as características que eles têm. Então, eu acho que é um privilégio, tá? Da seleção brasileira.
4: Eu vi um negócio, eu não sei se é IA, porque hoje tudo se bota inteligência artificial, eu estava vendo na banda. Eles mostrando Neymar fazendo física com a perna toda enfaixada, e aí o Neymar chutou uma bola para o gol. Mas menino, com a perna toda enfaixada, mas foi na cruzeta, assim, com a gota tremendo. Eu digo, minha nossa, será que isso é verdade?
1: Ele doente, tá assim, né?
0: Ainda em relação ao amistoso, eu acho que quem ficou devendo foi o Luiz Henrique.
1: Isso.
0: Né? Sim. Que no primeiro tempo não fez absolutamente, quer dizer, só jogou o primeiro tempo, né? E não fez absolutamente nada, e é um cara.
1: E ontem no treino já perdeu a vaga. Já ele e Matheus Cunha já saíram. Marquinhos e o Magalhães vão para a zaga, são os titulares, a mudança esperada. E tem mais três trocas, mais três mudanças do treino de ontem. Sendo ela Luiz Henrique e Matheus Cunha no time de
0: fora. O Matheus também, eu acho que ficou devendo. Mas principalmente Luiz Henrique, que é um jogador muito afoito, né? Que é um jogador que vai na linha de fundo, que volta, que entra em diagonal. Né, que faz aquele chute
4: que é gigante, né?
0: Ele é grandão também.
2: O Ancelotti, ele tem uma característica de jogo muito interessante, pois sabe fazer muitas variações, mas o fato do Igor Thiago estar como titular, para mim é uma boa, que ele já trabalhou muito com Benzema, né? E o Igor Thiago tem esse poderio físico e de jogo.

0: né, habilidades. Eu acho ele mais hábil com a bola que Benzema. Então ele tem força e habilidade. E Ancelotti botou olho nesse cara, que muita gente disse, ah, por que não foi Pedro, não sei o quê. Rapaz, eu acho que as características dos jogadores querem dizer
1: agora,
0: muito.
1: Agora, precisa ter cuidado com as seleções invisíveis. O que é a seleção invisível? É essa que não está sendo falada. A Noruega está muito bem, pode fazer água na Copa, porque isso é futebol.
0: Sim.
1: A Noruega está muito bem. A Áustria está sendo muito elogiada e pouco falada. Marrocos já é elogiado desde a Copa passada. Então é preciso ter cuidado. O cruzamento do Brasil no primeiro mata pode ser muito perigoso, porque qualquer acidente dá Brasil e Holanda. Qualquer intercorrência
2: depois
1: pode dar
2: de Marrocos,
1: Brasil e Holanda. Aí Haiti no meio.
2: Haiti joga cansado?
1: Tá começando.
3: André, eu fiz uma análise aí, tá certo? O Brasil saindo de primeiro do grupo, que é uma probabilidade espera, alta, né? O Brasil vai pegar o primeiro mata-mata, vai ser Japão ou Suécia?
1: A Suécia não está bem, mudou de treinador recentemente, está reformulando, está recomeçando.
3: Porque o Brasil joga contra o segundo do grupo que está lá, Japão, Suécia e tal, né? Então, provavelmente, a Suécia sairia, quer dizer, nos meus cálculos, sairia a Suécia, né, nesse primeiro mata-mata. Então, eu acredito que ainda segue. Vai para o primeiro, vai para o segundo, terceiro e.
2: Deixa a gente
3: pode
2: fazer
3: seguir.
2: Um intervalozinho. Tem aqui um ouvinte pedindo, pelo amor de Deus, que não se fale em Neymar. Ele disse que Neymar é uma grande injustiça ele ir para a seleção brasileira. Mas eu queria dizer uma coisa para você, amigo. Das pessoas que verdadeiramente entendem de futebol, 95% concordam com a. Eu não me lembro ainda de um grande ex-jogador, Ronaldo, Ronaldinho, Rivelino, que não achem que foi correto.
4: Até eu era contra e defendi ainda.
0: Mas assim, se Ancelotti, que é um cara super rodado no futebol, como jogador e como técnico, e campeão em toda a Europa, e o cara confia que a recuperação de Neymar vai ser positiva para o time brasileiro, está certo. Vou dizer o que vou discutir Ancelotti.
2: Eu já quero Ancelotti para presidente da República.
0: Bom, aí outros 500.
2: A gente volta já.
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1: A gente, vocês falando aí de Globo Play, eu estava vendo, só vi um pedaço sobre a seleção brasileira, mas achei tão caricata com aquele treinador do Desporro gritando.
2: É a saga do Tri, é?
1: Acho que
2: você
1: está
2: falando? A saga do Tri é da Netflix.
1: Ah, sim.
2: Que eles contam os jogos. A campanha do Brasil da Copa de 70.
1: O ator que faz o treinador, o dono do Esporro em Pelé.
2: Rodrigo Santoro. Aliás, Rodrigo Santoro faz Saldanha. E quem faz a Galo é o filho de Chico Anísio, Bruno Mazeu. Bruno Mazeu. Claro que tem muita caracterização, mas 90% do que está sendo comentado na série é verdade. Aconteceu realmente. Não é coisa criada, não foi coisa inventada. Por exemplo, tem uma coisa que está muito comentada: a conversa de Saldanha com Pelé. Porque Pelé, depois da Copa da Inglaterra, não queria mais jogar na seleção.
3: Apanhou
2: demais e tal. E Saldanha, quando aceitou ser o técnico da seleção, foi atrás de Pelé para convencê-lo. E isso realmente aconteceu, dentre outros diálogos. É claro que...
3: É por isso que armaram o fato de ser vários meias, para isso. Não apanhar um só. Por isso que colocaram cinco meias.
2: Exatamente. E a série desfaz uma fake news, que viveu durante muito tempo, de que o time de 70 tinha cinco camisas 10, quando na verdade eram quatro. Porque o camisa 10 do Cruzeiro não era Tostão, era de Seu Lopes. Mas tinha isso, 5 de camisa 10, mas 4 já não é fácil. Você conseguir montar 4 camisas 10 num time.
1: O nosso saudoso Salomão dizia muito nesses nossos debates que o sonho dele era ver duas seleções do mundo, uma jogando com treinador e outra sem treinador. Eu digo, a nossa seleção de 70 precisava de treinador.
4: O treinador poderia atrapalhar lá.
5: A seleção de 70, lógico, precisava de treinador, mas isso aqui talvez gere uma polêmica, mas o fator essencial para levar o Brasil ao tetra se chama preparação física.
3: Eu tenho
5: meu artigo escrito sobre isso, contando todos os detalhes do que aconteceu em 1970.
4: Era Cláudio Coutinho?
5: Era, na realidade era Ademildo Chirol.
2: Ademildo Chirol era o chefe, né? Tinha Parreira, né?
5: Carlos Alberto Parreira e Cláudio Coutinho.
1: Chirol adorava estragar um joelho, né?
5: Chirol.
2: Ou o doutor Lito Toledo?
1: Lito Toledo.
2: Adorava tanto que estragou o de Garrincha.
1: Veja só. Um joelho na frente dele que ele fazia.
5: Até hoje.

0: hoje, esse é um estudo fundamental na área da preparação para jogos em altitude. Esse estudo repercutiu no mundo inteiro, tá? A seleção brasileira foi considerada a seleção com a melhor preparação física do Mundial.
1: A de 70?
0: A de 70.
1: É. Cheia de velho, né?
0: Inclusive, velho, o Brito, com 34 anos, Brito, o zagueiro, 34 anos, foi considerado jogador com a melhor preparação física da Copa.
1: Puxa.
0: É. Entendeu? Então, o estudo é belíssimo. Eu consegui alguns documentos, porque é o seguinte, Saldanha não queria saber de preparação física, que chamava de...
1: Inclusive, criticava.
0: De treinamento tempo. Individual.
1: A
0: né?
1: série mostra isso, as críticas de Saldanha à preparação
0: pronto,
1: física.
0: Pronto. Aí, André, eu publiquei isso, tá lá no site. Veja, então Saldanha não queria saber de preparação física. E aí o nosso amigo, o professor lá do Rio de Janeiro, né? Tá com 92 anos, daqui a pouco eu lembro o nome dele. Que já estudava isso, foi para a Olimpíada do México em 1968, com apoio da Marinha, que ele era oficial da Marinha, né? E aí foi estudar as questões da altitude. O primeiro grande estudo no Brasil, talvez no mundo, para discutir a prática do esporte na altitude e com o clima seco que tinha lá.
1: E olha, né? Que o Brasil só jogou a final na altitude.
0: Aí veja só. Aí convenceram o Saldanha a ter um encontro com ele, né? Ter um encontro com ele. E aí o seguinte, marcaram no restaurante, na churrascaria. E aí, o que é que acontece? Durante o jantar lá, a conversa, ele pegou um guardanapo e desenhou, fez o planejamento, né, a periodização do Brasil na ida para o México, né? Uhum. Na ida para o México. E aí, é porque isso, normalmente a gente fala de Pelé, dos craques, mas eu digo assim, baseado naquilo que a gente tem lido, tem estudado. Não fosse a preparação física, e veja que em vários jogos ali o Brasil saiu em desvantagem.
1: Sim.
0: Né?
1: Deixa eu pedir
2: um salve. Jogou contra grandes times. Só queria contar uma coisa, agregar uma coisa. O doutor Carlos Salvador Bilardo, que foi técnico da seleção de 86, campeão do mundo, ele confessa, tempos depois, que ele se inspirou no preparo físico e no trabalho do Brasil em 70. Por quê? Porque o cara, sendo médico, tinha uma visão diferente.
1: Eu tenho preparado aqui fazer uma homenagenzinha ao nosso Givanildo. Né? Porque com aquela timidez, aquela coisa isolada. Mas atenção, Givanildo, você não pode fazer isso com seus amigos, não. Precisa aparecer para a gente. Sei lá.
3: Conversar, trocar experiência.
1: Quem morre primeiro.
4: É. Meio dessa sabedoria, né?
1: É. Então tem. Tá na internet uma série de depoimentos. Um pouco da história de Givanildo, que tudo que se disser de bem de Givanildo é pouco. Quer ver? Tá.
5: O que aconteceu com o ex-técnico Givanildo Oliveira, um dos treinadores mais vencedores do futebol brasileiro? Durante décadas, ele foi responsável por subir clubes de divisão, conquistar títulos históricos e se tornar um verdadeiro ídolo em vários estados do Brasil. Conhecido popularmente como o Rei dos Acessos, Givanildo acumulou ao longo dos anos mais de 25 títulos como treinador, incluindo conquistas nacionais, regionais e impressionantes 19 campeonatos estaduais. Um recorde que pouquíssimos técnicos conseguiram alcançar. Mas antes de se tornar um treinador lendário, Givanildo Oliveira também teve uma carreira respeitável dentro de campo. Nascido em Olinda, Pernambuco, em 1948, ele iniciou sua trajetória como jogador no Santa Cruz Clube, onde se tornaria um verdadeiro ídolo. Pelo time pernambucano, foi pentacampeão estadual entre 1969 e 1973, além de conquistar outros títulos importantes e se tornar o jogador que mais vestiu a camisa do clube na história, com quase 600 partidas. O sucesso foi tão grande que Givanildo chegou até mesmo à seleção brasileira, algo raríssimo para um atleta que atuava em um clube do Nordeste naquela época. Depois disso, ainda teve passagens importantes por Corinthians, Fluminense e Sport, sendo campeão estadual por todos esses clubes. Mas foi como treinador que Givanildo realmente entrou para a história do futebol brasileiro. Conhecido como o Rei do Acesso, ele ficou famoso por levar diversos clubes de volta à elite do futebol nacional. Entre os feitos mais marcantes estão o acesso do América Mineiro à Série

0: 1997, o histórico acesso do Paysandu em 2001, o retorno do Santa Cruz à Série A em 2005 e também o acesso do Sport em 2006. Além disso, em 2002, ele comandou o Paysandu na conquista da Copa dos Campeões, título que levou o clube paraense a disputar a Copa Libertadores de 2003, um feito histórico para o futebol da região norte. Ao longo da carreira, Givanildo acumulou dezenas de passagens por clubes do norte e nordeste, se tornando uma figura extremamente respeitada no futebol brasileiro. Mas depois de tantos anos vivendo intensamente o futebol, Givanildo decidiu desacelerar. O último trabalho dele à beira do campo foi no América Mineiro, em 2019. Ainda tentou retornar ao futebol em 2021, quando assumiu uma função de diretor técnico no Santa Cruz, clube onde é ídolo absoluto. Mas a experiência acabou sendo curta e marcada por dificuldades internas. Desde então, Givanildo Oliveira decidiu se afastar definitivamente do futebol profissional. Hoje, aos 76 anos, ele vive de forma tranquila em Olinda, sua cidade natal, curtindo a aposentadoria depois de uma carreira gigantesca.
1: Tem muito o que dizer pra gente.
2: Tem, né? Tem muita história, tem muita história. É um dos caras mais chatos que eu tive a oportunidade de conviver, né, como treinador, mas... um dos mais competentes também que eu tive
1: ao honesto, correto,
3: no, olha, sério, no bicentenário dos Estados Unidos teve um torneio em 76. Givanildo foi convocado por Oswaldo Brandão, botou Falcão no banco. Somente isso, disse, Falcão no auge, jogando tudo no internet. Tá aí, Brasil e Itália na internet. Pode procurar que Givanildo tá show.
4: Eu vi na TV Cultura há mais de 20 anos.
1: Agora esse recolhimento dele tem alguma coisa a ver com aquela passagem pelo Santa Cruz? Que a partir dali... eu não me lembro.
3: Acho que uma fadiga do material. Acho que ele cansou, né?
5: E agora, quando o Adeval fala, e com razão, né? Eu não vou tirar sua razão, quando você diz que é assim, chato no trato com a mídia e tal, porque aquela coisa, né?
2: Mas eu quero dizer que tomei muita cerveja com ele também, sim, viu?
5: Pronto, é aí onde eu quero chegar. Veja, não, né? Eu trabalhei com o Givanildo. Uh-huh. E de vez em quando ele sempre gostava de a gente almoçar junto e botar a conversa em dia. É uma criança, um sujeito apaixonado pela família, tá certo?
2: E de um coração imenso.
5: Um coração, um cara super gentil. Ou seja, a imagem pública dele, né, na mídia esportiva, essa coisa é uma coisa.
2: Verdade.
5: Agora, o Givanildo Pessoa... respeite, porque realmente é um cara espetacular.
1: Então, Givanildo, apareça, vem ensinar esses caras aqui a ser ferrolho, né? Obrigado, Alex!
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7: São 12 horas no Recife.
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0: 4 de junho de 2026. O ministro das Relações Exteriores, Mauro Vieira, afirmou que o Brasil já provou que os argumentos usados pelos Estados Unidos para aplicar tarifas contra produtos brasileiros não são legítimos. Ele disse que a gestão Lula já apresentou à Casa Branca as informações necessárias para contestar as investigações que podem resultar na aplicação das novas taxas. Na quarta-feira, Vieira e o representante do comércio dos Estados Unidos tiveram um breve encontro em Paris, na França. Ambos participaram de um evento da Organização para a Cooperação e Desenvolvimento Econômico. De acordo com fontes do governo brasileiro, Greer se aproximou de Vieira para um cumprimento, disse que está dialogando com o Brasil e quer manter esse canal. As equipes de governo e de diplomacia analisam estratégias para tentar derrubar as tarifas impostas pelos Estados Unidos a produtos exportados pelo Brasil. Uma das apostas do Planalto é a possibilidade de um encontro entre os presidentes Lula e Donald Trump na reunião do G7, entre os dias 15 e 17 de junho na França. No horário de Brasília, 12:03.
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1: Olá, muito boa tarde. Seja muito bem-vinda, seja muito bem-vindo ao CBN Brasil. Hoje é quinta-feira, 4 de junho de 2026, dia de Corpus Christi, que é ponto facultativo nacional, é feriado também em muitas cidades brasileiras, inclusive aqui em São Paulo, onde estamos no estúdio da CBN. E por isso estamos em esquema especial de plantão. Eu sou Nadédio Calado, tenho o prazer de te acompanhar aqui no CBN Brasil, na edição de hoje, também na edição de amanhã. Carlos Alberto Sardenberg volta na próxima semana. Cássia Godoy passou por aqui mais cedo no Jornal da CBN e volta no CBN Brasil na próxima semana também. Dia de hoje marcado também por um grande evento ecumênico internacional, que é a Marcha para Jesus. Nós aqui no Brasil temos uma comunidade cristã gigantesca e por isso o evento assume uma grande importância no Brasil. Além disso, também já é palco de agendas políticas, então hoje esse é um destaque do nosso noticiário. Seguimos por aqui, apesar do esquema de plantão, com a nossa equipe de sempre. Ana Luísa Bessa na produção, Juliano Fonseca nos trabalhos técnicos, nossa reportagem também mobilizada em todo o Brasil. CBN Brasil no ar no seu rádio, em todo o país, onde temos praças da CBN. E no mundo todo, também pelas plataformas digitais, temos o aplicativo da CBN no seu celular, no seu tablet. O site é cbn.globo.com, também com imagens, com link para você participar. Só clicar em Fale com o Âncora, sua mensagem chega aqui por e-mail para mim. Estamos ao vivo também com imagens no Globoplay, por onde você preferir.

0: sua Smart TV, aplicativo nos seus dispositivos e também no youtube.com/CBN. Se inscreve no canal, deixa seu like, tem um chat ao lado do vídeo, você conversa com os outros ouvintes e eu registro sua participação também, que pode vir ainda pelo WhatsApp 11 999 11 9981. Meio-dia e 6. Em todo o país, nossa reportagem acompanha o andamento da marcha para Jesus. A gente começa aqui por São Paulo, onde já reúne milhares de fiéis. Pedro Fagundes está acompanhando. Boa tarde para você.
1: Boa tarde, Nadédia. Boa tarde também aos ouvintes. Olha, mais de 2 milhões de pessoas são esperadas aqui na Marcha para Jesus, nesta quinta-feira, feriado de Corpus Christi em São Paulo. São esperadas, porque ainda não temos o número oficial. O que eu posso dizer é que muita gente aqui, muitos fiéis, acompanham justamente este grande evento para a religião. Bem, a 34ª edição conta também com presença de importantes nomes da polícia, da política nacional, como o ministro do Supremo, André Mendonça, o advogado-geral da União, Jorge Messias, o pré-candidato à presidência pelo PL, Flávio Bolsonaro, o governador do estado de São Paulo, Tarcísio de Freitas, e também o prefeito de São Paulo, Ricardo Nunes. Todos negaram entrevista à imprensa ao chegar aqui no evento, mas há pouco Flávio Bolsonaro assumiu o palanque do trio elétrico que puxa a caminhada e, em tom de campanha, deixou uma mensagem aos fiéis. Vamos ouvi-lo.
2: Bom dia, São Paulo, povo abençoado de Deus. Vamos orar pelo nosso Brasil. Essa guerra é espiritual. E hoje é a maior resposta que nós podemos dar ao mundo do mal, que vai ser expulso do governo desse Brasil esse ano. Em nome do Senhor Jesus, amém!
1: A Márcia chama a atenção justamente pelo reencontro entre Tarcísio e Flávio Bolsonaro. Os dois não vinham se falando desde o dia 15 de maio, quando participaram do lançamento da pré-campanha de Guilherme Derrite ao Senado, na cidade de Campinas. Hoje tiraram fotos abraçados em cima do trio, mas com Ricardo Nunes entre eles. Depois eles aparecem afastados. Olhando aqui de frente, é possível ver Tarcísio e Nunes bem no centro e mais à direita, justamente Flávio Bolsonaro. Bem, o afastamento entre os dois começou depois da divulgação da visita de Flávio ao banqueiro Daniel Porcaro, preso em investigação da Polícia Federal. Na semana passada, Tarcísio afirmou que Flávio tinha questões a explicar sobre o caso. A relação também foi tensionada pela operação da Polícia Civil aqui de São Paulo contra o Instituto Conhecer Brasil, que teria superfaturado o contrato da Prefeitura para a instalação de pontos de Wi-Fi gratuitos aqui na capital. Acontece que a ONG é ligada a Karina Ferreira da Gama, que é dona da produtora responsável pelo filme Dark Horse, que promete contar a vida do ex-presidente Jair Bolsonaro, pai de Flávio. Bem, Flávio afirmou que a investigação não tem relação com o filme do pai, e se esperar que a Polícia Civil não seja utilizada para fins eleitorais. Tarcísio, então, teria rebatido. Disse que a autonomia da corporação defendeu, na verdade, a autonomia da corporação. O governador ainda disse que a polícia é uma instituição de Estado e o que havia, na verdade, era uma investigação em curso a partir de demanda do Ministério Público. O trecho aqui para os fiéis é de 3,5 km, uma caminhada que saiu hoje cedo, às 10 da manhã, da Luz, e deve chegar daqui a pouco na Praça Heróis da FEB, próximo do Campo de Marte, na zona norte da cidade, na Dédia.
0: Muito obrigada, Pedro Fagundes, acompanhando em São Paulo. Vamos também ao Rio de Janeiro, onde tem celebrações especiais também pela data de Corpus Christi. Quem acompanha é a Rafaela Lima. Boa tarde.
3: Oi, Nadédia, boa tarde para você e para todos os nossos ouvintes. Nadédia, mesmo com o céu nublado e a chuva que atinge o Rio de Janeiro agora pela tarde, centenas de fiéis estão reunidos ainda desde as primeiras horas da manhã dessa quinta-feira na Avenida República do Chile, no centro do Rio de Janeiro, em frente à Catedral Metropolitana. Tem muitos grupos de voluntários das paróquias que ocupam a pista com sacos de sal coloridos, serragens, baldes, muitos moldes e desenhos muito, muito bonitos para dar forma aos tradicionais tapetes de Corpus Christi. Quem passou mais cedo pelo local encontrou verdadeiras obras de artes espalhadas

0: pelo chão. São imagens religiosas, muitas imagens de santos e santas católicas, símbolos da Eucaristia, mensagens de fé e desenhos coloridos que vão formando ali um grande caminho ao redor da catedral, onde mais tarde o padre vai passar por cima dessas artes com o ostensório, que é a peça sagrada que exibe a hóstia e representa o corpo de Jesus. Eu conversei com algumas pessoas mais cedo na DED, algumas pessoas leigas, né, que estão procurando conhecer ali a cultura da Igreja Católica, e eles se questionaram assim do porquê o padre passa por cima dessas artes. E aí o pessoal, os fiéis que estavam montando os tapetes, explicaram que na verdade para eles é uma honra montar essas artes para que depois o padre passe ali com o ostensório que representa o corpo de Jesus nessa celebração, né, da Igreja Católica. Ao todo, cerca de 300 metros de tapetes estão sendo confeccionados pelos fiéis, muitos deles trabalhando desde antes das 5 da manhã para que tudo esteja pronto para a celebração do dia. Infelizmente, começou a chover um pouco mais forte aqui na cidade, mas eu estou vendo muita gente ainda empenhada, empolgada ainda por aqui para entregar o melhor para esse dia. A tradição tem séculos de histórias, é celebrada pela Igreja Católica desde 1264 e a festa de Corpus Christi acontece cerca de 60 dias após a Páscoa. E é justamente esse significado que mantém viva uma tradição que atravessa gerações. Eu conversei com o pároco da Catedral Metropolitana aqui do Rio, Padre Cláudio, e ele me explicou a importância desses tapetes e destacou como essa manifestação reúne não apenas católicos, mas também pessoas de diferentes segmentos da sociedade.
1: A confecção dos tapetes, ela já remonta ao século 13, quando então surge essa devoção ao corpo de Deus, né? Nós acreditamos nessa presença real de Jesus na Eucaristia. E hoje, quando cada pessoa faz esse tapete colorido, cada um de uma forma, de um jeito, um desenho próprio, é poder perceber essa grandeza de Deus. Deus também vê, né? Cada um de nós, né, temos o nosso jeito, a nossa maneira de ser, mas Deus nos ama a todos da mesma forma.
0: A celebração desse ano ganha um significado ainda mais especial para os católicos do Rio. Além de Corpus Christi, a arquidiocese lembra os 100 anos da adoração perpétua no Brasil, iniciada na Igreja de Santana, também aqui no centro da cidade. E a fé pode ser percebida por aqui nos detalhes, né, Nadege? Porque muitos dos voluntários chegaram ainda de madrugada. Eu conversei com muitas pessoas que já estão preparando todos os materiais há semanas. E alguns passaram a noite organizando, inclusive, esses materiais. Entre eles está a irmã Solange das Graças. Ela é secretária do Conselho Missionário Arquidiocesano aqui do Rio. Ela participa pela primeira vez da confecção desses tapetes e me contou como está sendo viver essa experiência.
2: Está sendo uma experiência muito linda, muito gratificante. É um ato de fé, muito ardor missionário. A gente está com um grupo de jovens aqui, a maioria são jovens, um grupo misto. Nós temos seminarista, nós temos comunidades de vida, consagrados celibatários, temos jovens leigos. Então é um ato de fé. A gente saiu muito cedo, levantamos 4 horas da manhã, e desde ontem a gente já se uniu na comunidade Mar Adentro para estar presentes juntos, né, até para ter o cuidado uns com os outros, para a gente vir juntos.
0: Entre os participantes que colocaram a mão na massa aqui logo cedo estava o prefeito do Rio, Eduardo Cavalieri. Ele é frequentador da celebração há anos e participou da montagem dos tapetes, conversou também com alguns fiéis que estavam por aqui. Essa tradição, ela se espalha por todo o estado. Em São Gonçalo, é considerada uma das maiores celebrações de Corpus Christi da América Latina. São 238 tapetes confeccionados com cerca de 50 toneladas de sal. Já em Niterói, os fiéis também ocupam a Avenida Amaral Peixoto para montar os desenhos que serão percorridos pela procissão ao longo do dia. O Cristo Redentor também recebeu essa celebração. Muitos tapetes foram montados por lá. É uma celebração muito linda e a gente segue acompanhando aqui ao longo do dia. Qualquer novidade, eu volto com você, Nadédia.
3: Combinado. Obrigada, Rafaela. Rafaela Lima, no Rio de Janeiro, e vamos ainda a Belo Horizonte. Ana Nunes, boa tarde.

0: Boa tarde, Nadédia. Boa tarde para o ouvinte da CBN. Em Belo Horizonte, a tradição começou ainda cedo também. A gente passou por alguns pontos aqui da capital e a tradição foi montada na região centro-sul da cidade, principalmente entre a Igreja da Boa Viagem e a Igreja São José, ligadas pela Avenida Afonso Pena, que é a principal da cidade, Nadédia. Foram montados tapetes coloridos, feitos com serragem, flores, areia e diversos outros materiais. Em alguns trechos, eu encontrei pessoas sentadas no chão de todas as idades, crianças, adultos, idosos, na confecção dessa tradição aqui na capital. Ao todo, mais de 1.000 voluntários participaram dessas confecções dos desenhos e o trabalho começou logo às 7 da manhã. Inclusive, o pessoal enfrentando um frio de quase 12 graus aqui na capital. Eu encontrei fiéis de todas as idades. Uma delas é a voluntária Tereza Procópio, de apenas 5 anos, na Dédia. Ela veio com a família e ajudou na colocação das serragens. Você veio com a sua mamãe, com seu irmão. O que você está fazendo aqui?
1: Não é?
2: Corpus Christi.
3: Corpus Christi.
0: Você trouxe?
2: Eu veio passear.
3: É? E a gente chegou cedinho para fazer o quê?
2: Para fazer o tapete.
3: É.
0: E quais desenhos você já fez aqui?
2: Muitos. Da Igreja do Papai do Céu.
0: Pois é, Nadédia. E eu não só encontrei voluntários e fiéis, mas encontrei também pessoas que vieram participar da celebração, mas que não são católicos. Um deles é o bandista, a Miriam Moreira, que trabalha como diarista e que me contou que ela participou das atividades e acompanhou as homenagens deste dia devido à importância da data.
4: O sangue de Cristo, né? O Corpus Christi, que é o Jesus vivo. Então, para nós também é o dia de Oxalá, que é o dia de Deus. Então, assim, a religião em si, tudo é a mesma coisa. Jesus é o único, qualquer lugar que você esteja. Religião não faz ninguém, mas sua fé faz tudo. Então, assim, para mim é diferente. Veio porque eu gosto, que é uma energia boa, é uma das coisas que as pessoas estão perdendo muito.
0: E na Dédia, além de Belo Horizonte, várias cidades históricas aqui de Minas Gerais também têm as ruas tomadas por esses tapetes nesta quinta-feira. Em Ouro Preto, a cidade histórica na região central do estado, as celebrações acontecem desde a madrugada. Em Sabará, cidade que fica na região metropolitana de Belo Horizonte, são cerca de 100 tapetes coloridos distribuídos ao longo de 600 metros de extensão. Tudo para a celebração do dia de Corpus Christi aqui em Minas Gerais. Eu volto com você.
5: Obrigada, que bonito, adorei. Obrigada, Ana Nunes, parabéns pela cobertura também, porque traz uma bonita demonstração, né, de união, de respeito entre religiões. E também uma das coisas mais difíceis de fazer no jornalismo, que é entrevistar a criança, porque a gente nunca sabe o que, que vai acontecer. A gente vai para o noticiário da sua região. Agradeço aqui pela audiência, a participação dos nossos ouvintes, Dorival Evangelista, Márcia Nascimento está em Iguaba Grande, Josinaldo na Baixada Santista, e um beijo também para a audiência qualificadíssima da minha companheira jornalista Júlia Camim, que está brilhando no noticiário da nossa afiliada CBN Vitória. 12:20.

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1: A Federação da Agricultura e Pecuária do Estado de São Paulo, a FAESP, divulgou relatório com análise de mercado baseada em dados de instituições do setor, apontando diferentes comportamentos nos preços pagos ao produtor rural no estado. O levantamento indica cenário positivo para algumas cadeias produtivas, com destaque para valorização em segmentos ligados a fibras e lácteos, influenciada por fatores como oferta mais restrita e dinâmica de mercado. Por outro lado, produtos como frutas e suínos registraram recuo nas cotações, reflexo do aumento da oferta em determinados períodos e de desafios relacionados à demanda e à comercialização. De acordo com a FAESP, o acompanhamento desses indicadores contribui para a orientação dos produtores e para a compreensão das tendências do agronegócio paulista. O conteúdo completo está disponível em faespsenar.com.br.
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1: Olá, ouvinte CBN, uma ótima tarde para você. Começando com informações da Avenida Caxangá, ela está com pontos de trânsito intenso, principalmente no sentido centro, no trecho entre a altura da Estrada do Barbalho e a região do Zumbi. Mas para você que vai da Iputinga em direção ao bairro da Boa Vista, esse ainda é o melhor caminho por enquanto. Não vale a pena desviar pela Avenida Maurício de Nassau. No sentido contrário, a Caxangá flui melhor e também é a opção mais rápida. 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Sujeito à análise. Betânia Ribeiro para a CBN Recife.
2: Agora no Recife, 12:23. Muito boa tarde a você. Trazendo uma informação muito positiva. O Hospital da Restauração acabou de informar que as duas vítimas de incidentes com tubarão no Grande Recife, nas praias de Piedade e Boa Viagem, deixaram a UTI. Então, tanto João Lucas Nemésio, de 11 anos, quanto Marcela Vitória de Lima, de 19, apresentam quadro de saúde estável e agora vão seguir o tratamento na enfermaria com acompanhamento de profissionais de diferentes especialidades. Então, uma notícia muito positiva, João Lucas Nemésio e Marcela Vitória deixando a UTI da restauração e agora seguindo o tratamento. No Recife, 12:24.
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0: Merval Pereira, boa tarde.
1: Boa tarde, Nadeja, boa tarde, ouvintes.
0: Merval, a gente tem falado aqui bastante da história da soberania nacional, né? Que é um assunto que acabou sobrando para o governo aproveitar e explorar diante de vários acontecimentos que têm acontecido até ao longo de mais de um ano atrás. E aí, quando tem a participação de um agente que é brasileiro, tem também o complemento que é a narrativa da traição da pátria. E você fala sobre isso na sua coluna de hoje no Jornal o Globo, né?
1: Pois é, Nadeja, essa questão de traição da pátria é uma expressão mais política do que outra coisa, né? O que a família Bolsonaro está fazendo é um tipo de política eleitoral sem medir as consequências delas, né? Não é nem sem medir, é sem se importar, né? Não tem o cuidado de separar a disputa eleitoral de uma disputa de países,

0: que neste momento do governo Trump é uma disputa que vários outros países estão enfrentando, né? E o Brasil tem que enfrentar isso de uma maneira altiva e defendendo os interesses nacionais. Veja, por exemplo, o PIX. É um absurdo o governo americano querer interferir no PIX. Ele pode estar querendo defender as empresas americanas, e aí ataca o PIX. E qual é o papel do estadista brasileiro, do político brasileiro que participa dessa negociação? É defender o PIX, defender um avanço tecnológico do país, que foi um avanço formidável, e sugerir contatos com os americanos para que eles usem o PIX também, que eles façam o PIX. Agora, o que o governo americano quer é inviável querer acabar com o PIX, querer, como sugeriu o Eduardo Bolsonaro, por exemplo, substituir o PIX por uma metodologia americana que existe, mas não tem o menor sucesso, porque tecnologicamente deve ser menos avançado que o PIX. Então, esse tipo de coisa que você pode chamar de traição à pátria, mas é menos isso do que irresponsabilidade, é menos isso do que submissão. São coisas que acabam afetando a candidatura do Flávio Bolsonaro. Ele está se metendo cada vez mais em questões que ele não tem noção do que ele está fazendo. Ele é pior do que ser um político entreguista. Ele é um político sem noção da responsabilidade que tem um presidente da República. Ele reduz tudo à defesa do pai e ganhar o poder político aqui dentro do país. Mesmo, eu já disse várias vezes, o Bolsonaro, pai, prefere perder com o Flávio do que ganhar com outro candidato da direita, porque ele quer manter a direita sob o seu controle. Não é uma questão de vencer a eleição, é melhor, porque ele controla com mais meios, né, mais facilidade. Mas o que eles querem é o controle político da direita. E tanto faz ganhar ou perder. Tanto faz não, mas se perder, eles continuam controlando a direita, né? Então, o que eu acho é que eles são realmente políticos que pensam apenas no próprio interesse e não no interesse do país. E por isso estão submetendo ao Trump de uma maneira nunca vista, né?
1: Uhum.
0: No país. Eu lembrei outro dia até a frase do Juraci Magalhães durante a ditadura militar, que disse: o que é bom para o Brasil, o que é bom para os Estados Unidos é bom para o Brasil. Essa frase até na ditadura foi criticadíssima, e parece que é o que pensa o Flávio Bolsonaro.
1: Perfeito. Nosso tempo até acabou, mas não queria deixar de dizer, Merval, o pobre do eleitor, né? Porque, claro, que muita gente está ouvindo a gente aqui e já sabe para que lado vai, mas é fato que o Brasil tem muitos indecisos, e quando os dois lados mais relevantes erram tanto, também é difícil decidir.
0: A situação está muito difícil para quem é independente, porque de um lado você tem um governo que será submisso aos Estados Unidos. Do outro lado, você tem um governo petista que anuncia em diversos sinais de que pode ser radical, mais radical ainda no quarto mandato do Lula. E isso não é bom, porque o Lula só ganhou a eleição quando foi para o centro. A esquerda não tem voto. Quem tem voto é o Lula. A esquerda não tem voto para ganhar a eleição, né? E o Lula pessoalmente tem, e ele pessoalmente ele leva o PT para

0: centro. E se ele resolver radicalizar a esquerda, aí a gente vai ficar no mato sem cachorro, e, esperando para ver as pesquisas se mostra algum candidato subindo com a provável queda do Flávio Bolsonaro.
1: Perfeito. Obrigada, Merval. Até mais.
0: Até mais.
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0: Quinta-feira, 4 de junho de 2026. O presidente do STF, Edson Fachin, autorizou a Advocacia Geral da União a representar o ministro do Supremo, Alexandre de Moraes, em ações movidas contra o magistrado pela plataforma de vídeos Rumble e pela Trump Media na Justiça dos Estados Unidos. O magistrado foi notificado no fim de maio pelas empresas. As companhias querem que sejam declaradas ilegais as ordens do ministro contra elas. A plataforma e a empresa do conglomerado do presidente Donald Trump afirmam que as decisões de Moraes de bloquear contas e remover conteúdo no Brasil configuram censura e violam a liberdade de expressão. O senador Flávio Bolsonaro foi apontado como culpado por ameaças ao PIX ou pelo novo tarifaço anunciado pelos Estados Unidos em 8 de cada 10 mensagens opinativas sobre o assunto. É o que mostra um levantamento da empresa de análise de dados Palver. A companhia monitorou 100 mil grupos de WhatsApp e Telegram no período de 27 de maio a 2 de junho. A pesquisa está atrelada à viagem de Flávio aos Estados Unidos e à reunião com o presidente Donald Trump na Casa Branca em 26 de maio. A infiltração do crime organizado nas eleições pelo Brasil preocupa as autoridades eleitorais. Segundo investigadores consultados pela TV Globo, facções como o PCC e o Comando Vermelho financiam candidatos com dinheiro oriundo de tráfico e roubos. Em Santa Catarina, foi identificado um esquema de compra de votos que usava cocaína como pagamento. Nas eleições de 2024, os endereços de 53 locais de votação no Rio de Janeiro foram alterados para proteger eleitores de ameaças e coações. Pelo menos 19 pessoas foram presas depois da localização de uma fábrica clandestina de cigarros no Cabo de Santo Agostinho, no Grande Recife. De acordo com a Secretaria da Fazenda de Pernambuco, foram resgatados 25 paraguaios que estavam sendo submetidos a condições semelhantes a trabalho escravo. No horário de Brasília, 12:34.
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3: O governo lançou o novo Desenrola Brasil, voltado para famílias com renda de até R$ 8.105 e dívidas em atraso entre 91 dias e 2 anos, limitadas a R$ 15.000 por instituição. 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
1: O Tribunal de Contas de Pernambuco mobilizou gestores de todo o estado para participarem do levantamento nacional sobre os planos da primeira.

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2: Minutos agora, voltando a movimentar a nossa reportagem, vamos a Brasília. Rani Veloso, boa tarde.
3: Boa tarde, Nadede, a você e a todos que nos acompanham. Olha, muita repercussão ainda sobre o tarifaço que os Estados Unidos propôs ao Brasil. Bom, aliados do presidente Lula reagiram à circulação agora de um vídeo do ex-deputado federal Eduardo Bolsonaro que viralizou nesta quinta nas redes sociais dos Estados Unidos, onde Eduardo Bolsonaro mora. Ele defendeu que o Brasil coloque na mesa de negociações o PIX com o Zelle, que é um sistema privado americano de transferência semelhante ao PIX. Isso para barrar o tarifaço, que pode chegar a 37,5% às exportações brasileiras. A fala de Eduardo Bolsonaro ocorre no momento em que o governo americano usa o PIX como uma das justificativas para a sobretaxa, quando diz que o Banco Central do Brasil prejudica a concorrência dos cartões de créditos ao atuar como dono e regulador do sistema. Vamos ouvir o que Eduardo Bolsonaro disse.
4: Agora, os Estados Unidos têm mecanismos muito semelhantes ao PIX, como, por exemplo, o Zelle, que é o PIX dos Estados Unidos, aqui é o Zelle. Então, dá para você ir para uma mesa de negociação com os americanos com bons argumentos. Dá para você sentar, dá para negociar.
3: Bom, essa declaração de Eduardo Bolsonaro gerou reações, críticas imediatas da base governista, que acusa o ex-parlamentar de submissão por tentar substituir o PIX pelo Zelle. É isso que eles interpretaram. A deputada e ex-ministra Gleisi Hoffmann disse que o Brasil não vai ceder nada do PIX, que é criminoso, que os bolsonaros fazem contra o Brasil, chamando-os de traidores da pátria. O deputado, também petista, Alencar Santana, disse que agora está claro a traição ao Brasil ao projetar esse tema para a disputa eleitoral.
5: É demonstração clara da traição dele ao Brasil e da defesa dos interesses norte-americanos. Claramente defendendo o interesse de uma plataforma de pagamento dos Estados Unidos contra a brasileira, que é o PIX. Se alguém tinha dúvida, agora não tem mais. Eduardo Bolsonaro e seu irmão Flávio Bolsonaro são verdadeiros traidores do nosso povo.
3: Enquanto isso, o governo procura espaço para negociar. O ministro das Relações Exteriores, Mauro Vieira, falou nesta quinta em Paris, à margem do encontro da OCDE, do breve encontro com James Ongrie, o representante do comércio dos Estados Unidos, e ressaltou que é interesse.

0: do Brasil manter conversas para negociar, uma vez que os esclarecimentos dados pelo governo para evitar as novas tarifas foram ignorados até agora pelos americanos.
1: Mas ele disse que estava pronto a continuar essas conversas e que sempre o diálogo tinha sido muito bom. Falei, pois é, que ótimo, então vamos continuar assim conversando e acertando, vamos negociar. Demos todas as informações necessárias. O que nós esperamos é que isso tudo seja levado em conta e que fique comprovado que não há por que sermos objeto de tarifas, porque todos os argumentos apresentados nós provamos que não são legítimos.
0: Depois dessas novas tarifas que podem ser impostas, né? Depois que elas foram anunciadas, o presidente Lula afirmou que Trump o deve uma reunião e diz que vai enviar uma carta a ele. Lula e Trump também devem se encontrar neste mês ainda na cúpula do G7 entre os dias 15 e 17. Lula vem associando as tarifas americanas ao encontro da família Bolsonaro com Trump na semana passada. Ele chamou o senador Flávio Bolsonaro de imbecil e os filhos do ex-presidente Bolsonaro de traidores da pátria. Flávio Bolsonaro negou as acusações e o senador também afirmou que pediu pessoalmente a Trump e ao secretário de Estado Marco Rubio, a quem Lula também vem criticando, que não taxassem as empresas brasileiras. Nadédia?
2: Muito obrigada, Rani Veloso, em Brasília. Meio-dia, 43 minutos em Belo Horizonte. Mais informações ao vivo com Lila Vatti Oliveira. Boa tarde.
3: Muito boa tarde, Nadédia. O congestionamento na rodovia Fernão Dias chega a 18 quilômetros neste momento no sentido São Paulo, na altura de Itatiaiuçu, na região metropolitana de Belo Horizonte, devido ao acidente entre uma carreta, um caminhão e um carro. O motorista do caminhão que transportava pedaços de madeira morreu. Já a carreta estava carregada de bobinas de aço. As cargas ainda estão espalhadas no asfalto. O motorista do carro e da carreta tiveram ferimentos leves. Esse acidente, Nadédia, que foi registrado por volta de 5:30 da manhã, segundo a concessionária responsável pela rodovia. Sobre a possível dinâmica, segundo testemunhas, o caminhão seguia no sentido Belo Horizonte quando tombou e em seguida acabou atingindo a carreta. Um carro que seguia logo atrás não conseguiu se desviar e também participou do impacto. A carreta atingida também tombou após a colisão. Os veículos tombados foram parar às margens da rodovia. Ainda não há previsão de liberação da pista, Nadédia. Mais cedo, o trânsito no sentido São Paulo estava completamente fechado, mas houve a liberação parcial de uma faixa onde passam carros de passeio, mas de forma bem lenta. No local, foi acionada a perícia da Polícia Civil e também da Polícia Rodoviária Federal. Uma faixa no sentido Belo Horizonte também precisou ser interditada para a atuação das equipes. Na mesma rodovia, mas na altura de Três Corações, no sul de Minas, a pista também no sentido São Paulo teve uma interdição total pela manhã por causa de uma carreta carregada com cal que tombou também durante a madrugada. Com esse acidente, toda a carga ficou espalhada na pista. Ninguém ficou ferido. Na DED, a gente vai continuar acompanhando, portanto, essa situação e Itatiaiuçu ao longo da nossa programação. Mais informações.
2: Combinado. Obrigada, Lila Vatti Oliveira, em Belo Horizonte, meio-dia e 46.
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5: Minutos, vamos ao Rio de Janeiro, onde terminou, finalmente, né, foi bem longo, aquele julgamento do Tribunal do Júri do caso Henri Borel, claro que é um crime de grande repercussão, julgamento também. Vamos ter novas informações agora com o Matheus Maciel, boa tarde.
6: Oi, Nadédia, boa tarde para você, todo mundo acompanhando a gente por aqui, inclusive o julgamento mais longo da história do estado do Rio de Janeiro. Esse dia seguinte, apesar de ter concluído ali pela madrugada de hoje, né, mas a sessão de fato acabou na noite de ontem, nesse dia, seguinte ao histórico julgamento, do ex-vereador Jairo Souza Santos Júnior, que era conhecido como Jairinho, e de Monique Medeiros, tem uma intensa articulação jurídica de bastidores envolvendo quase que todas as partes desse processo. Após o júri popular, o sentimento de desfecho deu lugar a uma certeza, Nadédia, que a gente tenha pela frente novos recursos e novos desdobramentos em cima desse caso. A batalha judicial, pelo visto, está longe ainda de terminar. Isso porque tanto o Ministério Público quanto a assistência de acusação e também a defesa de Jairinho apontam que irão recorrer do que foi definido ontem e hoje pela madrugada pelo tribunal. Por um lado, o MP está considerando que as penas são brandas diante da gravidade do crime e que há um erro jurídico no perdão dado a Monique Medeiros. Já o promotor do caso adiantou no pós

0: julgamento que tentará reverter a decisão da juíza Elizabeth Louro. De acordo com o professor de Direito Penal da UF, Taiguara Líbano, que conversou um pouquinho com a gente, explicou como se dá todos esses fatos no âmbito criminal, e ele explicou que a magistrada tem essa prerrogativa, mas não é tanto comum em casos dessa magnitude.
1: Não é algo recorrente, mas é uma possibilidade jurídica, entendendo que a desclassificação, né, da imputação de um crime de homicídio doloso para homicídio culposo é uma possibilidade concreta. E no caso, o perdão judicial existe, é previsto no Código Penal, a hipótese em que, diante de um homicídio culposo, o autor do fato já tenha sofrido profundamente em razão do próprio delito praticado.
0: Bem, enquanto isso, do outro lado, a equipe de defesa de Jairinho está tentando justamente caminhos para anular o julgamento e aí ter um segundo júri. O advogado Fabiano Falks está sustentando a tese de que houve cerceamento de defesa durante o plenário e que o júri ali não era totalmente imparcial. Uma decisão de anulação, no entanto, poderia impactar os dois réus, tanto Jairo quanto Monique, é o que explica o Taiguara para a gente.
1: Se o júri for anulado, isso impacta em todos os réus julgados. E a própria defesa do Jairinho também provavelmente irá interpor o recurso de apelação. Ao que me consta, eles pretendem apresentar alguns argumentos de eventuais nulidades, né, como o cerceamento de defesa, a quebra da cadeia de custódia de prova digital e eventual parcialidade ali de jurados. São argumentos que me parecem uma força probatória frágil. Não acredito que esses argumentos vão prosperar.
0: Bem, a gente lembra ao nosso ouvinte, o Jairinho foi condenado a 43 anos, 9 meses e 20 dias de prisão pelo assassinato do menino Henri Borel, que foi morto em março de 2021, e também por episódios de tortura contra a criança e coação no curso do processo. Já a mãe de Henri, Monique Medeiros, foi condenada a apenas 1 ano e 4 meses de prisão por omissão em um dos episódios de tortura. Mas como ela já cumpriu um período de prisão maior do que esse enquanto estava em prisão preventiva, ela já não tem mais pena a ser cumprida. E pelo perdão judicial dado a ela pela juíza, ela pode ser solta ainda hoje. A gente vai seguir acompanhando por aqui para ver se há novidade nesse caso e a gente volta na programação.
2: Tá certo, obrigada. Matheus Maciel, no Rio de Janeiro. Agora aqui em São Paulo, a gente traz informações do noticiário internacional. Ana Luísa Bessa, boa tarde.
3: Bernadette, uma ótima tarde a você e aos nossos ouvintes. Israel manteve os ataques no Líbano nesta quinta-feira, apesar do anúncio de um novo acordo de cessar fogo entre os dois países. Segundo autoridades locais na Dédia, os bombardeios israelenses mataram pelo menos 4 pessoas e um soldado da paz da ONU. O presidente libanês, Joseph Aoun, afirmou que a implementação do entendimento poderá começar dentro de 24 horas após a sua aprovação final. As forças armadas israelenses disseram que a guerra continua, emitiram uma ordem de evacuação para todo o sul do Líbano e prosseguiram com as operações militares ali nessa região. Em entrevista coletiva, Aoun ainda afirmou que Beirute aguarda respostas de todas as partes envolvidas sobre garantias e compromissos relacionados ao acordo. Segundo ele, o entendimento prevê a criação de zonas tampão, das quais Israel iria se retirar e que passariam ao controle exclusivo do exército libanês. Agora, já o ministro da Defesa de Israel, Israel Katz, declarou que o cessar-fogo está condicionado à retirada dos integrantes do Hezbollah de todas as áreas ao sul do rio Litani e a criação de uma zona desmilitarizada. Ainda, segundo ele, as forças armadas israelenses vão continuar realizando ataques e operações na região enquanto essas condições não forem cumpridas. Vale destacar, na Dédia, que os combates em curso no Líbano ameaçam os esforços para pôr fim à guerra com o Irã e reabrir o Estreito de Hormuz, que a gente lembra é um ponto de trânsito fundamental para petróleo e gás, que o fechamento abalou a economia mundial. A gente segue acompanhando a situação no Oriente Médio e voltamos se houver alguma atualização na Dédia.
2: Combinado. Obrigada, Ana Luísa Bessa.

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0: Meninas de 8 anos, adolescentes de 17, tiveram 822 mil bebês no Brasil entre os anos de 2019 e 2023. É o que revela o relatório nacional do Observatório Criança Não é Mãe. Isso significa que no período, 450 crianças e adolescentes deram à luz todos os dias no país. 45 tinham menos de 15 anos. Entre 2019 e 2024, o Sistema de Informação de Agravos de Notificação registrou quase 400 mil ocorrências de violência contra meninas de 8 a 17 anos. Cerca de 140 mil foram casos de violência sexual. 22 mil episódios coincidiram com a gestação. Nessa semana, o Senado aprovou em votação relâmpago um projeto que dificulta o aborto legal em crianças e adolescentes vítimas de estupro. No horário de Brasília, 1h04.
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3: Foram apenas 2 dias de treino, uma terça-feira de recuperação física depois do jogo contra o Panamá e da viagem longa para os Estados Unidos e uma quarta-feira de atividade voltada para o público local da cidade de Morristown e região, conforme prega o calendário da FIFA. Mesmo assim, aos poucos, a seleção brasileira já vai se ambientando à terra da Copa. E, nesse caso, numa Copa jogada no verão americano, também ao calor. Por enquanto, os treinos estão sendo feitos no fim da tarde, começo da noite, um pouco mais cedo até que o horário dos jogos do Brasil na primeira fase. O zagueiro Marquinhos, que no ano passado viveu o verão norte-americano em competição de alto nível na Copa do Mundo de Clubes, já sabe alguns truques para encurtar o caminho.
4: A experiência que eu tive, assim, é um time que começa marcando, que começa com resultado na frente, ele tem uma vantagem muito grande, porque correr atrás de resultado com calor, com sol, né, é um desgaste ainda maior.
3: Antes de estrear na Copa, o Brasil joga sábado contra o Egito às 19 horas em Cleveland. Primeiro jogo depois do amistoso contra o Panamá, em que o time titular foi mal e o time reserva deu show. Um dos candidatos a subir de reserva para profissional é Igor Thiago, de São Paulo, Leonardo Dai.

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1: Rosana Jatobá, boa tarde, Rosana.
2: Oi, Nadédia, boa tarde para você e para os nossos ouvintes.
1: Hoje falando sobre o anúncio do primeiro leilão de baterias para o setor elétrico, né, Rosana?
2: É isso, viu, Nadédia? Finalmente, depois de anos de espera, vários adiamentos, o governo anunciou que o primeiro leilão de baterias do setor elétrico será realizado em dezembro deste ano, com as regras a serem publicadas agora em junho. Isso é uma notícia muito importante, Nadédia, porque nos últimos anos o Brasil avançou muito na geração

0: de energia solar e eólica, mas estava faltando uma peça fundamental nesse quebra-cabeça, o armazenamento dessa energia. Para você ter uma ideia, a solar e a eólica já estão gerando 34% da eletricidade nacional. Nós já somos o quarto maior mercado solar do mundo e a quinta maior potência eólica do planeta. Só que não adianta produzir tanto se não tem onde guardar essa energia que sobra para poder usar na hora certa. Ou seja, quando o sol se põe, e aí você não tem geração solar, quando o vento diminui, e aí também compromete o movimento das turbinas, ou quando o consumo da população aumenta muito nos horários de pico. As baterias, elas chegam exatamente para trazer esse equilíbrio, essa uma espécie de poupança de eletricidade. E tem também uma outra função muito importante das baterias, que é a de evitar desperdícios e apagões. Por quê? Porque em alguns momentos, o sistema elétrico, ele não consegue absorver toda a energia que é produzida. Aí o operador do sistema pede que os parques solares e os eólicos diminuam ou então interrompam temporariamente a produção, exatamente para evitar a sobrecarga da rede, né, e os possíveis apagões. Só no ano passado, o Brasil teve que descartar 20% da energia solar e eólica. E tem ainda mais outro ponto fundamental que a gente ataca quando investe em baterias, que é o seguinte: quando a gente não consegue gerar energia solar ou eólica por falta de sol e de vento, a gente precisa acionar as usinas térmicas, né? Que são muito mais caras, muito mais poluentes, movidas a combustível fóssil. Com o armazenamento por meio das baterias, a gente reduz essa dependência das térmicas, né? Porque já tem ali uma reserva de energia renovável. Então, chega realmente para resolver vários gargalos com muita expectativa.
1: Rosana, como é que está o apetite do mercado? Tem muitos interessados em participar do leilão de baterias?
0: Naded, apesar de o edital ainda estar sendo finalizado, né, o interesse do mercado é considerado muito alto. As grandes empresas do setor elétrico estão todas de olho nesse leilão, as geradoras tradicionais, as fabricantes de bateria, inclusive as gigantes, né, como Tesla e BYD, os grandes bancos também, né, estão querendo participar. Agora, o mercado já cansou de promessa. E o governo fala desse leilão de baterias de armazenamento desde 2024. Adia, promete de novo, adia outra vez. Então, os investidores estão naquela posição, dizendo assim: olha, eu vou me preparar para participar, né? Mas eu só assino o cheque mesmo quando as regras estiverem claras e publicadas. Então, vamos seguir acompanhando, torcendo para que todo mundo, para que esse leilão se realize, né? Porque todo mundo sabe que o armazenamento de energia é o futuro do país, vai beneficiar muito o nosso sistema elétrico, vai modernizar o sistema, no final das contas, baixar a conta de luz para o brasileiro, que isso é o que importa. E, de fato, é algo que a gente precisa implementar com urgência. O Brasil precisa disso para ontem, Nadédia.
1: Quer dizer, Rosana Jatobá, que a gente vai estocar vento?
0: Exatamente.
1: Olha aí, hein? Fizeram piadinha.
0: Pois é. Né? No final das contas, é o que a gente consegue mesmo, armazenar tudo ali, armazenar a energia que é gerada pelo sol, pelos ventos, para poder usar na hora certa, porque não adianta essa abundância toda de energias renováveis se a gente não consegue fazer com que todos tenham acesso no momento correto, né? Então precisa dar uma equilibrada aí no sistema.
1: Perfeito, é o futuro. Obrigada, Rosana Jatobá, por hoje. Até mais.
0: Um beijo para você. Ontem eu estive aí, te vi de longe, não pude elogiar o seu corte de cabelo novo, que eu adorei, mas eu passo aqui no ar.
1: Um beijo, Rô.
0: Beijo, querida. Tchau, tchau.
1: 1:11.
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4: Hora certa. 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
5: Agora 1:14.
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6: De volta com informações da Zona Oeste do Recife, a Avenida Bidias de Carvalho está com pontos de trânsito intenso no sentido centro, ali entre o viaduto da BR-232 e a região da Praça da Chesf. Para você que está na Avenida Recife e precisa chegar a Madalena, a melhor opção agora é pegar a Avenida João Cabral de Melo Neto e seguir para a Avenida General San Martín, para chegar a Bidias já depois dessa retenção. 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Betânia Ribeiro para a CBN Recife.
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9: Leni Quirinos gravou o comentário dela, vamos ouvir.
10: Boa tarde, Nadédia querida. Boa tarde a todos. Hoje nós vamos responder a pergunta do Alfredo de São Paulo. Estou meio assustado com a rispidez e com certa agressividade no meu ambiente de trabalho. Eu me sinto desmotivado. Será que sou sensível demais? Essa pergunta chama muito a nossa atenção para 2 pontos principais. Um é pela crescente dificuldade de relacionamento nas empresas de uma forma geral, que tem trazido tantos problemas mentais, tanta situação de mal-estar especificamente. E o segundo ponto diz respeito ao fato do Alfredo comentar que ele se sente desmotivado. Nós sabemos da importância de gerarmos relações no nosso ambiente por meio de uma comunicação eficaz que permita que o outro se sinta motivado,

0: se sinta de livre e espontânea vontade, disposto a fazer bem a sua parte. Eu tenho usado um termo que eu acredito, uma expressão que sintetiza essa ideia. Eu digo que nós devemos ter a busca pela comunicação efetiva e afetiva. Ela é efetiva na medida em que eu consigo traduzir claramente o que eu penso, no que eu acredito, o que eu espero do outro. E ela é afetiva na medida em que eu consigo demonstrar o meu desejo genuíno de me aproximar do outro, de encurtar distâncias, de promover pontes. Essa é uma busca que deve estar presente na nossa mente, especialmente no nosso ambiente de trabalho. E pesquisando mais a fundo, eu me deparei com um livro do Dr. Roberto Chiniachique. Ele é médico, palestrante, escritor e escreve esse livro por meio da editora Gente. O nome do livro é Inteligência Afetiva. O carinho ainda é essencial. O professor descreve inteligência afetiva como a habilidade de compreender, assimilar e usar afetivamente pensamentos, emoções e ações nos vínculos interpessoais para cultivar relacionamentos plenos. Relacionamentos plenos trazem alegria, trazem bem-estar para nós. E ele propõe algumas chaves para ampliar esse conceito. A primeira é investir em educação, ler, conhecer melhor sobre o tema. Segundo, buscar ambientes de afeto de uma maneira geral e cultivar esse afeto nos seus inúmeros ambientes. Mudar as suas crenças, dar o valor e a importância a esse lado da história. Investir nos relacionamentos, dedicando tempo, dedicando atenção, dedicando boa vontade e aprender novas atitudes e comportamentos. E o professor Chiniachique vai além e nos propõe um belo de um plano de ação. Primeiro ponto: escrever os seus objetivos. Ele defende que quando nós anotamos as metas, escrevemos as metas, nós temos 70% mais chance de termos eficácia. Escrever detalhadamente sobre como a sua vida vai melhorar quando você alcançar esse objetivo. Isso traz muita motivação. Escrever o que você perde por não mudar. Ganhar a consciência disso também nos ajuda a termos mais motivação. Fazer relação de pessoas que podem te ajudar. Pessoas que você te admira, pessoas que você entende que são modelos nessa linha do que você está buscando. Crie o projeto e defina as etapas. Quando você consegue separar por pequenas metas, fica mais fácil você atingir o objetivo. Vencer o outro nem sempre é uma vitória. É muito mais interessante você se associar ao outro, você conquistar aliados, especialmente no ambiente de trabalho. Viva a colaboração, viva o afeto. Vamos juntos. Ótimo feriado, ótimo restinho de semana para você.
1: 1h21 agora, vamos para a Praça Charles Miller, no Pacaembu, em São Paulo, onde acontece a Feira do Livro e onde está a Janaína Barros. Boa tarde.
2: Boa tarde, Nadédia, para você e para os ouvintes da CBN. Já tudo montado aqui no estúdio da CBN, aqui na Feira do Livro, que daqui a pouco vai transmitir o estúdio CBN com a Tatiana Vasconcelos daqui, Nadédia.
1: Muito bom, já convidando aqui os nossos ouvintes a partir das 14h para acompanhar a programação ao vivo. E se você estiver em São Paulo, estiver atrás de uma programação aqui para hoje também, vai lá na Feira do Livro, tem que ir, gente. Já faz parte do calendário de São Paulo e vai conhecer o pessoal da CBN também. A Jana está lá, a Tatiana está lá com o programa ao vivo logo mais. E muita programação hoje também, né, Jana?
2: Muita programação, Nadédia. A praça já está cheia de gente aqui, bastante movimentada nesse feriado. Nós estamos praticamente ao lado do palco da praça, o palco principal. Está rolando agora a mesa Loucura é um Bem de Família, com as escritoras Lilian Sais e Bárbara Belloc.

0: são autoras, né, da nova geração, que conversam com a Ana Lima Cecílio sobre a representação do luto, do envelhecer, memórias de família na literatura, algo tão particular na Dédia da Ordem, de uma dor, da perda, também do transbordar das emoções, no caso do luto, transformados em textos que podem tocar a todos. A programação hoje foi aberta aqui na feira, no palco da praça, com a mesa Café da Manhã com os Orixás, que reuniu o babalorixá e pesquisador Sidney Nogueira e o sacerdote estudioso das religiões afro-brasileiras, João Tocumbó Carneiro. A conversa teve a mediação da Adriana Ferreira Silva e sublinhou a importância do diálogo e da conversa sobre a intolerância religiosa. Sidney Nogueira citou, inclusive, um livro para as crianças que ele tem, A Menina dos Cabelos d'Água, cuja protagonista tem um cabelo que pinga água e que afastava as crianças com receio de se aproximar dela. Numa analogia aí com os preconceitos, com os cabelos crespos e com o racismo que já impacta a infância de muitas crianças no país, na Dédia. O mais preocupante, segundo ele, infelizmente não raro nos dias de hoje, a censura que o livro sofreu em algumas escolas que não o adotaram para leitura com as crianças. Muito aplaudido, Sidney falou ainda sobre o perigo da violência simbólica e, para além da física, também mata no Brasil. Um dos destaques para quem está nos ouvindo aí, agenda para agora à tarde, é o encontro entre o escritor Daniel Munduruku e a escritora mapuche chilena Daniela Catrileu, com a mediação do Leão Serva, autores de Fantasmas e Tilco, respectivamente. Eles vão conversar sobre narrativas indígenas, colonialismo e a reflexão por meio do fazer literário. Nós conversamos na Dédia com Daniel Munduruku, que faz a estreia dele na literatura de ficção para adultos com fantasmas, que saiu pela editora Record. Ele destaca que por muito tempo as histórias e a sabedoria indígena foram ignoradas, diminuídas e entendidas como folclore. O livro Fantasmas traz uma questão bastante delicada, que é um povo dizimado, uma cultura apagada, e nos faz pensar sobre essas histórias, né, e como elas devem chegar a todos.
1: Nesses tempos contemporâneos, nós precisamos fazer com que essas narrativas tradicionais, ancestrais, elas cheguem também ao ouvido do povo brasileiro, das pessoas em geral, para que elas possam ter uma outra versão da história ou de como se constrói também a existência por esses povos, através das suas cosmovisões, da sua forma de olhar o mundo e de dar respostas aos dramas da existência.
0: Destaque ainda na Dédia para o Espaço Rebentos, dedicado aos pequenos leitores, com conversas, encontros com autores, que é o que realmente é fundamental para criar essa relação afetiva e essa proximidade com os livros que a gente tanto discute. Também rolam oficinas por lá. Há pouco estava rolando a mesa Margarete e a Flor da Lua, com a paisagista Pampatim, uma aula sobre botânica a partir da própria experiência dela em retratar plantas da Amazônia. Essa conversa foi inspirada num livro de mesmo nome, que conta a história da Margaret Mee, uma pesquisadora muito importante, inclusive para descobertas botânicas aqui no Brasil. A Isabel Malzoni, que é escritora, editora e criadora da editora Caixote, conversou com a gente, ela que estava mediando essa conversa depois da mesa, e contou por que é tão importante as crianças conhecerem personalidades fortes como a Margaret, por exemplo.
2: Esse livro, como a Margaret e a Flor da Lua, eles trazem uma personagem que é uma personagem real, a Margaret Mee, que é uma mulher que ninguém ensinou para ela que ela não podia fazer coisas. Então, você imagina, uma mulher na década de 50, com mais de 50 anos, saiu desbravando a floresta amazônica. Eu acho que personagens como elas precisam chegar para as crianças. É importante que elas tenham acesso a essas narrativas, de tudo que é possível elas fazerem da vida delas, de todas as descobertas, de todas as possibilidades que se apresentam, né? Então, esse tipo de personagem que precisa ser conhecido, eu acho.
0: E o feriado na Feira do Livro aqui na Dédia ainda reserva boas conversas, encontros hoje com o botânico italiano Stefano Mancuso e também o sambista Ney Lopes. Esses dois aqui no palco da praça, além de programação paralela nos espaços e tablados literários ao redor. Há pouco aqui no tablado Bubu, uma conversa sobre a obra da escritora Clarice Lispector, a partir de um livro de ensaios de pesquisadores sobre essa obra dela, que tem a leitura renovada a cada geração que se aproxima, né? Quem quiser passar o dia aqui...

0: apresentação musical. No fim do dia, Quinteto de Metais do Instituto Bacarelli, às 19h30, no Espaço Motiva. O evento que segue hoje até às 8 horas da noite na Dédia. Daqui a pouquinho, Estúdio CBN por aqui.
1: Perfeito, obrigada, Janaína Barros. Recebi foto aqui da nossa mesa bonitona lá na Feira do Livro. Você então que está em São Paulo, imperdível, passa lá na Feira do Livro. E você que está em outras partes do país pode acompanhar também o programa Estúdio CBN. Se você está na região de alguma afiliada que tem programação local a partir das 14h ou durante a tarde, você consegue acompanhar também no nosso site, no aplicativo da CBN, no YouTube e no Globoplay. Vamos para o noticiário da sua região.
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0: quinta-feira, 4 de junho de 2026. O jornal britânico Financial Times afirmou que as ameaças dos Estados Unidos de impor novas tarifas ao Brasil e de classificar o PCC e o Comando Vermelho como facções terroristas romperam uma trégua entre os presidentes Donald Trump e Lula. O texto associa as medidas a um esforço de lobby do senador Flávio Bolsonaro. A reportagem lembra que o pré-candidato do PL à presidência da República se reuniu com o líder americano na Casa Branca um pouco antes dos anúncios relacionados ao Brasil. Segundo o Financial Times, Flávio tenta se alinhar com políticos pró-Trump que venceram eleições recentes na América Latina. O jornal britânico também menciona que o presidente Lula rotulou as novas taxas americanas como tarifláveo. O Tribunal Superior Eleitoral divulgou como será a distribuição dos 4 bilhões e 900 milhões de reais reservados no orçamento 2026 para o Fundo Especial de Financiamento de Campanha, conhecido popularmente como Fundo Eleitoral. Os recursos são distribuídos com base no número de deputados federais e senadores eleitos pelos partidos na eleição mais recente. O PL do ex-presidente Jair Bolsonaro foi a sigla que ficou com a maior fatia, 881 milhões de reais. Em seguida, apareceram o PT do presidente Lula com 615 milhões e o União Brasil com 526 milhões. Os três partidos juntos concentram cerca de 40% do fundo eleitoral, que foi criado em 2017, como alternativa ao fim do financiamento de campanhas por empresas privadas. No horário de Brasília, 1h34.
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0: Vera Magalhães. Boa tarde, Vera.
1: Oi, Nadédia. Boa tarde para você e para os ouvintes, também para quem está assistindo o CBN Brasil nesse feriado.
0: Vera, nossa reportagem hoje o dia inteiro acompanhando a Marcha para Jesus aqui em São Paulo, um evento importante do nosso calendário, né? Porque o Brasil tem uma comunidade cristã muito grande, mas que, no geral, e principalmente em ano de eleição, também já virou um palco de agendas políticas, né?
1: Exatamente, Nadédia. Cada vez mais a Marcha para Jesus, pelo tamanho que ela adquiriu, né? E principalmente em São Paulo, mas também em outras cidades do país, e pela força que o eleitorado evangélico vem demonstrando em eleições, né, elegendo bancadas ligadas a essa pauta, contribuindo também para eleições de candidatos no plano majoritário, né, tanto prefeitos como governadores, e tendo um comportamento eleitoral coeso na eleição presidencial. Então, por todas essas razões, esse evento virou um palco de grande visibilidade para políticos, principalmente para políticos do campo conservador, do centro à direita. E hoje não foi diferente, né? O evento em São Paulo foi marcado pela presença do pré-candidato à presidência pelo PL, Flávio Bolsonaro, que estava acompanhado do prefeito Ricardo Nunes e do governador Tarcísio de Freitas, e fez um discurso de campanha, né? Ele começou dizendo que estava lá como cristão e não como candidato a presidente, mas toda a fala dele subsequente foi calcada na disputa eleitoral, inclusive querendo dar um caráter de guerra religiosa à disputa eleitoral, falando que é uma guerra mesmo espiritual, dizendo que é preciso orar para o Brasil e dar uma resposta ao mal, que seria a expulsão do mal

governo do Brasil nesse ano. Portanto, vencer o presidente Lula na eleição teria esse caráter aí de guerra religiosa. A gente sabe que o eleitorado evangélico é majoritariamente avesso ao PT e ao Lula. As pesquisas mostram isso muito fortemente quando você faz o recorte por segmento.

0: penalizaria igrejas evangélicas, obrigou o Lula a fazer uma carta aos evangélicos na ocasião, mas isso não melhorou nesses 4 anos. Inclusive, acho que até se intensificou um pouco. E provavelmente esse vai ser um tema presente na campanha, até pela força da família Bolsonaro entre os evangélicos, também com a primeira-dama Michele Bolsonaro, que, por sua vez, não se dá tão bem com o enteado, que é o candidato a presidente, mas que é um cabo eleitoral importante junto a esse público, na DED.
1: Vera, eu ri bastante aqui vendo a cobertura do portal Metrópolis, que entrevistou o Jorge Messias, que seria, né, o ministro terrivelmente evangélico se tivesse entrado lá. E aí ele foi questionado sobre estar no mesmo trio elétrico que o Flávio e disse que Jesus juntou vários apóstolos na mesma mesa, incluindo Judas Iscariotes, que traiu Jesus Cristo. Eu achei engraçadíssimo, embora a intenção tenha sido espiritual, né, não espirituosa.
0: A intenção provavelmente foi política mesmo, né? Porque a marcha é para Jesus, mas Jesus acaba sendo o menos lembrado realmente, sinceramente, nesses eventos, né? Ele serve de pretexto para que cada um utilize a fé e utilize a Bíblia e utilize os versículos e etc. ao seu bel prazer e de acordo com a sua conveniência política. Mas não deixa de ser significativo que esse trio elétrico tenha juntado pessoas tão discrepantes assim, inclusive o Jorge Messias e o André Mendonça, que é o ministro que atualmente está com o caso Master, e o caso Master respinga de alguma maneira no próprio Flávio Bolsonaro e também estava lá em cima do trio elétrico, né?
1: E para terminar, Vera, eu sei que para muitos eleitores é importante, né, verificar se o seu potencial candidato compartilha da mesma fé, mas eu também tenho recebido algumas mensagens de ouvintes que são cristãos e que não gostam desse uso da Marcha para Jesus. A gente sabe que é um evento antigo, que é importante, que tem sido apropriado, sequestrado, a palavra que se queira usar, por algumas figuras políticas, mas ele é independente disso e com algumas pessoas, pegando aqui pela amostra dos nossos ouvintes, pega até mal, porque eles não acreditam nessa intenção cristã quando essas figuras políticas comparecem ao evento.
0: Exatamente, porque por mais que alguns deles, de fato, professem a fé cristã ao longo do ano e como uma coisa da sua vida, muitos acabam se convertendo ou até fazendo uso desse tema religioso por conveniência puramente político-eleitoral. E tem muita gente que realmente não gosta disso e muitas denominações evangélicas, principalmente as mais tradicionais, né, diferentemente das neopentecostais, que evitam essa apropriação, que evitam que os templos e cultos sejam usados para proselitismo político e não gostam disso. Aí sempre os políticos tentam fazer esse disclaimer, não, estou aqui como cristão e não como político, mas em seguida descambam para o tratamento político mesmo. A gente tem visto que alguns fazem isso abertamente, né? A pregação de você votar em políticos evangélicos e fazer bancadas evangélicas, etc. É o caso do Silas Malafaia, do Marco Feliciano, de tantos outros. Mas existe realmente essa parcela grande do público evangélico que não gosta dessa associação, mas que está cada vez mais tendo de conviver com ela.
1: Perfeito. Vera Magalhães, muito obrigada. Vera, boa tarde para você. Até mais.
0: Até mais, querida. Um beijo. Bom feriado para todo mundo.
1: Um beijo.
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3: A Federação da Agricultura e Pecuária do Estado de São Paulo, a FAESP, realizou Assembleia Geral com representantes dos sindicatos rurais para tratar de temas administrativos e da organização da rede sindical no Estado. O encontro teve como foco a apresentação do funcionamento da Federação, a prestação de contas aprovadas por 97% dos presidentes dos

0: e o alinhamento de ações voltadas ao fortalecimento das entidades rurais. A iniciativa também abriu espaço para o debate sobre os desafios do campo e reforçou a importância da atuação integrada da rede de representação. A Assembleia evidencia o papel da FAESP na coordenação institucional, na transparência dos processos e no apoio às entidades que atuam diretamente junto aos produtores em todas as regiões paulistas.
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0: Teco Medina. Boa tarde, Teco.
1: Oi, Nadédia, boa tarde aos ouvintes, tudo bem?
0: Tudo certo, essa semana saiu o Fipzap, importante para o pessoal ficar de olho, especialmente quem pensa em investir aí em imóveis, né?
1: Pois é, é um assunto que a gente aqui na coluna acompanha quase todo mês, viu, Nadédia? E esse mês, esse levantamento de maio, traz notícias, o tradicional meio copo cheio, meio copo vazio, né? O copo cheio foi que, de novo, teve alto o preço dos imóveis, subiu 0,42, é o quinto mês do ano, é o quinto mês de alta para o preço dos imóveis. O copo meio vazio é que, finalmente, né, para quem torce para que os preços se acomodem, ele subiu menos, né, subiu em intensidade menor do que vinha subindo, subiu menos que a inflação também, né? Os imóveis

0: 0,42, o IPCA do mês foi 0,62. E a gente teve algumas cidades, né, algumas capitais também, que o preço caiu, né? Então, do levantamento, 56 cidades que eles olham, 51 tiveram alta, 5 tiveram baixa. Entre as capitais, 22 que eles analisam, 19 subiram, 3 caíram. Fazia muito tempo que a gente não tinha 3 capitais com queda, né? Os preços de imóveis, eles têm subido mês a mês, apesar da economia estar crescendo num ritmo menor, ainda cresce num ritmo bom, mas cresce num ritmo menor do que vem crescendo, e apesar dos juros estarem num patamar estratosférico, né? Isso já tem esse patamar estratosférico há muito tempo, e isso não tem freado a compra de imóveis nem a alta de preço. Esse mês a gente teve ali talvez alguma uma pequena mudança, vamos ver o que vai acontecer. Os lugares onde mais subiram, todos no Nordeste. Aracaju, quase 2% de alta no mês, imóvel no Aracaju. Depois João Pessoa, que todo mês também está entre as maiores altas, quase 1,5%. E Teresina também quase 1,5%. São as três maiores, as capitais onde os preços mais subiram. Onde caiu esse mês é Porto Alegre, Belém e Brasília, são onde tiveram preço em queda nas capitais. Eu vou colocar lá no meu Instagram, no Tecomedina99, a lista de todos os lugares para quem quiser dar uma olhada. Se você quiser comprar um imóvel, fique de olho nesses lugares aí, viu, Nadege? Onde está subindo.
1: Perfeito. E ficar de olho para quem está caindo também, né? Não são tantos assim, mas um ou outro deu uma caidinha.
0: Historicamente, esse ecossistema todo dos imóveis, ele se beneficia de quando os juros estão caindo, né? E a gente brinca aqui, Sadenberg e Cássia, que a gente já está indo para o quinto ano seguido de juro muito alto aqui no Brasil, mas não para de subir prédio, né? Não para de subir prédio em todos os lugares, e tem notícia de que se não para de se vender, se discute, né? Tem muita gente que virou um investimento você comprar esses estúdios, principalmente para colocar para locação. Mas não importa, o fato é que, historicamente, quando o juro sobe, né, como as pessoas compram um imóvel financiado, você restringe a compra de imóveis. Mas não tem acontecido, os anos têm sido muito bons, né? E esse ano era mais um ano onde se esperava que vamos ver se esse juro atrapalha. E até agora não atrapalhou, essa é a verdade.
1: Muito bem. Teco Medina, obrigada por hoje, Teco. Até mais.
0: Até amanhã. Tchau, tchau.
1: Tchau, tchau. 1h50.
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0: Suzana Barelli gravou o comentário dela. Fala, Suzana.
1: Olá, Nadédia. Oi, ouvintes. Boa tarde. Eu quero falar hoje da viticultura regenerativa, um termo que pode parecer meio estranho para vocês, ainda mais no feriado, mas que pressupõe trabalhar a biodiversidade dos vinhedos com estratégias para trazer vida animal para o solo, com o manejo da água, o plantio de outras plantas, que não apenas as vinhas. Porque a gente, fascinado com os vinhos, nunca lembra, mas o vinhedo é uma monocultura, com todos os seus impactos no ecossistema. Eu estou falando disso hoje porque ontem aconteceu aqui em São Paulo o World Living Soil Forum 2026, um fórum internacional dedicado exatamente à regeneração dos solos. Aqui no Brasil, ainda são poucas as vinícolas que trazem esse conceito, que pressupõe também o cultivo sem herbicida, a cobertura vegetal em todo o vinhedo, a compostagem, muitas delas feitas a partir do bagaço da uva, entre outras técnicas regenerativas. E uma delas é a Chandon, que tem vinhedos em Encruzilhada do Sul, lá no Rio Grande do Sul. A Chandon mantém 121 hectares de vinhedos certificados com a PIUP, que é a sigla para Produção Integrada de Uvas para Processamento. E ainda preserva 100 hectares com vegetação nativa ao lado do seu vinhedo. Nesse seminário, eu conheci também o projeto da Estela Pietro, que é um vinhedo na Mantiqueira, em Divinópolis, ainda em São Paulo, que trabalha com esse conceito de vinhedos regenerativos. Ela elabora Pinot Noir e Chardonnay e vende as suas uvas para as vinícolas da região. Um outro projeto de viticultura regenerativa que eu gosto muito é o que Luiz Henrique Zanini faz no seu vinhedo lá na Era dos Ventos, no Vale dos Vinhedos, no Rio Grande do Sul. Ele tem um cuidado em replantar e preservar as espécies nativas que convivem com os vinhedos e a cuidar do manejo da água para evitar a erosão do solo. Falo tudo isso porque o que eu tenho aprendido cada vez mais é que aquela foto que a gente vê dos vinhedos, todos bonitinhos, com as plantas lado a lado, nem sempre, e eu estou dizendo nem sempre, mas nem sempre é o ideal. Muitas vezes são melhores os vinhedos que são cercados por outras plantas, por florestas, que têm uma vida animal, microbiológica ativa, e aqueles que, por exemplo, usam ovelhas para comer as ervas daninhas e assim por diante. São cuidados nos vinhedos que garante uvas melhores e a gente vê esse resultado ao tomar uma taça de vinho. Bom feriado para vocês.
0: E antes da gente se despedir, destacando aqui que o Irã recebeu os últimos vistos para a delegação completa ter permissão de entrar no México.

0: México para a Copa do Mundo 2026. Falta pouquíssimo tempo, faltam 11 dias para o Irã estrear na Copa. Vai viajar para o México no sábado, isso tudo depois de meses de negociações e de casos de dirigentes barrados nos Estados Unidos e no Canadá. Agora, enfim, com a documentação necessária para a viagem, a equipe chega no domingo a Tijuana, no México, que vai ser a base durante a competição da América do Norte. Lembrando que é uma participação que tem sido marcada por incerteza por causa do início da guerra no Oriente Médio, já que o adversário são os Estados Unidos, assim como Israel, mas também os Estados Unidos, que são os principais anfitriões da Copa do Mundo. Em março, o presidente da Federação Iraniana de Futebol ameaçou boicotar os jogos, pediu que as partidas fossem no México. A FIFA inicialmente negou. A delegação iraniana também teve vistos negados pelo Canadá. E o Irã foi a única delegação fora do Congresso da FIFA, que foi em Vancouver. Os Estados Unidos disseram que dariam vistos, mas que não permitiriam a entrada no país de membros ligados à Guarda Revolucionária do Irã. Então, agora faltando 11 dias, o país persa confirmando a emissão de vistos. O Irã, que vai participar da Copa do Mundo pela 7ª vez. A equipe nunca passou da fase de grupos, tem um histórico de 3 vitórias e em 18 jogos. Os iranianos vão disputar o grupo C ao lado da Bélgica, Egito e Nova Zelândia, que é a adversária da estreia. Vai ser no dia 15 de junho, às 10 horas da tarde. A seleção iraniana está num período de treinamentos em Antália, na Turquia. Hoje disputa um amistoso contra o Mali. A portas fechadas, mais uma vez, a política internacional e os conflitos influenciando também no mundo do esporte. Com essas informações, a gente encerra essa edição do CBN Brasil, que tivemos a produção da Ana Luísa Bessa e os trabalhos técnicos do Juliano Fonseca.
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0: Agradecendo a você, como sempre, pela companhia e pela participação. Amanhã eu tô de volta ao meio-dia no CBN Brasil. Até lá.

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quinta-feira, 4 de junho de 2026. O Brasil anunciou a compra de mais 20 caças Gripen, apesar de o Ministério da Defesa ter sido um dos mais afetados pelo bloqueio adicional de 22 bilhões e 100 milhões de reais no orçamento desse ano. O chefe da pasta, ministro José Múcio Monteiro, assinou a carta de intenções com o governo da Suécia, país de origem da Saab, que é a empresa responsável pela produção da aeronave. Com o acordo fechado, o programa de transferência de tecnologia entre as partes resultou na primeira linha de montagem do caça no Brasil, instalada no complexo industrial da Embraer, na cidade de Gavião Peixoto, no interior de São Paulo. Crianças vítimas de estupro deram à luz 188 mil bebês no Brasil entre 2015 e 2024, de acordo com informações do Ministério da Saúde. A cada 1000 nascimentos no período, 7 bebês em média foram gerados por meninas menores de 14 anos. Apenas em 2024, ano mais recente com dados consolidados, nasceram 12 mil bebês de crianças e adolescentes de 10 a 14 anos e 3 de garotas menores de 10 anos. Nessa semana, o Senado aprovou em votação relâmpago um projeto que dificulta o aborto legal em crianças e adolescentes vítimas de estupro. A votação simbólica ocorreu com o plenário esvaziado e durou apenas 1 minuto e 40 segundos. O decreto legislativo segue direto para promulgação pelo Congresso Nacional e entra em vigor

0: a necessidade de sanção do presidente Lula. No horário de Brasília, 2:03.
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2: São 2:04. Boa tarde.
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2: Saudações, boa tarde. Começa agora mais um CBN Total. Chegamos nesta tarde de quinta-feira. Hoje é dia 4 de junho de 2026. É um feriado, um meio feriado. Muitos brasileiros usam a data de Corpus Christi como um dia, né, para viajar, para descansar. O que pouca gente sabe é que não se trata de um feriado nacional, mas sim de um ponto facultativo. Então, na maioria das cidades, os empregadores não têm a obrigação de liberar os funcionários. Cada empresa decide, né, se vai ou não paralisar os serviços por um dia. A regra é outra em cidades que aprovaram as leis, tornando o Corpus Christi um feriado municipal. Bom, para alegria de que esse programa todo ano para tirar o dia de folga, muitos municípios optaram por isso, né? Vários municípios brasileiros e hoje feriado característico nacional de Corpus Christi, né? Porque a gente não sabe o que quer dizer o Corpus Christi, né? Significa em latim o corpo de Cristo e é uma data móvel que é celebrada pela Igreja Católica sempre 60 dias depois do domingo de Páscoa ou na quinta-feira seguinte ao domingo da Santíssima Trindade. Na nossa tradição católica, essa quinta-feira é considerada o dia no qual Jesus Cristo instituiu o sacramento da Eucaristia, né? E de acordo com a Conferência Nacional de Bispos do Brasil, no Corpus Christi se celebra a presença real de Jesus Cristo no pão e no vinho. Então hoje, feriado em muitas cidades brasileiras, muitos estados. Aqui o estado troca a data, como de praxe a gente já sabe, né? Vai ser feriado no dia 24 de junho, em razão das festividades juninas serem bem fortes aqui na região Nordeste e a essa troca de feriado. A gente vai, claro, finalizando a semana e o brasileiro, como sempre, né? Enfrentando aí ônibus lotados, insegurança, trânsito, juros altos, serviços públicos deficientes, uma rotina cada vez mais pesada, mas há um dado que deveria provocar indignação nacional, né? E que infelizmente ele passa quase que despercebido. Agora, em 2026, você, eu, o cidadão brasileiro, trabalhou até domingo para pagar apenas impostos. 150 dias de trabalho destinados exclusivamente ao sustento da máquina pública. Então, somente segunda-feira, dia 1º de junho, o trabalhador começou, teoricamente, a trabalhar para si mesmo, né? Então, nós estamos falando aí de praticamente 5 meses inteiros do ano entregues ao governo por meio de impostos, de taxas, de contribuições, uma carga tributária que já consome aí mais de 40% da renda média do brasileiro. Mas é revoltante é que o peso dessa cobrança, ela não recai sobre os mais ricos, né? No Brasil, quem mais sofre é justamente quem menos ganha. Trabalhador pobre, ele paga imposto quando compra arroz, feijão, pão, gás de cozinha, material escolar, roupas, medicamentos. A tributação sobre o consumo, ela continua sendo uma das mais perversas do mundo.

0: porque ela não distingue quem tem muito de quem tem pouco, né? Enquanto isso, cidadão olha para o serviço que recebe em troca e aquela velha pergunta, né? Onde está o retorno de tanto dinheiro arrecadado? Saúde pública continua enfrentando tristeza, segurança pública incapaz de conter a violência, né? Que assombra as cidades. Educação, a gente ainda convive com enormes desigualdades. Infraestrutura permanece marcada aí por estradas deterioradas, saneamento precário, obras que se arrastam durante décadas. Problema, claro que não está em arrecadar muito, né? O problema é gastar mal. Então, o Brasil possui uma das estruturas estatais mais caras do planeta. Você tem muito cargo político, estrutura administrativa gigante, você tem muito privilégio corporativo, super salários, fundos especiais, penduricalhos, né? E uma burocracia que parece existir para servir a si mesma, né? Então, o contribuinte é quem paga a conta de tudo. Você paga quando abastece o carro, você paga quando faz compras no supermercado, você paga na conta de luz, paga no telefone, paga no aluguel, paga até quando você tenta investir ou empreender. Então, o Estado brasileiro tornou-se um sócio invisível que participa de praticamente todas as transações econômicas da população. Agora, mais curioso é que essa discussão, ela raramente ocupa o centro do debate nacional. Muitas vezes o brasileiro, ele é levado a discutir temas secundários, né? Enquanto essas questões fundamentais, como eficiência de gasto público, redução de carga tributária, sempre fica em segundo plano. Eu acho que não existe país desenvolvido sustentado apenas por aumento de impostos, né? Acho que o desenvolvimento, ele nasce de produção, de produtividade, de geração de riqueza, né? Do incentivo ao empreendedorismo e do uso responsável aí dos recursos públicos, o que não acontece no Brasil. E o trabalhador brasileiro, claro que ele não pode continuar sendo tratado apenas como fonte de arrecadação, né? Eu acho que chegou a hora de discutir seriamente reforma do Estado, né? Combate aos desperdícios. Esse ano é ano de eleição, hora de discutir revisão dos privilégios, né? Que sobrevive dentro da máquina pública, porque, como eu falei há pouco, nenhum país prospera quando seus cidadãos, eles passam quase metade do ano trabalhando para sustentar o governo e a outra metade tentando sobreviver às consequências da má gestão desse dinheiro que foi arrecadado, né? É difícil isso. É o tipo de debate que, claro, a gente tem que continuar discutindo. Paulo Fernandes está ouvindo a gente, estimado ouvinte, de grande qualidade, e me fazendo observação aqui que a troca de hoje é para o dia 23, para a véspera de São João, né? E dia 24, pelo que ele viu, agora é feriado municipal, pelo menos aqui no Recife, né? E alguns outros municípios. Muito bem, Paulo, é isso mesmo. Obrigado pela observação. Você que é ouvinte da CBN, faça como Paulo Fernandes, faça suas observações e entre em contato com a gente também. Programa desta tarde de quinta-feira, tem os trabalhos técnicos do Djalma Teixeira, a produção é da Marcele Reis, vamos até a redação e os destaques do programa de hoje. Boa tarde, Marcele.
1: Oi, Aldo, uma boa tarde para você e para todos que nos acompanham. No CBN Total de hoje, vamos iniciar o programa falando com o Rafael Lima. Ele é economista da FEComércio e fala sobre a expectativa da movimentação econômica neste mês de junho, com o Dia dos Namorados e o São João. A assistente social do EMOP, Gabriela Ortega, vem ao estúdio para falar sobre a campanha de São João de doação de sangue. Os destaques da economia e do mercado financeiro ficam por conta de Tiago Monteiro, João Scognamiglio e Luiz Maia. Os médicos Seráfico Júnior e Domingos Melo trazem as informações sobre saúde e bem-estar. Vamos também receber, Aldo, a secretária de Saúde do Recife, Luciana Albuquerque, para falar sobre o Hospital da Criança do Recife, que dobrou o número de leitos de UTI. Depois, o sociólogo Marco Alves fala conosco de geopolítica no quadro Relações Internacionais e Diplomacia. Durante todo o CBN Total, vamos informar sobre a situação do trânsito no Grande Recife e, após o debate, continuamos com muitos conteúdos sobre saúde, mercado, automotivo, economia, tecnologia, curiosidades científicas. A equipe esportiva também traz as atualizações dos clubes de Pernambuco.

0: E em seguida tem o comentário de Léo Medrado. Para finalizar, Aldo, teremos as informações do tempo com a APAC. Volto com você.
1: Obrigado, Marcele. Lucas Arruda traz as informações desta manhã. Boa tarde, Lucas.
2: Boa tarde, Aldo. Nós trouxemos dentro do CBN Brasil a informação de que João Lucas Nemésio, de 11 anos, e Marcela Vitória, de 19, as duas vítimas de incidentes com tubarão aqui no Grande Recife, deixaram a unidade de terapia intensiva do Hospital da Restauração. Então, nesse dia de Corpus Christi, uma notícia muito positiva. De acordo com o HR, eles apresentam um quadro de saúde estável e agora seguirão tratamento em enfermaria, acompanhados por profissionais de diferentes especialidades. Hoje pela manhã também, Aldo, nossa reportagem acompanhou uma reunião do CEMIT, o Comitê Estadual de Monitoramento de Incidentes com Tubarão, que foi convocada de forma extraordinária. Participaram dessa reunião, além de secretarias, órgãos e entidades que integram o comitê, para discutir a dinâmica desses últimos dois incidentes, aqui na Praia de Piedade e de Boa Viagem, mas também tratar sobre as ações de prevenção e educação ambiental. Então, esse é um assunto que a nossa reportagem continua monitorando. E para finalizar o giro, Aldo, a informação, no mínimo curiosa, de que a Polícia Civil de Pernambuco prendeu um homem de 21 anos que tinha 8 mandados de prisão em aberto, incluindo um homicídio. Ele é suspeito de ser o autor de 29 crimes de roubo, além de responder por posse ilegal de arma de fogo. Daqui a pouco tem reportagem sobre esse assunto, Aldo.
1: Obrigado, Lucas, pelas informações. A gente vai ao rápido intervalo. Daqui a pouco a gente retorna para dar sequência à programação de notícias do CBN Total. Uma quinta-feira com cara de feriado, aí não é? Muita gente conseguiu imprensar. A gente volta já já.
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1: Daqui a pouco eu converso com o economista Rafael Lima.
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1: 2:17.
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1: Eu vou conversar com o economista Rafael Lima. Rafael é da Fé Comércio. Esse mês de junho é um mês bem movimentado em razão de festividades juninas, de Dia dos Namorados, e é uma expectativa de movimento muito grande na economia pernambucana. Rafael, boa tarde, obrigado por falar com a gente mais uma vez, Rafael.
11: Boa tarde, Aldo, boa tarde a todos da Rádio CBN. Vamos conversar sobre São João e Dia dos Namorados, a data

0: comemorativa, essas duas juntas, essas duas datas, movimentam bastante o mês de junho.
1: Quando você fala movimento em milhões, qual é a expectativa de vocês para esse período em movimentação no comércio?
0: A expectativa está em torno de 682 milhões de reais. Isso representa um crescimento de 2,9% quando comparado ao ano passado. E em comparação ao mês normal, ou seja, um mês típico, sem data comemorativa, é um crescimento aí, de um incremento na economia em torno de 6,2%. Ou seja, é um crescimento substancial, ainda assim, é quase linear quando comparado ao ano passado, mas ainda assim é muito positivo para a economia pernambucana, visto os índices relativos à economia, por exemplo, o endividamento e a inadimplência, que influenciam bastante o volume de vendas do varejo.
1: Entendo. Ô Rafael, junho é igual a dezembro do ponto de vista de movimentação financeira ou chega a ser melhor?
0: Não, junho, ele dentro do primeiro semestre, ele fica atrás, a gente pode dizer assim, do mês de maio, justamente pela data comemorativa do Dia das Mães, e quando comparado a todas as datas comemorativas, realmente ela fica ainda atrás de dezembro e novembro, justamente pela Black Friday e Natal, que são as datas comemorativas mais volumosas, a gente pode dizer assim, do ano para o varejo, mas ainda assim, esse ano especial, ele tem um incremento que a gente pode dizer que é atípico, que se chama a Copa do Mundo de Futebol. E ela, aí sim, ela se mistura com Dia dos Namorados, São João e agora com a Copa do Mundo, há um incentivo ainda maior para a movimentação financeira, especialmente no tópico da Copa do Mundo, nos bens duráveis, especificamente televisores e móveis de sala. Esse sim tem uma movimentação agora no início de junho muito substancial. Desde o final do mês de maio a gente já tem sentido isso, e agora no início do mês de junho a gente já tem reparado também um incremento especialmente para esse segmento.
1: Entendo. Agora, ô Rafael, isso é uma movimentação em todo o estado de Pernambuco? É o São João consegue movimentar os comércios locais de modo geral, é?
0: Sim, é uma movimentação para todo o estado de Pernambuco, e tem uma informação muito importante para a gente conter aqui nessa pesquisa. É que o varejo durante o São João, ele tem um incremento de uma outra vertente. Isso por conta do nível de autônomos que trabalham durante esse período em eventos de São João, eventos de Dia dos Namorados e etc. Esses autônomos, esses trabalhadores também que são informais, eles não entram no cálculo, mas assim ainda influencia a renda total, a renda agregada, a gente pode dizer assim. E isso é muito bom de um lado, porque influencia a renda, influencia o trabalho, mas a gente não tem os dados formais desse trabalho para contabilizar nas estatísticas. Então tem esses dois lados. Ainda assim, é um volume substancial, chama atenção, e ainda assim tem um movimento da renda que influencia bastante esses trabalhadores.
1: Entendo. No caso específico aqui de Caruaru, creio que seja um mês bem diferenciado dos demais, não é, Rafael?
0: Com certeza, influencia bastante o varejo e especificamente o turismo e todo o setor de hotelaria, né? Então ele tem uma influência sazonal muito interessante justamente no São João. Não apenas Caruaru, né? Tem Viseus, tem Petrolina também. Os municípios do interior que tem no calendário eventos específicos para o São João tem uma influência muito boa no total, né? Claro, a prefeitura do município pondera o investimento que haverá em relação aos eventos públicos em comparação com a arrecadação, mas lógico que também tem o fator da cultura que é influenciada principalmente pelo município da prefeitura aí que está se organizando para chamar todo esse turista para movimentar a economia do município.
1: Agora, uma curiosidade, Rafael, em tempos de muita inadimplência, como é que o comércio lida com isso?
0: Principalmente, eles dão modalidades de pagamento com uma pluralidade maior do que em épocas mais normais. Isso que eu quero dizer, um boleto, um pagamento por boleto, parcelado, ele passa essa confiança para o cliente a respeito de não precisar necessariamente de um cartão de crédito para comprar. Então, ele dá um desconto um pouco maior à vista, ele tenta ser criativo para não depender tanto assim do acesso ao crédito do consumidor. Mas, lógico, ainda assim, isso retira boa parte dos consumidores dessa concretização de compra. Isso atrapalha realmente o volume total.

0: Mas do lado do varejista, ele tem que ser criativo, entender o momento que a gente passa economicamente e ainda assim contornar de alguma maneira. Uma delas é realmente ofertando modalidades de pagamento que não necessariamente dependa do crédito. Um desconto um pouco maior à vista, uma modalidade de pagamento por boleto, e aí passando a segurança e até mesmo a responsabilidade dessa inadimplência para um varejista, que muitas vezes não é mais atrativo, mas para concretizar a venda a gente pensa de tudo.
1: Perfeito. Rafael, obrigado pela entrevista mais uma vez. Uma boa tarde para você e até o próximo encontro com a gente aqui na CBN.
0: E que agradeço, Aldo. A FEComércio fica sempre à disposição. Um abraço.
1: Obrigado. Rafael, conosco aqui na CBN, o Rafael Lima, economista da FEComércio.
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1: Nós vamos conversar com a Gabriela Ortega. A Gabriela é assistente social aqui do EMOP. O EMOP já iniciou aí a campanha de incentivo à doação de sangue nesse período junino. Gabriela, boa tarde, muito obrigado por falar com a gente aqui na CBN.
3: Olá, boa tarde a todos.
1: Então, Gabriela, vamos falar um pouquinho dessa campanha do EMOP. O EMOP mais uma vez pedindo, solicitando que as pessoas façam a doação. O que que o EMOP estruturou para esse mês junino?
3: Durante esse período, no mês de junho, nós comemoramos, né? Temos várias atividades festivas aqui na nossa região. E durante esse período, existem muitas viagens, né, realizadas. Um período também próximo às férias escolares, e durante essas festas juninas nós temos também um número maior de acidentados, principalmente crianças. Então, durante esse período existe uma demanda maior por sangue, principalmente de plaquetas, e no caso das pessoas que se deslocam realizando viagens, infelizmente o número de acidentados também nos transportes tendem a crescer.
1: Entendo. Ô, Gabriela, qual é o procedimento que as pessoas devem fazer, quem quer ser um doador de sangue?
3: Bem, o EMOP ele funciona aqui de segunda a sábado, de 7h15 da manhã às 18h30, na Avenida Joaquim Nabuco, 171 Graças. E esse candidato, ele pode vir por agendamento prévio, ele pode agendar previamente a sua doação, ou ele pode vir por ordem de chegada, por demanda espontânea. Fica a critério dele.
1: Entendo, mas existem critérios de saúde, por exemplo, para ser doador de sangue?
3: Sim, tem alguns critérios que vão tratar sobre o bem-estar dele geral, né? É importante que esse candidato compareça alimentado aqui no Hemocentro. Se ele vier pela manhã, nós orientamos que ele tome café. Se ele vem à tarde, orientamos também que ele almoce evitando comida gordurosa, que ele tenha dormido bem na noite anterior, não tenha ingerido álcool por pelo menos 12 horas, compareça com documento original com foto e apresente esse documento em todas as etapas, apresente acima de 50 quilos e também não tenha apresentado nenhum sintoma gripal recente nos últimos 15 dias que antecede essa doação de sangue.
1: Entendo. Outra curiosidade, quem é que por hábito vai mais à doação de sangue, é o homem ou é a mulher, Gabriela?
3: Aqui no nosso hemocentro, pelo nosso banco de dados, a grande maioria é do sexo masculino, né? Mas o público feminino, ele tem comparecido bastante, ele tem feito a sua parte, mas acredito que se a gente for destacar, a porcentagem ela é bem maior do sexo masculino.
1: Entendo. E veja, uma vez quem é doador de sangue, já pode deixar cadastrado aí no banco do EMOP? O EMOP avisa sempre a temporada para fazer a doação de sangue. Como é que isso acontece?
3: A partir do primeiro contato aqui no Hemocentro, suas informações já vão ficar registradas em nosso banco de dados. Mas a gente sempre pergunta ao candidato, quando vem aqui no Hemocentro, se ele tem interesse de ser lembrado a respeito da sua próxima doação. Se ele demonstrar interesse em ser lembrado, aí a gente liga ou manda uma mensagem via WhatsApp, relembrando, né, quando é que estaria próximo da sua nova doação ocorrer. Lembrando que os homens podem doar a cada 3 meses, mulheres podem doar a cada 4 meses e candidatos acima de 60 anos, independente de ser do sexo feminino ou masculino, podem doar a cada 6 meses.
1: Entendo. Gabriela, outra curiosidade, pode ser uma doação agendada, pode ligar para o EMOP, marcar o dia, a hora que quer fazer a doação?
3: Isso.

0: quando você agenda previamente a sua doação, você tem prioridade em todas as etapas. Então, você, o candidato que tiver interesse de comparecer aqui, fazer a sua ação, né, sabendo mais ou menos quanto tempo vai passar aqui, é levando em consideração que a doação de sangue dura cerca de 10 minutinhos, mas que todo o processo pode variar entre cerca de 30 a 40 minutos. É, se ele agenda, ele já tem mais ou menos uma média de quanto tempo vai passar aqui. Então, é possível ele fazer esse agendamento prévio por meio dos números 0800 081 1535 e o 3182-4651.
1: Perfeito. Gabriela, muito obrigado, viu, pela sua entrevista. Boa tarde para a senhora e até o próximo encontro.
0: Muito obrigada, nós que agradecemos.
1: Obrigado. Gabriela Ortega, ele é assistente social do EMOP.
2: Falei há pouco sobre essa questão do brasileiro, né? Trabalho aí em média 150 dias do ano apenas para pagar impostos, taxas, contribuições. A chamada carga tributária efetiva, ela atingiu 41,1% da renda do contribuinte brasileiro. Por faixa de renda, um estudo mostra diferenças entre os grupos de renda. Quem ganha até R$3.000 trabalhou 142 dias esse ano. Quem ganha entre R$3.000 e R$10.000 trabalhou 157 dias. E quem ganha acima de R$10.000, 157 dias. Alguns levantamentos apontam este grupo como o mais onerado, né? Um dado importante é que quem ganha até R$3.000 destina aproximadamente 23,4% de toda a sua renda para tributos, mostrando o peso da tributação sobre o consumo, que atinge diretamente, como eu falei, os mais pobres.
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0: Quinta-feira, 4 de junho de 2026. A sexta turma do Superior Tribunal de Justiça rejeitou por unanimidade um recurso apresentado pela defesa do ex-presidente da Vale, Fábio Schwartzman, e manteve o executivo entre os réus do processo sobre as responsabilidades pelo rompimento da barragem Brumadinho. O executivo responde a duas ações penais, uma por crimes ambientais e a outra por homicídio qualificado. Schwartzman era presidente da Vale na época do rompimento, que aconteceu no dia 25 de janeiro de 2019. 270 pessoas morreram na tragédia. Atualmente, o processo está na fase de audiência de instrução, com previsão de mais de 160 depoimentos. Segundo a Justiça Federal, essa etapa deve durar até maio do ano que vem, em razão da complexidade do caso. Ao todo, 16 pessoas foram denunciadas. Investigadores da Polícia Federal e da Procuradoria-Geral da República analisam uma nova versão da delação premiada do dono do Banco Master, Daniel Vorcaro. Segundo a TV Globo, o documento foi entregue nesta semana pela defesa do banqueiro. Uma reunião estava prevista para ontem, mas foi cancelada porque os investigadores pediram mais tempo para analisar as informações. O acordo continua sendo negociado com a Polícia Federal e a Procuradoria-Geral da República de forma conjunta. A autora e cineasta franco-iraniana Marjane Satrapi morreu aos 56 anos. Segundo o comunicado divulgado por familiares, ela não resistiu à tristeza pouco mais de um ano após a morte do marido, o produtor e ator Matias Ripa. Os dois se conheceram em Paris. Famosa pela graphic novel e pela adaptação cinematográfica de Persépolis, Marjane Satrapi nasceu no Irã em 1969 e se tornou uma voz crítica ao regime teocrático do país. Ela chegou à França em 1994 e obteve a nacionalidade francesa 12 anos depois. No horário de Brasília, 2h33.
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2: Tiago Monteiro, vamos para o mercado financeiro. Nacionalmente é feriado, né, Tiago? Boa tarde.
3: Oi, Aldo. Boa tarde, tudo bem? Aldo, feriado nacional, mas além das nossas fronteiras, o mercado segue pegando fogo. E hoje a gente tem basicamente três grandes vetores que vêm impactando o humor do mercado internacional. Não à toa, o barril de petróleo já começa a flertar mais uma vez com os $100, depois de começar uma guinada na casa dos 90. Isso porque discurso e prática não andam de mãos dadas quando o assunto é cessar fogo e troca de mísseis lá no Oriente Médio. Aí isso naturalmente começa a trazer grandes rusgas com relação ao que pode acontecer mais uma vez com o Estreito de Hormuz, e isso vai potencializando ainda mais a crise energética e o efeito borboleta que isso traz para a inflação global e taxa de juros de uma forma geral. O segundo grande vetor, Aldo, é a questão da tarifa Donald Trump. Ainda de maneira incipiente, claro, no curto prazo, até porque a gente só vai ter real noção do que pode acontecer, inclusive com o Brasil, a partir de julho, mas o mercado já começa a projetar o que pode acontecer caso essas tarifas comecem a se tornar realmente aplicáveis ou, mais uma vez, motivo de negociação mais esdrúxula a lá Donald Trump. E o terceiro grande vetor, inclusive pouco mencionado recentemente, mas que provavelmente agora no segundo semestre a gente vai falar um pouco mais, é o Super El Niño que está para chegar agora no segundo semestre, que vai impactar produção principalmente de alimentos, Aldo. E aí a gente sabe que o alimento aqui no Brasil é o principal vetor, digamos assim, da nossa inflação. E como se não bastasse, a gente já tem projeções de que a taxa de juros tende a não cair um pouco mais, justamente porque era a inflação antes desse Super El Niño já está começando a ficar acima da meta. Então, Aldo, provavelmente taxa de juros no Brasil tende a ficar nas 14,25% ou no máximo 14%, se brincar. Grande abraço, Aldo. Até amanhã.
2: Obrigado, Tiago. Até amanhã. 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
2: Betânia Ribeiro e as informações sobre o trânsito. Boa tarde, Betânia.
4: Oi, Aldo. Muito boa tarde para você e a todos que acompanham o CBN Total. Começando aqui no programa com informações da área central do Recife, tem algumas vias com pontos de trânsito bastante intenso na região, como Rua do Imperador, Cais de Santa Rita e Avenida Nossa Senhora do Carmo. Para quem vai de Olinda em direção à Zona Sul do Recife, a melhor opção agora é fazer o caminho pela Avenida Gamenon Magalhães, mesmo com alguns pontos de retenção. A Gamenon é a opção mais rápida também no sentido contrário. 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Bairro das Graças, Betânia Ribeiro para a CBN Recife.
2: Ok, Betânia, muito obrigado pela informação.
1: 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Aldo Vilela.
2: Hoje é dia de ouvir o médico Seráfico Júnior no Saúde em Foco. Diversas novidades na saúde essa semana, Seráfico está trazendo essas informações. Você tem uma nova droga para Parkinson, uma nova droga para câncer de pâncreas e a caneta de emagrecimento genérica. Tudo isso somente esta semana, Seráfico.
5: Olá, Aldo. Olá, ouvinte da Rádio CBN Recife. Aldo, tiveram tantas novidades na medicina ao redor do mundo essa semana que eu resolvi juntar as quatro que mais me chamaram a atenção.

questão e falar que, primeira, aqui no Brasil, depois do óbito daquela dentista em São Paulo, está proibido PMM.

0: Vialeli é uma união de uma droga chamada fosfolevodopa com fosfocarbinodopa. Ela serve para doenças avançadas. As medicações orais, elas, com o passar do tempo, elas deixam a pessoa em algum momento do dia que chama-se momento off. A pessoa fica rígida, fica lenta. É, e em alguns momentos do dia, quando você toma a medicação, ela passa um tempo com a fase que eles chamam de on. É mais do que deveria, movimentos incontroláveis. Essas drogas são todas à base de levodopa. E agora surgiu esse Vialeli, que é uma droga nova, associação de duas drogas. Foi feito um teste em 141 pacientes, um estudo sério, duplo cego, randomizado, publicado numa revista de impacto, de fator de impacto muito alto. E o que aconteceu? É, as pessoas, em média, passam 2,5 horas do dia nos casos avançados off. É, essa medicação é uma bombinha conectada a uma seringa. O médico é que gera a dose, feita essas bombas que tem de insulina, e ele diminuiu em 2,7 horas o período off, ou seja, lento, rígido do dia, e aumentou 2,7 horas o período on, ou seja, o período que o paciente está bem, ou seja, um ganho de 5,5 horas bem ao dia. Associada à fisioterapia, melhora das drogas orais e tratamentos psicológicos, chega-se a ter 6 a 7 horas de melhora ao dia. Assunto 3. A AMS lançou uma caneta genérica à base de semaglutida, o famoso Ozempic. É uma caneta genérica e ela vem pelo preço de R$ 452,00. Então, mais uma opção aí para uma fatia maior da população. Aproveitando também para, por que não citar, um trabalho do colega pernambucano Marcos Villander. Ele demonstrou que pacientes jovens que tiveram COVID grave, eles tinham uma falha genética. Então, um trabalho também importante. E para finalizar, a ASCO, que é a Associação Americana de Oncologia Clínica, acabou de ter o congresso dela em Chicago, e o trabalho mais comentado foi uma droga chamada Daraxonrasib. Ela é uma da classe dos inibidores PAN-RAS, é do laboratório HeavyMed. Se alguém quiser alguma informação, HeavyMed.com. É uma terapia-alvo para tumores de pâncreas já metastáticos. Ela está em fase 3, foi testada em mais de 500 pacientes já com metástases de pâncreas, que já tinham sido tratados com quimioterapia, e tem que ter uma mutação KRAS, K-R-A-S, para poder ela ter efeito. Essa mutação está presente em mais de 90% dos casos. Ela praticamente duplicou a sobrevida, de 6,7 meses para 3,2 meses. Fazia tempo que não saía nenhuma droga que mudasse a história clínica do câncer avançado de pâncreas. Melhorou também a qualidade de vida, e agora ela vai ser testada em pacientes que acabaram de ser operados e não apresentaram metástases ainda, e em associação com quimioterapia e imunoterapia. Então, talvez depois de quase duas décadas tenha aparecido uma novidade realmente importante para esse câncer tão agressivo. Ou seja, tivemos várias notícias boas na saúde e, sem dúvida, em breve estarão aqui no Brasil algumas delas. Por hoje é só, fiquem com Deus.
1: Obrigado, Seráfico. Até a próxima aqui no Saúde em Foco.
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3: Vamos conversar agora com a secretária de saúde aqui da capital pernambucana, a secretária Luciana Albuquerque. Nós temos o Hospital da Criança dobrando o número de leitos de UTI, e a gente vai entender um pouco como é que isso passa a funcionar a partir de agora. Secretária, boa tarde, muito obrigado por falar com a gente aqui na CBN.
4: Boa tarde, Aldo, prazer é todo meu estar aqui falando com você sobre isso, que é um assunto que nesse período do ano preocupa muito, né, os gestores municipais, estaduais, né, os gestores nacionais e a rede privada de saúde também. Então a gente inaugura o Hospital da Criança, que já desempenhou um papel super importante nessa sazonalidade.
3: Veja, hoje o hospital tem o quê? Tem dois meses?

0: atribuído funcionamento. Quantos leitos nós temos hoje no Hospital da Criança disponíveis, secretária?
1: No plano inicial, Aldo, o hospital, no plano normal, né, vamos dizer assim, sem ser na sazonalidade, o Hospital da Criança tem 50 leitos de enfermaria e 10 leitos de UTI. Em toda a sazonalidade, a gente faz um plano de contingência. Então, o hospital tem 50 leitos de enfermaria, podendo crescer até mais quase 60 leitos de enfermaria, e tem 10 leitos de UTI, que a gente podia crescer até mais 20 leitos de UTI, aproveitando outros espaços do hospital. Então, a gente vai fazendo essa avaliação semana a semana, né? A depender da situação, né? Dos casos, de como a rede está impactada pelos casos, né? Pela necessidade de leito. Então, a gente abre mais 10 leitos de UTI, o que no Hospital da Criança, o que foi muito importante para a nossa rede. É o nosso principal ponto de referência, é o Hospital Helena Moura, onde a gente tem quase 50 leitos dedicados a crianças, né? Nessa época do ano. E aí o hospital o Helena Moura fez essa demanda para o Hospital da Criança, fora outros pontos da nossa rede também. E na nossa avaliação, esses 10 leitos de UTI foram muito importantes, esses 10 leitos a mais, né? Para que a gente não deixasse nenhuma criança esperando por leito de UTI.
0: Então quer dizer que é um espaço reversível, né? Pode aumentar e diminuir.
1: Isso, a gente já planejou isso desde a inauguração do Hospital da Criança, que a gente já imaginou. Já fez esse plano, né, que nessa época do ano a gente pode reverter espaços no hospital para esses leitos, sendo que no nosso plano inicial a gente podia abrir até mais quase 60 leitos de enfermaria. E a gente viu que a necessidade era de leito de UTI, então a gente fez essa reversão dos 10 leitos de UTI, que fizeram toda a diferença nas crianças que chegaram na nossa rede, né, na rede municipal.
0: Que bom. Secretário, curiosidade, do ponto de vista estrutural, o hospital já está totalmente pronto ou ainda tem obra a programada?
1: Do ponto de vista estrutural, o hospital está completamente pronto. Um hospital, Aldo, que na nossa previsão, né, pelo porte dele, a gente só teria ele com 100% da sua operação 6 meses depois da inauguração. Isso é o normal, né, de um hospital quando a gente inaugura. E o que a gente viu aqui, o hospital, com muita garra, né, o Hospital da Criança, no início, nas 2 primeiras semanas, já abriu os 50 leitos de UTI, de enfermaria, e os 10 leitos de UTI que a gente imaginou inicialmente. Então, a gente conseguiu dar esse reforço, né? Então, a gente faz um agradecimento todo especial ao Hospital da Criança, aos profissionais do Hospital da Criança e da Rede de Saúde do Recife também, porque a gente fez uma integração muito fina, assim, muito boa, entre a Rede de Saúde do Recife, que atende crianças, né, nesse período, e o Hospital da Criança como nossa principal referência.
0: Perfeito. Secretária, obrigado pela sua entrevista. Boa tarde para a senhora. Até um próximo encontro.
1: Muito obrigada, Aldo. Boa tarde.
0: Agradeço. Luciano Albuquerque, que é secretária de saúde aqui da capital.
2: 2h47. CBN, Relações Internacionais e Diplomacia. Vamos ouvir o professor internacionalista Marco Alves. Marco, boa tarde.
3: Boa tarde, Valdo. Boa tarde, boa tarde, caros ouvintes. Vamos falar um pouquinho de geopolítica relativa à indústria farmacêutica, nomeadamente sobre o que está acontecendo nos Estados Unidos, na cidade de Chicago. Tem um congresso anual da ASCO, que é a Sociedade Americana de Oncologia Clínica. É um encontro mais prestigiado do mundo na área de oncologia, onde são apresentados cada ano os avanços mais promissores no combate ao câncer. E um dos anúncios mais comentados desta edição diz a respeito ao novo tratamento experimental chamado Daraxonrasib, que é o desenvolvido por pesquisadores de Boston. E esse medicamento, ele tem como alvo as mutações do gene KRAS, que é um dos principais impulsionadores dos tipos de câncer mais agressivos. A esperança é particularmente grande para os pacientes com câncer no pâncreas, que é um dos mais letais que existe, infelizmente. Embora ainda seja necessário ensaios complementares, essa descoberta ilustra os rápidos avanços da medicina de precisão. Mas a outra tendência que também foi marcante nesse congresso é o papel crescente da China na pesquisa mundial contra o câncer. Quase um terço das comunicações científicas vacinas apresentadas este ano vieram de equipes chinesas. Um número que atesta realmente uma profunda mudança no equilíbrio mundial no setor farmacêutico. Durante décadas, a indústria farmacêutica foi dominada pelos Estados Unidos e pela Europa Ocidental. Nas décadas de 50 e 60, os grandes laboratórios americanos, britânicos, franceses, alemães ou suíços detinham a maior parte das capacidades de pesquisa, produção e inovação. Os gigantes farmacêuticos ocidentais controlavam

0: Japão a quase totalidade do mercado mundial. E diante desse domínio, a China e a Índia lançaram, a partir das décadas de 80 e 90, verdadeiras estratégias nacionais para reduzir essa dependência e desenvolver suas próprias indústrias farmacêuticas. A Índia, ela optou por especializar em medicamentos genéricos, ou seja, as cópias legais dos medicamentos cujas patentes expiraram. Polos industriais inteiros surgiram em cidades como Hyderabad, Mumbai ou Badi, no estado do Himachal Pradesh. O caso de Badi é muito impressionante. O que era apenas uma pequena vila agrícola na década de 80, tornou-se hoje um dos maiores centros farmacêuticos do país, com mais de 300 fábricas. Essa industrialização, ela permitiu à Índia produzir medicamentos a custos extremamente competitivos. Exemplos de tratamentos como HIV é frequentemente citado. No início dos anos 2000, alguns tratamentos comercializados por laboratórios ocidentais custavam vários milhares de euros por paciente a cada ano, e as versões genéricas produzidas pela empresa indiana Cipla contribuíram para a queda dos preços, permitindo que milhões de pessoas nos países em desenvolvimento tivessem acesso aos cuidados de saúde. Hoje, a Índia tornou-se o terceiro maior produtor mundial de medicamentos em volume e se impôs como a farmácia do mundo para muitos países emergentes. A estratégia da China, ela foi um pouco diferente, mas também eficaz. Pequim apostou na produção de princípios ativos, essas moléculas que constituem a base de quase todos os medicamentos fabricados no mundo. Graças ao poder da sua indústria química e aos investimentos maciços, a China tornou-se em duas décadas o principal fornecedor mundial desses componentes essenciais. Segundo estimativas recentes, ela produz hoje mais de 70% dos princípios ativos utilizados em alguns dos principais antibióticos, e entre 60% e 70% deles, dos que estão utilizados no paracetamol, bem como a grande parte da produção mundial relacionada à penicilina, por exemplo. Em posição estratégica, essa posição estratégica, aliás, confere à China um papel central nas cadeias de abastecimento globais, e a pandemia da Covid-19, aliás, mostrou que quantos muitos países dependiam das capacidades de produção chinesas para os seus medicamentos essenciais. Mas a China, ela não se contenta mais em ser a fábrica farmacêutica do mundo. Agora ela investe maciçamente em pesquisa, em biotecnologias e inovação médica. Os laboratórios chineses registram hoje mais patente do que há alguns anos e rivalizam cada vez mais com os seus homólogos americanos e europeus em áreas de ponta, especialmente no combate ao câncer. Além dos avanços médicos, essa evolução também ela revela, então, uma grande mudança geopolítica. A inovação farmacêutica não é mais exclusivamente ocidental, isso está claro. A China e a Índia são agora atores incontornáveis na saúde mundial, capazes não apenas de produzir em grande escala, mas também de desenvolver os tratamentos do futuro. E o Congresso de Chicago, assim, ele nos lembra, portanto, uma dupla realidade. Por um lado, a esperança de novas terapias contra doenças ainda temíveis, como o câncer de pâncreas. Por outro, a ascensão das novas potências científicas que redesenham progressivamente o mapa mundial da inovação e dos medicamentos e então da saúde. É tudo para hoje. Um forte abraço e ótimo final de tarde.
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1: Já já a gente conversa com o João Vitor, vamos falar sobre finanças.
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1: São 2:55.
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1: Hora de ouvir João Vitor Scognamiglio. Vamos falar um pouco sobre dinheiro, sobre investimentos, com participação, claro, dos ouvintes. Boa tarde, João.
4: Boa tarde, Aldo. Boa tarde, ouvintes da CBN. Aldo, hoje eu vou responder a pergunta do Carlos Eduardo Mota, que é engenheiro civil, morador do bairro das Graças, e mandou essa pergunta pelo nosso Instagram. João, começo do ano estava tudo bem, Selic caindo, bolsa subindo, todo mundo animado. Agora está parecendo que o filme virou. A bolsa despencou, ouço falar que os juros podem nem cair mais. Está bem atualizado o Carlos Eduardo, é isso mesmo. Aí ele pergunta aqui, o que aconteceu? Dá para tirar alguma vantagem sendo investidor? Como é que a gente pode investir a partir de agora, considerando esse cenário? Primeiro eu preciso explicar aqui o que está acontecendo, tá? Porque o Carlos Eduardo resumiu perfeitamente o que aconteceu no Brasil de janeiro para cá. No início do ano, o mercado projetava que a Selic ia terminar esse ano em 12,25%, ou seja, ia sair de 15 para 12,25%, e que a inflação ia chegar ali no final do ano em torno de 4%. Na época, a gente tinha uma bolsa de 160 mil pontos. Essa bolsa, inclusive, chegou a subir a quase 200 mil pontos. Então, subiu bastante de janeiro para cá e depois vem caindo desde então. Mas o que começou isso tudo? Tudo começou quando os Estados Unidos atacou o Irã. Com isso, o petróleo subiu, inflação subiu e o Banco Central Brasileiro, que vinha cortando juros, passou a olhar com mais calma para isso. Então, a expectativa de queda de juros começou a cair. A Selic, que a essa época do ano já era para estar em torno de 14%, caiu de 15 para 14,5% em 2 movimentos. Ou seja, aquilo que era visto como certeza começou a ter mais cautela. E a previsão de inflação para o final do ano agora é de 5%, ou seja, 1% a mais do que a gente tinha no início do ano. Acima, inclusive, da meta do Banco Central, que vai até 4,5%. Aí, para completar tudo, ontem, essa semana, piorou e teve mais lenha na fogueira, né? Porque Trump propôs novas tarifas ao Brasil, além dos 25%, anunciou mais 12,5% sobre exportações brasileiras. Aí, Aldo, você já viu sangue acontecendo ontem, né? Bolsa caiu mais de 2%. Das quase 80 empresas na Bolsa Brasileira do índice Ibovespa, 71 desvalorizou. Ou seja, a gente viu a Bolsa sair de 198 mil pontos em abril para 170 mil agora. E o que antes era uma pergunta de quanto vai cair de Selic em junho, passou para será que a Selic vai cair em junho? E tem um dado para isso, tá, Aldo? O Banco Central simplesmente começa a cogitar manter os juros na reunião que a gente vai ter no dia 17 de junho. A probabilidade de manter os juros subiu de 27% para 41% só ontem. E em agosto, essa probabilidade já chega a quase 80%. Ou seja, a gente está falando de talvez os juros não cair esse ano. Ou se cair, cair muito pouco. Então, a previsão que a gente tinha de terminar o ano com 12%, agora já está falando de terminar o ano com 14%. Agora, voltando para a pergunta do Carlos Eduardo, como é que a gente pode se aproveitar disso? Primeiro ponto, Tesouro IPCA+, com vencimento 2032, está pagando inflação mais 8% ao ano, Aldo.

0: é um patamar que a gente não via desde antes do início do ciclo da queda da Selic, que começou em 2023. Na prática, quem compra esse título hoje e carrega até 2032 vai receber inflação mais 8% garantido, desde que espere até o final. Se a gente pegar a inflação projetada 5% aí para os próximos anos, a gente está falando de 13% até 2032. São 6 anos recebendo juros nesse patamar. Então acaba se tornando uma oportunidade. A ressalva que eu colocaria aqui é: dinheiro colocado em IPCA+, tesouro IPCA+, que é o que eu estou falando aqui, é um recurso que você não pode utilizar nesse período, não pode contar com ele. Porque se o cenário piora e você quer resgatar esse dinheiro, vai ter o que a gente chama de marcação a mercado. Então, para quem tem investimentos no curto prazo, o ideal é manter dentro do CDI, da Selic, mas para quem tem aquele horizonte de mais médio e longo prazo, o IPCA+, pá, continua sendo e agora até mais atrativo como uma boa opção. Bem, para a população brasileira, essa Selic mais alta não é uma notícia boa, porque a gente fala do crédito ficar mais caro, uma população que 80 milhões de habitantes aqui no Brasil são inadimplentes, sem sombra de dúvida, isso é uma péssima notícia, a gente ter uma expectativa de juros mais alta. O Carlos Eduardo, que fez a pergunta, que está perguntando como investidor, obviamente, quando o dinheiro fica mais caro, quem investe acaba se beneficiando disso, se souber aproveitar boas oportunidades. É isso aí, Aldo, espero ter ajudado com a dúvida de hoje. Quem quiser mandar perguntas para a gente, pode mandar pelo nosso YouTube aqui da CBN, pelo @CBN Recife, ou então também pelo nosso Instagram, @JoãoScog. É sempre um prazer ter a dúvida de todos. Nos vemos amanhã.
1: Obrigado, João.
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0: Unidos a resolução aprovada na Câmara dos Representantes que limita os poderes do presidente Trump e busca encerrar o conflito no Oriente Médio ainda precisa passar pelo Senado. O texto teve o apoio de 4 deputados republicanos. A medida não depende de sanção presidencial. O Congresso tenta impedir Trump de voltar a atacar o Irã sem a autorização dos parlamentares. No horário de Brasília, 3:01.
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2: Daqui a pouco tem debate aqui na CBN até às 16h, logo após o trânsito e as informações sobre a cidade.
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2: O trânsito no Recife, na região metropolitana, Betânia Ribeiro.
3: De volta com informações da Zona Norte do Recife, a Avenida Rui Barbosa tem pontos de trânsito bastante intenso, principalmente na região das Graças. Mas ainda é o melhor caminho por enquanto para quem vai de Casa Amarela em direção ao bairro da Boa Vista, pegando a Rua Cardeal Arco Verde para desviar da retenção e fazer o caminho até a Rua Henrique Dias. Já para quem vai de Casa Amarela Santo Amaro, a melhor opção é a Avenida Norte, que tem trânsito moderado. 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
2: Muito obrigado, Betânia.
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2: 3:03.
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2: Nosso debate começa a partir de agora. Hoje nós vamos falar de um tema que, claro, merece a atenção das mulheres, dos homens também. Vamos tratar de infertilidade. Vamos falar sobre estresse, o que pode provocar no quesito fertilidade. E a gente vai bater um papo com a psicóloga Magda Campos, conosco aqui na CBN, a nutricionista Pedrita Albuquerque.

0: aqui no nosso programa. Magda, boa tarde, Magda. Obrigado pela atenção.
1: Boa tarde, Aldo. É um prazer estar aqui com você, falando de uma temática tão importante que é a reprodução humana,
0: perfeito,
1: né? E a presença da psicologia, do psicólogo dentro dos processos da reprodução humana, uma temática que atinge aí de 15 a 20% da população e, de acordo com a Organização Mundial da Saúde, de 60 a 80 milhões de pessoas no mundo. Então, é um prazer estar aqui.
0: É um número razoável, vamos discutir, né? Pedrita, boa tarde, Pedrita.
2: Boa tarde, Aldo Vilela, boa tarde a Magda Campos e a todos os que nos escutam para esse rico debate, um tema de extrema relevância e que traz também à tona a necessidade de integrar áreas, né? Levar para as pessoas um cuidado integrado, multiprofissional, multidisciplinar, para a gente poder, de fato, resolver situações relacionadas à fertilidade.
0: Muito bem. Quando a gente fala em fertilidade, reprodução assistida, vou pegar esse seu gancho aí, Pedrita, já vou jogar para vocês duas. De fato, a partir do momento que um casal decide ir para a reprodução assistida, deve haver um conjunto de profissionais para dar suporte a essa decisão, é, Magda?
1: Sim, sem dúvida. Por que que a gente pensa no conjunto, né? O diagnóstico de fertilidade, Aldo, ele marca, sem dúvida, um momento de forte impacto psicológico para o casal. E essa temática, ela é tão antiga quanto a nossa história, né? O fato da reprodução, no caso de conceber, representa um alto valor histórico. E aí, nós vivemos numa sociedade predominantemente fértil. Calcula-se aproximadamente 5% da população decidem voluntariamente não ter filho. Uhum. E se deparar com um diagnóstico de infertilidade, exige aí uma reorganização individual e conjugal do casal. E para você ter uma ideia, quando a gente fala em integrar as áreas, essa dimensão, porque envolve, além dos fatores emocionais presentes na problemática da reprodução, ele tem se modificado de uma forma em geral com as mudanças de paradigmas do processo de compreensão, que é saúde-doença, no sentido de integrar aí corpo, mente e emoção. Para você ter uma ideia, o Conselho Federal de Medicina, na resolução de 2021, ele considera, inclusive, que a infertilidade humana é um problema de saúde com implicações médicas e psicológicas e a legitimidade do anseio de superá-la. Então, ele já está dizendo tudo. Na realidade, sim, não resta dúvida, isso é óbvio, que existe, sim, aí todo priorizar uma discussão fisiológica, no caso, pois é inquestionável que deve haver um fator biológico. Uhum. No entanto, não podemos ignorar a complexidade das dimensões psicoemocionais envolvidas e todo esse conjunto que é feito, de fato, nós, enquanto seres humanos, né?
0: Entendo. Agora você fala estresse, aí a gente Isso. tem uma vida agitada, a alimentação uhum. hoje, se não for bem escolhida, é uma uhum. desgraça, não é, Pedrita? Você tem os fatores ainda externos, né? Ambientes tóxicos, seja no trabalho, seja na rua... Tudo isso termina colaborando e pode desencadear um processo que vá prejudicar a fertilidade, é, Pedrita?
2: Perfeito, Aldo. Você abriu aí espaço para a gente poder entender o que é que está acontecendo com homens e mulheres para essa queda no número de filhos. E em países pobres e ricos, vale a pena colocar essa ressalva aqui. Essa não é uma situação isolada do Brasil. E mais à frente a gente vai ver uma perspectiva, Aldo, de políticas públicas incentivando o nascimento, né? Que tenham mais crianças, porque senão a gente vai entrar em colapso aí em várias outras políticas públicas, né? Políticas pró-nascimento. E aí o porquê, né, dessa fertilidade hoje está em pauta, no caso a infertilidade. A base, muitas vezes, dos problemas físicos, né, que acontecem no corpo desse homem, dessa mulher, está ligada a uma soma desses maus hábitos, né, tanto em relação ao cuidado com o corpo como com a mente, né, que é o tema aqui do nosso debate, que vai levando esse indivíduo a ter um envelhecimento precoce das células reprodutivas, ou mesmo passando aí por processos inflamatórios de órgãos reprodutivos, como o útero, né? Então, a

0: Endometriose é uma das causas, Aldo, relacionada à infertilidade entre as mulheres. E a base da endometriose, a gente teve um março, o mês de março, que foi um mês de conscientização em torno desse problema. A endometriose é uma doença de base inflamatória e ela é consequência de um estilo de vida de décadas dessa mulher. Então, quando ela toma essa decisão, muitas vezes o corpo dela não está preparado e muitas vezes ela não escutou esse corpo, não escutou essa mente, né? Não sentiu ali sinais e queixas que muitas vezes foram normalizadas ou negligenciadas ou não se teve uma educação básica para se entender, para se autoconhecer. E aí a gente vai tendo essa soma de fatores. Na mesma coisa em relação aos homens, muitas disfunções, né, físicas, né, orgânicas desse homem está vinculado também, né? Tem a parte genética, mas também tem esse estilo de vida, né? A má alimentação, populações, Aldo, de homens que, por exemplo, vivem em situações que têm muito acesso a agrotóxicos ou trabalha com radiação, vai ter esse impacto também na fertilidade. Então a gente começa a perceber que de fato é esse estilo de vida aí que você colocou.
1: Entendo. Agora, fator idade chega a pesar, Magda, Pedrita, porque hoje a gente tem uma expectativa de vida bem maior. Hoje as mulheres estão optando, hoje não, de algum tempo para cá, em engravidar numa idade já, o que antes era um padrão, né? Hoje as mulheres estão engravidando após os 40, até 45, né? Alguns casos até a idade superior a isso. A questão fisiológica, ela também é muito importante nesse aspecto. Uma coisa é a mulher ter 23, 25, 30 anos, outra coisa ter 50, 45. Mesmo processo também vale para o homem, claro. Mas a gente sabe que para a mulher, no quesito fertilidade, isso tem um impacto maior, não é, Magda?
2: Isso, é porque nós mulheres, né, Aldo, nós temos uma idade cronológica para a fertilidade.
1: Exato.
2: E assim, até nos dias de hoje, nós não tivemos e ainda precisa melhorar, embora já esteja melhorando, a gente já ganhou aí bastante espaço, nós não tivemos a educação sexual.
1: Verdade.
2: Na verdade, nós mulheres, nós fomos educadas para uma prevenção total em relação à gravidez. Então, quando a gente se depara aí com 30, 35 anos, que é uma idade realmente de pico para a fertilidade, e eu não tive essa educação, eu me deparo realmente com uma frustração, né? Eu estou aí em ascensão com a minha profissão, com os meus sonhos,
1: não pode
2: na
1: parar,
2: parte
1: né?
2: comercial, financeira, e o casamento, ou então o filho, ele está ali aguardando para que eu possa ter uma estabilidade, para que eu possa conseguir outros aspectos do caso da minha vida. Mas em virtude dessa cultura, em virtude dessa falta de educação realmente, eu me deparo muitas vezes com isso, né? E você traz essa vida agitada e o estresse, e a nossa temática aqui, e ela precisa de fato ser comentada, porque sim, nesse mundo agitado que nós estamos vivendo, nesse mundo onde nós precisamos estar a todo momento nos colocando num momento de nos fazermos melhor do que nos propomos, isso sim realmente nos traz o estresse.
1: Uhum. Agora vamos combinar uma coisa, né, Magda? É difícil hoje, mas é muito difícil você encontrar alguém nesse planeta Terra que não tenha um pouco de estresse, né?
2: Não,
1: principalmente pós-pandemia, né? Onde se aflorou muita coisa, né? Então, todo o externo hoje termina contribuindo para que você desenvolva algum tipo de patologia com relação, né, a comportamento, né? Não é, Magda?
2: Sem dúvida, porque quando a gente conceitua o estresse, o que é na realidade o estresse? Ele é um conjunto de manifestações emocionais. Então eu tenho aí junto nervosismo, ansiedade, um medo, um boa, depressão.
1: Segurança,
2: tudo junto, insegurança,
1: verdade,
2: raiva,
1: verdade.
2: Pensamentos, no caso, desorganizados, que a gente chama de disfuncionais. Então ele é um conjunto no caso. E quando nós pensamos na temática, né, Pedrita, quando a gente diz assim, você está escutando o seu corpo, por que isso? Porque o nosso corpo, ele nos dá sinais, onde nós chamamos de sinais e sintomas. Exemplo, Magda, meu cabelo começa a cair de uma forma mais do que o normal. Eu começo a ter aqui uma

0: que tem fogo, a minha garganta também, eu começo a ter uma voz mais embargada, eu começo a ter insônia, eu começo a ter uma dor nas costas. Algo está me sinalizando que esse corpo está sentindo alguma coisa. E, Alda, é tão engraçado em relação ao estudo e o impacto do estresse, principalmente nos processos de reprodução humana, ele já é estudado há muito tempo, mais evidenciado a partir de 1980 para cá. Justamente, assim, a psicologia em reprodução humana, ela tem aí 30 anos. Sim, existiu mais 30 anos que ela está em ascensão. E o estresse, ele é apontado como um grande vilão. E aí, quando a gente estuda a estrutura fisiológica, que tem uma grande importância, que é regular a resposta do corpo ao estresse por meio da liberação do hormônio cortisol, a gente encontra vários impactos. E Pedrita vai falar também em relação à alimentação, né, Pedrita? E dentro desses impactos, um que é muito, assim, muito forte é a regulação hormonal. Uhum. O cortisol em excesso pode interferir na regulação hormonal necessária, por exemplo, na ovulação em mulheres, na produção de espermatozoides, afetando aí toda a fertilidade do homem e da mulher. Então, esse estresse, essa vida agitada, uhum, ela contribui sim para que possamos ter aí uma dificuldade em relação ao bem-estar emocional de uma forma geral.
1: Tanto é, não é, Pedrita, que às vezes a gente tem esses relatos de casais que tentam engravidar, não conseguem. Uhum. Aí partem por adoção. Depois de uma adoção, passa um tempo, esse casal consegue engravidar. Uma série de registros assim. Certamente o estresse, por uma coisa ou outra, deve ter atrapalhado, né? Claro, e outros fatores também, mas cabeça é fundamental para tudo, né, Pedrita?
2: Excelente, exatamente. Como a proposta aqui do debate, né, é justamente integrar esses cuidados, se esse casal, né, essa pessoa se percebe, né, observe, escuta esse corpo, ele dando sinais de que está com nível de estresse elevado, né, sinais de inflamação em algum órgão específico, até mesmo no sistema reprodutor, é importante cuidar da base. E a base não é o problema instalado, é o, uhum, que causou. Uhum. E muitas vezes o que causou aquilo é uma má gestão das emoções. Quando as gestões, elas não são gerenciadas, porque a gente não consegue, não vou ter raiva. Você vai ter, você é humano. Não é, Magda? Não vou ficar triste. Como você colocou, Aldo. É impossível não se estressar nesse mundo. Mas, claro, vamos nos estressar. Vamos ter raiva, vamos ter medo. O que é que está acontecendo com a população? É que a gente está esquecendo de fazer o movimento contrário. A gente está puxando só para um lado. Né? Então, os nossos ancestrais, eles também tinham os períodos do dia de fuga, de alerta, mas eles voltavam lá para a caverna, para os espaços onde eles se renovavam para o outro dia de luta. E muitas vezes o ser humano não está respeitando esse momento da pausa, do reset, do renovar. Né? Por exemplo, o sono, né? O período do sono, o respeito ao horário das refeições, do se distanciar da tela, do estabelecer conexões pessoais, ciclos sociais positivos que ajudam a modular muitas vezes essa emoção. E quando essa gestão de emoções não é trabalhada pela psicóloga, por exemplo, que vai conduzir esse indivíduo, né, brilhantemente para que ele traga recursos internos, enfim, para isso, essas emoções mal gerenciadas podem repercutir numa má alimentação. Porque a raiva, ela vira muitas vezes um hábito alimentar, um, sim, distúrbio alimentar. Sim. O medo, né? Sim. Esse nível elevado de cortisol, né, que a Magda falou, que traz toda uma rota errada, disfuncional de hormônios, principalmente hormônios relacionados ao ciclo reprodutivo da mulher. Esse cortisol, Aldo, vai gerar nos indivíduos picos de fome. E esses picos de fome são fomes muitas vezes por alimentos calóricos. Né? Pela gordura. Não vai querer na fome comer um prato de salada.
1: É fisiológico, né?
2: É fisiológico.
1: Ou fica pedindo o que não presta.
2: mas aí eu queria deixar claro por que isso acontece. Veja, o cortisol é um hormônio que está relacionado a uma situação de fuga. Então, no momento do estresse, né, você tem três saídas fisiológicas. No momento de muito caos, ou a gente paralisa.

0: Ou a gente luta, ou a gente foge. É. E pra gente ter essas três ações, a gente precisa de glicose no nosso corpo, que é pra gerar energia nas células pra lutar ou correr.
1: Perfeito.
0: E o que faz a gente gerar energia rápida na célula é o alimento fácil. É o alimento com pouca fibra, é o alimento palatável, é o carboidrato, né? É um pedaço do pão, é a batata frita, é a coxinha, é
1: Eita.
0: A Coca-Cola, é açúcar. Isso vai gerando um ciclo, Aldo, de anos, formando hábito, crença, pensamento, que Magda vai estar trabalhando com esse casal. Muitas vezes, essa base crença, esse modelo pensante, e respinga no que a pessoa escolhe para comer.
2: Casal que dorme mal, casal que come o tempo todo McDonald's, casal que vive o tempo todo estressado, casal que não faz atividade física, na hora de engravidar, pode, não é condição sine qua non, não é, Pedrita? Mas pode vir a ter uma certa dificuldade, não pode?
0: Pode sim. Ah. E às vezes existe essa dificuldade, e às vezes acontece da gestação vir e ela não se findar, né? E aí existem abortos de repetições, e aí tem uma série de situações relacionadas a isso.
1: Uhum.
0: E esse período também, Aldo, a gente tá falando aqui de fertilidade, mas a consequência da fertilidade é o aumento da população,
1: Sim.
0: né? São novas gerações na sociedade.
1: Uhum.
0: E quando esse casal que está decidindo, optando por uma gestação, é importante pensar que o que eles têm ali de DNA, né, a genética deles, vai impactar nessas gerações futuras.
1: Claro.
0: Então é importante pensar que tudo que é hábito, tudo que a gente faz em repetição, está gerando uma programação nas nossas células, está gerando uma programação no nosso sistema, enquanto humanos. E isso vai respingar nas gerações que vão vir. Não é à toa que a gente tem agora alguns estudos mostrando que tem algumas gerações agora mais novas que têm um QI mais baixo do que os seus pais.
2: É, primeira vez na história. Né?
3: Isso.
2: Né? Agora, o Magda, você estava falando dessa questão da reprodução, estávamos a falar no início sobre essa coisa da quantidade diminuída, e alguns países já apelando, inclusive, com ações governamentais para se estimular, não é, nascimentos. Quando a gente não vai muito distante, vamos lá, que 30 anos atrás as famílias eram formadas assim, 4 pessoas, né? Quatro filhos, o casal tinha 4 filhos, às vezes 5, às vezes 6. Na geração anterior dos nossos pais, a coisa era um pouquinho mais exagerada, né? Casais que tinham até 10, 12 filhos, e hoje a gente vê um e olhe lá, não é, Magda?
3: Isso. E olha que, como eu comentei há pouco tempo, nós vivemos numa sociedade predominantemente fértil.
1: Sim.
3: 5% aí da população, segundo os estudos, eles apontam: eu vou ter filho ou não.
1: É.
3: Mas a gente também coloca isso, Aldo, em relação...
2: Esse pessoal fica só querendo saber do Instagram, esquece de, né, de reproduzir.
3: Mas olha, a gente traz essa vivência agora nos dias atuais também ao papel da mulher.
1: Perfeito.
3: Porque anteriormente, qual era o nosso papel enquanto mulheres?
1: Verdade.
3: Era de procriar.
1: Era reproduzir.
3: Né? As nossas avós, era reproduzir,
1: verdade,
3: na realidade.
1: É verdade, verdade.
3: E hoje, na nossa sociedade moderna, não. É tanto que o número de mulheres com dificuldade de engravidar hoje, na atualidade, é bem maior, porque nós, mulheres, optamos em primeiro cuidar dos nossos sonhos em relação
1: estruturar
3: à profissão.
1: A vida, né? Verdade.
3: Fazer aí o meu mestrado, meu doutorado,
1: Perfeito.
3: Meu pós-doutorado, entende? Então, isso entra, no caso, em choque com aquele número de filhos que nós tínhamos anteriormente.
2: É isso que eu digo, 24 horas, 7 dias da semana, 30 dias do mês, 365 dias do ano, a minha menina. Primeiro estruture a sua vida, né? Lá distante, lá na frente, você vai pensar nessa questão de gravidez. De fato, eu acho que hoje, de fato, a mulher deve priorizar isso sim, até porque passou muito tempo, mas muito tempo mesmo, sem poder, né, dar prioridade a essa busca por igualdade que vocês buscam e ainda é muito difícil. Olha, deixa eu pedir. Diga, Magda, por gentileza.
3: Eu queria só colocar uma observação em relação a isso.
2: Pois não.
3: Quando a gente fala sobre educação sexual, hoje as mulheres atuais, na modernidade que vivenciamos, elas podem realmente escolher ter as duas coisas. Uhum. Nós temos aí os avanços da tecnologia.

0: a medicina reprodutiva, onde a gente pode ter aí o congelamento de óvulos.
1: Sim, sim.
0: Uma vez que eu sei que eu tenho uma idade cronológica de fertilidade, eu posso optar por congelar os meus óvulos.
1: Claro.
0: E quando eu resolver a ter esse bebê, se vier essa vontade, ou casada, ou individualmente, está lá preservado. Eu tenho aí uma grande possibilidade, perfeito, que é isso que a gente fala, de no período que eu quiser achar o mais conveniente,
1: ter, né?
0: Então já me dá uma segurança. Dentro da clínica, Aldo,
1: que não era assim 50 anos
0: que
1: atrás.
0: Não era, né? Assim, exato. Quando eu acompanho os processos de preservação de óvulos, no caso, é uma palavra que ela é bem comum.
1: Uhum.
0: Eu estou me sentindo aliviada.
1: Perfeito, perfeito.
0: As nossas pacientes trazem muito isso para o sete terapeuta.
1: Deixa eu pedir permissão para vocês, que eu tenho um rápido intervalo, a gente volta já já para dar sequência ao nosso bate-papo. Hoje a gente está tratando um pouco aqui sobre reprodução humana, mas o tema está muito bom. Já já a gente volta.
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1: 3:28.
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0: A Anatel prorrogou de 2026 até outubro de 2028 o prazo da medida que permite o bloqueio das chamadas indesejadas de telemarketing, que são usadas para testar números ativos. As empresas que realizarem pelo menos 100 mil chamadas curtas diárias e tiverem mais de 85% das ligações encerradas em até 6 segundos ficarão impedidas de fazer novas chamadas pelo período de 15 dias. A Anatel estima que nos últimos 4 anos, 247 bilhões de chamadas indesejadas deixaram de chegar aos consumidores em virtude de ações de fiscalização. A mulher de 37 anos, que fingiu ter 12, ganhou até Monjaro dos pais adotivos. O medicamento é indicado para o tratamento de diabetes tipo 2 e obesidade. Amanda Maria Souza de Oliveira conviveu com a família de Joinville, em Santa Catarina, por 14 meses e se apresentava como Gabriele. A mulher teve a prisão preventiva decretada na quarta-feira. No horário de Brasília, 3h31.
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1: Seguimos pela CBN, o debate de hoje, a gente está tratando, de certa forma, da saúde da mulher, focado mais nessa questão de reprodução assistida, da fertilidade, e tratando de vários temas que terminam cercando isso. No bloco anterior, a gente falou dessa liberdade, hoje, não é liberdade, mas esse direito, né, que as mulheres têm de engravidar um pouco mais tarde. Magda citou essa questão do congelamento, e de fato hoje é uma coisa mas muito mais simples do que no passado. Muito mais simples, né? Você opta, escolhe, vai lá, faz o congelamento de óvulos, está guardadinho. Se você quiser engravidar aos 30, ok, aos 40, ok, aos mais de 40, ok. Então, claro, tudo com acompanhamento médico. Agora, Pedrita, uma coisa que sempre acaba chamando a atenção é que a cada dia nós estamos comendo de maneira pior, né? A cada dia o fast food está sendo muito presente na vida das pessoas. E é como você falou lá atrás, a tendência de querer tudo rápido, de imediato, né? A gente termina prejudicando muito a vida da gente, e esse é o ditado mais certo do mundo: você é o que você come. Quando a gente trata de alimentação de fato, os dias estão muito ruins com relação à alimentação?
2: Sim, perfeita colocação, Aldo. E eu aproveito para fortalecer essa tua fala a partir do que você comentou anteriormente. Depois da pandemia, houve um nível, né, maior, e isso tem alguns.

0: vários relatórios, tem estudos mostrando de ansiedade, né, de depressão, de distúrbios, né, e problemas relacionados à saúde mental. Da mesma forma que isso também repercutiu, esteve associado com também aumento de obesidade, de doenças crônicas. Então a gente olha para os dados que a gente tem aqui no Brasil e países, né, que a gente pode fazer algum tipo de comparação, e o que a gente tem de perspectiva é aumento de obesidade. A gente tem agora doenças que estão mais relacionadas ao comportamento e também à saúde mental, que repercutem nessa alimentação, porque essas pessoas começam a fazer muitas vezes uso de medicação e aí tem interferência, algumas outras alterações. A gente tem agora também problemas relacionados a essa mulher, a fertilidade. Então, quando a gente olha a estatística, a gente vê um cenário aí bem delicado, né? A palavra seria complexo, porque tratar desses problemas é uma teia de muitas conexões e a gente não consegue ver, ah, tá melhorando. Não, não tá. É, a gente está realmente piorando, né? E essa alimentação em populações mais jovens, se já tem relacionado a crianças com diabetes num número maior do que foi há 20 anos, adolescentes com hipertensão num número maior do que foi há 15 anos, qual vai ser então a consequência disso nos filhos dessas gerações jovens? Para onde a gente está caminhando?
1: Ô Pedrito, né? Desculpa interrompê-lo, mas é para endossar sua fala. Eu fiz outro dia um debate aqui sobre esses cigarros eletrônicos. Isso é uma nova praga, né, que os desdobramentos a gente ainda está vendo, mas no futuro é que a gente vai poder observar, mas o impacto de desastre que causa é muito grande. E certamente entra também nessa conta de reprodução, não é, Pedrita?
0: Perfeito, Aldo, perfeito. A alimentação, ela está dentro desse estilo de vida, né? Daquilo que compõe também o nosso lazer, a forma como a gente usa nossas horas, né, livres. Então, se, digamos, a moda agora é o uso de anabolizantes, de hormônios, né, para trazer algum tipo de alteração corporal, se os valores e os princípios que regem a sociedade, né, são outros diferentes do cuidado, né, com o corpo, com a mente, dessa integração, do respeito à natureza, a gente vai ter cada vez mais problemas relacionados realmente à fertilidade. Digamos que a gente ainda está numa onda pequena, mas a tendência é que essa onda realmente cresça, porque a exposição a essas toxinas está começando cada vez mais cedo.
1: Bebida atrapalha? Bebida pode ocasionar problemas para quem quer engravidar, Pedrita?
0: Sim, Aldo. Esse uso moderado, restrito ou até mesmo distante para esse casal que está se preparando para uma gravidez, principalmente aqueles que estão com dificuldade, eles entram dentro dessa orientação, né? Porque o álcool é uma toxina, né? Só que aqui o álcool é uma droga liberada, né? Mas é uma toxina. Então, o nosso corpo ali, né, principalmente, no caso, o fígado, ele trabalha muito para quebrar aquela toxina, porque ele não reconhece aquilo, é um corpo estranho. Então, quando o indivíduo tem uma ingestão de bebida alcoólica, principalmente com quantidades maiores, né, desse etanol, vai existir sim ali uma pequena alteração, um estresse para o corpo, né? E aí a consequência disso é esse efeito que se tem da embriaguez, né? Da ressaca no dia seguinte, de desidratar o corpo. Tudo isso são consequências de algo que não está fazendo bem a você.
1: Perfeito. Ô Magda, a gente fala muito nessa coisa do casal engravidar e geralmente, eu não sei se por conta, talvez seja uma questão cultural, quando o casal está tentando engravidar, o homem diz logo que o problema é a mulher, né? Sempre é assim, quando na verdade, parece que na maioria dos casos o problema é o homem, né? E veja, essa questão também está muito ligada a um psicológico. Às vezes um tratamento psicológico de um casal quebra algumas coisas e essa gravidez chega. Tudo depende muito da cabeça também, Magda?
2: Sim, ainda é muito presente mesmo dentro da sociedade que vivemos nos dias de hoje, ainda é muito presente, sim, Aldo, esse olhar, essa má informação, é o do senso comum.
1: Que é um mito, né?
2: O problema da mulher.
1: Que é um mito, né?
2: É um mito grande. A gente, assim, um dos papéis da nossa, do nosso

papel enquanto psicólogo da reprodução humana assistida também é conscientizar, viabilizar, né, o que de fato a ciência e o que acontece de fato dentro desse universo. Então, a infertilidade, ela é conjunta, ela é em conjunto, ela é tanto na mulher quanto no homem. Então, é, o casal que se prepara

0: precisam estar, trazendo isso como uma verdade absoluta para o casal. Então, é cultural ainda, sim, nos dias de hoje ainda vivenciamos esse mito, é mais no corpo da mulher, mas que na verdade não, a infertilidade ela é conjugal, independente no caso.
1: Vocês falaram de droga lícita, Pedrita fala sobre bebida alcoólica, que é muito estranho isso, não é uma droga, mas é completamente liberado, tal qual o cigarro também, né? Infelizmente. Se bem que no cigarro convencional as pessoas estão um pouco mais conscientes, né? Mas é como eu falei há pouco, chega da desgraça desse cigarro eletrônico que vai terminar destruindo toda aquela campanha que a gente já faz ao longo dos anos. Mas as drogas ilícitas, creio que também sejam um fator prejudicial na reprodução, né?
2: Sim, perfeito, Aldo. São toxinas, né? São agressores. Só que nessas drogas a gente vai ter esse corpo recebendo uma grande quantidade, né? Então, por isso que elas são ainda... não são liberadas, né? São ali ilegais, né? Para estar circulando, enfim.
1: Claro, claro.
2: E aí vai acontecer alterações que passam até dessa discussão aqui do estresse e da inflamação. Porque são indivíduos que vão ter uma alteração sistêmica e vai estar afetando sistema nervoso central, então isso vai mudar todo o comportamento dele, relação com essa parceira ou com esse parceiro, próprios princípios e valores que podem mudar, porque ele está mudando enquanto todo, uma relação de dependência, então ele vai começar a colocar prioridade naquilo que faz mal a toda a saúde dele, e aí se começa também isso se desdobrar para as pessoas que convivem, então desarranjo familiar, enfim, e aí a gente tem associação muitas vezes dessas drogas até com depressão, outros problemas.
0: Sim, claro.
2: Que vai tornando cada vez mais delicada a própria gestação entre essas pessoas que fazem esse tipo de uso.
1: Entendo. O casal que decide engravidar, vamos para um hipotético aqui, viu, Magda e Pedrita? Vamos para o histórico. Tem um casal, a mulher ela opta em engravidar aos 40, o homem também, estruturaram a vida, estão bem posicionados. A gravidez aos 40, é gravidez considerada de risco, é, Magda?
0: Olha, toda gravidez é considerada de risco. Do ponto de vista fisiológico, há um risco de uma forma geral. Mas claro que a idade, sem dúvida, é um fator muito importante quando se toma essa decisão.
1: Quanto mais avançada a idade, a possibilidade de, né,
0: de alterações.
1: Certo. Isso é sem dúvida nenhuma. Aí nesse caso, aí onde eu vou me pegar, Pedrita, se este casal hipotético aqui é um casal que teve aquela vida regrada, de boa alimentação, de boa prática de exercícios físicos, de boa noite de sono, aí a possibilidade desses problemas, essa possibilidade diminui, Pedrita?
2: Espera-se que sim, né? Por falarmos, né, em humanos, né, e a área da saúde não é exata, não é 2 mais 2 é igual a 4, pode ser que não, né, que seja assim um ponto, né, fora da curva. Mas é esperado que sim, esse casal que tem hábitos de vida saudáveis, ainda que ao decidir tenha uma dificuldade, mas às vezes por um ajuste, um ponto ou outro, vão conseguir, mas cientificamente vão ter chances maiores de uma reprodução natural, né, sem ser assistida, do que aquele outro casal que tem vários outros problemas correlacionados. Isso sim, Aldo.
1: É porque aquela conta, né? A conta do cigarro, ela vem. O cara diz, não, eu parei de fumar há 10 anos, parei de fumar há 5. Ela vem. A conta vem, geralmente, é uma conta alta. O mesmo processo é quem faz atividade física. A conta vem lá na frente, né? Se você tem uma vida ativa, se você pratica exercícios físicos, você come bem, você consegue, sem dúvida alguma, no futuro, ter uma poupançazinha do corpo, não é, Pedrita?
2: Perfeito, perfeito, Aldo, é isso mesmo. O que é que a gente trabalha assim, na ciência, né, na área da saúde? Fatores de riscos e fatores protetores, né, para uma determinada situação.
1: Perfeito.
2: Então, se esse casal, por exemplo, da sua historinha, pratica atividade física, tem uma ingestão de bebida alcoólica controlada, ou seja, ele se expõe, mas não se excede, para não levar aquele corpo ao ápice da exaustão, de ter que compensar muito a exposição. Se esse casal tem uma alimentação regrada, se expõe menos àquilo que é realmente assim degradante ao corpo, eles estão somando

0: fatores protetores, né, ao corpo dele, à reprodução dele, sistema nervoso, controle hormonal, tá? E aí, aproveitando essa tua colocação, quando esse casal, por exemplo, pratica atividade física e você fala, né, eles estão guardando moedas para essa poupança de vida mais saudável, com mais qualidade, é verdade, Aldo, também. Por quê? Pegando esse seu exemplo da atividade física, essa mulher e esse homem que, por exemplo, se exercita, né, tem uma composição corporal que tem uma boa massa magra. Massa magra é saúde. E o que é que a gente tem observado na população? Excesso de peso e obesidade, que é o tecido de gordura acumulado.
1: É o contrário, é doença, né?
0: Contrário. E esse tecido de gordura acumulado, ele está relacionado às doenças porque essa gordura acumulada, Aldo, produz substâncias inflamatórias. E altera a insulina, cortisol, então mesmo...
1: Inflamação, né?
0: Inflamação, exatamente. Então, por mais que você... fulaninho teve aquela situação e ele praticava atividade física. Você está pegando um caso de 1 milhão. Mas se você for analisar estatisticamente, atividade física, alimentação, são fatores promotores da tua saúde e em vários sistemas do teu corpo.
1: Mais então, além, né? Mais além, porque hoje as grávidas, inclusive, têm um programa... de prática de exercícios físicos, né?
0: Perfeito, perfeito. E esses benefícios conseguem ajudar nessa integração fantástica de corpo e mente. Exercício físico é vida, né?
1: É ótimo.
0: Então, consegue ajudar nessa regulação, consegue tornar esse indivíduo, né, mais conectado ao seu corpo, escutar até o ronco do estômago. É incrível quando a paciente chega e diz, acho que eu tô tão conectada com o meu corpo que eu escuto quando ronca. Isso é incrível, é fantástico, porque a gente escuta o barulho externo, não o barulho do nosso corpo, né? Enfim, então exercício físico é até uma estratégia, um cuidado com saúde, com a saúde, que ajuda nessa integração que a gente está discutindo aqui, de corpo e mente.
1: Perfeito. Ô Magda, curiosidade, a partir do momento que a mulher decide congelar os óvulos, vou pegar a sua fala de agora a pouco, não é? Vamos para outra historinha. Jovem, mas por uma razão ou outra, quer congelar os óvulos. Algumas, infelizmente, fazem tratamento para algum tipo de câncer e precisam fazer o congelamento de óvulos. A partir do congelamento, esse acompanhamento psicológico deve perdurar por um bom tempo, é, Magda? Ou não se faz necessário isso?
2: Olha, é muito singular, sabe, Aldo? Bastante singular essa parte do acompanhamento. Tem casos que pode haver algum gatilho emocional da pergunta, por que que eu preciso congelar meus óvulos? Entende? Então, isso pode desencadear aí algumas perguntas, alguns questionamentos que, pelo fator emocional, não está me respondendo muito bem. E aí, as intervenções psicológicas, elas chegam de uma forma extremamente assertivas, do ponto de vista emocional. Ou, por isso que a gente diz que é singular, outras mulheres não. Elas têm essa escolha como uma forma de libertação. E isso também é extremamente benéfico do ponto de vista emocional. Então, é muito singular, depende de cada caso, depende da vivência de cada mulher em relação a isso. Eu já acompanhei casos que a mulher teve que fazer aí o congelamento de óvulos em virtude de um tratamento oncológico. E, posteriormente, ela veio novamente a escolha de um tratamento, no caso de reprodução humana assistida, e já foi com outro olhar completamente diferente. Porque ela estava vivenciando um outro momento.
1: Entendo.
2: Né? Ela estava
1: vida,
2: em
1: né?
2: outro... Isso, exatamente.
1: Não entendo. Agora, outra curiosidade. Nessa coisa da reprodução assistida, Pedrita e Magda, só reforçando... É importante, então, essa equipe multi, não é? É o ideal, não é, não é, não é, Magda?
2: É o ideal.
1: Psicólogo, nutricionista, ginecologista, tem todo um processo de equipe, né?
2: Sim, porque, olha, quando a gente conceitua o que é o indivíduo, nós somos seres biopsicossocial e espiritual. Perfeito. Ou seja, eu não tenho como... É desmembrar, eu sou integrado. Então, se eu tenho dos diversos sistemas que nós somos movidos, eu tenho um sistema neurológico interligado aí com o sistema, no caso, e todos os demais sistemas, principalmente essa parte que onde eu posso ter mais saúde, onde eu posso estar mais saudável, um sistema imunológico que me responde.

0: há muito, muita do que estou sentindo do meu emocional, eu não tenho como desmembrar o meu psicológico de uma parte fisiológica.
1: Uhum.
0: Tem muita ligação aí toda própria, né?
1: Uhum.
0: E aí a equipe multi, dentro de uma clínica de reprodução assistida, faz uma diferença enorme, não somente, viu, Aldo, para os nossos pacientes, mas também para a própria equipe que claro. Compõe aí a clínica, porque nós precisamos cuidar de quem cuida também.
1: Sem né? dúvida disso. Ô Pedrita, tá, então é fundamental essa questão dessa participação desses profissionais dentro desse processo. É evidente que entra a nutrição também, né, Pedrita?
2: Sim. Perfeito, Aldo, perfeito. Então, fazendo esse recorte da reprodução, né, assistida, independente de qual seja a escolha, né, desse casal, dessa mulher, desse homem, enfim, a nutrição, ela pode ajudar. E na maioria das vezes, ela vai ajudar muito próximo da psicologia, né? E aí a gente fala desse trabalho integrado, né? De poder potencializar, poder ajudar, orientar, aconselhar, acompanhar com técnicas, com estratégias, com recursos dessas duas áreas de conhecimento, entendendo e tendo essa visão de que esse trabalho não é só junto, ele também é integrado. Então, quando temos a oportunidade, por exemplo, de compartilhar de uma mesma situação, né, de um paciente, de um casal, esses profissionais, eles estão fazendo mais do que um trabalho multiprofissional, mas eles estão fazendo integrado. Quando Magda sabe qual foi a abordagem que eu utilizei e eu sei qual foi a abordagem que a Magda utilizou, a gente troca, ela entende, eu entendo o trabalho dela, a gente discute planos de saúde de terapeuta integrado. Então, se ela passa uma recomendação, Aldo, para esse casal da historinha, né? 40 anos, decidiu engravidar e aí quer diminuir esse nível de ansiedade, tem histórico de ansiedade forte na família, ou até tem um transtorno de ansiedade, uma mulher que já tomou medicação e parou por um tempo, enfim. E aí busca o apoio dessa equipe,
1: que
2: né?
1: Bom.
2: Na prática, muitas vezes, esse cuidado pode ir integrado. À noite, ela pode estar fazendo ali uma orientação que a psicóloga passou e
1: perfeito.
2: Que a nutricionista passou.
1: Tá aí.
2: E ela podendo ter esse trabalho integrado no dia a dia dela.
1: Da importância da equipe. Doutora Magda, obrigado pela atenção, pelo nosso bate-papo. Até um próximo encontro aqui na CBN, viu?
0: Eu que agradeço, Aldo.
1: Obrigado.
0: Estou à disposição. Muito
1: obrigado.
0: Obrigada.
1: Muito grato. Pedrita, obrigado mais uma vez. Até o próximo encontro.
2: Foi uma honra, Aldo. Conte sempre comigo.
1: Obrigado. Já já a gente vai disponibilizar esse nosso bate-papo nas redes sociais.
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2: O número de pessoas em situação de extrema pobreza em Pernambuco caiu 41% entre os anos de 2022 e 2025, de acordo com um estudo do Instituto de Gestão Pública de Pernambuco, o IGPE, com base em dados da Pesquisa Nacional por Amostra de Domicílios Contínua, do IBGE. Segundo o levantamento, 629.148 pessoas deixaram essa condição durante o período. Com a redução, o Estado atingiu o menor percentual da população em situação de extrema pobreza da série histórica. Histórica da PNAD Contínua sobre Rendimento, iniciada em 2012. Atualmente, o índice corresponde a 9,4% da população do estado. Em 2022, a proporção de pessoas em situação de extrema pobreza era de 16,1%. O estudo foi realizado com base no novo parâmetro do Banco Mundial para classificar a extrema pobreza. O valor de referência passou de pouco mais de $2 para $3 por pessoa ao dia. Na prática, a mudança tornou o critério que define a condição mais rigoroso. A gestão estadual destacou o crescimento médio de 3% na economia pernambucana entre os anos de 2023 a 2025, segundo dados do PIB.
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0: As celebrações de Corpus Christi movimentam igrejas e comunidades do Recife e região metropolitana nesta quinta-feira, com programação que inclui missas solenes, procissões e a tradicional confecção de tapetes religiosos. Um dos destaques é a celebração presidida pelo arcebispo de Olinda e Recife, Dom Paulo Jackson, às 16h, na paróquia do Santíssimo Coração Eucarístico de Jesus, no bairro do Espinheiro, seguida de procissão pelas ruas da região. No bairro de São José, a paróquia de São José realiza missa solene às 11h, também seguida de procissão. A comunidade preparou um extenso tapete de serragem e areia que liga a igreja matriz ao pátio do terço, mantendo viva uma das tradições mais simbólicas da data. À noite, a programação inclui um concerto com 150 músicos e o coro da Universidade Federal de Pernambuco, sob regência do maestro Flávio Medeiros, com ensaio marcado para as 16h.
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2: Quinta-feira, 4 de junho de 2026, o Brasil anunciou a compra de mais 20 caças Gripen, apesar de o Ministério da Defesa ter sido um dos mais afetados pelo bloqueio adicional de R$ 22,1 bilhões no orçamento. O chefe da pasta, ministro José Múcio Monteiro, assinou a carta de intenções com o governo da Suécia, país de origem da Saab, que é a empresa responsável pela produção. Com o acordo fechado, o programa de transferência de tecnologia entre as partes resultou na primeira linha de montagem do caça no Brasil, instalada no complexo industrial da Embraer, na cidade de Gavião Peixoto, interior de São Paulo. Cada 4 brasileiros ignora que o câncer possa ser prevenido. A informação faz parte de um estudo das organizações Humane e Vital Strategies, com o apoio do Instituto DeVive e a parceria técnica do INCA, Instituto Nacional do Câncer. Esse é o primeiro levantamento nacional representativo sobre o que os brasileiros sabem, pensam e fazem em relação à prevenção à doença. Foram ouvidas mais de 6.500 pessoas de todos os estados. Até 2028, o Brasil deve registrar 781 mil casos de câncer a cada ano. A estimativa é do INCA. A Uber está demitindo 23% dos funcionários, segundo a imprensa americana. O CEO da empresa afirma que os cortes fazem parte de uma reestruturação da área de pessoas. A companhia afirmou que a iniciativa não está relacionada a investimentos em inteligência artificial. E morreu João Leiva Campos Filho, Leivinha, aos 76 anos. Considerado um dos grandes nomes do futebol brasileiro nos anos 1970, ele construiu uma carreira de destaque no Palmeiras antes de seguir para o futebol espanhol. No Atlético de Madrid, deixou marca e conquistou o carinho da torcida. A causa da morte de Leivinha ainda não foi divulgada. Horário de Brasília, 4:04.
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3: Daqui a pouco a gente conversa com o professor Luiz Maia, tem a dica de finanças.
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3: Nós temos informações sobre o trânsito com a repórter Betânia Ribeiro.
4: De volta com informações da Zona Oeste do Recife, a Avenida Doutor José Rufino tem alguns pontos de trânsito intenso, principalmente no sentido subúrbio, naquele trecho entre a região do Barro e as imediações de Coqueiral. Mas esse ainda é o melhor caminho por enquanto.

0: enquanto, para quem vai de Areias em direção a Tegipió. Não vale a pena desviar por dentro de Jardim São Paulo. Em outro ponto da cidade, a Rua José Bonifácio tem algumas retenções, mas não tem desvios indicados para quem vai de Afogados em direção ao bairro da Torre. 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Betânia Ribeiro para a CBN Recife.
1: Obrigado, Betânia. Até a próxima.
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1: Seguimos para a última hora do CBN Total, quinta-feira. Hoje é dia 4 de junho de 2026. É um feriado, meio feriado, mas é uma data muito importante para os católicos. Trata-se do Corpus Christi. Vamos até às 5 da tarde.
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1: Agora vamos à dica de finanças com o professor de finanças da Universidade Federal Rural de Pernambuco, o professor Luiz Maia. Boa tarde, Maia.
3: Boa tarde, Aldo Vilela. Boa tarde, ouvintes. Pessoal, você chega no caixa de uma farmácia qualquer e ouve aquela frase: o CPF, por favor? A princípio, a gente pensa logo que vai ganhar algum desconto, mas a verdade é bem outra. Bora entender? Vamos lá. A primeira coisa é a gente se ligar para o fato de que os preços dos produtos em uma farmácia poucas vezes têm relação direta com o custo real. O valor é definido muito mais pela disposição a pagar do cliente. Imagine que você vai comprar uma cartela de comprimidos para dor de cabeça. O custo do produto para a farmácia, digamos que seja R$ 1,50. Como ela tem que pagar o aluguel da loja, o salário do farmacêutico, os seguranças e, claro, o lucro do dono, ela poderia cobrar algo como R$ 5,00. Mas, na maioria das vezes, não é isso que acontece. Para aumentar seus ganhos, a farmácia tenta vender para cada cliente pelo valor máximo que ele estaria disposto a pagar sem se sentir lesado. Em outras palavras, ela gostaria de vender por R$ 5,00 apenas para quem precisa fazer conta de cada centavo que sai do seu bolso. Para a maioria, pouco importa se vai pagar R$ 6,00, R$ 8,00 ou até R$ 10,00, né? Aí é que entram os esquemas como esse de CPF na nota. Quanto mais informação a loja tiver sobre você, mas ela pode oferecer supostos descontos de forma seletiva. Diz para mim que o preço da cartela de dipirona é R$ 8,00, mas que vai quebrar meu galho e vender por R$ 5,50. Percebeu a safadeza? Enfim, paga mais quem está com dinheiro sobrando ou simplesmente não presta atenção. Minha dica: escolhe uma pessoa só da família e use o mesmo CPF todas as vezes que se deparar com essas malandragens. Eu fico por aqui. Um bom final de tarde a todas e todos e até amanhã.
1: Obrigado, Luiz, até amanhã.
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1: Vamos ouvir o doutor Elano Figueiredo, especialista em saúde suplementar. Tudo que o Elano fala aqui você pode conferir também no site Justiça e Saúde. Inclusive, você pode mandar perguntas e ele responde. Hoje ele fala sobre as novas informações, os destaques do setor. Elano, boa tarde.
4: Boa tarde, Aldo. Ontem, a ANS divulgou os dados de beneficiários do setor de planos de saúde em abril de 2026. E dois veículos importantes noticiaram a mesma informação de forma aparentemente contraditória. Um disse que o número de usuários caiu 30 mil entre janeiro e abril, outro disse que o número subiu em abril. Mas os dois têm razão. E entender o porquê é mais importante do que qualquer um dos números isolados. O que aconteceu? Em abril, comparado com março, o crescimento do número de beneficiários chamou atenção. Ou seja, o número é positivo. O setor ganhou cerca de 10 mil consumidores novos nesse mês, abril. Mas quando você olha o acumulado do ano, de janeiro a abril, o saldo ainda é negativo, em torno de 30 mil vínculos. Isso porque os primeiros três meses de 2026 foram de retração, especialmente janeiro, quando o setor perdeu mais de 90%

0: 30 mil beneficiários de planos de saúde em relação ao que existia em dezembro. Existe uma sazonalidade conhecida nesse mercado. O começo do ano traz demissões, rotatividade no emprego formal e rescisões contratuais represadas de dezembro. Os planos coletivos empresariais, que respondem pela maioria dos vínculos, oscilam com o mercado de trabalho. Quando o emprego formal vai bem, no segundo trimestre, os números se recuperam. E foi exatamente isso que abril começou a mostrar. Mas é um dado estrutural que preocupa mais do que essa variação mensal. Os planos individuais continuaram caindo, tanto em abril quanto no acumulado de 12 meses. Enquanto os coletivos empresariais crescem, os individuais encolhem, continuam encolhendo. E são justamente os que oferecem maior proteção ao consumidor, por serem regulados de forma mais rígida pela ANS. O que cresce, então, é o vínculo empregatício. O que desaparece é a autonomia do beneficiário. Então, olhar para os 52,9 milhões de consumidores de planos de saúde como um número fixo é um erro. Isso é uma carteira em constante movimento. E a direção desse movimento diz muito sobre a saúde do setor e do país. O número, portanto, que importa não é o total, é a composição. Aldo, lembro que tudo isso está no Justiça e Saúde. .com.br e eu deixo aqui um forte abraço.
1: Obrigado, Elano. Até a próxima.
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1: Aldo Vilela.
3: Congresso Nacional aprovou em 2 turnos de votação a proposta de emenda à Constituição, a PEC, que amplia a imunidade tributária de igrejas, templos religiosos e entidades assistenciais vinculadas a organizações religiosas sobre a aquisição de bens e serviços utilizados em suas atividades essenciais. O texto final vai para o Senado. Esse texto é resultado do acordo entre o relator da PEC, o deputado Fernando Máximo, do PL, e o governo federal, e retirou o mecanismo de devolução direta dos tributos pagos pelas instituições que havia sido proposto inicialmente pelo deputado. O texto aprovado também retira o trecho que vetava que a cobrança de impostos alcançasse bens e serviços necessários à formação de patrimônio, geração de renda e prestação de serviços das organizações religiosas. Ainda assim, o deputado Pedro Ucasi, que é de Santa Catarina, o Casai, ele é líder do PT, ele orientou os congressistas para que votassem contra o mérito do texto. Na justificativa, ele argumenta que o objetivo é afastar interpretações que limitam a imunidade tributária apenas aos casos em que a entidade religiosa apareça formalmente como contribuinte do imposto. Segundo o texto, a mudança busca garantir proteção também sobre os tributos embutidos no preço de bens e serviços adquiridos pelas instituições.
2: 4:13. 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
1: Nós vamos ouvir o doutor Eduardo Dantas. Ô, Eduardo, médicos que trabalham para empresas cooperativas, organizações sociais ou intermediadoras de serviços médicos, precisam conhecer uma nova resolução do Conselho Federal de Medicina. Essa resolução, ela permite a adoção de medidas administrativas contra pessoas jurídicas que atrasem ou deixem de pagar honorários, plantões, sobreaviso, outras remunerações médicas. Então, vamos tentar explicar isso um pouco para os médicos que estão ouvindo a gente agora, para os enfermeiros, para os agentes de saúde. Boa tarde, Eduardo.
4: Olá, Aldo. Uma boa tarde para você, boa tarde aos ouvintes da CBN Recife. Pois é, existe uma situação que, infelizmente, muitos médicos conhecem muito bem. O plantão foi cumprido, o atendimento foi prestado, o risco foi assumido, a responsabilidade ficou registrada no prontuário, mas o pagamento não veio. E às vezes atrasa 1 mês, depois 2, depois 3 meses. E em muitos casos, a justificativa é sempre a mesma. A empresa disse que ainda não recebeu do hospital, da prefeitura, do estado.

0: do plano de saúde ou de algum contratante intermediário. Aí é que entra agora a novidade. A resolução do CFM número 2462, lançada há poucos dias, enfrenta exatamente esse problema. Ela estabelece que organizações sociais, fundações, associações, sociedades empresárias, cooperativas, entidades filantrópicas, empresas intermediadoras e demais pessoas jurídicas que prestem, que organizem, que contratem ou mesmo administrem assistência médica, devem manter um registro regular no CFM e indicar um diretor técnico médico. E mais do que isso, se essas empresas deixarem de pagar salários, honorários, plantões, sobreavisos ou qualquer outra contraprestação devida ao médico, elas poderão responder a procedimento administrativo ético perante o Conselho Regional de Medicina. O ponto mais relevante dessa norma, Aldo, está em reconhecer que o médico não pode ser transformado no financiador involuntário da crise administrativa. A resolução, ela é expressa ao afirmar que a alegação de atraso, a retenção ou mesmo ausências de repasse financeiro por contratante público ou privado não afasta por si só a responsabilidade administrativa da pessoa jurídica perante os médicos por elas contratados, credenciados, escalados ou intermediados. Numa linguagem simples, a empresa, ela não pode simplesmente dizer não recebi, então não pago. As consequências aqui podem ser muito relevantes. A pessoa jurídica, ela poderá sofrer advertência, multa, suspensão temporária do registro por até um ano ou até mesmo cancelamento do registro, conforme a gravidade da conduta, a reiteração, a extensão do dano, a ausência de boa-fé, a regularização espontânea e o risco de desassistência. A multa, ela pode variar de uma a 50 anuidades do conselho e, em caso de reincidência, pode chegar a 100 anuidades. Uma crítica positiva que a gente pode fazer é que a resolução, ela desloca o problema do campo puramente individual para o campo institucional. O médico, ele continua podendo cobrar judicialmente os seus créditos, evidentemente, mas agora passa a existir também uma via administrativa perante o CRM, quando o inadimplemento remuneratório revela uma desorganização ou uma exploração do trabalho médico. Isso é importante porque o atraso sistemático de honorários não é apenas um problema financeiro privado. Ele afeta a segurança assistencial, ele desorganiza escalas, ele gera instabilidade, prejudica a continuidade do cuidado. A própria exposição de motivos da resolução, ela reconhece que a inadimplência frequente compromete o sistema de saúde e transfere injustamente aos médicos da linha de frente o risco administrativo dos gestores. Claro, então, a orientação prática aqui para nós é a seguinte: médico, ele deve documentar tudo. Não basta confiar em promessa verbal, em escala informal ou combinação por aplicativo. Quanto mais precária for a contratação, maior deve ser o cuidado com a coleta de provas. A resolução, ela pode ser um instrumento importante de proteção individual, mas ela só será efetiva se o médico conseguir demonstrar que trabalhou, que havia obrigação de pagamento e que o pagamento não ocorreu. No fundo, a mensagem que fica desta nova norma, ela é simples e necessária. Quem organiza assistência médica não pode tratar o trabalho médico como um custo adiável. O médico, ele responde ética, civil, penalmente pelo ato que pratica. É razoável, então, que a empresa que se beneficia desse trabalho também responda administrativamente quando deixa de pagar por ele. É isso, meu amigo. Um grande abraço para você. Até a próxima semana.
1: Obrigado, Eduardo. Está explicado. Até a próxima.
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3: 4:22.
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4: Vamos falar no Cultura em Cartaz da exposição Vereda Interior, do Gustavo Pimentel, apresentando aí um olhar bem poético sobre essa questão do sertão pernambucano. O Matheus Sá, ele é o curador desta exposição e conversa com a gente agora. Matheus, boa tarde.
5: Boa tarde, tudo bom?
4: Tudo bem. Queria que você falasse um pouco dessa exposição, o que vocês prepararam, quem visitar a exposição vai encontrar que tipo de material.
5: Muito bem. A exposição abre hoje às 19 horas na Torre Malakoff, ali no Recife Antigo, e é um trabalho desenvolvido por Gustavo Pimentel a partir de 2006. Mas, na verdade, esse trabalho ele começa bem antes, na sua infância, quando ele ia, né, com o pai e a mãe para a casa de parentes no sertão. Então, essa convivência, né, de uma criança urbana do centro do Recife, chegando e descobrindo, né, um novo território como o sertão, se fixou na memória, né, dele. E depois, ele já adulto, né, já enquanto fotógrafo, ele começa a voltar para esses mesmos locais a partir de 2006 e a fotografar. Então, é uma exposição poética, assim. Guga, ele se apresenta como fotógrafo documental, mas eu vejo ele como um poeta das imagens. E é isso que ele traz, né, nessa exposição. É uma imagem que ela se desprende, né, dessa visão mais comum que se tem do sertão, né, como um local seco, de chão rachado.

0: de pessoas necessitadas, e traz um sertão plural, feliz, leve, verde, tudo que ele também é. Então,
1: Perfeito.
0: é esse universo assim da obra.
1: Ô Matheus, quantos volumes estão expostos aí para quem for visitar?
0: A exposição ela tem dois formatos, ela tem fotos impressas, né, em papel fotográfico com moldura na parede e fotos impressas em tecido em grande formato. Então a gente tem três imagens de 2 metros por 1,5 em tecido e em torno de 70 imagens impressas, né, em papel fotográfico, em moldura, na parede, construindo uma grande instalação fotográfica, assim, saindo um pouco também das montagens mais tradicionais, né, de exposições de fotografia, e construindo um ambiente imersivo, exatamente para que as pessoas, né, que estiverem por lá, tenham essa possibilidade de se encantarem, né, de entrarem nessa poesia visual.
1: Perfeito. Matheus, obrigado pela entrevista. Boa tarde para você e bom evento logo mais.
0: Maravilha, muito grato aí pelo espaço.
1: O Matheus é o curador dessa exposição. Daqui a pouco, às 7 horas da noite, entrada gratuita. A visitação vai de terça a sexta, das 10 às 5 da tarde, sábados e domingos, das 2 às 18 horas. A classificação etária é livre e o acesso também para pessoas com deficiência. Um detalhe é que a exposição terá intérprete de Libras na abertura hoje e a torre tem acesso com elevador e rampas nas salas.
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3: Hora da pauta de saúde, o Dr. Domingos Melo, cardiologista, vai falar sobre tatuagens, toxinas e o sistema imunológico. O que a gente precisa saber para antes de fazer uma tatuagem? Olha que tatuagem hoje é moda, né? Não é, Domingos? Boa tarde.
4: Boa tarde, Aldo Vilela, ouvintes da CBN. Aldo, as tatuagens vão desde desenhos minimalistas no pulso a mangas completas nos braços. Mas essa arte corporal tornou-se tão comum que mal chama mais a atenção. Embora o significado pessoal de uma tatuagem possa ser óbvio, as consequências biológicas são ruins. Quando a tinta da tatuagem entra no corpo, ela não fica no lugar. Sob a pele, os pigmentos da tatuagem interagem com o nosso sistema imunológico de maneira que tem preocupado a ciência. Um crescente corpo de evidências científicas sugere que as tintas das tatuagens não são biologicamente inertes. A questão principal não é mais se as tatuagens introduzem substâncias estranhas no corpo, mas quão tóxicas essas substâncias podem ser e o que isso significa para a saúde a longo prazo. Veja, as tintas de tatuagem são misturas químicas complexas. Elas contêm pigmentos que dão cor, veículos líquidos que ajudam a distribuir a tinta e conservantes para impedir o crescimento microbiano e também pequenas quantidades de impurezas. Muitos pigmentos atualmente em uso, eles foram originalmente desenvolvidos para aplicações industriais, como tintas automotivas, plásticos e toner de impressora, e não para injeção na pele humana. E por fim, Aldo, algumas tintas ainda contêm traços de metais pesados, incluindo níquel, cromo, cobalto e até chumbo. Mas os estudos mostram que as partículas de pigmento podem migrar através do sistema linfático e se acumular nos gânglios linfáticos. Os efeitos a longo prazo da acumulação de tinta nesses tecidos para a saúde e o seu papel central na defesa imunológica do corpo produz grandes preocupações quanto à exposição prolongada a esses metais e às toxinas orgânicas. Então fica a orientação: reflita antes de fazer uma tatuagem. Os convido ao Instagram, Dr. Domingos Melo. Tudo de bom e até amanhã.
3: Até amanhã.
1: A partir de amanhã, Dr. Domingos Melo já vai estar nos Estados Unidos participando de um congresso importante sobre diabetes, coração, e ao vivo vou entrar de lá informando tudo que vai acontecer neste congresso, né? Então, a gente fica na expectativa para saber de fato, né, o que é que o mundo

0: está tratando, em se tratando de avanços na medicina. Produção industrial brasileira avançou 2,7% em abril, na comparação com o mesmo mês do ano passado. E esses são os dados apresentados hoje pelo IBGE. O avanço foi impulsionado pelo salto de 3,3% da produção de derivados do petróleo e biocombustíveis. A produção industrial brasileira expandiu 2,7% em abril. A variação foi constatada pela pesquisa industrial mensal na comparação com o mesmo mês de 2025. O desempenho foi guiado pelos resultados positivos de duas das quatro grandes categorias econômicas. 8 dos 25 ramos, 33 dos 80 grupos e 46,4% dos 789 produtos pesquisados. A indústria nacional permanece acima do nível pré-pandemia. Com resultado, o setor figura 4,7% do nível registrado em fevereiro de 2020, o último mês sem os efeitos da Covid na economia. Por outro lado, a indústria está 12,9% abaixo do nível recorde registrado em maio de 2011. Entre os setores pesquisados, as maiores altas foram observadas pelos segmentos de coque, produtos derivados do petróleo, e biocombustíveis. Isso representou 13,3%. E as indústrias extrativas, 10,6%. A fabricação de produtos alimentícios cresceu 3,2%. O setor de coque e produtos derivados do petróleo foi impulsionado em grande medida pela maior produção de álcool etílico, óleo diesel, querosene de aviação e gasolina automotiva. As indústrias extrativas tiveram impacto na produção de óleos brutos de petróleo, minério de ferro e gás natural.
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0: Quinta-feira, 4 de junho de 2026, o ministro das Relações Exteriores, Mauro Vieira, afirmou que o Brasil já provou que os argumentos usados pelos Estados Unidos para aplicar tarifas contra os produtos brasileiros não são legítimos. Ele disse que a gestão Lula já apresentou à Casa Branca as informações necessárias para contestar as investigações que podem resultar na aplicação das novas taxas. Na quarta-feira, Vieira e o representante do comércio dos Estados Unidos, Jameson Greer, tiveram um breve encontro em Paris. Ambos participaram de um evento da Organização para a Cooperação e Desenvolvimento Econômico. Segundo fontes do governo brasileiro, Greer se aproximou de Vieira para um cumprimento. Disse que está dialogando com o Brasil e que quer manter esse canal. As equipes de governo e da diplomacia analisam estratégias para derrubar as tarifas impostas pelos Estados Unidos. Uma das apostas é a possibilidade de um encontro entre os presidentes Lula e Donald Trump na reunião do G7, entre os dias 15 e 17 de junho, na França. Meninas de 8 anos a adolescentes de 17 tiveram 822 mil bebês no Brasil entre os anos de 2019 e 23. É o que revela o relatório nacional do Observatório Criança Não É Mãe. Isso significa que no período 450 crianças e adolescentes deram à luz todos os dias no país. 45 tinham menos de 15 anos. Entre 2019 e 2024, o Sistema de Informação de Agravos de Notificação registrou quase 400 mil ocorrências de violência contra meninas de 8 a 17 anos. Cerca de 140 mil foram casos de violência sexual. 22 mil episódios coincidiram com a gestação. Nessa semana, o Senado aprovou em votação relâmpago um projeto que dificulta o aborto legal em crianças e adolescentes vítimas de estupro. Horário de Brasília, 4h34.
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0: Daqui a pouco, quem gosta de futebol, já já as informações do Náutico, do Santa e do esporte aqui no CBN Total.
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0: Essa é a última meia hora do programa. Hoje é quinta, 4 de junho, dia de Corpus Christi. Siga com a gente até as 5 da tarde.
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0: E agora é a hora do destaque esportivo.
2: Santa Cruz.
0: Osmar Cordeiro.
3: Muito boa tarde para você, Aldo. Tudo bem? E o estádio do Arruda completa no dia de hoje, neste 4 de junho, 54 anos de história, o José do Rego Maciel, que neste momento está inativo para o público do Santa Cruz, passando por reformas para poder, num futuro, ser reaberto ao seu torcedor, mas no momento de muita incerteza. Após a nota que foi divulgada pela Defesa Civil do Recife, há mais ou menos 2 meses, no que dizia que a estrutura tinha um alto risco em alguns espaços do setor de 5 a 6 dos portões, muito alto risco, fez com que o Santa Cruz tivesse de fazer novas reformas. E com poucos recursos, as reformas caminham lentamente. Existe, inclusive, um acordo do Santa Cruz, da Comissão Patrimonial, presidida pelo Adriano Lucena, junto à Federação Pernambucana de Futebol e o presidente Evandro Carvalho, para que a Federação ajude o Santa Cruz nessa reforma com o custeio dos equipamentos que o Santa Cruz está utilizando para fazer essa reforma do estádio do Arruda. E quando conseguir mostrar um plano geral do que precisa para a reforma, aí quem sabe um valor maior também da federação. E obviamente existe também uma expectativa de, com a entrada da SAF, o Santa Cruz conseguir um maior montante para fazer reformas e maiores movimentações em sua estrutura da sede do Santa Cruz e também, obviamente, do estádio José do Rego Maciel. Em sobre a preparação do Santa Cruz, finalizou hoje mais um dia de treinamentos e amanhã mais uma vez vai treinar no período da manhã, atividade marcada para acontecer de novo às 8:30 da manhã para os jogadores se adaptarem ao período matinal, já que vão jogar só no dia 14, mas às 11 da manhã, e também para ter o dia todo de recuperação, assim está optando o técnico Christian de Souza, e está tendo uma resposta muito boa dos atletas. Segundo ele, os atletas estão se empenhando muito, apesar dos 4 meses de imagem de salários atrasados. Volto com você, Aldo Vilela.
0: Obrigado.
2: Náutico!
0: Thiago Silva.
4: Olá, Aldo, tudo bem? Boa tarde, uma boa quinta-feira para todo mundo ligado aqui na programação da CBN. Chegando com informações do Clube Náutico Capibaribe, que segue nos preparativos para o jogo da próxima terça-feira, 7 horas da noite, aflitos contra a equipe do Fortaleza. Náutico tomou conhecimento ontem da alteração do horário de um jogo, o primeiro jogo do mês de julho, que será contra o Juventude nos aflitos. Dia 5 de julho, jogo seria 11 horas da manhã, um domingão, jogo passou para as 7 da noite. Portanto, Náutico e Juventude aflitos, dia 5 de julho, agora no novo horário, 7 da noite. É bom lembrar que no mês de junho, Náutico, além do Fortaleza, tem o Novo Horizontino fora e o Vila Nova também fora, dia 14 e dia 20. E encerra o mês de junho jogando contra o Goiás nos aflitos no dia 28. Náutico que segue se preparando para o jogo de terça. O Anderson é um reforço importante ao meio-campo após suspensão. Vitor Andrade é um desfalque no ataque pelo terceiro cartão amarelo. O Juninho, meio atacante, ficando à disposição, vai disputar vaga ali na frente com o próprio Júnior Todinho, com o Vitor Andrade quando tiver à disposição. Então tem a concorrência. Felipe Saraiva também deve ficar à disposição. Há uma disputa entre o camisa 9, se será Paulo Sérgio ou Derek, para o jogo da próxima terça-feira contra a equipe do Fortaleza nos aflitos. Volto com você, Aldo.
0: Obrigado, Thiago.
2: Esporte.
0: Ricardo, boa tarde.
5: Boa tarde, Aldo. Tudo bem? Ótima tarde a todos que estão nos acompanhando aqui na programação da CBN. E a notícia que pegou todos no esporte de surpresa ontem foi a notificação da FIFA, onde o esporte recebeu um transfer ban e está impedido de inscrever novos jogadores. A punição foi aplicada pela entidade, a equipe rubro-negra, por conta da falta de informações relativas à transferência do volante colombiano Christian Rivera, que ano passado veio do Tijuana do México para a equipe do esporte. Segundo a apuração do Globoesporte.com, a sanção que foi imposta ao rubro-negro é porque a FIFA

cobrado ao setor de registro do esporte no dia 18 de maio o envio de informações em até 7 dias, detalhando a transferência do volante. Além de o clube ter, que seria punido, né, com a multa de 1.000 francos suíços, equivalente na época a R$ 6.400. Também de acordo com os documentos da FIFA, no dia 1º de junho,

0: Esporte não se pronunciou com relação a essa punição vinda da FIFA. E já foram liberados, na manhã desta quinta-feira, os check-ins para o torcedor fazer a reserva dos seus ingressos para a partida da próxima quarta-feira na ilha diante do Atlético. Ingressos que variam entre 30 e 160 reais. Aldo.
1: Obrigado, Ricardo.
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3: Vamos começar pela seleção brasileira. O técnico Ancelotti sinalizou mudanças para o jogo contra o Egito. Vamos ver. Alisson, Wesley, Marquinhos, Gabriel Magalhães e Douglas Santos. Mas o Alexandro, para mim, vai ser o titular. No meio de campo, Casemiro, Bruno Guimarães e ele fechou com Lucas Paquetá. Rafinha, Vini Júnior e Igor Thiago. Para mim, a seleção brasileira tem 7 titulares aqui. Alisson, Wesley, Marquinhos, Gabriel Magalhães, Casemiro, Bruno Guimarães, Rafinha e Vini Júnior. Tem 3 dúvidas. Na lateral esquerda, ele está colocando o Douglas. Se ele jogar uma grande partida, pode começar contra o Marrocos como titular. As outras dúvidas, Lucas Paquetá e Igor Thiago. Lucas Paquetá não vai ser titular para mim. Igor Thiago também não. Um será Neymar, lá na frente, na terceira partida contra a Escócia. E quem vai ser esse último jogador do Brasil lá na frente? Pode ser Cunha, pode ser Luiz Henrique, pode ser Igor Thiago ou pode ser Endrick. Quando Neymar estiver em condições, você pode fazer as duas coisas. Você pode puxar o Neymar de centroavante e puxar Endrick para armar um pouco pelo meio e inverter. Endrick atrás, Neymar na frente e pode inverter. A gente conversou hoje no Traíras sobre essa questão dos times que estão jogando. Nós temos Náutico e Sport mais na frente, na Série B, e o Santa meio lá atrás. Bom, vamos começar por Náutico e Sport. A gente tem um problema sério na meia, na criação. Quando a gente vai no Náutico, Dodô é o único meia que tá bem. No Sport, não tem. Tá tentando Depena e tá tentando o Max. E no Santa, você não tem nem opção, porque Regis foi embora e Patrick Alan não tá entrando no time. Aí, no final do programa, um cara passou uma mensagem e disse assim: por que é que o Sport não tenta a contratação de Jean Carlos? Tarcísio é o nome dele. Sabe o que eu falei? Isso, meu amigo, esse cara deu a informação fantástica. Pros três, se ele chega pro Sport, ele vai arrebentar. Se ele chegar no do Santa, vai render. E no Náutico, ou você pode colocar ele para ser o titular, ou você pode colocar o Dodô para a direita e Vinícius para a esquerda. Mas os três podem tentar contratar o Jean Carlos. Nos Traíras, enquetes de hoje. A primeira: quem deve ter mais dificuldade na janela de transferências? Sport, Náutico ou Santa? O Santa deu 50%. Sport 36% e Náutico 14%. O Náutico tem menos para você trazer. Falta um zagueiro. O Náutico tá tentando com Wanderson, tá tentando Matheus Silva, tá tentando Igor Fernandes como titular na zaga e o Yuri Silva na esquerda. Então, o Náutico tem menos problemas para contratar. Quando a gente vai pro Sport, o Sport tem 3 problemas sérios. Lateral direito, Madison não tá jogando e Pulse não tá jogando. Zagueiro, não é Zé Marcos. Pode ser que a Ju cresça. E o outro ponto é o meia. E no Santa Cruz, muita gente para contratar, velho. Santa Cruz não tem um time pronto. A enquete 2. Quem termina o primeiro turno da Série B na frente? Sport ou Náutico? Torcedor do Sport botou 76%. E o Náutico botou 24%. Mas aí é torcedor, né? Na terceira enquete, você gostou das mudanças do Ancelotti no time? O torcedor está falando sobre o jogo contra o Egito. Sim, 74%. 26%? Não. Tá, mas muda 2 posições para mim? Tira Paquetá e tira Igor Thiago. Não vão ser titulares.

0: titulares na seleção brasileira. Pelo menos eu espero. Boa tarde.
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2: E agora a gente vai conversar com o professor da Faculdade Nova Roma, professor Álvaro Pinheiro. Professor, boa tarde.
3: Olá, Aldo. Hoje eu quero falar sobre uma mudança importante no uso da inteligência artificial. Durante muito tempo, a pergunta mais comum foi: qual a melhor IA? Mas essa pergunta, na prática, já ficou incompleta. O mais correto agora é perguntar qual é a melhor IA para cada tipo de tarefa. Isso porque as principais inteligências artificiais do mercado têm vocações diferentes. Elas podem até parecer concorrentes diretas, mas quando a gente observa com mais atenção, percebe que cada uma entrega um melhor resultado para determinado contexto. Por exemplo, o GPT é uma ferramenta muito versátil. Ela é forte para raciocínio, escrita, explicação didática, programação, análise de documentos, planejamento e apoio à tomada de decisão. É aquela IA para usar no dia a dia, quando você precisa pensar melhor, organizar as ideias, produzir texto ou resolver problemas de forma ampla. O cloud, por sua vez, ele se destaca quando o assunto é um texto longo. É uma análise cuidadosa, escrita mais refinada. Ele costuma ser muito bom para revisar documentos, estruturar relatórios, analisar conteúdos complexos e produzir respostas com mais cautela. Para quem trabalha com documentos institucionais, jurídicos, acadêmicos ou estratégicos, o Claude é a ferramenta mais adequada. Já o Gemini, e vale salientar que a gente está falando agora do Gemini 3, ou Gemini, como queiram pronunciar, 3.5 Flash, que saiu essa semana passada, ela tem uma vantagem bem clara, é para quem trabalha com o ecossistema Google, né? Ela conversa muito bem com a lógica do Google Space, Workspace, com arquivos, produtividade, pesquisa, documentos, planilhas, imagens e vídeos. Falando em vídeos, ela está com uma ferramenta chamada Vid, que é um espetáculo. Internamente, ela está usando o Nano Banana, na sua versão mais nova, e agora você pode fazer vídeos de uma forma concatenada, que é um fluxo, um workflow de vídeos, e gerar até uma produção longa, né? Que normalmente esses vídeos são curtos, mas ela garante a continuidade desses vídeos. Então, ela com certeza vai se tornar a ferramenta para a produção de vídeos dentro do mercado. Então, quando a tarefa envolve integração com ferramentas do Google, o Gemini ganha bastante nesse processo. Temos o Grok, que tem uma característica muito interessante, né? Que ele é voltado para o acompanhamento de tendências, debates públicos, notícias em tempo real, porque ele é integrado ao X, né? O antigo Twitter, que são as ferramentas agora da XAI, em parceria com XSpace, ou melhor dizendo, o ecossistema Elon Musk, né? Isso faz dele uma opção bastante robusta, né, para entender repercussões, acompanhar movimentos de opinião e analisar o que está sendo discutido no momento. Não podemos deixar de falar do Perplex, que é uma das melhores opções quando o objetivo é pesquisar com fontes confiáveis, né? Ele ajuda nas buscas de informações na web, fazer comparações de respostas, validar dados, construir síntese com indicação de origem. Ou seja, quando você precisa pesquisar e quer mais transparência sobre de onde veio a fonte, aquela informação, Perplexity é a ferramenta. Não podemos deixar de falar do Manus, que aí entramos nas IAs chinesas. Ela entra numa categoria agêntica, né? Ela não foi pensada para ser uma IA de respostas, mas sim uma IA de ação, de executar tarefas. A ideia dessa IA é planejar etapas, organizar

0: otimizar fluxos, automatizar ações, ajudar nas atividades, vamos dizer assim, mais complexas. É a IA mais próxima do conceito de agente digital, que não apenas responde, mas ele faz a ação, né? Então, hoje, Manus, que foi adquirido pela Meta, mas é uma ferramenta inicialmente construída por uma startup chinesa, que é a ferramenta agêntica do momento, a IA agêntica. Mas temos mais duas, na verdade, três novas IAs chinesas, desses ecossistemas de IAs chineses, que são várias, tem mais de 20 IAs, mas eu gostaria também de falar do Quen, da Alibaba, que ela chama atenção pelo desempenho técnico, pelo suporte multilinguístico, por ter modelos abertos para aplicação em código. Isso é muito relevante para quem trabalha com desenvolvimento, personalização de soluções, que precisa de um uso mais flexível da inteligência artificial. No fim das contas, a inteligência não está apenas como uma ferramenta, né? Ela está em saber escolher, combinar e orquestrar essas ferramentas para gerar melhor os resultados. Grande abraço, meu amigo.
1: Obrigado, professor. Até a próxima.
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1: Quatro horas 54 minutos.
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8: Em 2026, contribuinte brasileiro precisou trabalhar em média 150 dias apenas para quitar suas obrigações tributárias. De acordo com o IBPT, que é o Instituto Brasileiro de Planejamento e Tributação, a carga tributária efetiva, ela atingiu 41%. Então, em tese, segunda-feira, dia 1º, foi o primeiro dia de renda livre da população. Até segunda, nós trabalhamos apenas para pagar impostos. Vamos entender um pouco essa matemática com o doutor Wellington Fonseca, que é advogado especialista em Previdência e mestre em Economia. Wellington, boa tarde. Obrigado por falar com a gente aqui na CBN.
9: Boa tarde, Aldo. Para mim sempre é um prazer falar com você, meu amigo, todos os nossos ouvintes.
8: Agradeço.

0: Presta atenção, Hélio. Janeiro, fevereiro, março, abril, maio. Tudo isso a gente trabalhou somente para pagar imposto, Hélio?
1: Somente, Aldo. E ainda tem mais, né? Trabalhamos todo esse período para pagar somente imposto e ainda tudo isso não faz frente a todo o custo que o Estado brasileiro faz. A gente está tendo déficits recorrentes. O que é isso na linguagem popular? O que a gente arrecada não dá para fechar a conta no final do ano, no final do mês, no mínimo zero a zero. A gente está gastando mais do que arrecada.
0: Agora, essa matemática, essa conta nunca fecha. A tendência é que a gente continue a trabalhar mais para poder tapar as contas do rombo do governo, Edson?
1: Isso, Aldo. Veja, o governo, via de regra, ele só tem três possibilidades de se financiar, de se arrecadar. Emitindo moeda. A gente já verificou isso no Brasil e, por exemplo, nos países aqui vizinhos como a Argentina, não dá bom porque dá inflação. O outro, tributar. Ou seja, a gente tem que tributar a economia para arrecadar mais. E o outro, emitir dívida. Não existe outra forma normal para o Estado se financiar. Se a gente tem um Estado grande, um Estado que precisa com as suas mãos, né, chegar em meio mundo de possibilidades ou de requício, né, local na economia ou na sociedade, precisamos fazer jus a esse custo. Então, é o valor que a gente paga pelo custo do Estado.
0: A questão toda é essa. Imposto deve ser pago e eu acho que imposto você devia pagar muito, mas deveria ter um mínimo de retorno. E aqui é o contrário, né? A gente paga muito, não tem absolutamente, tem muito pouco. Esse tratando de saúde, educação e infraestrutura, que é o básico do governo, né, Wellington?
1: Com certeza, Aldo. Aldo, eu sempre digo o seguinte: a verdadeira reformulação que vamos fazer no Estado brasileiro é quando a gente prestar atenção no orçamento. Se a gente verificar, a gente sempre debate muita criação, manutenção de direitos, mas pouco se debate com relação a como a gente vai financiar isso. E isso se passa pelo orçamento, veja. A carga tributária que nós temos hoje é um pacto que a sociedade fez e disse, olha, a gente vai investir ou a gente vai ter uma sociedade direcionada a isso. Então, isso é um custo. Não adianta a gente chegar e dizer, olha, a gente quer isso, a gente planeja isso e a gente não dá os meios financeiros para se fazer. E veja, economia é a ciência da escassez. É aquilo, se foi para um lado, se você designou R$100 em uma rúbrica ou em uma questão do governo, ficou alguém sem R$10 ou sem R$100. Não tem como ser bom com tudo. E quanto mais você enche o Estado, mais custo você bota para o Estado, mais custo para o contribuinte.
0: Agora, Wellington, isso é um assunto delicado. Quando a gente fala em programas sociais, muita gente vira a cara e questiona e diz que as pessoas que falam são contra os programas sociais, tem que ter o programa social. Mas o excesso de programa social demanda um custo. Esse custo alguém paga. Esse alguém somos nós. E aí se aplica mais imposto para poder ter mais dinheiro. É essa a matemática?
1: Isso, Aldo. E é nessa linha mesmo que vai se fazendo. Quanto mais programas nós criamos, e no Brasil nós somos bastante pródigos ao programa, ninguém é contra, eu acredito, os programas sociais. Veja, é o que eu sempre digo, a fome não espera, a barriga vazia não espera, você tem que dar frente a isso. O problema é que você pode ver que coexistem inúmeros programas que a priori enfatizam a mesma coisa, até com requisitos diferentes de inserção. Por exemplo, a gente tem um requisito para o Bolsa Família, que é outro requisito para o BPC, que existe outro benefício mais flexível para o auxílio gás. Veja, o debate primeiro que eu vejo é: temos que ter os programas sociais, é necessário, é indispensável. Vivemos numa sociedade extremamente injusta, claro. Não com equidade social, o Estado precisa entrar. Mas veja, a gente precisa de uma racionalidade. O problema é que uma coisa que eu vejo no Brasil é o seguinte: a gente trata o Estado brasileiro como uma velha viúva, aquela que tudo pode, o mito social. Veja, quem vai pagar? O Estado. Pronto, está solucionado. Então, quando a gente diz que o Estado vai pagar, reverbera isso. 5 meses, 6 meses de pagamento de tributação e ainda não pagamos todas as contas do Estado, porque estamos gerando déficit e estamos gerando dívidas para gerações futuras, não é? Isso eu acho que é o mais importante que a gente tem que fazer. E só que vendo esses programas e esse custo, né, essas políticas públicas, não se restringe, por exemplo, só aos programas sociais. Se você for ver, no orçamento do Estado ele nem representa tão alto. Lógico, tem um BPC ali. Mas se você ver, por exemplo,

0: Suas fiscais, a grandes empresas, alguns incentivos, o custo para o Estado, que quem paga sou eu, você, o nosso ouvinte, todo brasileiro, está lá, é muito pesado.
1: É verdade. Infelizmente. Wellington, obrigado pelo esclarecimento. Boa tarde para o senhor. Até o próximo encontro com a gente aqui na CBN Recife.
0: Muito obrigado, Aldo, pela oportunidade. Boa tarde, meu amigo. Até mais.
1: Agradeço. Muito obrigado. Wellington Fonseca, advogado previdenciário, mestre em economia, falou aqui a CBN Recife. Chegamos ao final do CBN Total de hoje. O programa teve os trabalhos técnicos do Djalma Teixeira, aqui no Recife, em Caruaru, Erison Vaz, com a CBN Caruaru, Marcelo Reis, a produção do conteúdo. Amanhã, sexta, se Deus quiser, 2 da tarde, para finalizar a semana, às 2 da tarde, de volta aqui na CBN. Até lá.
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3: 5:02.
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0: Quinta-feira, 4 de junho de 2026, o Brasil anunciou a compra de mais de 20 caças Gripen, apesar de o Ministério da Defesa ter sido um dos mais afetados pelo bloqueio adicional de 22 bilhões e 100 mil milhões de reais no orçamento deste ano. O chefe da pasta, o ministro José Múcio Monteiro, assinou a carta de intenções com o governo da Suécia, país de origem da Saab, que é a empresa responsável pela produção da aeronave. Com o acordo fechado, o programa de transferência de tecnologia entre as partes resultou na primeira linha de montagem do caça no Brasil, instalada no complexo industrial da Embraer, na cidade de Gavião Peixoto, no interior de São Paulo. Crianças vítimas de estupro deram à luz 188 mil bebês no Brasil entre 2015 e 2024, de acordo com informações do Ministério da Saúde. A cada 1000 nascimentos no período, 7 bebês, em média, foram gerados por meninas menores de 14 anos. Apenas em 2024, ano mais recente com dados consolidados, nasceram 12 mil bebês de crianças e adolescentes de 10 a 14 anos e 3 de garotas menores de 10 anos. Nessa semana, o Senado aprovou em votação relâmpago um projeto que dificulta o aborto legal em crianças e adolescentes vítimas de estupro. A votação simbólica ocorreu com o plenário esvaziado e durou apenas 1 minuto e 40 segundos. O decreto legislativo segue direto para promulgação pelo Congresso Nacional e entra em vigor sem a necessidade de sanção do presidente Lula. No horário de Brasília, 5:04.
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2: Cinco e cinco.

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1: Olá, boa tarde. Tudo bem? Como é que vocês estão aí de feriado? Descansando ou trabalhando? A gente já está aqui a postos para fazer esse ponto final CBN. Vamos juntos até às 8 horas da noite, contando com a sua audiência, com a sua participação. Sejam muito bem-vindos. Já de olho aqui no WhatsApp, que é o 11 99911 9981. Chat também lá na nossa transmissão no YouTube já está aberto para você fazer o seu comentário. Dá para mandar mensagem para mim pelo site da CBN. Estou de olho também no e-mail, no carolina.moran@cbn.com.br e nas redes sociais no @carolmoran. Tem demudo no final. Agora são 5 horas e 6 minutos. A gente começa essa edição do Ponto Final falando sobre o caso Henri Borel, porque o julgamento que se arrastou aí por 10 dias terminou já durante a madrugada. É um resultado um tanto quanto polêmico, né? Porque a mãe do menino, Monique Medeiros, inclusive já deixou a prisão depois de receber perdão judicial pelo homicídio culposo do garoto. É, o ex-vereador Jairinho, né? É, foi condenado pelo crime. O Diogo Bugalho acompanhou esse julgamento durante 10 dias, tem as atualizações pra gente. A Monique deixou a prisão agora à tarde, né, Diogo? Boa tarde pra você.
2: Isso mesmo, Carol. Boa tarde para você, boa tarde a todos. Monique Medeiros deixou o Instituto Penal Talavera Bruce em Bangu, zona oeste aqui do Rio, agora nessa tarde. A liberação aconteceu depois que a Justiça do Rio de Janeiro concedeu perdão judicial a Monique, como você disse, no julgamento pela morte do filho dela, Henri Borel. A Monique chegou a ser condenada a 1 ano e 4 meses por omissão em um episódio de tortura contra Henri. No entanto, essa pena já foi considerada cumprida porque ela está presa há mais tempo do que isso. A sentença foi anunciada já na madrugada dessa quinta-feira, por volta das 2 da manhã, quando o julgamento do caso entrava já pelo 11º dia. Foi o julgamento mais longo da história do Tribunal de Justiça aqui do Rio de Janeiro. O outro réu, Jairo Souza Santos Júnior, o Jairinho, foi condenado a 43 anos, 9 meses e 20 dias de prisão pelo assassinato do menino Henri, por um episódio de tortura contra a criança e por coação no curso do processo. Esse dia seguinte ao julgamento está marcando o início aí de uma fase de recursos que promete ser bastante longa. O Ministério Público, os advogados da assistência de acusação e a defesa do próprio Jairinho já anunciaram que vão contestar o resultado do júri. Por um lado, o MP considerou as penas brandas diante da gravidade dos crimes e considerou também um erro jurídico o perdão dado a Monique. De acordo com o professor de Direito Penal da UF, Taiguara Líbano, a magistrada tem a prerrogativa de conceder o perdão, como fez nesse caso, apesar de essa não ser uma medida comum.
3: Não é algo recorrente, mas é uma possibilidade jurídica, entendendo que a desclassificação, né, da imputação de um crime de homicídio doloso para homicídio culposo é uma possibilidade concreta. E no caso, o perdão judicial existe, é previsto no Código Penal, a hipótese em que, diante de um homicídio culposo, o autor do fato já tenha sofrido profundamente em razão do próprio delito praticado.
2: Outros advogados ouvidos aqui pela reportagem avaliam que existe sim base para que a assistência de acusação recorra tentando derrubar esse perdão judicial. Do outro lado, a equipe de Jairinho, a equipe que defendeu Jairinho, tenta anular o julgamento, alegando que houve cerceamento da defesa durante o plenário e, enfim, contestando aí também a imparcialidade do júri, afirmando que o júri pode ter sido parcial. Uma decisão de anulação, no entanto, impacta os dois réus. O perdão a Monique, essa desclassificação da acusação contra ela, também seriam revistos. Isso tudo teria que passar por um novo júri. Como nós dissemos, o Jairinho foi condenado a mais de 43 anos de prisão e a mãe do Henri agora já está com a pena dela considerada cumprida, não deve mais nada à justiça e está em liberdade já, Carol.
1: Obrigada, Diogo. E aí, só para ressaltar, né? Ela não foi absolvida. Na verdade, ela foi condenada pelo homicídio culposo e recebeu esse perdão judicial e teve essa outra condenação por omissão em relação à tortura sofrida por Henri. Agora, certamente, como o Diogo falou, teremos os recursos e vai ficar esse debate jurídico. Mas, por hora, Monique Medeiros solta e Jairinho condenado a mais de 40 anos de prisão. Agora a gente fala sobre política, toda essa polêmica envolvendo o tarifaço, os ataques feitos pelos Estados Unidos ao PIX. Tivemos aí hoje mais um capítulo, porque

0: o ex-deputado Eduardo Bolsonaro, que está nos Estados Unidos, fez um vídeo que viralizou nas redes sociais e provocou reações do governo aqui no Brasil. É um vídeo em que ele sugere que o Brasil negocie com os Estados Unidos a utilização do Zelle, que é um mecanismo americano parecido com o Pix, mas só que aqui o Pix é um sistema público e esse Zelle é um mecanismo dos bancos privados, né, dos Estados Unidos. A Samantha Klein conta pra gente, muita reação por aqui essa fala de Eduardo Bolsonaro, né, Samantha? Boa tarde.
1: Boa tarde. Tem bastante reação, sim, Carol, porque os aliados do presidente Lula reagiram a esse vídeo do ex-deputado Eduardo Bolsonaro. Inclusive, o ex-parlamentar veio às redes sociais dizer que não foi bem isso que ele disse, não quis colocar em xeque o Pix, mas sim que há uma possibilidade de, numa mesa de negociações, utilizar o Pix em par de igualdade ao Zelle, que é justamente esse sistema privado americano de transferência instantânea, semelhante ao Pix, este pagamento que é feito aí de forma instantânea e é de autoria do Banco Central do Brasil. A declaração gerou reações críticas imediatas da base governista, que acusa o ex-parlamentar de submissão por tentar substituir o Pix pelo Zelle. A ex-ministra Gleisi Hoffmann disse que o Brasil não vai ceder ao Pix, não vai ceder o Pix para as empresas americanas. Ela ainda disse que as ações da família Bolsonaro são criminosas contra o Brasil. O líder do governo no Congresso Nacional, senador Randolfo Rodrigues, classificou a sugestão como entreguista.
2: O projeto dessa família é um projeto externo, estrangeiro, para se aproveitar do Brasil. Os interesses deles sempre ficaram muito claros, querem que nós entreguemos as nossas terras raras, nossos minerais críticos, a troco de nada. Eles querem um alinhamento incondicional a interesse estrangeiro e eles querem, na verdade, a serviço dos grandes grupos oligopólicos econômicos, sacramentar o fim da grande criação recente dos brasileiros, que é o maior sistema instantâneo de pagamento do mundo.
1: Alguns partidos também se manifestaram, além de parlamentares. No perfil oficial, o PDT afirmou que Eduardo Bolsonaro quer entregar o Brasil aos Estados Unidos. No texto da legenda, há também um destaque para, abre aspas, atacar o Pix para promover o Zelle em nome de interesses estrangeiros, coloca em xeque a nossa soberania e ainda afirma que o Brasil não é uma colônia. Já aliados de Flávio Bolsonaro, pré-candidato à presidência, negam uma estratégia que seja focada numa entrega do Pix em troca de uma substituição ao Zelle. E dizem que, apesar disso, a opinião de Eduardo Bolsonaro é pessoal e isso não significa que tenha qualquer relação com a pré-campanha de Flávio. Enquanto isso, o governo está procurando espaços para negociar o tarifaço, que pode chegar a 37,5% para alguns produtos da pauta exportadora do Brasil. O ministro das Relações Exteriores, Mauro Vieira, inclusive hoje falou sobre um breve encontro que teve com o representante de comércio americano. E na frente diplomática, a ideia é justamente buscar aí reuniões de trabalho para tentar explicar o porquê o Pix não tem qualquer relação em evitar o uso de cartões de crédito aqui no Brasil com vocês.
0: O Samantha, depois o próprio Eduardo Bolsonaro divulgou um vídeo nas redes sociais, né, dizendo que jamais seria contra o Pix e tal, mas aí o estrago já estava feito, né?
1: Isso, ele disse que colocava ainda à prova, né, todos os veículos de comunicação que citaram esse trecho da entrevista que ele concedeu ao TMC. Ele disse que jamais defenderia a entrega do Pix, que o Pix é de autoria lá do governo Bolsonaro, a época da gestão de Roberto Campos à frente do Banco Central, mas fato é que realmente houve uma reação muito grande aí nas redes sociais. Ele teve aí o nome dele nos Trend Topics, assim como ele foi classificado por alguns internautas, né, também como vassalo, fazendo ali uma relação, né, com feudalismo e até com colonização, assim, nesse sentido. Mas é claro que ele negou.

0: e ainda colocou alguns outros argumentos, enfim.
1: Tá certo.
2: Agora, os Estados Unidos têm semelhança ao PIX, como, por exemplo, o Zelle, que é o PIX dos Estados Unidos, aqui é o Zelle. Então, dá para você ir para uma mesa de negociação com os americanos com bons argumentos. Dá para você sentar, dá para negociar. Eles têm interesses onde as nossas economias se complementam, como, por exemplo, terras raras, manganês, que os Estados Unidos importa 100% do manganês e o Brasil é um grande produtor de manganês.
0: Essa fala dele foi um trecho da entrevista ao canal TMC.
1: Isso. Carol. Obrigada, Samantha. Essa primeira entrevista, depois ele fez um outro vídeo fazendo essa defesa do PIX. E aí, só para contextualizar, o Zelle, ele é operado nos Estados Unidos por uma empresa que é copropriedade dos sete dos maiores bancos americanos. Lá nos Estados Unidos a participação não é obrigatória, como é aqui, né? Todas as instituições financeiras têm que participar do PIX. Por lá são 151 milhões de usuários cadastrados. A transação também não é exatamente instantânea, como é a do PIX, né? Demora um tempinho, mas é um sistema aí parecido. Bom, hoje teve Marcha para Jesus em São Paulo, milhares de evangélicos reunidos, né, nesse evento, e também participação de vários políticos. O presidenciável Flávio Bolsonaro participou, também o governador de São Paulo, o prefeito da capital paulista, representando o presidente Lula, o advogado-geral da União, Jorge Messias. Pedro Popolin, conta pra gente, teve um tom político aí no evento? Boa tarde para você.
3: Oi, Carol, boa tarde para você e para todos que nos acompanham na CBN. Pois é, com a presença aí de líderes religiosos e de políticos, como o senador e pré-candidato à presidência do PL, Flávio Bolsonaro, e o governador Tarcísio de Freitas, do Republicanos, a Marcha para Jesus já reuniu aí cerca de 33,8 mil pessoas aqui em São Paulo. A estimativa é do monitor do debate político da USP. Agora, o evento começou, Carol, na parte da manhã, que foi então quando a participação dos políticos ganhou o tom aí de campanha. Flávio Bolsonaro, em cima de um trio elétrico que puxava a multidão, deixou um recado aos fiéis falando em guerra espiritual. Vamos ouvir.
4: Bom dia, São Paulo, povo abençoado de Deus. Vamos orar pelo nosso Brasil. Essa guerra é espiritual. E hoje é a maior resposta que nós podemos dar ao mundo do mal, que vai ser expulso do governo desse Brasil esse ano. Em nome do Senhor Jesus, amém.
3: Em outro momento de destaque, Carol, agora na parte da tarde, Flávio e o governador Tarcísio trocaram abraços e apertos de mão em cima do palco principal do evento, em frente de toda a multidão e da imprensa. Os dois não vinham se falando desde 15 de maio, quando participaram do lançamento da pré-campanha de Guilherme Derrite ao Senado no interior de São Paulo. O afastamento entre os dois começou após a divulgação da visita de Flávio ao banqueiro Daniel Vorcaro, preso em investigação da Polícia Federal. Na semana passada, Tarcísio chegou a afirmar que Flávio tinha questões a explicar sobre o caso. O senador e o governador também almoçaram juntos, viu, Carol, aqui no evento, entre a parte da manhã e da tarde, juntamente com outros políticos. Segundo interlocutores da direita, as conversas nesse momento do almoço giraram em torno do evento, sem tom político. Agora, do outro lado, o representante do campo da esquerda no evento foi o evangélico e advogado-geral da União, Jorge Messias, que deve ser novamente indicado pelo presidente Lula para uma cadeira no Supremo Tribunal Federal. Messias, no entanto, teve um comportamento aí que gerou incômodo da ala conservadora aqui no evento. Ele telefonou para o presidente Lula mais cedo e o colocou para conversar com o presidente da marcha, Estevão Hernandes. Eu conversei com um deputado federal e líder do PL na Câmara, Sóstenes Cavalcante, que me disse que ao retornar dessa ligação em grupo, o líder disse que Messias não precisava ter feito isso, em um tom de reprovação. Segundo Sóstenes, a reação se deu dessa forma por conta do desgaste do petista com o público evangélico. Agora, no telefonema, Lula justificou sua ausência para o líder evangélico. Vamos ouvir.
5: Eu não participo de nada religioso em época de eleição, porque eu não quero passar ideia de que estou tentando tirar proveito político de uma coisa sagrada.
3: Nessa ligação, ele também fez um aceno.

0: afirmou que foi ele, o presidente Lula, que sancionou em 2009 o Dia Nacional da Marcha para Jesus. O evento aqui vai longe, viu, Carol? A reportagem da CBN segue por aqui e eu volto com vocês com mais atualizações.
1: Tá certo, Pedro. A gente vai seguir acompanhando. Logo mais também falamos sobre esse assunto, o aspecto político, né, do evento, com a Vera Magalhães no Viva Voz. Hoje é feriado, mas tem Vera. Depois o repórter CBN das 6. Agora o intervalo, você acompanha o noticiário da sua região. A gente volta já já para falar sobre as celebrações de Corpus Christi em todo o Brasil.

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5: Voltando com informações da Zona Oeste do Recife, nesse horário de pico no trânsito, a Avenida Bidias de Carvalho está com pontos de movimento intenso no sentido subúrbio, principalmente no trecho entre o Prado e as imediações da Praça da Chesf. Para você que está na região da Ilha do Retiro e precisa chegar ao Cordeiro, está um pouco melhor fazer o caminho pela Rua Gomes Taborda, apesar de também ter uns pontos de retenção. 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Betânia Ribeiro para a CBN Recife.
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1: A gente volta para falar sobre a celebração de Corpus Christi em todo o Brasil, milhares de fiéis mobilizados. O Ricardo Porto tem as informações. Inclusive aqui no Rio de Janeiro, né, Ricardo? A procissão saiu aqui na frente, né, da Igreja de Santana, que fica na frente da redação da CBN. Eu quase não consegui passar, tive que desviar ali dos fiéis, porque a procissão já estava saindo, mas já entrei abençoada para trabalhar. Boa tarde.
2: Sem dúvida, Carol. Boa tarde para você, boa tarde para o ouvinte do Ponto Final. Essa procissão costuma começar na Catedral Metropolitana, né, que fica ali na Carioca, mas hoje começou na Igreja de Santana. E aí a gente sabe bem, né, como é que é a multidão ali se preparando para poder andar pelas ruas do centro do Rio. E Corpus Christi, a gente tem os famosos também tapetes coloridos, né, que são lindos, e manifestações de fé de todo tipo que estão marcando esse feriado de Corpus Christi em diversas cidades brasileiras. Na verdade, em muitas cidades é ponto facultativo, né, aqui no Rio de Janeiro precisamente é feriado. Mesmo sob chuva, pelo menos no Rio, centenas de fiéis ocuparam a Avenida República do Chile no centro para confeccionar os tradicionais tapetes que serviram de caminho para a procissão. Feitos com sal colorido e serragem, os desenhos retrataram símbolos da Eucaristia e mensagens de devoção. Nesse ano, a celebração teve um significado ainda mais especial para os católicos cariocas, com a comemoração dos 100 anos da adoração perpétua no Brasil, iniciada na Igreja de Santana, de onde saiu a procissão agora há pouco à tarde. Mais do que uma manifestação artística, os tapetes representam um dos momentos mais simbólicos da data. O pároco da Catedral Metropolitana do Rio, Padre Cláudio, explicou a importância dessa tradição.
3: A confecção dos tapetes, ela já remonta ao século 13, quando então surge essa devoção ao corpo de Deus, né? Nós acreditamos nessa presença real de Jesus na Eucaristia. E hoje, quando cada pessoa faz esse tapete colorido, cada um de uma forma, de um jeito, um desenho próprio, é poder perceber essa grandeza de Deus. Deus também vê, né? Cada um de nós, né? Temos o nosso jeito, a nossa maneira de ser, mas Deus nos ama a todos da mesma forma.
2: É a pena, Carol, como eu falei que está um dia chuvoso aqui no Rio de Janeiro, a chuva para e volta, é permanente. Esse tapete de sal, pelo menos ali os da Catedral Metropolitana, se desfizeram, não estão mais sendo vistos, mas de qualquer forma ali a homenagem foi bem bonita e marcou grande parte da manhã. Ainda na capital fluminense, a tradição chegou ao Cristo Redentor, que recebeu tapetes confeccionados especialmente para a data, e celebrações reuniram milhares de fiéis em outros municípios da região metropolitana, como São Gonçalo e Niterói. Já em Belo Horizonte, mais de 1000 voluntários participaram da confecção dos tapetes ao longo da Avenida Afonso Pena. Os desenhos ligaram a Igreja da Boa Viagem à Igreja São José e foram produzidos com serragem tingida, flores, areia e também outros materiais. Entre os participantes estava Teresa Procópio, de apenas 5 anos. Ao lado da família, ela ajudou a colorir os tapetes e mostrou como a tradição segue passando de geração em geração.
4: Você veio com a sua mamãe, com seu irmão. O que você tá fazendo aqui?
5: Não é? Corpus Christi.
6: Corpus Christi.
4: Você trouxe?
5: Eu veio passear.
6: É? E a gente chegou cedinho pra fazer o quê?
5: Pra fazer o tapete.
6: É.
4: E quais desenhos você já fez aqui?
5: Muitos. Da Igreja do Papai do Céu.
1: Ah, meu Deus, que fofura.
2: Muito lindo, né?

0: Corpus Christi. Ficou bem, bem fofinha essa manifestação da Teresa Procópio de 5 aninhos. Além da capital mineira, cidades históricas como Ouro Preto e Sabará também tiveram ruas tomadas pelos tapetes coloridos, Carol.
1: Muito legal, obrigada, Ricardo. Vamos pro Repórter CBN, 5:30.
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0: quinta-feira, 4 de junho de 2026. A sexta turma do Superior Tribunal de Justiça rejeitou por unanimidade o recurso apresentado pela defesa do ex-presidente da Vale, Fábio Schwartzman, e manteve o executivo entre os réus do processo sobre as responsabilidades pelo rompimento da barragem Brumadinho. O executivo responde a 2 ações penais, uma por crimes ambientais e a outra por homicídio qualificado. Schwartzman era presidente da Vale na época do rompimento, que aconteceu no dia 25 de janeiro de 2019. 270 pessoas morreram na tragédia. Atualmente, o processo está na fase de audiência de instrução, com previsão de mais de 160 depoimentos. Segundo a Justiça Federal, essa etapa deve durar até maio do ano que vem, em razão da complexidade do caso. Ao todo, 16 pessoas foram denunciadas. Investigadores da Polícia Federal e da Procuradoria-Geral da República analisam uma nova versão da delação premiada do dono do Banco Master, Daniel Vorcaro. Segundo a TV Globo, o documento foi entregue nesta semana pela defesa do banqueiro. Uma reunião estava prevista para ontem, mas foi cancelada porque os investigadores pediram mais tempo para analisar as informações. O acordo continua sendo negociado com a PF e a PGR de forma conjunta. A autora e cineasta franco-iraniana Marjane Satrapi morreu aos 56 anos. Segundo o comunicado divulgado por familiares, ela não resistiu à tristeza pouco mais de um ano após a morte do marido, o produtor e ator Matias Ripa. Os dois se conheceram em Paris. Famosa pela graphic novel e pela adaptação cinematográfica de Persépolis, Marjane Satrapi nasceu no Irã em 1969 e se tornou uma voz crítica ao regime teocrático do país. Ela chegou à França em 1994 e obteve a nacionalidade francesa 12 anos depois. No horário de Brasília, 5h33.
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2: Com informações da Avenida Norte, ela tem pontos de trânsito intenso no sentido subúrbio. Entre as imediações da Avenida Cruz Cabugá, em Santo Amaro, e a entrada do Vasco da Gama. Para você que vai de Campo Grande em direção à Casa Amarela, a melhor opção agora é fazer o caminho pela Avenida Professor José dos Anjos. Seguindo por ela até o final, você encontra a Avenida Norte num ponto bastante adiantado, já perto da região da Mangabeira. 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Betânia Ribeiro para a CBN Recife.
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1: Agora a gente fala de noticiário internacional, porque apesar de anúncio, né, de mais um acordo de cessar fogo entre Israel e Hezbollah, os ataques continuam. Pelo menos 4 pessoas morreram no Líbano, segundo autoridades locais. E a gente tem a reação também do líder do Hezbollah, né, que pediu um cessar-fogo global no Líbano e a retirada israelense do país, o que ainda não aconteceu. O Luiz Del Boni está de olho nesse noticiário internacional. Essa fala aí do líder do Hezbollah equivale praticamente a uma rejeição da trégua, né, que foi anunciada. Del Boni, boa tarde.
2: Boa tarde, Carol, a todos os ouvintes da CBN. Exatamente, a fala foi entendida, né, como uma rejeição da trégua anunciada após as negociações entre os dois países em Washington. Enviados israelenses e libaneses realizaram ontem a 4ª rodada de negociações em Washington com a mediação dos Estados Unidos. Eles concordaram em implementar um cessar-fogo condicionado ao término dos ataques do Hezbollah. Um alto funcionário do Hezbollah, falando sob condição de anonimato, disse à agência France Press que o grupo rejeita a trégua. Enquanto isso, Israel manteve os ataques no Líbano nesta quinta, apesar do anúncio de um novo acordo de cessar-fogo entre os dois países. Segundo autoridades locais, os bombardeios israelenses mataram pelo menos 4 pessoas e um soldado de paz da ONU. O presidente libanês, Joseph Aoun, guardava a resposta do grupo ao acordo, que ele descreveu como uma última chance para alcançar uma trégua abrangente. Segundo ele, o entendimento

O documento prevê a criação de zonas tampão, das quais Israel se retiraria e que passariam ao controle exclusivo do exército libanês. O ministro da Defesa, Israel Katz,

0: com os esforços para pôr fim à guerra com o Irã e reabrir o Estreito de Hormuz, um ponto de trânsito fundamental para petróleo e gás, cujo fechamento abala a economia mundial. Carol?
1: Obrigada, deu bom, né? Porque o Irã condicionou, né, o fim do conflito e a liberação do Estreito de Hormuz ao fim dos conflitos também no Líbano. Falando de outra guerra, outro conflito internacional, agora de Ucrânia, o presidente da Ucrânia, Volodymyr Zelensky, publicou hoje uma carta aberta endereçada ao presidente russo, Vladimir Putin, propondo um encontro entre os dois e o fim da guerra. Nessa carta, Zelensky critica a atuação de Putin com relação à Ucrânia nas últimas duas décadas e também destaca as consequências da guerra, como a morte de soldados e o aumento de preços em território russo. Trecho aqui da carta, abre aspas, a escolha agora é sua, chega de guerra, a Ucrânia propõe por fim a essa guerra, isso deve ser feito com honestidade, dignidade, com garantias de que a guerra não será reacendida, fecha aspas. Após sugerir um encontro presencial com Putin, Zelensky diz que a reunião entre os líderes deve acontecer fora da Rússia ou da Ucrânia, também sugere um cessar-fogo total durante as negociações entre os países e lembra que existem países que tradicionalmente recebem líderes para resolver questões de guerra e paz, como Suíça, Turquia e países do mundo árabe. Depois da divulgação dessa carta, o governo russo afirmou que o presidente ucraniano está convidado para ir à Rússia. O porta-voz do Kremlin, Dmitry Peskov, segundo a mídia estatal, disse que o Zelensky pode ir a Moscou a qualquer momento, acrescentando que Putin ainda não tinha visto a carta de Zelensky. Já o presidente dos Estados Unidos, Donald Trump, disse que seria ótimo para Zelensky se encontrar com Vladimir Putin. Trump falou com repórteres no Salão Oval da Casa Branca, disse o seguinte, fico feliz que estejam falando em se encontrar, acho que tivemos muito a ver com isso, acho que seria ótimo se eles se encontrassem, mas por enquanto apenas uma proposta do presidente da Ucrânia, desse encontro, né, numa área neutra, e a resposta da Ucrânia é que o Zelensky poderia e a Rússia encontrar Vladimir Putin. Uma pausa agora para o noticiário da sua região, a gente volta já para falar de seleção brasileira e o Neymar, né, que não vai participar do próximo amistoso nem da estreia do Brasil na Copa.

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1: Fala de seleção brasileira e Copa do Mundo, Leonardo Dai já por aqui com as atualizações e Neymar fora do próximo amistoso, também da estreia da Copa, não vai nem viajar pro jogo, Léo? Boa tarde para você.
2: Boa tarde, Carol. A não participação do Neymar no jogo contra o Egito, sábado às 19 horas, ela na verdade já era uma coisa que estava posta aí,
1: né?
2: desde semana passada, quando o Dr. Rodrigo Lasmar, né, um dia depois da apresentação da seleção brasileira, falou que a lesão do Neymar demandava aí na melhor das hipóteses, mais duas semanas de recuperação, já estava claro que nos amistosos o Neymar não estaria, né? O que a CBF informou hoje é que o Neymar não vai para Cleveland com a seleção brasileira no sábado, né? A gente viu o Neymar domingo no Maracanã ali no banco de reservas, depois entrou em campo, cumprimentou os jogadores, fez lá um aceno para a torcida, aquela coisa toda. Isso não vai acontecer no caso desse jogo contra o Egito, e aí é fácil de entender o porquê, né? Porque o Neymar, no caso do jogo de domingo da seleção contra o Panamá, o Brasil estava no Rio, o Neymar trabalhando no Rio, em Teresópolis e tal, não fazia muita diferença ele estar no Maracanã ou não para recuperação, até porque depois do jogo estaria todo mundo liberado até a reapresentação no dia seguinte para a viagem para os Estados Unidos. Agora não, né? Agora, se o Neymar viajar amanhã para Cleveland, ficar sábado em Cleveland com a seleção brasileira, ele basicamente perde dois dias aí de recuperação física, que podem ser muito importantes na tentativa de colocar o Neymar em condições, se não para o jogo de estreia contra o Marrocos, pelo menos para a sequência da Copa do Mundo o mais rápido possível. Então a turma vai para Cleveland, o Neymar fica em Morristown, né, a base da seleção para a Copa do Mundo no CT de Columbia Park, trabalhando em fisioterapia para tentar voltar o mais rapidamente possível. A seleção treina daqui a pouquinho, faz o treino de hoje daqui a pouquinho. Amanhã pela manhã, às 11h30 da manhã, no horário de Brasília, a seleção faz o último treino ainda em Morristown. Depois, às 18 horas de Brasília de amanhã, a seleção viaja para Cleveland para o jogo contra o Egito. A gente teve hoje à tarde algumas entrevistas coletivas, né? Duas, uma do Wesley, lateral direito, e outra do Fabinho, jogador de meio de campo, que quando a gente olha para o que era a seleção um ano atrás, né, antes da chegada do Carleto como técnico, quando a gente olha, a gente não imaginava o Fabinho na Copa do Mundo. E com o novo treinador, o Fabinho de repente voltou para a seleção, mesmo jogando no Al-Ittihad da Arábia Saudita, e está aí na Copa do Mundo. E o Fabinho chegou a dizer em outro momento da coletiva que sabia, quando ele foi para o Al-Ittihad, que isso talvez prejudicasse um pouco ele nessa briga por uma vaga na seleção brasileira, mas depois ele falou também sobre o que ajuda ele para essa Copa do Mundo estando na Arábia Saudita, o que ele melhorou como jogador, saindo do mais alto nível da Europa, futebol inglês, onde jogava pelo Liverpool, e agora jogando pelo Al-Ittihad da Arábia Saudita.
3: Eu acho que eu comecei a ter um pouco mais status de jogador principal, que era o que, quando me contrataram, foi a expectativa também. Eu acho que me ajudou a crescer nesse sentido, de tomar essa responsabilidade também. Eu virei um dos capitães e na última temporada acabei virando um capitão, então isso me ajudou na questão da liderança, ser um cara mais comunicativo dentro do vestiário, dentro de campo. Então, nesse sentido, me ajudou também. E, cara, foi uma experiência muito boa nesses três anos. É diferente da Inglaterra que eu tava, uma intensidade diferente, mas isso pelas condições climáticas também é... Você se adapta ao que você pode fazer. E, cara, eu creio que eu sou o melhor jogador hoje pelas experiências que eu tive lá e esses três anos que eu tive lá foram muito bons para mim e para minha carreira.
2: Valeu, é isso. Fabinho falando hoje mais cedo em Morristown antes do treino da seleção.
1: Agora sim, valeu. Desculpa, te atropelei, amigo. Achei que você tinha acabado.
2: Atropelou o Fabinho, Léo. Eu tô intacto aqui.
1: Então tá bom. Até mais, Léo. Obrigada. Agora 5h53.
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4: O que é uma goleada? Segundo a definição do dicionário Quais, abre aspas, é uma vitória por ampla diferença de gols, fecha aspas. Ok, mas a partir de quando se trata de uma ampla diferença? Alguns especialistas afirmam que a partir de 3 gols de diferença, outros a partir de 4. Tudo isso é muito subjetivo. Sabemos intuitivamente que algo foi uma goleada, mesmo que não possamos dar uma classificação precisa, exata. De certa forma, é como definir o tempo. O escritor argentino Jorge Luis Borges disse em uma de suas palestras, abre aspas, o que é o tempo? Sempre podemos dizer, tal como Santo Agostinho, que, abre aspas, se não me perguntam o que é, eu sei o que é. Mas se me perguntam o que é, o ignoro, fecha aspas. Vamos ver as duas maiores goleadas. A S.A. Dema, 149, versus o Estado Olímpico, Emirne, 0. 149-0. O Guinness World Records registra esse resultado com a vitória com mais gols da história. O jogo ocorreu em 31 de outubro de 2002, no Campeonato de Madagascar. No entanto, a partida não ocorreu sob circunstâncias normais. O técnico Racimandrai Razarsake e os jogadores do Estado Olímpico e Edelirmin ficaram indignados contra uma decisão de arbitragem no jogo anterior e decidiram marcar autogols sem parar durante o jogo, até que chegaram ao impressionante placar de 149-0. Outro jogo foi Vanuatu 46-0 Micronésia. Esse resultado ocorreu no embate das seleções sub-23 dos dois países em julho de 2015, isso durante as eliminatórias para os Jogos Olímpicos de 2016 no Rio de Janeiro. Vanuatu, na época, estava na posição 200 do ranking da FIFA, enquanto a Micronésia não era nem mesmo membro da entidade futebolística. Nessa mesma rodada de classificações, a Micronésia levou outras duas goleadas siderais. Uma foi contra a Fiji, com uma surra de 38-0, e outra contra o Tahiti, o placar foi de 30-0. Isto é, nesses três jogos, a Micronésia levou a saraivada de 114 gols e sem fazer nenhum gol contra os adversários. Dessa forma, se transformou na seleção mais goleada da história. Mais detalhes sobre o lado B do futebol em meu livro Futebol Lado B, lançado pela Globo Livros.

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7: O Tribunal Superior Eleitoral, o TSE, divulgou os valores do Fundo Especial de Financiamento de Campanha destinado aos partidos políticos para as eleições gerais de 2026. No total, cerca de 4,9 bilhões de reais serão distribuídos entre 30 legendas, conforme os critérios estabelecidos na legislação eleitoral. Segundo o TSE, o Partido Liberal, o PL, foi a sigla com o maior valor destinado, com cerca de 881,7 milhões de reais. Em seguida, estão o Partido dos Trabalhadores, o PT, com aproximadamente 615 milhões e o União Brasil, com cerca de 526,2 milhões. O Fundo Especial de Financiamento de Campanha é constituído por recursos públicos destinados ao financiamento das campanhas eleitorais. A distribuição entre os partidos observa critérios definidos em lei com base na representatividade dos partidos no Congresso Nacional. Você pode conferir todos os valores destinados a cada partido político para as eleições 2026 no portal da CBN Recife.
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1: 6:01, boa noite.
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0: Boa tarde, Carol. Boa tarde, ouvintes. O Itamar pergunta se vale a pena habilitar o BC Protege Mais do Banco Central, que impede a abertura de contas com o CPF. E que tipos de contas estão protegidas? Itamar, vale a pena porque é uma segurança a mais para você. O BC Protege Mais é um cadastro que é feito no site do Banco Central para impedir uma tentativa de fraude com o seu CPF. Sem saber, o seu CPF pode ser usado para abrir uma conta fraudulenta numa instituição financeira. E essa conta falsa pode ser usada para dar golpes e desviar recursos. Cadastrando o seu CPF no BC Protege Mais, você ajuda no combate aos crimes financeiros. Para fazer esse bloqueio, você tem que entrar no site do Banco Central, acessar a área Meu BC e se logar no site com a sua conta gov.br. Depois, clicar na opção BC Protege Mais. Aí, se alguém quiser usar o seu CPF para abrir uma conta corrente, conta poupança ou conta numa instituição de pagamentos, o sistema dá um alerta e impede essa abertura. O BC Protege Mais não afeta as suas contas atuais. E se você quiser abrir uma nova conta, tem que entrar novamente no site do Banco Central e desabilitar temporariamente esse bloqueio. Até a próxima e continue mandando as suas perguntas para cbndinheiro@cbn.com.br.
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0: Quinta-feira, 4 de junho de 2026. O jornal britânico Financial Times afirmou que as ameaças dos Estados Unidos de impor novas tarifas ao Brasil e de classificar o PCC e o Comando Vermelho como facções terroristas romperam uma trégua entre os presidentes Donald Trump e Lula. O texto associa as medidas a um esforço de lobby do senador Flávio Bolsonaro. A reportagem lembra que o pré-candidato do PL à presidência da República se reuniu com o líder americano na Casa Branca um pouco antes dos anúncios relacionados ao Brasil. Segundo o Financial Times, Flávio tenta se alinhar com políticos pró-Trump que venceram eleições recentes na América Latina. O jornal britânico também menciona que o presidente Lula rotulou as novas taxas americanas como tarifláfio. O Tribunal Superior Eleitoral divulgou como será a distribuição dos 4 bilhões e 900 milhões de reais reservados no orçamento de 2026 para o Fundo Especial de Financiamento de Campanha, conhecido popularmente como Fundão Eleitoral. Os recursos são distribuídos com base no número de deputados federais e senadores eleitos pelos partidos na eleição mais recente. O PL, do ex-presidente Jair Bolsonaro, foi a sigla que ficou com a maior fatia, 881 milhões de reais. Em seguida, apareceram o PT, do presidente Lula, com 615 milhões, e União Brasil, com 526 milhões. Os três partidos juntos concentram cerca de 40% do fundo eleitoral, que foi criado em 2017 como alternativa ao fim do financiamento de campanhas por empresas privadas. No horário de Brasília, 6:05.
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1: Hoje é feriado, mas estamos cheios de notícia. Vamos começar falando sobre a Marcha para Jesus, né, que está rolando em São Paulo desde cedo. Como sempre, tem participação de políticos, sobretudo os políticos do campo conservador. Sempre acaba tendo um pouco ali um tom de campanha. O Pedro Pupulin está acompanhando desde mais cedo, conta para nós. Oi, Pedro, boa noite.
2: Oi, Carol. Oi, Vera. Boa noite para vocês e para todos que nos acompanham no Viva Voz. É isso, a Marcha para Jesus contou com a presença aí de líderes religiosos e de políticos. Entre eles, o senador e pré-candidato à presidência do PL, Flávio Bolsonaro, e o governador Tarcísio de Freitas, do Republicanos. O evento, Carol e Vera, começou na parte da manhã, que foi quando ganhou tom de campanha eleitoral. Flávio Bolsonaro, em cima de um trio elétrico que puxava a multidão, deixou um recado aos fiéis falando em guerra espiritual. Vamos ouvir.
3: Povo abençoado de Deus, vamos orar pelo nosso Brasil. Essa guerra é espiritual e hoje é a maior resposta que nós podemos dar ao mundo do mal, que vai ser expulso do governo desse Brasil esse ano. Em nome do Senhor Jesus, amém!
2: Carol, Vera, tivemos um reencontro, viu? Agora na parte da tarde, Flávio e o governador Tarcísio trocaram abraços e apertos de mão em cima do palco principal do evento, em frente de toda a multidão e da imprensa. Os dois não vinham se falando desde 15 de maio, quando participaram do lançamento da pré-campanha de Guilherme Derriti ao Senado, no interior de São Paulo. O afastamento entre os dois começou após a divulgação da visita de Flávio ao banqueiro Daniel Vorcaro, preso em investigação da Polícia Federal. Na semana passada, Tarcísio chegou a afirmar que Flávio tinha questões a explicar sobre o caso. Agora, do outro lado, o representante do campo da esquerda no evento foi o evangélico e advogado-geral da União, Jorge Messias, que deve ser novamente indicado pelo presidente Lula para uma cadeira no Supremo Tribunal Federal. Messias, no entanto, teve um comportamento que gerou o incômodo da ala conservadora aqui no evento. Ele telefonou para o presidente Lula e colocou ele para conversar com o presidente da marcha, Estevão Hernandes. Agora, no telefonema, Lula justificou sua ausência para o líder evangélico. Vamos ouvir.
4: Eu não participo de nada religioso em época de eleição, porque eu não quero passar ideia de que estou tentando tirar proveito político de uma coisa sagrada.
2: Ele também fez um aceno ao presidente da marcha, afirmando que foi ele, o petista, que sancionou em 2009 o Dia Nacional da Marcha para Jesus. A gente segue por aqui acompanhando. Volto com vocês, Carol e Vera.
1: Obrigada, Pedro. E aí, Vera, o que a gente pode dizer da participação desses diferentes personagens aí no evento?
0: Previsível, né, Carol? Como você mesma disse, esse virou um evento que em ano de eleição é muito concorrido e disputado por políticos, porque promove um palanque antecipado, né? A campanha só começa oficialmente depois das convenções, então os candidatos têm a oportunidade de falar de cima de carros de som para um público muito numeroso e que depois esses discursos também são reverberados pelas redes sociais e pela imprensa, então isso é muito concorrido, é muito disputado e tem muito peso. E a gente sabe o quanto o eleitorado evangélico é cobiçado eleitoralmente, porque tende a votar, muitas vezes, segundo indicação dos seus líderes religiosos. Isso acontece, a gente tem muita orientação de voto em algumas denominações evangélicas, e a gente tem a ligação muito direta dessas denominações com a política, né? E explícita, formação de bancadas evangélicas, candidatos que se apresentam como líderes religiosos, como pastor, como bispo, e assim são conhecidos e colocam isso até no seu nome político. Então, isso virou uma via de acesso dos candidatos ao eleitor, muito direto e muito cobiçado. O Lula diz que não pretende se aproveitar de nenhum evento religioso, portanto não pretende fazer nenhum proselitismo político, mas aceitou falar com o Hernandes, né, o bispo Hernandes, né, por meio dessa ligação feita pelo Messias. E a própria presença do Jorge Messias no evento, ele que não é um político, nunca foi político, mas está aí nessa

0: iminência de ser indicado de novo para o STF, até falou sobre isso, inclusive falou que vai acontecer o que Deus pretender, etc. Isso também o coloca fazendo política nesse evento de alguma maneira. Quanto à participação do Flávio Bolsonaro, fica evidente a tentativa de repetir o desempenho que seu pai tinha junto ao eleitorado evangélico. Bolsonaro liderou entre os evangélicos em 18 e 22, e as pesquisas agora mostram que o Flávio Bolsonaro também leva vantagem sobre o Lula junto a esse eleitor que tem um perfil mais conservador, todo o discurso dele direcionado para isso, e um discurso que apela ali para o maniqueísmo mais gritante possível, né? O mundo do mal, a campanha vai ser uma guerra espiritual, então tudo quanto é clichê de caráter religioso, ele usou nesse discurso.
1: Acho que o Lula também tem a percepção de que é um público difícil, né? Ele tenta ampliar essa participação entre os evangélicos, mas não é um trabalho fácil, né?
0: Todas as vezes que ele tentou até aqui foi ou incipiente ou até mesmo resultou em mais desgaste, Carol, porque ele não tem realmente o linguajar, não é algo que tenha a ver com a vida dele, esse contato com as religiões evangélicas, principalmente com as igrejas neopentecostais, que são aquelas mais ativas na política. Tem poucas pessoas que o cercam, que falam essa mesma língua do eleitor evangélico e que são identificadas por esse eleitor como realmente representantes das religiões evangélicas. O Messias é uma delas, a Marina tem ali um trabalho orgânico, ela é evangélica há muito tempo, realmente praticante, etc., mas ela evita fazer disso um apelo eleitoral e nunca fez muito fortemente essa ponte entre o Lula e os evangélicos, então é algo que fica realmente meio capenga e que ele nunca conseguiu construir. Tentou fazer cartas aos evangélicos, tentou alguns movimentos de aproximação, sempre sem muito sucesso.
1: Vera, falando daquele imbróglio todo envolvendo o tarifaço e as críticas dos Estados Unidos ao PIX, hoje teve uma declaração do ex-deputado, né, federal Eduardo Bolsonaro, que viralizou nas redes sociais, em que ele cita um mecanismo parecido com o PIX que tem nos Estados Unidos, mas é um mecanismo de bancos privados. Isso gerou muita repercussão por aqui. Samantha Klein, conta pra gente.
2: Oi, Vera, uma repercussão grande, em especial entre aliados do presidente Lula, entre governistas, que reagiram a esse vídeo do ex-deputado, então, vídeo que viralizou nas redes sociais. Ele foi chamado de entreguista, de vassalo, o vídeo foi classificado como vassalagem também, quando ele afirmou que, como o Brasil tem o PIX e a Uzeli, que é uma plataforma muito semelhante, mas é um sistema privado americano de transferência de dinheiro, essa poderia ser uma cartada para barrar o tarifaço, para colocar na mesa de negociação. Essa fala ocorre justamente no momento em que o governo americano utiliza o PIX como um argumento para taxar o Brasil. E a entrevista foi ao canal TMC, onde Eduardo citou o PIX, o Zelle e também uma negociação em relação aos minerais raros. Depois de viralizar, o próprio Eduardo Bolsonaro veio às redes novamente, disse que nunca defendeu a substituição do PIX por outra plataforma e ainda desafiou os meios de comunicação a provar que ele disse isso. Mesmo assim, a declaração gerou reações bem críticas da base governista, que acusa o ex-parlamentar de submissão por tentar substituir o PIX pelo Zelle. A ex-ministra Gleisi Hoffmann disse que o Brasil não vai ceder o PIX para as empresas americanas e afirmou que as ações da família Bolsonaro são crimes contra o Brasil. O líder do governo no Congresso Nacional, falei com ele, o senador Randolfo Rodrigues, ele classificou essa sugestão como entreguista. Ele também disse que o Brasil não vai abrir mão do PIX, afirmou ainda que a família busca um alinhamento incondicional ao interesse estrangeiro e que também quer, na verdade,

0: estar a serviço dos grandes grupos oligopólicos econômicos, ou seja, é citando as empresas de cartão de crédito nessa briga. Já aliados de Flávio e Eduardo Bolsonaro negam que haja qualquer intenção de substituir o PIX por outro sistema. Inclusive, tem uma briga em relação ao discurso, porque enquanto o presidente Lula levantou nessa semana um cartaz "O PIX é do Brasil", Flávio Bolsonaro levantou um cartaz dizendo "O PIX é do Brasil e de Bolsonaro". Por sua vez, o governo está procurando espaços para negociar, isso tudo no âmbito da diplomacia e também na possibilidade de Lula ter um encontro com Donald Trump nas reuniões do G7 que ocorrem na França entre os dias 15 e 17 de junho. Com vocês.
1: Obrigada, Samantha. Ô Vera, enquanto o Flávio Bolsonaro está aqui fazendo todo o esforço, né, para se desvincular dessa crítica ao PIX, vai lá o irmão Eduardo e faz um vídeo desse. Depois ele fez um outro vídeo dizendo que jamais seria contra o PIX, mas aí o estrago já estava feito.
2: É, porque é uma entrevista desastrada, né? Eu não acho que ele falou em substituir o PIX por esse Zelle, que aliás é um mecanismo de aplicação bem mais limitado e com funcionalidades bem piores que o PIX, por tudo que eu li. Ele fala que os Estados Unidos têm um mecanismo semelhante, que é o Zelle, que portanto dá para você sentar numa mesa de negociações com esse argumento. O que eu depreendi dessa fala confusa, truncada e que não tem nada a ver, que mistura alhos com bugalhos, que seria, no entendimento dele, uma forma de dizer para os Estados Unidos que não é um bicho de sete cabeças, que não prejudica os cartões, porque eles também têm algo parecido. Mas foi uma coisa tirada do mais absoluto nada, prejudica a campanha do irmão, e isso é uma coisa que eles fazem toda hora, né? Eles não têm estratégia. Impressionante como a família Bolsonaro vive de crise em crise, de soluço em soluço, de tropeço em tropeço. Já em relação às terras raras, aí sim, é uma fala absolutamente desprovida de qualquer senso estratégico. Realmente dá para classificar como entreguista, porque você fala em jazidas importantes que o Brasil tem, que dão ao país uma vantagem em várias negociações, uma vantagem estratégica, que são ali vistas como um potencial de desenvolvimento futuro, inclusive de parcerias com ganho de tecnologia, com troca aí de expertise, e fala assim, dá para pôr na mesa isso aí, manganês, terras raras, sem nenhum cuidado, sem nenhum tipo de aprofundamento num tema que é estratégico para o país e que pode nos colocar num outro patamar de desenvolvimento. Então, ele deu dois argumentos de bandeja para o PT e o governo voltarem a acusar a família de conspirar contra os interesses do Brasil e pensar antes com a cabeça dos interesses norte-americanos, o que é verdade, né? Ele está pensando sempre como alguém que se coloca numa posição de subserviência em relação aos interesses dos Estados Unidos. Isso aí pode sim prejudicar enormemente a campanha do filho, do irmão, desculpa, principalmente porque a gente ainda não sabe todos os desdobramentos que vão acontecer quando e se essa nova tarifa for entrar em vigor.
1: Vera, falando aí dessa questão das tarifas, o ministro das Relações Exteriores, Mauro Vieira, disse que os argumentos que foram apresentados pelos Estados Unidos para aplicar as tarifas contra os produtos brasileiros não são legítimos. Ele disse que o Brasil já apresentou aos Estados Unidos informações para contestar as investigações que podem resultar na aplicação dessas tarifas. A gente tem um trechinho da fala dele.
3: Demos todas as informações necessárias. O que nós esperamos é que isso tudo seja levado em conta e que fique comprovado que não há por que sermos objeto de tarifas, porque todos os argumentos apresentados nós provamos que não são legítimos.
1: O ministro disse que é interesse do Brasil manter conversas com os Estados Unidos, né? Depois da divulgação dos relatórios da investigação, ligada à sessão 301. Disse que os documentos foram apresentados até antes do prazo. Não tem uma data ainda para a conclusão dessas negociações. E tem essa possibilidade aí do presidente Lula, que já confirmou presença na reunião do G7, vai tentar um encontro com o presidente americano Donald Trump. A gente tem um outro trecho do chanceler Mauro Vieira.
3: Eu disse que era o nosso interesse.

0: Manter conversas, sobretudo depois do anúncio dos laudos, dos relatórios finais das duas investigações sobre a sessão 301, que justamente tinham sido apresentadas antes do prazo estabelecido na reunião dos presidentes em Washington, no início de maio, que seria de 30 dias para começarmos então a negociar. Mas ele disse que estava pronto a continuar essas conversas e que sempre o diálogo tinha sido muito bom. Falei, pois é, que ótimo, então vamos continuar assim conversando e acertando. Vamos negociar.
1: Aí, falas do chanceler Mauro Vieira. Tá tentando, né, Vera, pelo canal diplomático, mas é difícil, sobretudo com relação a essas tarifas que foram aplicadas a vários países, né, que têm negócios com nações que, segundo os Estados Unidos, utilizam mão de obra em condição análoga à escravidão ou trabalho forçado, né?
2: Pois é, ontem acho que o Bruno Carasa meio matou a charada dessas tarifas que foram impostas a mais países. Parece uma simples substituição do tarifaço que ele tentou fazer no ano passado e que foi impedido de fazer pela Suprema Corte porque não tinha amparo legal. Ele agora buscou um mecanismo mais consolidado para amparar, mas a repercussão é a mesma, repercussão muito negativa internamente nos Estados Unidos, né? E nesses outros países, o que deixa aberta uma porta para que algumas dessas tarifas sejam revistas. Elas jogam contra os interesses dos próprios Estados Unidos. São mecanismos inflacionários, são mecanismos que dificultam a importação de itens que abastecem cadeias de suprimentos nos Estados Unidos. Foram mal vistos pelos próprios empresários americanos de vários setores e vai acontecer o que aconteceu da outra vez, que é uma coalizão dos empresários daqui e dos outros países atingidos e os dos Estados Unidos para tentar reverter o máximo possível dessas tarifas. Já ficou muito claro que esse neoprotecionismo do Trump, que é muito tacanho, né, e muito tosco ali, não está resultando em nenhum ganho para os Estados Unidos. E isso já devia ter ficado claro no fracasso que foi a primeira tentativa de tarifaço, mas ele insiste, ele tem poucos ele tem pouco repertório econômico para além dessa ideia de Make America Great Again, que está na cabeça dele de um jeito muito enviesado, mas não fez sucesso. Eu hoje li bastante coisa da imprensa americana com sérias críticas à adoção de novo desse mesmo remédio. Então eu acho que daqui até julho algumas coisas ainda podem ser revistas, ele pode voltar atrás numa série de tarifas e o Brasil, de novo, pode se beneficiar das negociações da nossa diplomacia, que está muito afinada e muito bem nesse tema, e conjugada com a atuação dos nossos empresários, que também encontraram um caminho das pedras para fazer esse jogo por lá.
1: Vera, só para fechar esse pacote aí, tarifaço, PIX e o impacto disso sobre a família Bolsonaro, tem um estudo aqui mostrando que o Flávio é apontado como culpado por ameaças ao PIX ou pelo novo tarifaço em 8 de cada 10 mensagens opinativas sobre o assunto trocadas em mais de 100 mil grupos públicos de WhatsApp e Telegram, que são monitorados por uma empresa de análise de dados chamada Palver. A responsabilização do Flávio, né, direto ou indiretamente, corresponde a 81% das publicações opinativas nesses grupos. E a Palve retira essa análise, retira da análise mensagens consideradas neutras, né, como os links, sem comentário e tal. É só nas mensagens opinativas. Mapeamento aí feito entre 27 de maio e 2 de junho. Ali, logo depois dessa história toda, né, da visita do Flávio ao Donald Trump, o anúncio do tarifaço e dessas críticas ao PIX. Você vê que realmente o Flávio está tentando se descolar dessa história, mas é difícil, né?
2: Exato, são vários monitoramentos e alguns feitos por empresas que se dedicam a isso, outros por coalizões que acompanham aí o tema das eleições, o tema da democracia, e todos eles com métricas parecidas de que houve uma espécie de montanha-russa narrativa. Foi o termo que a coalizão Democracia em Xeque usou para falar do vai e vem, né? Primeiro, parece que foi bom, não, parece que foi ruim, mas no final, quando as métricas fecham, ficou ruim para o Flávio essa associação com o tarifaço, essa história de tarifláveo, e isso colou de alguma maneira para além das bolhas, então atingir

0: dividiu o eleitorado dele e fez com que a direita terminasse a semana na defensiva e acuada por conta desse assunto. Então, o que parecia que ia ser um bom recurso para desviar o foco da crise do Banco Master, filme Dark Horse, etc., acabou se mostrando um tiro no pé, o Carol.
1: Bom, a gente faz uma pausa agora, você acompanha o noticiário da sua região, depois tem o repórter CBN. Na sequência, a gente continua aqui com o Viva Voz para falar sobre o empréstimo que pode salvar o BRB, aquele rombo deixado pelos investimentos no Banco Master, mas a oposição está fazendo conta aí, porque isso pode ter um custo bastante alto em juros, inclusive. Já, já.

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1: Boa noite, ouvinte CBN. Chegando agora com informações da BR-232, a rodovia tem alguns pontos de trânsito intenso no sentido interior, um pouco depois do viaduto da Abdias de Carvalho. Mas nada que exija desvios para você que sai do Recife em direção ao Agreste. E a BR-101 tem pontos de retenção na região do Jordão, no sentido norte. Mas ainda é o melhor caminho para você que vai de Prazeres ao Ibura. 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Betânia Ribeiro para a CBN Recife.
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3: Um trecho de 220 metros do ramal da Arena, em Camaragibe, no Grande Recife, será interditado a partir da 1 hora da sexta-feira para a realização de obras de requalificação no entorno da Arena Pernambuco. A intervenção, que deve durar cerca de 50 dias, inclui serviços de drenagem, terraplanagem e pavimentação asfáltica, com investimento estadual estimado em R$35 milhões. A interdição ocorre entre o Viaduto 2 e a Avenida Belmino Correia. Apesar do bloqueio para veículos, o acesso de pedestres será mantido pelas calçadas, sem alterações no funcionamento do Terminal Integrado Camaragibe Provisório, nem nas linhas que operam no local. Para o tráfego automobilístico, serão adotadas rotas alternativas, como a Rua Tomás Ferreira e a Avenida Portugal. De acordo com o Grande Recife Consórcio de Transporte, duas linhas de ônibus terão mudança durante o período da obra. A linha Santa Mônica TI Camaragibe terá o itinerário alterado, enquanto a linha Viana TI Camaragibe será temporariamente substituída pela linha TI Cosme Damião TI Caxangá, que passará a operar em 2 itinerários distintos. Os usuários devem ficar atentos às informações nos letreiros dos veículos para evitar transtornos.
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0: Quinta-feira, 4 de junho de 2026, o Tribunal Superior Eleitoral divulgou como será a distribuição dos 4 bilhões e 900 milhões de reais reservados no orçamento de 2026 para o Fundo Especial de Financiamento de Campanha, conhecido popularmente como Fundo Eleitoral. Os recursos são distribuídos com base no número de deputados federais e senadores eleitos pelos partidos na eleição de 2022. O PL do presidente Jair Bolsonaro, do ex-presidente Jair Bolsonaro, foi a sigla que ficou com a maior fatia, 881 milhões de reais. Em seguida, apareceram o PT do presidente Lula com 615 milhões e União Brasil com 526 milhões. Os três partidos juntos concentram cerca de 40% do fundo eleitoral, que foi criado em 2017 como alternativa ao fim do financiamento de campanhas por empresas privadas. A Anatel prorrogou de 2026 até outubro de 2028 o prazo da medida que permite o bloqueio das chamadas indesejadas de telemarketing, que são usadas para testar os números ativos. As empresas que realizarem pelo menos 100 mil chamadas curtas diárias e tiverem mais de 85% das ligações encerradas em até 6 segundos ficarão impedidas de fazer novas chamadas pelo período de 15 dias. A Anatel estima que nos últimos 4 anos, 247 bilhões de chamadas indesejadas deixaram de chegar aos consumidores em virtude de ações de fiscalização. A mulher de 37 anos que fingiu ter 12 anos ganhou até Mounjaro dos pais adotivos. O medicamento é indicado para o tratamento de diabetes tipo 2 e obesidade. Amanda Maria Souza de Oliveira conviveu com a família de Joinville, em Santa Catarina, por 14 meses e se apresentava como Gabriele. A mulher teve a prisão preventiva decretada na quarta-feira. No horário de Brasília, 6h35.
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2: Estamos de volta com o Viva Voz, agora para falar sobre a operação para salvar o BRB, né? O Banco de Brasília, que ficou com um rombo bilionário depois de muitos investimentos em papéis do Banco Master. Foi feita uma engenharia ali de um empréstimo do Fundo Garantidor de Crédito, mas a oposição já está fazendo conta e achando que isso vai sair muito caro para o GDF, inclusive com pagamento de juros. O Igor Cardim tem esses números para a gente. Oi, Igor, boa noite.
3: Oi, Carol, boa noite para você, para Vera, para o nosso ouvinte. Pois é, o possível empréstimo de até 6,6 bilhões de reais que o governo do Distrito Federal pretende contratar para recompor o patrimônio do BRB pode gerar um impacto bilionário nas contas públicas e pressionar o orçamento do DF pelos próximos anos. As simulações apresentadas por deputados da oposição da Câmara Legislativa aqui do Distrito Federal indicam que apenas o pagamento de juros pode ultrapassar 1 bilhão por ano, reduzindo a capacidade de

0: investimentos em áreas importantes como a de políticas sociais. O tema também levanta preocupações sobre o cumprimento das regras fiscais e o equilíbrio das contas públicas. Nesta semana, o GDF encaminhou à Câmara Legislativa aqui do DF um projeto de lei para ratificar o acordo firmado entre a União, o FGC, homologado pelo Supremo Tribunal Federal e o próprio DF, né? A proposta que autoriza a contratação, então, deste empréstimo de mais de 6 bilhões de reais. A votação, no entanto, foi adiada por falta de quórum e deve voltar à pauta nos próximos dias. Nos bastidores, na Câmara Legislativa aqui do Distrito Federal, nem deputados da base do governo estão apoiando dar o aval a esse empréstimo, visto que a última vez a base inteira do governo do Distrito Federal tinha chancelado o acordo de venda do Master, de compra do Master pelo BRB, e agora eles estão receosos porque faltam dados, faltam informações detalhadas do governo do Distrito Federal. E justamente isso que é o alerta do professor de economia da Universidade de Brasília, César Bergo. Ele teme que esses cálculos podem comprometer os fundos e financiamentos aqui do Distrito Federal, inclusive dentro do arcabouço fiscal.
1: Tudo isso impacta não só a lei de diretrizes orçamentárias, como a lei de responsabilidade fiscal. Do ponto de vista financeiro, o volume de recursos, só aplicando a taxa Selic, vai gerar juros de mais de 1 bilhão por ano. De fato, é um juros que compromete o orçamento do DF, sim, e se não houver recuperação dos valores desviados e contingenciamento orçamentário, vai ficar muito difícil do GDF pagar essa conta. Mas esperamos que dentro da programação e do planejamento se consiga uma certa margem para fazer frente aos encargos que vão ser cobrados pelos empréstimos.
0: Em uma das projeções, Carol, considerando os juros do IPCA mais 4,5% ao ano e o prazo de 15 anos, que é o que diz o acordo, o custo total da dívida poderia chegar a 23 bilhões de reais, dos quais cerca de 17 bilhões seriam destinados apenas ao pagamento de juros. Carol.
2: Obrigada, Igor. De fato, né, Vera, é uma situação preocupante, mas não tem solução fácil nesse caso do BRB, né? Porque o rombo é imenso, é bilionário. Se vai fazer um empréstimo, evidentemente vai pagar juros. Se não fizer, o banco quebra, que também teria consequências terríveis. Então, assim, não tem almoço grátis e não tem uma solução simples, né?
3: É o tipo de problema em que se você ficar, o bicho pega, e se você correr, o bicho come. Literalmente, é uma conta salgadíssima para um ente federado que é o Distrito Federal, que depende muito de repasses da União, né? É um enclave dentro de Goiás, o Distrito Federal, muito dependente da União para ter receita, e dependeu, nesse caso, das regras para esse acordo, para salvamento do BRB, de muitas bênçãos aí, do governo federal, judiciário, fundo garantidor de crédito, os bancos privados, todo mundo meio que se cotizou, chegou a essa solução que não é ideal, não é sem dor, não é sem nenhum tipo de consequência, tem muitos efeitos colaterais, mas pareceu a única capaz de dar um refresco, uma chance do banco ser salvo, sem recorrer a largas fatias de dinheiro do Tesouro Nacional, que isso o governo federal não aceitava fazer. Agora, quando a gente olha para o tamanho dessa conta e vê o que se praticou ali, né, como uma fraude deliberada e combinada entre o Daniel Vorcaro, a direção do BRB, e ao que tudo indica com algum grau, pelo menos, de ciência do governo do Distrito Federal, a gente vê que, para além do salvamento da instituição, precisa haver uma responsabilização criminal dos envolvidos nisso, porque é escandaloso, porque não pode se repetir, porque precisa haver algum tipo de mecanismo que dificulte o surgimento de novos master e de novas engrenagens de alavancagem sem nenhum tipo de lastro, como era feita no banco do Daniel Vorcaro, e principalmente desses conchavos entre público e privado que acabam resultando em prejuízo para os cofres públicos, que depois têm de ser sanados dessa maneira, né? Então, tem muitas lições a serem tiradas do caso Máximo e do caso BRB, e elas passam necessariamente pela responsabilização dos envolvidos, Carol.
2: E o professor falou uma coisa muito acertada, tem que ter também uma tentativa de recuperar esse dinheiro, né? Até porque o Vorcaro está negociando uma delação premiada e parte desse acordo tem que incluir ele devolver pelo menos parte desses bilhões que ele desviou, né?

0: dinheiro que for recuperado, seja por meio de um acordo de delação, seja pelos próprios mecanismos de busca de recursos extraviados para o exterior por parte do MASP.
1: Tá certo. Ficamos por aqui hoje, Vera, mais curtinho, já que é um feriado. Obrigada, boa noite para você, até amanhã.
0: Obrigada, Carol. Um ótimo ponto final para você, ótimo feriado para todo mundo. Até amanhã não, até segunda-feira.
1: Ah, verdade, amanhã você não tá com a gente, até segunda-feira. Beijo, Vera.
0: Um beijo, tchau, tchau.
1: Intervalo, noticiário da sua região, a gente volta já.

0: Fernando Correia.
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2: Um estudo foi apresentado no encontro da Sociedade Americana de Oncologia, ASCO, de 2026. Pesquisadores mostraram que morar num lugar sem acesso à comida de verdade muda não só a chance da pessoa chegar ao tratamento, mas muda também o comportamento biológico do próprio tumor. O trabalho feito na Universidade de Washington, em St. Louis, analisou 850 pacientes com câncer de mama metastático. E cientistas cruzaram duas informações que vivem em mundos separados. De um lado, o perfil genético do tumor. Do outro, o endereço onde a paciente mora e o quão difícil é comprar alimento saudável naquela área. No estudo, considerou-se baixo acesso morar a mais de 1,5 km de um mercado na cidade ou a mais de 16 km na zona rural. É aquele bairro onde você encontra salgadinho e fritura em cada esquina, mas precisa pegar 2 ônibus para comprar fruta, legume, peixe fresco. As mulheres dessa região de baixo acesso tinham o dobro de chance de carregar mutações numa via chamada RTK-RS. Uma espécie de acelerador do tumor. E nas áreas que somavam baixo acesso e pobreza, a chance de ter uma alteração genética chamada de CCNE1, ligada a pior prognóstico, era quase 3 vezes maior. Ou seja, o tumor dessas pacientes não era só tratado mais tarde, ele era em si mais agressivo. A sobrevida média em desertos alimentares foi em 24 meses, contra 31 meses das mulheres que viviam em locais com bom acesso. Mas o pior aparece nas mulheres negras, com um subtípico específico, o receptor hormonal positivo ER2 negativo. Nas áreas de baixo acesso, a sobrevida média foi de 11 meses, na de bom acesso, 38. 11 meses contra 38 meses. Ultraprocessado barato e abundante, comida fresca cara e distante. Ciência de verdade, sem firulas, é isso. Às vezes a descoberta mais avançada da oncologia aponta para algo tão básico quanto ter o que comer de qualidade perto de casa.

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1: A gente fala agora sobre aquele caso inacreditável, falamos sobre ele ontem aqui no Ponto Final, daquela mulher de 37 anos que se fazia passar por uma criança de 12, né? Conseguiu ficar mais de um ano morando com uma família em Santa Catarina. Pois bem, aqui no estado do Rio de Janeiro, onde eu estou, a presidente de uma ONG, mais precisamente na Baixada Fluminense, acolheu essa mulher de 37 anos, também acreditando se tratar de uma adolescente, e disse que ela tinha um poder de persuadir muito grande. Juliana Prado conta pra gente. Devia ser muito grande mesmo, porque várias pessoas caíram nessa história, né?
2: Que história inacreditável, né, Carol? A prisão dessa mulher que fingia, se passava ali por essa adolescente em Santa Catarina, trouxe então à tona esses relatos novos, né? Que nos surpreenderam mais ainda, de pessoas que foram enganadas por ela também em outros lugares, como no caso aqui do Rio. Essa presidente de ONG da Baixada contou à CBN, Carol, como ela acolheu a Amanda Maria Souza de Oliveira lá em 2023, acreditando se tratar de uma jovem em situação de vulnerabilidade. Segundo o relato, a Amanda procurou o Instituto Mãos que Abençoam com Amor pelas redes sociais. Na época, ela dizia ser uma adolescente do Ceará que tinha fugido de abusos cometidos pelo próprio pai de uma suposta rede de exploração sexual. Ali, depois dessas conversas todas, sensibilizadas pela história, voluntárias dessa ONG acabaram acolhendo essa mulher. Em entrevista à CBN, a presidente da ONG, a Viviane Henriques, contou que a mulher usava voz infantilizada, roupas largas com capuz e dizia que tinha autismo.
3: Porque ela tem um poder de persuadir muito grande e a voz dela é infantilizada, tá? É infantilizada. Ela foi conquistando por quê? A gente pensa numa pessoa, a pessoa é malandra e tal. Ela nunca pediu a gente nada. Ah, eu quero dinheiro. Nunca. A gente alugou a casa, uma casinha simples, a gente mobiliou. O que a gente dava pra ela tava bom. E a gente sempre olha pras pessoas assim, ah, a pessoa chega assim, mas daqui a pouco, ah, eu quero a roupa tal. Ah, eu preciso de dinheiro pra isso. Não, ela não age assim, gente. A questão dela, na mente dela, eu acredito que seja uma questão dela só querer o cuidado.
2: E as suspeitas começaram a aparecer quando essa suposta adolescente passou a criar conflitos entre os integrantes ali daquela rede de apoio. O grupo procurou então a Delegacia de Atendimento à Mulher no Rio de Janeiro, aqui em Nova Iguaçu, na Baixada. A delegada Mônica Arial, que investigou esse caso na época, afirmou à CBN que a polícia descobriu que toda a história era então falsa.
4: Nós investigamos, entramos inclusive em contato com a polícia de São Paulo, que já tinha uma investigação sobre esta criminosa, e descobrimos que ela era apenas uma estelionatária. Fizemos um verdadeiro teatro para mostrar para essas vítimas que ela era uma farsa. Ela fingia que era autista, ela assistia pornografia na madrugada e na frente das vítimas ela pedia mamadeira. Nós investigamos, comprovamos a verdadeira identidade e essas vítimas finalmente representaram contra ela por estelionato e falsa identidade.
2: Pois é, no caso aqui do Rio de Janeiro, a Amanda foi autuada em flagrante, né? Quando foi aí então desbaratada toda essa história, isso em 2023, e ela foi autuada por estelionato, falsidade ideológica e também por falsa identidade. O caso chegou até a ser encaminhado à justiça, mas ela acabou liberada depois da audiência de custódia. E ontem, então, a justiça ainda aceitou o pedido da defesa dessa mulher para a realização de um exame de sanidade mental.

0: Carol. Obrigada, Juliana. Que história, gente, porque ela tinha passagens semelhantes em vários estados, agora começaram a surgir. Tem Rio de Janeiro, tem São Paulo, Minas Gerais, Rio Grande do Sul, Goiás, teve um caso também em Campo Grande, Mato Grosso do Sul. Então ela vinha aplicando esse golpe aí já há muito tempo, e muita gente caindo nessa história, né? Ontem o nosso repórter em Florianópolis, o Zé Maia, contou essa história pra gente também. Incrédulo, né? Como é que alguém pode cair nesse golpe? Mas, pelo visto, ela era boa, viu? Porque conseguiu aplicar esse golpe aí em vários estados. Olha, por exemplo, em Goiás, ela é acusada e foi condenada por condutas ligadas ao uso de identidade infantil ou dados de crianças. Ela foi condenada em Goiás por falsidade ideológica, caso que aconteceu em agosto de 2024, em Goiânia, depois que ela se apresentou primeiro como Gabriela e depois como Melissa, durante um atendimento hospitalar. O hospital identificou a Melissa como, Melissa, entre aspas, né, como uma criança de 11 anos. Segundo a sentença, foi encaminhada para um hospital infantil para receber atendimento especializado. Mas a identidade real foi descoberta após o contato com o Conselho Tutelar de Porto Alegre. Segundo a sentença, o Conselho de Goiânia enviou uma foto ao órgão gaúcho e recebeu como resposta que essa Melissa não existia. Então, ela foi condenada a 1 ano de reclusão e 10 dias multa, mas aí regime aberto e tal, enfim, continuou aí livre para aplicar golpes. Condenação, inclusive, mantida em segunda instância. E vários outros casos registrados por aí. Aliás, a gente tem informação sobre esse caso em Florianópolis com o Zé Maia, que está de volta aqui no Ponto Final. Que história, hein, Zé? Estava aplicando golpes por aí em vários lugares até cair em Santa Catarina. Boa noite para você.
1: Boa noite, pessoal. É verdade, né? E aqui em Santa Catarina, a gente conseguiu fazer um levantamento e apontar que, além desse caso em Joinville, ela tem registros também e reclamações por golpe nas cidades de Blumenau e Florianópolis. Especialmente Florianópolis, veja só a história. Aqui na capital, em 2023, ela precisou ser atendida no Hospital Infantil Joana de Gusmão, que é um hospital de referência aqui na capital de Santa Catarina, faz atendimentos para pacientes de todo o estado. Na época, os médicos encontraram diversas agulhas no corpo dela durante um raio-x. E aí, nesse caso, os profissionais acabaram suspeitando de maus tratos, né? Porque, na ocasião, ela entrou no hospital afirmando que estava com dores abdominais e foi acompanhada, né, aí por outra família que possivelmente acabou sofrendo esse golpe. E aí, não há informações até o momento, e hoje a gente também apurou, entrou em contato com o hospital para avançar nesse sentido, entender como foi a época, mas não há informações sobre a origem desses itens, nem se esses objetos continuam no corpo dela. Então ela segue investigada por estelionato e falsa identidade para a Polícia Civil aqui de Santa Catarina. Suspeita teve a prisão convertida ainda ontem, após passar por audiência de custódia. Então, com a suspeita de que essa mulher tivesse sofrendo maus tratos, né, e aí no entendimento uma possível pré-adolescente, ela acabou sendo notificada ao Conselho Tutelar. Quem confirmou isso foi a própria diretora do hospital, a diretora Maristela Cardoso Biazon. Então, na época, ela apresentou até outro nome, disse que era Caroline da Silva Bastos. A gente teve acesso também a imagens de raio-x que foram feitas em 2024 em um hospital de Goiás, quando a suspeita foi presa pelo mesmo golpe. Vocês estavam relembrando aí outros casos, né? E esse raio-x mostrou diversas agulhas espalhadas pelo corpo dela. Nessa ocasião, o Conselho Tutelar também foi acionado. Então, é um caso que a gente percebe, né, que acaba sendo reincidente nessa modalidade em vários estados. Aqui em Santa Catarina, rapidamente lembrar, né, para audiência rotativa, a mulher viveu por mais de um ano na casa de uma família na cidade de Joinville, né, e na época, claro, ela foi adotada por essa família, evidentemente não foi adotada no trâmite legal, né, oficialmente, mas foi adotada afetivamente por essa família e acabou sendo descoberta por uma parente que percebeu que tinha algo errado. Todo mundo olhando agora percebe que tinha alguma coisa de estranho, né? Mas na época, a família afetiva aqui de Joinville não entendeu dessa maneira.
0: Tá certo, Zé. Obrigada pelas suas informações. De fato, né, gente? Agora engenharia de obra pronta, né? A gente olha e fala, gente, como é que pode, né? Uma mulher de 37 anos, como é que tanta gente caiu nesse golpe? Mas fato é que muita gente caiu.

0: ver como tem ainda gente boa nesse mundo, né? Muita gente tentando ajudar, se compadecendo ali da situação dessa mulher. O caso de Mato Grosso do Sul, estava vendo aqui no G1, lá também, ela se apresentou com uma menina de 13 anos, foi encaminhada para uma unidade de acolhimento infantil. Aí os funcionários começaram a questionar, e o caso foi registrado pela Polícia Civil como falsa identidade. Isso aconteceu há 2 anos e meio, antes dessa prisão preventiva decretada pela Justiça de Santa Catarina. Em Mato Grosso do Sul, foi isso, né? Foi encaminhada, então, para uma instituição. O boletim de ocorrência é de 3 de novembro de 2023. Ela chegou numa unidade de acolhimento para criança e adolescente de Campo Grande, acompanhada por integrantes do Conselho Tutelar. Mesma história, se apresentou como Gabriele dos Santos, disse que tinha 13 anos. Segundo o registro policial, os funcionários da unidade desconfiaram da história, porque não encontraram documentos que comprovassem a identidade, foram fazer buscas na internet. E aí localizaram reportagens e vídeos sobre essa mulher, identificada como Amanda Maria Souza Oliveira, que tinha sido alvo de investigações em outros estados. Polícia Militar foi acionada. Ela acabou indo parar na delegacia e disse que vivia em situação de rua, que tinha problemas mentais e que tinha chegado a Campo Grande semanas antes, e que já tinha procurado ajuda em outras instituições e tal. E aí acabou sendo autuada no Mato Grosso do Sul. Tá aí pulando de estado em estado, aplicando esse golpe. Que história, gente. Antes do repórter CBN falar aqui de noticiário internacional, mais uma decisão polêmica aqui do presidente americano Donald Trump. Ele disse que vai mobilizar centenas de milhões de dólares dos contribuintes americanos para sustentar a iniciativa dele de revitalizar a indústria do carvão nos Estados Unidos. É uma indústria super poluente, né? Mas o Trump quer direcionar recursos para a construção de novas usinas, manutenção de operações existentes e construção de um terminal de exportação na Califórnia. O anúncio inclui cerca de 500 milhões de dólares disponibilizados por meio da Lei de Proteção para a Defesa, uma lei criada durante a Guerra Fria. Mais um passo aí do Trump para fortalecer a mineração e a geração de eletricidade a carvão, apesar das críticas de ambientalistas que dizem que a atividade contribui para o aquecimento global e piora da qualidade do ar. O que é óbvio, né, gente? Todo mundo sabe que a exploração de carvão tem essa consequência. O Trump anunciou esse plano hoje no Salão Oval e disse o seguinte: hoje estamos tomando uma ação histórica para reduzir o preço da energia e o custo de vida de todos os americanos com o poder do carvão limpo e belo. Se você olhar para a China e para tantos países bem-sucedidos, eles estão usando o carvão. Iniciativa que faz parte de uma agenda mais ampla do segundo mandato de Trump, voltada para ampliar a produção americana de petróleo, gás natural e carvão, e também dar continuidade a esforços anteriores do governo para obrigar algumas usinas a carvão a permanecerem em operação, apesar dos planos de fechamento, né? Inclusive com expansão do arrendamento de áreas federais para mineração de carvão e planos para adquirir eletricidade para o Pentágono de usinas movidas a esse tipo de combustível fóssil. Agora 7 horas.
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quarta-feira, 4 de junho de 2026, o Brasil anunciou a compra de mais 20 caças Gripen, apesar de o Ministério da Defesa ter sido um dos mais afetados pelo bloqueio adicional de 22 bilhões e 100 milhões de reais no orçamento desse ano. O chefe da pasta, ministro José Múcio Monteiro, assinou a carta de intenções com o governo da Suécia, país de origem da Saab, que é a empresa responsável pela produção da aeronave. Com o acordo fechado, o programa de transferência de tecnologia entre as partes resultou na primeira linha de montagem do caça no Brasil, instalada no complexo industrial da Embraer, na cidade de Gavião Peixoto, no interior de São Paulo. Um em cada 4 brasileiros ignora que o câncer pode ser prevenido. A informação faz parte de um estudo das organizações Humane e Vital Strategies, com apoio do Instituto Devive e a parceria técnica do INCA, o Instituto Nacional do Câncer. É o primeiro levantamento nacional representativo sobre o que os brasileiros sabem, pensam e fazem em relação à prevenção da doença. Foram ouvidas mais de 6.500 pessoas de todos os estados do país. Até 2028, o Brasil deve registrar 781 mil casos de câncer por ano. A estimativa é a do INCA. A Uber está demitindo

0: 23% dos funcionários da companhia, segundo a empresa americana. O CEO da empresa afirma que os cortes fazem parte de uma reestruturação da área de pessoas. A companhia afirmou que a iniciativa não está relacionada com os investimentos em inteligência artificial. Morreu João Leiva Campos Filho, o Leivinha, aos 76 anos. Considerado um dos grandes nomes do futebol brasileiro nos anos 1970, ele construiu uma carreira de destaque no Palmeiras antes de seguir para o futebol espanhol. No Atlético de Madrid, também deixou marca e conquistou o carinho da torcida. A causa da morte de Leivinha não foi divulgada. No horário de Brasília, 7:02.
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1: Vamos para a última hora dessa edição do Ponto Final. Para quem chegou agora, boa noite. Seja muito bem-vindo, muito bem-vinda. A gente vai até as 8 horas da noite contando com a sua audiência. Pode mandar mensagem aqui para o nosso WhatsApp, que é o 11 99911 9981, ou participar lá do chat na transmissão do YouTube. A gente fala agora sobre fundo eleitoral, aquele fundo bilionário a que os partidos têm direito. Fundo eleitoral para essa eleição tem quase 5 bilhões de reais e o Tribunal Superior Eleitoral divulgou a divisão dessa bolada aí entre os partidos. O Igor Cardim tem os números. 3 partidos só estão concentrando quase metade desses recursos, né, Igor?
2: Pois é, Carol, e o PL levou a melhor nessa divisão, na divisão dos quase 5 bilhões de reais do fundo eleitoral pelo Tribunal Superior Eleitoral para as campanhas gerais deste ano. Então, PL, PT e a Federação União Progressista vão ficar com 2,4 bilhões, equivalente aí a quase 50% de todo o fundo. O dinheiro oriundo de recursos públicos bancará as despesas de candidatos com 30 partidos registrados. O PL do ex-presidente Jair Bolsonaro tem a maior fatia, como eu disse, 881,7 milhões de reais. Em seguida vem o PT do presidente Lula com 615,4 milhões de reais e União Brasil, que é presidido pelo Antônio Rueda, com 526 milhões. Atualmente, a União Brasil faz federação com o Progressistas, que tem como presidente o senador Ciro Nogueira. A sigla dele vai receber 417 milhões. Isso significa, então, que a Federação União Progressista vai ter um maior valor somado quando esses recursos são destinados aos dois partidos, 943 milhões para as eleições. Para o cientista político Melilo Diniz, o nível de renovação da Câmara será baixo, em torno de 20%. Isso porque, no atual sistema, quem tem mais dinheiro tem mais chance. Diniz faz uma referência aos partidos como pequenas empresas com grandes negócios. Para ele, o fenômeno é mais complexo quando se soma ao fundo eleitoral as emendas parlamentares, porque aí aumenta a relação entre o dinheiro e a engrenagem que leva um candidato a ser eleito.
3: Na prática, isso significa que quem tem mais recursos consegue fazer mais pesquisas, contratar melhores equipes, produzir conteúdo para as redes sociais, viajar pelo país. O dinheiro não vai diretamente para os candidatos, vai para a burocracia partidária. E esse controle determina também as relações de poder em cada grupo partidário. Em 2026, o fundo eleitoral será uma peça decisiva da engrenagem eleitoral. E numa eleição cada vez mais profissionalizada, tanto quanto polarizada, entender o caminho do dinheiro é entender uma parte importante do caminho até as urnas.
2: E aí a divisão da verba segue as regras da lei das eleições e leva em conta o tamanho das bancadas na Câmara e no Senado, principalmente da Casa Baixa, a Câmara, por isso que há uma preocupação das siglas em eleger deputados federais, além dos votos recebidos no último pleito, por conta daquela proporcionalidade. A transparência na aplicação desses recursos, a partir de agora, fica sob função da Justiça Eleitoral e dos próprios eleitores. Carol.
1: Obrigada.

0: Agora a gente fala noticiário internacional. Eu já falei mais cedo sobre a carta aberta publicada pelo presidente da Ucrânia, Volodymyr Zelensky, endereçada ao presidente russo, Vladimir Putin. Mas o Matheus Leite tem outros detalhes sobre isso e repercussões. Conta pra gente, Matheus. Boa noite.
1: Oi, Carol. Boa noite a você e também aos ouvintes. Pois é, carta aberta publicada pelo presidente da Ucrânia, Volodymyr Zelensky, em que ele propõe uma reunião com o presidente russo, Vladimir Putin, e disse estar disposto a um cessar-fogo total durante as negociações de paz. Essa proposta ocorre no momento em que Kiev sente que perdeu a atenção dos Estados Unidos em meio ao conflito do país norte-americano com o Irã. Na quarta-feira, um dia após ataques russos matarem 23 pessoas em território ucraniano, Zelensky disse que a Ucrânia está no que chamou de fim da fila dessas guerras. O secretário de Estado americano, Marco Rubio, admitiu essa semana que as negociações lideradas por Washington estavam em impasse. O Kremlin respondeu positivamente a essa proposta de Zelensky. O porta-voz do governo russo afirmou que o presidente ucraniano pode ir a Moscou a qualquer momento, mas disse que Putin ainda não leu a carta. O presidente russo afirmou estar sempre disposto a negociar com base no que foi discutido com o presidente americano Donald Trump em agosto de 2025, mas reforçou as exigências de Moscou, que são concessões políticas e territoriais de Kiev, incluindo a retirada completa da região de Donetsk. O governo ucraniano rejeita essas condições. Já Donald Trump disse a repórteres na Casa Branca que um encontro entre Zelensky e Putin seria ótimo. Carol.
0: Obrigada, Matheus. Agora 7:08.
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0: Oi, PVC, boa noite.
4: Oi, Carol, boa noite, tudo bem? Bom feriado.
0: Tudo bem, bom feriado. Quer dizer, feriado pra quem, né, meu amigo? Você também tá trabalhando por aí, né? Agenda intensa.
4: Aqui não é feriado, mas aqui pelo menos não é feriado. Aliás, não é feriado pra polícia, ele tomou uma enquadrada da polícia chegando no treino da seleção.
0: Mentira.
4: O policial parou o carro pra passar o ônibus da seleção, mas ninguém sabia o que que tava acontecendo. Aí a gente tentou virar, Danilo Lavieri, meu motorista, virou pra esquerda. O policial saiu do carro e falou: "Stop your car!" Desse jeito, assim.
0: Cena de filme, cara. E aí?
4: Foi, exatamente, cena de filme. Não, e ele parou, a gente viu que tava no ônibus da seleção. Não pediu licença, não. Não pediu. Ele só mandou a gente esperar, passou o ônibus da seleção chegando no treino, um calor desgraçado. E aí a gente conseguiu passar e foi pro treino. Mas tomamos um susto.
0: Muito bom. O PVC, o Brasil vai ter pela primeira vez, a seleção vai ter pela primeira vez jogadores que atuam na Arábia Saudita, né?
4: E eu tava fazendo uma conta hoje, Carol, é 16º país diferente. O Fabinho, convocado do Al-Ittihad da Arábia Saudita, faz com que a Arábia Saudita seja o 16º país diferente que o Brasil tem jogadores convocados para Copas do Mundo. O primeiro foi Falcão e Dirceu na Copa de 82. Falcão jogava na Roma, Dirceu no Atlético de Madrid. Antes tem uma controvérsia em 1934, porque Patesco jogava no Nacional de Montevideo, mas ele foi contratado, tinha acabado o contrato dele com o Nacional, ele foi contratado pela própria Confederação Brasileira de Desportos, TBD, na época. Então não considero o Uruguai um país que cedeu jogador para a seleção brasileira. Se considerasse, seriam 17. Brasil e Argentina são os dois países que tiveram 16 países estrangeiros a ceder jogadores para seleções em Copa do Mundo. Então Brasil e Argentina são os dois recordistas. O Brasil já teve jogador que veio de clube italiano, espanhol, francês, alemão, português, holandês, turco, grego, chinês, agora tem da Arábia Saudita e passa a ser o recordista nesse futebol globalizado. Ninguém teve mais países cedendo jogadores para a seleção brasileira em Copa do Mundo. Todos nascidos no Brasil, que é uma curiosidade. Daqui a uma semana mais ou menos eu vou trazer outra informação, porque é incrível que eu estou batendo todas as fichas de todas as seleções e por enquanto só Brasil, República Tcheca e Suécia tem jogadores que nasceram todos dentro do país. Por exemplo, Juliano Simeone, da Argentina, nasceu em Roma. O Brasil tem só jogadores nascidos no Brasil, mas que jogam em países distantes, como o Fabinho.

0: o primeiro da Arábia Saudita a jogar pela seleção brasileira em Copa do Mundo.
1: PVC, e a preparação aí da seleção pro amistoso contra o Egito, hein?
0: Hoje teve treino em dois períodos, agora há pouquinho, às 5 da tarde, a seleção brasileira entrou em campo com 30 graus de temperatura. Amanhã a seleção treina pela manhã e viaja às 5 da tarde para Cleveland e vai fugir desse calor extremo. Já falei que o Ancelotti tinha um certo receio, preferia jogar na costa oeste, mas pelo sorteio foi impossível. Ele acha até hoje, ele era membro da comissão técnica da Itália em 94, a Itália perdeu a final para o Brasil trabalhou na costa oeste em São Francisco, que fazia 25, 26 graus, e na opinião do Ancelotti, uma das razões da derrota da Itália foi ter ficado cozinhando na costa leste por 40 dias e treinando nesse calor extremo. Hoje o Brasil treinou com 30 graus de temperatura, entrou com 30 graus às 17h50, horário daqui. Aqui agora são 6h10. Tava 31. Amanhã a seleção vai para Cleveland e foge desse calor, porque no sábado joga contra o Egito amistoso com 25 graus de temperatura máxima. Mas no dia da estreia pode estar 38 graus, ou seja, é a previsão do tempo. Vai cozinhar durante 40 dias na costa leste dos Estados Unidos.
1: Praticamente Rio de Janeiro, né, PVC?
0: Eu acho que Rio de Janeiro em junho não, né?
1: Não, em janeiro. Não. Em janeiro. Poxa, Rio de Janeiro é. Rio de Janeiro, se bem que vai te falar em outubro, setembro, 38, já
0: bate. Tá.
1: Já.
0: É, saudade de quando as cigarras. Saudade de quando as cigarras cantavam na minha varanda pra anunciar que tava chegando o verão carioca.
1: A boa cigarra, PVC. Tem mais não.
0: É isso.
1: Então tá bom. Ó, bom trabalho aí, cuidado com a polícia, hein? É pela sombra.
0: Posso deixar. Tomar cuidado. Beijo. Só não até fazer amanhã. Conversões proibidas, só depois da seleção passar.
1: Por favor.
0: Beijo, até amanhã, Carol.
1: Beijo. 7h14, noticiário da sua região, a gente volta já.

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1: O Recife contabilizou mais de 100 furtos de equipamentos semafóricos entre setembro de 2025 e maio de 2026. 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Além dos danos financeiros, a gestão municipal destaca que a retirada dos equipamentos

0: compromete o funcionamento do trânsito, aumentando os riscos de acidentes, congestionamentos e transtornos para motoristas e pedestres. Em publicação nas redes sociais, a prefeitura divulgou imagens que mostram suspeitos furtando os componentes dos semáforos, inclusive escalando postes para remover os equipamentos. 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
1: Olha, o PVC estava falando aí da variedade de jogadores, né? Dos jogadores que jogam em times da Arábia Saudita. A gente tem uma reportagem agora falando sobre a presença de jogadores nascidos nos estados da região Nordeste na seleção brasileira. De Vavá, Zagallo, de Bebeto, a Rivaldo. É uma presença que costuma ser definidora nas conquistas de uma Copa do Mundo pelo Brasil. Todas as 5 vezes que o país foi campeão, a equipe contou com atletas dos estados do Nordeste em campo. Nesse ano, o técnico Carlo Ancelotti escalou 5 nordestinos para jogar o Mundial. A reportagem do Pedro Aquino conta um pouco dessa história.
2: Quando o assunto é a camisa amarela, a paixão é nacional. Mas a mística por trás das nossas maiores conquistas também teve um sotaque inconfundível. Em todas as 5 vezes que o Brasil colocou uma estrela no peito, havia o talento do Nordeste no vestiário. Na Suécia, em 1958, o mundo conhecia o Rei Pelé, mas quem também estufou as redes 2 vezes na grande final foi o pernambucano Vavá, o peito de aço, ao lado do alagoano Zagallo, que fechou o placar de 5-2 em cima da anfitriã. 4 anos depois, no Chile, em 62, lá estavam eles de novo. Vavá cravou seu nome na eternidade como o primeiro jogador a marcar gols em 2 finais de Copa do Mundo consecutivas, selando o 3-1 para cima da Tchecoslováquia. Em 70, no México, a seleção que muitos consideram a maior de todos os tempos bailou em campo. Quem ditava o ritmo no meio-campo era Clodoaldo, nascido em Aracaju, em Sergipe. Foi dele a jogada que driblou 4 italianos antes do antológico gol de Carlos Alberto Torres. E o final, todos nós sabemos: Brasil tricampeão mundial. Mas foi nas décadas de 90 e nos anos 2000 que a presença nordestina virou uma verdadeira legião, consolidando de vez a força do futebol da região, que sempre foi tão apaixonado pela nossa seleção.

0: geração. Nos Estados Unidos, em 94, tínhamos o baixinho Romário, que fez dupla com o baiano Bebeto e embalou o mundo ao lado do conterrâneo Aldair, do paraibano Mazinho e do xerife pernambucano Ricardo Rocha, que teve papel fundamental na conquista do Tetra, como explica o jornalista e historiador Marcelo Cavalcante.
1: Ricardo, ele não jogou praticamente a Copa do Mundo 94, né? Ele foi convocado, jogou a partida de estreia contra a Rússia e depois se machucou. E a importância do Ricardo foi tão grande como liderança, no aspecto emocional pro grupo, todo mundo gostava dele, é um cara que agrega. Parreira disse, não, vai ficar, não vai ser cortado, vai ficar. Vai lembrar o torcedor, em 93, nas eliminatórias da Copa do Mundo, o Brasil vivia um momento muito ruim. E num jogo aqui em Recife, contra a Bolívia, o Brasil goleou e ele que puxou a ideia de jogar com a mão, de entrar em campo de mãos dadas, né? E ficou marcado para aquela época, né? E Ricardo foi que trouxe aquilo ali, aquele clima de união, de força, né? Foi ele que destacou, assim, a questão de, ó, Recife a gente vai ganhar, em Recife vai ser a virada. E Recife foi a virada.
0: E em 2002, na Coreia e no Japão, a Bahia invadiu a Ásia com Dida, Vampeta, Júnior e Edilson. Mas o maestro daquela orquestra falava o mais autêntico pernambuquês.
2: Partiu Rivaldo, ainda ele, fez a fita, botou na frente, tocou para Rivaldo, perna esquerda, bateu, gol!
3: Brasil!
0: Rivaldo, o gênio silencioso de Pernambuco, foi o cérebro e a perna esquerda do Penta. O cronista e comentarista da CBN Recife, Léo Medrado, conta uma pequena história com Rivaldo e toda a sua admiração pelo 10 do Penta.
4: Rivaldo, um pernambucano que nos deixa muito orgulhoso. Me lembro de uma conversa com o Rivaldo quando ele estava pelo Palmeiras. Uma conversa no aeroporto de São Paulo. E eu perguntando para ele, poxa, Léo, eu tô crescendo, tá melhorando. É um prazer enorme falar de um pernambucano que nos orgulha muito. Ele foi o melhor do mundo e ele foi, para mim, na melhor da Copa de 2002. Os RR, Roberto Carlos, Ronaldinho Gaúcho, Ronaldinho Fenômeno e Rivaldo, para mim, era o melhor de todos.
0: Agora, às vésperas de mais um Mundial na América do Norte, a geografia do talento não muda. Na busca pelo tão sonhado Hexa em 2026, a seleção carrega mais uma vez o peso da nossa região. Na defesa, temos o baiano Bremer e ainda no meio-campo, o seu conterrâneo Danilo Santos. Nas laterais, temos o fôlego do paraibano Douglas Santos e do maranhense Wesley, enquanto o ataque conta com o também paraibano Matheus Cunha.
5: Estamos com vocês na Copa do Mundo.
0: Seja pela técnica ou pela resistência, o Brasil inteiro sabe. Se o roteiro da história se repetir, a bússola do título também aponta, inevitavelmente, para o Nordeste. Com sonorização de Evandro Chaves e colaboração de Marcelo Reis, do Recife, Pedro Aquino.
6: Intervalo, voltamos já.

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1: Com informações da Avenida Caxangá, ela tem alguns pontos de trânsito intenso no sentido subúrbio, principalmente entre a região da Iputinga e a altura da Rua Francisco Torres, conhecida como entrada de Nova Morada. Para você que está na região de Casa Amarela e precisa chegar a Camaragibe, está um pouco melhor fazer o caminho pela Rua Dom Manuel de Medeiros, passando ali pelo bairro de Dois Irmãos. 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Eu volto daqui a pouco com mais informações. Betânia Ribeiro para a CBN Recife.
0: 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Santa Cruz, Osmar Cordeiro.
2: O Santa Cruz está utilizando esse tempo mais extenso de preparação.

0: preparação para o confronto da 10ª rodada do Campeonato Brasileiro da Série C contra o Brusque fora de casa, jogo marcado para acontecer às 11 da manhã, especialmente para melhorar a questão física, para igualar as cargas dos atletas, fazer alguns trabalhos específicos com alguns jogadores e também para recuperação. Santa Cruz esperando ter todo mundo 100% à disposição, já com o atacante Quirino e o zagueiro William Alves na fase de transição e também na expectativa de ter a volta de Thiago Enes, o que seria a estreia dele sob o comando de Christian de Souza, o treinador que está aproveitando também durante a semana, vai iniciar esse momento para a melhoria das questões táticas e também técnicas da equipe do Santa desse desenvolvimento. Os principais detalhes e notícias do Santa Cruz na Rádio CBN com Osmar Cordeiro para o Bola em Jogo.
1: Náutico, Thiago Silva.
2: E os jogadores do Náutico trabalharam nesta quinta-feira no período matinal. A programação até o domingo tem treinamento amanhã no período da tarde, inclusive Muriel será o entrevistado sábado pela manhã e domingo pela manhã, segundo o Náutico encerra preparativos para o jogo da terça-feira, 7 da noite, nos aflitos contra a equipe do Fortaleza. Náutico terá duas novidades provavelmente no time titular. Retorno do volante Wenderson, após suspensão, retorno importante ao meio campo. E Júnior Todinho deve ser titular no lugar de Vitor Andrade, que está suspenso pelo terceiro cartão amarelo. E deve ter também uma novidade, pelo menos no banco de reservas. O meio atacante Juninho, totalmente recuperado de uma lesão, de um problema no joelho. A dúvida no ataque do Camisa 9, se será Derek ou Paulo Sérgio, para formar um trio com Vinícius e Júnior Todinho. Informações do Náutico com Thiago Silva para Bola em Jogo.
1: Esporte, Ricardo Luiz.
3: A direção do esporte liberou na manhã desta quinta-feira os check-ins de ingressos para o torcedor rubro-negro se antecipar e garantir espaço na Ilha do Retiro na partida da próxima quarta-feira, dia 10, pela 12ª rodada da Série B, quando o esporte enfrentará o Atlético de Minas Gerais, onde a equipe rubro-negra vai defender a liderança do brasileiro da Série B. Os ingressos que têm mesmos valores das partidas anteriores do esporte. Ingressos que variam entre 30 e R$ 160. Informações do esporte no Bola em Jogo.

Apesar de bar, chega mais uma estação junina. E neste sábado, vamos receber a produtora artística Kira Aderne, o secretário de Turismo e Cultura de Bezerros, Eudes Mateus, o sanfoneiro Irapuã do Acordeon, os cantores Vandilimar e Azulinho e o compositor Onildo Almeida. Do Mercado Barra Branca em Bezerros. Vamos sair por aí, vamos curtir um forró. Às 11 horas.

0: Mauro Vieira afirmou que o Brasil já provou que os argumentos usados pelos Estados Unidos para aplicar tarifas contra produtos brasileiros não são legítimos. Ele disse que a gestão Lula já apresentou à Casa Branca as informações necessárias para contestar as investigações que podem resultar na aplicação das novas taxas. Na quarta-feira, Vieira e o representante do comércio dos Estados Unidos, Jameson Greer, tiveram um breve encontro em Paris, na França. Ambos participaram de um evento da Organização para a Cooperação e Desenvolvimento Econômico. De acordo com fontes do governo brasileiro, Greer se aproximou de Vieira para um cumprimento, disse que está dialogando com o Brasil e quer manter esse canal. As equipes de governo e da diplomacia analisam estratégias para tentar derrubar as tarifas impostas pelos Estados Unidos. Uma das apostas do Planalto é a possibilidade de um encontro entre os presidentes Lula e Donald Trump na reunião do G7 entre os dias 15 e 17 de junho na França. Meninas de 8 anos a adolescentes de 17 tiveram 822 mil bebês no Brasil entre os anos de 2019 e 2023. É o que revela o relatório nacional do Observatório Criança Não É Mãe. Isso significa que no período, 450 crianças e adolescentes deram à luz todos os dias no país. 45 tinham menos de 15 anos. Entre 2019 e 2024, o Sistema de Informação de Agravos de Notificação registrou quase 400 mil ocorrências de violência contra meninas de 8 a 17 anos. Cerca de 140 mil foram casos de violência sexual. 22 mil episódios coincidiram com a gestação. Nessa semana, o Senado aprovou em votação relâmpago um projeto que dificulta o aborto legal em crianças e adolescentes vítimas de estupro. No horário de Brasília, 7h33.
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0: agora a Brasília para falar sobre a delação premiada que está sendo negociada pelo banqueiro Daniel Vorcaro com a Polícia Federal e a Procuradoria-Geral da República. Igor Cardim, deve ser semana que vem uma semana decisiva, né?
1: Pois é, Carol. Ontem a gente adiantou aqui no ponto final que a Polícia Federal aguarda agora novos elementos para marcar aquela reunião com a defesa de Daniel Vorcaro, porque espera que o empresário, o dono do Master, tenha apresentado, revelado detalhes e novos nomes ali de integrantes no esquema fraudulento. Agora, a Procuradoria-Geral da República e a própria Polícia Federal esperam que esse sinal de acordo se mantenha ou não, a delação, a negociação do acordo de colaboração premiado com o Daniel Vorcaro. Essa expectativa deve realmente ficar para a semana que vem, já que receberam aquele complemento do material que foi entregue na segunda-feira pela defesa do empresário, que na terça-feira houve então a entrega daquele complemento. Eles avaliam se as informações apresentadas superam aquelas deficiências que foram apontadas na primeira versão, de acordo com a Polícia Federal, que já tinha elementos suficientes ali para apontar a ligação de Vorcaro e de outros elementos no esquema. De acordo com a colunista Andréia Sadi, do G1, as fontes envolvidas na negociação disseram que a nova versão não trouxe uma mudança radical de rumo. A avaliação preliminar é de que não houve um cavalo de pau na narrativa apresentada por Vorcaro. Segundo a jornalista, o material é visto até agora como um aprofundamento do que já havia sido colocado na mesa após a primeira rodada de negociações, mas essa análise ainda não foi concluída. E aí diz ainda que procuradores e investigadores da Polícia Federal estão relendo todo o material para verificar se as novas informações atendem às exigências feitas após a primeira proposta, que foi considerada insuficiente. Então, a expectativa é de que essa análise técnica seja concluída na semana que vem, Carol.
0: Obrigada, Igor. 7h36, o Departamento do Tesouro dos Estados Unidos anunciou hoje sanções econômicas contra o presidente cubano Miguel Díaz-Canel, a mulher dele e membros da família Castro, em meio à contínua pressão econômica sobre a ilha. Díaz-Canel já havia sido sancionado em julho do ano passado devido à repressão dos protestos de 2021. Essa nova onda de sanções acrescenta Alejandro Castro e

filho do líder revolucionário Raul Castro, o neto dele, Raul Alejandro Castro, e o enteado do presidente, Manuel Anido Cuesta. Os Estados Unidos mantêm um embargo contra Cuba desde 1962, e durante o segundo mandato de Donald Trump, o embargo tem sido intensificado. Washington está combinando sanções econômicas contra figuras e empresas do regime, medidas legais, como a histórica acusação de Raul Castro, pelo abate de dois aviões em 1996, e um bloqueio de petróleo desde o início do ano, o que tem causado uma crise no abastecimento de energia em Cuba, né? Cuba atravessa a pior crise econômica e humanitária desde a Revolução, em 1959. Washington e Havana estão negociando uma solução para a crise, mas até agora sem resultados. Em 1º de maio, o presidente americano Donald Trump assinou uma ordem executiva endurecendo as sanções contra Cuba, classificando a ilha como uma ameaça extraordinária à segurança nacional dos Estados Unidos. Essa medida avançou sobre o já vigente bloqueio no abastecimento de petróleo, estendendo-se ao grupo de administração empresarial vinculado às Forças Armadas de Cuba. Várias empresas estrangeiras já reduziram ou cessaram suas operações em Cuba, sob pressão de Washington, e também pelo risco de serem sujeitas a sanções por seus vínculos com o regime cubano, né? Então, a novidade de hoje, esse anúncio de sanções contra o presidente cubano Miguel Díaz-Canel, a mulher, membros da família Castro. Mais um capítulo dessa pressão econômica dos Estados Unidos contra a ilha de Cuba. A gente faz um rápido intervalo, noticiário da sua região, voltamos já já. Daqui a pouquinho tem o Tarcísio Veloso.

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1: Com informações da Zona Sul do Recife, para você que acompanha a CBN, o trânsito já está melhorando em vias importantes da região. A Via Mangue tem movimento tranquilo, tanto no sentido centro, quanto para você que vai em direção à Zona Sul da cidade. A Avenida Domingos Ferreira tem movimento moderado, com poucos pontos de retenção. Trânsito moderado também na Avenida Boa Viagem. E a Avenida Conselheiro Aguiar segue sem grandes retenções. 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Betânia Ribeiro para a CBN Recife.
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4: Um homem foi preso e um fuzil de uso restrito apreendido durante uma ação da Polícia Militar realizada na

comunidade 27 de novembro, localizada no bairro do Ibura, na zona sul do Recife. 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

0: Tarcísio Veloso, já que é ao vivo com a gente. Boa noite, Tarcísio, tudo bem? Oi, Tarcísio. Uai. Acho que seu microfone está fechado, hein, Tarcísio? Será?
1: Testando, agora vai?
0: Aê,
1: será? Um, dois, três.
0: Agora sim.
1: Três, dois, um.
0: Casa de Ferreira, espeto de pau, meu amigo.
1: A gente fecha o microfone para não passar vergonha, né? E aí, quando tá no ar, tem dessas.
0: Muito bom.
1: Carol, boa noite. Boa noite pros ouvintes. Ó, você tá no Rio também, né?
0: Estou.
1: Então, é friozinho. Friozinho pros padrões do carioca. Chuva. Pedir uma comida, né? Entregar em casa era uma boa, você não acha?
0: Eu concordo super com você. Pra mim tá um frio glacial, porque o carioca choveu, a gente já bota um casacão. Você vai falar hoje sobre as entregas por drone, né? Já tem alguns testes aqui no Brasil, estreou serviço de entrega de comida na Grande São Paulo por drone. Como é que é isso? Conta pra gente.
1: Pois é, o pessoal fica imaginando que você vai estar na sua casa, de repente chega um drone, desce ali, você estica a mão na janela, pega o alimento. Não é dessa forma, mas é uma novidade que aos poucos começa a se desenvolver pelo Brasil. Isso já estava em teste em Sergipe e agora essa semana desembarca em São Paulo. E para chegar nesse resultado, o interessante, Carol, é imaginar que o nosso país tem muitos desafios de logística e muitos desafios para esse setor de entregas. Tem trânsito, tem congestionamento, tem, às vezes as distâncias são complicadas. No caso lá, no Rio também, mas em São Paulo trava tudo. E aí o que eles fizeram? No caso, o iFood. Eles montaram num shopping da região de Barueri, que é ali na Grande São Paulo, montaram nesse shopping uma base para decolagem dos drones. Então, os drones decolam ali e as pessoas que pedem comida nos restaurantes do shopping, essas pessoas, elas têm a entrega facilitada pelo drone. Por enquanto, é conectando esse shopping a um condomínio muito grande da região ali. Então, o que antes levaria um tempão, a depender da hora do dia, se torna um trecho de 3,6 km e que pode ser feito por drone em 5 minutos. Então, em 5 minutos o drone percorre aquilo, tem a operação remota, chega lá no... Então, ele decola do shopping, atravessa, né, esse espaço, pousa no condomínio. Agora, não é autônomo. Então, assim, quando ele está lá no shopping e a comida ficou pronta, o restaurante quer entregar, quer levar para a base do drone, ele coloca num carrinho.

0: um carrinho robotizado que faz esse trajeto até essa base. Mas quando chega no condomínio, pousa ali e precisa ter um entregador. Um entregador que vai, pega e leva até a casa, até, enfim, o cliente, o consumidor que fez essa aquisição. Então, ainda tem vários percalços de logística aqui que eu estou narrando, mas, ao mesmo tempo, depois de testarem por alguns anos, conectando Aracaju à Barra dos Coqueiros, que é um município próximo, agora eles estão expandindo para São Paulo. Então, potencial de começarmos a ver com maior frequência em outras localidades é maior. E aí tem algumas curiosidades. Uma delas é que essa operação remota, que eu já mencionei, então o pessoal fica acompanhando a decolagem, o pouso do drone à distância. E assim, existe aquela dúvida muitas vezes sobre, tá, mas o drone está lá em cima e se acontece alguma coisa?
1: Pois
0: porque,
1: é.
0: Porque, né, drone, altura, eu já passei sufoco com drone, Carol.
1: Sério?
0: Já, com o meu drone aqui no Rio, duas vezes.
1: O que aconteceu?
0: Uma vez... Eu estava com ele por perto, mas perdeu o sinal. E aí, quando perde o sinal, dependendo de como o drone está configurado, pode fazer muitas coisas. Inclusive, tentar descer onde quer que ele esteja, entendeu? Então, nossa, esse dia foi punk o negócio. Mas eu estou falando aqui de drone, como é que a gente fala? É drone para uso amador, digamos assim. Uhum. Neste caso, não. É um drone desenvolvido no Brasil, com muito investimento, etc. Então, é muito mais completo. E se tiver algum sufoco, tem paraquedas. Então, se acontece alguma coisa, o drone fica ali preso e arma o paraquedas e ele pousa ali, né? Ainda assim, vai ser um incidente, mas tem essa possibilidade. Os drones
1: todos têm... Até porque ele é grandinho, né? Esse drone da entrega, ele é meio grandinho, não é?
0: Ele é grandinho. Ele é grandinho, ele é maior do que o drone que a gente está acostumado a ver em show, em estádio de futebol, etc. Consegue carregar até 5 quilos e voa a 50 quilômetros por hora a uma altitude de 60 metros. Então é bastante razoável. Suporta vento, chuva leve. Então tem várias possibilidades,
2: Thiago,
0: que já estão
2: Silva.
0: Previstas aí para casos de emergência e tem todas as certificações. E aí, para fechar aqui contigo, uma curiosidade é que, por enquanto, isso vai ser usado para entrega de comida. Comida, em tese, vai chegar quentinha lá para o cliente. Mas essa plataforma, o iFood e outras também, eles têm outras coisas dentro da plataforma. Então, assim, não está nada confirmado, mas no futuro daria para se pensar em entrega de medicamentos, de itens de higiene e beleza. Sabe aquilo do filho que no dia seguinte tem uma lição de casa, uma apresentação, sei lá, e ninguém comprou a cartolina? Então manda comprar cartolina e o drone
1: sei
0: entregar,
1: bem.
0: Sei lá, às 10 da...
1: Toda mãe já passou por isso, cara. Domingo à noite, mãe, tem que levar uma cartolina laranja. Não é qualquer cartolina, geralmente é uma cor difícil também, né?
0: Um negócio que você não encontra fácil, né? Então tem essa possibilidade. E nos Estados Unidos e na Suíça, existem alguns testes que são mais aprimorados. Então, nos Estados Unidos, algumas empresas elas já entregam diretamente no quintal do cliente. Mas aí tem aquilo, Estados Unidos, aqueles subúrbios, então, tem a casa de dois andares, etc. Isso é uma possibilidade lá, tá indo super bem. E no caso da Suíça, em regiões remotas, eles mandam remédios por drones. Aí é um drone em formato de aviãozinho, né? Um pouco diferente desse, que tem os rotores assim. Mas aí precisa fazer uma entrega, uma insulina, alguma coisa assim. Em vez de mandar de carro, estão mandando por drone e também tem funcionado bem. Então, de pouquinho em pouquinho, além dos aviões, os nossos céus começam a ficar congestionados com esses outros equipamentos. E a gente vai ter que, a meu ver, né? Vai ter que se acostumar.
1: Pois é, por enquanto então é São Paulo e Sergipe, que você falou que estava em teste, né?
0: São Paulo e Sergipe. O teste de Sergipe foi muito bem, tanto que eles decidiram expandir para São Paulo agora. Aí, né, a missão fica muito mais difícil, tem muito mais tráfego em São Paulo, a população, né, muito mais gente pedindo. Enfim, vamos acompanhar. Estou esperando o dia que vão lançar no Rio de Janeiro.
1: Pois é, estou querendo abrir minha janela, botar a mão assim para fora e receber um drone. Valeu, Tassi.
0: Ô, Carol, não sei se lá das antigas, sei lá, sua avó tinha aquilo de mandar o saquinho do pão, que mora no terceiro, quarto, quinto andar, descia um saquinho, pegava o pão e mandava o dinheiro. Então agora é a versão...
1: A minha avó não fazia não, mas eu tô ligada nesse esquema.
0: Agora é a versão futurista disso. Beijo, Carol.
1: Beijo, até mais. 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
2: A partir de julho, pesquisadores iniciarão a captura e marcação de 50 tubarões no litoral de Pernambuco, retomando o monitoramento científico das espécies na região, após mais de 10 anos sem estudos desse tipo. A ação foi anunciada pelo Comitê Estadual de Monitoramento de Incidentes com Tubarões, o CEMIT. O estudo será conduzido pela Universidade Federal Rural de Pernambuco e tem como objetivo preencher lacunas sobre o comportamento dos tubarões na costa pernambucana, incluindo rotas de deslocamento, áreas de permanência, locais de alimentação e possíveis zonas de reprodução. Antes da captura dos animais, será instalada uma rede acústica em pontos estratégicos do litoral. Os equipamentos posicionados no fundo do mar funcionarão como receptores capazes de registrar a passagem dos tubarões marcados. As áreas de captura ainda serão definidas em conjunto com o CEMIT, priorizando locais onde há indícios de maior presença das espécies, seja para alimentação, reprodução ou permanência frequente. A ausência de monitoramento ao longo da última década é apontada como um dos fatores que dificultam a compreensão do fenômeno. Além da retomada das pesquisas, o comitê também definiu a ampliação das ações de educação ambiental, com a mobilização de uma rede de mais de 60 educadores e instituições para reforçar a conscientização da população sobre os riscos e cuidados no litoral.
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4: De volta com informações da Zona Norte do Recife, o trânsito já está mais tranquilo em grandes vias da região. A Avenida Norte tem movimento moderado nos dois sentidos, com poucos pontos de intensidade. Mesma situação na Avenida Rui Barbosa. A Rua do Futuro segue sem grandes retenções. E a Avenida Professor José dos Anjos tem trânsito tranquilo. 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
6: Em até 90 dias, todos os processos licitatórios presenciais realizados pela Administração Pública de Pernambuco devem ser gravados em áudio e vídeo. A medida está contemplada em lei publicada no Diário Oficial, fruto da aprovação de um projeto na Assembleia Legislativa. A matéria foi apresentada pelo deputado Romero Salles Filho, do PSD, com o objetivo de promover mais transparência. Segundo a nova lei, a captação do processo deve ser feita desde a abertura dos envelopes, com os documentos de habilitação das empresas concorrentes, até a análise de que as propostas cumprem todos os requisitos previstos no certame. O julgamento, a classificação das propostas e a análise de recursos também devem ser registrados. Além disso, todas as gravações precisam ser arquivadas e disponibilizadas na internet, à medida em que cada etapa for concluída. O texto está alinhado à normativa federal de licitações e contratos administrativos de 2021.
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1: Ponto Final de hoje fica por aqui. Tivemos produção de Wender Starles e Karina Almeida, trabalhos técnicos de Juliano Fonseca e Anderson Wendel. Para você, uma boa noite, obrigada pela sua companhia. A gente se encontra amanhã às 5 da tarde aqui no Ponto Final. Agora o repórter CBN, hoje na voz do Ricardo Porto. Até amanhã.

0: Quinta-feira, 4 de junho de 2026. A sexta turma do Superior Tribunal de Justiça rejeitou por unanimidade um recurso apresentado pela defesa do ex-presidente da Vale, Fábio Schwartzman, e manteve o executivo entre os réus do processo sobre as responsabilidades pelo rompimento da barragem em Brumadinho. O executivo responde a duas ações penais, uma por crimes ambientais e a outra por homicídio qualificado. Schwartzman era presidente da Vale na época do rompimento, que aconteceu no dia 25 de janeiro de 2019. 270 pessoas morreram na tragédia. Atualmente, o processo está na fase de audiências de instrução, com previsão de mais de 160 depoimentos. Segundo a Justiça Federal, essa etapa deve durar até maio do ano que vem, em razão da complexidade do caso. Ao todo, 16 pessoas foram denunciadas. Investigadores da Polícia Federal e da Procuradoria-Geral da República analisam uma nova versão da delação premiada do dono do Banco Master, Daniel Vorcaro. Segundo a TV Globo, o documento foi entregue nessa semana pela defesa do banqueiro. Uma reunião estava prevista para ontem, mas foi cancelada porque os investigadores pediram mais tempo para analisar as informações. O acordo continua sendo negociado com a PF e a PGR de forma conjunta. No horário de Brasília, 8:01.
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1: Muito boa noite a você, amigo e amiga, ouvintes aqui do Quatro em Campo. Sejam todos muito bem-vindos. Vamos juntos até as 9 horas da noite. Muito obrigado a você que se liga no nosso podcast, você que acompanha o programa nas mais diversas plataformas digitais. Tá chegando a hora, hoje dia 4 de junho.
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1: Gabriel Dudziak, tudo bem, Dudes? Boa noite.

0: Olá, Éboli, boa noite.
1: Leonardo Dai, tudo bem, Léo? Boa noite.
2: Olá, Carlos Eduardo Éboli, boa noite a você, aos nossos companheiros e a você, ouvinte, também.
1: Michele Silva, tudo bem, Mi? Boa noite.
3: Tudo bem, Éboli, boa noite pra você, pra todo mundo que tá na audiência.
1: Isaac Roberto, por favor.
4: Primeiro tempo.
1: Falei, né? Tá chegando a hora, não sei se eu fico ansioso ou mais preocupado, porque a cada dia são mais observações do técnico Carlo Ancelotti, mas daqui a pouquinho a gente fala sobre isso. E também houve alguns personagens, hoje tivemos entrevistas coletivas de Fabinho, de Wesley, amanhã tem entrevista coletiva do Carlo Ancelotti, e aí certamente a gente vai saber qual vai ser a equipe, né, que vai entrar em campo contra o Egito nesse último amistoso no sábado, né, em Cleveland, com cobertura completa aqui do Futebol Globo CBN. É, por falar em amistosos, as duas grandes favoritas, né, pelo menos assim, na opinião geral, entre nós aqui, quando eu coloquei sobre os favoritos, todo mundo citou França e Espanha. E França e Espanha não foram bem nos amistosos de hoje. E vamos contextualizar, né? Por exemplo, a Espanha teve muitos desfalques, empatou com o Iraque em 1-1. Inclusive, convocou jogadores que nem vão ao Mundial, para poder fazer esse amistoso contra o Iraque, numa despedida aí da seleção, da torcida espanhola, para encarar aí a Copa do Mundo nessa condição, né, em que vários holofotes estão virados para a seleção espanhola. Por exemplo, Lamine Yamal, o Nico Williams, o Zubimendi, Fabián Ruiz, Cucurella, Rodri, Pedri, Vitor Muñoz, Oyarzabal. Esses jogadores ficaram de fora do amistoso. Isso invalida esse teste, não dá para tirar grandes conclusões. De modo geral, esses amistosos que antecedem a estreia na Copa, eles têm um contexto por si só já, né? Os jogadores ficam mais receosos, ainda mais naquelas equipes já todas certinhas, arrumadinhas, que é o caso da Espanha. Mas tem aí um número considerável de jogadores fora de combate, hein, Dudes? Invalida um teste como esse, uma situação como essa?
0: Não, eu acho que invalidar é ir para um extremo, né? Eu acho que a gente tem que fazer ponderações sobre o teste que foi feito hoje para a seleção espanhola. Não tenha dúvidas que quem jogou estava assim com vontade de registrar mais uma vitória, né? Para chegar ali na véspera da Copa do Mundo com um recorde muito bom, porque isso dá confiança, né? E todo mundo quer chegar no Mundial com confiança lá em cima. Foram feitas mudanças aí no intervalo de jogo, né? Jogadores aí, como você falou, que não são presenças na Copa. Também foi mais um jogo no qual a Espanha teve muita posse de bola e talvez tenha falhado aí na quantidade de finalizações, mas ainda assim criou bem mais do que o seu adversário. E o gol do Iraque, né? Foi um golaço ali que talvez tenha contado aí com uma certa colaboração do goleiro, né, o João Garcia, mas foi um chutaço, né, do Doski, que foi o atleta aí do Iraque que marcou o gol. Então, assim, vale dizer que a Espanha não vai chegar tão confiante quanto poderia. Vale destacar que isso se deve a alguns desfalques e a um golaço aí da equipe adversária. Assim como vale ponderar que tem mais um jogo a Espanha antes da Copa do Mundo, que é contra a seleção peruana agora no dia 8. Em relação à França, né? Também acho que dá para falar coisas parecidas, embora um time muito mais completo, né? E com menos mudanças aí em relação à Copa do Mundo. Perdeu da Costa do Marfim por 2-1, mas mostrou alguns bons momentos, não teve assim tantas chances claras, mas marcou um gol e o adversário é que criou mais.
1: E foi
0: mais,
1: de virada, né?
0: Acabou tendo mais, né? Foi, exato.
1: Foi de virada. Diz mais sobre a Costa do Marfim do que menos sobre a França?
0: Eu acho que sim, eu acho que essa é uma boa análise. A França sempre chega assim nesses jogos que valem menos, né? Com essa postura, com perdão aí do trocadilho, né? Meio blasé para seleção francesa, né? E aí depois quando a coisa pega, aí o time responde, né? E

0: até queria destacar que no nosso videocast, podcast Raio X das Seleções, a Michele trouxe essa história aí do autor de um dos gols hoje da Costa do Marfim, que é o Guela Doué, que é irmão do Désiré Doué, que é jogador da França, e o Didier Deschamps não colocou o Désiré Doué para a gente fazer todas as manchetes sobre isso hoje.
1: Também quero te ouvir, Michele, sobre esses dois amistosos, duas seleções que são as favoritas aí, apontadas por todo mundo, né? Coloca aí no hall de favoritos França e Espanha. Então, assim, a gente já sabe o potencial, né? Sobre o potencial dessas equipes, né? Por isso que eu perguntei sobre, e aí, esses amistosos vão dizer alguma coisa? Qual a tua opinião, Michele?
2: Eu concordo com o Dudes, assim, penso que não é que não vale nada e nem que olha como esse protagonismo na Copa do Mundo, esse favoritismo, ele pode ser um pouco questionado. Claro, vamos lá, se começa a Copa com jogos ruins, com desempenho ruim, a depender do contexto, sim, o favoritismo pode ser questionado. Mas eu não acho que um amistoso, enfim, um jogo preparatório tenha poder de fazer isso, né? Então, tem o contexto da Espanha, como você já citou. Vale destacar também que a Costa do Marfim, que a gente falou muito bem, inclusive, também no nosso podcast, no Raio X das Seleções, como uma seleção que pode surpreender na Copa do Mundo, né? Tem jogadores de muita qualidade, né? O Adingra, o Diomandé. Falamos mais do Doué pela questão do irmão dele, né? Porque o Doué, ele é um lateral direito, mas fez um gol de atacante, né? Foi muito bem ali frente a frente com o Manhã. Mas vale destacar também que o Fofaná também trabalhou bem durante o jogo, né? O goleiro da seleção da Costa do Marfim. Então, foi um jogo em que também a França ameaçou. E eu, assim, eu fico muito na dúvida nesse tipo de jogo, porque eu sempre acho que para a seleção que está enfrentando uma candidata a título de Copa do Mundo, para essa seleção que está enfrentando esse oponente tão forte, uma vitória e meio que colocar um pouco mais tudo a perder num amistoso é algo que acontece mais, né? Para a seleção que vai chegar como uma favorita na Copa do Mundo, eu acho que essas seleções favoritas, elas dosam um pouco mais. E a França, para mim, nas últimas duas Copas fez isso. Ela foi dosando ao longo da competição e fazendo ajustes também ao longo da competição. Então, aí é que realmente eu acho que não dá para ter como base muito firme o que são esses amistosos. Claro, né? França tomou um gol ali de muito espaço entre as linhas de marcação, né? Como vai reagir a lances de transição? Teve problemas também de saída de bola, que o Manhã salvou uma oportunidade da Costa do Marfim. Então, tudo isso acho que vai ficando de lição, mas são lições pontuais. E claro, dá uma moral grande aí para a Costa do Marfim, para a Copa do Mundo.
1: Só um ponto importante, Léo, uma informação importante. Essa virada da Costa do Marfim contra a França encerrou a invencibilidade de um ano da França. Diga, Léo.
3: Não tem muito jeito. A gente só vai saber o que esse jogo significou ou não para a Copa do Mundo quando a gente tiver os jogos da Copa do Mundo, né? Porque se chegar a Copa e acontecerem coisas totalmente diferentes, né? A França jogar muito melhor, a Espanha jogar muito melhor, você vai olhar para esse jogo e vai praticamente descartar, né? Agora, se de repente a França estreia na Copa, a Espanha estreia na Copa e repete um padrão de atuação que você viu hoje, você pode voltar nesse jogo e falar assim: olha, não foi um caso isolado, aconteceu isso no jogo passado também. E aí o ouvinte pode pensar: mas assim é fácil. Mas realmente é meio por aí, assim. Não tem como. Essas coisas assim sobre dosar, sobre levar a sério, não levar a sério, sobre o que vale, o que não vale, a gente não tem como saber essas coisas, né? A gente tem como tentar interpretar, mas a gente não tem muito como saber. Então, por isso que eu falo, depois que a gente olhar os jogos em andamento na sequência, a gente pode ver ou não as coisas que a gente viu nos amistosos sendo reproduzidas como uma série ou não, né? Porque no mais, o que eu acho, e eu tenho cada vez mais essa convicção, assim, Copa do Mundo, ela ganha a Copa quem consegue dar o clique ali de ser um time forte em algum momento, né? E essas seleções que chegam fortes à Copa, como nesse ano é o caso da França, como nesse ano é o caso da Espanha, como é o caso da Argentina, né? Que tá forte desde a Copa passada, elas correm o risco, que eu acho que o Brasil correu várias vezes aí nessas últimas Copas e acabou sofrendo com isso, elas correm o risco de ficarem prontas antes da hora e quando chegar na hora acontecer alguma coisa ali e não dá tempo de você

0: reencontrar um caminho, que eu acho que foi muito a história do Brasil nas duas Copas que o Brasil jogou aí com o Tite, né? Ficou pronto antes da hora, e quando chegou na hora o time teve dificuldades ali, entrou num momento de oscilação negativa. É só você pensar no que é o Campeonato Brasileiro, né? Pensa aí, o Flamengo foi o campeão brasileiro no passado, teve um período ali em que o Flamengo teve uma oscilação negativa. Só que no campeonato de 38 jogos você consegue recuperar isso, você consegue neutralizar isso. Se a sua oscilação negativa como seleção acontece agora em junho, julho, o tempo para você dar essa volta por cima ele é muito pequeno, né? Então isso eu acho que é um risco que se corre. Agora falar que isso está acontecendo baseado num amistoso como esse, aí eu já acho demais. A única coisa que eu acho que começa a me chamar a atenção... No caso da França, eu acho que tem muito a ver com isso que o Dudziak mencionou, assim, é um time que, como o Deschamps confia muito no talento individual dos jogadores, o time depende muito dos jogadores estarem ligados no máximo, assim, né? Que é o que eles costumam fazer quando chega a hora, não vou nem falar da Copa do Mundo, quando chega a hora dos grandes jogos da Copa, porque nas últimas duas Copas a França começou a Copa do Mundo devagar e foi crescendo junto com a Copa. Isso já é histórico da seleção francesa. E no caso da Espanha, me chama a atenção esse tropeço de hoje, porque em março o time reserva da Espanha já tinha empatado com o Egito, né, que é adversário do Brasil agora no sábado. Então, me parece que continua havendo na seleção espanhola, aí olhando mais de maneira geral, né, não baseado só no jogo de hoje, continua havendo um pouco daquilo que era o grande dilema da Espanha da Copa passada, que era como transformar o volume de jogo, né, em chances claras de gol, em gols. Quando a gente vê o time reserva da Espanha ter esse tipo de resultado, né, empatar com o Egito, empatar com o Iraque, eu fico tentado a imaginar que a Espanha, ela parece ser um time mais pronto para transformar volume de jogo em vitórias, em gols, em grandes chances de gol, porque talvez ela tenha agora em 2026 um dedinho a mais de qualidade individual, e não só de qualidade individual, mas também de característica de jogo para desarmar a defesa nos jogadores, né? Porque talvez coletivamente a Espanha pode carecer do mesmo problema que ela já tinha em 2022. Essa é uma teoria que eu começo a olhar com um pouco mais de carinho olhando esses amistosos recentes, mas também é uma coisa que a gente só vai poder afirmar com o mínimo de convicção quando isso eventualmente acontecer na hora da Copa do Mundo.
1: Na hora que a bola rolar, a Copa do Mundo é outra história, aí vale muito mais, tem um peso muito maior cada jogo. Numa primeira fase de grupos em que as equipes mais pesadas, acho que naturalmente vão alcançar a classificação, porque tem a possibilidade até de uma terceira colocação, uma seleção se classificar, e depois vem o mata-mata, e aí a coisa vai ficando mais difícil. Bem, vamos falar da nossa seleção? Porque em relação...
2: Aí a coisa vai ficar mais fácil.
1: Em relação ao time que treinou ontem, Michele, o Ancelotti voltou ao esquema de quatro atacantes, promoveu a entrada do Rayan na vaga do Paquetá. Ontem a gente falou sobre os sinais, né, que poderiam estar ali relacionados relacionados às participações de Paquetá, Igor Thiago e também o Douglas Santos. Foram as principais mexidas aí do Ancelotti, fora uma mexidinha ali no esquema tático. Hoje voltou a observação com quatro homens mais de frente e o Rayan ali naquela vaga originalmente do Luiz Henrique. Então o Luiz Henrique saiu para a entrada do Paquetá, depois o Paquetá saiu e hoje foi a vez do Rayan treinar mais tempo por ali. Igor Thiago foi mantido junto com o Rafinha e Vinícius Júnior. E o Léo Pereira foi colocado na zaga hoje com o Marquinhos. Então vamos lá, o time que foi testado: Alisson, Wesley, Marquinhos, Léo Pereira e Douglas Santos. Douglas Santos mantido também. Casimiro, Bruno Guimarães, Rayan, Igor Thiago, Rafinha e Vinícius Júnior. E agora, quais são os sinais, Michele?
2: Ali pela questão dos zagueiros, eu acho que são questões mais de trocas por necessidade, né? Que o Gabriel Magalhães estava sentindo cansaço, enfim, né? Jogou uma final de Champions com tudo que foi aquela final, com toda a tensão física e emocional que foi para ele também, para todos os jogadores envolvidos. E acredito que Léo Pereira é só por isso mesmo, que é a dupla de zaga titular e titularíssima, né? Marquinhos e Magalhães. Agora, as outras mudanças, penso que a gente começa a ter um pouco mais de, até uma talvez uma certeza ou mais próximo de uma confirmação do Igor Thiago.

0: Thiago, né, pela segunda vez sendo experimentado como esse jogador de frente, né, pelo segundo treino consecutivo. Claro, a gente vai precisar aguardar as respostas do Ancelotti. Eu espero que ele seja muito questionado a respeito disso, né? O que que o Igor Thiago entrega para ele diferente? O que que ele mais gostou? Como é que vai funcionar esse lado direito, né, com o Wesley, que é o lateral? O Wesley é um lateral bem ofensivo e quando joga pelo lado direito, inclusive falou isso hoje na coletiva, muito boa coletiva dele, né, muito centrado emocionalmente para responder. Mencionou que na Atalanta, na Roma, joga pela ala esquerda, mas isso muda, né, a ideia dele de posicionamento. É, muda a forma de ele jogar, de ele atacar o espaço. Pela direita ele é mais um jogador de fundo, pela esquerda o Wesley tende a ser um cara que termina as jogadas, né? Então, o que ele espera do Wesley? Também tem alguns questionamentos, porque o Rayan é um jogador que gosta de partir.
1: Você falou do Igor Thiago. Nessa função aí, nesse posicionamento, será que ele vai recuar como recua o Matheus Cunha?
0: Ele pode fazer isso. Não sei se com a quantidade de vezes que o Cunha recua, mas ele já demonstrou na Premier League e até acho que contra o Panamá também, que ele pode sim fazer isso. A minha dúvida maior nesses testes é a seguinte: os jogadores, eles... como é que vai funcionar essa dinâmica de movimentação, principalmente pelo corredor direito? Corredor esquerdo, vamos lá, corredor esquerdo é do Vinícius Júnior, né? Ou pelo menos corredor esquerdo ou dupla de ataque ali pela esquerda é com o Vinícius. Então eu gostaria de ver o Rafinha pela esquerda, que para mim é onde ele melhor consegue jogar, meia esquerda. Mas como é que vai funcionar se o Rayan jogar pelo lado direito com o Wesley? Porque o Wesley é um jogador de corredor, de ir ao fundo. O Rayan é um cara que precisa partir muitas vezes, né? Vamos ver como é que vai funcionar, mas mais aberto indo para dentro. Mas esse encaixe dos movimentos de cada um é uma engrenagem que eu tô curiosa para ver acontecer. Para ver como eles vão se combinar, esses dois jogadores, sendo que precisa ter jogadores também, não só de explosão, né? Não só de ataque ao espaço, mas também de combinação de jogada, para o Brasil não ficar muito direto.
1: Ontem o Rayan também foi observado pelo Ancelotti, mas entrando ali nos lugares do Vinícius Júnior e do Rafinha. Mas será que o Rayan, Dudes, começa a despertar interesses maiores de Carlo Ancelotti?
2: Eu acho que sim. A gente mencionou isso ontem, pelo fato de que ele já tinha sido testado, que ele não está inicialmente nos planos, né, ou não estava inicialmente nos planos para essas mudanças que são esperadas diante do Egito, mas que ele já estava se colocando como primeira opção para além dessas mudanças, né? Então, de novo, né, ver essa alteração, de novo, imaginar essa possibilidade, chama a atenção. Chama a atenção que é um jogador que parece que agradou bastante, assim como agradou o Igor Thiago também, assim como imagino que Paquetá e Danilo também tenham agradado. No entanto, é claro que fica muito ainda, né, nesse campo da hipótese. A gente conseguiu ver só um pequeno trecho ontem, né, do posicionamento no gramado, até foi a Michelle que destacou aqui no programa, e hoje parece que não tem, né, essa possibilidade. Me chama a atenção que, de novo, um quarteto de frente, né, com quatro atacantes. A gente estava assim, olha, foi percebida a necessidade de um pouquinho mais de cadência, presença de um meia, ainda que aberto pelo lado direito, né, ou que jogue ali no corredor direito, não grudado na linha lateral, mas fazendo a meia pela direita, que seria o Lucas Paquetá. E aí hoje a gente já vê assim, não, Rayan, Rafinha, Igor, Vinícius, são quatro atacantes de novo, só que não tem o Luiz Henrique. Isso faz a gente questionar se de fato o Ancelotti viu a mesma coisa que a gente, ou se ele vai tentar de novo, só que com outros jogadores, aquilo que ele vem tentando meio que desde que assumiu a seleção brasileira. Assim, tudo no campo da especulação, pode ter sido só um teste e amanhã, né, véspera do jogo, aí sim é o time correto, mas fica o pensamento, porque é tudo que a gente tem nesse momento. poético.
1: Hoje a gente teve ali 15 minutinhos, aquela janelinha de 15 minutinhos no início. Ontem foi um treino aberto até para programação da FIFA, onde também abriu para a comunidade, e aí no que abriu para a comunidade também abriu para a imprensa, o que acabou sendo uma colher de chá importante para a gente fazer. Quem esteve lá fez observações maiores e lá somente relatou isso e colocou
2: no
1: noticiário. Hoje aquela...
2: Observações maiores é o carrinho do Casemiro no Endrick. Essa foi a observação maior.
1: Vou até falar sobre isso também. Ontem a gente acabou não falando, porque hoje o Fabinho falou sobre isso. Daqui a pouco a gente vai ouvir o Wesley e o Fabinho, que deram a entrevista coletiva hoje. Mais uma vez, entrevista coletiva antes do treino. Então, na entrevista coletiva, nada que aconteceu no treino pôde ser abordado pelos jogadores. Léo, você, como é que você enxerga essas novas mudanças de Carlo Ancelotti?
3: Primeira coisa, sim, o Matheus Cunha, quando ele se consolidou no time titular da seleção brasileira, né, nesse momento ali pré-boas atuações do Igor Thiago, do Endrick lá nos jogos de março, né, do Rayan agora, me parece que ele se consolidou muito menos por ser um jogador que traz essa combinação e essa criatividade para o time, e muito mais por ter... feito um papel muito importante na primeira pressão do Brasil, né? Na pressão na saída de bola do adversário, na pressão ali, na meia pressão no meio de campo, no desarme e tal. Eu tenho a impressão de que a escalação que foi testada ontem, né, com o Paquetá e com o Igor Thiago, ela compensa um pouco isso, porque eu acho que o Paquetá, ele não tem nesse momento o mesmo vigor que o Matheus Cunha tem para fazer essa função, mas ao mesmo tempo ele traz um pouco mais de cadência para o jogo e talvez possa cobrir uma área um pouco maior do campo, pensando assim do meio para trás, né, nem tanto à frente. E você tem o Igor Thiago, que é um jogador muito capaz de fazer essa pressão também. Porque quando você tinha o Matheus Cunha, o Rafinha, o Luiz Henrique, o Vinícius Júnior, você ficava ali com o Matheus Cunha fazendo essa função e os outros jogadores já não tanto, né? O Igor Thiago, ele consegue fazer o Brasil avançar essa pressão. Então, em relação ao Matheus Cunha, ele consegue fazer uma pressão mais adiantada ainda, né, pela posição na qual ele joga. E em combinação com o Paquetá, eu acho que o Brasil fica um time menos frágil na saída de bola do adversário, que foi uma coisa que chamou muito a atenção, por exemplo, no jogo contra a França, né? A facilidade, de certa forma, que a França teve para chegar ao campo de ataque e construir jogo. O Igor Thiago, é claro que a gente viu ele fazendo isso para valer mesmo no segundo tempo de dois jogos, né? Contra a Croácia e contra o Panamá, contra times mais fracos. A gente não sabe se ele vai conseguir fazer isso num grande jogo de Copa do Mundo. Mas neste momento, me parece que esse time traz essa alternativa importante para a seleção. E sobre esse lado direito, eu, até por essa questão do Wesley, né, que eu nem acho que seja assim um mega lateral para jogar uma Copa do Mundo, mas é o que nós temos hoje, eu não gosto muito da seleção começando o jogo com esse ponta mais clássico pela direita. O que é até uma ironia, porque a gente tem várias opções assim por esse setor, né? Mas pensando na construção do time, como o Vinícius Júnior tem uma vaga fixa no time, né, ali pelo lado esquerdo, que eu nem sei se ele deveria ter pelo que ele joga na seleção, mas partindo do princípio que ele tem, e que do lado esquerdo você já tem um ponta mais agudo, e que do lado esquerdo você já tem um lateral que não avança muito por característica, né, a gente não tem nenhum lateral mega ofensivo pelo lado esquerdo, o Wesley, seria importante que o Wesley tivesse esse corredor mesmo pela direita e que você tivesse por esse lado um jogador mais de combinação, né? E acho que o Paquetá, aí trazendo de volta o Paquetá, ele pode cair bastante por esse lado para armar jogo. Isso, inclusive, eu acho que a melhor versão do Brasil do Tite, né, era com o Paquetá fazendo essa função de meia-direita, né? E aí interagindo ali com o Neymar, enfim. Então, eu acho válido o teste Rayan para você ter repertório, para você ter outras alternativas. Então, por que eu acho que o Luiz Henrique ele funciona melhor entrando no segundo tempo do que começando o jogo, por exemplo? Porque é outra dinâmica, é o adversário mais cansado, o Wesley já não tem mais o mesmo fôlego que ele tinha no começo do jogo para atacar. Então, você ter essas opções é importante. O Rayan tá mostrando uma personalidade muito legal. Mas como time titular, como base de equipe, eu gostaria de ter por esse lado direito um jogador mais de combinação, mais de passe, mais de trazer a jogada para dentro e menos um ponta mais clássico, que é o que o Rayan que é o que o Luiz Henrique oferece também.
1: Eu tenho que ir para o intervalo, mas então só para arredondar aqui, Léo, em cima do que você falou, dá para a gente imaginar então que ele está usando esses treinos, mesmo não tendo o time acertado.

0: time titular acertado. Ele está buscando as duas coisas ao mesmo tempo? O time titular e as alternativas? Está tentando fazer tudo ao mesmo tempo?
1: Eu acho que não, Éboli. É que eu acho que ele não tem...
0: Nessas mexidas ele está buscando o time titular exclusivamente.
1: Eu não sei, não vou nem falar em time titular, mas ele está procurando um Brasil que funcione. Ele não achou um Brasil que funcione ainda. Para mim é muito isso, assim. Está testando tudo porque a gente não tem um time que a gente... Um jeito de jogar, um time e uma formação tática, né? Que a gente possa dizer, essa funcionou. Então acho que ele está tentando tudo para ver o que funciona melhor, entendeu?
0: É, tentativa e erro, né? É brincadeira de tentativa e erro.
1: Bota erro nisso, né?
0: Só que tá chegando a hora, meu Deus do céu. Vamos fazer nosso primeiro intervalo, daqui a pouquinho a gente volta.
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3: De volta com informações da área central do Recife, o trânsito já está mais tranquilo na região. A Avenida Conde da Boa Vista tem movimento moderado no sentido Derby e trânsito tranquilo para quem vai em direção à Rua do Hospício. Trânsito bom na Avenida Manuel Borba e na Rua Gervásio Pires. Em Santo Amaro, a Avenida Cruz Cabugá já tem movimento moderado, com apenas alguns pontos de intensidade. 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Betânia Ribeiro para a CBN Recife.
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4: A direção do esporte emitiu no início da noite desta quinta-feira uma nota com relação ao transfer ban que sofreu da FIFA. Segundo a nota, o esporte informou que as questões relacionadas ao impedimento temporário do registro de atletas junto à FIFA já foi integralmente solucionada, tendo a própria entidade promovido a retirada da restrição após a regularização dos procedimentos exigidos. O caso decorreu de uma questão administrativa relacionada à atualização de informações e documentos no TMS, o Transfer Merchant System, vinculada à transferência internacional do atleta Christian Rivera. Informações do Leão, aqui no 4 em Campo.
2: Náutico! Thiago Silva.
5: E o Náutico terá novidades para o jogo da próxima terça-feira nos aflitos, 19h contra o Fortaleza. O Enderson, após suspensão, volta ao meio-campo. Juninho, recuperado de lesão, fica à disposição e será opção no banco de reservas. Dúvida no ataque entre Derek e Paulo Sérgio. Júnior Todinho será o substituto de Vitor Andrade, que está suspenso pelo terceiro cartão amarelo.
2: Santa Cruz, Osmar Cordeiro.
6: Para uma melhor adaptação do elenco ao período da próxima partida, que vai acontecer às 11 da manhã contra o Brusque, só no próximo dia 14, Santa Cruz amanhã vai mais uma vez treinar às 8h30, realizando sua terceira atividade preparatória para o confronto da 10ª rodada. Técnico Christian de Souza buscando a evolução tática da equipe coral nesse período longo de preparação. Os destaques do Santa Cruz para a Rádio CBN, a rádio que toca notícia.

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0: Quinta-feira, 4 de junho de 2026. Um em cada quatro brasileiros ignora que o câncer pode ser prevenido. A informação faz parte de um estudo das organizações Humane e Vital Strangers, com o apoio do Instituto Devive e a parceria técnica do INCA, o Instituto Nacional do Câncer. É o primeiro levantamento nacional representativo sobre o que os brasileiros sabem, pensam e fazem em relação à prevenção da doença. Foram ouvidas mais de 6.500 pessoas de todos os estados do país. Até 2028, o Brasil deve registrar 781 mil casos de câncer por ano. A estimativa é do INCA. E a Uber está demitindo 23% dos funcionários da companhia, segundo a imprensa americana. O CEO da empresa afirma que os cortes fazem parte de uma reestruturação da área de pessoas. A companhia afirmou que a iniciativa não está relacionada com os investimentos em inteligência artificial. E morreu João Leiva Campos Filho, o Leivinha, aos 76 anos. Considerado um dos grandes nomes do futebol brasileiro nos anos 1970, ele construiu uma carreira de destaque no Palmeiras antes de seguir para o futebol espanhol. No Atlético de Madrid, também deixou marca e conquistou o carinho da torcida. A causa da morte de Leivinha não foi divulgada. Na hora de Brasília, 8h34.
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2: A FIFA anunciou nesta quinta-feira um novo sistema de classificação de desempenho individual dos jogadores participantes da Copa do Mundo de 2026. Chamado de Power Ranking, a entidade divulgará um top 100 dos jogadores baseado na performance deles a cada rodada disputada. Essa lista será baseada em estatísticas objetivas para os jogadores de linha, avaliando o desempenho no ataque, na criatividade e na defesa. O critério para os goleiros será diferente e terá duas categorias específicas: posse e defesa do gol. O projeto usará a base de dados da FIFA para avaliar e ranquear os jogadores de forma individual. Esse ranking será criado por especialistas sob o comando do ex-técnico do Arsenal, Arsène Wenger. A primeira edição do ranking será publicada ao fim da primeira rodada da fase de grupos. A pontuação estará disponível em até 4 horas após o apito final. A cada jogo, todos os atletas que entrarem em campo vão receber uma pontuação de 0 a 10 nas categorias. A abertura da Copa do Mundo

0: está marcada para o dia 11 de junho, às 4 horas da tarde, horário de Brasília, entre México e África do Sul, no Estádio Azteca. De São Paulo, Guilherme Pradella.
1: 8 horas e 37 minutos. Vamos seguir aqui com o 4 em Campo, com Michele Silva, com o Gabriel Dudziak e o Leonardo Dai. Vamos ouvir, né, dois personagens, dois jogadores da seleção brasileira. Hoje conversaram com a imprensa. Vamos ouvir primeiro o Wesley, né? A gente citou aqui bastante o Wesley, vem falando muito, né? Que é o nosso principal lateral, né? Dos três laterais convocados, a gente pode dizer assim, né? Porque o Danilo foi realmente mais convocado para a zaga, o Ibanez foi até mais convocado para ser um lateral improvisado pela direita, mas laterais assim de origem mesmo e que vem desempenhando essa função, a gente tem três, né? O Wesley, o Douglas Santos e o Alexandro. E o Wesley é o absoluto, né? Na direita ou na esquerda, acho que é um consenso que o Wesley é absoluto. E isso gera uma pressão. E ele falou sobre essa pressão.
2: Cara, confesso que é muita pressão. Como já falei, eu sei da responsabilidade que é estar aqui, vestindo essa camisa. Então, acho que como eu já passei por tanta coisa, é tentar fazer o que eu já fiz quando estava numa fase ruim, uma coisa que não acontecia, não dava certo, tentar dar essa volta por cima. Só que como é a minha primeira experiência numa Copa do Mundo, então eu quero que só aconteçam coisas boas e estou me preparando para isso, para que não tenha nada de ruim e que eu possa fazer uma grande Copa.
1: Tá aí o Wesley, gente, pergunto. Essas dificuldades nas laterais aumentam a responsabilidade do Wesley? Dudes, começa contigo.
3: Não, para mim diminui, porque é o que tem. É, acho que ninguém vai cobrar tanto assim dele, porque ninguém ficou de fora para ele estar lá. O Wesley conseguiu num prazo curto ser a principal opção. Ele é quase inquestionável, dado o nível das demais opções. Então, assim, o que esperar do Wesley? Eu espero o mínimo, não espero o máximo. E aí não é falar mal do Wesley, é falar que o que ele trouxer é o melhor que a gente tem. Claro, não pode ficar falhando em todos os gols, né? Não pode fazer gol contra, isso aí não, né? Mas não tem uma pressão de minha parte para que ele seja decisivo, porque ele seja super importante para a seleção brasileira. E eu até espero que o treinador, embora reconheça pontos fortes no jogo dele, também não o trate como protagonista da seleção brasileira. De alguma forma, né, esse esquema assim que a gente ouviu aí sobre na quarta, né? Ah, abre para o corredor para o Wesley. Legal, é bom, ajuda o time. Mas não pode ser assim, todo um sistema para o Wesley jogar. Não, vamos proteger o Wesley, se for o caso. Não vamos formatar a seleção para que o Wesley desequilibre os jogos a favor da seleção. Essa é a minha visão. Eu acho que não tem mais pressão, acho que tem menos pressão, porque não tem ninguém esperando para entrar. Tem o Ibanez só.
4: Eu penso que, eu até acho que o Ibanez fez até um jogo razoável, assim, para bom contra o Panamá. E também acredito que o que o Ancelotti está tentando fazer, e que qualquer técnico tentaria, é encontrar um equilíbrio para encaixar todas as características dos jogadores que ele convocou. Aí a gente pode questionar, claro, as convocações, mas com certeza o Wesley não é uma das que a gente questiona. Porque ele sobra, né? Eu já falei aqui que o ideal seria clonar o Wesley, ter o Wesley da direita e o Wesley da esquerda. Você teria laterais assimétricos, mas você teria dois excelentes laterais, para mim são melhores do que os outros que a gente tem. Mas concordo com o Dudes, assim, não dá para desenhar uma seleção em favor do Wesley, claro que não. E nem acho que ele esteja fazendo isso. E vamos lá, que se ele precisar fazer isso durante a Copa do Mundo, se entendeu? De repente o Wesley tá jogando muito e se entendeu que precisa ajustar para ele ali. E a falência dos quatro atacantes, de vez, né? Porque se você precisa do Wesley com o poder ofensivo que ele tem, e ele tem muito, e será ótimo explorar isso com a seleção brasileira, mas se você usa isso como a única alternativa ou a principal, significa que teu ataque tá muito mal organizado, né? Tá muito mal pensado. Mas acredito que ele é um jogador assim que tem muito a entregar.

pela seleção brasileira. Acho sim que a seleção tem que proteger ele, porque além de ser uma posição extremamente difícil, é um jogador que se mostrou muito versátil, que parece ser muito dedicado, muito preparado. Gostei muito da entrevista coletiva dele, da parte que ele fala, inclusive, sobre... a gente sabe o que vai acontecer no meio do caminho, né? No meio dessa...

0: tentou se preparar para isso emocionalmente, para lidar com isso. Eu achei muito madura a resposta dele. E ele tem só 22 anos. Então, a seleção tem que ir mais proteger o Wesley. Né? Sim, e vamos lá, para mim ele tem muita qualidade, ele tem muito potencial.
1: Não, eu concordo contigo. O meu receio só, e é mais do que normal, tá? Diante de toda essa pressão, ele falou sobre a pressão, a gente falou aqui, ele é a única boa opção nas laterais do Brasil, o que aumenta a minha crise total, né, com as laterais da seleção brasileira. A gente está muito vulnerável nesse sentido, e ele pode não entregar, porque ele pode balançar com toda essa pressão em termos de comportamento, como pode acontecer alguma coisa. É um jogador de defesa, um jogador de combate, toma um cartão amarelo, toma um cartão vermelho, né? E aí, qual é o plano B? A gente não tem plano B. É num nível muito diferente, numa característica muito diferente, né?
0: Mas vou te falar, assim, claro, né? Eu concordo, a seleção, inclusive, dormiu, né? Para essa posição de laterais, dormiu como dormiu em várias ao longo do ciclo, né? Não deu atenção. Mas, ao mesmo tempo, várias seleções da Copa do Mundo lidam com esse problema. Inclusive a França, que tem ali Koundé ou o Malo Gusto, são jogadores que eles são bem questionáveis, assim. Dá pra gente questionar muito algumas situações com relação aos jogadores. Então, esse problema das laterais, ele é meio que geral. A lateral direita, eu não tô tão preocupada quanto eu tô pra esquerda, entendeu? A lateral esquerda me preocupa um pouco mais.
2: Então, eu concordo, assim, com quem vê potencial grande no Wesley, mas eu acho que eu olho com muita preocupação, e não é nem por essa questão de sentir pressão, não é nem por isso. Porque tem algumas coisas aí que me chamam a atenção. Primeiro, o Wesley, além de ser novo, de não estar experimentado nesse nível de competição, né? A própria Roma, onde ele joga, não tem o nível de competição mais alto que uma Copa do Mundo vai trazer. Joga ali duas vezes por temporada com a Inter de Milão, que é o mais próximo que ela tem ali de um mais alto nível europeu, né? Mas enfim. E além disso, está jogando num lado do campo diferente, né? Que é o lado esquerdo. E hoje ele falou, sim, que tem uma dificuldade quando sai de um lado e vai para o outro. O técnico da seleção já falou que ele não foi convocado para jogar na esquerda. Essa é uma hipótese que está, não vou dizer descartada, mas assim, só vai acontecer numa eventualidade assim muito extrema. O jeito que a Roma joga é muito diferente, é quase uma antítese, assim, né? Então, ele joga numa Roma que ele tem que ir à caça o tempo todo, que ele tem que estar o tempo todo marcando, que ele tem que estar o tempo todo pressionando, que pede dele uma função ofensiva até mais importante do que a defensiva. Defensiva no sentido de ficar fechando uma linha de cinco, né? Isso acontece menos vezes do que ele tá na fase defensiva marcando, pressionando lá no alto, né? Do jeito que o Gasperini gosta de jogar. E o técnico da seleção, nesse sentido, por mais que ele possa, e acho que muitas vezes oferece essa possibilidade, né? Do lateral direito chegar mais à frente, participar da construção de jogada, ele exige que quando o time está defendendo, você tenha uma linha de defesa muito bem posicionada, né? Então, além de estar do outro lado, ele está jogando de uma maneira muito diferente do que ele joga no clube dele. Tudo isso com apenas 22 anos e, tudo bem, concordo que ele tem um grande potencial, mas não acho que a gente esteja falando de um possível melhor lateral direito do mundo, assim. Pode até ser que aconteça na evolução dele, mas assim, a gente não está falando...
0: Aos 22 é difícil, né?
2: Exatamente. Não, mas assim, é que se fosse
0: Eu acho que esse possível carimbo de melhor lateral direito do mundo, isso aí não existe, né? É difícil.
2: Não, hoje em dia, não tem. Hoje em dia, não. Mas é que assim, é que se eu for dar outro exemplo, né? Se eu for falar assim, o Pelé não jogava de lateral direito, né? Mas o que eu quero dizer é isso. A gente não tá falando assim de um Estevão da lateral direita, entendeu? Nesse sentido, de um cara assim extremamente acima da média.
1: Não é um fora de série.
2: Mesmo em comparação...
1: O Wesley não é um fora de série.
2: Mesmo em comparação com os laterais da idade dele, assim, ele é um bom lateral, já é um bom lateral, né? Já é um jogador. Essa própria capacidade dele de se adaptar na Roma pelo lado esquerdo, acho que mostra que ele é um jogador inteligente também pra fazer isso. Mas assim,
0: fora de série são poucos, hein?
2: Fora de série.
1: Nós já tivemos muitos, né?
2: Mas essa é a definição de
1: isso
2: fora
1: só
2: de série,
1: aumenta, né? A minha depressão com as laterais, porque a gente já fez fila de fora de série na direita e na esquerda.
0: Mas no caso do mundo todo, falo.
2: Mas a definição de fora de série é essa, né?

0: Sim. A minha depressão é mundial, pronto.
1: É, mas passa muito pelo que o jogo virou também, nesse aspecto, né? Então, assim, são só essas as minhas questões. E aí, nesse sentido, assim, se você me perguntar quem você acha que vai resolver... Um lateral vai resolver o jogo pro Brasil. Vai ser o da direita ou da esquerda? É evidente que eu vou falar que é o da direita. Mas, ao mesmo tempo, quem você tem mais medo que cometa uma falha grave num jogo de Copa do Mundo? Da direita ou da esquerda? Nesse sentido, eu acho que o Douglas Santos, ele é menos propenso a cometer uma falha de posicionamento, por exemplo, do que o Wesley. Então, mas enfim. E eu dei aquela risada lá atrás, quando você falou do Danilo.
0: Eu concordo contigo, Léo. Eu acho assim, vocês estão falando muito, e a gente fala muito do poder ofensivo do Wesley. Mas o esquema tático, ele pode colocar, ele pode limitar isso aí. É. A gente viu no primeiro tempo contra o Panamá.
1: Exatamente.
0: O Wesley praticamente não foi no fundo.
1: É.
0: Praticamente. E ele fica mais exposto, inclusive, numa condição de marcador. O Wesley foi também, o Panamá atacou pra cima dele, como atacou pra cima do Alexandro. E aí?
2: Então, mas ele foi bem
0: até
2: na
0: mesmo nisso,
2: de
0: o esquema tático.
2: Tem isso.
0: Não, sim, eu digo que o esquema, até nisso, o esquema tático precisa pensar para preservar aquilo que o Wesley tem de melhor e não expor, inclusive, o Wesley às fragilidades que ele tem na condição de marcador, inclusive.
2: Mas assim, o Brasil, ele vai lidar com isso praticamente em todas as posições, na minha avaliação.
1: É, também.
2: Porque é um esquema
0: tá desequilibrado,
2: novo,
0: né?
2: Que ele tá mudando, que claramente tá desequilibrado, que a gente primeiro nem sabe se ele vai mudar mesmo, e que tem muitas lacunas. Então o Wesley, eu acho que ele vai ser só mais um a possivelmente sofrer com os problemas de um técnico que também teve pouquíssimo tempo, né? Mas também tem suas escolhas e também opta por um esquema cheio de lacunas, cheio de buracos.
1: Agora, só aquela risada que eu dei ali quando você falou do Danilo, é porque assim, eu concordo com você, e aliás, nem questão de concordar, né? Isso já tá posto, que o Ibanhas foi convocado como lateral direito, né? Agora, o Danilo não foi convocado como zagueiro, não. O Danilo foi convocado como alguma coisa que a gente não sabe exatamente o que é ainda. A gente pode chamar de cota Daniel Alves, né? Da Copa de 2022, que é a convocação ali pela liderança, pelo sabe-se Deus por quê. Porque é isso, né? Assim, enfim, tá convocado aí porque, né? Tá convocado, porque não, também não tinha muita opção pra convocar, né? O Wanderson machucou, enfim. Mas é isso, né? A gente tem... Eu falei outro dia que o Brasil, a convocação do Brasil, ela tem 24 jogadores, uma liderança e uma hipótese, que é o Neymar, né? E isso se a gente não quiser falar do Fabinho também, como uma cota aí, liderança também, que não tá muito explicado por que foi convocado. Mas ainda tem isso, né? A gente tem um problema na posição e convocou, supostamente, para a posição... alguém que está indo para fazer qualquer outra coisa que aparentemente não é jogar, né? Não é participar efetivamente das partidas.
0: E sobre o Fabinho, a gente depois do intervalo vai ouvir o Fabinho falando sobre a entrada do Casemiro no Endrick. O Dudu citou essa situação. A gente ontem até foi para outro caminho, mas isso gerou uma certa repercussão também a respeito de uma possível imprudência do Casemiro. As vésperas de uma Copa do Mundo num lance de treinamento, né? Eu já adianto, eu acho que ele foi imprudente. Ou será que faz parte? Mas depois do intervalo a gente fala sobre isso.
3: Eu acho que a alta intensidade no treino.
0: Não, vamos pro intervalo, gente. Vamos pro intervalo. Vamos pro intervalo. Daqui a pouquinho, Fabinho. Daqui a pouquinho, Fabinho. Vamos fazer o intervalo, daqui a pouquinho a gente ouve o Fabinho. Vamos lá, Isaac. Vamos pro intervalo.
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8: Uma operação desarticulou uma fábrica clandestina de cigarros falsificados no bairro de Pontezinha, no Cabo de Santo Agostinho, no Grande Recife. A ação resultou na prisão de 19 pessoas e no resgate de 25 trabalhadores paraguaios, que viviam em condições semelhantes à escravidão. A iniciativa contou com a participação de equipes da Secretaria da Fazenda de Pernambuco, da Polícia Federal e da Polícia Militar. No local, os agentes encontraram uma grande quantidade de cigarros prontos para comercialização, além de insumos, matérias-primas e maquinários utilizados na produção ilegal. O produto fabricado não possuía selo de controle fiscal e, segundo as investigações iniciais, seria distribuído no estado de Pernambuco. Os trabalhadores estrangeiros foram localizados em condições precárias de alojamento e foram encaminhados à sede da Polícia Federal no Recife, onde o caso passou a ser investigado. A identificação da situação de exploração reforçou a gravidade da ocorrência, que vai além da ilegalidade fiscal e envolve possíveis crimes contra direitos humanos. De acordo com a Secretaria da Fazenda de Pernambuco, a descoberta da fábrica foi resultado de trabalho de inteligência e as equipes seguem levantando informações para determinar há quanto tempo a produção funcionava, além de identificar os responsáveis pela operação e possíveis ramificações do esquema criminoso.
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1: Muito bem, de volta aqui com o Quatro em Campo. Agora sim, vamos ouvir o Fabinho falando sobre esse lance que aconteceu no treino de ontem, né? O Casimiro com o Endrick, literalmente um choque de gerações, né? O mais experiente contra o mais jovem. E o Fabinho acabou sendo questionado sobre isso. Vamos ouvir a opinião do jogador.
2: Eu acho que a alta intensidade no treino é algo esperado, mas é normal também pela qualidade que tem, pela entrega dos jogadores e como é a seleção brasileira, todo mundo quer mostrar algo mais. Então, até um bobinho, às vezes, que é um treino às vezes mais descontraído, acaba sendo um treino forte, pegada ali, todo mundo querendo ir muito bem. E faltas tem em todo treino, a gente... Quando dá para evitar uma chegada mais forte, um pisão assim, a gente tenta evitar, mas tem vezes que você não consegue, você vai, quer ganhar a bola, quer tá forte na disputa ali contra um companheiro e acaba fazendo uma falta mais forte. Não é a primeira vez que acontece, nem vai ser a última, mas eu acho que a importância é ninguém ser desleal, é lembrar que a gente tá na mesma seleção, todo mundo junto, que queremos ganhar junto. Então esse é o principal pensamento.
1: Nada de fogo, amigo. O Dudes, você inclusive que levantou a bola hoje, intensidade de treino ou imprudência?
3: Então, depende, você quer fazer sensacionalismo ou você quer só registrar o que aconteceu no treino? Aí vai de cada um, né? Então assim, pode ser as duas coisas, inclusive, ninguém tá pensando exatamente em tudo o tempo todo. Se eu der essa entrada, talvez tire o Endrick da Copa. Isso não passou pela cabeça do Casimiro. Assim como também não passou pela cabeça dele evitar uma entrada por algum outro motivo. É treino. Às vezes acontece uma imprudência, como no jogo mesmo. Eu acho que ir aos extremos para tentar provar um ponto ou fazer um enorme debate a respeito disso é fugir demais do que é a realidade do futebol.
1: E aí, Léo?
4: Eu não vou resistir a fazer algumas observações jocosas. Uma delas é de que nossos amiguinhos aí tentaram nos convencer um tempo atrás de que era perfeitamente normal você sair na porrada com um menino que tem metade da sua idade porque ele deu um rolinho em você num treino de domingo que não valia absolutamente nada, né? Falaram que era calor da emoção do futebol, mesmo num treino de recuperação física para titulares, né? Num treino sem nenhuma importância pro Santos. Então, essa entrada aí é perfeitamente normal, né? Tô fazendo essa provocação porque você imagina, né? Se alguém dá uma pancada dessa,

0: graça no, né, no nosso querido Neymar.
1: Príncipe,
0: isso. E para além disso, eu poderia fazer uma outra brincadeira.
2: Mas para você, então, houve excesso do Casemiro?
0: Ah, excesso assim, excesso houve porque foi falta, né? Mas assim, mas não é um excesso. Sabe o que acontece? Sabe quando você vai viajar para algum lugar e você fala assim: olha que demais aqui nesse outro país X, as pessoas elas podem trocar de linha de metrô na mesma estação. E aí você fala: mas peraí, você pode fazer isso no Brasil também, você pode fazer isso em qualquer lugar. Sabe quando você se deslumbra assim com acontecimentos banais porque aquilo não faz parte do seu dia a dia? Eu acho que a gente, imprensa, a gente tem um pouco disso. Como a gente não pode ver quase treino nenhum em nenhuma hipótese, a gente fica assim nesses 15 minutos ali procurando alguma coisa que seja uma grande manchete, que é o que a gente tem, ou um treino mais aberto, como foi aquele de ontem, né? Pra trazer, pra gente ver algo. E é o tipo de coisa que deve acontecer 50 vezes nos treinamentos, entendeu? Podemos seguir o baile. E a outra provocação é assim: por isso que não deixam vocês, jornalistas, entrarem em treino, vocês estão vendo? Quando vocês vão, vocês ficam fazendo fumaça em cima dessas coisas, eles não querem vocês lá. Mas eu tô brincando, tá, gente? Aí é só uma brincadeira.
2: Fala, Mia.
3: Teve um pouquinho de excesso, mas não maldade. Não vejo maldade. Inclusive, isso acontece direto. Inclusive, já aconteceu em um treino da seleção, e não faz muito tempo, foi no fim de março. O Casemiro, um carrinho no Léo Pereira, numa roda de bobinho. Então, assim, acontece direto. Eu acho que cabe aí uma revisão, né? Porque você pode, inclusive, colocar em risco a Copa do Mundo para o seu companheiro de seleção. Mas maldade, não. E acho que avaliar possível maldade no lance é até um pouco julgar sem ter todos os elementos para isso. Mas que teve um excesso, teve. E aí...
1: De maldade?
3: Não.
1: Um pouco de maldade julgar a maldade, concordo.
3: Maldade julgar a maldade, exato. Porque a gente não tem elementos para dizer que foi na maldade. Mas eu tenho elementos para dizer não, que treino é pegado, que às vezes você tá ali no treino e tá pegado o negócio, você dá uma chegada um pouco mais ríspida. Acontece, faz parte.
0: Qualquer dia eu conto para vocês do carrinho que meu pai me deu quando eu tinha 4 anos de idade no.
2: Opa!
1: Maldade.
0: Eu sozinho jogando bola no campinho
1: ali,
0: feliz. Não, jogando sozinho no campinho, feliz da vida.
2: Eu já tava te preparando, meu amigo. Tava te preparando pra vida, irmão.
1: Pros tombos da vida.
0: Meu pai veio e falou: vamos jogar bola com o pai. Bum! Veio igual.
1: Olha.
2: Eu não consigo imaginar em maldade. Não consigo imaginar em maldade do Casemiro. Mas acho que ele podia ter evitado. Porque
3: evita,
2: é aquele,
3: né?
2: Rapa assim importante. Ele deixou o Hendrick passar e deu aquele rapa.
0: Tem que
2: por
0: evitar
2: trás,
0: de tomar cartão amarelo lado, na Copa, isso sim.
3: Aliás, inclusive.
2: Também.
3: Rapidamente, que eu sei que a gente tá sobre a hora.
2: Com relação ao companheiro.
3: Sabe o que me deixou mais preocupada no lance? Foi a facilidade que o Hendrick passou pelo Casemiro. Não foi o carrinho, não.
2: Ah, sim. Não, e caiu e levantou. Pum, caiu e levantou rapidinho. Moleque abusado esse tal de Hendrick. Eu gosto desse tipo de personalidade. Aliás, no treino de ontem também, uma imagem que foi destacada, né? E aí o lado positivo, o drible, né? O drible que ele passa no meio ali de Marquinhos e Gabriel Magalhães é um drible desconcertante, lindo, lindo, lindo de ver. Depois conclui a jogada com uma cavadinha, o que mostra a capacidade técnica desse jovem talento aí da seleção brasileira. Vamos fazer aquela última paradinha, bem rapidinha.
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